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Quem escuta sabe, estamos chegando ao final da primeira rodada da Copa do Mundo, hein? Hoje, penúltimo dia de disputas. Calma, né? Tá só começando a Copa do Mundo, mas tá só começando pra tá terminando, é rapidinho. Infelizmente, nós que somos grandes apreciadores da Copa do Mundo, gostaríamos todo ano uns 3 meses de Copa, hein? Que tal? Nossa direção, produção, nosso Rodrigo Piccioneri aqui na Sonoplastia, o Anderson Sonsini também, adorariam uns 3 meses de Copa todo ano para a gente trabalhar bastante. O Arrowhead Stadium, casa do Kansas City Chiefs, tanto sucesso recente na NFL, não na última temporada, é verdade, né, Sonoplasta? Mas já teve muito sucesso nas temporadas recentes de NFL. Vai receber hoje a atual campeã do mundo, a Argentina, em busca do tetra, os campeões de 2022, contra a seleção da Argélia. Selecionado que não tem, assim, tanta tradição em Copa do Mundo, a Argentina inicia hoje a sua 19ª disputa de Mundial. E do outro lado, a Argélia vai para a sua 5ª Copa do Mundo. A 4ª e última foi no Brasil em 2014, quando a Argélia deu trabalho, hein, gente? A Alemanha, então campeã, né? A campeã de 2014 precisou de prorrogação com vários sustos para eliminar a seleção da Argélia naquela oportunidade. E do outro lado, a Argentina, um ciclo mágico, se classificou com tranquilidade nas eliminatórias, liderando com boa distância para o segundo colocado. Já tinha vencido a Copa América anterior, né? A Copa do Mundo de 22, aquela Copa América no Brasil, venceu novamente a Copa América de 2024, essa disputada nos Estados Unidos, e chega um ciclo maravilhoso e grande moral para enfrentar a Argélia logo mais nesse jogo que se inicia às 10 horas da noite pelo horário de Brasília. É a atual campeã do mundo em campo, Alves Celeste, buscando o seu 4º título tetramundial. Argentina e Argélia é o jogo. Arrowhead Stadium em Kansas, nos Estados Unidos, é o palco, e você vai curtir as emoções do melhor futebol do mundo no seu rádio aqui, né?

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0: gargantas argentinas e argelinas estão prontas. Argentina e Argélia, em 55 minutos a bola vai começar a rolar no Arrowhead Stadium ou no estádio de Kansas City. A FIFA botou apenas o nome da cidade, né, em cada estádio, mas é conhecido tradicionalmente como Arrowhead Stadium. Agora há pouco nós tivemos também o jogo da Noruega, né, encarando a seleção do Iraque, goleando a seleção do Iraque. Já mais informações com o nosso plantão esportivo Lucas Escórcio. Enfim, mas esse jogo foi disputado no estádio de Boston, que é a casa do New England Patriots, aí sim, né, com naming rights. Enfim, a FIFA coloca também o estádio de Boston. Mas vamos para Kansas City, Argentina e Argélia é o jogo. E nós já vamos com os primeiros destaques das duas equipes, começando pelos atuais campeões mundiais. A equipe que fica à esquerda no placar é, portanto, considerada a mandante no confronto de hoje. É a Albiceleste, a Argentina, que vem com o seu destaque. Alô, alô, Gustavo Soler!
1: Tudo bom, Guilherme Lage? Grande abraço para você e para todo mundo que nos acompanha no potente microfone da TMC. E o senhor vai narrar a história diante dos seus olhos, porque hoje, pela primeira vez, um jogador entrará em campo pela sexta Copa do Mundo de forma consecutiva para jogar. Lionel Messi será o primeiro. Lembrando que nessa Copa temos três jogadores que vão para o seu sexto Mundial. O Memo Ochoa, goleiro do México, não jogou na estreia da Copa. Ficou no banco na vitória mexicana por 2-0. Cristiano Ronaldo só joga a quarta. Então Lionel Messi será o primeiro jogador na história dos Mundiais a entrar em campo pela sexta Copa consecutiva. Argentina, atual campeã do mundo, sonhando com tetracampeonato, vem com 17 remanescentes da última edição de Copa do Mundo. 17 campeões do mundo sonhando com mais uma taça, Gui.
0: Muito bem, esse é o destaque da seleção argentina. Vai ter, portanto, Lionel Messi jogando 6 Copas do Mundo consecutivas. Amanhã vamos transmitir também o início da trajetória portuguesa. E Cristiano Ronaldo vem também para sua sexta disputa consecutiva. E do outro lado, hein, Soler, seleção da Argélia. Seleção que foi a primeira a se classificar na África e que volta, né, depois de 12 anos de ausência ao Mundial, Soler.
1: Exatamente, meu caro Guilherme Lage. A Argélia vem empolgada com os últimos resultados nos amistosos internacionais. Colocou um 7-0 na Guatemala, 0-0 contra o Uruguai, mas fez um bom... Venceu a Holanda por 1-0 em Roterdã, na Holanda. Jogo que chamou muito a atenção. Depois goleou a Bolívia por 4-0 no último amistoso. É claro, Guatemala e Bolívia não estão na Copa do Mundo. E atenção para esse detalhe: o goleiro da Argélia, Lucas Zidane. Não é só uma semelhança o sobrenome dele. Ele é filho da lenda Zinedine Zidane. Nasceu em maio de 1998, enquanto a seleção francesa se preparava para ser campeã do mundo em 98, nascia Lucas Zidane. Como a família dele tem origem argelina, não foi goleiro da seleção principal da França, só das seleções de base. Então, ano passado, ele se naturalizou para jogar como goleiro da seleção da Argélia e virou o titular absoluto do técnico Vladimir Petkovic.
0: Muito bem, esse é o nosso Gustavo Soler com os seus primeiros destaques aqui na TMC. 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
0: Muito bem, 9:10 pelo horário de Brasília. Em Kansas City, 50 minutinhos para a bola começar a rolar. Argentina e Argélia vão duelar e você vai curtir aqui na TMC. Quem escuta sabe, 2 horas a menos em Kansas City. Portanto, nesse momento, 7h10, a partida começa às 8 horas da noite pelo horário local. Nesse momento, 26 graus é a temperatura, a previsão para o início do jogo, 25 graus com o tempo nublado. Não é, né? Alguns locais dos Estados Unidos têm aquela temperatura mais quente, mais abafada. Não é o caso de Kansas, o estádio não é climatizado, como por exemplo em Atlanta, mas essa temperatura, creio eu, facilita um pouquinho as coisas para a Argentina e a Argélia. Não é também como se tivesse super fresquinho, mas 25 graus é a previsão para a hora do jogo. Quem está num local muito quente em Nova York, Nova Jersey, é ele, José Calil, que vai comentar a estreia da atual campeã do mundo, da Argentina, em busca do tetra. Do outro lado, a seleção da Argélia, comandada por um suíço, nascido em Sarajevo, na antiga Iugoslávia, hoje Bósnia-Herzegovina, o Vladimir Petkovic, que vai treinar a seleção da Argélia nessa Copa. Ele que já comandou a Suíça recentemente, inclusive numa competição, numa Euro, que os suíços eliminaram a França. É, Calil, se é bom ou não, quem vai dizer é você. José Calil, Argentina e Argélia vão jogar. Uma boa noite para você, Calil.
3: Boa noite, Guilherme Soler. Rapaziada que está ligada aqui no futebol da TMC. Olha, Guilherme, a Argentina é considerada também por mim e por muitos críticos favorita ao título. Portanto, ela é favorita contra a Argélia. Agora, não vai ser um jogo fácil. Nós temos assistido aqui muitas surpresas na Copa do Mundo, às vezes nem de resultado, mas de desempenho, de dificuldade, né, para as equipes favoritas, e a Argentina não terá vida fácil. A Argélia é um time bem arrumado, já renovou o contrato com esse treinador aí que você falou, o Bósnio, e é um jogo difícil. A Argentina aposta na manutenção da sua estrutura de meio campo, né, com o Enzo, com o McAllister, com o Depol, com o Almada, que era do Botafogo, e claro, né, com o craque Messi jogando mais solto. A Argentina é favorita, mas não é mamão com açúcar não, viu, Guilherme?
0: Muito bem, aí o nosso José Calil com o seu destaque inicial. Já eu quero ouvir mais do Calil sobre esse jogo. Nesse momento, as duas seleções estão em trabalho de aquecimento. Estou vendo aqui o goleirão Lucas Zidane com um capacete todo especial ali, né? Um capacete que meio que envolve o rosto, mas deixando bem livres ali os olhos, o nariz e a boca, hein, Soler?
1: Foi por causa de uma fratura na mandíbula que ele sofreu. Então, por isso que ele tem essa proteção fechando praticamente toda a sua cara, deixando só os olhos e a boca para fora, né? Literalmente, só para ele conseguir se comunicar com o restante dos seus companheiros. Mas o Lucas Zidane há um tempinho já utilizando essa proteção por causa da fratura que ele sofreu no maxilar. E para não perder a Copa do Mundo, então, fizeram meio que um capacete para o goleiro argelino ter condições de ir a campo.
0: Olha, mas a impressão é que ele está um pouco incomodado com o capacete no trabalho de aquecimento. A todo momento ele mexe, ele fica tapando os olhos ali por conta do sol, né? Nos Estados Unidos, assim como em boa parte da Europa, no verão acaba anoitecendo bem tarde, né? Então, por mais que nesse momento seja 7 horas mais 14 minutos, você aqui no Brasil está acostumado a já viver a noite nesse horário na sua cidade. Faz sol ainda e é muito capaz da gente ter a primeira etapa disputada ainda à luz do sol, talvez uma parte do segundo tempo, o Lucas Zidane tal. A todo momento que a gente tem a imagem dele aqui, ele tá ajeitando a máscara, ajeita a cortinha, tenta ali enxergar contra o sol, coloca as mãos ali acima dos olhos, parece bastante preocupado mesmo o goleirão argelino para esse jogo de logo mais.
1: E no jogo contra a Holanda, ele foi um dos principais atletas em campo, fez uma partidaça, grandes defesas, mas agora realmente, né, esse sol, apesar de serem mais de 7 horas da noite lá em Kansas, ainda tá um sol muito forte, o sol pega em todo o campo, então o sol tá atrapalhando ali a proteção do rosto do Luca Zidane, mas um goleiro já acostumado a essa proteção e que no último jogo onde foi exigido contra a Holanda foi muito bem, mas agora, claramente os efeitos do sol estão atrapalhando o filho de Zinedine Zidane.
0: Perfeito, já eu quero ouvir um pouquinho mais então do José Calil sobre esse jogo, sobre outros temas da Copa do Mundo e sobre seleção brasileira. Afinal, agora Leandro Boldacchian com mais informações do Brasil. Hoje terça-feira, amanhã quarta, quinta, sexta, já é dia de Brasil de novo. Hora de se recuperar, embalar. Vamos sacudir a poeira, tem muita Copa do Mundo ainda pela frente, o Brasil vai se classificar e aí tem uma boa trajetória ainda para ser corrida. É isso ou não, Leandro Boldacchian? Informações da seleção do Brasil, alô, alô, Lelê.
4: Olá, meu amigo Guilherme Lage, pessoal que tá ligado em mais uma jornada esportiva da TMC, um dia importante para a seleção brasileira, né? O dia de treinamento, onde o técnico Carlo Ancelotti fechou a atividade para a visitação dos familiares dos jogadores que foram até o CT, né, do Red Bull, e tivemos a presença de Neymar no campo pela primeira vez. Mas não que isso represente uma proximidade do jogador voltar a atuar, o cenário não é bem esse, ele apenas vestiu os tênis, fez uma corrida, depois chuteira, né, fez uma petecada com a bola, mas ainda distante da volta o camisa 10 da seleção, que dificilmente vai ter condições de estar no banco de reservas contra o Haiti na próxima sexta-feira em jogo da Filadélfia. Expectativa mesmo para que ele se recupere e quem sabe possa ficar à disposição para o duelo contra a Escócia, dependendo do andamento do grupo, até para uma outra fase, sendo preservado para o momento decisivo da seleção brasileira, que viaja quinta-feira para a Filadélfia, na sexta-feira tem jogo contra o Haiti, transmissão da TMC. Guilherme Lage.
0: Valeu, Leandro Boldacchian, sempre em belos cenários, informando toda a audiência da TMC. 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
0: 9h17 em Brasília, 7h17 da noite em Kansas, no estádio de Kansas City. 43 minutinhos para a bola começar a rolar. Argentina e Argélia vão estrear na Copa do Mundo da FIFA 2026. Os goleiros, né, faziam trabalho de aquecimento e nesse momento os atletas da seleção argelina sobem a campo. Muita festa. A gente está podendo presenciar aqui, né, e constatar pelas imagens. Bom, falar de torcida argentina em Copa do Mundo é chover no molhado, né, Soler? Mas a galera boa ali da Argélia também marcando presença nos Estados Unidos. Vários pontinhos verdes também pelo estádio, hein, Soler?
1: Exatamente, até porque desde 2014 a seleção argelina não disputa uma Copa do Mundo, então chegaram em peso também nas arquibancadas, é claro, muitos argentinos também, mas fato é, né, Gui, pelas imagens dá pra gente perceber que teremos um show nas arquibancadas de argelinos e argentinos para esta, que também é uma partida inédita, né? Pela primeira vez teremos um jogo no grupo J da Copa do Mundo.
3: Ah, agora é o Guilherme.
0: É verdade, são quatro grupos extras a partir desta edição da Copa do Mundo. A próxima já nesse formato confirmado, né, Calil? E aí, depois, eu já ouvi entrevista do presidente Gianni Infantino no início dessa Copa falando, olha, se a gente decidir aumentar para 64, não precisa mexer no formato, né? Porque aí seriam 16 grupos, classificaria dois de cada grupo e seriam 32 na próxima fase da mesma maneira, né?
1: E depois ele cornetou a Itália, né? Falou, só não sei se a Itália chega nessa também.
3: É,
1: né?
3: Vai virar copinha. Vai virar copinha.
0: Diga, Calil.
3: A Copa do Mundo vai virar copinha de juniores. Não, mas eu queria, Guilherme, que o Soler fizesse um favor para mim, ele que fala bósnio, que ele telefonasse agora para o técnico Vladimir Petrovic, e perguntasse por que o Mahrez está no banco. Eu não falo bósnio, eu tenho até telefone, eu vou passar para você aí, Soler, liga para o cara para ele explicar, porque o Mahrez é um jogador que está lá jogando na Liga Saudita, né, Guilherme, que você conhece. Mas eu não acho que ele... Será que ele está machucado ou está tão mal assim que colocaram o cara no banco? Sei lá.
1: É mais uma questão física mesmo, Calil, até porque ele participou dos amistosos normalmente, mas nesse início de Copa do Mundo não conseguiu chegar 100%. Então ele fica com opção. Na Copa de 2014, o Mahrez era um garoto de 23 anos de idade e ele entrou só alguns minutos em uma única partida da Argélia e depois não foi mais exigido na Copa. Então esse é o segundo Mundial dele, agora aos 35 anos. Existia uma expectativa muito grande para que ele fosse titular, mas realmente o Mahrez hoje começa no banco muito por conta desta questão mais física, por não estar 100% ainda para a estreia da seleção argelina.
0: É, eu Soler, a gente até bateu um papo aqui antes da abertura da nossa transmissão, né, Calil? Tentando entender o que fez aí o Vladimir Petkovic, porque o Riyad Mahrez foi titular nos dois últimos amistosos da Argélia antes da Copa do Mundo, diante da Holanda e da Bolívia. O Soler citou esses dois jogos aí, duas vitórias da Argélia, né? E você falou da temporada saudita pelo Al-Ahly, ele viveu mais uma grande temporada. O Al-Ahly tem dois títulos continentais, né, de Liga dos Campeões da Ásia em sequência, com o Riyad Mahrez sendo um dos protagonistas. Eu considero o Mahrez, Calil, como um dos melhores domínios de bola do mundo. Talvez até o melhor. Nesse quesito, assim, muito específico, domínio. Tem cada lance maravilhoso dele de bola invertida, cada pedrada que vem. E ele arredonda só num toquezinho, deixando tudo sempre

0: exemplo do Mahrez, que é, na visão dele, um ícone nessa posição de ponta com o pé invertido. Então, realmente, provavelmente alguma coisa física mesmo. Não é possível ele estar no banco por razões técnicas. De qualquer maneira, vamos esperar o jogo para a gente saber direitinho, né, Guilherme?
1: E outro jogador, né, Gui, que fica no banco da seleção argelina, que também chama atenção, é o Amoura, né? Um atacante de muita velocidade, pode jogar de centroavante ou também pelos lados do campo, também não figura entre os titulares. Hoje só o Guri e o Mussa como dupla de ataque, até muda, né, o jeito de jogar o Vladimir Petkovic para essa estreia de Copa do Mundo.
2: Perfeito. A Mina Moura foi um dos pouquíssimos destaques de um rebaixado Wolfsburg pela primeira vez, né, na história da Bundesliga. O Wolfsburg foi rebaixado desde que subiu da segunda divisão e o argelino...
0: Ó, o cara sabe tudo de Bundesliga, de Liga Saudita. Pô, tamo bem. Parabéns.
2: Pra alguma coisa, nosso trabalho tem que servir, né, Calil?
0: Não, você sabe, é verdade. Eu sempre pergunto, né, porque vocês acompanham mais futebol desses países do que eu e a gente tem que aprender.
2: Perfeito. Vamos fazer o seguinte, então, seu Zé Calil e seu Gustavo Soler. Vamos mergulhar agora, você ouvinte TMC também, na galera. É, porque a TMC tá no meio da galera, tá no meio dos torcedores, não só da seleção brasileira, como de todos os países nessa Copa do Mundo. Então nós vamos a dois pontos diferentes do Brasil, reunindo, concentrando torcedores da Argentina. Mas vamos conferir também quem está torcendo contra. Muito legal isso aqui que a TMC preparou para você. Então agora é Rio de Janeiro. O Yuri Duque está com a galera torcendo para a Argentina em território carioca. Alô, alô, Yuri.
3: Fala, Gui, um abraço pra você, pra todos que nos acompanham aqui na TMC. Olha só, eu tô de verde e amarelo, só que eu tô falando baixinho aqui porque eu estou em um território hostil, tá? Mas tô com um casal aqui que tem uma história muito legal pra poder trazer pra gente. Porque presta atenção, Gui, você imagina, os dois estão de Argentina, você fala, ah, é um casal argentino. Mas não, ela é brasileira e ele é argentino. Primeiro, como é que é o nome de vocês? Boa noite.
4: Boa noite, meu nome é Suelen.
3: Suelen e o?
5: O meu é o Catriel.
3: Catriel, olha só, a história deles é a seguinte. Eles se encontraram aqui no Rio e tudo mais, e agora eles dividem esse amor. Primeiro, vamos lá. Primeiro para a brasileira. O coração fica dividido quando é jogo da Argentina?
4: Fica, no fundo fica. Aprendi a gostar também.
3: Agora, você também aprendeu a gostar do Brasil ou não?
5: Eu gosto muito do Brasil também.
3: Qual o jogador que você mais gosta do Brasil hoje?
5: Cara, pra mim é o Neymar, sempre o Neymar.
3: E agora, uma outra parada que eu tenho pra contar pra vocês é a seguinte. Você acha que para por aí essa diferença dos dois? Ainda não. Ela torce pro Flamengo e ele tem uma revelação. Mostra aí pra gente. Dá uma olhada nisso aqui, cara. Ele é Fluminense, Guilherme. O que isso tem a ver? Conta pra gente, cara. Do nada você virou tricolor. Aí você veio pro Rio, você virou tricolor?
5: É, na verdade, eu sou do River na Argentina, então achei ser o mais próximo com o tricolor aqui é o Fluminense, né? É... River Fluminense, pra mim, é a mesma coisa.
3: E Fla-Flu, como é que fica? Quando é clássico?
4: Porque a família toda é tricolor, praticamente, e eu flamenguista. Então fica com o coração assim, né?
3: Então, ó, pra gente poder finalizar, vamos fazer o seguinte. Palpite para a seleção argentina na Copa do Mundo. Vai ganhar o título ou não?
5: Vai. Pô, eu tenho muita fé na minha seleção. Muita fé. Muita fé e com certeza vamos ganhar a quarta.
3: E o Brasil, vai ganhar ou não?
4: Com certeza. Pra mim é o Brasil. Com fé que vamos ganhar o Hexa e sair como campeões.
3: Então beleza, é isso, cara. Um casal argentino, só que tem um pouquinho de brasileiro dos dois lados. Um tricolor, o outro flamenguista. E ó, mostrando aqui a bandeira, ó, da La Mano de Deus. Você lembra dessa ocasião aqui, ô Guilherme? Um abraço pra vocês que estão aí no estúdio. Um bom jogo, uma boa transmissão.
2: Quem não se lembra, né? Yuri Duque faz parte totalmente da história da Argentina nas Copas do Mundo. Muito curiosa e muito legal a história aí que o Yuri apresenta pra gente do casal carioca, ou melhor, a moça carioca, né? E o argentino que se apaixonou pelo Fluminense e ela gosta do Flamengo, ela é torcedora rubro-negra. Que coisa, hein? E aí um torce pra Argentina, outra torce pro Brasil. O importante é os dois curtirem juntos e aproveitarem como estão aproveitando essa Copa do Mundo aqui na TMC. Legal demais a participação do Yuri. Agora, vamos para São Paulo. É, e é um ponto pertinho de casa, hein? O Breno Ávila tá com a galera em São Paulo, capital. Pessoal que torce para a Argentina e se reúne, né, no tradicional bairro da Moca, que é conhecido como um bairro italiano, mas tem

0: enfim, pontos argentinos também por lá, não poderia ser diferente. É isso ou não? Breno Ávila com torcedores argentinos em São Paulo, Breno.
1: Fala, Guilherme Laje, é isso, eu estou no Moca Aires, um ponto conhecido aqui no bairro da Moca por reunir os torcedores argentinos, os brasileiros que simpatizam com o atual campeão mundial. E o ritmo é de festa, o ritmo é de quem quer o bicampeonato consecutivo, o tetra mundial, muita cúmbia, cerveja argentina rolando, galera fazendo a festa. E eu tô com a Yara. A Yara é argentina, tá aqui em São Paulo pra apoiar a seleção. Mora no Brasil, Yara?
2: Moro no Brasil faz 25 anos já.
1: E essa atmosfera para vir aqui reunir os amigos em São Paulo para apoiar a sua seleção, como que é sentir isso aqui no Brasil?
2: Cara, é lindo demais ver tanta gente aqui torcendo pela seleção, não só os argentinos, mas vários brasileiros que torcem pela seleção também. E eles criam essa atmosfera muito argentina com cúmbia, com música, com cerveja, pô, é legal demais.
1: Yara, eu quero saber de você assim, brasileiro que torce para a seleção argentina é bem-vindo?
2: Para mim é bem-vindo, para mim é mais que bem-vindo, pô, eu acho que... A gente fala na Argentina que o argentino nasce onde quer. E se o brasileiro quer torcer para a Argentina, ele pode torcer.
1: É isso, amigo. E você, tá aqui apoiando a seleção argentina? Dá para buscar esse bicampeonato mundial consecutivo?
3: Dá sim. Estou bem confiante. Acredito que nós temos seleção, nós temos elenco para realmente chegar mais uma final. Estou bem confiante.
1: E você é brasileiro?
3: Sou brasileiro, confesso que sou brasileiro, mas...
1: E tá tudo certo.
3: Tá tudo certo, sou argentino desde pequeno.
1: Entendi, então. É isso, Gui, a festa aqui não para. Tá muito maneiro, nossos colegas de imprensa todos aqui também. A festa aqui numa esquina da Moca é Argentina.
0: Legal demais, Breno Ávila com a galera então aí no Moca Aires. Pisa fofo aí, hein, Breno, no meu bairro, por favor. Vai tranquilinho aí, que aí na Moca a coisa acontece um pouquinho diferente, hein.
4: Você como... O morador da Moca.
0: Sim.
4: Você deixou alguma coisa paga pra ele? Deixou alguma coisa reservada pra ele ou ele que se vire?
0: Ah, ele não me avisou que ele ia lá, né? Senão eu deixava um chorizo ali, pago pra ele no esquema, tá bom, ô Soler? Chorizo é bife de chorizo. Gostoso, bom demais. Ancho, a casa ali é boa, hein? Falar um negócio... Calma, uau. Lucasito. Bom, vamos agora com os secadores. Ah, se é Copa do Mundo no Brasil, seleção argentina vai jogar... Tem a ala a favor e tem a ala contra, né? Assim tem que ser. Tá faltando na Argentina, tem o pessoal que torce pro Brasil, mas tudo bem, vamos lá. Alexia Marília, com a galera que vai secar a Argentina, Alexia.
5: É isso mesmo, Guilherme Lage. Muito boa noite para você e para toda a nossa equipe esportiva da TMC. Estou aqui no bairro da Vila Madalena, na zona oeste de São Paulo, acompanhando nesta terça-feira fria a movimentação. Estamos com um movimento até que razoável aqui, né, dia frio, mas muita gente se reunindo, além de encontrar também os amigos para comer alguma coisinha ou até mesmo beber um drinkzinho, mas também para acompanhar a partida que acontece às 10 horas da noite entre Argélia e Argentina. Estamos aqui, na verdade, com um público pouco misto, algumas pessoas torcendo para Argélia e outras para Argentina. Eu estou aqui com o Bruno e a Fernanda, um casal que está aqui com a gente, né, acompanhando também o jogo. Qual que é a expectativa de hoje para essa partida entre Argélia e Argentina? Boa noite.
6: Oi, eu disse...
5: Qual que é a expectativa desse jogo para hoje? Você acha que, como que, quem vai ganhar?
6: Eu vou torcer para o time que ela torcer. Sou um homem de muita opinião, então...
5: E qual que é a sua torcida? Ele que manda, então, você que manda, então, pelo jeito.
7: É claro que a gente vai torcer para os nossos irmãos argentinos.
5: É isso aí. E tem alguma expectativa? Você acha que o placar fica como hoje?
6: Placar? Os 2-1 para a Argentina.
7: 2-0 para a Argentina.
5: Bacana. Mas aí tem a disputa com o Brasil também. Vamos ver, né? Se eles ganharem, como é que fica?
6: Verdade, eu não escutei.
7: Não entendi. O que você falou?
5: Se a Argentina ganhar, aí a disputa é Argentina e Brasil, né?
7: Ah, pois é.
6: Faz parte, né? Aí faz parte. E aí, a gente torce.
7: E o coração da gente é sempre pro Brasil. Bate sempre mais forte.
5: Isso aí. Obrigada, viu? Então é isso, né? Movimentação aqui nesta terça-feira fria. Muitas pessoas aí ou apoiando a Argélia ou a Argentina também. A gente acompanha a movimentação aqui diretamente do bairro da Vila Madalena, em São Paulo. Volto com vocês.
0: Perfeito! Alexia Marília, então, conferindo, né? Movimentação.
4: O cara de muita opinião, né?
0: Ah,
4: perguntou pra mulher dele o que ela quer, né?
0: É o seguinte também, né, Soler? terça-feira, 9h32 da noite, nesse friozinho, como a Alexia falou pra gente. Quem tá querendo arrumar confusão em casa uma hora dessa, né? Então tá certo, nosso amigo Bruno tá jogando na defensiva.
4: Regulamento embaixo do braço.
0: Tá indo na boa, só contra-atacando.
4: Esse daí, janela de transferência vai abrir, mas ele já assinou contrato, né? Com Sampaio Coleira. Se a mulher não fala, ele não faz.
0: Por aí. Fala, Calil.
8: Não, rapidinho, só, se você me permite, 30 segundos, contar uma história da Argélia da Copa do Mundo, de 82. Acho que o Soler já falou sobre isso, mas só para reforçar, em 82, a Argélia foi prejudicada por uma marmelada, porque a Argélia ganhou da Alemanha por 1-0 o gol de Madjer, jogador que fez muito sucesso, foi campeão do mundo pelo Porto, Futebol Clube do Porto de Portugal. E aí, chegou na última rodada da fase de grupos, jogavam Alemanha e Áustria. Se a Alemanha ganhasse de 1-0, tinha que ser 1-0. Se fosse 2-0, 2-1, não adiantava. Se a Alemanha ganhasse de 1-0, classificava a Alemanha e a Áustria e eliminava a Argélia. E foi exatamente o que aconteceu. Eu assisti esse jogo, a Áustria do goleiro Consília, do ponta direita Schachner, do centroavante Hans Krankel, entregou o jogo para a Alemanha. O grande Leon Rubrecht, com 5 minutos, fez um 1-0 para a Alemanha e acabou o jogo. Não teve mais nada. Ficaram tocando a bola os dois times e a Argélia foi eliminada nessa marmelada em 1982, que foi a melhor participação da Argélia em Copas do Mundo. E a gente lamenta profundamente que isso tenha acontecido. Os alemães não gostam que a gente fale, mas eu vi, aconteceu sim.
4: E teremos, né, o duelo entre Argélia e Áustria nesta Copa do Mundo, que promete, né, ter um clima. Os torcedores da Áustria prometem vaiar bastante. Ah, quer dizer, os torcedores da Argélia prometem vaiar bastante o time da Áustria. O jogo acontece no dia 27 de junho, às 11 horas da noite pelo horário de Brasília, 9 horas da noite lá em Kansas. Então, teremos pelo menos um desses adversários no qual a Argélia não gosta nem um pouco, exatamente por causa desse jogo arrumado entre Alemanha e Áustria.
0: Pois é, né? Conhecido como o jogo da vergonha, que fez com que a FIFA mudasse o regulamento, como bem contou aí o José Calil, que sabe muito da história de todas as edições de Copa do Mundo. 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
0: 9 horas mais 35 minutos em Brasília. 7h35 da noite em Kansas. 25 minutos para a estreia da atual campeã do mundo, a Argentina. Vai encarar a Argélia na abertura de mais uma edição de Mundial para os hermanos. A Argentina, que é bom lembrar, hein? Na última Copa do Mundo, estreou diante da Arábia Saudita, talvez mais favorita ainda do que no jogo de hoje. O Calil pode até falar melhor sobre isso no próximo bloco, mas foi surpreendida de virada depois de sair na frente. Acabou perdendo por 2-1. Seria a primeira e única derrota da Argentina na última Copa do Mundo. Os hermanos conquistaram o Mundial nos pênaltis diante da França. Vamos a um rápido intervalo. Na volta tem muito mais. 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

0: Estamos de volta aqui na TMC, quem escuta sabe. 9 horas mais 39 minutos em Brasília, 7h39 da noite em Kansas City, nesta terça-feira. Terça de estreia da Argentina na Copa do Mundo. Argentina e Argélia vão fazer o seu primeiro jogo, Grupo J, que vai ter nesta madrugada. Vamos ter nessa madrugada a outra partida desta chave. No plantão esportivo TMC.
1: Vai ficar até o fim do próximo jogo, hein?
0: Ah,
1: disse ele.
0: Vamos chamar ele, hein? Que vai ficar até de madrugada. Eu vejo ele andando de um lado pro outro com uma pipoquinha pra lá e pra cá. Não perde nada, hein? Já tá em casa. Quem diria, hein? Veio fazer a estreia no sábado, todo nervoso. Pegou o microfone tremendo pela primeira vez. Agora ele já tá. Ninguém segura o homem, hein? 4 dias depois. Como as coisas acontecem rápido no rádio brasileiro, hein? Lucas Escórcio, plantão esportivo TMC. Boa noite pra você, Luquinha.
2: Boa noite,
3: aqui Guilherme. Aqui é trabalho, Lache, meu. Aqui
2: plantão
3: é trabalho.
2: Plantão esportivo na área. Vamos falar dos jogos que aconteceram hoje. Mais cedo, fechamos o grupo I. França 3-1 pra cima de Senegal. Jogaço de Kylian Mbappé, que subiu na artilharia geral de Copas. Agora ele só está atrás de Ronaldo Fenômeno e Miroslav Klose. Mais tarde, tivemos Noruega e Iraque para fechar esse grupo I. Noruega 4, Iraque 1. Então, no grupo agora, grupo I, Noruega e França com 3 pontos. Senegal e Iraque não pontuaram. Agora você acompanha Argentina e Argélia aqui na TMC pelo grupo J. Mais tarde, à 1 da manhã, Áustria e Jordânia também por esse mesmo grupo J. E agora só atualizar uma informação que trouxemos em um dos plantões esportivos. A Tunísia anunciou o substituto técnico demitido na Copa do Mundo, Sabri Lamouchi. Ele caiu depois do jogo de estreia contra a Suécia no domingo, onde perdeu por 5-1. O francês Hervé Renardi arrumou as malas e comandará a seleção africana no restante do Mundial. Ele é aquele técnico que ficou bem famoso depois de um discurso para motivar a seleção da Arábia Saudita no duelo contra a própria Argentina lá em 2022, onde venceu na estreia por 2-1 de virada lá na fase de grupos. E agora, lendo uma mensagenzinha do nosso chat, aproveitar que a gente fez esse balanço de torcedores da Argentina, o Roberto tá dizendo aqui, Guilherme, quero que a Argentina se ferre.
0: Olha só, hein?
1: E Gui,
0: direto, Roberto.
1: Hervé Renard vem pro seu quarto trabalho em Copas do Mundo. 3 em Copas do Mundo masculina. Em 2023, ele comandou a França feminina.
0: Beleza.
3: Show, Escórcio, hein, Guilherme?
0: Muita
3: grande
0: informação.
3: Plantão aí, cara. Já pegou, né? Já pegou o espírito da coisa, hein?
0: Exatamente.
3: Aqui é trabalho. É.
0: O Hervé Renard, que inclusive dirigiu também a Arábia Saudita por um período aí, né? Nesse ciclo que teve vários comandos diferentes. Roberto Mancini, Hervé Renard, teve a troca recente aí pelo Georgios Donis, o grego, está dirigindo a Arábia Saudita, que ontem conseguiu, né, um ótimo resultado, um empate diante do Uruguai, que o José Calil, inclusive, comentou ontem, né, com o Éder Luiz e com o nosso Gustavo Soler. Agora, demissão de treinador depois de um jogo em Copa do Mundo, e esse treinador tinha feito só 4 partidas antes dessa, então foram no total 5. Que coisa, hein, Calil?
3: Guilherme, quando acontece isso, houve algum problema, né? O treinador não foi demitido pelo resultado. Ele foi demitido porque entrou em conflito, ele queria fazer uma coisa, ou os dirigentes queriam outra, ou brigou com algum jogador. É isso que acontece. Você vê até Marrocos, uma seleção tão boa, mudou de técnico aí 3 meses antes da Copa do Mundo. Quando acontece isso é porque teve algum desacerto lá dentro, não é apenas por resultados.
0: Perfeito, Calil. Vamos lá então com mais destaques do jogo. Só uma última pergunta. Pode ser para o nosso plantão esportivo, Lucas Escórcio. Algumas manchetes destacam o Hervé Renard como um treinador galã. Você concorda, Escórcio?
2: Não concordo. Não concordo, até porque sou um homem muito bem casado com a minha namorada que está ouvindo essa transmissão. Um beijo para Laura Vick.
0: Não tem interferência nenhuma, é só
3: agora,
0: uma
3: segundo Leandro Boldaquian.
1: Olhar no estrago.
3: Segundo Leandro Boldaquian, o técnico mais bonito do mundo é Alberto Valentim. Ele falou mesmo.
0: Ele é muito fã também do Matias Jaisli, que é o treinador, inclusive, do Riyad Mahrez, lá na Arábia Saudita. É um alemão que está sempre na estica. Ô, Gustavo Soler, mais um destaque aí de Argentina e Argélia, Soler.
1: Vamos lá, meu caro Guilherme Lage. Já te dei um gostinho falando que você vai narrar, pela primeira vez, um jogador em campo pela 6ª Copa consecutiva. E esse cara é Lionel Messi. Parabéns, você vai narrar o jogo 200 de Lionel Messi na história da seleção argentina. O jogador com mais partidas na história das Copas do Mundo fará hoje o seu 27º jogo em Copas. Lionel Messi em 199 jogos pela sua seleção, 117 gols, 64 assistências. Seleção argentina que veio com alguns problemas, ainda tem alguns problemas físicos para esta Copa do Mundo, mas com a grande notícia que Dibu Martínez foi liberado e será o titular no jogo de hoje. Por sinal, Dibu Martínez completa a sua partida de número 60 na meta da seleção argentina. Ele chegou ao Mundial com uma fratura em um dos dedos da mão esquerda, se recuperou a tempo e será o titular nesta estreia. Na lateral direita, o Lionel Scaloni, nos amistosos preparatórios, teve que colocar o Giai, que não foi convocado para a Copa, mas fez parte do grupo de apoio, enquanto Montiel e Molina se recuperavam clinicamente para ficarem à disposição. O Montiel entrou no segundo tempo contra a Islândia e começa hoje entre os titulares, enquanto Molina fica à disposição no banco de reservas. Na lateral esquerda, o Taliafico está no banco, mas não reúne condições para jogo. Então, o Medina vai fazer a sua estreia em Copas do Mundo como titular da seleção da Argentina na lateral esquerda. Ele que é um zagueiro barra lateral do Olympique de Marseille e vai jogar então pela esquerda, apesar de ter 1,84m. E o Licha Martínez só tem 1,75m, mas o Licha vai formar a dupla de zaga com o Cúcio Romero. Destaque também para o setor do meio de campo, com a presença do Enzo Fernandes, mais uma vez entre os titulares, jogou todos os jogos da campanha da Argentina campeão do mundo em 2022. Depois do anúncio do Cucurella pelo Real Madrid, o Enzo Fernandes está toda hora, quando não está treinando e não está jogando, olha o celular para ver se chega uma notificação de Florentino Pérez. O Enzo Fernandes está se vendendo para o Real Madrid, mas por enquanto ainda é jogador da equipe do Chelsea da Inglaterra. Falando sobre a seleção argelina, destacando o técnico Vladimir Petkovic, que tem contrato até 2028, estreou na seleção no dia 29 de fevereiro de 2024, vencendo a Bolívia por 3-2. Curiosamente, o último jogo antes da estreia da Copa do Mundo foi um amistoso contra a Bolívia, goleada por 4-0. Ele que tem 62 anos de idade, como você bem destacou, nasceu no território da antiga Iugoslávia, hoje seria na Bósnia-Herzegovina, se naturalizou suíço e tem esse projeto a longo prazo com a seleção da Argélia. Vem para o seu 30º jogo no comando técnico do país, que conta com garotos para ficarmos de olho no setor do meio de campo. E dois caras que você conhece muito bem, meu caro Guilherme Lage, porque eles atuam no futebol alemão, onde você narra também os jogos da competição. O Scheibe, do Eintracht Frankfurt, que na temporada fez 38 jogos, 3 gols e 10 assistências. E o garoto Maza, de apenas 20 anos de idade, do Leverkusen, colocou o Tillman da seleção dos Estados Unidos no banco de reservas. O Maza, que disputou 44 jogos, 5 gols e 7 assistências, é um dos grandes xodós desta seleção da Argélia.
0: É isso aí, Solero. O Ibrahim Maza veio como um jogador, digamos assim, de um investimento mais humilde, 12 milhões de euros, do Hertha Berlim, da segunda divisão. Ele foi revelado pelo próprio Hertha na Alemanha. E o Malik Tillman foi comprado por 20 milhões de euros. Os dois para tentar preencher o espaço depois da venda de Florian Wirtz. O Tillman mais renomado, Maza mais como uma aposta. O Tillman ficou no banco, ameaçou até sair. Leverkusen, enfim, trocou de treinador. Vamos ver o que acontece na próxima temporada. 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
0: Vamos voltar a falar de seleção brasileira. Vamos voltar a ver e ouvir Leandro Jacaré Boldaquian. Dizem que a terra do jacaré nos Estados Unidos é a Flórida, né? Aparece jacaré no jardim das pessoas. Tem gente que tem que pegar aquele latão de lixo e tentar enfiar o jacaré. É perigoso, né? Mas nesse momento ele está nos Estados Unidos, circulando entre Nova York, Nova Jersey e Filadélfia. A casa do jacaré mudou de lugar. Nos... Não sei se você já viu esses vídeos, viu, Leandro Bodaquia, dos americanos tentando colocar o jacaré, os alligators, dentro das, dos latões de lixo, porque eles vão pra garagem da galera lá. E o Leandro Bodaquia também tá circulando pelos Estados
3: Unidos. Viu, Guilherme? E o Leandro mandou um bilhete aqui pra você, dizendo o seguinte, que ele encontrou hoje o MB logo de manhã e que esse nosso colega de imprensa perguntou sobre o Boquinha. Que fim que levou o Boquinha? Eu realmente não soube responder.
0: Fala que eu mostro o fim pra ele já já. Leandro Bondaquian! E a seleção brasileira, Lelê?
5: Voltando, meu caro Guilherme Laje, aqui de Nova Jersey, com mais da seleção brasileira que fez hoje atividade fechada no CT do Red Bull. E o técnico Carlo Ancelotti fez alguns testes, né? As informações, né, de que ele voltou a testar o esquema com quatro atacantes, o 4-2-4, com o Rayan, Luiz Henrique, Vini Júnior, Matheus Cunha, Fabinho sendo utilizado também na, no lugar do Casemiro, e na zaga o Bremer foi utilizado ao lado do Gabriel Magalhães. Nenhum indicativo de que essas mudanças serão definitivas, apenas um fato que o Ancelotti também havia feito na semana passada, testando algumas formações, algumas possibilidades. E é bem provável que ele possa retornar com o sistema de 4-2-4 para o duelo contra a seleção caribenha do Haiti, que acontece sexta-feira na Filadélfia. O Brasil deve ir de avião, hein? Um trajeto curto, mas que deverá ser feito de avião, com a seleção brasileira chegando na quinta-feira, véspera do jogo, na Pensilvânia, para o duelo contra o Haiti, claro, com cobertura TMC. Guilherme Laje, boa transmissão.
0: Valeu, Leandro Bodaquian. Vamos fazer o seguinte, cuidado com as vinhetas proibidas, hein? Vamos a um rápido intervalo. Qualquer coisa eu faço a denúncia e isso some já já. Vamos para um rápido intervalo e na volta o Gustavo Soler vai escalar a Argentina e Argélia. O Calil vai comentar o que ele espera para o comecinho do jogo. Lucas Scorsi com mais informações e muito mais aqui na TMC. 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

0: Estamos de volta aqui na TMC. Quem escuta sabe, 9 horas mais 54 minutos. No momento em que vem para o gramado, as equipes de Argentina e Argélia. 5 minutos para a bola começar a rolar em Kansas. E um detalhe, hein? O árbitro que vai comandar essa partida, já já o Soler fala o nome dele, de toda a equipe, será o mesmo da última decisão da Copa do Mundo. A Argentina, claro, se consagrou mais uma vez campeã do mundo. Antes do Soler confirmar as escalações, TMC Copa pra você!
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0: Muito bem, chegou a hora. Gustavo Soler vai confirmar a atual campeã do mundo, a Albiceleste. Aí vem a Argentina.
2: A escaloneta, comandada por Lionel Scaloni, Argentina de 23 no gol de Bu Martínez. 4 Montiel, 13 Romero, 6 Lítia Martínez e 25 Medina. Meio de campo de 7 Rodrigo De Paul, 20 McAllister, 24 Enzo Fernandes e 16 Thiago Almada. No ataque 10, o capitão Lionel Messi completando 200 jogos pela Argentina e 22 Lautaro Martínez.
0: Do outro lado, de volta a uma Copa do Mundo depois de 12 anos, aí vem a Argélia.
2: Comandada por Vladimir Petkovic, a seleção argelina de 23 no gol, Lucas Zidane, 17 Bel Gali, 2 o capitão Mandi, 21 Ben Sebaini, 15 Aitnori, meio de campo, de 19 Ben Taleb, 14 Bou Daiu, 10 Shaib, 22 Maza e no ataque 9 Goiri e 11 Mulsa.
0: Arbitragem para Argentina e Argélia.
2: Como você bem destacou, o dono do apito comandou a final de 2022. É o polonês Szymon Marciniak, com os auxílios de Tomás Litzki-Kiewiski. O Adam Kupiski é o bandeira de número 2. Campbell Waug, o austríaco, o quarto árbitro. E no VAR, Tomás Kwiatkowski.
0: Perfeito, os nomes poloneses são complicadinhos, né? Mas o árbitro será o mesmo da última Copa do Mundo. Ele que apitou Argentina e França. E, aliás, foi muito elogiado naquela partida. Já o Calil fala sobre a arbitragem e sobre o jogo. Antes, TMC Copa pra você!
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0: José Calil, tudo praticamente pronto. O hino argelino terminando de ser executado nesse momento com uma grande festa. Aliás, argelinos e argentinos acabaram saindo no tapa em Times Square, aí pertinho de onde está a equipe Transamérica. É, os caras saíram na mão, e inclusive a galera filmou e tudo mais. Jogaram latinha de cerveja, teve criança entrando no tumulto. Foi fácil não, viu, Calil? Mas enfim, vamos falar do jogo, vamos falar de bola rolando, da arbitragem também, se quiser. Argentina e Argélia dentro de instantes aqui na TMC, Calil.
3: Olha, eu acho que a arbitragem, né, do Szymon Marciniak, que apitou a última final da Copa do Mundo, Szymon Marciniak, é uma segurança, né? Ele apitou bem aquele 3x3 que foi para os pênaltis França e Argentina. Sobre o jogo, o que eu espero, Guilherme? Eu espero a Argentina tentando controlar com seus homens de meio campo. A Argentina tem uma maneira muito definida de jogar, né? Muitas vezes até volta para um 4-5-1 ou um 4-4-2 com Messi e Lautaro na frente, mas o Lautaro ajuda bastante na marcação. E o pessoal do meio campo da Argentina controla muito o jogo, né? Enzo Fernandes, De Paul, McAllister e Almada. Almada que ganhou uma camisa nesse time, não estava na última Copa do Mundo como titular, e ganhou a camisa depois de ser campeão da Libertadores pelo Botafogo, e foi embora, né? Foi embora para jogar na Europa. Então, assim, é um time que tem 17, como falou o Soler, dos 26 jogadores da última Copa. Portanto, a ideia do técnico Lionel Sebastián Scaloni foi exatamente manter a base, né? Ele quer manter a base, ele entende, né, na concepção dele, exatamente no relacionamento com os próprios atletas, ele entende que a base poderá levar a Argentina a uma nova conquista. Ele não houve uma renovação. Se você parar para pensar, a Argentina que ganhou as eliminatórias sul-americanas é esse time aí, que meteu 4 no Brasil, né, que ganhou com o pé na mão as eliminatórias sul-americanas, é esse time aí, que meteu 4 no Brasil, né, que ganhou com o pé nas costas a classificação para a Copa do Mundo, porque antigamente o campeão não

0: desejo que todos nós vivemos. José Calil, 3-0. A Argentina inicia muito bem a sua trajetória, Calil.
1: Um jogo tranquilo. A Argentina mandou na partida desde o início, que fica para a história, claro, como hat-trick, né? Eu não gosto muito dessa expressão, eu prefiro falar que ele fez 3 gols do Messi. E mais uma vez, né, a torcida argentina comparece em peso a uma Copa do Mundo. A torcida argentina ganhou o troféu de melhor torcida na Copa do Catar e vai pelo mesmo caminho aqui. Uma festa argentina, uma vitória tranquila e merecida deste que é um dos 3 maiores candidatos ao título. Além da Espanha, que eu ainda confio vai se recuperar depois do empate contra Cabo Verde, e da França, que nós vimos hoje jogar contra Senegal. São equipes que estão acima. Vamos ver amanhã a estreia de Portugal, que você vai transmitir, mas e da Inglaterra, né, também. A Inglaterra também estreando amanhã. Mas, de qualquer maneira, Guilherme, foi uma honra estar ao seu lado, ao lado do Soler, do Esporte, de toda a nossa equipe, para ver mais uma página da história do futebol sendo escrita. Lionel Messi realmente é um dos maiores da história e isso está caracterizado cada vez mais, cada vez que ele entra em campo. Um abraço aos amigos da TMC. A gente volta amanhã com mais trabalho aqui direto da Copa do Mundo dos Estados Unidos, com Paulo Vitor Martins, com Willy Colono, Leandro Boldacchian, Marco Belo, Éder Luiz, o Benja. Estamos na correria aqui, procurando sempre, com a ajuda, com a participação muito importante, até mais importante, de vocês que estão aí no Brasil, levar a cobertura dessa Copa do Mundo. Valeu, Guilherme.
0: Muito bem, é isso aí, José Calil. Obrigado pela parceria mais uma vez, grande José Calil. No nosso plantão esportivo, Lucas Escorcio, seu último destaque, Lucas.
2: Último destaque vai para os 5 jogos que ainda faltam para encerrar a primeira rodada da Copa do Mundo FIFA 2026. À 1 da manhã, você acompanha Áustria e Jordânia pelo Grupo J, grupo da Argentina. 2 da tarde, estarei presente em Portugal e Congo aqui na TMC pelo Grupo K, pré-jogo a partir da 1 da tarde. E depois, logo na sequência, um em cima do outro, 4 da tarde, se inicia o pré-jogo de Inglaterra e Croácia pelo Grupo L. Os 2 últimos jogos da primeira rodada dessa Copa ficam para Gana e Panamá às 8 horas da noite e 11 horas da noite, Uzbequistão e Colômbia pelo Grupo K. Um abraço, uma honra fazer parte da história do futebol com vocês hoje.
0: Legal, obrigado Lucas Escorcio, Gustavo Soler, José Calil e a nossa sonoplastia com Anderson Sonsini, nosso Gustavo. Sobrenome do Gustavo me fugiu, Soler, se você puder me ajudar, que está na nossa produção.
3: Garcês.
0: Gustavo Garcês, muito obrigado, Gustavo. Toda a parceria, todos que fizeram parte dessa transmissão. Gabriel Damasso também está por aqui com o seu indefectível bigodinho. Valeu a todos que estiveram conosco na nossa transmissão, muito obrigado. Uma boa noite, amanhã estaremos de volta com Portugal e Congo. 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
1: Muito bom dia, uma ótima quarta-feira para você que sintoniza a TMC. Hoje é dia 17 de junho, seja muito bem-vindo e muito bem-vinda ao Amanhã TMC. Eu sou o Diego Andrade e te faço companhia até às 5 da manhã, ao vivo. Aqui no Amanhã TMC você fica por dentro de tudo o que aconteceu de mais importante no noticiário do Brasil quanto do mundo, além de saber das primeiras notícias que vão impactar aí a sua quarta-feira. Se você está em Belo Horizonte, acompanha a nossa programação em 88.7. Em Recife, 92.7, em São Paulo e Brasília, 100.1, em Curitiba, 100.3, e no Rio de Janeiro estamos no 101.3. Meu muito obrigado a você que sintoniza a TMC. O WhatsApp está aberto para você participar, manda sua mensagem, manda o seu áudio, comente sobre as principais notícias aqui do Amanhã TMC no 119-7221-1001. 119-7221-1001. Vamos às principais manchetes do programa de hoje. Três ministros da primeira turma do Supremo Tribunal Federal votaram nesta terça-feira pela condenação de Eduardo Bolsonaro por coação no curso de processo penal. O julgamento trata de condutas ligadas

0: ligadas à trama golpista. Ele foi condenado a 4 anos e 2 meses de prisão. A pena deve começar a ser cumprida em regime semiaberto. Eduardo Bolsonaro também vai ficar inelegível por 12 anos, sem poder ser eleito até 2038. Os votos favoráveis à condenação vieram dos ministros Alexandre de Moraes, Cristiano Zanin, Carmen Lúcia e Flávio Dino, presidente da turma. Segundo a acusação apresentada pela Procuradoria-Geral da República, Eduardo teria promovido ações junto ao governo do presidente norte-americano Donald Trump com o objetivo de criar instabilidade e pressionar ministros do STF. A meta, conforme a PGR, era impedir a condenação do seu pai, o ex-presidente Jair Bolsonaro, no processo da trama golpista. A segunda turma do Supremo Tribunal Federal formou maioria para manter presos Henrique Vorcaro e Felipe Cansado Vorcaro, pai e primo do banqueiro Daniel Vorcaro. O placar ficou em 4-1. O julgamento foi retomado nesta terça-feira. O relator, ministro André Mendonça, havia votado no mês anterior pela manutenção das prisões. Na sessão de retomada, os ministros Luiz Fux e Nunes Marques acompanharam o relator. Apenas Gilmar Mendes, presidente da segunda turma, abriu divergência. Gilmar Mendes defendeu a troca da prisão preventiva, modalidade que mantém o suspeito detido antes da condenação, por prisão domiciliar com medidas cautelares. O ministro também criticou o acesso da Polícia Federal a conversas entre os réus e seus advogados. Segundo a Polícia Federal, Felipe Cansado Vorcaro integrava o núcleo financeiro operacional da organização investigada. Ele está preso desde 7 de maio. Já Henrique Vorcaro coordenava um grupo chamado A Turma, que teria ameaçado adversários do filho após 3 fases da Operação Compliance Zero. Henrique foi preso em 14 de maio. A Polícia Federal afirmou em relatório enviado ao Supremo Tribunal Federal que o ex-banqueiro Daniel Vorcaro, ex-controlador do Banco Master, mantinha uma relação de tratamento privilegiado e diferenciado com o senador Ciro Nogueira, incluindo o custeio de viagens internacionais, hospedagens em hotéis de luxo e outras despesas pessoais. O documento, que teve o sigilo retirado nesta terça-feira pelo ministro André Mendonça, integra a investigação sobre o chamado Caso Master e serviu de base para decisões tomadas no inquérito. Segundo a Polícia Federal, a relação entre Vorcaro e o senador vai além da amizade e configurava uma relação funcional e instrumental, na qual o empresário oferecia vantagens financeiras ao parlamentar enquanto recebia apoio para interesses ligados ao Banco Master. Entre os benefícios investigados pelos investigadores estão pagamentos mensais que, segundo a Polícia Federal, chegariam a valores entre R$300 mil e R$500 mil, participação societária em empresa e o custeio de viagens nacionais e internacionais. A investigação aponta que Vorcaro bancou diversas viagens de Ciro Nogueira em 2024 e 2025, incluindo deslocamentos em aeronaves particulares, hospedagens de alto padrão, refeições em restaurantes sofisticados e despesas relacionadas a uma viagem de esqui nos Alpes franceses. E o presidente do Senado, Davi Alcolumbre, negou nesta terça-feira ter recebido $30 milhões do ex-banqueiro Daniel Vorcaro, fundador do Banco Master, e classificou como falsas as acusações divulgadas em reportagem publicada na última semana. Em pronunciamento no plenário do Senado, Alcolumbre afirmou que, abre aspas, jamais recebeu aqueles valores ou quaisquer outros no Brasil ou no exterior, e disse que a publicação atinge não apenas sua honra pessoal, mas também a instituição que preside. A reportagem afirma que Vorcaro teria relatado às autoridades, durante negociações para um possível acordo de colaboração premiada, a existência de uma transferência milionária destinada ao senador. Segundo a publicação, o suposto pagamento teria sido uma contrapartida por atuação em favor de interesses do Banco Master. Ao rebater a informação, Alcolumbre declarou que a acusação foi divulgada sem provas ou evidências e cobrou esclarecimentos sobre a origem da narrativa. Ele afirmou, abre aspas, são alegações falsas com a única e aparente intenção de arrastar o meu nome para a lama. O presidente do Senado também disse que será necessário verificar se as informações realmente constam de algum procedimento oficial relacionado a tratativas de colaboração envolvendo Vorkaro. Segundo o senador, caso a acusação tenha sido efetivamente apresentada pelo ex-banqueiro, será possível demonstrar sua falsidade. Por outro lado, afirmou que se a narrativa não constar de nenhum acordo de colaboração ou documento oficial, a situação seria ainda mais grave por envolver a criação de um fato inexistente para conferir aparências de legitimidade à acusação. Ao final do discurso, Alcolumbre afirmou que continuará exercendo suas funções com independência, firmeza e coragem e declarou que não aceitará intimidações. As declarações de Alcolumbre ocorreram em meio às negociações de colaboração premiada envolvendo Daniel Vorkaro. As propostas apresentadas pela defesa do ex-banqueiro às autoridades já foram rejeitadas anteriormente. Muito bom dia a você que sintoniza a TMC. Vamos à previsão do tempo para todo o país nesta quarta-feira. E a gente começa por Curitiba, viu? A quarta é ensolarada, com máximas de 18 e mínimas de 6 graus. Em São Paulo, o sol aparece entre nuvens, com máximas de 20 e mínimas de 11 graus. No Rio de Janeiro, chove rápido durante o dia e à noite. Sol aparece entre nuvens, máximas de 23 e mínimas de 17 graus. Vamos para Brasília, o dia começa ensolarado, nuvens aparecem durante a tarde, máximas de 27 e mínimas de 16 graus. E para fechar, em Recife, a quarta-feira começa com sol e pancadas de chuva. Muitas nuvens durante a tarde, com máximas de 30 e mínimas de 23 graus. Daniel Vorkaro pagou hospedagem de presidente da Câmara e senador Ciro Nogueira em viagem a Lisboa. O Supremo Tribunal Federal retirou o sigilo de inquéritos da PF, no caso Banco Master, e quem traz as informações é o Lucas Scherer.
1: O presidente da Câmara dos Deputados, Hugo Mota, disse não ver problema em ter a hospedagem paga pelo ex-banqueiro Daniel Vorkaro durante estadia em Lisboa para participar de alguns eventos na capital europeia. Para o parlamentar, a natureza corporativa da agenda afastaria qualquer tipo de suspeita na relação entre ele e o empresário, preso por suposto envolvimento na operação de um esquema financeiro bilionário no Brasil.
2: Não vejo problema, era um evento corporativo, um encontro jurídico, que inclusive participei esse ano já como presidente da Câmara, então não vejo problema algum. Tenho muita tranquilidade com relação a essas investigações, estão aí, os órgãos estão trabalhando, e eu defendo que as apurações possam acontecer da maneira mais isenta e imparcial possível. Eu sou um deputado que sempre defendi o bom exercício da atividade parlamentar, sempre legislei com responsabilidade e presido a Câmara com essa mesma responsabilidade. Então, eu tenho muita tranquilidade com relação a isso e essas colocações, esses vazamentos, eles não me preocupam de forma alguma.
1: Em junho de 2024, Vorkaro reservou suítes no Hotel Four Seasons, em Lisboa, para ele próprio, Hugo Mota, e para o senador Ciro Nogueira, do PP. O período coincide com o Fórum Jurídico de Lisboa, evento capitaneado pelo ministro do Supremo Tribunal Federal, Gilmar Mendes. As informações fazem parte de inquéritos do caso Master, cujo sigilo foi retirado nesta terça-feira pelo ministro André Mendonça, relator do caso no Supremo Tribunal Federal. De acordo com os documentos, Vorkaro pagaria entre 300 e 500 mil reais por mês ao senador Ciro Nogueira, valor ocultado por operações entre empresas dos dois. Os investigadores também identificaram o transporte de 350 mil reais em dinheiro vivo numa sacola durante um voo entre São Paulo e Brasília com destino ao senador. Segundo a Polícia Federal, a relação entre Vorkaro e Nogueira vai além da amizade e é descrita como funcional e instrumental, estruturada a partir de interesses ilícitos e benefício mútuo. Entre as provas estão fotografias dos dois juntos em viagens ao exterior, registros dentro de aeronaves particulares e conversas extraídas de celulares apreendidos.
0: O tabuleiro político de Minas Gerais para as eleições começa a ganhar novos contornos. Quem conta tudo pra gente é o Júnior de Castro.
3: Apesar de ainda enfrentar resistência dentro da militância do PT, a avaliação nos bastidores é de que a falta de nomes mais competitivos pode acabar aproximando o partido de Gabriel Azevedo. Nos últimos dias, Azevedo intensificou conversas com lideranças de partidos de centro e de esquerda, incluindo encontros previstos com dirigentes do PT, PSB de Bola, Solidariedade e União Brasil. Dentro do PT, há quem ainda veja o político com desconfiança por causa da sua passagem pelo PSDB. Mesmo assim, alguns integrantes do partido já admitem que um eventual apoio pode se tornar o caminho mais viável diante do atual cenário político aqui em Minas. Outra possibilidade de apoio do PT aqui em Minas, que inclusive é discutida nos bastidores, é o ex-prefeito aqui de Belo Horizonte, Alexandre Calil.
0: A primeira turma do Supremo Tribunal Federal condenou o ex-deputado federal Eduardo Bolsonaro a 4 anos e 2 meses de prisão por coação no curso do processo. As informações vêm direto de Brasília com o Igor Damasceno.
4: A votação foi unânime. O colegiado concluiu que o ex-parlamentar atuou junto a autoridades dos Estados Unidos para pressionar integrantes da corte e tentar interferir nos processos relacionados à trama golpista, com o objetivo de beneficiar o ex-presidente Jair Bolsonaro, pai de Eduardo. O primeiro a votar foi o relator, ministro Alexandre de Moraes. Ele afirmou que o próprio Eduardo assumiu que as tarifas de 40% aplicadas aos produtos brasileiros foram consequência de articulação do ex-parlamentar. Para o relator, não resta dúvidas de que Eduardo atuou contra a soberania nacional e tentou atrapalhar o julgamento da trama golpista.
5: A desinformação levada por eles ao governo americano prejudicou todo o país, que teve, por um período grande, uma taxação elevada. Ou seja, no intuito de beneficiar o seu próprio pai, a atividade criminosa do então deputado licenciado Eduardo Bolsonaro prejudicou todo o país e não amedrontou essa corte, como jamais amedrontaria o Supremo Tribunal Federal.
4: O relator foi acompanhado pelos ministros Cristiano Zanin, Carmen Lúcia e Flávio Dino. Eduardo Bolsonaro está nos Estados Unidos desde o início do ano passado. Antes mesmo da condenação na primeira turma do STF, ele afirmava que se voltasse ao Brasil, seria preso, porque se diz perseguido político. A base governista no Congresso Nacional reagiu e pediu que o irmão de Eduardo, o senador e pré-candidato à presidência Flávio Bolsonaro, também seja investigado, porque acredita que o dinheiro cobrado pelo senador Adaniel Vorcaro, dono do Banco Master, seria não somente para custear o filme biográfico de Jair Bolsonaro, mas também para bancar Eduardo nos Estados Unidos.
6: Sem sombra de dúvida, porque veja, com ação no custo do processo foi conduzida por Eduardo Bolsonaro lá. Só que a gente descobriu agora que era abastecido por dinheiro do Vorcaro. E o Flávio Bolsonaro foi conversar com o Vorcaro pedindo dinheiro. E esse dinheiro foi para o fundo Ravengate. Então me parece uma coisa só. Então nós estamos diante de uma trama que junta Vorcaro, Banco Master e uma campanha contra o Brasil.
4: O julgamento ainda cabe recurso.
0: Romeu Zema enfrenta uma nova crise política dentro do próprio partido. Júnior de Castro conta os detalhes direto da capital mineira.
3: Segundo o Diretório Catarinense, a decisão foi motivada pelas críticas que Romeu Zema tem feito ao senador Flávio Bolsonaro, que também é pré-candidato à presidência.
7: E o que eu disse sobre o Eduardo Bolsonaro, eu já havia dito, todo mundo sabe, é público e notório, e é bola para frente.
8: Mas pode ter um rompimento?
7: Não, não acreditamos, não.
8: Por que que ele disse que pode ter, que ele
7: quer
8: um rompimento?
7: Eu acho que é uma opinião mais de ordem pessoal dele. Agora, ele deveria lembrar que lá em Minas Gerais, o PT praticamente não existe mais. Lá eu enterrei o PT.
3: Em nota, a direção do Novo de Santa Catarina afirmou que o momento exige união entre os partidos e lideranças de direita, justamente para enfrentar o PT nas próximas eleições. Mas o grupo ainda foi além e avisou que pode se posicionar, inclusive, contra uma eventual candidatura presidencial de Zema dentro dos processos internos da legenda, caso não haja mudanças imediatas da equipe de comunicação do ex-governador. Procurado, Zema minimizou o episódio. Por meio da sua assessoria de imprensa, ele afirmou que é muito bem recebido pelos catarinenses e disse que vai voltar ao estado muito em breve. Esse episódio, claro, evidencia divergências dentro do próprio Partido Novo e mostra que a disputa pelo campo político da direita, agora para 2026, já começou a gerar atritos entre os possíveis candidatos.
0: O governador interino do Rio, desembargador Ricardo Couto, questionou a captura do governo do Rio pela Assembleia Legislativa. Couto afirmou que, quando assumiu o estado, foi procurado por deputados que reivindicaram a posse de pastas do Executivo. As informações chegam com Leonardo Rezende.
9: Em seu primeiro discurso público como governador do Rio, o desembargador Ricardo Couto criticou o governo Cláudio Castro, afirmou que não virá candidato e se definiu como uma passagem de bastão. As declarações foram dadas durante uma reunião com empresários no Rio de Janeiro nesta terça-feira. Sem citar o nome de Cláudio Castro, o governador interino questionou a quantidade de secretarias no estado, 32 no total, e contou que foi abordado por deputados estaduais quando assumiu o governo, que o indagaram sobre a posse de determinadas pastas.
10: Conversando com alguns deputados, eu recebia a seguinte informação: a secretaria tal é minha, a secretaria tal é minha. E aí devemos perguntar: essa modalidade de gestão está certa ou não está? Quem é o gestor? É o chefe do executivo ou é o legislativo? Nós devemos refletir até onde há uma captura do chefe do executivo pelo parlamento.
9: Ricardo Couto está à frente do Rio desde março, após o vazio de poder com as renúncias de Cláudio Castro e do então vice Tiago Pampulha. Segundo a linha sucessória, o presidente da Assembleia Legislativa deveria assumir o cargo, mas à época a casa também estava sem chefia. Rodrigo Bacelar foi preso pela Polícia Federal por envolvimento com o Comando Vermelho. Couto também se afastou de pretensões políticas e disse que deve permanecer no governo por mais 3 meses,

0: Eu acho que ele tem capacidade para entregar aí o Estado com 5 bilhões superavitário, que é a nossa meta.
1: Ricardo Couto discursou por quase 20 minutos, sempre em tom muito tranquilo. As falas foram acompanhadas na plateia pelo ex-vice-governador Tiago Pampolha, hoje conselheiro do Tribunal de Contas do Estado. O evento também contou com a presença do prefeito da capital, Eduardo Cavalieri, que endossou as declarações e afirmou que o governo passava por um processo de desinstitucionalização.
2: E olha, avanços da biologia molecular, do sequenciamento genético e de tecnologias de precisão estão revolucionando a forma de diagnosticar e tratar o câncer. Especialistas destacam que essas inovações permitem terapias mais personalizadas, diagnósticos precoces e estratégias cada vez mais eficazes na prevenção da doença. A TMC conversou com o Victor Piana, médico oncologista e diretor-geral do AC Camargo, que falou, entre outras inovações, os novos medicamentos de combate ao câncer de pâncreas. Vamos conferir.
3: Esse medicamento para o câncer de pâncreas, ele é fruto de muitos avanços que aconteceram nas últimas 2 décadas na oncologia. Primeira coisa é que nós entendemos o câncer muito melhor hoje. Nós entendemos as mutações que acontecem nas células, por que elas causam câncer e como inibir os efeitos dessas mutações. Esse medicamento, ele é um medicamento desenvolvido para os tumores do pâncreas que tem uma mutação do gene RAS. E aí você desenvolve um medicamento que funciona como uma chave fechadura. Ela se encaixa plenamente na molécula alterada, destrói aquelas células sem causar um efeito nas células normais. Então, são medicamentos que funcionam melhor, ao mesmo tempo que têm menos efeitos colaterais do que a quimioterapia convencional. Isso é que tem trazido mais sobrevida e mais qualidade de vida aos pacientes oncológicos. E como muitas drogas têm sido desenvolvidas, muitas novidades estão chegando, a gente vê uma sobrevida melhorar de uma forma geral. E pacientes que conseguem manter a sua vida durante o tratamento e até retornar ao trabalho, ter uma vida produtiva depois do tratamento.
4: E doutor, além dessas inovações em termos de tratamento, também há muita inovação em termos de diagnóstico, né? Hoje em dia você pode detectar o câncer a partir de um exame de sangue, por exemplo?
3: Perfeito. Tudo é fruto desse avanço no entendimento da doença e características que só as células tumorais têm. Quando eu entendo quais são as mutações que cada câncer tem e eu consigo detectá-las por testes muito sensíveis, são testes que usam métodos genômicos ou a química analítica, não só por imagem, né, como a gente sempre fez no passado, a gente passa a poder detectar alterações moleculares do câncer, seja circulando na corrente sanguínea, ou, por exemplo, no ar exalado ou na urina. Então, são novas maneiras de detectar precocemente o câncer, porque, de fato, o grande avanço que a gente precisa fazer na oncologia é conseguir prevenir ou interceptar o câncer quando ele ainda é muito pequeno. Toda vez que a gente interceptar um câncer na fase 1 dele, nós vamos ter muito sucesso no tratamento. O tratamento está ao alcance de todos, seja no setor privado, seja no SUS, e ele tem sucesso. Tratar câncer avançado nos estágios 3 e 4 é muito mais complexo, mais caro e tem menos sucesso.
4: Sim. Agora, tem inovação também aqui no Brasil. Queria que o senhor falasse também, né, sobre essa terapia para o linfoma não Hodgkin. Isso, exatamente, para o linfoma não Hodgkin, que está sendo desenvolvida aí em parceria com o Instituto Butantan e a USP em Ribeirão Preto, né, no Hemocentro. Foi, inclusive, assunto nacional essa semana passada. Para vocês terem uma noção, né, desse novo tratamento, por enquanto os dados indicam uma taxa de resposta de 87,5% entre os pacientes avaliados. Isso também é muito legal e a tecnologia brasileira, né, doutor?
3: É verdade, é muito orgulho para o Brasil ter chegado neste ponto. Desde 2023, a gente tem aplicado essa tecnologia no AC Camargo também, e o desenvolvimento dela aqui no Brasil certamente vai trazer vantagens de custo para o nosso sistema. É uma tecnologia que estimula o sistema imune das pessoas.

0: pessoas a combater o câncer onde quer que ele esteja dentro do corpo. Então, a gente modifica a célula geneticamente, né, e tornando ela, se tornando o sistema imune muito responsivo, muito mais ativo, né, para destruir a célula tumoral. É uma maneira nova de se enfrentar o câncer, tem tido respostas em situações de pacientes que já tinham tentado três ou quatro tratamentos anteriores que não funcionaram, portanto, trazem muita esperança. Por ora, esse tratamento é aplicado a três tipos de tumores hematológicos, mas eles podem também, no futuro, a gente espera que eles alcancem outros tumores e que tenham outras formas de serem administrados. Tem uma complexidade hoje na forma de administrar esse medicamento. Então, a gente está trabalhando muito, o mundo todo trabalha por tornar a forma de administrar mais simples, com redução de custo, para que ele possa chegar a todos os pacientes oncológicos.
1: Doutor, a gente tem essas campanhas de conscientização, de prevenção, né? Tem o mês da prevenção ao câncer de mama. Na época do verão, se fala muito em câncer de pele por causa dos efeitos nocivos do sol. Hoje em dia, qual é o panorama no Brasil? Quais são os números dos cânceres mais perigosos e os que são mais tratados e têm maior nível de cura?
0: Certo. Bom, são esperados, pelas estimativas do INCA, 781 mil novos casos de câncer aqui no Brasil, todos os anos, nos próximos anos. O câncer mais comum é o câncer de pele, de longe em todas as regiões, mas o câncer de pele tem mais de um tipo. O que mais preocupa é o melanoma, que dentro dos tumores de pele é o mais raro, né? Os outros tumores, que são o carcinoma basocelular e o carcinoma espinocelular, são os mais frequentes, causados pelo sol. Então, se proteger do sol é muito importante, mas eles também são os que menos matam. Eles influenciam muito pouco as estatísticas de mortalidade. Depois disso, o mais frequente no homem é o câncer de próstata, na mulher é o câncer de mama. Mas isso varia muito de região para região no Brasil. No Nordeste e no Norte, o câncer de colo uterino são muito, muito mais frequentes do que no sul e no sudeste. Também o câncer de estômago, por exemplo, é um câncer muito prevalente no norte e nordeste e no sul não é tanto. No sul, o câncer colorretal é o segundo mais frequente no homem e na mulher. Então, quando for falar de câncer no Brasil, tem que sempre separar as regiões, porque o câncer ele vem de fatores de risco que são diferentes em cada região, né? E aí, as políticas públicas para poder mitigar o câncer em cada região do Brasil também precisam ser personalizadas, né? E oferecer o tratamento básico mais simples para todos, né? A depender da região. Por isso, cada região tem que se estruturar de uma forma personalizada para atender o câncer que mais acontece ali, naquela região.
2: Doutor, queria que o senhor deixasse uma mensagem positiva aqui para os nossos ouvintes, porque, como eu falei no início da entrevista, a gente tenta, né, está tentando cada vez mais mudar essa imagem de que o câncer é uma sentença de morte. E para isso a gente precisa tirar o tabu dessa palavra e falar livremente sobre ela. Eu acredito, não sei se o senhor concorda, que os casos negativos, digamos, né, os que não terminam bem, né, que terminam em morte, etc. As pessoas dão muito mais valor a esses casos, eles ganham muito mais notoriedade do que casos de pessoas que se curaram ou que estão vivendo com a doença, mas de uma forma crônica, como se fosse uma doença crônica. Então você vive com o câncer e ele está ali como se fosse uma pressão alta ali e você continua vivendo normalmente. Então eu queria que o senhor trouxesse uma palavra de esperança, uma palavra positiva para pessoas que estão em casa, para quem acabou de receber um diagnóstico, né, ou que está ali para receber um diagnóstico, está com medo, de que as coisas podem ser positivas, né, de que o fim pode ser sim positivo e o câncer hoje é muito mais tratável, mais curável também.
0: Você tem toda a razão. Acho que é muito importante o papel desse espaço para a gente falar aqui, para esclarecer que o câncer, ele nos desafia, mas ele assusta cada vez menos, porque a gente hoje tem uma combinação de alternativas para tratar, e elas estão ficando ao longo do tempo cada vez menos tóxicas. Então, quando você combina cirurgia minimamente invasiva com os tratamentos modernos, como imunoterapia, terapia-alvo, ou as radioterapias, que são todas planejadas com inteligência artificial, esse conjunto de coisas tem permitido cada vez mais que as pessoas tratem e consigam manter a sua vida. E um volume maior de pessoas está chegando à fase de cura. E a fase de cura hoje ela é de uma qualidade de vida muito superior à que era 20 anos atrás. Então, muitos indivíduos guardam na sua cabeça a imagem dos seus parentes, né, avós, que tiveram câncer, numa outra fase. Quem está tratando câncer hoje encontra condições muito melhores e a gente tem percebido que os sobreviventes eles estão conseguindo ter uma qualidade de vida que os permitem, por exemplo, fazer faculdade depois do câncer, trabalhar em alta performance depois do câncer e realizar sonhos. Seja qual for a sua idade, você pode sonhar, ter uma vida produtiva, feliz, depois do câncer também. A gente sempre estimula que os sobreviventes do câncer possam trabalhar como embaixadores da prevenção e da detecção precoce. Que eles viveram na sua pele a sua dificuldade, né? Tiveram aquele momento de parar o trem e refletir sobre a sua vida, e agora se eles puderem influenciar seus amigos, parentes, colegas de trabalho a fazerem a sua prevenção, é isso que vai mudar o mundo, porque um câncer detectado precocemente ele é um problema com solução. Basta a gente parar, tratar e a vida continua sem o impacto da oncologia.

0: A Justiça de São Paulo arquivou o processo por difamação da ex-deputada federal Carla Zambelli contra Luan Araújo. Com arma em punho, a parlamentar perseguiu o homem pelas ruas da capital paulista às vésperas do segundo turno das eleições de 2022. Após o episódio, o jornalista escreveu texto no site Diário do Centro do Mundo, em que afirmava que Zambelli era seguida por uma seita de doentes de uma extrema-direita, ideologia que considerou mesquinha, maldosa e mercadora de morte. A ação penal foi encerrada nesta segunda-feira por decisão do juiz José Fernando Steinberg, do Juizado Especial Criminal. Pelo caso de perseguição, a ex-deputada recebeu pena de 5 anos de prisão, mas fugiu para a Itália. Depois da publicação do texto, o jornalista foi condenado pelo crime de injúria e difamação. Ele deveria cumprir a pena em regime aberto, mas teve a punição substituída por multa de R$2.216,30, que não foi paga inicialmente por falta de condições financeiras, segundo alegou a sua defesa. Pelo não pagamento, a justiça chegou a determinar a prisão de Araújo no início de junho. Nas últimas semanas, amigos e parentes do jornalista arrecadaram a quantia pela internet e quitaram a multa. Após o pagamento, o juiz considerou a pena cumprida e extinguiu o processo, segundo o Ministério Público de São Paulo. A Disney suspendeu as gravações da série Delegacia de Homicídios após a morte de um funcionário da equipe de produção audiovisual durante uma filmagem realizada no último domingo na Universidade Federal do Rio de Janeiro, na Ilha do Fundão, zona norte da capital. A vítima foi identificada como Luiz Fernando da Silva, de 55 anos. Segundo informações da polícia, ele caiu de uma altura superior a 3 metros enquanto trabalhava na produção da série. O funcionário chegou a ser socorrido e encaminhado a uma unidade de saúde, mas deu entrada no hospital em parada cardiorrespiratória. Apesar das tentativas de reanimação, não resistiu aos ferimentos. Em nota, a Disney lamentou o ocorrido e informou que suspendeu as gravações. A empresa afirmou ficou profundamente triste com o acidente, prestou solidariedade aos familiares, amigos e colegas de trabalho da vítima e destacou que o atendimento médico foi acionado imediatamente após o ocorrido. A companhia também informou que está oferecendo apoio às pessoas impactadas pela perda. O caso é investigado pela Delegacia da Ilha do Governador, que apura as circunstâncias do acidente. A Disney afirmou ainda que está colaborando integralmente com as autoridades responsáveis pela investigação. E olha, uma primeira pesquisa de intenção de votos sobre a eleição para o governo de Pernambuco, realizada pelo Instituto de Pesquisas Sociais, Políticas e Econômicas, mostra a governadora Raquel Lira numericamente à frente na corrida eleitoral. A disputa promete acontecer de forma muito acirrada, ainda mais depois que um vídeo publicado nas redes sociais em que o presidente Lula garantiu apoio ao ex-prefeito do Recife, João Campos. Quem traz as informações é a nossa repórter Carol Oliveira.
1: No cenário de primeiro turno da pesquisa, a governadora do estado de Pernambuco, Raquel Lira, do PSD, está à frente na corrida eleitoral com 44%, contra o ex-prefeito do Recife, João Campos, do PSB, com 42%. A margem de erro da amostragem é de 3,2% pontos percentuais para mais ou para menos. Os eleitores que responderam que votariam em nenhum, branco e nulo, somaram 7%. Não souberam ou não responderam, totalizaram 5%. Falando agora então em relação ao apoio do presidente Lula, né? A gente já falava bastante aqui na nossa programação nessas últimas semanas sobre esse palanque dividido em relação ao apoio do presidente para os candidatos ao governo do estado. E de fato, o presidente Lula tem uma aproximação tanto com a governadora Raquel Lira, quanto com o ex-prefeito do Recife, João Campos. Mas, de fato, ele fez esse pronunciamento em vídeo, declarando o seu apoio ao ex-prefeito do Recife, João Campos. Vamos conferir.
2: O meu partido e eu estamos apoiando o João Campos para candidato a governador do estado de Pernambuco. Ele tem um compromisso histórico. E é um compromisso que é resultado de uma relação produtiva, uma relação que deu resultado, uma relação que trouxe muita coisa para Pernambuco. Eu não preciso contar a minha relação com o PSB, que é a maior aliança nacional que nós temos hoje, mas contar o histórico dessa aliança, da minha relação com Miguel Arraes, da minha relação com Eduardo Campos enquanto deputado federal e depois enquanto ministro de Ciência e Tecnologia e, sobretudo, a nossa relação enquanto governador do Estado. Eu estou dizendo isso porque eu queria dizer a vocês que nós estamos juntos de verdade. Por isso eu quero desejar a vocês boa sorte e boa luta. Um abraço para todos vocês.
0: O aumento da circulação de helicópteros no Rio de Janeiro colocou em destaque os desafios de segurança na aviação. Dados dos órgãos que acompanham o setor mostram o crescimento das operações no estado e especialistas apontam quais cuidados precisam ser reforçados para evitar novos acidentes. A Luísa Rodrigues nos traz as informações.
3: Cerca de 6 em cada 10 ocorrências envolvendo helicópteros registrados no Brasil nos últimos 2 anos aconteceram no Rio de Janeiro. O levantamento feito pelo CENIPA considera o período entre janeiro de 2025 e junho de 2026 e ainda não inclui o acidente mais recente, a colisão entre os 2 helicópteros no Recreio dos Bandeirantes, que deixou 6 mortos. Segundo o CENIPA, das 317 ocorrências envolvendo helicópteros registrados no país, 204 aconteceram no Rio. O levantamento não considera apenas acidentes com mortes, mas também incidentes como falhas mecânicas, mau funcionamento de componentes e outras situações. Entre 2024 e o primeiro semestre de 2026, foram 273 registros, um aumento de aproximadamente 181%. Outro levantamento do Centro de Gerenciamento de Navegação Aérea, o CGNA, mostra que o aeroporto de Jacarepaguá, na zona sudoeste do Rio, lidera a movimentação de helicópteros no país. Na comparação entre maio de 2025 e maio de 2026, o aeroporto teve aumento de 69% no número de movimentos, que são pousos e decolagens. Somente em maio deste ano foram registrados mais de 8 mil movimentos de helicópteros em Jacarepaguá. O segundo colocado foi o aeroporto Campo de Marte, em São Paulo, com 5.495 pousos e decolagens. O Rio tem hoje a segunda maior frota de helicópteros do país, com 743 aeronaves registradas na ANAC, atrás apenas de São Paulo. Apesar do aumento da movimentação, especialistas afirmam que o crescimento dos voos não significa necessariamente falta de controle do espaço aéreo. Segundo o engenheiro aeronáutico Adalberto Febeliano, o monitoramento já é realizado pelos órgãos responsáveis. Para ele, o principal ponto de atenção é a conscientização dos pilotos diante do aumento da circulação de aeronaves.
4: É necessário é que todos os pilotos que estejam operando na região, eles tenham uma maior consciência situacional, porque o número de voos está aumentando, o número de voos de helicóptero está aumentando muito. A questão realmente mais de conscientização de uma maior percepção situacional por parte dos pilotos.
3: O especialista cita que situações semelhantes já aconteceram em São Paulo, onde o aumento da circulação de helicópteros exigiu uma mudança de comportamento dos pilotos e uma maior coordenação entre os operadores. Nos últimos 7 meses, o Rio de Janeiro registrou 5 ocorrências envolvendo helicópteros e aviões de pequeno porte, entre quedas, pousos de emergência e acidentes com vítimas. O caso mais grave aconteceu no dia 14 de junho, no Recreio dos Bandeirantes, quando 2 helicópteros colidiram em pleno voo e deixaram 6 mortos. Antes disso, em 30 de maio, um avião de pequeno porte caiu em uma área residencial de Nova Iguaçu, Baixada Fluminense. O piloto, de 69 anos, era o único ocupante da aeronave e morreu no local. Em 17 de janeiro, um helicóptero caiu em uma área de mata em Guaratiba, zona oeste do Rio, também deixando 3 mortos.
0: Mais de 3 milhões de paranaenses não conseguem pagar as contas, segundo estudos da Associação Comercial do Paraná. De Curitiba, fala Leonardo Gomes.
5: O número representa quase 27% da população aqui do Paraná e é referente a este mês de junho, ou pelo menos os primeiros 15 dias deste mês. A quantidade de inadimplentes ficou praticamente estável em comparação ao mesmo período de maio do mês passado, que teve uma queda de 0,47%. Em Curitiba, o número chega a 580 mil inadimplentes, equivalente a 31,7%, quase 32% de toda a população curitibana. Assim como em todo o Paraná, na capital paranaense, o número de inadimplentes pouco mudou de um mês para outro, já que a queda também foi tímida, de 0,5%, 54% em relação a maio. Na avaliação do presidente da Associação Comercial do Paraná, Paulo Mourão, embora os dados mostrem uma queda, uma retração, o volume de inadimplentes continua elevado e, claro, exige uma atenção contínua.
6: Mas o índice continua muito alto e o poder de compra da população muito precário, o que aponta para um consumo muito fraco nos próximos meses. Os empresários têm que ter cuidado, né? Buscar fazer uma análise de crédito com bastante precisão para evitar ter transtornos. O consumidor ele tem que valorizar o que está adquirindo, buscar comprar produtos com qualidade e com preços adequados.
5: Entre as maiores dores de cabeça para o consumidor estão as dívidas com cartões de crédito e também financiamentos imobiliário e de veículos.
0: Preso por estupro coletivo em Copacabana, é investigado por caso semelhante em festa de 2025. Vitor Hugo Simonin teria estuprado menor de idade durante festa no Humaitá em outubro do ano passado. Na segunda-feira, três presos por participação em casos que ganhou repercussão nacional foram indiciados por outros crimes semelhantes em 2023. A repórter Beatriz Trindade traz os detalhes.
3: A Polícia Civil deve concluir nos próximos dias a investigação sobre uma denúncia de estupro contra Vitor Hugo de Oliveira Simonin durante uma festa no Humaitá, na zona sul do Rio, em outubro do ano passado. Simonin é um dos presos pelo caso de uma adolescente que denunciou ter sido vítima de estupro coletivo em Copacabana no início deste ano. Segundo a Polícia Civil, o caso que aconteceu em outubro de 2025 foi denunciado por uma jovem. De acordo com o depoimento, eles estavam em uma festa no Humaitá e ela teria sido levada por Simonin para o segundo andar do local onde o crime aconteceu. O delegado Ângelo Lages, que está responsável por esse caso, informou que as apurações ainda seguem em andamento, mas a expectativa é de que sejam finalizadas nos próximos dias. Simonin preferiu permanecer em silêncio quando foi questionado sobre essa investigação. Nesta segunda-feira, a Delegacia de Polícia de Copacabana concluiu que dois adolescentes e um adulto que também participaram desse crime em Copacabana estupraram uma outra menina que na época tinha apenas 14 anos. Até o momento, quatro adultos envolvidos nesse caso permanecem presos e respondem na justiça pelo mesmo crime. Eles foram indiciados e denunciados por estupro coletivo, qualificado e cárcere privado. O outro envolvido no caso foi submetido a uma medida de internação. A gente tenta contato agora com a defesa dos citados.
0: A família da jovem atingida por um galho de árvore no centro de Curitiba afirma que ela vai receber um tratamento experimental para tentar recuperar os movimentos. As informações chegam da capital paranaense com a Isabela Miranda.
7: A mãe da jovem Ana Beatriz Stubinski, Vanessa Stubinski, confirmou que ela vai receber polilaminina.
8: O tratamento saiu. A minha filha vai receber a aplicação da proteína descoberta pela doutora Tatiane. E ela vai receber, no máximo, até quarta-feira. E eu só tenho a agradecer.
7: A fonoaudióloga de 22 anos sofreu um acidente enquanto passeava com a família na tradicional feirinha da Praça Osório, em Curitiba. Um galho despencou e caiu em cima do pescoço da jovem. De acordo com a família de Ana, imediatamente ela já não sentia mais as pernas. Ela foi encaminhada ao Hospital do Trabalhador, aqui na capital paranaense, onde está internada e recebendo cuidados médicos. Uma forte mobilização tomou conta das redes sociais nesta segunda-feira, com a mãe da jovem pedindo para que a polilaminina fosse liberada para a filha. A polilaminina é uma substância produzida a partir de uma proteína que é extraída da placenta. Essa substância pode regenerar a medula espinhal. O medicamento foi desenvolvido pelo laboratório Cristália. De acordo com o próprio laboratório, pacientes que participaram da fase de testes tiveram uma recuperação total de seus movimentos. Procurada, a Anvisa informou que dados pessoais e específicos de pacientes são reservados. Entretanto, ressaltou que, abre aspas, o pedido de uso compassivo não é feito diretamente para a Anvisa, mas sim para o laboratório patrocinador, que, caso concorde em realizar a doação do medicamento experimental para o paciente, submete um processo para aprovação final da Anvisa. Fecha aspas. Já a Secretaria Estadual da Saúde, responsável pelo Hospital do Trabalhador, informou que não comentaria o caso, seguindo principalmente o Estatuto dos Direitos do Paciente, que garante o direito à confidencialidade das informações sobre o estado de saúde e também o tratamento. Entretanto, reforçou que a utilização da polilaminina, abre aspas, depende da análise individual de cada caso e também reforçou a aprovação da Anvisa, fecha aspas. Em relação à queda do galho, a Prefeitura de Curitiba lamentou o ocorrido por meio de nota e informou que a última revisão das condições das árvores da Praça Osório foi realizada em abril deste ano pela Secretaria Municipal do Meio Ambiente. Ainda de acordo com a Prefeitura, abre aspas, as equipes técnicas da Secretaria já realizaram uma inspeção no local e seguem apurando as circunstâncias da ocorrência, fecha aspas. Além disso, também ressaltou que não foi identificada a necessidade de novas intervenções na área após a vistoria realizada na praça.
0: O musical Drácula tem uma curtíssima temporada em São Paulo e é protagonizado por uma das maiores estrelas do teatro musical, o ator e cantor Nando Prado. Ele esteve nos principais títulos que foram montados no Brasil e ainda protagonizou o clássico Os Miseráveis no México. Nando bateu um papo com a Estela Ribeiro sobre essa montagem e a sua carreira dividida entre os palcos, novelas, música e artes plásticas.
9: Fãs de teatro musical, segurem os corações, porque estamos recebendo aqui nada menos que Nando Prado. Olá, Nando, seja muito bem-vindo à programação da TMC, tudo bem?
10: Tudo bom, obrigado, um prazer estar aqui com vocês, obrigado pelo convite.
9: Essa carreira em teatro musical não te larga, né, Nando? Você tenta ir, mas ela te puxa de volta, né? Quanto tempo já nos palcos dos musicais aqui em São Paulo?
10: 20 Rebels. Eu comecei, na verdade, em 2000, com a Ópera do Malandro. Eu nem conto mais, eu acho que eu fiz uns por volta de 20 musicais, assim. Tem gente que fez até mais, mas é que eu peguei aquela onda no começo, então tinham obras que ficavam 2 anos em cartaz, Fantasma da Ópera ficou 2 anos e 4 meses, então eu peguei muito dessas longas, talvez não chegue a 20, mas é uma vida.

0: protagonizou os maiores musicais que já vieram para cá, né? Especialmente esses clássicos da Broadway, O Fantasma da Ópera, Miss Saigon, Jekyll and Hyde, e agora esse personagem meio aterrorizante, é isso? Drácula, conta pra gente.
1: Pois é, engraçado que eu estava fazendo Os Miseráveis, né, no México, que eu fiz aqui em 2018. Daí eu estava no México, fui convidado pelo produtor mexicano. E quando estava acabando essa produção lá no México, me chamaram daqui para vir fazer a audição do Fantasma da Ópera, dessa última versão que teve aqui. Então, enquanto eu negociava com o produtor mexicano, eu me preparei bastante pro Fantasma. Eu estudei bastante, tinha um cara que era especialista nisso lá, um diretor. Só que acabou, o produtor acabou não me liberando para fazer essa audição. Ele falou: "Não, eu preciso que você fique", enfim. Aí foi um trabalhão que eu falei: "Ai, desperdício de energia assim, de tudo, né, jogado fora, tal". Mas quando me chamaram pro Drácula e eu comecei a estudar o personagem, toda aquela preparação que eu fiz pro Fantasma, eu entendi que serviu, porque o Drácula tem muito principalmente da sedução e da violência. Então acabou que eu internalizei muita coisa naquele processo, que já faz, não sei, mais uns 2, 3 anos, eu acho, mais até. Mas estava tudo aqui dentro ainda, sabe? Daí ficou, serviu para esse processo do Drácula, que foi muito rápido, uma produção assim. A gente levantou um musical em 10 ensaios, onde é que já se viu isso? Então, ainda bem que estava tudo fresco ainda.
0: Que bacana. E é um texto clássico, já foi montado em outros lugares do mundo?
1: Olha, é uma adaptação, porque o que acontece foi o seguinte: esse musical, quando a gente fazia Chicago, inclusive, né, juntos, em 2004, estreou esse musical na Broadway. Mas não deu certo lá, ele deu uma flopada. A Alemanha, que geralmente coloca dinheiro, eles têm um outro cuidado assim com as coisas, né? Eu vi coisas em Hamburgo que eu fiquei: "Nossa Senhora, o tamanho dos teatros lá, as coisas lá são muito, muito mega profissionais, assim, eles capricham muito". Eles pegaram, adaptaram, eles analisaram o que que deu errado e falaram: "Não, peraí, o musical não é ruim, vamos consertar umas coisas". O que a gente fez, como é uma obra que é de domínio público, a gente pegou, fez uma adaptação dessa adaptação. Mas as músicas, sim, são do mesmo compositor do Jekyll and Hyde, inclusive, então tem muita familiaridade, porque eu fiz o Médico Monstro aqui também. E eu reconheço os intervalos, as dinâmicas, tudo. E eu, assim, confesso que eu não assisti nem o da Broadway, nem o da Alemanha. Eu sei dessa história porque as pessoas que fizeram todo esse trabalho me contaram tudo isso. Mas eu adorei, eu adorei. E assim, o fato de ser um musical com menos de 1 hora e meia me encanta, porque aqueles musicais de 2 horas e 40, eu chego no teatro, às vezes você tem 1 hora e 40 de peça, você está assistindo ali, daqui a pouco fecha a cortina, intervalo de 15 minutos, eu falo: "Ai, Lemis tem esse direito para mim. Os Miseráveis, para mim, que é a obra perfeita, tem esse direito". Mas os musicais de 3 horas, e eu adoro com o fato que o meu agora tem, acho que 1 hora e 20, se bobear. Conta a história aí no tempo que tinha que ser.
0: É, e ainda mais porque a gente vive um tempo em que a gente quer as coisas rapidamente, né? A gente vê uma coisa, já passa para outra, para a próxima. Então, uma história que te prenda na cadeira por mais de 1 hora e meia realmente precisa ser boa, né? Para a gente sair de lá com a sensação de fui, vi, gostei, né?
1: Pois é, a gente vive esse momento, né, de tela, assim. Eu estudo muito a questão de algoritmo, de rede social, porque eu tenho meu trabalho autoral. E daí, quando você começa a ver a coisa dos ganchos, principalmente, é uma loucura. Você fala: "Não, você tem que prender a pessoa nos 2 primeiros segundos. Você tem que ter uma frase, você tem que ter tem uns tem-que ali, umas regrinhas que você fala: "Meu Deus, mas a pessoa jura que ela não espera 4 segundos?" Não, não espera 4 segundos. Você está disputando com muito mais coisa aqui, ó. Então, eu acho que eu já sempre fui meio assim. É, para prender minha atenção, eu faço os meus shows há mais de 20 anos, e eu sempre eu escrevi os roteiros dos meus shows, eu falo muito nos meus shows, como se eu tivesse ali na plateia. Então eu tenho que prender o que seria a minha atenção ali na frente. Por isso que eu mudo muito rápido as coisas para me prender, né, no caso. Então eu já sei que eu já sou assim, e agora as pessoas estão assim, e tudo é meio pensado nessa velocidade do mundo de hoje, né? Realmente é isso que temos.
0: É um desafio. Ô, Nando, e vocês estrearam na semana passada e parece que teve emoção na estreia, foi isso?
1: Teve. Foi com emoção, foi com emoção. Mas que legal que a plateia estava do nosso lado, que só tinha assim amigos ali, porque, ou seja, a gente vai construindo a história. Não é nenhum spoiler, né? As pessoas sabem que o Drácula vai com os dentinhos dele no pescoço da personagem, chama Mina, e você vai construindo aquela tensão, aquela tensão, e a música vem vindo. De repente, quando eu tô indo em direção a ela, me dispara o alarme de incêndio do teatro. Aí eu olho para a cara dela, né? 25 anos de musical. Eu, calma, vamos esperar. Aí não passava, daí eu tirei ela de cena. Aí entrou um cara. E o cara falou de uma maneira muito engraçada que eu não vou saber. Ele, olha, gente, disparou o alarme de incêndio, mas não aconteceu nada. Não tá pegando fogo o teatro, não. E o povo começou a rir. Então já o clima já deu uma quebrada ali, tudo bem. Daí quando a gente voltou à cena. A gente não tinha se ligado nisso. Gente, vamos pegar do começo da cena então. A primeira frase que ela falava é: sinto que eu já estive nesse lugar antes. Putz, ela falou e já fez uma cara, já fechou o olho, o público já riu tudo de novo. Aí eu de Drácula ri ali atrás, virei para trás. Meu Deus. Daí a gente respirou e a gente conseguiu construir o clima de novo. Muito legal que a plateia tava muito do nosso lado, assim. Foi muito. Foi bacana, foi bacana. Isso é
0: Esse
1: coisa do
0: é
1: teatro,
0: o
1: ele é vivo,
0: legítimo
1: né?
0: momento do déjà vu, né? Sinto que já vivi isso antes. Você que pegou desde o início do boom dos musicais aqui em São Paulo, como é que você vê a evolução desse mercado? O que que você acha que mudou de lá para cá, em termos de produção, de público?
1: Olha, difícil falar sobre público, né? Eu acho que uma pena que depois da pandemia, eu ainda não sei exatamente o que que acontece, se são as pautas dos teatros que não topam coisas com mais de 3 meses. É, como eu falei, a gente era uma segurança para os atores antigamente, né? Que a gente fechava um contrato de 1 ano e meio e você sabe que você vai ter aquele trabalho garantido. Mas depois da pandemia aconteceu alguma coisa que as obras, você vai fazer uma audição, você se desgasta pra caramba, tanto que eu nem faço mais, né? Fui convidado para essa. Porque é um desgaste, você sabe disso, é um desgaste violento você estudar aquele personagem. Às vezes a produção manda muito texto, daí você tem que decorar, daí eles chegam, eles pedem 10%, você fala, meu Deus. E para 3 meses de peça. Então, assim, não. Tá complicado nesse sentido, acho que isso é uma pena. Não sei da parte burocrática o que que dificultou. E temos muitos musicais autorais, né? Agora mudou muito essa coisa. O brasileiro deu o seu jeito de fazer um musical de uma forma que virou o nosso jeito, assim, né? Eu me encaixo mais naquelas produções clássicas lá. Desde aquela época, os gringos vêm, batem o olho em mim e vêm naquilo ali, sabe? Eu me dou bem, assim, quando tem aquela banca de gente de fora, porque eu acho que eu domino essa técnica.
0: Mas aí a gente pode falar de música, de artes plásticas, de. Você é um artista tão versátil que você consegue fazer milhões de coisas ao mesmo tempo. Que outros projetos você está desenvolvendo agora?
1: Olha, eu tenho meu trabalho de artes plásticas, né? Eu tenho encomendas, às vezes eu trabalho com algumas galerias, eu faço escultura, eu tenho um tipo de pintura própria, né? Que está ali atrás, inclusive, que é foto macro, né? De pintura abstrata. Então, isso é uma coisa que eu até vou começar a divulgar um pouco mais. É que eu não invisto muito esse tempo na produção de conteúdo para isso, mas eu vou começar a fazer. O que eu tenho feito, o que eu estava muito na pilha antes de pintar o Drácula, era a questão de composição. Eu já venho há uns 2 anos, eu sempre compus, sempre tive banda, comecei como músico, né, com banda, e só que nesses últimos 2 anos eu cravei uma coisa de composição, assim, um pouco por uma história de uma cantora que ia ser lançada e pediu, e aí eu descobri em mim um potencial, porque eu sempre compus para mim, e eu fui compor para ela, e eu descobri ali naquele momento um potencial que eu falei, nossa. Vou seguir fazendo isso. Um artista hoje em dia, ele está dividido, ele tem que saber sobre algoritmo, sobre funil de venda, ele tem que defender uma causa, ele tem 300 coisas para fazer. E a música, ela é uma fração disso. Entende? Na minha época, quando eu era adolescente, a música era tudo. Era tudo. Você pega um Chico Buarque, para mim, um dos maiores compositores do planeta, não, nem canta bem. Até não importa. Não importa. Então, você não tinha nem a questão de ter que cantar, tem que ter que desenvolver a voz. A composição era 100% da história, né? Eu invisto meu tempo na composição, espero que aconteça alguma coisa nesse sentido. Meu sonho, você sabe, a gente se conhece há 20 e tantos anos, sempre foi ter uma música de sucesso. Elas estão aqui guardadinhas. Eu juro que eu tenho músicas prontas para explodir. Elas estão aqui. Agora é fazer esse caminho de conseguir conectar com pessoas. Mas tem umas bombas, estou muito animado. Eu estava muito divulgando bastante isso. Pintou o Drácula, eu parei. Achei uma forma de divulgar, mas já já, se Deus quiser, tá aí.
0: Excelente, Nando. Então vamos convidar os nossos ouvintes e espectadores aqui da TMC para verem Drácula, né?
1: Sim, Drácula. A gente tem mais uma apresentação só na quarta-feira, agora dia 17, às 8 horas da noite, no Teatro das Artes, no Shopping Eldorado. Tá bom? Então, assim, espero que não tenhamos surpresas dessa vez, sem emoção,
0: Sem
1: né?
0: emoção, mas só qual é a emoção
1: Mas, pois
0: prevista?
1: é, só com a
0: Nando
1: emoção
0: Prado,
1: prevista
0: muito
1: já já tá bom
0: obrigada
1: demais.
0: pela sua disposição em falar aqui com a gente na TMC. Sucesso para você no teatro, na música, onde quer que você esteja.
1: Eu que agradeço. Um beijo. Obrigado.
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5: UMI5, bom dia! Bom, nessa edição do programa Cidade é Sua, de Curitiba, o Felipe Harmata entrevista o presidente da Companhia de Habitação Popular de Curitiba, a Coab, André Baú. Eles conversaram sobre o sonho da população de conseguir uma casa própria, quais os mitos sobre a fila do Coab e a equipe por trás de toda essa ação e o atendimento prioritário que o programa público tem com comunidades em vulnerabilidade social. Vamos conferir essa mega entrevista no A Cidade é Sua de hoje.
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6: Olá, seja muito bem-vindo, seja muito bem-vinda à Transamérica Agora é TMC. Eu sou Felipe Armata, esse é o programa Cidade é Sua. E no programa de hoje a gente vai falar de habitação, vai falar de moradia popular, das casas de Curitiba. Nosso convidado de hoje é o presidente da Coab, a Companhia de Habitação Popular de Curitiba, o André Baú. Seja muito bem-vindo, André.
7: Muito obrigado, Felipe. É um prazer estar aqui com vocês na TMC. Vamos lá.
6: André, a gente vai tentar entender um pouco como é que funciona a famosa fila da Coab, a gente vai entender vários pontos, mas eu queria começar com um dado aqui. Quando você assumiu, tem um dado de quando você assume a gestão da Coab, que é um desafio de implementar, gerar 20 mil moradias em 4 anos. Eu queria que você falasse um pouco de como está, essa meta e se ela é viável ou não.
7: Perfeito, Felipe. Bom, ano passado, quando a gente assumiu lá a Coab, o desafio do plano de governo do nosso prefeito Eduardo Pimentel é de gerar 20 mil soluções habitacionais para Curitiba. Isso inclui a habitação propriamente dita, a regularização fundiária, que é o que nós estamos começando a atacar, nós podemos falar um pouco disso também, o aluguel social que vem aí ainda também. Então, é um conjunto de fatores que vão trazer essas 20 mil soluções habitacionais. A principal dela, lógico, é a moradia, que é o que todos esperam, né? Mas é um desafio, é esse mesmo o desafio que a gente está encarando lá e fazendo todos os dias.
6: E já dá para ter um balanço nesse um ano e pouquinho aí de dado até agora?
7: E muita coisa boa já aconteceu, né? Nós lançamos em julho do ano passado, no dia 28 de julho, o Casa Curitibana. O Casa Curitibana, ele veio para justamente dar incentivos, não só para as construtoras, para elas virem para construir em Curitiba, como também incentivos para auxiliar na entrada da casa própria, que hoje é o grande problema do trabalhador. Ele tem uma dificuldade nos 20% que tem que ser colocado para fechar a conta aí, né? 80% é financiado, 20% é a entrada. Então muitos já não têm mais FGTS e aí falta recurso. Então o Casa Curitibana hoje, ele dá R$ 10 mil junto com o Casa Fácil Paraná, que dá mais 20, e ainda isento o ITBI para o comprador. Então são incentivos que a gente está oferecendo para que os curitibanos tenham mais acesso à casa própria.
6: E aí, a gente sabe que não é o termo correto, a fila da Coab, mas assim, isso se popularizou em qualquer lugar que você vá, as pessoas usam esse termo, só que a inscrição e tudo mais. Eu queria que você falasse um pouco dessa fila. Quantas pessoas estão nessa espera hoje e como esse número evoluiu nos últimos anos?
7: Perfeito. É, a fila Coab, ela é folclórica, na verdade. E é uma, a gente mesmo toma alguns sustos, às vezes, né? Quando você está atendendo uma pessoa da fila. Ah, como é, quanto tempo você está na fila? Ah, eu estava há 18 anos, há 20 anos, há 15 anos. E as pessoas vão ficando nessa fila, né? Então, a gente se sensibiliza muito com isso, porque eu acho que é um prazo muito grande para a pessoa ficar esperando por uma habitação. E o ano passado, em janeiro, a fila era de 33 mil famílias. E aí nós fomos evoluindo, lançamos o Casa Curitibana em julho. De julho para cá, ela tem crescido exponencialmente. Hoje, a nossa fila está batendo, passou de 53 mil famílias. É, o que demonstra isso? Que as pessoas já não acreditavam muito no atendimento da Coab e voltaram a acreditar na possibilidade do sonho da casa própria, né? Então essa fila vem crescendo muito por conta disso e pelo déficit habitacional de habitação de interesse social que nós temos em Curitiba, que é muito grande.
6: Teve uma coisa que a gente estava falando em off, que antes de começar, acho que vale reforçar. Então é isso, era uma fila que estava estagnada, não porque as soluções resolviam, mas que as pessoas não acreditavam mais.
7: Não acreditavam porque o volume produzido até então era muito pequeno. Se produzia poucas unidades, né? Nos últimos 8 anos, anteriores a 2025, se produziu 2.800 moradias. Para Curitiba é nada, né? É pouco. E agora a gente está produzindo, começamos a ganhar velocidade novamente, né? Já entregamos mais de 1.000 moradias e temos aí, dentro do Casa Curitibana, mais de 5 mil em fase de análise, já em comercialização. Já temos 2 empreendimentos grandes em comercialização. Então, isso começa a trazer essa percepção de que nós estamos fazendo, né? Por isso que a fila está crescendo tanto.
6: E aí, vamos entender um pouco desse lado folclórico que você falou. Vamos tirar o folclore, então, né? Você mesmo falou que existem pessoas que falam, estou há 18 anos na fila. Como é que funciona isso? É por ordem de cadastro? Como é que a pessoa é contemplada ou não?
7: Sim, na verdade, as pessoas vão se inscrevendo e ela precisa renovar. Antes, era quando a gente chegou lá, era anualmente a renovação. A gente agora passou para 2 anos a renovação do cadastro, né? Então, se ela não renova, cai a inscrição, né? Ela tem que se inscrever novamente. Então, as pessoas renovam religiosamente a sua inscrição para continuarem nessa fila. Ela tem realmente uma hierarquia de inscrição, né? Dos mais antigos para os mais novos. Só que, junto com isso, tem aqueles fatores de vulnerabilidade, de condição, de pessoas com deficiência na família, né? Pessoas especiais, então tudo isso, mãe, chefe de família, tudo isso é levado em conta na hora de se oferecer uma habitação. E aí você entra na outra parte, que é como é que é composta essa fila da Coab, né? Dessas 53 mil famílias que nós temos lá, 70% dela é composta pela faixa 1, que a gente chama renda de até 2 salários mínimos, é o grande volume, 70% está aí. Outros 20%, mais ou menos, vai até 3 salários. Quer dizer, quando você dá mais um degrauzinho, até 3 salários. E o restante é de 3 salários acima. Então, o grande volume está aí. E a maior dificuldade é atender esse público do faixa 1, porque é uma condição mais diferenciada, você tem que ter uma habitação mais subsidiada, tem que ter mais incentivos, né? Porque eles não alcançam, né, com 2 salários mínimos, comprar um imóvel de um faixa 2, por exemplo. É muito complicado isso para eles.
6: Você falou um pouco da questão salarial, em que faixa a pessoa está. Você falou mais de 3 salários mínimos. Então, qualquer pessoa com mais de 3 salários mínimos pode se inscrever ou tem um teto? Se a pessoa ganha mais, ela não consegue entrar?
7: Não, ela pode. Nós temos lá famílias com 3, 4, 5, até 6 salários mínimos. Ela se inscreve na fila da Coab, mas o programa, por exemplo, Casa Curitibana, ele vai até 4 salários mínimos. Ele atende famílias até 4 salários mínimos, que é um faixa 2 ali, beliscando faixa 3. E ele vai embarcado junto com o Casa Fácil Paraná, porque daí ele recebe 20 mil reais do governo do estado do Paraná, mais 10 mil do Casa Curitibana, são 30 mil, e aí mais a isenção do ITBI, né? E se for idoso, ainda ele vai pegar 60 mil do estado do Paraná, mais 20, mais 10. Então ele consegue 90 mil reais de subvenções, que vão ajudar muito ainda ele conseguiu atingir, porque o financiamento dele... é o máximo 80 anos e meio. Então, com 80 anos e meio, encerra o financiamento. Então, a conta tem que ser feita de trás para frente para ver quanto ele ainda pode financiar 12 anos, 15 anos, 20 anos, né?
6: Você falou da questão salarial e a pessoa não pode ter nenhum imóvel no nome dela. Esse é um critério também.
7: Esse é o critério fundamental, né? Ela não pode ter um imóvel já quitado, outro financiamento, né? É o primeiro imóvel, né?
6: E dessas lendas que você falou que existe, desde que você está lá, qual a pessoa mais antiga, quantos anos ela tinha de fila e que foi contemplada?
7: Olha, nós tivemos um caso bem emblemático no lançamento do Casa Curitibana. Essa senhora, ela tinha 62 anos, ela já tinha se aposentado do INSS, mas hoje, pela circunstância, a pessoa continua trabalhando, né? Ela estava num outro contrato de trabalho, é na área de limpeza urbana aqui de Curitiba, e ela não acreditava mais. A gente chamou na fila, né? E aí, quando ela foi chamada, inclusive, ela não acreditou. Ela achou que era golpe. E ela foi com o filho dela lá na Coab para verificar se era mesmo real, né? A possibilidade dela adquirir o imóvel. E ela conseguiu. Ela hoje já está num empreendimento que já está em fase de construção. Ela vai ter a casa própria dela finalmente.
6: Então a gente entendeu um pouco quem é o perfil dessa pessoa que está na fila. Do outro lado, como é essa construção? São construções que têm que ser feitas pela prefeitura? Existem parcerias? Quais são esses imóveis que estão à disposição das pessoas?
7: Sim, nós temos no município o nosso Fundo Municipal de Habitação de Interesse Social. Ele é um fundo que ele recebe recursos da outorga onerosa, que é a venda de potenciais construtivos, né? Só vai subir mais pavimentos, ela paga mais para ter aquele potencial. Então, os recursos são oriundos daí. Então, isso aí subsidia, ajuda a gente a realizar para alguns programas de desfavelamento, principalmente, áreas mais críticas. Então, a prefeitura entra realocando as famílias primeiramente para o auxílio moradia e depois a gente retorna essas famílias numa moradia que ela vai conseguir, que a gente vai praticamente subsidiar a moradia toda. Então, o fundo municipal, mas não é um grande volume, né? Então, nós não temos condição de dar muita velocidade nisso. Do outro lado, nós temos os programas federais. Nós estamos, por exemplo, agora buscando aí umas 1.500 habitações junto ao FARA, o Fundo de Arrendamento Residencial do Governo Federal, que são recursos do FGTS. Então, destinados exclusivamente ao Faixa 1, né, que são aquelas famílias mais vulneráveis. Famílias que têm BPC, por exemplo, têm... Bolsa Família praticamente ganha moradia, né? Eles são contemplados lá na fila, né? E aí depois nós temos o Faixa 2, que daí já é uma habitação que a pessoa vai pagar lá 30 anos, né? Então é onde nós temos também uma boa parcela. E as construções, elas são via convênios. As construtoras, por exemplo, dentro do Casa Curitibana, ela faz um convênio, elas entram no edital da Coab. E elas têm inúmeros benefícios. É isso que nós temos conseguido trazer às construtoras, pelos benefícios que são ofertados, para que ela consiga fechar essa conta dela e produzir habitação de interesse social. Então, o município isenta o ITBI na aquisição da área, isenta o ISS da obra, isenta o IPTU durante o período de obra. Ele permite um adensamento muito maior na área. Então, tudo isso ajuda a reduzir o custo da fração, que hoje o custo da terra é alto em Curitiba. Então, ajuda a reduzir o custo da fração e fechar essa conta para o empreendedor, né? Para a empresa que está construindo, para a incorporadora. E lá na outra ponta, nós temos a fila Coab, né? Que a gente chama, que são as pessoas esperando por uma moradia.
6: E a gente indo para os espaços, em que região da cidade ficam os imóveis que são da Coab e como é feita essa escolha?
7: Veja, hoje nós temos, nessa questão do convênio do Faixa 2, imóveis sendo construídos pela cidade toda. Isso é muito interessante. Nosso prefeito gosta muito que se ocupe todos os espaços, né? Porque uma pessoa que está na fila da Coab e mora aqui no Santa Cândida, por exemplo, ela vai ter uma dificuldade grande em morar no Campo de Santana. Ela gosta de morar aqui do lado de cá e vice-versa. Então, quando você tem hoje vários empreendimentos sendo lançados, como nós teremos agora na sequência, nós vamos ter empreendimentos aqui em cima, na direção de Santa Cândida, no Campo do Santana, no Uberaba, como nós já estamos comercializando. Enfim, isso dá oportunidade para que a gente atenda a pessoa onde ela quer. Pois, a pessoa pode ter sido chamada agora na fila e diz: olha, nós temos nesse momento dois empreendimentos em comercialização, um no Campo do Santana e um no Uberaba. não gostei de nenhum dos dois, não gostaria de morar nessa região. Então ela aguarda, na sequência, quando a gente lançar outro empreendimento, a gente chama novamente.
6: Ela não perde o lugar na fila.
7: Não, de jeito nenhum. A gente vai chamando, ó, gostei desse, eu quero esse aqui. Então ela vai para aquele empreendimento.
6: E aí, indo, a gente tá fazendo todo o caminho, né? E aí a pessoa conseguiu a casa, ela tá na casa. Ela pode vender, não pode vender? Como é que é isso depois que a pessoa já está morando no local?
7: Veja, há um financiamento, né? Como tanto pelo lado da fila Coab, dentro da gestão de obra nossa Coab, como da gestão Caixa Econômica. Então, quando ela entra num financiamento, ela vai pagar ali esse financiamento por 30 anos, né? Ela pode quitar antecipadamente, ela pode antecipar prestações e vir a quitar o imóvel dela, né? O que ela não vai conseguir é entrar novamente na fila, porque ela já foi contemplada com um imóvel, né?
6: E aí, indo para as famílias que estão em situação de vulnerabilidade, como é que a Coab age nisso? Até você falou um pouco numa das respostas, a pessoa que está numa situação, numa propriedade que é irregular, às vezes perto de um rio, como que é a atuação da Coab?
7: Essa é uma outra Curitiba aí que eu passei a conhecer agora, né, no ano passado, que a gente não tem noção de quantas áreas irregulares nós temos em Curitiba e situação de vulnerabilidade mesmo, né? Praticamente condições subhumanas, palafitas à beira de rios, né? Então, aí é uma condição diferente. Essas pessoas se acostumaram com aquilo ali, elas moram ali e vão crescendo os filhos e morando nessas habitações em condições subhumanas. E aí a gente busca, é uma das coisas que eu tenho intensificado mais, é de que forma a gente vai fazer uma intervenção ali naquela área, gerar as condições, né, para que ela tenha uma vida mais digna. É como nós já fizemos aqui em cima no Vila Divino, que é o empreendimento que nós estamos finalizando agora, a terceira etapa. E aí a gente remove essas famílias da ocupação irregular, passível de inundação, de enchente, reconstrói num patamar mais alto e traz as famílias novamente para um condomínio fechado, com todas as condições, com energia fotovoltaica, com água, o próprio gás, todo incluído ali, individualizado, né? E ela vai morar num condomínio fechado, numa situação assim maravilhosa pelas condições que ela vivia anteriormente, né? Só que, como eu disse, nós precisamos de muito recurso para fazer isso, muito mesmo. E aí a gente vai atrás de todas as formas, bate no governo federal, no governo do estado, o município mesmo, né? Mas é um desafio muito grande.
6: E como que é isso? Porque daí é diferente da fila. A prefeitura vai lá e mapeia quem são essas pessoas, como é que é esse contato com as pessoas e para fazer essa troca?
7: Ele é feito um mapeamento. E aí nesse mapeamento é justamente nós começamos a avaliar se aquela família que está ali não é uma família que veio a se aproveitar daquele momento e conquistar uma casa portando a fila, né? São famílias que a gente vai fazer todo o cadastramento dela e ela vai comprovar que realmente ela mora ali há tantos anos, que ela fazia parte da ocupação, como nós estamos fazendo no Cachimba. O projeto do Cachimba é mais ou menos isso, né? É um projeto que está sendo financiado pela Agência Francesa de Desenvolvimento e lá são 1.200, 1.500 famílias que estão sendo atendidas, onde nós fizemos todo o mapeamento, a Coab fez todo o mapeamento dessas famílias e elas agora estão recebendo a sua nova moradia e saindo daquela condição degradante onde moravam, né? No lixão praticamente, né?
6: Mas e como é um financiamento também? Essa pessoa ganha casa? Como é que funciona com esse público que é mais vulnerável?
7: Sim, praticamente ela ganha casa. Ela vai pagar aí por 5 anos essa moradia, 5 ou 10 anos, numa parcela equivalente a 10 ou 15% aí do salário mínimo, do salário dela, né? Mas é praticamente subsidiada a moradia. E são casas que custam muito para o município, porque você praticamente está reconstruindo um bairro inteiro, como está sendo feito lá no Cachimba, com ruas, com as casas todas, né?
6: E a prefeitura tem esse mapeamento? Quantas pessoas estão em ocupações irregulares hoje na cidade?
7: Tem muita coisa. Nós temos lá na Coab um mapeamento assim que eu pedi, inclusive foi feito no ano passado, ele das condições mais críticas, mais subhumanas que nós temos hoje aqui em Curitiba. Nós temos aí em torno de 4 mil famílias morando, né, em situações como essa que eu falei. Depois vem regiões, áreas de invasão, áreas que eles é considerado como favela, mas já numa condição onde tem um acesso melhor, tem vias, tem já tem água, já tem luz, né? Falta algum equipamento ali, mas ela tem uma condição melhor. As críticas mesmo, nós estamos em torno de umas 30 favelas em Curitiba.
6: E aí, essa questão de às vezes estar numa condição um pouco melhor, há também a possibilidade de regularizar um local irregular? Como é que é?
7: Sim, nós temos. Esse é o ponto que nós estamos agora iniciando um trabalho que nós trouxemos para dentro da Coab, todo esse processo de regularização fundiária, que a gente chama de RURBS, a RURB social, para renda de até 3 salários mínimos. Então, nós vamos atuar agora com essas famílias que são também de baixa renda e que são em áreas principalmente públicas, para que a gente regularize essas moradias. Então, agora a gente começa um novo trabalho, uma nova etapa totalmente dentro da Coab, buscando a regularização desses lotes, né, dessas casas, e ela passa a ter uma titulação, passa a ter um registro, né, onde ela pode financiar, ou ela pode dar em garantia, ou ela pode deixar de...

0: tem um dono e aí uma ocupação regular, como é que a Coab entra na história e como age?
1: É muito parecido, é muito parecido. Desde que, se a renda for até, como eu disse, nesse limitador, tá dentro da Rua UBS. Se ela for acima, as famílias tiverem uma renda média acima desse limite, aí ela entra na Rua UBE, que é uma Rua UBE específica. Aí tem inclusive a questão de ver se a área já teve uso capião ou não, se ela é uma área privada e tem um proprietário que vai ter que ser remunerado por aquelas ocupações, aqueles terrenos, vai gerar uma parcela ali que eles vão precisar pagar por um período, né? Mas são os dois tipos de REURB, de regularização fundiária, que nós temos para atender.
0: Transamérica agora é TMC, eu sou Felipe Armata, você está assistindo, está ouvindo o programa Cidade é Sua. Hoje estamos falando de habitação em Curitiba. Nosso convidado de hoje é o presidente da Coab, o André Baú. Estamos passando aí por vários pontos que envolvem a habitação. Eu queria que você falasse agora um pouco mais do programa Casa Curitibana. Como é que ele entra nessa história? Então, já havia uma série de demandas, foi uma ideia de trazer alguns pontos e unir num programa novo?
1: Perfeito. O Casa Curitibana surgiu justamente de uma discussão longa dentro da companhia de como é que se estimularia as construtoras e para que produzisse, porque se nós não tivermos construtora produzindo, de nada adianta, né? Nós precisamos que alguém produza para que nós tenhamos os imóveis, as unidades a serem ofertadas para as pessoas que estão na fila Coab. E aí a gente iniciamos toda uma estruturação de subvenções, de isenções, né? Para que elas se sentissem estimuladas a produzir. Então, na medida em que elas recebem, como eu já disse, a isenção do ITBI, a isenção do ISS, a isenção do IPTU durante o período de obra, os incentivos urbanísticos para que ela produza, praticamente toda a cidade hoje temos incentivos. Só para você ter uma ideia, nós temos o eixo Marechal Floriano. No eixo Marechal Floriano, uma área de 10 mil metros, por exemplo, você sai de 200 unidades para 600 unidades pela Coab. Então é um incentivo muito grande, isso melhora muito o resultado da produção habitacional. Em contrapartida, a Coab estabelece valores. Então nós temos valores para todas as regiões de Curitiba. E são valores certamente inferiores aos valores praticados no mercado pela uma condição normal da construtora. E isso beneficia quem está na fila Coab, né? Por exemplo, o centro, hoje o valor médio, nós podemos ir até R$ 285 mil reais na unidade. Enquanto, geralmente, um estúdio no centro é praticado aí R$ 300, R$ 350 mil por um estúdio. E a Coab, ela pede que o edifício tenha pelo menos 50% de unidades 2 quartos e 50% de 1 quarto. Nós temos muitos solteiros também, pessoas que não são casadas, que estão na fila Coab também aguardando, né? Então, às vezes, um imóvel de 1 quarto resolve o problema dele. Então, o Casa Curitibana, ele veio justamente para isso, para que a gente pudesse ter os incentivos às construtoras, com todas as isenções e subvenções, e do outro lado, a gente queria que a pessoa que está na fila do Coab tivesse mais oportunidade também para chegar no imóvel, né? E com mais 10 mil que o município dá a fundo perdido, hoje foram destinados 200 milhões de reais para o período da gestão do nosso prefeito Eduardo Pimentel. Então, tem dotação para isso, para 10 mil reais hoje por imóvel. E, além de tudo, nós temos a isenção do ITBI, que em média é mais uns 7 ou 8 mil reais por imóvel. Na hora que ele tem que pagar, ele vai deixar de pagar isso também, né? Então, com todos esses benefícios, o Casa Curitibana a gente já considera um sucesso. Nós já temos aí na esteira mais de 5 mil unidades em aprovação, em análise, e a Coab presta todo esse assessoramento para as construtoras quando ela entra no edital de assessoramento. Então, a gente vai oferecendo os benefícios e vai acompanhando a tramitação nas diversas secretarias municipais até a aprovação do alvará e entrar na Coab, porque a Coab faz todo o processo da gestão lá, de chamamento da fila, de sentar com o interessado, acertar o negócio, e passa tudo por dentro da Coab. Então, a construtora praticamente só constrói.
0: E a gente sabe que o centro é uma pauta importante nos últimos anos. A gente já trouxe o próprio prefeito aqui nesse programa, falou disso. A gente sabe dos projetos de revitalização do centro e você tocou nesse assunto falando da Coab no centro. Há um mapeamento disso? Quanto que a Coab pode estar no centro e ter uma moradia popular no centro da cidade?
1: Sim, esse é o outro grande desafio do nosso prefeito,

0: repovoar o centro, o que a gente chama, né? Trazer novamente as famílias para o centro. E você poder ter a oportunidade de trazer um trabalhador para trabalhar próximo ali onde ele vem, né? Que muitos hoje vêm lá da Fazenda Rio Grande enfrentando 2 horas, 2 horas e meia de ônibus. Imagine 2 horas e meia para vir, 2 horas e meia para voltar a trabalhar, né? Então, na medida em que a gente tem uma oportunidade de trazer HIS no centro, a gente está dando uma grande oportunidade ao trabalhador. Então, nós estamos com vários empreendimentos já em estudo pela Coab para trazer HIS via Coab para o centro.
1: Além... Mas aí tem que ser um prédio novo ou pode ser uma construtora que está reformando um prédio?
0: Pode. Esses incentivos que nós tivemos recentemente para o retrofit, ele é muito favorável à produção de retrofit para habitação de interesse social. Tem muitos benefícios aí que são dados pelo município, justamente para estimular que esses edifícios mais antigos eles sejam retrofitados para uso de habitação de interesse social. Então, por exemplo, pode ter uso misto, metade comercial, metade residencial, que nós temos inúmeros edifícios no centro hoje totalmente obsoletos, né? Desocupados. O centro foi esvaziando, infelizmente, e hoje a gente está justamente fazendo o caminho inverso, trazendo novamente as pessoas para o centro.
1: E você falou um pouco dos incentivos para quem está construindo, para as empresas que vão fazer esse trabalho. A gente sabe também que a área da construção civil, historicamente, há alguns problemas no Brasil. Como é que a Coab faz esse mapeamento e monitora se a empresa está entregando no prazo, se vai conseguir entregar a obra ou não?
0: E, principalmente porque eu vim da Caixa Econômica, né?
1: Vamos abordar isso na segunda parte, vamos contar a sua história.
0: Daqui a pouco lá. Então, a gente tem toda essa bagagem, esse conhecimento de como funciona, né? E a Caixa Econômica, ela é fantástica nessa questão da gestão da habitação de interesse social, principalmente do Minha Casa Minha Vida, que é o que é a Coab. Hoje ela se baseia no Minha Casa Minha Vida do governo federal. Então, as produções habitacionais, os empreendimentos, eles são contratados através da Caixa Econômica. Tudo tem que passar pela Caixa Econômica para fazer uma habitação de interesse social dentro do Minha Casa Minha Vida. Senão, se não for assim, ele não é passível de um financiamento. Então, toda a gestão do processo da execução da obra fica a cargo da Caixa Econômica, da engenharia da Caixa Econômica, desde a concepção do projeto até a entrega. Então, nisso a gente fica muito tranquilo, né? E a interlocução que nós temos com a Caixa o tempo todo, discutindo o empreendimento, a execução, enfim, a gente fica muito sossegado quanto a isso. A gente sabe que o empreendimento ele vai ser entregue de alguma forma ou de outra. Mesmo que você diz assim, bom, mas o que acontece a construtora, acontecer alguma desgraça e a construtora quebrar? Existe seguro término de obra, tem toda uma gestão da Caixa Econômica, porque esse mutuário, essa pessoa da fila que assina esse contrato antecipado lá na planta, ele tem que ter uma garantia que ele, daqui a 1 ano e meio ou 2, ele vai estar morando naquele imóvel. E essa garantia que a Caixa dá através desse programa, né?
1: 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Hoje estamos falando de habitação, nosso convidado de hoje é o presidente da Coab, o André Baú. André, a gente gosta nesse programa também, a gente fala de gestão aqui, a gente traz as secretarias, entender um pouco como é a secretaria por dentro, então queria ir um pouco para esse caminho agora na nossa entrevista, eu queria que você falasse um pouco disso. Então, para a gente começar, quantas pessoas tem dentro da Coab hoje para o Curitiba entender quem trabalha dentro desse órgão?
0: Então, a Coab, ela é uma empresa sexagenária, hoje ela fez 61 anos agora em maio, e ela já foi bem maior do que é hoje, até porque ela chegou já próximo de 400 empregados, 400 servidores, hoje nós temos 174 servidores dentro da Coab, e a gente precisa se virar com o que tem, né? Então a gente tenta otimizar processos, melhorar as condições. Mas é uma equipe forte, uma equipe muito profissional, trabalha muito, conhece muito, porque nós temos várias áreas dentro da Coab, né? Nós temos hoje as diretorias de crédito imobiliário, que foi criada agora, no ano passado, justamente para fazer toda essa gestão do crédito imobiliário, da inadimplência, que era altíssima também dentro da Coab. Nós temos a diretoria de habitação, que cuida dos projetos, acompanha tudo isso, com engenheiros, arquitetos, acompanhando também essas obras, tanto as obras sob gestão do município, como gestão da Caixa Econômica. E também nós temos a diretoria de relações com a comunidade, que esse é um trabalho fantástico que é feito, que é todo esse mapeamento social, acompanhamento das condições de vulnerabilidade das famílias, o pós-obra, a entrega da obra, tudo isso é acompanhado pela diretoria de relações com a comunidade. Temos a diretoria jurídica, também atendo toda essa parte jurídica para a companhia, e ainda a diretoria administrativa e financeira, que é o coração ali que cuida da gestão do dia a dia da companhia. Então ela hoje ela é uma companhia mista, né, com 99% do capital do município, é o proprietário, e temos o status de uma secretaria, né? Ela funciona como uma secretaria, tem autonomia total para produzir, para trabalhar e, enfim, fazer a gestão.
1: Você falou um pouco dessas áreas, eu queria aprofundar um pouco essa área da relação com a comunidade que você falou. Como é que é isso? Tem pessoas que ficam no campo o dia todo, é quando vem a demanda da população?
0: Nós temos os assistentes sociais, né? Nós temos, na verdade, 10 ruas da cidadania em Curitiba. Em cada rua da cidadania dessa, nós temos uma Coab ali. Aliás, eu acho que nós só não temos na Santa Felicidade, nós não temos rua da cidadania. Não temos um escritório da Coab. Em todas as demais, nós temos. E ali nessa administração regional, nós temos lá empregados Coab fazendo todo um atendimento, tanto para inscrição na fila. Hoje a inscrição na fila ela pode ser online, como ela pode ser presencial lá também. Então, a pessoa tem um atendimento da Coab lá, nós temos assistentes sociais que acompanham, mas lá nessa gestão da nossa diretoria de relações com a comunidade, a gente tem lá a nossa diretora que acompanha muito de perto isso, ela é uma profissional de carreira da companhia, fantástica, a Meire. Ela conhece todas as lideranças comunitárias, eles fazem um trabalho realmente que a gente sente assim, muito orgulho do que é feito lá, porque a pessoa acha que é só a Coab é cuidar da fila, fazer casa, não, é feito todo esse trabalho de assistência social das famílias, de saber quais são as condições de vulnerabilidade dela, o que precisa ser feito, né? Quem é quem ali, né? Se realmente aquilo, aquela família tem direito ou não tem direito. Então deixa a gente muito tranquila, porque é um trabalho muito sério que é feito sobre isso.
1: Eu queria que você falasse um pouco mais disso. O que chega para assistente social? Que tipo de demanda que é? É a pessoa que não sabe entrar na fila ou tem outros tipos de situação?
0: Não, vai muito além. A gente faz todo o cadastramento. Quando você vai entrar numa comunidade para fazer uma regularização ou mesmo para ver a condição daquilo, para se fazer remanejamento daquilo ali para depois trazer novamente ou para que a gente possa, enfim, fazer um trabalho de acompanhamento daquelas famílias. Aí entra a função do assistente social que vai lá e vai fazer todo esse mapeamento da condição da família, renda, se tem alguém em situação, por exemplo, de necessidade especial, quem é o chefe da família, quais são as condições gerais da família. Então, a gente, feito esse mapeamento, você tem lá no cadastro dela todas as condições para um possível atendimento futuro. E depois eles vão a campo periodicamente para acompanhar aquilo ali, a evolução daquilo, até mesmo como a gente faz em áreas que a gente faz uma remoção dessas famílias para depois o retorno, né? Mesmo após o retorno, a gente continua acompanhando como é que aquela família está se comportando, como é que ela vive agora nesse novo momento, né? É um trabalho bem intenso.
1: E aí agora, contando um pouquinho da tua história, que a gente deu um spoiler agora há pouco, falou que ia falar, você fez tua carreira inteira na Caixa Econômica Federal, você se aposenta e ele tem o convite para ir para a prefeitura. Antes de a gente começar a entrevista aqui, que a gente estava circulando pela rádio, você falou que foi um convite que você aceitou como missão. Eu queria que primeiro você falasse um pouco disso. Como é que foi, assim, você está anos numa empresa, quando você chegou e deu de frente com a Coab, como é que foi esse teu impacto? O que você percebeu quando você entrou na Coab?
0: Então, vou falar um pouquinho aí dessa minha carreira. Essa minha carreira começa bem antes da Caixa Econômica ainda. Com 14 anos eu já trabalhava no Banco do Brasil, de menor aprendiz. Iniciei minha carreira no sudoeste do Paraná, começando como menor aprendiz no Banco do Brasil. Trabalhei até os 18 anos no Banco do Brasil. Aí depois trabalhei em alguns outros empregos e por último fui para a Caixa em 1984. Ingressei na Caixa em Curitiba e fiz toda a minha carreira da Caixa trabalhando sempre em Curitiba. Passei por diversas funções na Caixa, fui superintendente de habitação, superintendente executivo de varejo, E aí, em julho de 2024, após 40 anos de Caixa Econômica, eu me aposentei da Caixa. Falei, poxa, agora missão cumprida, né? E aí, em dezembro, veio o convite do prefeito para ir para a Coab. E, poxa, eu sinto assim que eu poderia fazer alguma coisa por Curitiba, uma cidade que tanto me deu. Eu mudei para Curitiba em 1982. Na verdade, eu tenho uma história. Eu nasci no Rio Grande do Sul, morei no sudoeste do Paraná, morei em Curitiba, depois voltamos para o interior. E eu sempre tinha aquela coisa de, poxa, o que eu posso fazer por essa cidade, né? E olha, surgiu essa oportunidade, quando o prefeito fez o convite, eu disse, olha, eu acho que dá para fazer alguma coisa pelo conhecimento que eu tenho, né? E pela necessidade de habitação de interesse social de Curitiba. E aí aceitei o convite e eu tenho sido muito feliz, eu me sinto muito, muito realizado podendo fazer alguma coisa por essas famílias. Porque é só você conhecendo a realidade, como eu tenho conhecido, indo a campo, indo lá onde eles residem, você entende a real necessidade disso, que é um trabalho, ele traz um... Como eu posso dizer, ele traz um conforto pessoal de você poder se sentir útil, poder dizer, poxa, estou fazendo alguma coisa por essas famílias que mais precisam na nossa capital.
1: Não chega a ser bem o outro lado, né? Você está do lado da Caixa, que trabalha com habitação, mas é de uma outra forma. Como é que foi vir para esse lado ali, de você chegar justamente nessa pessoa que está lutando ali para conseguir ter habitação?
0: Interessante, porque o lado Caixa, ele é um lado mais frio, é bem frio. É número, né? Ah, essa operação, ela fecha ou ela não fecha, eu posso conceder ou não posso conceder, eu não vou conceder porque não dá, não passou. Então era um número frio, eu era superintendente de habitação, eu contratei um empreendimento com 200 unidades, com 400 unidades. Mas você não enxerga a entrega lá na ponta, você contratou e depois segue, a vida que segue, né? Você vai pro próximo. Agora eu passei para o outro lado, onde a luta é para que seja contratado e para que você faça uma entrega para aquelas famílias que mais precisam. Então quando você consegue vencer essa etapa, você diz, puxa, contratei mais 300 unidades, contratei mais 400 unidades, eu sei que lá na ponta tem 400 pessoas, ou muito mais, porque são as famílias, multiplica isso por 3 ou por 4, né, esperando por aquela moradia. E muitas vezes você diz assim, poxa, quantos mais, né, que eu vou conseguir contratar, porque eu sei que precisa. É o outro lado, justamente, é esse lado que dá esse momento de satisfação de poder ver a família entrando numa moradia, tendo a felicidade de receber a chave de uma casa própria, finalmente, depois de anos e anos de espera, né? Então a gente fica muito mais sensível. A questão de você perceber quanto é importante um lar, uma casa, né? Porque é a primeira coisa para a dignidade de uma pessoa é ter um teto, ter um lar para morar, não um barraco onde as ratazanas entram e as crianças são mordidas pelas ratazanas, como a gente vê, um lar onde você não tem um piso, não tem um mínimo de conforto, né? Um banheiro, uma condição totalmente insalubre, né? Então, quando a gente olha isso, dói muito, dói demais.
1: E aí a gente sabe que as pessoas falam, né? Às vezes, quando tá de um lado, fala assim, ah, a Coab é difícil por tal motivo, a Caixa Econômica é difícil por tal motivo, quando a gente vê outro lado. Como é que você vê agora, quando você enxerga os dois lados, como é que funciona? Tem dificuldade entre as partes ou não?
0: Tem, sempre tem, mas a gente tem um fator muito importante, a gente discute muito, nós reunimos muito Caixa Econômica, Coab, até porque nós tínhamos um empreendimento aí parado há mais de 10 anos, que nós entregamos agora no mês de março, aniversário de Curitiba, que eu, enquanto superintendente da Caixa, passei por ele, tentei entregar, tem 400 pessoas, ou muito mais, porque são as famílias, multiplica isso por 3 ou por 4, né, esperando por aquela moradia. E muitas vezes você diz assim, poxa, quantos mais, né, que eu vou conseguir contratar, porque eu sei que preciso. É o outro lado, justamente, é esse lado que dá esse momento de satisfação de poder ver a família entrando numa moradia, tendo a felicidade de receber a chave de uma casa própria, finalmente, depois de anos e anos de espera, né? Então, a gente fica muito mais sensível à questão de você perceber quanto é importante um lar, uma casa, né? Porque é a primeira coisa para a dignidade de uma pessoa é ter um teto, ter um lar para morar, não um barraco onde as ratazanas entram e as crianças são mordidas pelas ratazanas, como a gente vê. Um lar onde você não tem um piso, não tem um mínimo de conforto, né? Um banheiro, uma condição totalmente insalubre, né? Então, quando a gente olha isso, dói muito. Dói demais.
1: E aí a gente sabe que as pessoas falam, né? Às vezes quando tá de um lado, fala assim, ah, a Coab é difícil por tal motivo, a Caixa Econômica é difícil por tal motivo, quando a gente vê outro lado. Como é que você vê agora, quando você enxerga os dois lados, como é que funciona? Tem dificuldade entre as partes ou não?
0: Tem, sempre tem, mas a gente tem um fator muito importante, a gente discute muito, nós reunimos muito Caixa Econômica, Coab, até porque nós tínhamos um empreendimento aí parado há mais de 10 anos, que nós entregamos agora, no mês de março, aniversário de Curitiba, que eu, enquanto superintendente da Caixa, passei por ele, tentei entregar, não consegui, e aí vim agora para dentro da Coab para a gente finalmente entregar o empreendimento. Eram 240 famílias esperando aí 11, 12 anos por essa moradia e muitas vezes achando que não iria mais ser entregue, né? Então, o que que acontece? Foram inúmeras conversas com a Caixa Econômica, um trabalho conjunto Caixa, Coab, e eu tenho certeza que se não tivesse sido feita uma força de trabalho como foi feita, muito junto, município, Coab, Caixa Econômica do outro lado, governo federal junto, aportando mais recursos para finalizar, nós não teríamos conseguido. Então esse eu acho que é o papel, trazer os atores, né, para a discussão, para que a gente consiga avançar. E isso a gente tem feito muito bem, a gente conversa com a Caixa praticamente diariamente sobre operações, sobre empreendimentos, sobre novas oportunidades, né?
1: E tem uma pergunta clássica que eu faço nesse programa, que é do ponto de vista do gestor público, eu sempre pergunto, quando a pessoa descobre que você é o presidente da Coab, a pessoa vem conversar com você, o que que as pessoas perguntam?
0: Olha, principalmente as lideranças comunitárias, e eu sou muito sensível a isso, né? Até porque muitas delas dizem assim, poxa, eu vou muito a campo, né? E caminho pelo meio junto com os diretores, principalmente com a Meire, que é a diretora de relações comunitárias, e eles dizem assim, poxa, o presidente da Caixa nunca pisou aqui, nunca veio aqui caminhar no meio para ver o que, que é isso aqui, né? E aí o que eles pedem? Eles pedem que a gente consiga produzir moradias, mude a situação deles, é a esperança deles, né? Então isso traz mais responsabilidade ainda quando a gente volta e diz, poxa, o que, que nós vamos poder fazer para dar uma solução para aquela comunidade, né, onde a gente possa remover aquelas famílias daquela condição e trazer elas para uma nova condição onde ela tenha uma qualidade de vida melhor, como foi feito lá no Vila Divino, que é muito interessante. No dia da entrega das chaves, isso marcou muito para mim, as pessoas, um condomínio fechado, as pessoas iam tirar foto, os moradores iam tirar foto na caixa postal, do lado da caixa postal. Aí aquilo me entregou, eu falei, nossa, mas empreendimento lindo, né? E tudo, e eles tirando foto lá da caixa postal, porque eles nunca tinham endereço. E passaram a ter o endereço ali, quando eles tinham uma caixa de entrega de correio no número do apartamento deles, né? Então, parece uma coisa tão banal, né? Mas quando você vê isso por uma família querendo tirar uma foto ali do lado da caixa postal, o significado que isso deve ter para elas, né?
1: Transamérica, agora é TMC, eu sou Felipe Armata, esse é o programa Cidade é Sua. Hoje estamos recebendo o presidente da Coab, o André Baú, contando um pouquinho pra gente do trabalho da Coab, falando de moradia. Eu queria agora puxar teu histórico aí de mais de 40 anos, como você falou, olhando tanto do lado da Coab quanto do lado da Caixa Econômica Federal. Eu queria que você falasse um pouco do que você percebeu que mudou essa relação do brasileiro com a própria moradia. E eu queria começar com uma pergunta nesse sentido. A gente viveu décadas de muita inflação, a gente não conseguia ver as pessoas fazendo financiamento de longo prazo, porque era uma inflação gigantesca. Então, a primeira pergunta dessa mudança ao longo das décadas, eu queria falar isso. O que, que a estabilização da moeda alterou no perfil habitacional das pessoas de construir e fazer financiamento a longo prazo?
0: Houve uma mudança grande, mas o Brasil ainda deve muito, mas muito mesmo em habitação de interesse social. A dívida é imensa. Eu diria hoje quase que impagável, né? Por mais que você produza, o volume de produção não é suficiente para atender a demanda reprimida por habitação de interesse social. E quando a gente traz isso para Curitiba, a gente vê mais ainda isso acentuado, né? Hoje no mapa feito, num relatório feito pela Fundação João Pinheiro, nós temos que Curitiba responde à habitação do interesse social por 13% de tudo que é produzido de habitação em Curitiba. É nada perto do que tem que ser produzido. Nós temos capitais aí com 48%, 50%, 60% de HIS em relação ao total de unidades produzidas. Aí sim você está produzindo em escala para atender, né? Mas e com relação à questão dos financiamentos, nós já vivemos dias melhores, com inflação mais baixa, com condição melhor de juro, né? Hoje, por exemplo, saindo um pouco da habitação de interesse social, indo para o SBPE, que é um pouco mais acima aí, nós temos aí um juro extremamente alto, beirando 15%, 14%, 13%, dependendo do banco, né? Isso onera demais qualquer financiamento. Então, está fugindo um pouco também da classe média, o sonho da casa própria. Então, isso também precisa de ajustes, né? A gente percebe que o mercado imobiliário aí, nesse nicho de SBPE, que é mais voltado às famílias de classe média, ele está um pouco já estagnando, né? Tanto que eles estão se voltando novamente a esse nicho mais voltado à Minha Casa Minha Vida. E isso, para mim, é muito bom, para quem precisa fazer isso. Mas o juro, mesmo assim, hoje, quando você fala de um faixa 2, ele vai a 8, 9%, que também é alto, também ele é quase impraticável, né? O que nós precisamos é ter uma condição melhor no país que a gente consiga reduzir essa taxa de juros por níveis de 4, 5%, né? Mais palatável aí para a população que possa assumir uma prestação, porque quando você não tem uma moradia, você é obrigado a pagar um aluguel, ou você vai para uma ocupação irregular. O aluguel hoje em Curitiba, ele está muito elevado em relação a... Por quê? Porque falta moradia. Então, oferta e procura, né? Acaba ficando, onerando demais em relação ao salário que a pessoa recebe. Então, precisamos trazer para uma condição mais baixa essa taxa de juros. A gente sabe por que essa taxa de juros está aí, porque é para ajudar a conter essa escalada, né, da inflação.
1: Desde após pandemia está alta, né?
0: Exatamente. A gente espera que isso aí se ajuste agora para que a gente tenha níveis menores, né?
1: E olhando historicamente, com todas as suas décadas com relação à habitação, como é que você viu essa evolução ao longo dos anos? Primeiro era literalmente lá carpir o lote, achar os espaços da cidade, agora depois foi buscando espaços mais periféricos, agora o próprio centro. Como é que você viu esse passar de onde a pessoa quer morar ao longo dos anos?
0: Sim, isso vai muito das diretrizes, né? Do plano diretor do município, tem muito a ver com isso, né? Para onde ele quer direcionar, né? E junto com isso vem o custo da terra. Quanto mais próximo do centro, mais você vai encarecendo as áreas, mais vai inviabilizando uma construção para uma habitação de interesse social. Então, o que o nosso prefeito gosta e quer que aconteça é que isso se mescle, né? Mas é muito raro eu conseguir colocar uma HIS no Batel, uma HIS no Cristo Rei, bairros próximos ao Alto da 15, né? A gente trabalha um pouco mais afastado na HIS, não que a gente não possa fazer no centro, como a gente tá buscando fazer também. Vai de encaixar a operação com o custo-benefício, né? O que eu acredito, assim, que ao longo desses anos houve uma evolução. Antigamente, quando se falava em HIS, era periferia da periferia da periferia, lá na franja da cidade, né? Do município, lá no lugar mais afastado. E hoje não. Hoje a gente vê, com todos esses incentivos, esses benefícios, as construtoras vindo para áreas mais próximas, mais localizadas, ao ponto que, com esses incentivos que estão sendo dados, se o imóvel, se o empreendimento for construído a uma distância de até 500 metros de um terminal urbano, ele pode ter zero vagas de garagem. Isso é uma coisa que há alguns anos ninguém admitia. Poxa, zero vaga. No centro, por exemplo, a gente permite zero vagas pelos incentivos Coab. E isso, a pessoa, poxa, é porque as coisas vão mudando, né? Hoje a gente fala muito em Uber, bicicleta, o transporte urbano mesmo, que é adequado, né, para a região central principalmente. Então as pessoas abrem mão de ter uma vaga de garagem, de ter um carro, para morar numa condição melhor.
1: E aí, todo esse caminho que a gente fez, eu queria voltar para um dado lá do começo, que é dessas 20 mil moradias em 4 anos. É viável esse número?
0: No início, todos diriam que não, né? Mas na medida... Eu não me assustei com esse número, porque vai de você dar incentivos. E na medida que a gente vai dando os incentivos e vai percebendo o retorno disso, a gente vai percebendo que é viável. Então nós estamos numa velocidade que hoje, com o que está em fase de análise para habitação de interesse social faixa 1, que é o que eu falei que é o que mais precisa, que nós estamos com vários empreendimentos em análise no governo federal, nós temos uma produção que também vai acelerar um pouco mais via fundo municipal, nós temos também aí a questão do faixa 2, que também a gente está fazendo, a gente está vendo que o volume está crescendo, nós já temos aí 1.116 chaves entregues, nós já entregamos isso aí ao longo de 2025 e 2026, tem mais de 1.800 unidades em obra, já iniciadas, e nós temos mais 4.000 e tantas em análise. Então, quando você começa a somar todos esses números aí, você já vai na faixa de 7 mil unidades já em produção. Como nós temos mais uns 2 anos e meio pela frente, aí a gente vê que esse número ele só tende a crescer. Então é muito favorável, muito positivo. Como eu disse no início, nós temos lá 20 mil soluções habitacionais. E essas 20 mil soluções habitacionais, elas são regularização fundiária, a gente pretende passar muito mais de 5 mil regularizações com o que nós temos na esteira. Mais o que nós vamos fazer de Casa Curitibana e Faixa 1, e ainda tem o projeto do aluguel social, que o nosso prefeito também é um projeto de campanha, ele está no plano de governo dele, o aluguel social para Curitiba, então aluguel social permanente.
1: E voltando para a gestão pública, um pouco desse caminho que você falou, o que você teve que repensar internamente na Coab para conseguir abrir todas essas frentes?
0: Olha, esse é um processo longo, né? A gente tem buscado otimizar processos, mudar formas de atuação da companhia, rever muitos gargalos que nós tínhamos lá que não andavam, né? E ainda tem um longo caminho pela frente. A gente sabe que isso é constante, é permanente, porque você tem que estar o tempo todo se adequando, né? Com menos mão de obra, como é que eu faço? Um grande exemplo disso é que nós chamávamos a fila pelo e-mail. Hoje as famílias passam semanas, até meses, sem entrar lá para ver quem mandou uma mensagem para você. Não é mais comum você estar olhando o tempo todo o teu e-mail. E aí era uma das coisas que eu ficava intrigado. Eu falei, pô, mas como é que nós vamos chamar rapidamente essas famílias e elas vão dizer sim ou não, se elas querem ir ou não? Vamos programar o WhatsApp. E aí o cadastro estava mais ou menos atualizado, nós fomos atualizando os telefones e hoje nós chamamos a fila pelo WhatsApp. Então você manda uma mensagem instantânea para a pessoa, olha, acabamos de lançar empreendimento na região do Uberaba. Empreendimento tem tantos metros quadrados, 2 quartos, tem interesse? Sim ou não? Ela vai responder, sim, tem interesse. Ok, ela vai para um banco para ser chamada para vir conversar. Não, não tem interesse. Automaticamente ela volta ali para ser chamada depois. Então é essa agilidade que você começa a perceber de você ganhar velocidade, né?
1: E aí agora, duas perguntas, uma do teu lado mais pessoal e outra para pensar a moradia como um todo. Como é que você sinalizou que você tinha se aposentado e aí você volta para o serviço público justamente com uma missão, como você falou? Como é que foi isso, assim? Já pensou assim, pô, já podia estar descansando, como é que é acordar e falar assim, ó, tem uma missão que é ainda maior pela frente da moradia social para as pessoas?
0: É interessante, porque eu tinha me aposentado já numa condição bem assim, olha, eu chego de trabalhar como empregado, trabalhar em empresa, eu vou fazer alguma coisa por conta própria que eu gosto. Na verdade, eu gosto da construção em si, gosto de construir. E estava me programando para justamente iniciar a parte de construir mesmo, né? E aí, já programando com uma construtora, já tinha preparado, já tinha montado isso. Agora eu vou fazer o que eu gosto. Aí surge um outro lado, que é também de fazer o que se gosta, né? Mas com um volume imenso aí. E aí eu tive que rever toda a perspectiva que eu tinha pela frente de fazer por conta própria para ir fazer para o município, né? Alguma coisa que pudesse ficar aí para a posteridade. Depois, olha, essa gestão produziu 20 mil moradias, contribuiu aí, né? Então é muito nobre, é uma missão nobre e eu gosto muito do que eu faço, por isso que eu tenho vontade todos os dias de ir para lá e ver o que mais que a gente pode fazer, né? Em março eu fiz 50 anos de trabalho de carteira assinada, porque agora eu tô de carteira assinada novamente pela Coab, né? Mas a vida é assim, né? Eu acho que a gente tem que fazer o que gosta e eu acho que parado não é uma opção, não é uma escolha, né?
1: E a segunda pergunta é um pouco maior, é pensar um pouco a moradia. Está num lugar público, né? A Caixa Econômica Federal também como lugar público. A gente sabe que o direito à moradia está nas convenções internacionais de direitos humanos, a própria ONU. O que é a moradia para você? O que você pensa sobre moradia?
0: Olha, moradia é primeiro, é o número um. Ninguém é feliz sem ter um teto, sem ter uma moradia. E quando você pensa nisso, você sabe que essas famílias que estão lá esperando, elas esperam, literalmente elas esperam por uma moradia, né? Porque é o único recurso, é a única opção dela. Eu vou via Coab que eu quero ser atendido. Então, a responsabilidade, como eu disse, é muito grande. Mas a moradia é o básico, né? É o teto. Sem isso, você não consegue ter uma vida digna, uma vida com um mínimo de conforto para você correr atrás do resto que você precisa, que é alimentação, vestuário, né? É a base de tudo.
1: E esse foi o programa Cidade é Sua de hoje. Eu sou Felipe Armato. A gente agradece muito aqui a presença do presidente da Coab, o André Baú, que contou um pouquinho para a gente da própria história e um pouco desses últimos anos aqui relacionados à Coab. Muito obrigado por ter vindo.
0: Eu que agradeço. Sempre à disposição lá na Coab. Grande abraço a todos.
1: Até.
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4: 2:01, bom dia!

0: Muito bom dia a você que sintoniza a TMC. Eu sou o Diego Andrade, eu te faço companhia até as 5 da manhã, ao vivo aqui na TMC. Três ministros da primeira turma do Supremo Tribunal Federal votaram nesta terça-feira pela condenação de Eduardo Bolsonaro por coação no curso de processo penal. O julgamento trata de condutas ligadas à trama golpista. Ele foi condenado a 4 anos e 2 meses de prisão. A pena deve começar a ser cumprida em regime semiaberto. Eduardo Bolsonaro também vai ficar inelegível por 12 anos, sem poder ser eleito até 2038. Os votos favoráveis à condenação vieram dos ministros Alexandre de Moraes, Jean Zanin, Carmen Lúcia e Flávio Dino, presidente da turma. Segundo a acusação apresentada pela Procuradoria-Geral da República, Eduardo teria promovido ações junto ao governo do presidente norte-americano Donald Trump com o objetivo de criar instabilidade e pressionar ministros do STF. A meta, conforme a PGR, era impedir a condenação do seu pai, o ex-presidente Jair Bolsonaro, no processo da trama golpista. A segunda turma do Supremo Tribunal Federal formou maioria para manter presos Henrique Vorcaro e Felipe Cansado Vorcaro, pai e primo do banqueiro Daniel Vorcaro. O placar ficou em 4-1. O julgamento foi retomado nesta terça-feira. O relator, ministro André Mendonça, havia votado no mês anterior pela manutenção das prisões. Na sessão de retomada, os ministros Luiz Fux e Nunes Marques acompanharam o relator. Apenas Gilmar Mendes, presidente da segunda turma, abriu divergência. Gilmar Mendes defendeu a troca da prisão preventiva, modalidade que mantém o suspeito detido antes da condenação, por prisão domiciliar com medidas cautelares. O ministro também citou o acesso da Polícia Federal a conversas entre os réus e seus advogados. Segundo a Polícia Federal, Felipe Cansado Vorcaro integrava o núcleo financeiro operacional da organização investigada. Ele está preso desde 7 de maio. Já Henrique Vorcaro coordenava um grupo chamado A Turma, que teria ameaçado adversários do filho após 3 fases da Operação Compliance Zero. Henrique foi preso em 14 de maio. E a Polícia Federal afirmou em relatório enviado ao Supremo Tribunal Federal que o ex-banqueiro Daniel Vorcaro, ex-controlador do Banco Master, mantinha uma relação de tratamento privilegiado e diferenciado com o senador Ciro Nogueira, incluindo custeio de viagens internacionais, hospedagens em hotéis de luxo e outras despesas pessoais. O documento, que teve o sigilo retirado nesta terça-feira pelo ministro André Mendonça, integra a investigação sobre o chamado caso Master e serviu de base para decisões tomadas no inquérito. Segundo a Polícia Federal, a relação entre Vorcaro e o senador ia além da amizade e configurava uma relação funcional e instrumental, na qual o empresário oferecia vantagens financeiras ao parlamentar, enquanto recebia apoio para interesses ligados ao Banco Master. Entre os benefícios indicados pelos investigadores estão pagamentos mensais que, segundo a Polícia Federal, chegariam a valores entre 300 mil e 500 mil reais, participações societárias em empresa e o custeio de viagens internacionais e nacionais. A investigação aponta que Vorcaro bancou diversas viagens de Ciro Nogueira em 2024 e 2025, incluindo deslocamentos em aeronaves particulares, hospedagens em hotéis de alto padrão, refeições em restaurantes sofisticados e despesas relacionadas a uma viagem de esqui nos Alpes franceses. 2:05 pelo horário de Brasília. Muito bom dia a você que sintoniza a TMC. Agora nós vamos... Agora a gente muda um pouco o assunto, porque quando o assunto é moradia, nós da TMC queremos saber de você. Você prefere comprar um imóvel ou morar de aluguel? Você já pensou em adquirir um imóvel pelo programa Minha Casa Minha Vida ou por meio de um leilão? Chegou a hora de descobrir como dar o primeiro passo com a Estela Ribeiro e o Thiago Matheus no programa Dinheiro TMC. Vamos ouvir.
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2: Olá, sejam todos muito bem-vindos ao Dinheiro TMC, esse cantinho aqui da nossa programação dedicado a fazer você conhecer melhor, você ter uma intimidade mais legal com o seu din-din, cuidar melhor do seu din-din. Eu sou Estela Ribeiro, vou estar com você aqui pela próxima uma hora, trazendo as principais atualizações sobre o que pode influenciar no seu bolso. E claro, sempre muitíssimo bem acompanhada de Thiago Matheus.
3: Eu que estou bem acompanhado ao lado de Estela Ribeiro e de você que sintoniza a programação da TMC em todo o Brasil. Um ótimo fim de semana. Vamos falar aqui no Dinheiro TMC de hoje, né? Esse programa que descomplica a economia para você, ajuda você a ficar em paz com o seu bolso, que é muito importante, aliás. Mas vamos falar, já trago polêmica logo na abertura, hein, Estela? Comprar ou alugar? Moradia, casa própria, o tão sonho esperado, conquistado, ou isso não compensa nos dias atuais? É geracional? É alguma coisa que vai mudando com o passar dos anos? Aliás, você já participa desde já, mandando mensagem no WhatsApp 11972211001, mas o Dinheiro TMC especial de hoje, vamos falar de moradia.
2: E vamos abordar todos os temas ligados a essa questão da moradia, né? Financiamento, Minha Casa Minha Vida, nossos entrevistados vão falar aqui sobre leilões de imóveis para você que busca um imóvel nessas condições, ou para morar, ou para investir. Enfim, vamos começar sabendo o que é que está rolando sobre esse assunto pelo Brasilzão. Ó, a gente começa fazendo o nosso giro das praças TMC, porque morar de aluguel tem se tornado uma realidade cada vez mais comum entre os moradores do Rio de Janeiro, por exemplo. Dados recentes do IBGE mostram mudanças no perfil das famílias e na forma como os brasileiros vivem atualmente.
4: Mesmo não acontecendo no Brasil, a Copa do Mundo vai aquecer os motores do comércio no Rio de Janeiro. Um levantamento do Clube dos Diretores Lojistas do Rio prevê um aumento de 2,5% nas vendas no período da competição. Foram levantadas as opiniões de 250 comerciantes de diferentes regiões da capital fluminense. Alguns segmentos se destacam. No setor de eletroeletrônicos, principalmente na venda de televisões para assistir aos jogos, a previsão de aumento é de 10%. De acordo com o mesmo estudo, mesmo endividada, a população, cerca de 74% dos torcedores pretendem gastar no período do Mundial. 61% deles acumulam dívidas já em atraso.
3: A gente segue falando sobre habitação. Como será que está a situação da moradia na capital paranaense? De lá fala o Leonardo Gomes e ele conta tudo pra gente.
5: Em Curitiba, aproximadamente 27% da população vive de aluguel. A gente está falando de aproximadamente 489 mil pessoas. Número maior que o registrado 10 anos atrás, em 2016, quando 378 mil curitibanos estavam nessa condição. Os números são do IBGE, foram divulgados recentemente e, claro, são expressivos, mas ainda assim menores, bem menores do que a população que tem imóvel próprio, casa ou apartamento próprios. Conforme o relatório da PNAD contínua, cerca de 63% dos curitibanos tem casa ou apartamento próprio. Aqui, mais de 1 milhão 148 mil pessoas nessa condição.
2: Chegou a vez de Pernambuco, onde a Carol Oliveira vai trazer para a gente mais informações sobre a dinâmica de aluguéis e de venda de imóveis.
6: A maioria das pessoas aqui no Nordeste já vive em suas casas próprias e quitadas. Isso é reflexo de uma construção demográfica histórica e de autoconstrução. Porém, a capital pernambucana tem uma das dinâmicas de aluguel mais fortes do Nordeste. Cerca de 26,5% das moradias na cidade são alugadas, mais de um em cada quatro domicílios. O sonho da casa própria não sumiu, mas o aluguel deixou de ser uma fase de transição para se consolidar como um modo de vida definitivo de uma parcela cada vez maior da população.
3: E vamos finalizar com o Júnior de Castro, direto de BH, também trazendo o registro dos mineiros. Diga aí, Júnior.
7: Em Belo Horizonte, a casa própria ainda é maioria, mas morar de aluguel vem crescendo e ficando mais caro. Dados do IBGE mostram que cerca de 60,8% da população da capital vive em imóveis próprios, enquanto aumenta o número de pessoas que optam ou precisam optar pelo aluguel. Esse movimento aparece também no mercado imobiliário. Um levantamento da Fundação Getúlio Vargas, em parceria com o Quinto Andar, mostrou que Belo Horizonte liderou em 2024 a valorização de imóveis e de aluguéis entre os principais polos metropolitanos do país. A rentabilidade bruta dos imóveis da capital mineira chegou a 26,6%, acima da média nacional, que ficou em 19,1%. Segundo o estudo, o preço dos aluguéis disparou desde o fim da pandemia e continua em alta na cidade. Os maiores aumentos foram registrados em bairros da região central e da Pampulha. O centro lidera o ranking de valorização com rentabilidade de 36,5%, seguido por Santa Terezinha, Bandeirantes e Caiçaras. Especialistas apontam que juros altos, dificuldades de financiamento e mudanças no perfil da população ajudam a explicar o avanço no aluguel em Belo Horizonte e em todo o estado de Minas Gerais.
2: E agora a gente vai falar um pouquinho sobre uma maneira específica de conquistar a casa própria, uma maneira talvez possa ser mais econômica, às vezes sim, às vezes não, que são os leilões. A gente vai conferir como e por onde participar desse tipo de negociação com o leiloeiro oficial Alfio Afonso Zali Neto, que é criador de conteúdo também no Instagram. O arroba dele é leiloeirozali e arroba zalileilões.
8: Bom, quais são os requisitos para uma pessoa se inscrever em um leilão? É simples, basta, pode ser brasileiro ou estrangeiro, bastando ter mais de 18 anos e a capacidade postulatória pertinente. Não há requisitos maiores para isso. Todo leiloeiro, ele tem um registro na junta comercial do estado pertinente. Então, assim como eu, sou leiloeiro em São Paulo, tenho registro em São Paulo, registro em Santa Catarina e registro no Rio Grande do Sul. Então, todo leilão que você tem interesse tem que ser conduzido por um leiloeiro oficial. E ele deve ter o registro na junta. Na junta comercial, onde você consegue o endereço, telefone, e-mail e o site do leiloeiro. E é no site do leiloeiro que o cliente vai fazer a sua inscrição para poder participar do leilão. E eu vou deixar claro, cada leilão tem um edital. E é lá que você deve se atentar às regras, pagamentos, condições e ônus daquele produto que você quer comprar. Então, assim, resumidamente, o cadastro ele é simples. Do site do leiloeiro, CNH e comprovante residencial. No entanto, eu vou reforçar, sempre verifiquem a junta comercial do estado pertinente. É lá que você vai ter certeza se aquele leilão existe, se aquele leiloeiro é real e quem pode te atender com telefone, e-mail e o próprio website oficial. Me chamo Alfio Carlos Afonso Zali Neto, sou leiloeiro oficial do estado de São Paulo, do Rio Grande do Sul e de Santa Catarina também. Agradeço a TMC pelo convite estendido. Vou deixar minha rede social, @leiloeirozali. E o que você tiver de dúvida, esclarecimento, me acompanhe nas redes sociais.
2: Pois é, e para falar mais sobre leilões, facilitar a sua vida, você que está pensando em usar esse método para adquirir o seu imóvel, a gente recebe aqui o advogado pós-graduado em Direito Imobiliário do escritório Barcelos Tucunduva e membro do Instituto Brasileiro de Direito Imobiliário, Douglas Cabral. Douglas, muito obrigada pela sua presença aqui no Dinheiro TMC.
3: Bem-vindo, obrigado.
9: Obrigado a vocês pela oportunidade de poder falar desse assunto que é tão relevante no mundo de hoje.
2: Douglas, eu já começo perguntando então, normalmente, quais são as principais dúvidas da pessoa que se interessa por um leilão? É o processo desde o início ou tem dúvidas específicas ao longo do processo?
9: As pessoas têm muitas dúvidas em relação aos débitos, né? A dor de cabeça que ela pode enfrentar no futuro. Talvez seja uma barreira inicial. E também, assim, tem que diferenciar quem está comprando imóvel em leilão para poder morar ou quem é o investidor. Então, tem essa barreira também que você tem que diferenciar na hora de adquirir o imóvel.
3: Voltando um pouquinho, né, no tempo, a gente vai falar muito ao longo do Dinheiro TMC da facilidade, dos desafios, dos benefícios, dos malefícios, cada um com a sua opinião, entre o comprar e o alugar, né? Mas aqui estamos falando, de fato, em comprar. Então, tem muita gente, né, Douglas, que ainda prefere o bom e velho, não sei se tão bom, financiamento, né, que você paga um valor muito mais elevado ao final de 15, 20, 30 anos. E, obviamente, a gente sabe que o leilão é uma excelente alternativa para você encurtar os prazos e facilitar, né, a compra, aliviar o bolso da população. Mas ainda existem as incertezas. Você, como especialista no assunto, queria que você quebrasse, derrubasse esses mitos, essas dúvidas, essas incertezas de um leilão. Muita gente fala, é furada, pode ser uma roubada, pode ser uma armadilha, pode ser uma dor de cabeça, que eu acabo comprando um imóvel não tão bom assim ou acabo me envolvendo em um problema que não é meu, né? São de outros, são de terceiros. Existe isso, são mitos que o brasileiro cada vez mais precisa aprender a derrubar, a evitar, a não levar tanto em consideração para facilitar a sua compra por uma moradia, aliás, o seu leilão, seu investimento no imóvel através de leilão?
9: Sim, eu acho que é importante, vou puxar a sardinha agora Sim. um pouco para o meu lado, é importante ter uma auditoria jurídica quando você vai comprar um imóvel, principalmente porque tem alguns tipos de pegadinha mesmo. É fazer uma leitura bem acurada do edital para verificar ali quais são as condições, né, daquela compra, se há débitos, por exemplo, condominiais, se você está falando de um apartamento. É, também verificar ali se tem algum problema com o proprietário anterior, checar as certidões. Principalmente ver a matrícula do imóvel, tem uma série de coisas que
3: condições
9: você tem que...
3: Condições do imóvel também, né,
9: Condições
3: Douglas?
9: Do imóvel,
3: Só
9: exato.
3: Pegando um gancho, porque leilão é uma prática muito comum, né, para você adquirir diversos bens. É, por exemplo, tem muita gente que faz isso com veículos, e aí corre aquele risco de ser um carro batido, um carro de enchente, você nunca sabe, mesmo levando profissionais. É, com um imóvel, você corre esse risco também? Ou seja, um imóvel em más condições, com a estrutura que talvez o morador ou aquele que está fazendo, ofertando no leilão, acaba não sendo tão transparente assim? Existem riscos também? É bom pontuar isso?
9: Sim, existem. Principalmente porque a gente fala 90% dos leilões hoje são os ditos extrajudiciais.
3: Tá.
9: Tem que fazer uma diferenciação entre leilões judiciais e extrajudiciais. Os extrajudiciais geralmente são os leilões que os bancos fazem. A pessoa foi lá, financiou o imóvel, não conseguiu pagar, o banco vai lá e retoma. E esse imóvel vai para leilão.
3: Sim.
9: Então, esse imóvel você não consegue visitar antes. Você não sabe as condições. E, por vezes, o imóvel está depredado, né? A pessoa, às Tem vezes, isso. sai com raiva, né? Não conseguiu pagar e foi obrigada a sair, né?
3: Sim.
9: Até numa coerção. Então, isso pode acontecer, sim. E isso tem que estar nos custos também que você calcula quando você vai investir nesse tipo de negócio.
2: Douglas, muitos desses imóveis, independente das condições, como você mesmo falou, muitas vezes os moradores depredam. Quando eu estou interessado em comprar um apartamento, por exemplo, num leilão, o fato dele ter um morador é um empecilho para mim?
9: Então, esse é um risco que você calcula quando você vai adquirir esse tipo de investimento, né? A maioria dos imóveis está ocupado. Essa previsão já consta no edital, na maioria das vezes. E você já calcula o custo com advogado, geralmente, para tirar o morador de lá. É, nos leilões extrajudiciais, que são aqueles executados pelos bancos, você consegue até negociar com o morador a saída. De repente, custear a mudança, pagar os primeiros aluguéis dele. Isso, na maioria das vezes, funciona. Mas, em certos casos, né, você tem que realmente entrar com alguma medida judicial para poder tirar a pessoa de lá.
2: E tem uma média de tempo para essa que dure esse processo?
9: Então, por isso que é melhor fazer um acordo com o morador para você conseguir desocupar antes. Senão você tem que entrar com uma medida judicial e, assim, o judiciário, infelizmente, você não consegue fixar um tempo, né, para tirar. Mas assim que você consegue uma decisão favorável, a pessoa tem 60 dias para desocupar o imóvel. E se ela não desocupa, eventualmente você pode pedir a coerção, né, pedir ali a desocupação forçada.
3: E todo esse procedimento, Douglas, é obrigatório você ter a presença, a contratação de um advogado ou mesmo um especialista em leilões, que é o seu caso? Ou o ouvinte que está acompanhando a gente aí, o telespectador, ele pode por conta própria dar as caras. Tem muita gente que gosta, né, de fazer por conta própria, se tem, né, uma certa experiência ou tem interesse nisso. Enfim, queria saber o que, que é obrigação, o que, que é conta e risco da pessoa que está tentando fazer a compra.
9: Perfeito. Nos leilões de bancos, você não é obrigado a ter um advogado. Apesar de altamente recomendável, né, para você ter uma assessoria jurídica, para fazer a leitura do edital, puxar certidões e tudo mais. Agora, no leilão judicial, por se tratar de um procedimento judicial em que você tem que apresentar petições, defesas, é altamente recomendável, não só recomendável como necessário.
2: Quais são os tipos de imóveis mais recorrentes em leilões?
9: Geralmente são os imóveis mais populares e, fazendo novamente a diferenciação entre leilão judicial e extrajudicial, os bancos têm uma alta taxa de inadimplência, infelizmente, né? Inclusive decorrente aí da alta de juros, né? E a maioria dos imóveis são imóveis, apartamentos, casas retomadas pelos bancos. Principalmente a Caixa Econômica, que é o maior financiador no Brasil.
3: Sim, e por conta justamente dessa alta de juros, cada vez mais gerando a inadimplência, com toda a sua experiência, você percebe que esse mercado de leilões está crescendo? É um número que vai se elevando com o passar dos anos, está quente no mercado, então quem pensa em adquirir o seu imóvel através de um leilão, é o momento certo? É um assunto em ascensão? Como que você avalia?
9: Com certeza. Eu acho que é um momento propício, né, para você entrar nesse mercado. Eu até puxei um dado antes de vir para cá. Em 2022, nós tivemos 9 mil imóveis leiloados, arrematados. E no ano passado, nós tivemos 116 mil imóveis. Então, foi um crescimento super exponencial, né? Obviamente que a gente está falando também de investidores. Como você disse, as pessoas que pensam em comprar imóveis para morar, elas vão encontrar uma concorrência muito grande, principalmente em bairros, por exemplo, Itaim Bibi, em São Paulo, é um bairro altamente disputado. E às vezes o valor de arrematação chega muito próximo ali ao valor de venda real. Então não vale muito a pena. Quem está pensando em investir nesse tipo de mercado, tem que expandir um pouco, né, a área de atuação e para locais que não são necessariamente as grandes metrópoles.
3: Então, falando aí de grandes metrópoles, para quem está em Recife, Curitiba, Rio de Janeiro, São Paulo, BH, Brasília, né? Então, a ideia é sair daquele centro dos bairros com valor de mercado bem mais elevados e tentar ir para zonas mais periféricas, mais distantes do centro. Aí é bom negócio, então?
9: Exato, exato. E eu tive contatos também com compradores que fazem isso de forma online hoje. Você entra em contato com o corretor, por telefone mesmo, WhatsApp, negocia tudo por WhatsApp, a pessoa vai no imóvel para você, faz a reforma, né, se for o caso, vende, e o contrato hoje é assinado também digitalmente, você nem tem que ir até o imóvel, é tudo remoto. Hoje a facilidade aí da internet, né, das redes sociais, proporciona isso.
2: Douglas, e é possível financiar o valor de um leilão?
9: Sim, os bancos oferecem condições diferenciadas, né, para imóveis, respeitando o mínimo que é 20% de entrada. O restante geralmente pode ser financiado, inclusive o fundo de garantia, para algumas opções, os bancos permitem.
2: Ou seja, é o mesmo critério para comprar de um apartamento comum, um apartamento em leilão, eu posso usar o financiamento da mesma maneira?
9: Exato, nós estamos falando de, novamente, desculpa ser até redundante, mas voltando àquela questão do imóvel de leilão, claro. Dos bancos. Quando é um leilão judicial, o juiz determina ali as condições específicas, permite o parcelamento, por muitas das vezes, mas o financiamento é específico para imóveis de leilão de bancos.
3: Vamos fazer agora o passo a passo, Douglas, para a nossa audiência nesse momento, porque acredito que é um assunto que interessa muita gente. E a gente sempre conhece amigos, familiares, eu vi não sei o que lá num leilão, eu participei de um leilão, fulano adquiriu um bem no leilão. Como é que eu me informo sobre leilões privados, de bancos? Existe um site específico para isso? Você tem que contratar um profissional que fica de olho no mercado e vai te ali monitorando, municiando de informações privilegiadas. E a partir do momento, são duas perguntas em uma, se você me permite, tá? Além de como a gente pesquisa isso, qual que é o primeiro passo, então? Eu quero ir atrás de um imóvel que está em leilão. Então, vou por um caminho X, Y, Z. E qual que é o primeiro passo? O que eu faço a partir do momento que eu encontro aquele leilão ideal para mim?
9: Não, perfeito. Acho que eu vou começar pela segunda pergunta, que é mais fácil. A primeira coisa que você tem que fazer é ver se aquele imóvel está dentro da sua viabilidade econômica. Se você tem condições de comprar aquele imóvel, e não só comprar, mas também pagar os impostos, né? Pagar o ITBI, pagar a custa do leiloeiro, que geralmente gira em torno de 5% da arrematação. Eventualmente você tem que fazer uma reforma, eventualmente você vai ter que pagar o ganho de capital, que é o imposto futuro. Então tem que fazer um cálculo se aquele imóvel, se aquela arrematação está dentro do seu bolso. Esse é o primeiro ponto. O segundo ponto é a questão jurídica. Você tem que analisar o edital, analisar ali o imóvel para ver se ele está dentro, está de acordo, né, com a compra. Eu acho que isso é o primeiro passo para você verificar se o imóvel

0: né, de pessoas que foram atrás. Então é um passo a passo, não deixa de ser um planejamento, já que o programa chama Dinheiro TMC, é um planejamento financeiro, porque estamos falando de um bem, talvez o maior bem que todo mundo sonha em ter, em todos, né? Depois a gente entra nesse assunto entre o alugar e comprar, mas a casa própria é o sonho de muita gente. Então planejamento é a palavra correta também, né?
1: Exato, até porque hoje em dia tem muita fraude, né? Eu fiquei sabendo aí de leilões falsos. A gente
0: Tem essa também, né?
1: tem essa também. Você tem que checar se o site é legítimo. Cheguei até a ver um boleto muito parecido com o Tribunal de Justiça, circulado a um dos clientes, né, que mandou para ver se aquilo realmente era verdadeiro ou não, e era falso. O site falso, tudo perfeito. Só que você entrou ali para ver a certidão do leiloeiro, algumas questõezinhas, e você verifica facilmente que é uma fraude.
0: Aliás, pegando esse gancho que você trouxe agora, e foi a perguntinha que eu fiz aqui no começo do nosso Dinheiro TMC, e a gente vai voltar a falar sobre esse assunto ao longo dos próximos minutos, entre comprar ou alugar. Fica aquela polêmica, né? Daqui a pouco os ouvintes vão participar aqui no nosso WhatsApp também, no 119-7221-1001. Acredito eu que a sua resposta, eu já sei qual que é. Talvez você prefira muito mais a compra de um bem, de um imóvel, do que o aluguel. Se for o contrário, pode me corrigir sem problema nenhum. Mas se for ainda a compra, eu queria que você falasse da importância desse tipo de bem, que cada vez mais valoriza, não no nosso país, no mundo todo, né? O imóvel, ele nunca é desvalorizado, o imóvel sempre valoriza, independente se vai para leilão, se é um imóvel que veio de leilão, se é um imóvel antigo, se é um lançamento no mercado de trabalho, é a valorização que o brasileiro tem que pensar?
1: Olha, eu trabalho nessa área há 15 anos, mais ou menos, e eu nunca vi um imóvel não valorizar,
0: Pois é, né?
1: né? Mas assim, essa diferenciação, ela encontra várias questões. Primeiro, você tem que saber se você quer comprar um imóvel para morar, ou se você quer comprar um imóvel para investir. Tem pessoas que preferem alugar um imóvel ao invés de comprar, porque você consegue guardar um dinheiro, né? Enquanto você aluga, você faz uma reserva e junta aquele valor para poder comprar. Só que você tem que ter uma organização, ser muito regrado para conseguir fazer isso. E a população em geral, né, não tem esse costume, infelizmente. É por isso que eu acho que comprar é o melhor, porque você consegue ali dispor daquele valor, já ter uma valorização, se for o caso, e se você é um investidor, já consegue vender e ter um retorno ali a curto prazo.
2: Acho que é para a gente ir terminando por aqui, uma dúvida. Douglas, existe uma forma, digamos assim, menos formal de fazer isso? Por exemplo, se eu moro num prédio e fico sabendo que tem um apartamento lá que está com problema, que pode ser que ele vá para um leilão. Eu consigo me antecipar a esse processo? Consigo bater lá e falar, posso ver seu apartamento? Eu consigo, assim, andar numa linha mais lateral
1: Sim.
2: para fazer esse negócio?
1: Sim, tem até uma estratégia hoje que chama house flipping, que é você justamente comprar esse imóvel ou negociar antes dele ir para leilão. Porque você consegue uma condição melhor. São imóveis que estão sendo geralmente partilhados, um divórcio, a pessoa precisa mudar, precisa se desfazer daquele bem, né? Ou está perdendo aquele bem no processo judicial. E ao invés, antes de chegar na penhora, na arrematação em si, ela resolve vender para quitar aquela dívida. Então é uma estratégia muito boa, você consegue ótimos preços, e é assim, depende da sua negociação, né? Se você tem ali aquela proximidade com a pessoa, você pode contatar também um corretor da região, né, para tentar fazer essa intermediação, mas é uma ótima estratégia.
2: É, envolver os profissionais é sempre essencial, né? Não só o corretor, como o advogado, as pessoas especializadas nisso, porque muitas vezes as pessoas querem saltar essas etapas até para economizar um pouco, mas não é recomendado, né? Primeiro que você fica desprotegido, desamparado, desorientado, e acho que esses intermediários fazem parte da negociação e é importante, né?
1: Não, com certeza, com certeza. Para você ter segurança jurídica, um advogado é altamente recomendado, inclusive para você evitar débitos futuros. Apesar de decisões recentes do STJ terem eliminado, né, cláusulas que imputam ali ao comprador ou ao adquirente impostos como IPTU dos imóveis, IPTU anterior, né, à aquisição. Condomínio ainda continua. Os débitos chamados propter rei, que são os débitos que acompanham o imóvel, mesmo que você adquira o imóvel em leilão, eles continuam. Então é muito bom ter essa informação. E também, assim, tem alguns atos que podem anular um leilão. Então você tem que ficar muito esperto em relação a isso para não ter um problema futuro, né? Apesar de que, se eventualmente o leilão for anulado, a lei garante que o seu valor é ressarcido com juros e correção.
2: E o que pode anular um leilão?

0: O Código de Processo Civil prevê algumas condições, mas, por exemplo, uma delas é quando o procedimento deixa de citar o devedor. Essa é uma hipótese. Tem também a hipótese de preço vil, que é preço muito abaixo do mercado. Então, algumas condições específicas e legais você tem que observar quando você estiver adquirindo, que é mais um risco, né? Mais uma questão que entra na leitura do edital.
1: Demais! A primeira entrevista aqui do nosso Dinheiro TMC com o Douglas Cabral, advogado, pós-graduado em Direito Imobiliário do escritório, como a gente falou, Barcelos Tucunduva. Ele também é membro do Instituto Brasileiro de Direito Imobiliário. Valeu demais pelas dicas,
2: Obrigada,
1: orientações e
2: Douglas.
1: participação aqui no Dinheiro TMC.
0: Obrigado, pessoal.
1: Valeu. Dando sequência aqui na programação do nosso Dinheiro TMC, agora eu quero colocar você na jogada. O ouvinte participando sempre, é claro, você manda aquela mensagem para a gente aqui no nosso WhatsApp, no 11 972 21 1001, e fala se você prefere comprar ou alugar um imóvel. Vale para você que está em São Paulo, Rio de Janeiro, Brasília, Recife, Belo Horizonte e Curitiba também. Qualquer canto do nosso Brasil. 11 972 21 1001. Enquanto você vai mandando a sua mensagem, a nossa reportagem foi para as ruas para perguntar, para descobrir a opinião das pessoas. E aí, as pessoas preferem comprar ou alugar?
3: Prefiro comprar. Acho que comprar é melhor do que alugar.
2: Por que que você prefere comprar?
3: Ah, eu acho que mesmo gastando um pouco mais, acho que a longo prazo vale mais do que alugar, né? Porque, querendo ou não, mais para frente você vai querer ter um imóvel seu. Então acho que já comprar direto do que alugar primeiro, acho que vale mais a pena.
4: Ah, prefiro alugar hoje.
2: Por que que você prefere alugar?
4: Bom, eu prefiro alugar por dois motivos. O primeiro motivo é eu tenho flexibilidade de morar onde eu quiser, tá certo? Esse é o primeiro motivo. Eu não fico escravo de um só espaço, de um só local, né? Então eu tenho essa flexibilidade hoje. Então no meu ver hoje, eu posso ir para onde eu quiser. Bom, já no outro sentido, no segundo ponto para mim é questão econômica mesmo, entendeu? Hoje eu acredito que se eu alugar, está muito mais viável para mim do que eu pagar na compra de um imóvel devido os juros das parcelas, né? Hoje, se você for ver a taxa Selic, está muito alta. Então a gente vai pagar aí quase 20% no final do ano num financiamento de um apartamento, de uma casa. Então hoje, para mim, não fica tão viável. Agora, se você for ver a taxa de juros de aluguel, do ano passado não teve aumento, né? Então, no momento, para o momento, eu acredito que é mais viável hoje você estar morando de aluguel do que você fazer um alto investimento de risco, principalmente nessa instabilidade que a gente encontra política e econômica do mercado.
5: Bem, eu muitas vezes pensei em não comprar, porque quando a gente não gosta do ambiente, do lugar, a gente tem possibilidade de mudar rápido, né? Mas agora eu comprei, também estou feliz, porque a gente fica tranquilo na questão de imóvel, né? De ter um lugar seu para morar.
6: Ah, eu prefiro comprar mesmo, porque, tipo, alugar é um dinheiro que não volta, né? Aí você vai ficar. Você não tá fazendo investimento. Você só tá mantendo o que você tá morando. No caso mesmo, eu prefiro comprar, juntar um dinheirinho, passar um veneno e depois montar um negocinho da hora pra mim, aconchegante também.
7: Hoje é alugar.
2: Por que que você prefere alugar do que comprar?
7: Porque eu invisto dinheiro e consigo rentabilizar esse valor. Hoje, pra mim, é muito mais vantajoso.
8: Ó, para falar a verdade, eu tô para vender minha casa e precisar comprar outra. Mas pelo que eu tô vendo aí, eu acho que nem compensa, porque você compra a casa. Aí, se você não paga o imposto, a prefeitura toma. Aí fica naquele imposto caro, que nem minha casa tem um imposto muito caro. Aí eu falei assim: caramba, vou comprar outra casa para ficar pagando imposto a vida toda. Aí eu tava pensando em investir o dinheiro e não comprar a casa, não. Ficar morando assim, ou de aluguel, ou sei lá, inventar uma outra maneira de estar trabalhando.
1: E a gente vai dando sequência aqui na programação do Dinheiro TMC, esse programa especial, falando sobre moradia, seja na compra, seja no aluguel, mas obviamente atingindo o sonho aí da casa própria, da moradia, para muita gente. E o programa Minha Casa, Minha Vida do governo ajuda demais nesse sonho. Então, por conta disso, a gente conversa e recebe agora com o Marcos Matsuda de Melo. Ele que é superintendente da rede da Caixa, e vamos saber o que é necessário aí para adentrar no programa Minha Casa, Minha Vida. Seja muito bem-vindo, viu, Marcos? Um abraço para você.
9: Oi, Marcos. Obrigada pela sua presença aqui no Dinheiro TMC.
10: Eu que agradeço aqui.
9: Estela e Thiago, aqui pela oportunidade. E estou à disposição aqui para tirar as dúvidas de vocês e dos ouvintes.
1: A gente que agradece, senhor Marcos. E já começo a perguntar para você as mudanças que tivemos no programa, né, em relação aos últimos anos. Mas essa atualização, subindo um pouquinho o sarrafo, atingindo cada vez mais a classe média. Então, para quem nos acompanha agora no Dinheiro TMC, quais foram as grandes e principais mudanças do programa Minha Casa Minha Vida?
9: Bom, Thiago, as principais mudanças, né, elas têm a ver com a abrangência mesmo do programa. Então, falando do, Minha Casa, do novo Minha Casa Minha Vida, da faixa 4, ele incluiu de forma mais ampla a classe média. Então, a renda agora passa a ser uma renda familiar máxima de até R$13 mil. E o limite de financiamento de imóvel é o valor de R$600 mil. Então, essas mudanças fazem com que o programa fique mais abrangente.
10: E, Marcos, essa renda precisa ser justificada através de que meios? Como é que a gente faz essa conta de quanto a família recebe? Como é que a gente mostra esse ganho, esse orçamento familiar para entrar no programa?
9: Olha, a documentação costuma ser o contra-cheque, o lerite, que a gente fala, a declaração do imposto de renda também, são as principais formas de comprovação de renda. Ah, também a gente pode analisar extratos bancários, etc., mas principalmente né, o contra-cheque, o lerite e a declaração de imposto de renda.
10: Se por acaso essa renda varia ao longo do ano, isso altera também os critérios para aceitação do programa? Por exemplo, se uma pessoa começou o ano ganhando, sei lá, menos de R$13 mil por mês. E depois de um certo momento ela tem uma mudança, uma transformação, uma alteração de emprego, começa a ganhar um pouco mais. Ela fica absolutamente, automaticamente fora do programa por causa disso?
9: Se, por exemplo, por contra-cheque, né, no momento ali da solicitação do financiamento, a renda for superior aos R$13 mil, a renda familiar for superior aos R$13 mil, sim, ela fica enquadrada somente se a renda estiver até R$13 mil.
1: Vamos fazer o passo a passo agora, Marcos, aí para quem está acompanhando a gente e observa, bom, eu estou na faixa 3 ou eu posso ser agora um contemplado na faixa 4. Como que funciona o passo a passo? Eu tenho que ir até uma agência da Caixa, pode tudo ser feito online mesmo através do aplicativo da Caixa. Quem tem o interesse de fazer uma simulação para saber se vai caber no bolso, qual que é o primeiro passo? O que você indica? O que é mais prático para o possível comprador aí de um imóvel novo?
9: Perfeito, Thiago. Acho que você já respondeu perfeitamente. O aplicativo Habitação Caixa, né, ou o site da Caixa, eles vão trazer todas as informações que os nossos clientes precisam, né, e onde é possível também simular os financiamentos para entender ali qual que é o valor necessário de renda, etc., qual que é o valor que vai ser o valor de parcela. Né. Então, basicamente, né, eu indico aí o aplicativo Habitação Caixa, ou o site da Caixa, para que todas as dúvidas possam ser tiradas, não excluindo também a possibilidade de atendimento em qualquer uma das nossas unidades e também através dos nossos correspondentes bancários.
1: Agora, duas perguntas em uma, Marcos, até pegando esse gancho, né? Seja pelo aplicativo, seja pelo site da Caixa, ou seja, lá já dá para fazer uma possível simulação? Ah, eu vou parcelar em 20 anos e vai me custar não sei quantos mil reais por mês. E outra coisa, né? Além dessa simulação, eu gostaria de perguntar para você, muita gente fica na dúvida, achando que vai pagar esse mesmo valor para sempre, né? Então, assim, existe uma alteração, um reajuste com o passar dos anos para cima ou para baixo, naquela curva final, naquela reta final da quitação do imóvel? Essas duas perguntas, então, se a pessoa já sabe quanto que ela vai pagar e dá para fazer essa simulação de juros, qual que é o risco de não apertar tanto no bolso, ela consegue obter todos esses detalhes?
9: Consegue sim. Tá. Ali são informados os dados de renda, inclusive data de nascimento, etc. E aí a gente o site vai trazer ali toda a simulação mesmo, de valores, valor de parcela, inclusive de evolução desse financiamento. Com relação às parcelas, a gente tem duas modalidades de financiamento, né? O sistema de amortização constante, onde as parcelas elas vão reduzindo gradativamente ao longo ali de todo o período. Né, e o sistema Price, em que as parcelas se mantêm ali no mesmo valor aí por todo o financiamento. O que pode acontecer é ter alguma correção com relação à idade do participante, do seguro, né, ou alguma atualização do saldo devedor, né, por conta de um atraso, etc. Então pode ter algum reajuste sim, mas principalmente falando do sistema SAC, né, as parcelas elas vão reduzindo de valor ali gradativamente, tá?
10: E, Marcos, até quanto tempo pode durar um financiamento como esse?
9: O prazo máximo são 420 meses.
1: 420 meses, então, né? É um bom respiro aí na hora do parcelamento, né? Então tem muito tempo aí pela frente para você dar aquela aliviada. Mas falando nisso, né? Tem muita gente que acaba se complicando financeiramente. É, não tem tanto tempo que saímos de uma pandemia, né, Marcos? Então tem muita gente que se endividou, muita gente que acabou tendo que vender o seu imóvel. Está tentando se recuperar, mesmo nos dias atuais. Quem está com o nome sujo, por exemplo, quem está com algum tipo de débito, de dívida, consegue ainda assim garantir uma aprovação no financiamento da Caixa ou precisa dar um passinho atrás, primeiro limpar o nome, para aí depois conquistar o sonho da casa própria? Como é que funciona?
9: Olha, não é excludente, tá? Mas a Caixa faz uma análise de crédito, de histórico de crédito, de capacidade de pagamento também. É, e isso pode sim, de alguma forma, impactar na aprovação.
10: Todo mundo pode fazer? Quem é trabalhador autônomo, informal, MEI?
9: Sim, todo mundo pode fazer. A comprovação de renda do trabalhador autônomo geralmente se dá pelo imposto de renda, como eu falei no início. Então, comprovando ali a renda, é possível sim, trabalhador informal, autônomo, o MEI, ter o direito aí, o acesso ao financiamento.
10: Agora, Marcos, entrando numa questão um pouquinho mais delicada, que é, a gente tem visto recentemente muitos investidores usando imóveis que normalmente fazem parte, né, são destinados à compra através do Minha Casa Minha Vida, usando para investir e depois alugar. A gente já viu que em alguns empreendimentos imobiliários tem até um tipo de publicidade feito a partir dessa premissa. Como é que a Caixa lida com essa situação?
9: O papel da Caixa, como agente aí, operador, né, é de tratar a parte dos financiamentos em conformidade ali com todas as regras existentes. Tá? Então, limitando exclusivamente a questão do financiamento, esse é o papel da Caixa.
1: Ou seja, a Caixa se limita ao financiamento para que depois a Justiça consiga observar algum tipo de irregularidade e aí contestar a prática, né, adotada por essas pessoas que acabam comprando um imóvel que tem que ser de uso, né, de moradia, e não dessa forma como a Estela trouxe, né, para você fazer um Airbnb, para você, enfim, tentar alugar, tentar revender. Mas, enfim, uma dúvida, até pegando um gancho sobre esse assunto, Marcos, eu preciso fazer uma simulação já com um imóvel em vista? Porque, por exemplo, hoje em dia, a pessoa que quer comprar um imóvel, ela joga nas plataformas, né, incorporadoras, ou mesmo sites que fazem venda de imóveis, e depois, entrando em contato, em comum acordo com quem está vendendo, aí procura um banco para um possível financiamento. No caso da Caixa, do Minha Casa Minha Vida, eu tenho que já ter esse imóvel em vista também, ou primeiro eu busco um crédito no valor de 350, 400, 600 mil, para depois procurar o imóvel? Qual que é a ordem correta dos fatores?
9: Olha, para fazer a simulação, tá, para utilizar, como eu falei, o aplicativo ou o site, depende de já ter um imóvel em vista. A simulação vai ajudar a entender dentre os valores ali qual que é o valor de parcela, qual que é o valor, por exemplo, exigido de entrada e etc. Então, o fato de poder simular, não tem a necessidade de que já tenha um imóvel específico em vista, não, tá? Lógico que é importante buscar entender, buscar abrir o relacionamento com a Caixa, buscar ter o crédito aprovado para que possa, lógico, seguir para a próxima etapa ali de contratação, enfim.
1: Ou seja, eu posso já ter um crédito aprovado pela Caixa, por exemplo, eu quero, um imóvel de 400 mil, 500, 450, enfim, que é o que cabe no meu bolso. A partir da aprovação, aí eu tenho um tempo tranquilo de correr atrás de um imóvel, de fazer as minhas propostas. Qual que é o período que eu tenho entre a aprovação da Caixa e conseguir já um imóvel de fato, Marcos?
9: Bom, as avaliações de crédito, elas têm uma validade, né? E essa validade chega até a 60 dias. Tá? Então, nesse período, não é necessário que seja feita uma nova avaliação de crédito. Então, há a possibilidade de dar sequência aí com o financiamento e a contratação.
1: Perfeito.
10: É diferente, por exemplo, eu entendi o que você quis dizer, do que seria um consórcio imobiliário, por exemplo, em que você tem um crédito, você vai pagando isso e só depois de um tempo é que você, quando você achar o imóvel que você se interessa, você usa esse crédito para comprar. Não, nesse caso, o financiamento da Caixa é específico para a compra do imóvel no programa Minha Casa Minha Vida, correto, Marcos?
9: Não só, né, no Minha Casa Minha Vida, mas estando enquadrado no Minha Casa Minha Vida, sim, né, e é específico para a compra de imóvel.
1: Antes da gente ir encerrando, Marcos, vamos falar também de um outro passo aí da Caixa Econômica Federal, que é o Reforma Casa Brasil. Para quem não conhece, explica para a gente, ao invés da compra de um imóvel novo, existe também um facilitador, vamos dizer assim, para quem já tem a sua casa, precisa dar aquele tapinha, né? Precisa dar aquela reforma com o Reforma Casa Brasil. Para quem ainda não conhece, você consegue explicar para a gente?
9: Sim, claro. Na verdade, é exatamente isso que você comentou, né, Thiago? O programa ele é destinado às famílias que já possuem imóvel e, de alguma forma, precisam fazer benfeitorias nesse imóvel. Tinha alguma questão estrutural, né, uma reforma, algo nesse sentido, então o programa é destinado a essas famílias, tá? Vou já aproveitar, ver se adiantando aqui, também aqui com limite de renda, né, das famílias até R$13 mil, recentemente aqui com uma ampliação do prazo de 60 para 72 meses e redução da taxa de juros para 0,99%. Então, o programa, além de ter ficado mais inclusivo por conta da faixa de renda, também teve aí nos seus parâmetros, né, melhorias, seja no prazo, seja na taxa também.
10: E qual que é o teto do financiamento nesse caso?
9: Agora o teto é R$50 mil, a depender também da análise de crédito.
1: E, Marcos, independe do tipo de melhoria que você tem que fazer na sua casa com esse crédito que pode ser utilizado, você tem que justificar, eu vou fazer um quarto a mais, eu vou só fazer a pintura, refazer o telhado. Enfim, existe toda essa fiscalização? Existe uma justificativa por parte de quem está contratando esse serviço da Caixa?
9: Sim, existe. O principal, eu acho que o ideal, é que os interessados acessem a página da Caixa para que eles verifiquem a elegibilidade, né, se estão elegíveis aí para o programa. E sim, né, a Caixa faz um acompanhamento através de fotos, seja a foto do estado atual e depois, né, a foto ali da conclusão da obra, né, para que a gente, né, enxergue ali quais foram as benfeitorias feitas, né, se foram feitas, para que a gente possa fazer aí o ciclo completo, né, desse programa.
10: E, Marcos, esse programa se aplica só a proprietários de imóveis ou a locatários também? No caso de um locatário ter algum tipo de acordo com o proprietário, falar, olha, eu reformo aquilo, o apartamento enquanto eu estou morando e depois tenho desconto no aluguel ao longo dos anos, pode acontecer?
9: O programa é destinado a famílias que possuem imóvel, mas é importante dizer também que o imóvel não precisa ser dado como garantia, tá?
1: Então é isso, para quem tem o interesse, seja numa reforma, seja em adquirir um imóvel do Minha Casa Minha Vida, como o Marcos falou aqui ao longo do nosso bate-papo da programação. Acesse o site, baixe o aplicativo da Caixa ou busque uma agência mais perto da sua região. Marcos, queria agradecer demais a sua participação, suas dicas, suas orientações aqui com o público da TMC. Um abraço, até a próxima, viu?
10: Obrigada, Marcos.
9: Obrigado, Estela. Obrigado, Thiago. Um abraço aí para o público da TMC. Obrigado pela oportunidade.
1: Agradece. Marcos Matsuda de Mello, ele que é superintendente da rede da Caixa, aqui conosco no Dinheiro TMC.
10: Agora olha só, você ouvinte, espectador aqui do Dinheiro TMC, você, Thiago Matheus, você sabe qual que é o metro quadrado mais caro do Brasil?
1: Ó, eu chutaria Rio de Janeiro ou São Paulo, será que ficou aí nessa ponte aérea ou não?
10: Ó, Balneário Camboriú, em Santa Catarina.
1: Olha só.
10: Pois é, olha
1: pois
10: só.
1: É. Surpresa.
10: É a cidade com maior preço no metro quadrado do Brasil, segundo dados do índice Fipzap, referentes a abril de 2026. E a média é de R$ 15.185 por metro quadrado na cidade catarinense.
1: Pois é, a nossa repórter, a Érica Levigar, ela chega agora e traz todos os detalhes dessa medição.
11: Balneário Camboriú, em Santa Catarina, é a cidade com maior preço por metro quadrado do Brasil. Segundo dados do índice Fipzap, referentes a abril de 2026, a média é de R$ 15.185 por metro quadrado na cidade catarinense. Quando o assunto é capitais brasileiras, Vitória no Espírito Santo sai na frente com a média de R$ 14.818 por metro quadrado. Com base em informações sobre preços de venda de imóveis residenciais em 56 cidades brasileiras, o estudo registrou um aumento médio de 0,51% no quarto mês do ano. Entre os tipos de imóveis, a elevação foi maior. Entre unidades com um dormitório, um aumento de 0,63%. Em relação a janeiro, fevereiro e março de 2026, 55 das cidades monitoradas apresentaram um avanço, menos Belém, no Pará, que teve uma queda de 0,42% nos preços. O relatório revelou que a cidade mais barata para morar é Pelotas, no Rio Grande do Sul, onde o valor médio por metro quadrado é de R$ 4.472. A capital com o menor valor por metro quadrado é Aracaju, no Sergipe, com R$ 5.529 por metro quadrado. Leblon, na zona sul do Rio de Janeiro, é o bairro mais caro para morar em todo o Brasil, com um preço médio de metro quadrado equivalente equivalente a R$ 26.446. O bairro com o metro quadrado mais barato do Brasil é São José, em Aracaju, no Sergipe. Segundo dados do Fipzap, o valor é R$ 2.953 por metro quadrado. O índice Fipzap de venda residencial registrou um aumento de 1,53% no balanço parcial de 2026, resultado inferior à inflação ao consumidor do primeiro trimestre acrescido da prévia do mês de abril. Segundo o IBGE, em 2025, o Brasil tinha 79 milhões e 300 mil domicílios particulares permanentes, um aumento de quase 20% em relação a 2016. Apesar dessa alta, o número de domicílios alugados foi o que mais cresceu, 54,1%, o que representa 18 milhões e 900 mil brasileiros.
10: Bom, a gente falou então de compra de imóveis, a gente vai falar agora de um profissional que vende os imóveis, né? O Aledson Deorato, que é gerente comercial da Excala Construtora e Incorporadora, vai falar para a gente de como é o mecanismo dessa área.
12: Então, o mercado de trabalho para o corretor de imóveis é bom, porém ele precisa ter muita disciplina, ser bem comunicativo e não ter medo de desafios, né? Então, depende muito, né? Mas nesse momento aqui com juros altos, o pessoal está optando em deixar o dinheiro rendendo e alugar o imóvel, né? Porém, ainda existe algumas compras.
1: E agora a gente vai conferir a declaração do José Augusto Viana Neto. Ele é presidente do Conselho Regional de Corretores de Imóveis do Estado de São Paulo e vai falar sobre o mercado de compra e aluguel de moradia. Vamos conferir.
13: O mercado do corretor de imóveis é muito bom em algumas situações. Nós temos aí um ganho médio por mês, contando todo o território nacional, de quase R$ 5.000 por mês. Essa é a média de ganho de um corretor de imóveis. Se bem que temos, evidente, aqueles corretores que ganham aí na faixa de R$ 300, R$ 500 mil por mês, aqueles que ganham na faixa de 60, 80 mil reais, né, tem diversas áreas de faturamento. Agora o trabalho é estressante, é um trabalho que, independente do perfil do cliente, o corretor tem que se dedicar bastante. Né, porque nós temos aí o cliente popular, o Minha Casa Minha Vida, e o corretor precisa ter um bom número de venda para compensar. Tem aqueles outros clientes de maiores valores que o corretor tem que ter uma dedicação também, porque o cliente é mais exigente. E tem aquele corretor que é do galpão logístico, é um corretor totalmente diferenciado do corretor residencial, e tem um corretor também dos loteamentos. Aquele que faz o loteamento, faz o empreendimento, tem aquele que vende o lote. Então, cada um na sua atividade. Mas realmente é uma atividade muito boa, uma atividade que está aquecida. O mercado imobiliário brasileiro está indo muito bem e, com isso, muitos corretores de imóveis têm tido bastante sucesso. Os juros altos, eles são o pior veneno para o mercado, porque, como eu disse, retira muitas pessoas da possibilidade de compra. Por quê? A renda familiar não atinge o mínimo necessário que é exigido pelos bancos para aprovação do crédito. Então, isso elimina inúmeras pessoas da possibilidade de compra e vão continuar pagando aluguel. Esse é o principal motivo. Um outro motivo seria desemprego, o que não acontece. Então, por esse lado, estamos bem. Mas a questão do juro realmente é impactante e traz muita dificuldade do mercado. A expectativa é que a Selic caia cada vez mais e que possamos comemorar quando ela chegar a 8%, porque aí nós vamos estar numa média internacional adequada e dentro dos padrões que aí sim nós podemos ter uma taxa de juro que vai ser mais fácil para que as pessoas possam assumir o seu financiamento imobiliário. Sim, claro, existem fatores que podem trazer desvalorização. Se nós temos uma inflação elevada, traz dificuldade para o mercado. Evidente que aí o preço do imóvel, ele passa a ser um fator de interesse do cliente. Muitas vezes o cliente tem interesse na localização, no tamanho do imóvel e no preço nem tanto. Mas num processo inflacionário, o preço passa a ter um peso importante no momento da decisão. Outra coisa importante, a taxa Selic, alta como está, ela traz uma desvalorização para o mercado porque diminui a liquidez. Um imóvel que era para ser vendido em 90 dias, ele acaba demorando um ano para ser vendido, porque o número de pessoas com condições de comprá-lo diminui muito, em razão da taxa de juros. Então, quando cai um ponto percentual na taxa de juros, você consegue colocar muita gente no mercado com possibilidade de compra. Então, são fatores econômicos que realmente trazem dificuldade. Um outro ponto importante que tem é colaborado muito com o mercado imobiliário nos últimos anos foi o aumento do emprego. Hoje podemos dizer que estamos aí em emprego pleno no Brasil. Isso é bom porque as pessoas com carteira assinada têm um documento que os habilita a ter acesso ao financiamento imobiliário. Tem pesquisas que dão conta que essa valorização foi de 32% nos últimos 5 anos. Mas eu particularmente considero muito difícil poder fazer essa afirmação porque o mercado imobiliário brasileiro ele não é um mercado transparente, ele é um mercado que todos nós temos grandes dificuldades de ter acesso aos números praticados.
10: Bom, a gente já viu o ponto de vista do corretor, de como funcionam os programas habitacionais, de leilões, e agora a gente vai entender os pontos de vista das pessoas, quais são as escolhas que elas fazem. A gente começa com o depoimento da Lina Santiago, que é advogada trabalhista.
14: Eu prefiro alugar um imóvel por diversas razões. Conheço muita gente que diz que aluguel é dinheiro jogado fora, mas para mim essa conta não é tão simples, não. A primeira razão é financeira. Quando você compra um imóvel, principalmente à vista, você está colocando uma quantidade enorme de dinheiro num único ativo. Esse dinheiro poderia estar investido, gerando renda e ainda assim permanente dinheiro.
1: E agora o depoimento da Sofia Albuquerque. Ela é jornalista, ela prefere comprar um imóvel ao invés de alugar.
15: No aluguel que você vai levar a longo prazo, porque às vezes você não vai conseguir ficar nesse aluguel para sempre. Então, comprar, na minha realidade, um imóvel, um terreno, um apartamento é muito mais vantajoso porque você pode construir da melhor forma possível para a sua rotina e para o seu dia a dia.
1: Valeu, então aí as participações, os ouvintes mandando mensagem no WhatsApp 11972221001. E no final das contas, né, Estela, não tem um certo e não tem um errado nisso tudo. Entre você comprar ou continuar no aluguel, depende tudo da intenção da pessoa.
10: Se ela o que quer... melhor se adapta à sua condição naquele momento, seu momento de vida. Às vezes você está num momento em que você quer construir um patrimônio, às vezes não, você quer curtir a vida por aí, sem depender de contas fixas.
1: Pessoas que gostam de morar, de se mudar, né, o tempo todo, sejam nos bairros da cidade, mudando para outra cidade, por que não? E aí não quer criar aquela raiz, criar aquele vínculo. Então, é um facilitador o lance do aluguel, por outro lado, como a Estela falou, para quem quer pensar no investimento a médio e longo prazo, deixar para os filhos, enfim, tudo isso. Enfim, a melhor escolha é a sua escolha, aquela que te agrada. Então, espero que a gente tenha ajudado muita gente na hora de comprar ou na hora de alugar um imóvel.
10: É isso, esse foi o nosso Dinheiro TMC de hoje, que falou especialmente sobre moradia. A gente se encontra na próxima semana.
1: Um abraço, até lá.
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0: 3 da manhã, muito bom dia a você que sintoniza a TMC. Vamos ao giro de notícias para você ficar muito bem informado e muito bem informada nessas primeiras horas do dia. 3 ministros da primeira turma do Supremo Tribunal Federal votaram nesta terça-feira pela condenação de Eduardo Bolsonaro por coação no curso de processo penal. O julgamento trata de condutas ligadas à trama golpista. Ele foi condenado a 4 anos e 2 meses de prisão. A pena deve começar a ser cumprida em regime semiaberto. Eduardo Bolsonaro também vai ficar inelegível por 12 anos, sem poder ser eleito até 2038. Os votos favoráveis à condenação vieram dos ministros Alexandre de Moraes, Cristiano Zanin, Carmen Lúcia, Flávio Dino e o presidente da turma. Segundo a acusação apresentada pela Procuradoria-Geral da República, Eduardo teria promovido ações junto ao governo do presidente americano Donald Trump com o objetivo de criar instabilidade e pressionar ministros do STF. A medida, conforme a PGR, era impedir a condenação do seu pai, o ex-presidente Jair Bolsonaro, no processo da trama golpista. A segunda turma do Supremo Tribunal Federal formou maioria para manter preso Henrique Vorcaro e Felipe Cansado Vorcaro, pai e primo do banqueiro Daniel Vorcaro. O placar ficou um 4-1. O julgamento foi retomado nesta terça-feira. O relator, ministro André Mendonça, havia votado no mês anterior pela manutenção das prisões. Na sessão de retomada, os ministros Luiz Fux e Nunes Marques acompanharam o relator. Apenas Gilmar Mendes, presidente da segunda turma, abriu divergência. Gilmar Mendes defendeu a troca da prisão preventiva, modalidade que mantém o suspeito detido antes da condenação por prisão domiciliar com medidas cautelares. O ministro também criticou o acesso da Polícia Federal a conversas entre os réus e seus advogados. Segundo a Polícia Federal, Felipe Cansado Vorcaro integra o núcleo financeiro operacional da organização investigada. Ele está preso desde 7 de maio. Já Henrique Vorcaro coordenava um grupo chamado A Turma, que teria ameaçado adversários do filho por 3 fases da Operação Compliance Zero. Henrique foi preso em 14 de maio. A Polícia Federal afirmou em relatório enviado ao Supremo Tribunal Federal que o ex-banqueiro Daniel Vorcaro, ex-controlador do Banco Master, mantinha uma relação de um tratamento privilegiado e diferenciado com o senador Ciro Nogueira, incluindo custeio de viagens internacionais, hospedagens em hotéis de luxo e outras despesas pessoais. O documento, que teve o sigilo retirado nesta terça-feira pelo ministro André Mendonça, integra a investigação sobre o chamado Caso Master e serviu de base para decisões tomadas do inquérito. Segundo a Polícia Federal, a relação entre Vorcaro e o senador ia além da amizade e configurava uma relação funcional e instrumental, na qual o empresário oferecia vantagens financeiras ao parlamentar, enquanto recebia apoio para interesses ligados ao Banco Master. Entre os benefícios identificados pelos investigadores estão pagamentos mensais que, segundo a Polícia Federal, chegariam a valores de R$300 mil a R$500 mil, e participações societárias em empresa e custeio de viagens nacionais e internacionais. A investigação aponta que Vorcaro bancou diversas viagens de Ciro Nogueira em 2024 e 2025, incluindo deslocamentos em aeronaves particulares, hospedagens de alto padrão, refeições em restaurantes sofisticados e despesas relacionadas a uma viagem de esqui nos Alpes franceses. O presidente do Senado, Davi Alcolumbre, negou nesta terça-feira ter recebido US$30 milhões do ex-banqueiro Daniel Vorcaro, fundador do Banco Master, e classificou como falsas as acusações divulgadas em reportagem publicada na última semana. Em pronunciamento do plenário no Senado, Alcolumbre afirmou que, abre aspas, jamais recebeu aqueles valores ou quaisquer outros no Brasil ou no exterior, fecha aspas, e disse que a publicação atinge não apenas sua honra pessoal, mas também a instituição que preside. A reportagem afirma que Vorcaro teria relatado às autoridades durante negociações para um possível acordo de colaboração premiada a existência de uma transferência milionária destinada ao senador. Segundo a publicação, o suposto pagamento teria sido uma contrapartida por atuação em favor de interesses do Banco Master. Ao rebater a informação, Alcolumbre declarou que a acusação foi divulgada sem provas ou evidências e cobrou esclarecimentos sobre a origem da narrativa. O presidente do Senado também disse que será necessário verificar as informações, realmente se elas constam em algum procedimento oficial relacionado às tratativas de colaboração envolvendo o Vorkaro. Segundo o senador, caso a acusação tenha sido efetivada, apresentada pelo ex-banqueiro, será possível demonstrar a falsidade. Por outro lado, afirmou que a narrativa não constar de nenhum acordo de colaboração ou documento oficial, a situação seria ainda mais grave por envolver a criação de um fato inexistente para conferir aparências de legitimidade à acusação. Ao final do discurso, Alcolumbre afirmou que continuaria exercendo suas funções e, abre aspas, com independência, firmeza e coragem, e declarou que não vai aceitar intimidações. As declarações de Alcolumbre ocorrem em meio às negociações de colaboração premiada envolvendo Daniel Vorkaro. As propostas apresentadas pela defesa do ex-banqueiro às autoridades já foram rejeitadas anteriormente. Três horas, seis minutos pelo horário de Brasília. Vamos à previsão do tempo para todo o país nesta quarta-feira. E a gente começa por Curitiba. Quarta-feira é ensolarada, máximas de 18 e mínimas de 6 graus. Em São Paulo, sol aparece entre nuvens, máximas de 20 e mínimas de 11 graus. Já no Rio de Janeiro, chove rápido durante o dia e à noite. Sol aparece entre nuvens, máximas de 23 e mínimas de 17 graus. Em Belo Horizonte, a quarta-feira é nublada, mas o sol também marca presença. Máximas de 23 e mínimas de 14 graus. Em Brasília, o dia começa ensolarado. Nuvens aparecem durante a tarde. Máximas de 27 e mínimas de 16 graus. E para fechar, a quarta-feira começa com sol e pancadas de chuva em Recife. Muitas nuvens durante a tarde, com máximas de 30 e mínimas de 23 graus. Três horas, sete minutos pelo horário de Brasília. Muito bom dia a você que sintoniza a TMC. Eu te faço um convite para você aproveitar, comentar sobre as principais informações aqui do Amanhã TMC no nosso WhatsApp.
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2: E olha, já está no ar o seu programa favorito, pois é, o Sobremesa, e o entrevistado de hoje é nada mais nada menos que ele, o cantor Naldo Beni. No comando do programa estão o Lucas Salles, Marcelo Batista e a minha querida Mini Ruth. Fique agora com o Sobremesa.

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1: Você que tá sintonizado na TMC, sim, Transamérica agora é TMC, quem escuta sabe, seja muito bem-vindo ao Sobremesa, o seu programa favorito, comigo, Lucas Salles, e também com ela, Mini Ruth.
2: Então bora de docinho, que nem o Batista.
3: Ah, eu sou um docinho. 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
1: Boa, Batistinha! E você que nos ouve com seu ouvido, você também pode participar do programinha de meu Deus. Basta mandar uma mensagem para o nosso WhatsApp 011 97221 1001. Mande uma mensagem respondendo a enquete do dia, que é...
3: Ah, o que você faz que denuncia a sua idade?
1: Você, Miri Ruth, o que é que você faz que denuncia a tua idade?
2: Ah, eu sou novinha, né? Eu faço 6'7", 6'7".
3: Nossa senhora. Farmar aura.
2: Mais mil,
1: cara, farmar aura é uma parada tão ridícula, de verdade.
2: Aí você tá tancando, eu tô achando.
1: Tancando é muito antigo, já passou. Bom, e você, Marcelo Batista?
3: Eu ando na minha mochila com uma necessaire que tem tudo quanto é tipo de remédio. É dipirona, é remédio para resfriado, salopas. Não pode falar marca, desculpa. É emplastro. Tem tudo.
1: Boa. Tem. Olha, tudo. O que eu faço que denuncie minha idade é ir pessoalmente ao banco. Uma parada que eu amo. Eu vou resolver tudo pessoalmente.
2: Você ama?
1: Amo, juro por Deus.
3: Não é normal.
1: Eu amo, eu não acho bacana resolver pelo celular. Bom, se bem que hoje é muito prático, mas eu, particularmente, eu amo ir ao banco. Então isso denuncia minha idade, já chegando na casa dos 33 anos de idade de Cristo.
3: Meu Deus,
1: e eu quero saber de você, o que é que você faz que denuncia a sua idade? Manda pra gente no WhatsApp 011 97221 1001. Agora, amigos e amigas, estamos de volta com a nossa programação normal. Bom, então vamos para a nossa entrevista de hoje com um convidado mais do que especial. O nosso convidado de honra, ele é cantor, compositor, dançarino, é um verdadeiro showman. Ele começou como funkeiro em 1999, torcedor do Flamengo, e que hoje está lançando um novo álbum, o Well, com uma nova música, cena de novela. Senhoras e senhores, vamos receber ele, que foi convidado inclusive pela NASA. Ele vai falar sobre isso. Naldo Beni! Seja muito bem-vindo, Naldo. Obrigado pela sua presença.
3: Eu tava ouvindo ele contando essa história aqui, que foi convidado pela NASA. Eu falei, ah, não.
1: Ele vai falar sobre isso. E olha, antes de qualquer pessoinha mal intencionada, amargurada, venha fazer piada, esse nosso convidado, Naldo Beni, ele foi um dos maiores hitmakers do Brasil. Você me perdoe, Lulu Santos, Legião Urbana, tanto outros, mas o Naldo, ele lançou músicas que marcaram a época. Estamos falando com um dos maiores cantores do pop, então respeitem o nosso convidado,
2: é,
1: tá bom?
2: É verdade, a produção chegou perguntando, é uísque ou água de coco?
4: Pra mim tudo faz.
1: Naldo, muito obrigado. Valeu. Pela sua presença. E a primeira pergunta de hoje é dele, do Batista.
3: Então bora lá, Naldo Beni, o programa Sobremesa, então a gente precisa saber... Qual é aquela sobremesa especial para pessoas especiais? A sua sobremesa preferida?
4: A minha sobremesa preferida tem um mousse que a minha esposa faz, que é um mousse de uva.
1: De cara, uva? Podia ser de morango, né?
4: Podia ser de morango, né? Seria muito, tudo a ver. É um mousse de uva que hoje eu como muito, eu como menos doce, né? Eu tô numa vibe de muita malhação e tal, cuidando muito do corpo. Mas eu era viciado em doce, então ela tinha que fazer duas travessas, assim. Caramba. Era uma pra mim e uma pra família. Aí eu sentava no chão e assistindo lá o LeBron, que eu gosto pra caramba de basquete. É um momento que eu fico muito feliz quando eu tô assistindo a NBA. A única coisa que me tira da música é a NBA.
1: É o basquete.
4: Claro que eu amo futebol também, mas o basquete eu tenho um carinho especial, digamos que acima. E aí eu sentava e comia uma travessa desse mousse de uva. Inclusive, no nosso casamento, o Faustão cobriu o nosso casamento, acho que foi o único da história, que ele cobriu o casamento com recorde de venda da revista Quem até hoje. E aí, no domingo seguinte, após o nosso casamento, a gente tava no Faustão, no palco, e ela passando essa receita pra galera.
1: Que legal.
4: Que é algo que eu babo, assim, de, só de lembrar da água na boca.
1: Então, o primeiro voto aqui do Sobremesa para mousse de uva. Vamos lá. Lembrando que nós vamos dizer o nosso ranking, né? Mostrar todos os votos. Dia 31 de dezembro, às 10 horas da noite, com Mayara Bastianello. Bom, Naldo, você acabou de falar que você é um grande, um dos maiores compositores, um dos maiores artistas da sua geração, do momento que você surgiu. E eu disse anteriormente que você começou como funkeiro em 1999. Sim. Você foi, na sua opinião, o primeiro funkeiro a estourar a bolha, a sair do palco, dos palcos lá da Furacão 2000, das casas noturnas do Rio de Janeiro e conquistar o Brasil? Você acredita que você tenha sido o primeiro?
4: Bom, eu respeito muito os que vieram antes de mim, isso sem sombra de dúvidas. Existe uma história escrita, por exemplo, pelo Copacabana Beat, que teve uma música tocando muito assim no Rio de Janeiro. Pra quem é carioca sabe do que eu tô falando. O Abdula fez algumas coisas bem legais, por exemplo, em específico no programa da Xuxa. O Latino teve um momento muito legal na cena. O Claudinho Buchecha, eu sou fã muito. Eles inclusive influenciaram muito eu e meu irmão. Basta até ver o fonema, que era o nome que minha mãe chamava a gente, Naldo e Lula. O Lula era meu irmão de sangue, pra quem não sabe. Então meu nome é Ronaldo Jorge, meu irmão Jorge Luiz. Então minha mãe chamava a gente Naldo e Lula. Até por uma sequência do Claudinho Buchecha, Willy Duda, Naldo e Lula, era esse fonema. O Willy Duda me influenciou muito na questão do funk. Era uma, acho que do funk, assim, a dupla funk mais pesada que eu tenho como fã, assim, é o Willy Duda. O Claudinho Buchecha conseguiu, de fato, chegar no mainstream. Eles tiveram contrato com gravadoras. Porém, eu acredito que eu consegui furar uma bolha de rádios jovens que são altamente preconceituosas. Essa é a verdade. E dá uma sequência. De fato, na minha carreira, dentro da minha equipe e tal, de 2009 a 2016, a gente varreu o Brasil, sem a menor dúvida, em tudo, em números de shows e venda de ingresso, em números de play, em algo que organicamente o Brasil e o mundo ficou sabendo. Então eu classifico que sair da favela, como eu fazia os shows lá na Furacão 2000 com o Marlboro, e chegar no Citibank Hall fazendo um DVD, fazendo com que as gravadoras olhassem pra gente de novo e assinassem um contrato, e de fato eu dar sequência para que o gênero saísse do funk ao funk pop, acho que isso não aconteceu com os outros que eu falei. Verdade. Eu classifico, de fato, essa importância minha na cena, porque todos eles tiveram sua importância. Mas eu fazer um som contrariando o gênero, porque era um funk naquele momento que tinha que ter o tamborzão. Eu lembro quando eu escrevia na Veia, junto com Jefferson Júnior, Mãozinha e Humberto Tavares, eu quis uma batida que fosse diferente. Eu era o único no segmento, no Rio de Janeiro, que tinha uma música que tocava, que não tinha um tambor. Os DJs falavam assim, pô, quando eu chegava no show com meu irmão sendo meu DJ e o Rony sendo meu guitarra, eu chegava com dois dançarinos, guitarra e DJ. Aí os DJs, a própria Furacão 2000 dizia, pô, esse menino é maluco? Que negócio é esse de guitarra no funk?
1: Quando você fala do tamborzão, seria o tchum-tchá-tchá, tchum-tchum-tchá?
4: Exato.
1: Essa batida bem clássica de funk.
4: Exato, que eu amo, eu faço no meu show e tenho isso no meu show, mas eu queria ter algo diferente, porque eu já brisava no Usher, eu já gostava muito do Michael Jackson, o Stevie Wonder. Quando eu assisto um vídeo, eu e Batutinha, dentro da Furacão até, a gente fazendo um laboratório, que eu vejo o Michael Jackson dançando o Sex Machine.
1: Sim.
4: Dance Machine?
1: Eu acho que o James Brown dançava o Sex Machine, que era a música dele.
4: Isso,
1: e eles o Michael Jackson também.
4: E aí eu vi o Michael e o Batutinha me falando, você pode fazer isso aqui no Brasil. O Michael dançando com o microfone com fio. Eu chegava nos shows da Furacão 2000 com dois músicos introduzindo o Yeah do Usher no meio do show, cantando Lulu Santos, com um batera fazendo batera eletrônica e um guitarra. Pra quem me acompanha há muito tempo, por exemplo, os Maltas, que são hoje... Eu classifico os shows mais elitizados do Rio de Janeiro, que me contratam há mais de 20 anos, que é o Bruno Malta e o Bernardo Malta. Eles faziam um show meu na Baronete, eu fazendo isso.
1: Que legal.
4: Tem recorde na Baronete, que era em Ipanema, que desembargadores que moram nos prédios e tal, pô, fazendo abaixo assinado, porque a rua, a boate cabia 500 pessoas, tinham 3 mil fora. Isso é o Naldo Beni, no Rio de Janeiro, que fazia também show em Nova Iguaçu, em Queimados. Eu não me coloquei ao contrário disso, para não, agora eu vou se opondo a não, agora não toco mais pra favela, não. Eu continuei tocando pra favela, mas fui lotando, por exemplo, o Vivo Rio, o Citibank Hall, fazendo um DVD no Citibank Hall, que esses outros não têm um DVD no Citibank Hall. Essa é a diferença, não diminuindo a importância deles, mas quando eu classifico algumas coisas, eu classifico que a minha parada teve liga desde do baile funk, de fato, a chegar na rádio
3: mainstream. E, Naldo, mas hoje a gente vê que o funk mudou bastante, né? Esse funk que se faz hoje, essas certas apologias aí duvidosas, e isso te agrada ou não, esse tipo de funk que se faz hoje, as letras?
4: Logicamente que eu respeito, cara, porque assim, eu sempre fui um moleque fora da curva, eu quis abraçar as oportunidades que vieram pra mim, só que eu amo música. Eu não posso usar isso como álibi, porque se eu fosse falar assim, eu escrevo o que eu vivo, eu tinha escrito falando do crime. Porque eu convivi com isso. Eu sou da Vila do Pinheiro, eu morei até 27 anos dentro do Complexo da Maré, que é a Vila do João, Vila do Pinheiro, Conjunto Esperança. Eu nasci na Nova Holanda, eu saio da Nova Holanda com 6 para 7 anos, e eu via pessoas sendo assassinadas a olho nu. Eu vi isso a minha vida inteira. Então, se eu fosse escrever sobre o que eu vivi, eu ia escrever sobre isso. Logicamente que eu seria um MC que eu acho maneirão quem faz um lance mais social, né? Indagando até mesmo os governantes e tal. Eu acho maneiro. Mas eu sentia dentro de mim que eu queria levar algo maneiro, mais leve para a população, assim, para o povo brasileiro. Porque eu achava que aquilo já era tão pesado que eu vivia. Eu queria falar de amor, eu queria falar de uma menininha que eu me apaixonei quando eu tinha 13, 14 anos. Eu queria falar de dança. Eu queria ir pro baile, que meu pai não deixava eu ir pros bailes funk, pra dançar. Meu pai falava, não vai nada, porque lá todo mundo fuma maconha, usa droga, não sei o quê. Eu nunca fumei na vida, eu nunca usei droga, eu tenho orgulho de falar isso, mas respeito quem usa, porque as experiências de vida de cada um, só eles sabem, e a vida tá aí pra ser vivida. Então não tenho preconceito com nada nem ninguém. Porém, eu quis levar algo mais leve para casa das pessoas.
1: Sacou? E levou. Durante muitos anos, Naldo Benes lançou músicas que chegaram nas paradas de sucesso, alcançando números tais como primeiro, segundo, terceiro lugar. Estamos, inclusive, falando com ele, Naldo Benes, um dos maiores artistas da sua geração. Está aqui no Sobremesa, inclusive, Mini Ruth, você que é da Requebra. Requebra
2: demais. Eu adoro funk, Naldo. Eu sou sua fã, de verdade. Eu adoro.
1: Vai, aproveita, Naldo Benes.
2: Eu quero saber o que é mais difícil, decorar a letra de música ou lembrar das histórias que você já contou por aí? O que é mais difícil?
4: Isso tá cheiro de sacanagem no meio.
2: Não, é nada.
4: É porque você tá dizendo assim, o que é mais fácil, decorar a letra de música ou as mentiras? É mais ou menos isso.
3: Aí, ó.
4: Só que, vamos lá. Mas primeiro deixa eu agradecer a vocês, que eu nem agradeci. Boa tarde pra galera, já comecei falando pra caramba. Não. Boa tarde, obrigado Lucas e todo o time. Todos vocês, desde a hora que eu cheguei aqui, foi uma recepção muito agradável, muito legal isso. Uma mentira, você não consegue repetir. Quando é mentira, você não consegue repetir. Porque as pessoas são pegas, por exemplo, pela polícia. Pega um, pega outro, separa, conta aqui. Agora conta amanhã de novo. O cara vai dar mole em alguma coisa. Tudo que eu contei até hoje é a mesma parada, porque eu só lembro do que eu vivi e vou repetir. Às vezes lembro de uma coisinha a mais ou uma menos, né?
3: Tal. Um detalhezinho
4: a mais, mas... E tinham pessoas comigo, só que assim... Vamos fazer uma lembrança para, por exemplo, uma menina que pode estar assistindo aqui a entrevista com 22 anos. Ela vai falar, ia lá o mentiroso e tal. Quando eu explodi, mas explodi real. Explodi assim, acima do sertanejo, com todo o respeito aos caras. Mas é uma verdade, eu fui contratado pela Audiomix para compor a grade dos caras, porque eu era a cereja do bolo acima daquele momento que estava acontecendo, que sempre foi muito forte o sertanejo, que eu gosto pra caramba, tenho muitos amigos. Mas eu era a cereja do bolo, onde tinha Gustavo Lima, Jorge Matheus, Israel Novaes, Matheus e Cauã, Humberto e Ronaldo. Eu era desse time aí, em 2013, sacou? Eu fiz shows pelo Brasil inteiro por essa agência, que de fato nunca tinha levado alguém do funk pra lá. Então já começa mais uma diferença, que no mesmo ano eu sou o homem da música pela revista JQ, a música mais tocada do país.
1: Inclusive, quem te deu esse prêmio foi o Pelé.
4: Foi o Pelé.
1: Pelé te entregou esse prêmio,
4: né? Se vocês puxarem aí na produção, se vocês puxarem a minha matéria, quando eu fui eleito no Copacabana Palace, eleito pela revista JQ, que é uma revista internacional, é o Pelé me entregando o prêmio, o homem da música de 2013. Então, voltando à menina de 22 anos, respondendo a sua pergunta. Ela vai falar, pô, isso é mentira. Mas ela com 10, com 8, ela não lembra do que eu vivi. Ela não vai lembrar do que eu vivi. Eu até brinco. Por isso que eu acabei resolvendo entrando na história. Porque é muito comum que, pô, o LeBron James olhou pro pé dele e falou, pô, que tênis é esse aí que nem eu tenho, o LeBron 12.
1: Peraí. Me explica essa história, que às vezes alguém que está ouvindo a gente não sabe. Mas tem uma história de que você estava andando com um tênis exclusivo da Nike.
4: Sim.
1: E o LeBron, um dos maiores jogadores de basquete do mundo, olhou pro seu pé e ficou com inveja. É isso mesmo?
4: Isso mesmo. O olhar dele era tipo assim, tira o tênis dele desse pé, tira esse tênis do pé dele que eu quero. O tênis é meu, nem eu tenho esse.
2: Caramba!
1: Como é que você ganhou esse tênis?
4: Olha, o LeBron é meu ídolo. O anel que eu tenho é do LeBron, é igual ao dele. Eu tenho a tatuagem do LeBron aqui, a logo. Eu preciso dizer isso. Porque aí vocês vão entender o porquê que eu sou... Por que que essas histórias são tão faraônicas? Perdão. Sim. Por que que essas histórias são tão fora da curva, assim, gigantescas? Eu sempre brisei nessa parada.
1: Sim.
4: De, tipo, coisas de fora do país, de outros segmentos, de outros esportes. A questão de eu ser muito... Eu sou ariano, né? E eu sou muito intenso com tudo. Então eu queria conhecer o LeBron. E aí eu vou buscar caminhos. Eu queria conhecer o Chris Brown. Eu queria conhecer o Usher. Eu queria... Aí, eu... O Varejão hoje é meu parceiro pra caramba. Eu malhava na academia, que a dona da academia era sogra do Varejão.
1: Que legal.
4: Então ali eu conheci o Leandrinho e todo mundo que eu conhecia eu falava. É anormal pra um cara do basquete, que você sabe que não é nosso primeiro esporte, é anormal o cara falar, um cara que tá no topo da parada chegar e falar, pô, eu gosto de basquete, mano, não sei o que, parará, parará. E aconteceu isso, eu contei isso pro Varejão, ficamos amigos, fizemos uma matéria no Rio, a matéria explodiu pra caramba. E aí quando eu fui pra Miami, eu cheguei pro Varejão e falei, cara, pô, me apresenta o LeBron, mano, tal. E o Varejão jogou anos com o LeBron. Nessa época, o LeBron tava em Miami.
1: Que legal.
4: Então, a Nike, quando soube que eu tava indo, era uma gerente da Nike, que ela também precisa... Eu não lembro o nome dela, não sei se era Cíntia. Ela era gerente da Nike nesse momento. Aí ela me coloca pra ir num lugar na Nike, que é o lugar especial pra pessoas especiais.
1: Que irado.
4: Em Santa Mônica, na Califórnia. Cara, eu juro por tudo que é mais sagrado. A minha esposa de prova, como sempre... O Double X, que foi um cara até que namorou a Ludmilla, que é o Xerxes, estava comigo nesse dia, porque ele, como ele é americano, ele é filho de brasileiro, então ele fala português e inglês naturalmente, ele ia comigo em todos os rolês, praticamente.
1: Legal.
4: Esse do lugar especial para pessoas especiais, ele que trabalha.

0: muito intenso com tudo. Então eu queria conhecer o LeBron. E aí eu vou buscar caminhos. Eu queria conhecer o Chris Brown. Eu queria conhecer o Usher. Eu queria... Aí, eu... O Varejão hoje é meu parceiro pra caramba. Eu malhava numa academia que a dona da academia era sogra do Varejão.
1: Que legal.
0: Então ali eu conheci o Leandrinho e eu, todo mundo que eu conhecia eu falava. É anormal pra um cara do basquete, que você sabe que não é nosso primeiro esporte, é anormal o cara falar... um cara que tá no topo da parada chegar e falar, pô, eu gosto de basquete, mano, não sei o que, parará, parará. E aconteceu isso, eu contei isso pro Varejão, ficamos amigos, fizemos uma matéria no Rio, a matéria explodiu pra caramba. E aí quando eu fui pra Miami, eu cheguei pro Varejão e falei, cara, pô, me apresenta o LeBron, mano, tal. E o Varejão jogou anos com o LeBron, nessa época o LeBron tava em Miami.
1: Que legal.
0: Então a Nike, quando soube que eu tava indo, era uma gerente da Nike, que ela também precisa, eu não lembro o nome dela, não sei se era Cíntia, ela era gerente da Nike nesse momento. Aí ela me coloca pra ir num lugar na Nike, que é o lugar especial pra pessoas especiais.
1: Que irado.
0: Em Santa Mônica, na Califórnia. Cara, eu juro por tudo que é mais sagrado. A minha esposa de prova, como sempre. O Double X, que foi um cara até que namorou a Ludmilla, que é o Xerxes, estava comigo nesse dia, porque ele, como ele é americano, ele é filho de brasileiro, então ele fala português e inglês naturalmente, ele ia comigo em todos os rolés, praticamente.
1: Legal.
0: Esse do lugar especial pra pessoas especiais, ele que traduz pra mim, o cara chega e fala assim, ó, escolha só a música, lá em Santa Mônica. Quando eu cheguei, eu achei que era um escritório, que era uma mesa com a secretária, telefone, revista, escolha só a música pra você fazer a visita. Aí eu, música? Mas é que é um escritório, vamos olhar o quê? Eu achando que a Nike me mandou no escritório. Aí eu escolhi Chris Brown, claro, Jay-Z, pá, pedi pra ele fazer uma sequência ali, pode entrar. Aí o cara avisa pra ele, ó, isso aqui é um lugar especial pra pessoas especiais.
1: Que irado.
0: Não vem atletas aqui, vem pessoas como você, que é um ator, é um cantor, uma celebridade, é um lugar diferenciado. Não pode filmar nem fazer foto. Mas o que o Xerxes fez? Nessa época era o BlackBerry, era o Nextel. Ele conseguiu botar o telefone aqui fazendo vídeo.
1: Caralho.
0: Ele ainda conseguiu fazer, eu não sei se ele tem mais essas imagens, mas ele conseguiu botar. Eu lembro que depois ele me mostrou, mano, como não podia, mas eu ainda consegui fazer umas fotos aqui, uns vídeos e tal. Aí nesse lugar, cada sala tinha uma modalidade, running, futebol, tênis, basquete. Quando eu cheguei no basquete, cara, fica à vontade, mano. Eu saí de lá com acho que 12 ou 13 sacolas.
1: Cara, você podia pegar qualquer tênis.
0: O que tudo. Eu quisesse. Puta. Aí eles falaram, esse aqui é um lançamento do LeBron. Essa cor em específico não tem na Flórida, por exemplo, que eu fui na Califórnia e ia voltar pra Flórida. Quando eu volto pra Flórida, com aquele, tem uma foto minha que ela falou assim, pô, eu acho que esse dia foi o dia que a minha mulher falou isso pra mim. Foi o dia que eu mais estive feliz na vida, em todos esses anos que a gente tem junto. Você sabe, igual uma criança. Tem uma foto eu na frente desse lugar. É porque eu não sei se vai estar no Twitter. O meu Twitter, de fato, eu perdi, foi hackeado. E era o BlackBerry, sacou? Não era o Instagram como hoje você faz vídeo, bro.
1: É, a gente tá falando de outra época. Era hoje outras redes sociais.
0: Hoje você faz um FaceTime. Hoje você faz um vídeo, posta um vídeo explicando tudo, sacou? Sim. Posta no canal do YouTube. Não tinha isso na época. E aí... Vamos lá, quando eu chego em Miami, o Varejão falando comigo, mano, eu tô indo me trocar de roupa, que acabou o jogo, vou te apresentar o LeBron. O LeBron deu ok e tal. Fala. Quando o Varejão, por que, que o Varejão não viu isso? Ele até falou isso, que ele, pô, eu não vi e tal, porque ele foi trocar de roupa, tinha acabado o jogo, jogou Cleveland em Miami. Quando ele foi trocar de roupa, ele confirmou que o LeBron quer me conhecer, é quando eu passo, ele libera, consegue liberar com a segurança pra eu passar por dentro da quadra, o LeBron ainda tava. Coincidentemente, eu vejo o LeBron com o time dele, família, pessoas que trabalham com ele, e aí é a hora que o LeBron consegue ver meu pé. E aí eu encontro com o Varejão na garagem, no estacionamento. Aí tem uma foto até, minha esposa passando aqui atrás, que o Varejão tirou a foto, eu e o LeBron. Eu com um sorriso que, tipo, vinha de orelha a orelha de fato, assim, felizaço.
2: Que demais.
0: Vocês podem ver também, se derem um Google aí,
3: vamos ver
0: essa foto eu com o LeBron. E aí é isso, ele tem eu tô com um tênis no pé que ele não tem aquela cor, aquele modelo ali, um lançamento, ele não tem essa cor.
3: Que devia ser falso o seu.
0: Não.
3: Você comprou na Chinatown.
0: Não, como é que eu vou na Nike, em Santa Mônica, na Califórnia? Não, tem como.
1: Esse é o Naldo. Tá provado.
3: Esse é o Naldo. Ô, Naldo, a gente tem aqui umas informações.
0: Sim.
3: E a gente quer dizer, a gente quer saber de você se isso é verdade ou mentira.
2: Boa.
3: Não é mesmo, Mini Ruth?
2: Isso.
3: Então pode começar.
0: Eu falei que ia mostrar o logo do LeBron, não falei?
3: Olha lá, LeBron
0: ali.
3: James.
1: Estamos aqui transmitindo pra você a tatuagem que o Naldo BN tem.
0: Olha lá, o LeBron, minha esposa lá no cantinho ali.
1: Quem acompanha a gente no YouTube consegue ver agora a foto.
2: Mas isso não é IA, não, né, Naldo?
1: Não,
2: mas
1: que não.
0: Isso é 2012, como tem IA?
1: Não tinha nada, tinha nem celular.
0: Dentro do American Airlines ali, né? Você pode buscar aí estacionamento.
1: Eu vou descrever a foto pra quem nos ouve com seu ouvido. Naldo BN está de camiseta branca ao lado do jogador LeBron James, que é um um dos maiores atletas de basquete mundial e ele está bem feliz. Ambos estão sorridentes ao conhecer um ao outro. E olha, eu confio na história do Nau. Eu confio, porque se tem foto, quer dizer que teve alguma interação.

0: Então eu confio sim.
1: Então agora é verdade ou mentira, Naldo?
2: Vamos lá, Naldo Benê, casado?
3: Sou casado, graças a Deus.
1: Verdade.
3: Casado com a mulher da minha vida, com o amor da minha vida.
1: Naldo Benê, faixa preta?
3: Eu acho que eu sou faixa preta na vida, mas assim, de esporte eu fiz capoeira, né? E hoje eu faço boxe, né? Eu treino boxe.
2: Naldo Benê é rico?
3: Eu acho que eu sou... Eu tenho mais do que eu mereço. Eu acho que eu sou um cara abençoado por Deus. E acho que a riqueza, ela também se corresponde... Ela pra mim significa você ter uma família, você ter paz dentro de casa, você ter saúde. E coisas materiais, acho que eu já tenho muito mais do que eu imaginei que pudesse ter. Tinha sonhos e, graças a Deus, tô muito feliz.
1: Naldo Benê, é só me chamar que eu vou?
3: Ah, musicalmente, mano, eu não saio do palco. Só chamar pra eu cantar, que os contratantes ficam felizes, que é uma hora de show. O escritório cobra, se deixar no palco, faço 2 horas e meia.
2: Naldo Benê é amigo do LeBron?
3: Pô, olha, o LeBron, dificilmente você vai ver foto do LeBron sorrindo. Eu tenho alguns momentos com o LeBron, ele dando gargalhada. Eu fiz um show pro Cleveland, quando ele tava no Cleveland, no Jockey. A Carol Sampaio, que administrou tudo isso, e o Anderson Varejão deu de presente pra galera. Então eu fui pro Flamengo ver o treino deles. Eu fiz um show pros caras. A Ludmilla tava começando, eu botei a Ludmilla no palco, tipo assim, pra dar um grau. Pô, aparece aqui comigo e tal. Então tem foto do LeBron nesse dia, dando gargalhada comigo. Eu fiz o LeBron, o Kai Irving e o Tristan Thompson dançar funk.
1: Olha aí, hein?
3: Essa é uma resenha dentro do Jockey no Rio de Janeiro.
4: Isto é resenha de verdade.
3: Se vocês derem um Google aí também, tem uma foto com ele abraçado comigo.
4: Foda.
3: Ele dando gargalhada, assim. Que demais. Então é meu parceiro.
1: Naldo Benê é inimigo do Drake?
3: Não, eu gosto. Eu não conheço o Drake. Tem alguns caras que eu não conheço, mas o Drake eu admiro pra caramba. Eu ouço muito o som dele. Acho o Drake incrível, acho o Kendrick Lamar incrível. São os caras que me inspiram no dia a dia pra treinar, pra malhar.
2: Que demais. Naldo Benê é câmera do Will Smith?
3: Não, o Will Smith é meu cameraman. Já foi meu cameraman. Só que eu falo isso sem ser de uma forma depreciativa. Sabe?
4: Não, o cameraman não é demérito algum.
3: É, exatamente. E não é, porque o Will, né, pô... Mas ele levou super de boa isso aí. O Chris Brown não, o Chris Brown ele não gostou muito não. O Chris Brown, essa resenha toda minha com o Chris Brown, ele não gostou. Ele veio no Brasil, ele não tava de boa. Porque os gringos, eles não entendem. A não ser o Will, que o Will já é do humor, né? O Will já é um cara simpático pra caramba. Basta vocês verem no vídeo ali comigo. E aí eu só classifiquei o seguinte: como ele que filmou, ele que postou aquele vídeo, foi ele que posta no Facebook dele. Porque você vê, eu não tô lá com o telefone.
4: É no hotel Fazano, né? Fazano, vocês estão Fazano na varanda.
3: Isso, em 2012 ou 13, que ele que filma aquilo que posta. Só que o Will é meu ídolo, né? Eu tenho uma admiração pelo Will, porque é um negro, né? Eu dificilmente fico me vitimizando, sendo melodramático com favela, preto, menos favorecido e tal. Não é isso, mas a gente sabe que é uma realidade que é muito mais difícil pra gente que vem do gueto, a cor e tal. Então eu admiro e respeito muito o Will por conta dessas conquistas dele. E eu tenho ele como número um no cinema disparado. E eu tenho um momento daquele como ele, um ídolo meu, assim como o LeBron, como o Chris Brown, pra mim é uma bênção, sacou, mano?
4: É demais, gente. Pô, você ser filmado é pelo Will Smith, cara. Sim. Vai, parou assim. Esquece essa palhaçada, essa coisa da mentira. Se é verdade ou não, se você tem dúvidas, guarda pra ti. Mas, por um momento, o fato é... O Naldo estava numa varanda de um dos hotéis mais caros do Brasil, Fazano, com o Will Smith ao lado. O Will Smith está filmando ele... interagindo com o pessoal lá embaixo. É do cacete.
2: Não, mas tem história que parece mentira.
3: E antes disso, o combinado era a gente se encontrar na noite anterior. Só que eu tava fazendo um show, tinha sido contratado por uma cerveja e ele por outra. Eu ainda tentei chegar nele e não deu certo.
4: Deu treta,
3: ele
4: falou, né?
3: Isso aí deu treta, tal. Deu maior caô, porque eu não podia ter ido, mas o Will me esperando. Aí ele fala, vamos tomar café da manhã. Então, antes da varanda... A gente tomou café da manhã junto, mano. Ele maior resenha, mano. Que maior festa dentro do Fazano. Tomando café da manhã, acordando o cara. Tipo, ele manda ele vir pra cá de manhã cedo e tal. A gente sai da varanda e vai pro estúdio. Então, assim, foi muito legal esse dia. E tudo isso... Tem vídeos eu cantando pra ele, eu pedindo pra ele cantar Bad Boy, tem vídeo desse momento também na suíte do Fazano. É uma parada que é muito forte.
4: Este foi o É Mentira ou é Verdade com o Naldo Benê, senhoras e senhores. Muito bom. Muito bom. Eu gostaria de saber de você, Naldo. Quem são as 3 pessoas mais famosas com que você conversa no WhatsApp?
3: Hoje.
1: Gringo. Tem que ser gringo.
3: Tem que ser gringo. O Fat Joe, o Flowrida, são os caras que eu falo... Assim, bastante.
4: São grandes músicos.
3: É, eu gravei com eles até, né? O Fat Joe é um rapper, uma lenda da cena do hip hop. O Flowrida também. A gente se segue, a gente se encontra quando tá lá. O Romário é um cara que é muito meu parceiro hoje em dia.
4: Irado.
3: É muito meu parceiro, assim. A gente. Todo aniversário do Romário, esse ano mesmo, eu fiz 2 horas e meia de show. Ele sempre gosta que eu faça, que eu comece a fazer o show tipo 6 horas da manhã. Aí não tem hora pra acabar. É. Muito bom. O Bachola então, é meu parceirão.
4: Falando de pessoas famosas, eu quero que o Naldo Bene responda a PPP. Pergunta problemática e polêmica. Naldo, você não vai fugir. Eu quero saber de você. Dizem que sem o Naldo, Anitta não existiria. Dito isto, quem fez a melhor abertura da Copa? Anitta ou Shakira?
3: Bom, primeiro vamos pelo segundo momento da pergunta. A Shakira é uma artista bem... que executa bem, assim, né, a entrega do palco. Eu acho isso. A Anitta tem uma desenvoltura bacana e é brasileira, né? Então, acredito assim, para ser sincero, eu não vi as duas apresentações, eu não vi. Mas é lógico que eu, como pô, patriota, pá, e acredito que ela também tenha feito uma apresentação tão boa quanto, eu vou na Anitta, claro, porque é o nosso gênero, é o nosso som e é brasileira, então para mim é isso. Eu não consegui assistir, que nossa vida é muito corrida, né? Mas eu sem dúvida nenhuma, acredito que a Anitta tenha tirado onda.
4: Muito bom. E é verdade que a Anitta não existiria sem o Naldo?
3: Olha, até para que a galera entenda, eu não falo isso. Eu não sou o ser supremo, certo? Só Deus. Eu não posso dizer que não, né? Mas, de fato, o que ela escreveu no livro dela foi: eu busquei o Naldo a seguir os passos do Naldo porque ele era a maior referência. Ele foi minha referência. Então eu segui o cara que era... Porque, assim, se sair da Furacão 2000, do Malboro, dos bares funk do Rio e chegar onde cheguei, ela sabia que era impossível aquilo. Então, quando o slogan passa a ser Anitta é o Naldo de saia, entende? Por isso que é dito isso pelo mercado da música. As rádios daqui de São Paulo, os divulgadores da gravadora dela, o escritório dela, chegavam nas rádios daqui de São Paulo dizendo: ouve essa menina aqui, é igual, mas como que é o som? É o Naldo de saia.
4: Que legal.
3: Era isso. Legal. Então, por isso que ela diz, tem uma entrevista na Rede TV que ela dá uma entrevista falando: pô, eu tô abrindo aqui pro Naldo hoje, pô, o Naldo merece todo o respeito porque ele quebrou pedras, superou barreiras, paradigmas que a gente não conseguiria chegar se não fosse ele. Ela diz isso. Hoje a gente toca em rádios que não tocava a gente por conta do Naldo, por conta da insistência dele, da perseverança, do trabalho, da entrega. Então tudo isso foi dito. Hoje, logicamente, que tem fãs, tem pessoas que falam: pô, esse cara é maluco, esse cara, pô, se acha. Não é isso, é porque de fato era muito difícil você entender que o gênero... Eu lembro que na época, até Humberto Tavares, que é um puta de um compositor, de um produtor e tal, eu cheguei pra ele e falei: mano, eu vou fazer meu DVD. Ele falou: como? Nem eles sabiam, a gente tava todos os dias dentro do estúdio, nem eles tinham a ideia do que eu já tava vendo.
4: Que legal.
3: Que era colocar no palco algo muito próximo do gringo, que hoje tem toda essa relevância da cena da música funk pop do Brasil. Hoje existe o funk pop. Então a Anitta, de fato, tecnicamente se falando, se não fosse o Naldo, não existiria um caminho pra Anitta de, porra, dá pra fazer desse jeito, sacou?
4: Você acabou de citar quando ia aos estúdios de gravação e mostrava as suas ideias e todo mundo ficava muito impressionado.
3: Sim.
4: E acredito que continuam muito impressionados, afinal de contas você acaba de lançar uma música nova, Sim. Cena de Novela, do seu novo álbum, Well. Você pode falar um pouquinho mais sobre ela, por favor?
3: A Cena de Novela, nem eles sabiam, a gente tava todos os dias dentro do estúdio, nem eles tinham a ideia do que eu já tava vendo.
4: Que legal.
3: Que era colocar no palco algo muito próximo do gringo, que hoje tem toda essa relevância da cena da música funk pop do Brasil. Hoje existe o funk pop. Então a Anitta, de fato, tecnicamente se falando, se não fosse o Naldo, não existiria um caminho pra Anitta de, porra, dá pra fazer desse jeito, sacou?
4: Você acabou de citar quando ia aos estúdios de gravação e mostrava as suas ideias e todo mundo ficava muito impressionado.
3: Sim.
4: E acredito que continuam muito impressionados, afinal de contas você acaba de lançar uma música nova, Sim. Cena de Novela, do seu novo álbum, Well. Você pode falar um pouquinho mais sobre ela, por favor?
3: A Cena de Novela, ela tem esse clipe gravado lá no deserto, em Nevada, né, em Las Vegas. E eu e o Batutinho sempre funcionou muito bem. O Well, ele é uma produção da minha empresa com o Estúdio Malibu, com a produção do Kevin e a supervisão total eu chamo de mamãe, que é a Rosângela, que faz aniversário no mesmo dia que a minha mãe. Tenho o maior carinho por eles. Então foi uma junção do Kevin produzindo 4 músicas, Batutinha 2 músicas e Papatinho 2 músicas. A cena de novela, o Batuta é um produtor que mora há um tempo na gringa. Ele que produziu Amor de Chocolate, Me Chama Que Eu Vou, Chantilly. O Batuta é um cara que a gente se dá muito super bem. E aí ele tem uma visão hoje do afrobeat muito forte. Então a gente fez uma música mais adulta, com sax, uma onda mais gringa, mais internacional. Então a cena de novela é isso. Aí tem uma outra música que é muito forte, que é O Que Vem a Seguir. Tem um funk que foi o Kevin que produziu, que se chama Suave Veneno, que é uma música que já já a gente faz o clipe. Então esse álbum é um álbum de músicas inéditas, que a gente vai destrinchar ele, sacou? É, ele tá escrito no Grammy, o Grammy Latino. Em novembro eu torço muito pra que a gente, o Brasil, a música funk, a música pop, vibre e consiga essa conquista junto com esse álbum, pra gente, pro Brasil. E a cena de novela é a música que a gente vem trabalhando o álbum.
4: Que legal. E quem quiser ouvir a música Cena de Novela, como é que faz, Naldo?
3: Olha, aí você pode ir na plataforma que você achar maneiro, né? Uns preferem Spotify, outro Deezer, outro Apple Music. E no YouTube já tem o clipe, mas o nome do álbum é Well, que eu falei aqui no outro momento. Por que eu coloquei o nome de Well do álbum? Eu levei o Kanye West e o Will Smith no estúdio, no Lynch, pra... Eles queriam ver eu fazendo música, como era, né? Como era produzir um funk, como era escrever um funk, como era programar a batera, o que se usava e tal. Aí a gente foi pro... Depois daquele vídeo ali do Fazano, a gente vai pro Lynch. E aí, enquanto eu tô com o Kanye West, eu tô perguntando aí do Jay-Z. E aí eu senti que ele foi ficando meio puto, né? Tipo, pô, o cara tá comigo aqui perguntando do Jay-Z. Eu falei, mano, liga pra ele aí. Como é que ele é? Porra, ele é maneiro? Porra, eu tenho uma vontade de conhecer ele, tá? Pô, manda uma mensagem pra ele aí, fala que a gente tá aqui e tá? Aí ele... Aí o Will, bota um clipe dele aí pra gente assistir, o clipe do Naldo da música. Enquanto o clipe tá rolando, o Kanye West fala assim, pô, ele dança meio engraçado, né? Aí eu fiquei meio puto, né? Aí eu falei,
1: ele estava certo.
4: Aí falou pro
3: Kanye West.
4: O que você falou pro Kanye West?
3: Porra, e tu que não dança? Aí o sorriso ficou mais amarelo ainda. Eu falei, não, eu canto bem, eu danço bem, eu componho bem. Então eu fui muito incisivo, enfático com bem, na hora de colocar o nome desse álbum.
4: Muito bom.
2: Olha só.
1: A gente tem mensagens de ouvintes aqui, né, pro nosso querido Naldo Beni. Por exemplo, a Janaína Torres diz: Naldo, me chama pra ir numa festa na casa do Will Smith?
3: Chamo. Deixa o Will me chamar também. Aí eu te chamo.
4: Vai, menino.
2: Larissa Mesquita, ela mandou: você disse que tanto faz vodka ou água de coco, mas é tudo fitness. Como ficar em forma tomando vodka? Eu tenho interesse, viu?
3: Olha só que coisa, né? Eu tenho o hábito de beber muita água. Eu gosto de beber muita água. E hoje em dia, até por conta da minha esposa, ela que me ensinou isso. Minha mulher, ela malha desde que, né, eu conheço ela. Antes ela já era saradona e tal. E aí eu comecei a entender o que era carboidrato, proteína, que antes eu não tinha essa ideia. E horários de comer isso. O que que você... Se você, por exemplo, chegar na hora de dormir, tu comer uma pizza, você ferrou todo o treino. Tomar um copo de refrigerante, tu acabou com tudo, não adiantou nada. Então eu tenho o hábito de comer proteína, e na hora de acordar e de dormir, muita água. Eu tenho essa prática. E aí, olha que eu bebo, tá? Eu tô até diminuindo hoje, mas eu nos shows, até pra dar uma aquecida, coisa e tal, eu gosto de tomar hoje um gin... Um energético ou com alguma coisa assim, água tônica, zero. O energético zero, isso também conta muito. O gin e o vinho branco são os que menos retém. Então é o que eu bebo. Eu não bebo uísque, não bebo cerveja. Na verdade, nunca bebi. Uísque e cerveja eu não curto. E retém muito. O vinho tinto vermelho também retém muito. Então eu tenho essa conta. Que o gin com energético zero, água tônica zero, retém menos. E o vinho branco também retém menos. Aí eu malho todos os dias. E tem essa conta aí de o que vou comer e muita água.
2: Fica a dica aí, hein?
1: Fica a dica. Ebert Souza, você toparia fazer um teste naquele polígrafo conhecido como a máquina da mentira, Naldo?
3: Eu já fiz alguns, né?
1: Já?
3: Com todas essas histórias aí, eu já fiz alguns em alguns programas de TV e tal. Só que aquilo ali é uma grande mentira, né? Que aquilo é uma sacanagem. O cara vai querer me zoar, aí bota na máquina da verdade que é mentira, não sei o quê.
2: O Inácio Bento, ele mandou: Naldo, você acha que a Terra é plana ou redonda?
3: Olha, eu tenho uma missão agora, né? A ajudar a NASA a desvendar algumas das situações que estão acontecendo no mundo aí, no planeta. Vocês devem estar acompanhando, claro. Por tudo como é muito grandioso, além de eu ser homenageado pela NASA, o reconhecimento que eles tiveram no meu universo musical, fui convidado aí à Lua, né? Pela NASA, o foguete, voar, homenagem, todas as reverências dadas ao primeiro brasileiro na música ter essa conquista pro Brasil na música. O Lucas, eu não entendi porque o Lucas deu um sorrisinho meio...
4: Não, isso
3: vai pra Lua. Meio duvidoso. Não, e além da NASA reconhecer toda a minha história com a música brasileira. É, eu acredito que eu vou conseguir entender muito mais, mas eu acredito que a Terra ela é plana onde a gente está. É muito louco isso, né? Mas ela é plana nesse dia. Até eu olhar ela da Lua para cá, eu vou entender melhor. Para mim é plana.
4: Então, ui, quer dizer que você vai para a Lua com a NASA?
3: Com a NASA. Você
4: a NASA te convidou.
3: E além de analisar alguns assuntos mundiais hoje acontecendo no mundo, no planeta. Tá. Né? Algumas imagens já sendo divulgadas. Então, como tudo comigo é muito faraônico, a NASA ela entendeu e me valorizou, porque alguns brasileiros, de novo, eu não posso generalizar, mas alguns brasileiros, de uma certa forma, descredibilizam tudo que aconteceu comigo. E a NASA reconheceu isso.
2: Muito
3: então,
2: legal.
3: Então eu vou ser homenageado e fui convidado por uma série de astronautas, não é um só. Vocês vão ver tudo isso depois que eu vou destrinchar para vocês, contar com mais detalhes.
4: Tem previsão de lançamento?
3: Tem previsão. Nos próximos meses...
1: Dia 1º de abril sai a missão.
3: Não, aí você tá de sacanagem comigo. Aí eu começo a ficar irritado. Aí eu começo a ficar irritado, porque eu tô falando um negócio sério, uma entrevista séria.
4: O Batista aí.
3: Aí lá vem o Batista.
2: Nossa, Batista, você não respeita nem o convidado, viu? Vou te falar.
1: É o dia que vai sair um foguete.
2: É um absurdo.
3: É sacanagem.
2: É um absurdo.
4: Eu peço desculpas. Mas você
3: me recebe bem pra caramba.
4: Naldo, eu peço perdão.
3: Aí vem o Batista.
4: Jamais,
2: nossa,
4: hipótese
2: Batista.
4: Alguma.
2: Pô.
4: Nós iremos receber alguém aqui e desmerecer suas falas e seu comportamento.
2: É.
4: Por mais que a gente possa duvidar um pouquinho. A gente
2: Eu não duvido, eu acredito no
3: obrigado,
2: Naldo.
3: Obrigado.
2: Inclusive, Naldo, você acha que é verdade que o OVNI foi visitar lá o Mike Leão, tudo?
3: Olha, isso foi o que eu falei. Nos próximos. A 1º de abril já passou, tá, Batista? Não vem com esse 1º de abril. Então não é mentira. Agora, isso é um assunto que eu vou acabar sendo envolvido com tudo. Eu acho que pra América do Sul, Latina, eu vou ser um grande responsável por te trazer mais novidades aí com tudo isso.
4: Que
3: claro
4: bom, então...
3: que eu tô amando já a questão de ser homenageado musicalmente falando.
1: Vai então... ser a missão Gepeto 1. É o foguete.
2: Batista, pelo amor de Deus, respeita o convidado.
3: Falaram que você não ia me zoar,
4: não,
3: cara.
2: Respeita o convidado.
3: Já que não tem vodka ou uísque, eu vou ter que beber uma água aqui.
4: Estamos aqui com um dos maiores cantores, compositores, dançarinos, showmans do Brasil, Naldo Bene, está dando uma entrevista a nós e acaba de dar o seu relato de que vai à Lua. Um spoiler, Naldo Bene acaba de afirmar que foi convidado pela NASA.
3: Pela NASA,
4: a agência lá dos Estados Unidos, que faz o lançamento dos foguetes, que mandou o homem para a Lua, que fez várias missões, mandou satélites. A mesma agência, a NASA, está dizendo que o Naldo Bene vai para a Lua também. O Naldo Bene acabou de dizer que foi convidado pela NASA.
3: E vou ser homenageado por toda a minha importância na cena da música brasileira.
4: Muito bom.
3: Ainda
4: muito
3: tem
4: bom.
3: Isso também.
4: Olha
3: muito
4: só.
3: Bom, tá? Pra quem não sabe, já eu posso interromper o Lucas aqui um pouquinho, a base fica na Flórida, então é nos Estados Unidos.
4: Tá? Cabo Canaveral.
3: Isso aí. Vocês vão ver muito mais. Eu vou vir falando muito mais sobre isso. Tô falando aqui em respeito e consideração a vocês em primeira mão.
2: E será que o Trump sabe disso? Porque eu fiquei sabendo que você vai ter uma reunião com ele, é isso
3: sim,
2: mesmo?
3: Sim. Eu já era pra ter tido essa reunião, tá?
2: Ah.
3: Já era pra ter tido. Esse papo foi até sobre uma questão que o Brasil tava meio estranho com ele. Eu já ia fazer isso, mas aí agendas e tal, ele também teve um problema, aquelas situações de problemas
4: da guerra,
3: nos Estados
4: né?
3: Unidos,
4: guerra
3: e tal.
4: Irã.
3: Então eu também que preferi nem ir, porque né, nesse momento eu acho que a gente. Eu sou paz e amor, então.
4: Ô, Naldo,
2: eu tenho uma dúvida polêmica também.
4: Por favor.
2: Naldo, você conhece muitos artistas,
3: sim,
2: né? Chris Brown, Kanye West.
3: Sim.
2: Você chegou a ser convidado em alguma festinha do P. Diddy? Ou conhece alguém que foi? O que acolou nessas festas? Porque um tempo atrás viralizou que eram festas complicadas,
4: sim,
2: né?
4: Ô, Naldo, eu até vou pedir. Você pode explicar quem é o P. Diddy que eu esqueci?
2: P. Diddy era um rapper dos Estados Unidos, né? Que ele acabou sendo preso. E ele fazia algumas festinhas. E nessas festinhas rolavam coisas ilegais.
4: E ele foi preso
2: assim.
4: Por isso, é?
2: Também.
4: Caramba, então. E você conhece o P. Diddy, Naldo? Você já foi convidado?
3: Não, tinha litros de olhos, né? Tinha muitos olhos na festa.
4: Sim,
3: olhos
4: de bebê,
3: olhos,
4: né?
3: Desliza. Olho de bebê, verdade. Eu nunca fui na festa. Sei de alguns artistas que foram, porque eu já vi. É uma festa que vai todo mundo de branco. Então, como eu gosto muito da cultura norte-americana, eu vi alguns artistas que já postavam fotos e tal. Sabia que rolava essa parada. Mas, de fato, por isso que não é mentira as coisas que eu falo. Porque tem foto e vídeo ou uma história que proibido, assim, tem situações que você não pode entrar com o telefone. Então, eu conto a história, a mesma história, eu repito algumas vezes. Mas, por eu não poder entrar com o telefone, poder tirar foto e vídeo, eu não tenho o registro. Mas tem muitas coisas que tem. Com o Puff Daddy, eu não tenho uma foto, porque eu não conheço ele. Senão teria uma foto, sacou? Pelo menos uma foto, tal, um vídeo. Eu não conheci ele. O DJ Khaled eu também não conheci. Teve uma das últimas vezes que eu fui a Miami, que o Fed, eu tava na casa do DJ Khaled, ele ia me levar lá pra conhecer ele. Acabou que não deu, porque eu tava indo pra Nova York, quando a gente falou pelo telefone. Então tem alguns que eu não conheço. O Drake, por exemplo, não conheço pessoalmente. Mas eu iria participar do álbum do Michael Jackson, isso é uma verdade. Se você der um Google aí de novo, como eu sempre falo, preste atenção, vocês que estão assistindo do outro lado, e vão ver esse corte, sem dúvida nenhuma, essa entrevista. Eu gravei com Timbaland, com o Fat Joe, que é meu grande amigo lá nos Estados Unidos, com o Mafio e com... Não, foram nós quatro. Timbaland, Fat Joe, Mafio e eu. O Timbaland é um grande produtor musical. Ele produziu o álbum do Michael Jackson chamado Cheesecake, que é de gravações inéditas. O Michael já não estava mais vivo e eles queriam colocar um artista em uma faixa, cantando junto ou cantando uma música do Michael, uma dessas inéditas. Quando o Timbaland me viu cantando, ele falou pros caras, falou, cara, se ele chega um pouco antes, a gente colocaria ele. Porque eu contei as histórias.
4: Eu acho que o Justin Timberlake gravou.
3: O Justin Timberlake gravou. Cantando Love Now Felt So Good. Eu escrevi a música Meu Bem, baseado... Depois vocês ouvem a música Meu Bem, que é um álbum que o Romero Brito fez a capa do meu álbum. Que
2: legal.
3: O Romero é meu grande amigo também lá na Flórida, em Miami. Esse álbum participou Erasmo Carlos, que gravou na minha casa, no meu estúdio comigo lá no Rio de Janeiro. O Mano Brown gravou comigo a música chamada Benny Brown. A gente fez um clipe, uma parte na minha favela no Rio, na Vila do João, Vila do Pinheiro, e uma parte no Capão Redondo aqui, e na Vai Vai com o Mano Brown. Então esse álbum tem MC Guimê, o Catra, o Mano Brown e o Erasmo Carlos. É um álbum que tem uma capa, meu rosto, a obra de arte, a obra pop do Romero Brito. Nesse álbum eu faço uma música chamada Love Now Felt So Good, por conta dessa história do Michael Jackson. Eu fiquei tão desesperado em não ter conseguido entrar no disco, porque tinha possibilidade, eu escrevi como se fosse uma versão de Love Now Felt So Good, que é a música Meu Bem. Me marcou tanto, me impactou tanto, eu chorei tanto no momento que eu escrevi a música Meu Bem. Depois vocês ouvem, que vocês vão ver como é que é muito próximo uma da outra. Então tudo isso tem... Quando vocês deixam eu contar, aí vocês veem a riqueza de detalhe da parada. Aí não é só aquele corte que o André Marques dá aquela risada tosca, junto com o Bruno Galhaço rindo, quando eu contei as coisas. E aí o corte do cara que corta me deixa como o mentiroso.
1: Mentiroso.
3: Você me deixou como mentiroso
2: eu?
3: Aqui.
2: Eu?
3: No primeiro de abril.
1: Eu?
3: Você me lascou aqui como primeiro de abril. Eu? Mas tudo bem, como você é sangue bom, parceiro do Lucas, que eu já amei o Lucas aqui.
4: É recíproco, de verdade.
3: Vocês são muito agradáveis, assim. Eu não vou ficar chateado por isso.
1: Obrigado. Daqui a pouco começa o Esquenta, porque às quatro da tarde tem França e Senegal, né? A estreia da França, que é uma das favoritas.
3: Quem ganha pra você esse jogo? Quem ganha?
1: Eu acho que vai empatar.
4: Também acho.
1: Eu acho que vai empatar. A estreia do Mbappé, à noite aqui na TMC também, você vai ouvir a estreia do Messi.
4: Ih, vai ser
1: porque hoje tem o Lionel Messi.
3: É, dois jogos brabo hoje.
1: Tem o Lionel Messi e, claro, a gente tem que falar de outro craque que vai estrear em breve. Cristiano Ronaldo falou que você é o cara.
3: Falou, mano.
1: Falou que você é o cara.
4: Que isso,
1: mas
4: ele
1: não mandou uns ingressos, convidou pra você ir pra Copa, nada?
3: Cara, eu tô tentando chegar na Copa. A minha agenda tá muito corrida, graças a Deus. E minha filhinha vai entrar de férias. Tô tentando ir na Copa, já era até pra eu ter ido. Exemplo, tinha uma... Fiquei quase que louco, assim. Porque tinha uma ação já para eu estar com o Ronaldo lá na Copa agora, em Miami, no dia 24. Mas a minha agenda, quando a gente foi ver, o escritório já tinha show fechado no Espírito Santo, que é dia 26 e 27 de junho. Eu tenho o Casa do Naldo, o lançamento da label de pagode meu, no Casa Brava. Mandar um abraço pro Fiorotti, pra galera do Espírito Santo, dia 27 de junho, no Casa Brava, o Casa do Naldo, que é o meu projeto de pagode. A gente faz um show de faculdade, um show fechado de faculdade no dia 26, no Espírito Santo, Vitória Espírito Santo, e 27 no Casa Brava, Vitória Espírito Santo, Casa do Naldo. Por esse motivo eu não vou poder ir no estádio, eu vou poder depois. Mas eu ia estar junto com o Romário, com o Ronaldo, Fenômeno, com o Ronaldinho Gaúcho. Aí
4: é resenha pura.
3: Aí é resenha pura. Com o Cristiano Ronaldo, tem uma foto com o Cristiano Ronaldo, foi o seguinte, a gente saiu pra jantar. Depois, na sequência disso, o Marcelo...
1: Essa aí, quem tá acompanhando no YouTube, essa aí, pode
4: quem nos
1: ver.
4: Acompanha no rádio, aí. Naldo Benes está usando sua toquinha, clássica toca, ao lado de Cristiano Ronaldo,
3: isso.
4: Que aparenta ser bem jovem.
1: E ali aparenta ser o Alexandre Pires também.
4: Essa foto foi tirada quando? Porque vocês dois estão juntos nessa foto?
3: Essa foto, eu acho que ela é de 2015 ou 2016.
4: É bem faz
3: Se eu não me engano, acho que é 2016, tá? E aí é dentro do Santiago Bernabéu. o Marcelo chama o Cristiano Ronaldo, quem tava comigo no dia, tremendo, e eu não tinha noção, porque como eu sou muito ligado no basquete, eu sabia que o Cristiano Ronaldo era gigante, porque meu filho é louco nele. E aí eu vi os caras tremendo, meu irmão, o Menezes, meu empresário na época, tremendo, eu falei, caramba, tal. E aí ele chega muito simpático, e aí eu fui dar o DVD pra ele de presente, nessa foto ele tá com o meu DVD de presente, ele fala, mano, eu assisto você com a minha família em casa, pra mim no Brasil você é o cara.
4: Que demais.
3: Ele disse isso pra mim, é meu xará, então eu tenho a felicidade desse momento. É engraçado que aonde eu moro, tanto no Rio quanto aqui, os moleques chegam em mim assim, ó.
4: Encostando.
3: Ele chegou junto com o CR7, deixa eu encostar em você.
4: Que legal.
3: E foi um momento muito incrível pra mim, né? Imagina. Eu tava realizando mais um sonho de um grande ídolo, assim. E o cara saber da minha existência, isso pra mim é
1: E você tem o zap dele aí ou não?
3: Não, do Cristiano Ronaldo não.
1: De quem que você tem zap aí?
3: Eu tenho o zap do Chris Brown. Eu tenho o zap do Romário, do Fed Joe.
2: Manda o link do sobremesa pra galera.
4: A gente adoraria, inclusive.
1: Will Smith, você tem usado?
3: Will Smith, a gente fala por e-mail.
1: Por e-mail?
4: Irado.
1: Porra, por e-mail.
4: Mas eu vou te falar, eu não duvido, não.
1: Ball. Gente, olha só. Eles utilizam o Ball pra conversar. Will Smith,
3: Vou te dizer mais. E eles não usam o zap, não. É mensagem de texto.
4: É verdade.
1: Nos
4: Estados
1: Unidos eles não usam, né?
4: É
1: só pelo iMessage.
4: Pra quem duvidar
3: text
4: dessa.
3: Message que eles falam.
4: Pra quem duvidar dessa possível amizade entre o Naldo e esses famosos, lembre-se. O Naldo foi o maior cantor do Brasil. Ele chegou a fazer 52 shows em um único mês. As paradas de sucesso tinham pelo menos uma música do Naldo. Ali no top 5, top 3, sempre tinha Naldo. E o Will Smith já disse abertamente que queria interpretar o Naldo no cinema.
3: Sim.
2: Cara, demais. Falou,
4: isso é um depoimento do Will Smith. Então, quando a gente brinca, ai, não, porque é mentira, eu não acho que é mentira, não.
1: É inveja.
4: Eu acho que é bem verdade, porque ele chegou num patamar que nenhum outro cantor brasileiro tinha chego. Então, realmente, é de se admirar. É muito incrível. Naldo Benny, você esteve aqui conosco. Eu tenho muito que lhe agradecer, de verdade.
3: Obrigado, meu irmão.
4: Infelizmente, nossa entrevista vem chegando. Senhoras e senhores, a gente vai ficando por aqui. Muito obrigado pela sua audiência. Obrigado, isso Marcelo aí. Batista.
1: Obrigado.
4: Obrigado, Mini Ruth.
2: Beijo, pessoal.
3: Eu esqueci de falar numa parada.
4: Pode falar rapidamente.
3: Rapidamente. É tudo verdade.
4: Obrigado.
3: É um espetáculo que vai vir ao ar. Começa por Rio de Janeiro e São Paulo, nos teatros do Brasil.
4: Então eu vou ver.
3: Rio de Janeiro,
4: São Paulo. É tudo verdade com o Naldo Bem. A gente vai. Um beijo, um queijo e até amanhã. Tchau, tchau, pessoal. Valeu!
3: Quase.

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1: E a Justiça de São Paulo arquivou o processo por difamação da ex-deputada federal Carla Zambelli contra Luan Araújo. Com arma em punho, a parlamentar perseguiu o homem pelas ruas da capital paulista às vésperas do segundo turno das eleições de 2022. Após o episódio, o jornalista escreveu um texto no site Diário do Centro do Mundo em que afirmava que Zambelli era, abre aspas, seguida por uma seita de doentes de uma extrema-direita, fecha aspas. Aí, a ideologia que considerou, abre aspas, mesquinha, maldosa e mercadora de morte, fecha aspas. A ação penal foi encerrada nesta segunda-feira por decisão do juiz José Fernando Steinberg, do Juizado Especial Criminal. Pelo caso de perseguição, a ex-deputada recebeu pena de 5 anos de prisão, mas fugiu para a Itália. Depois da publicação do texto, o jornalista foi condenado pelo crime de injúria e difamação. Ele deveria cumprir a pena em regime aberto, mas teve a punição substituída por multa de R$ 2.216,30, que não foi paga inicialmente por falta de condições financeiras, segundo alegou a defesa.
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1: Muito bom dia, uma ótima quarta-feira para você que sintoniza a TMC. Hoje é dia 17 de junho, seja muito bem-vindo e muito bem-vinda ao Amanhã TMC. Eu sou o Diego Andrade e te faço companhia até às 5 da manhã, ao vivo. Aqui no Amanhã TMC você fica por dentro de tudo o que aconteceu de mais importante no noticiário do Brasil quanto do mundo, além de saber das primeiras notícias que vão impactar aí a sua quarta-feira. 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Meu muito obrigado a você que sintoniza a TMC. O WhatsApp está aberto para você participar, manda sua mensagem, manda o seu áudio, comente sobre as principais notícias aqui do Amanhã TMC no 119-7221-1001. 119-7221-1001. Vamos às principais manchetes do programa de hoje. Três ministros da primeira turma do Supremo Tribunal Federal votaram nesta terça-feira pela condenação de Eduardo Bolsonaro por coação no curso de processo penal. O julgamento trata de condutas ligadas à trama golpista. Ele foi condenado a 4 anos e 2 meses de prisão. A pena deve começar a ser cumprida em regime semiaberto. Eduardo Bolsonaro também vai ficar inelegível por 12 anos, sem poder ser eleito até 2038. Os votos favoráveis à condenação vieram dos ministros Alexandre de Moraes, Cristiano Zanin, Carmen Lúcia e Flávio Dino, presidente da turma. Segundo a acusação apresentada pela Procuradoria-Geral da República, Eduardo teria promovido ações junto ao governo do presidente norte-americano Donald Trump com o objetivo de criar instabilidade e pressionar ministros do STF. A meta, conforme a PGR, era impedir a condenação do seu pai, o ex-presidente Jair Bolsonaro, no processo da trama golpista. A segunda turma do Supremo Tribunal Federal formou maioria para manter presos Henrique Vorcaro e Felipe Cansado Vorcaro, pai e primo do banqueiro Daniel Vorcaro. O placar ficou em 4-1. O julgamento foi retomado nesta terça-feira. O relator, ministro André Mendonça, havia votado no mês anterior pela manutenção das prisões. Na sessão de retomada, os ministros Luiz Fux e Nunes Marques acompanharam o relator. Apenas Gilmar Mendes, presidente da segunda turma, abriu divergência. Gilmar Mendes defendeu a troca da prisão preventiva, modalidade que mantém o suspeito detido antes da condenação, por prisão domiciliar com medidas cautelares. O ministro também criticou o acesso da Polícia Federal a conversas entre os réus e seus advogados. Segundo a Polícia Federal, Felipe Cansado Vorcaro integrava o núcleo financeiro operacional da organização investigada. Ele está preso desde 7 de maio. Já Henrique Vorcaro coordenava um grupo chamado A Turma, que teria ameaçado adversários do filho após 3 fases da Operação Compliance Zero. Henrique foi preso em 14 de maio. A Polícia Federal afirmou, em relatório enviado ao Supremo Tribunal Federal, que o ex-banqueiro Daniel Vorcaro, ex-controlador do Banco Master, mantinha uma relação de tratamento privilegiado e diferenciado com o senador Ciro Nogueira, incluindo o custeio de viagens internacionais, hospedagens em hotéis de luxo e outras despesas pessoais. O documento, que teve o sigilo retirado nesta terça-feira pelo ministro André Mendonça, integra a investigação sobre o chamado Caso Master e serviu de base para decisões tomadas no inquérito. Segundo a Polícia Federal, a relação entre Vorcaro e o senador vai além da amizade e configurava uma relação funcional e instrumental, na qual o empresário oferecia vantagens financeiras ao parlamentar enquanto recebia apoio para interesses ligados ao Banco Master. Entre os benefícios investigados pelos investigadores estão pagamentos mensais que, segundo a Polícia Federal, chegariam a valores entre R$300 mil e R$500 mil, participação societária em empresa e o custeio de viagens nacionais e internacionais. A investigação aponta que Vorcaro bancou diversas viagens de Ciro Nogueira em 2024 e 2025, incluindo deslocamentos em aeronaves particulares, hospedagens de alto padrão, refeições em restaurantes sofisticados e despesas relacionadas a uma viagem de esqui nos Alpes franceses. E o presidente do Senado, Davi Alcolumbre, negou nesta terça-feira ter recebido $30 milhões do ex-banqueiro Daniel Vorcaro, fundador do Banco Master, e classificou como falsas as acusações divulgadas em reportagem publicada na última semana. Em pronunciamento no plenário do Senado, Alcolumbre afirmou que, abre aspas, jamais recebeu aqueles valores ou quaisquer outros no Brasil ou no exterior, e disse que a publicação atinge não apenas sua honra pessoal, mas também a instituição que preside. A reportagem afirma que Vorcaro teria relatado às autoridades, durante negociações para um possível acordo de colaboração premiada, a existência de uma transferência milionária destinada ao senador. Segundo a publicação, o suposto pagamento teria sido uma contrapartida por atuação em favor de interesses do Banco Master. Ao rebater a informação, Alcolumbre declarou que a acusação foi divulgada sem provas ou evidências e cobrou esclarecimentos sobre a origem da narrativa. Ele afirmou, abre aspas, são alegações falsas com a única e aparente intenção de arrastar o meu nome para a lama. O presidente do Senado também disse que será necessário verificar se as informações realmente constam de algum procedimento oficial relacionado a tratativas de colaboração envolvendo Vorcaro. Segundo o senador, caso a acusação tenha sido efetivamente apresentada pelo ex-banqueiro, será possível demonstrar sua falsidade. Por outro lado, afirmou que se a narrativa não constar de nenhum acordo de colaboração ou documento oficial, a situação seria ainda mais grave por envolver a criação de um fato inexistente para conferir aparências de legitimidade à acusação. Ao final do discurso, Alcolumbre afirmou que continuará exercendo suas funções com independência, firmeza e coragem, e declarou que não aceitará intimidações. As declarações de Alcolumbre ocorreram em meio às negociações de colaboração premiada envolvendo Daniel Vorcaro. As propostas apresentadas pela defesa do ex-banqueiro às autoridades já foram rejeitadas anteriormente. Muito bom dia a você que sintoniza a TMC. Vamos à previsão do tempo para todo o país nesta quarta-feira. E a gente começa por Curitiba, viu? A quarta é ensolarada, com máximas de 18 e mínimas de 6 graus. Em São Paulo, o sol aparece entre nuvens, com máximas de 20 e mínimas de 11 graus. No Rio de Janeiro, chove rápido durante o dia e à noite. Sol aparece entre nuvens, máximas de 23 e mínimas de 17 graus. Vamos para Brasília, o dia começa ensolarado, nuvens aparecem durante a tarde, máximas de 27, mínimas de 16 graus. E para fechar, em Recife, a quarta-feira começa com sol e pancadas de chuva. Muitas nuvens durante a tarde, com máximas de 30 e mínimas de 23 graus. Daniel Vorcaro pagou hospedagem de presidente da Câmara e senador Ciro Nogueira em viagem a Lisboa. O Supremo Tribunal Federal retirou o sigilo de inquéritos da PF no caso Banco Master e quem traz as informações é o Lucas Scherer.
3: O presidente da Câmara dos Deputados, Hugo Mota, disse não ver problema em ter a hospedagem paga pelo ex-banqueiro Daniel Vorcaro durante estadia em Lisboa para participar de alguns eventos na capital europeia. Para o parlamentar, a natureza corporativa da agenda afastaria qualquer tipo de suspeita na relação entre ele e o empresário, preso por suposto envolvimento na operação de um esquema financeiro bilionário no Brasil.
4: Não vejo problema, era um evento corporativo, um encontro jurídico, que inclusive participei esse ano já como presidente da Câmara, então não vejo problema algum. Tenho muita tranquilidade com relação a essas investigações, estão aí, os órgãos estão trabalhando, e eu defendo que as apurações possam acontecer da maneira mais isenta e imparcial possível. Eu sou um deputado que sempre defendi o bom exercício da atividade parlamentar, sempre legislei com responsabilidade e presido a Câmara com essa mesma responsabilidade. Então, eu tenho muita tranquilidade com relação a isso e essas colocações, esses vazamentos, eles não me preocupam de forma alguma.
3: Em junho de 2024, Vorcaro reservou suítes no Hotel Four Seasons, em Lisboa, para ele próprio, Hugo Mota, e para o senador Ciro Nogueira, do PP. O período coincide com o Fórum Jurídico de Lisboa, evento capitaneado pelo ministro do Supremo Tribunal Federal, Gilmar Mendes. As informações fazem parte de inquéritos do caso Master, cujo sigilo foi retirado nesta terça-feira pelo ministro André Mendonça, relator do caso no Supremo Tribunal Federal. De acordo com os documentos, Vorcaro pagaria entre 300 e 500 mil reais por mês ao senador Ciro Nogueira, valor ocultado por operações entre empresas dos dois. Os investigadores também identificaram o transporte de 350 mil reais em dinheiro vivo numa sacola durante um voo entre São Paulo e Brasília com destino ao senador. Segundo a Polícia Federal, a relação entre Vorcaro e Nogueira vai além da amizade e é descrita como funcional e instrumental, estruturada a partir de interesses ilícitos e benefício mútuo. Entre as provas estão fotografias dos dois juntos em viagens ao exterior, registros dentro de aeronaves particulares e conversas extraídas de celulares apreendidos.
1: O tabuleiro político de Minas Gerais para as eleições começa a ganhar novos contornos. E quem conta tudo pra gente é o Júnior de Castro.
5: Apesar de ainda enfrentar resistência dentro da militância do PT, a avaliação nos bastidores é de que a falta de nomes mais competitivos pode acabar aproximando o partido de Gabriel Azevedo. Nos últimos dias, Azevedo intensificou conversas com lideranças de partidos de centro e de esquerda, incluindo encontros previstos com dirigentes do PT, PSB de Bola, Solidariedade e União Brasil. Dentro do PT, há quem ainda veja o político com desconfiança por causa da sua passagem pelo PSDB. Mesmo assim, alguns integrantes do partido já admitem que um eventual apoio pode se tornar o caminho mais viável diante do atual cenário político aqui em Minas. Outra possibilidade de apoio do PT aqui em Minas, que inclusive é discutida nos bastidores, é o ex-prefeito aqui de Belo Horizonte, Alexandre Calil.
1: A primeira turma do Supremo Tribunal Federal condenou o ex-deputado federal Eduardo Bolsonaro a 4 anos e 2 meses de prisão por coação no curso do processo. As informações vêm direto de Brasília com o Igor Damasceno.
6: A votação foi unânime. O colegiado concluiu que o ex-parlamentar atuou junto a autoridades dos Estados Unidos para pressionar integrantes da corte e tentar interferir nos processos relacionados à trama golpista, com o objetivo de beneficiar o ex-presidente Jair Bolsonaro, pai de Eduardo. O primeiro a votar foi o relator, ministro Alexandre de Moraes. Ele afirmou que o próprio Eduardo assumiu que as tarifas de 40% aplicadas aos produtos brasileiros foram consequência de articulação do ex-parlamentar. Para o relator, não resta dúvidas de que Eduardo atuou contra a soberania nacional e tentou atrapalhar o julgamento da trama golpista.
7: A desinformação levada por eles ao governo americano prejudicou todo o país, que teve, por um período grande, uma taxação elevada. Ou seja, no intuito de beneficiar o seu próprio pai, a atividade criminosa do então deputado licenciado Eduardo Bolsonaro prejudicou todo o país e não amedrontou essa corte, como jamais amedrontaria o Supremo Tribunal Federal.
6: O relator foi acompanhado pelos ministros Cristiano Zanin, Carmen Lúcia e Flávio Dino. Eduardo Bolsonaro está nos Estados Unidos desde o início do ano passado. Antes mesmo da condenação na primeira turma do STF, ele afirmava que se voltasse ao Brasil, seria preso, porque se diz perseguido político. A base governista no Congresso Nacional reagiu e pediu que o irmão de Eduardo, o senador e pré-candidato à presidência Flávio Bolsonaro, também seja investigado, porque acredita que o dinheiro cobrado pelo senador Adaniel Vorcaro, dono do Banco Master, seria não somente para custear o filme biográfico de Jair Bolsonaro, mas também para bancar Eduardo nos Estados Unidos.
8: Sem sombra de dúvida, porque veja, com ação no custo, o processo foi conduzido por Eduardo Bolsonaro lá. Só que a gente descobriu agora que era abastecido por dinheiro do Vorcaro. E o Flávio Bolsonaro foi conversar com o Vorcaro pedindo dinheiro. E esse dinheiro foi para o fundo Ravengate. Então me parece uma coisa só. Então nós estamos diante de uma trama que junta Vorcaro, Banco Master e uma campanha contra o Brasil.
6: O julgamento ainda cabe recurso.
1: Romeu Zema enfrenta uma nova crise política dentro do próprio partido. Júnior de Castro conta os detalhes direto da capital mineira.
5: Segundo o diretório catarinense, a decisão foi motivada pelas críticas que Romeu Zema tem feito ao senador Flávio Bolsonaro, que também é pré-candidato à presidência.
9: E o que eu disse sobre o Eduardo Bolsonaro, eu já havia dito, todo mundo sabe, é público e notório, e é bola para frente.
10: Mas pode ter um rompimento?
9: Não, não acreditamos, não.
10: Por que, que ele disse que pode ter, que ele quer
9: um rompimento?
10: Eu acho
9: que é uma opinião mais de ordem pessoal dele. Agora, ele deveria lembrar que lá em Minas Gerais, o PT praticamente não existe mais. Lá eu enterrei o PT.
5: Em nota, a direção do Novo de Santa Catarina afirmou que o momento exige união entre os partidos e lideranças de direita, justamente para enfrentar o PT nas próximas eleições. Mas o grupo ainda foi além e avisou que pode se posicionar, inclusive, contra uma eventual candidatura presidencial de Zema dentro dos processos internos da legenda, caso não haja mudanças imediatas da equipe de comunicação do ex-governador. Procurado, Zema minimizou o episódio. Por meio da sua assessoria de imprensa, ele afirmou que é muito bem recebido pelos catarinenses e disse que vai voltar ao estado muito em breve. Esse episódio, claro, evidencia divergências dentro do próprio Partido Novo e mostra que a disputa pelo campo político da direita, agora para 2026, já começou a gerar atritos entre os possíveis candidatos. 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
1: 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Governador interino do Rio, desembargador Ricardo Couto, questionou a captura do governo do Rio pela Assembleia Legislativa. Couto afirmou que, quando assumiu o estado, foi procurado por deputados que reivindicaram a posse de pastas do Executivo. As informações chegam com Leonardo Rezende.
11: Em seu primeiro discurso público como governador do Rio, o desembargador Ricardo Couto criticou o governo Cláudio Castro, afirmou que não virá candidato e se definiu como uma passagem de bastão. As declarações foram dadas durante uma reunião com empresários no Rio de Janeiro nesta terça-feira. Sem citar o nome de Cláudio Castro, o governador interino questionou a quantidade de secretarias no estado, 32 no total, e contou que foi abordado por deputados estaduais quando assumiu o governo, que o indagaram sobre a posse de determinadas pastas.
12: Conversando com alguns deputados, eu recebia a seguinte informação: a secretaria tal é minha, a secretaria tal é minha. E aí devemos perguntar: essa modalidade de gestão está certa ou não está? Quem é o gestor? É o chefe do executivo ou é o legislativo. Nós devemos refletir até onde há uma captura do chefe do executivo pelo parlamento.
11: Ricardo Couto está à frente do Rio desde março, após o vazio de poder com as renúncias de Cláudio Castro e do então vice Tiago Pampulha. Segundo a linha sucessória, o presidente da Assembleia Legislativa deveria assumir o cargo, mas à época a casa também estava sem chefia. Rodrigo Bacelar foi preso pela Polícia Federal por envolvimento com o Comando Vermelho. Couto também se afastou de pretensões políticas e disse que deve permanecer no governo por mais 3 meses. O desembargador está empossado no cargo por decisão do Supremo Tribunal Federal. Apesar de fugir da política, ele ainda fez promessas para a reta final de gestão, reduzir secretarias e deixar o Estado com superávit de R$5 bilhões. Couto assumiu o governo com um déficit previsto de 19 bi.
12: Pensei primeiro, Mercedes, vamos entregar o Estado do Rio com caixa de 1 bilhão. Eu olhei para ele e falei, mas 1 bilhão é pouco, 1 bilhão eu faço no tribunal, né? Sem onerar o jurisdicionário. Eu acho que ele tem capacidade para entregar aí o Estado com 5 bilhões superavitário, que é a nossa meta.
11: Ricardo Couto discursou por quase 20 minutos, sempre em tom muito tranquilo. As falas foram acompanhadas na plateia pelo ex-vice-governador Tiago Pampulha, hoje conselheiro do Tribunal de Contas do Estado. O evento também contou com a presença do prefeito da capital, Eduardo Cavalieri, que endossou as declarações e afirmou que o governo passava por um processo de desinstitucionalização.
1: E olha, avanços da biologia molecular, do sequenciamento genético e de tecnologias de precisão estão revolucionando a forma de diagnosticar e tratar o câncer. Especialistas destacam que essas inovações permitem terapias mais personalizadas, diagnósticos precoces e estratégias cada vez mais eficazes na prevenção da doença. A TMC conversou com o Victor Piana, médico oncologista e diretor-geral do AC Camargo, que falou, entre outras inovações, os novos medicamentos de combate ao câncer de pâncreas. Vamos conferir.
13: Esse medicamento para o câncer de pâncreas, ele é fruto de muitos avanços que aconteceram nas últimas 2 décadas na oncologia. Primeira coisa é que nós entendemos o câncer muito melhor hoje. Nós entendemos as mutações que acontecem nas células, por que elas causam câncer e como inibir os efeitos dessas mutações. Esse medicamento, ele é um medicamento desenvolvido para os tumores do pâncreas que tem uma mutação do gene RAS. E aí você desenvolve um medicamento que funciona como uma chave fechadura, ela se encaixa plenamente na molécula alterada, destrói aquelas células sem causar um efeito nas células normais. Então, são medicamentos que funcionam melhor, ao mesmo tempo que têm menos efeitos colaterais do que a quimioterapia convencional. Isso é que tem trazido mais sobrevida e mais qualidade de vida aos pacientes oncológicos. E como muitas drogas têm sido desenvolvidas, muitas novidades estão chegando, a gente vê uma sobrevida melhorar de uma forma geral. E pacientes que conseguem manter a sua vida durante o tratamento e até retornar ao trabalho, ter uma vida produtiva depois do tratamento.
14: E doutor, além dessas inovações em termos de tratamento, também há muita inovação em termos de diagnóstico, né? Hoje em dia você pode detectar o câncer a partir de um exame de sangue, por exemplo?
13: Perfeito. Tudo é fruto desse avanço no entendimento da doença e características que só as células tumorais têm. Quando eu entendo quais são as mutações que cada câncer tem e eu consigo detectá-las por testes muito sensíveis, são testes que usam métodos genômicos ou a química analítica, não só por imagem, né, como a gente sempre fez no passado, a gente passa a poder detectar alterações moleculares do câncer, seja circulando na corrente sanguínea ou, por exemplo, no ar exalado ou na urina. Então, são novas maneiras de detectar precocemente o câncer, porque, de fato, o grande avanço que a gente precisa fazer na oncologia é conseguir prevenir ou interceptar o câncer quando ele ainda é muito pequeno. Toda vez que a gente interceptar um câncer na fase 1 dele, nós vamos ter muito sucesso no tratamento. O tratamento está ao alcance de todos, seja no setor privado, seja no SUS, e ele tem sucesso. Tratar câncer avançado nos estágios 3 e 4 é muito mais complexo, mais caro e tem menos sucesso.
14: Sim. Agora, tem inovação também aqui no Brasil. Queria que o senhor falasse também, né, sobre essa terapia para o linfoma não Hodgkin. Para o linfoma não Hodgkin, que está sendo desenvolvida aí em parceria com o Instituto Butantan e a USP em Ribeirão Preto, né, no Hemocentro. Foi, inclusive, assunto nacional semana passada. Para vocês terem uma noção, né, desse novo tratamento, por enquanto os dados indicam uma taxa de resposta de 87,5% entre os pacientes avaliados. Isso também é muito legal. E a tecnologia brasileira, né, doutor?
13: É verdade. É muito orgulho para o Brasil ter chegado neste ponto. Desde 2023, a gente tem aplicado essa tecnologia no AC Camargo também. E o desenvolvimento dela aqui no Brasil certamente vai trazer vantagens de custo para o nosso sistema. É uma tecnologia que estimula o sistema imune das pessoas a combater o câncer onde quer que ele esteja dentro do corpo. Então a gente modifica a célula geneticamente, né, e tornando ela, se tornando o sistema imune muito responsivo, muito mais ativo, né, para destruir a célula tumoral. É uma maneira nova de se enfrentar o câncer, tem tido respostas em situações de pacientes que já tinham tentado 3 ou 4 tratamentos anteriores que não funcionaram, portanto, traz muita esperança. Por ora, esse tratamento é aplicado a 3 tipos de tumores hematológicos, mas eles podem também no futuro, a gente espera que eles alcancem outros tumores e que tenham outras formas de serem administrados. Tem uma complexidade hoje na forma de administrar esse medicamento. Então a gente está trabalhando muito, o mundo todo trabalha por tornar a forma de administrar

0: O câncer mais comum é o câncer de pele, de longe em todas as regiões. Mas o câncer de pele tem mais de um tipo. O que mais preocupa é o melanoma, que dentro dos tumores de pele é o mais raro, né? Os outros tumores, que são o carcinoma basocelular e o carcinoma espinocelular, são os mais frequentes, causados pelo sol. Então, se proteger do sol é muito importante, mas eles também são os que menos matam. Eles influenciam muito pouco as estatísticas de mortalidade. Depois disso, o mais frequente no homem é o câncer de próstata, na mulher é o câncer de mama. Mas isso varia muito de região para região no Brasil. No Nordeste e no Norte, o câncer de colo uterino são muito, muito mais frequentes do que no Sul e no Sudeste. Também o câncer de estômago, por exemplo, é um câncer muito prevalente no Norte e Nordeste e no Sul não é tanto. No Sul, o câncer colorretal é o segundo mais frequente no homem e na mulher. Então, quando for falar de câncer no Brasil, tem que sempre separar as regiões, porque o câncer ele vem de fatores de risco que são diferentes em cada região, né? E aí, as políticas públicas para poder mitigar o câncer em cada região do Brasil também precisam ser personalizadas, né? E oferecer o tratamento básico mais simples para todos, né, a depender da região. Por isso, cada região tem que se estruturar de uma forma personalizada para atender o câncer que mais acontece ali, naquela região.
1: Doutor, queria que o senhor deixasse uma mensagem positiva aqui para os nossos ouvintes, porque, como eu falei no início da entrevista, a gente tenta, né, está tentando cada vez mais mudar essa imagem de que o câncer é uma sentença de morte. E para isso a gente precisa tirar o tabu dessa palavra e falar livremente sobre ela. Eu acredito eu, não sei se o senhor concorda, que a gente, os casos negativos, digamos, né, os que não terminam bem, né, que terminam em morte, etc. As pessoas dão muito mais valor a esses casos, eles ganham muito mais notoriedade do que casos de pessoas que se curaram ou que estão vivendo com a doença, mas de uma forma crônica, como se fosse uma doença crônica. Então você vive com o câncer e ele está ali como se fosse uma pressão alta ali e você continua vivendo normalmente. Então eu queria que o senhor trouxesse uma palavra de esperança, uma palavra positiva. Para pessoas que estão em casa, para quem acabou de receber um diagnóstico, né, ou que está ali para receber um diagnóstico, está com medo, de que as coisas podem ser positivas, né, de que o fim pode ser sim positivo e o câncer hoje é muito mais tratável, mais curável também.
0: Você tem toda a razão. Acho que é muito importante o papel desse espaço para a gente falar aqui, para esclarecer que o câncer, ele nos desafia, mas ele assusta cada vez menos, porque a gente hoje tem uma combinação de alternativas para tratar, e elas estão ficando ao longo do tempo cada vez menos tóxicas. Então, quando você combina cirurgia minimamente invasiva com os tratamentos modernos, como imunoterapia, terapia-alvo, ou as radioterapias, que são todas planejadas com inteligência artificial, esse conjunto de coisas tem permitido cada vez mais que as pessoas tratem e consigam manter a sua vida. E um volume maior de pessoas está chegando à fase de cura. E a fase de cura hoje ela é de uma qualidade de vida muito superior à que era 20 anos atrás. Então, muitos indivíduos guardam na sua cabeça a imagem dos seus parentes, né, avós, que tiveram câncer numa outra fase. Quem está tratando câncer hoje encontra condições muito melhores, e a gente tem percebido que os sobreviventes eles estão conseguindo ter uma qualidade de vida que os permitem, por exemplo, fazer faculdade depois do câncer, trabalhar em alta performance depois do câncer e realizar sonhos. Seja qual for a sua idade, você pode sonhar, ter uma vida produtiva, feliz depois do câncer também. A gente sempre estimula que os sobreviventes do câncer possam trabalhar como embaixadores da prevenção e da detecção precoce. Que eles viveram na sua pele a sua dificuldade, né? Tiveram aquele momento de parar o trem e refletir sobre a sua vida. E agora, se eles puderem influenciar seus amigos, parentes, colegas de trabalho a fazerem a sua prevenção, é isso que vai mudar o mundo, porque um câncer detectado precocemente, ele é um problema com solução. Parar, tratar e a vida continua sem o impacto da oncologia.

0: A Justiça de São Paulo arquivou o processo por difamação da ex-deputada federal Carla Zambelli contra Luan Araújo. Com arma em punho, a parlamentar perseguiu o homem pelas ruas da capital paulista às vésperas do segundo turno das eleições de 2022. Após o episódio, o jornalista escreveu texto no site Diário do Centro do Mundo, em que afirmava que Zambelli era seguida por uma seita de doentes de uma extrema-direita, ideologia que considerou mesquinha, maldosa e mercadora de morte. A ação penal foi encerrada nesta segunda-feira por decisão do juiz José Fernando Steinberg, do Juizado Especial Criminal. Pelo caso de perseguição, a ex-deputada recebeu pena de 5 anos de prisão, mas fugiu para a Itália. Depois da publicação do texto, o jornalista foi condenado pelo crime de injúria e difamação. Ele deveria cumprir a pena em regime aberto, mas teve a punição substituída por multa de R$ 2.216,30, que não foi paga inicialmente por falta de condições financeiras, segundo alegou a sua defesa. Pelo não pagamento, a justiça chegou a determinar a prisão de Araújo no início de junho. Nas últimas semanas, amigos e parentes do jornalista arrecadaram a quantia pela internet e quitaram a multa. Após o pagamento, o juiz considerou a pena cumprida e extinguiu o processo, segundo o Ministério Público de São Paulo. A Disney suspendeu as gravações da série Delegacia de Homicídios após a morte de um funcionário da equipe de produção audiovisual durante uma filmagem realizada no último domingo na Universidade Federal do Rio de Janeiro, na Ilha do Fundão, zona norte da capital. A vítima foi identificada como Luiz Fernando da Silva, de 55 anos. Segundo informações da polícia, ele caiu de uma altura superior a 3 metros enquanto trabalhava na produção da série. O funcionário chegou a ser socorrido e encaminhado a uma unidade de saúde, mas deu entrada no hospital em parada cardiorrespiratória. Apesar das tentativas de reanimação, não resistiu aos ferimentos. Em nota, a Disney lamentou o ocorrido e informou que suspendeu as gravações. A empresa afirmou que ficou profundamente triste com o acidente, prestou solidariedade aos familiares, amigos e colegas de trabalho da vítima e destacou que o atendimento médico foi acionado imediatamente após o ocorrido. A companhia também informou que está oferecendo apoio às pessoas impactadas pela perda. O caso é investigado pela Delegacia da Ilha do Governador, que apura as circunstâncias do acidente. A Disney afirmou ainda que está colaborando integralmente com as autoridades responsáveis pela investigação. E olha, uma primeira pesquisa de intenção de votos sobre a eleição para o governo de Pernambuco, realizada pelo Instituto de Pesquisas Sociais, Políticas e Econômicas, mostra a governadora Raquel Lira numericamente à frente na corrida eleitoral. A disputa promete acontecer de forma muito acirrada, ainda mais depois que um vídeo publicado nas redes sociais em que o presidente Lula garantiu apoio ao ex-prefeito do Recife, João Campos. Quem traz as informações é a nossa repórter Carol Oliveira.
1: No cenário de primeiro turno da pesquisa, a governadora do estado de Pernambuco, Raquel Lira, do PSD, está à frente na corrida eleitoral com 44%, contra o ex-prefeito do Recife, João Campos, do PSB, com 42%. A margem de erro da amostragem é de 3,2% pontos percentuais para mais ou para menos. Os eleitores que responderam que votariam em nenhum, branco e nulo, somaram 7%. Não souberam ou não responderam, totalizaram 5%. Falando agora, então, em relação ao apoio do presidente Lula, né? A gente já falava bastante aqui na nossa programação nessas últimas semanas sobre esse palanque dividido em relação ao apoio do presidente para os candidatos ao governo do estado. E, de fato, o presidente Lula tem uma aproximação tanto com a governadora Raquel Lira, quanto com o ex-prefeito do Recife, João Campos. Mas, de fato, ele fez esse pronunciamento em vídeo, declarando o seu apoio ao ex-prefeito do Recife, João Campos. Vamos conferir.
2: O meu partido e eu estamos apoiando o João Campos para candidato a governador do estado de Pernambuco. Esse é um compromisso histórico. E é um compromisso que é resultado de uma relação produtiva, uma relação que deu resultado, uma relação que trouxe muita coisa para Pernambuco. Eu não preciso contar a minha relação com o PSB, que é a maior aliança nacional que nós temos hoje, mas contar o histórico dessa aliança, da minha relação com Miguel Arraes, da minha relação com Eduardo Campos enquanto deputado federal e depois enquanto ministro de Ciência e Tecnologia, e sobretudo a nossa relação enquanto governador do estado. Eu estou dizendo isso porque eu queria dizer a vocês que nós estamos juntos de verdade. Por isso eu quero desejar a vocês boa sorte e boa luta. Um abraço para todos vocês.
0: O aumento da circulação de helicópteros no Rio de Janeiro colocou em destaque os desafios de segurança na aviação. Dados dos órgãos que acompanham o setor mostram o crescimento das operações no estado e especialistas apontam quais cuidados precisam ser reforçados para evitar novos acidentes. A Luísa Rodrigues nos traz as informações.
3: Cerca de 6 em cada 10 ocorrências envolvendo helicópteros registrados no Brasil nos últimos 2 anos aconteceram no Rio de Janeiro. O levantamento feito pelo CENIPA considera o período entre janeiro de 2025 e junho de 2026 e ainda não inclui o acidente mais recente, a colisão entre os 2 helicópteros no Recreio dos Bandeirantes, que deixou 6 mortos. Segundo o CENIPA, das 317 ocorrências envolvendo helicópteros registrados no país, 204 aconteceram no Rio. O levantamento não considera apenas acidentes com mortes, mas também incidentes como falhas mecânicas, mau funcionamento de componentes e outras situações. Entre 2024 e o primeiro semestre de 2026, foram 273 registros, um aumento de aproximadamente 181%. Outro levantamento do Centro de Gerenciamento de Navegação Aérea, o CGNA, mostra que o aeroporto de Jacarepaguá, na zona sudoeste do Rio, lidera a movimentação de helicópteros no país. Na comparação entre maio de 2025 e maio de 2026, o aeroporto teve aumento de 69% no número de movimentos, que são pousos e decolagens. Somente em maio deste ano foram registrados mais de 8 mil movimentos de helicópteros em Jacarepaguá. O segundo colocado foi o aeroporto Campo de Marte, em São Paulo, com 5.495 pousos e decolagens. O Rio tem hoje a segunda maior frota de helicópteros do país, com 743 aeronaves registradas na ANAC, atrás apenas de São Paulo. Apesar do aumento da movimentação, especialistas afirmam que o crescimento dos voos não significa necessariamente falta de controle do espaço aéreo. Segundo o engenheiro aeronáutico Adalberto Febeliano, o monitoramento já é realizado pelos órgãos responsáveis. Para ele, o principal ponto de atenção é a conscientização dos pilotos diante do aumento da circulação de aeronaves.
4: É necessário é que todos os pilotos que estejam operando na região, eles tenham uma maior consciência situacional, porque o número de voos está aumentando, o número de voos de helicóptero está aumentando muito. Questão realmente mais de conscientização de uma maior percepção situacional por parte dos pilotos.
3: O especialista cita que situações semelhantes já aconteceram em São Paulo, onde o aumento da circulação de helicópteros exigiu uma mudança de comportamento dos pilotos e uma maior coordenação entre os operadores. Nos últimos 7 meses, o Rio de Janeiro registrou 5 ocorrências envolvendo helicópteros e aviões de pequeno porte, entre quedas, pousos de emergência e acidentes com vítimas. O caso mais grave aconteceu no dia 14 de junho, no Recreio dos Bandeirantes, quando 2 helicópteros colidiram em pleno voo e deixaram 6 mortos. Antes disso, em 30 de maio, um avião de pequeno porte caiu em uma área residencial de Nova Iguaçu, Baixada Fluminense. O piloto, de 69 anos, era o único ocupante da aeronave e morreu no local. Em 17 de janeiro, um helicóptero caiu em uma área de mata em Guaratiba, zona oeste do Rio, também deixando 3 mortos.
0: Mais de 3 milhões de paranaenses não conseguem pagar as contas, segundo estudos da Associação Comercial do Paraná. De Curitiba, fala Leonardo Gomes.
5: O número representa quase 27% da população aqui do Paraná e é referente a este mês de junho, ou pelo menos os primeiros 15 dias deste mês. A quantidade de inadimplentes ficou praticamente estável em comparação ao mesmo período de maio do mês passado, que teve uma queda de 0,47%. Em Curitiba, o número chega a 580 mil inadimplentes, equivalente a 31,7%, quase 32% de toda a população curitibana. Assim como em todo o Paraná, na capital paranaense, o número de inadimplentes pouco mudou de um mês para outro, já que a queda também foi tímida, de 0,5%, 54% em relação a maio. Na avaliação do presidente da Associação Comercial do Paraná, Paulo Mourão, embora os dados mostrem uma queda, uma retração, o volume de inadimplentes continua elevado e, claro, exige uma atenção contínua.
6: Mas o índice continua muito alto e o poder de compra da população muito precário, o que aponta para um consumo muito fraco nos próximos meses. Os empresários têm que ter cuidado, né? Buscar fazer uma análise de crédito com bastante precisão para evitar ter transtornos. O consumidor ele tem que valorizar o que está adquirindo, buscar comprar produtos com qualidade e com preços adequados.
5: Entre as maiores dores de cabeça para o consumidor estão as dívidas com cartões de crédito e também financiamentos imobiliário e de veículos.
0: Preso por estupro coletivo em Copacabana, é investigado por caso semelhante em festa de 2025. Vitor Hugo Simonin teria estuprado menor de idade durante festa no Humaitá em outubro do ano passado. Na segunda-feira, três presos por participação em casos que ganhou repercussão nacional foram indiciados por outros crimes semelhantes em 2023. A repórter Beatriz Trindade traz os detalhes.
3: A Polícia Civil deve concluir nos próximos dias a investigação sobre uma denúncia de estupro contra Vitor Hugo de Oliveira Simonin durante uma festa no Humaitá, na zona sul do Rio, em outubro do ano passado. Simonin é um dos presos pelo caso de uma adolescente que denunciou ter sido vítima de estupro coletivo em Copacabana no início deste ano. Segundo a Polícia Civil, o caso que aconteceu em outubro de 2025 foi denunciado por uma jovem. De acordo com o depoimento, eles estavam em uma festa no Humaitá e ela teria sido levada por Simonin para o segundo andar do local onde o crime aconteceu. O delegado Ângelo Lages, que está responsável por esse caso, informou que as apurações ainda seguem em andamento, mas a expectativa é de que sejam finalizadas nos próximos dias. Simonin preferiu permanecer em silêncio quando foi questionado sobre essa investigação. Nesta segunda-feira, a Delegacia de Polícia de Copacabana concluiu que dois adolescentes e um adulto que também participaram desse crime em Copacabana estupraram uma outra menina que na época tinha apenas 14 anos. Até o momento, quatro adultos envolvidos nesse caso permanecem presos e respondem na justiça pelo mesmo crime. Eles foram indiciados e denunciados por estupro coletivo, qualificado e cárcere privado. O outro envolvido no caso foi submetido a uma medida de internação. A gente tenta contato agora com a defesa dos citados.
0: A família da jovem atingida por um galho de árvore no centro de Curitiba afirma que ela vai receber um tratamento experimental para tentar recuperar os movimentos. As informações chegam da capital paranaense com a Isabela Miranda.
7: A mãe da jovem Ana Beatriz Stubinski, Vanessa Stubinski, confirmou que ela vai receber polilaminina.
8: O tratamento saiu. A minha filha vai receber a aplicação da proteína descoberta pela doutora Tatiane. E ela vai receber, no máximo, até quarta-feira. E eu só tenho a agradecer.
7: A fonoaudióloga de 22 anos sofreu um acidente enquanto passeava com a família na tradicional feirinha da Praça Osório, em Curitiba. Um galho despencou e caiu em cima do pescoço da jovem. De acordo com a família de Ana, imediatamente ela já não sentia mais as pernas. Ela foi encaminhada ao Hospital do Trabalhador, aqui na capital paranaense, onde está internada e recebendo cuidados médicos. Uma forte mobilização tomou conta das redes sociais nesta segunda-feira, com a mãe da jovem pedindo para que a polilaminina fosse liberada para a filha. A polilaminina é uma substância produzida a partir de uma proteína que é extraída da placenta. Essa substância pode regenerar a medula espinhal. O medicamento foi desenvolvido pelo laboratório Cristália. De acordo com o próprio laboratório, pacientes que participaram da fase de testes tiveram uma recuperação total de seus movimentos. Procurada, a Anvisa informou que dados pessoais e específicos de pacientes são reservados. Entretanto, ressaltou que, abre aspas, o pedido de uso compassivo não é feito diretamente para a Anvisa, mas sim para o laboratório patrocinador, que, caso concorde em realizar a doação do medicamento experimental para o paciente, submete um processo para aprovação final da Anvisa. Fecha aspas. Já a Secretaria Estadual da Saúde, responsável pelo Hospital do Trabalhador, informou que não comentaria o caso, seguindo principalmente o Estatuto dos Direitos do Paciente, que garante o direito à confidencialidade das informações sobre o estado de saúde e também o tratamento. Entretanto, reforçou que a utilização da polilaminina, abre aspas, depende da análise individual de cada caso e também reforçou a aprovação da Anvisa, fecha aspas. Em relação à queda do galho, a Prefeitura de Curitiba lamentou o ocorrido por meio de nota e informou que a última revisão das condições das árvores da Praça Osório foi realizada em abril deste ano pela Secretaria Municipal do Meio Ambiente. Ainda de acordo com a Prefeitura, abre aspas, as equipes técnicas da Secretaria já realizaram uma inspeção no local e seguem apurando as circunstâncias da ocorrência, fecha aspas. Além disso, também ressaltou que não foi identificada a necessidade de novas intervenções na área após a vistoria realizada na praça.
0: O musical Drácula tem uma curtíssima temporada em São Paulo e é protagonizado por uma das maiores estrelas do teatro musical, o ator e cantor Nando Prado. Ele esteve nos principais títulos que foram montados no Brasil e ainda protagonizou o clássico Os Miseráveis no México. Nando bateu um papo com a Estela Ribeiro sobre essa montagem e a sua carreira dividida entre os palcos, novelas, música e artes plásticas.
9: Fãs de teatro musical, segurem os corações, porque estamos recebendo aqui nada menos que Nando Prado. Olá, Nando, seja muito bem-vindo à programação da TMC, tudo bem?
10: Tudo bom, obrigado, um prazer estar aqui com vocês, obrigado pelo convite.
9: Essa carreira em teatro musical não te larga, né, Nando? Você tenta ir, mas ela te puxa de volta, né? Quanto tempo já nos palcos dos musicais aqui em São Paulo?
10: 20 Rebels anos. Eu comecei, na verdade, em 2000, com a Ópera do Malandro. Eu nem conto mais, eu acho que eu fiz uns por volta de 20 musicais, assim. Tem gente que fez até mais, mas é que eu peguei aquela onda no começo, então tinham obras que ficavam 2 anos em cartaz. Fantasma da Ópera ficou 2 anos e 4 meses, então eu peguei muito dessas longas. Talvez não chegue a 20, mas é uma vida.

0: protagonizou os maiores musicais que já vieram para cá, né? Especialmente esses clássicos da Broadway, O Fantasma da Ópera, Miss Saigon, Jekyll and Hyde, e agora esse personagem meio aterrorizante, é isso? Drácula, conta pra gente.
1: Pois é, engraçado que eu estava fazendo Os Miseráveis, né, no México, que eu fiz aqui em 2018. Daí eu estava no México, fui convidado pelo produtor mexicano. E quando estava acabando essa produção lá no México, me chamaram daqui para vir fazer a audição do Fantasma da Ópera. Essa última versão que teve aqui. Então, enquanto eu negociava com o produtor mexicano, eu me preparei bastante para o Fantasma. Eu estudei bastante, tinha um cara que era especialista nisso lá, um diretor. Só que o produtor acabou não me liberando para fazer essa audição. Ele falou: não, eu preciso que você fique, enfim. Aí foi um trabalhão que eu falei: ah, desperdício de energia, assim, né, jogado fora tal. Mas quando me chamaram para o Drácula e eu comecei a estudar o personagem. Toda aquela preparação que eu fiz para o Fantasma, eu entendi que serviu, porque o Drácula tem muito principalmente da sedução e da violência. Então acabou que eu internalizei muita coisa naquele processo, que já faz, não sei, mais uns 2, 3 anos, eu acho, mais até. Mas estava tudo aqui dentro ainda, sabe? Daí serviu para esse processo do Drácula, que foi muito rápido, uma produção assim. A gente levantou um musical em 10 ensaios. Onde é que já se viu isso? Então, ainda bem que estava tudo fresco ainda.
0: Que bacana. E é um texto clássico, já foi montado em outros lugares do mundo?
1: Olha, é uma adaptação, porque o que acontece foi o seguinte: esse musical, quando a gente fazia Chicago, inclusive, né, juntos, em 2004, estreou esse musical na Broadway. Mas não deu certo lá, ele deu uma flopada. A Alemanha, que geralmente coloca dinheiro, eles têm um outro cuidado assim com as coisas, né? Eu vi coisas em Hamburgo que eu fiquei, nossa senhora, o tamanho dos teatros lá, as coisas lá são muito, muito mega profissionais assim, eles capricham muito. Eles pegaram, adaptaram, eles analisaram o que que deu errado, falaram: não, peraí, o musical não é ruim, vamos consertar umas coisas. O que a gente fez, como é uma obra que é de domínio público, a gente pegou, fez uma adaptação dessa adaptação. Mas as músicas, sim, são do mesmo compositor do Jekyll and Hyde, inclusive. Então tem muita familiaridade, porque eu fiz o Médico Monstro aqui também. E eu reconheço os intervalos, as dinâmicas, tudo. E eu, assim, confesso que eu não assisti nem o da Broadway, nem o da Alemanha. Eu sei dessa história porque as pessoas que fizeram todo esse trabalho me contaram tudo isso. Mas eu adorei. Eu adorei. E assim, o fato de ser um musical com menos de 1 hora e meia me encanta, porque aqueles musicais de 2 horas e 40, eu chego no teatro, às vezes você tem 1 hora e 40 de peça, você está assistindo ali, daqui a pouco fecha a cortina, intervalo de 15 minutos, eu falo: ai, Lemis tem esse direito para mim. Os Miseráveis, para mim, que é a obra perfeita, tem esse direito, mas os musicais de 3 horas, e eu adoro com o fato que o meu agora tem, acho que 1 hora e 20, se bobear. Conta a história aí no tempo que tinha que ser.
0: É, e ainda mais porque a gente vive um tempo em que a gente quer as coisas rapidamente, né? A gente vê uma coisa, já passa para outra, para a próxima. Então, uma história que te prenda na cadeira por mais de 1 hora e meia realmente precisa ser boa, né? Para a gente sair de lá com a sensação de fui, vi, gostei, né?
1: Pois é, a gente vive esse momento, né, de tela, assim. Eu estudo muito a questão de algoritmo, de rede social, porque eu tenho meu trabalho autoral. E daí, quando você começa a ver a coisa dos ganchos, principalmente, é uma loucura. Você fala: não, você tem que prender a pessoa nos 2 primeiros segundos. Você tem que ter uma frase, você tem que ter uns tem-que ali, umas regrinhas, que você fala: meu Deus, mas a pessoa jura que ela não espera 4 segundos? Não, não espera 4 segundos. Você está disputando com muito mais coisa aqui, ó. Então, eu acho que eu já sempre fui meio assim. Né, para prender minha atenção, eu faço os meus shows há mais de 20 anos, e eu escrevi os roteiros dos meus shows, eu falo muito nos meus shows, como se eu tivesse ali na plateia. Então eu tenho que prender o que seria a minha atenção ali na frente. Por isso que eu mudo muito rápido as coisas para me prender, né, no caso. Então eu já sei que eu já sou assim. E agora as pessoas estão assim, e tudo é meio pensado nessa velocidade do mundo de hoje, né? Realmente é isso que temos.
0: É um desafio. Ô, Nando, e vocês estrearam na semana passada e parece que teve emoção na estreia, foi isso?
1: Teve. Foi com emoção, foi com emoção. Mas que legal que a plateia estava do nosso lado, que só tinha assim amigos ali, porque, ou seja, a gente vai construindo a história. Não é nenhum spoiler, né? As pessoas sabem que o Drácula vai com os dentinhos dele no pescoço da personagem, chama Mina, e você vai construindo aquela tensão, aquela tensão, aquela, e a música vem vindo. De repente, quando eu tô indo em direção a ela, me dispara o alarme de incêndio do teatro. Aí eu olho para a cara dela, né? 25 anos de musical. Eu, calma, vamos esperar. Aí não passava, daí eu tirei ela de cena. Aí entrou um cara, e o cara falou de uma maneira muito engraçada que eu não vou saber. Ele, olha, gente, disparou o alarme de incêndio, mas não aconteceu nada, não tá pegando fogo o teatro, não. E o povo começou a rir. Então já o clima já deu uma quebrada ali, tudo bem. Daí quando a gente voltou à cena. A gente não tinha se ligado nisso. Gente, vamos pegar do começo da cena então. A primeira frase que ela falava é: sinto que eu já estive nesse lugar antes. Putz, ela falou e já fez uma cara, já fechou o olho, o público já riu tudo de novo. Aí eu de Drácula ri, ali atrás, virei para trás. Meu Deus. Daí a gente respirou e a gente conseguiu construir o clima de novo. Muito legal que a plateia tava muito do nosso lado, assim. Foi muito. Foi bacana, foi bacana. Isso é a coisa do
0: Esse é o
1: teatro, ele é vivo,
0: legítimo
1: né?
0: momento do déjà vu, né? Sinto que já vivi isso antes. Você que pegou desde o início do boom dos musicais aqui em São Paulo, como é que você vê a evolução desse mercado? O que que você acha que mudou de lá para cá em termos de produção, de público?
1: Olha, difícil falar sobre público, né? Eu acho que uma pena que depois da pandemia, eu ainda não sei exatamente o que que acontece, se são as pautas dos teatros que não topam coisas com mais de 3 meses. É, como eu falei, a gente era uma segurança para os atores antigamente, né? Que a gente fechava um contrato de 1 ano e meio e você sabe que você vai ter aquele trabalho garantido. Mas depois da pandemia aconteceu alguma coisa que as obras, você vai fazer uma audição, você se desgasta pra caramba, tanto que eu nem faço mais, né? Fui convidado para essa. Porque é um desgaste, você sabe disso, é um desgaste violento você estudar aquele personagem. Às vezes a produção manda muito texto, daí você tem que decorar, daí eles chegaram, eles pedem 10%, você fala, meu Deus. E para 3 meses de peça. Então, assim, não. Tá complicado nesse sentido, acho que isso é uma pena. Não sei da parte burocrática o que que dificultou. E temos muitos musicais autorais, né? Agora mudou muito essa coisa. O brasileiro deu o seu jeito de fazer um musical de uma forma que virou o nosso jeito, assim, né? Eu me encaixo mais naquelas produções clássicas lá. Desde aquela época, os gringos vêm, batem o olho em mim e vêm naquilo ali, sabe? Eu me dou bem, assim, quando tem aquela banca de gente de fora, porque eu acho que eu domino essa técnica.
0: Mas aí a gente pode falar de música, de artes plásticas, de. Você é um artista tão versátil que você consegue fazer milhões de coisas ao mesmo tempo. Que outros projetos você está desenvolvendo agora?
1: Olha, eu tenho meu trabalho de artes plásticas, né? Eu tenho encomendas, às vezes eu trabalho com algumas galerias, eu faço escultura, eu tenho um tipo de pintura própria, né? Que está ali atrás, inclusive, que é foto macro, né? De pintura abstrata. Então isso é uma coisa que eu até vou começar a divulgar um pouco mais. É que eu não invisto muito esse tempo na produção de conteúdo para isso, mas eu vou começar a fazer. O que eu tenho feito, o que eu estava muito na pilha antes de pintar o Drácula, era a questão de composição. Eu já venho há uns 2 anos, eu sempre compus, sempre tive banda, comecei como músico, né, com banda, e só que nesses últimos 2 anos eu cravei uma coisa de composição, assim, um pouco por uma história de uma cantora que ia ser lançada e pediu. E aí eu descobri em mim um potencial, porque eu sempre compus para mim. E eu fui compor para ela. E eu descobri ali naquele momento um potencial que eu falei: nossa, vou seguir fazendo isso. Um artista hoje em dia, ele está dividido, ele tem que saber sobre algoritmo, sobre funil de venda, ele tem que defender uma causa, ele tem 300 coisas para fazer. E a música, ela é uma fração disso, entende? Na minha época, quando eu era adolescente, a música era tudo. Era tudo. Você pega um Chico Buarque, para mim, um dos maiores compositores do planeta, não, nem canta bem. Até não importa. Não importa. Então, você não tinha nem a questão de ter que cantar, tem ter que desenvolver a voz. A composição era 100% da história, né? Eu invisto meu tempo na composição, espero que aconteça alguma coisa nesse sentido. Meu sonho, você sabe, a gente se conhece há 20 e tantos anos, sempre foi ter uma música de sucesso. Elas estão aqui guardadinhas. Eu juro que eu tenho músicas prontas para explodir. Elas estão aqui. Agora é fazer esse caminho de conseguir conectar com pessoas. Mas tem umas bombas, tô muito animado. Eu tava muito divulgando bastante isso. Pintou o Drácula, eu parei. Achei uma forma de divulgar, mas já já, se Deus quiser, tá aí.
0: Excelente, Nando. Então vamos convidar os nossos ouvintes e espectadores aqui da TMC para verem Drácula, né?
1: Sim, Drácula. A gente tem mais uma apresentação só na quarta-feira, agora dia 17, às 8 horas da noite, no Teatro das Artes, no Shopping Eldorado, tá bom? Então, assim, espero que não tenhamos surpresas dessa vez, sem emoção,
0: Sem emoção,
1: né?
0: mas só com a emoção
1: Mas, pois
0: prevista.
1: é, só com a
0: Nando
1: emoção
0: Prado,
1: prevista
0: muito
1: já tá bom
0: obrigada
1: demais.
0: pela sua disposição em falar aqui com a gente na TMC. Sucesso para você no teatro, na música, onde quer que você esteja.
1: Eu que agradeço. Um beijo, obrigado.
2: E assim encerramos o Amanhã TMC desta quarta-feira. O programa teve a minha apresentação, Diego Andrade. Muito obrigado pela sua companhia, que seu dia seja leve, produtivo e cheio de boas notícias. Você fica agora com Start TMC, com a Fernanda Câmara e o Rafael Tebas. Uma ótima quarta-feira para você e até amanhã.
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4: Cinco horas e um minuto. Muito bom dia. Está começando Start TMC, despertador tocando e você acompanhando a gente aqui na TMC nesse começo de dia, 17, já 17, em 17 de junho de 2026, Start TMC no ar comigo, Rafael Tebas, e com Fernanda Câmara. Muito bom dia, parceira Fernanda Câmara.
5: Bom dia, Rafael Tebas. Bom dia, ouvinte. Bom dia, Paco, que já colocou aí o despertador. Cadê o bocejo, Paco? Exatamente, ó, o pessoal acordando, 5 horas e 1 minuto. Daqui a pouquinho vou tomar meu cafezinho, que agora virou praxe toda manhã. Seja muito bem-vindo, bom dia, ouvinte de São Paulo, Brasília, Rio de Janeiro, Curitiba, Belo Horizonte, Recife. Seja muito bem-vindo, mande sua mensagem pra gente. De que maneira, Tebas?
4: Ah, são várias formas. Você pode participar no nosso WhatsApp no 11972211001, 11972211001. E estamos também com imagem no YouTube, no @TMCNewsBR. Você aproveita e segue a gente lá, deixa o like,
5: ativa
4: o sininho também, se inscreva no canal, compartilhe, enfim, venha com a gente aqui no Start TMC. 5 horas e 2 minutos.

0: 5:03, não tem como ser diferente. A gente começa contando: Messi brilha e Argentina estreia com goleada na Copa do Mundo.
1: O craque marca os 3 gols na vitória por 3-0 sobre a Argélia.
0: Com o desempenho, o argentino igualou a marca do alemão Klose na artilharia histórica das Copas do Mundo com 16 gols. Esse é um dos destaques do Start TMC nesta quarta-feira, dia 17 de junho de 2026. E tem mais.
1: Supremo Tribunal Federal mantém prisões de pai e primo de Daniel Vorcaro.
0: Maioria da segunda turma rejeitou o pedido para converter a detenção em prisão domiciliar. Defesa de Henrique Vorcaro afirma que medida é extrema, desnecessária e desproporcional.
1: Também no âmbito do STF, Eduardo Bolsonaro é condenado por coação processual.
0: Ex-deputado recebeu pena de 4 anos e 2 meses em regime semi-aberto. A decisão, que ainda cabe em alguns recursos, deixa Eduardo inelegível por até 8 anos.
1: Governo retira a urgência do projeto da escala 6x1.
0: Decisão libera a pauta da Câmara e mantém discussão sobre jornada de 40 horas.
1: No encontro do G7, presidente Lula cobra ação contra a desigualdade.
0: Presidente critica gastos militares e pede mais compromisso dos países ricos.
1: E nos destaques internacionais, o Federal Reserve, o Banco Central dos Estados Unidos, decide hoje taxa de juros sob pressão de inflação.
0: Mercado espera manutenção da taxa enquanto investidores observam os primeiros passos de Kevin Warsh no comando do Banco Central Americano.
1: Esporte! Nos outros jogos da Copa do Mundo, a gente fala também. A França venceu o Senegal por 3-1, com 2 gols de Mbappé.
0: E a Noruega goleou o Iraque 4-1, com 2 gols de Haaland. Na madrugada de hoje, inclusive, a Áustria venceu a Jordânia por 3-1.
1: Vamos com tudo, então, no Start TMC.
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1: Sonzinho de previsão do tempo. Você que acompanha o Start TMC já sabe, né? Que essa hora é a hora que a gente fala como que vai estar o tempo para você já se programar. Quarta-feira, então, região sul. Em Curitiba, a quarta-feira é ensolarada, então eu vim em homenagem a Curitiba. Você que está no YouTube está vendo que eu estou de amarelo, que eu estou de sol. Então, a quarta-feira é ensolarada, máxima de 18 e mínima de 6. Ainda frio, hein?
0: É, mas olha só, você está de sol, mas está frio.
1: Eu estou um sol tímido.
0: É, 6 graus aí.
1: É muito frio.
0: É muito frio. Olha só, na região sudeste, vamos começar por São Paulo, o sol aparece entre nuvens, máxima de 20 e mínima de 11 graus. Frio também.
1: No Rio de Janeiro, chove rápido durante o dia e a noite. O sol aparece entre nuvens. A máxima é de 23 e a mínima de 17.
0: Em Belo Horizonte, a quarta-feira é nublada, mas o sol também marca presença. Máxima de 23, mínima de 14 graus.
1: Centro-Oeste, em Brasília, o dia começa ensolarado. Nuvens aparecem durante a tarde. Máxima 27, mínima 16.
0: Nordeste agora, para fechar aqui Recife, a quarta-feira começa com sol, pancadas de chuva também, muitas nuvens durante a madrugada, máxima de 30 e mínima de 23 graus. 5:06.
1: Agora a gente começa com o nosso giro de repórteres, com todas as informações das nossas regiões, e a análise do projeto de lei que trata da jornada de trabalho 6x1 foi adiada na Câmara dos Deputados após a retirada do regime de urgência. O Igor Damasceno traz mais informações.
3: Olá, exatamente isso. O governo federal retirou o regime de urgência constitucional do projeto de lei que trata do fim da escala 6x1. A decisão cancelou a votação da proposta sobre as regras trabalhistas no plenário da Câmara dos Deputados. A liderança agiu desta forma porque as negociações políticas exigiram mais tempo de debate entre as bancadas. O cancelamento do prazo emergencial evita que as pautas de votações dos parlamentares parlamentares continue travada. Os líderes partidários se reuniram no início da tarde de terça-feira para avaliar o parecer final do deputado Léo Prates. O relator buscava alinhar o texto com a proposta de emenda à Constituição aprovada em maio, que limita a escala a 40 horas semanais, ou 5x2, como ficou conhecido. O presidente da Câmara dos Deputados, Hugo Mota, afirma que a alteração prática na rotina dos trabalhadores do país continua dependendo do andamento da PEC no Senado, de forma separada. O texto do projeto de lei permanece sem nova data oficial para análise. Voltamos ao estúdio.
0: Muito obrigado pelas informações e a gente vai continuar acompanhando esse e outros assuntos com a nossa equipe em Brasília, com o Igor e também com os nossos repórteres. Daqui a pouquinho, inclusive, Bruno Risi vem aí para fazer uma análise sobre esses assuntos. 5h09.
1: O ouvinte gosta, o ouvinte está esperando, inclusive. E aí você pode interagir mandando, então, a sua pergunta. A Copasa, Companhia de Saneamento de Minas, responsável pelo abastecimento da maior parte das cidades de Minas Gerais, foi privatizada na Bolsa de Valores de São Paulo. André Rocha.
4: O governo de Minas vendeu 45% das ações que ainda controlava na Companhia de Saneamento, arrecadando 8 bilhões e 300 milhões de reais. O principal comprador foi o Grupo Equatorial, que adquiriu 30% das ações e passou a ser o investidor referência da empresa. Os outros 15% foram distribuídos entre investidores institucionais, investidores de varejo e investidores estrangeiros. Segundo o governador de Minas, Matheus Simões, aproximadamente 40% da participação foi adquirida por investidores de outros países. Para o governo, o interesse do capital estrangeiro demonstra confiança no potencial da companhia. Os recursos obtidos com a operação deverão ser destinados a cerca de 190 obras de infraestrutura previstas no Programa de Pleno Pagamento de Dívidas dos Estados, o PROPAC. A gestora Perfin, que já era acionista da Copasa, também ampliou a participação e agora detém pouco mais de 20% do capital da empresa. Em comunicado ao mercado, a companhia informou que a aquisição tem caráter exclusivamente de investimento e não tem como objetivo assumir o controle da estatal. Mesmo após a privatização, o governo mineiro manteve 5% das ações na chamada Golden Share. Esse mecanismo garante ao Estado poder de veto em decisões consideradas estratégicas para a população. O Grupo Equatorial afirmou que pretende contribuir para acelerar a universalização do saneamento em Minas Gerais e reforçou o compromisso com a ampliação dos serviços prestados à população.
0: Tá certo, André Rocha, a gente vai continuar também atento a esse assunto em Minas Gerais, 5h11. Vamos para o Rio de Janeiro com a Rebeca Reis, ela tem dois destaques para a gente. Um sobre qual é a situação, né, em relação também, pensando nas eleições desse ano, em relação ao governo do Rio de Janeiro. E o outro destaque sobre a obra da famosa Casa de Espetáculos, o Canecão. Essa obra foi prorrogada até o início de 2028. Quem conta pra gente é a Rebeca Renzi.
5: O futuro do Rio de Janeiro está nas mãos do STF pelos próximos meses. Isso porque o ministro Flávio Dino tem 90 dias para analisar o processo que avalia a próxima eleição para governador aqui no Rio. A questão agora é o chamado mandato tampão, que cobre o cargo até dezembro de 2026, e o formato da eleição que vai definir quem assume a função. Cabe ao STF decidir se essa decisão vai ser direta, com votos da população, ou indireta, com votação dos deputados estaduais membros da Alerj. Com o pedido de vista do ministro, essa definição vai ultrapassar o prazo do período eleitoral das eleições ordinárias de 2026, já que o recesso do Supremo ocorre de 2 a 31 de julho. Isso interfere diretamente no jogo de apoios políticos, definido pelos partidos, já que eles vão ter que organizar as suas alianças e a sua estratégia na pendência dessa definição, se a eleição vai ser direta pelo voto popular ou indireta. Até o momento, a maioria votou pela eleição indireta, mas o placar de 4-1 ainda está em aberto. Já o setor cultural do Rio também aguarda definições. A obra do novo Canecão está prevista para finalizar no início de 2028. O espaço cultural era de uma das casas de espetáculo mais famosas da cidade e recebeu shows históricos, como a última apresentação do ídolo Cazuza. Segundo o projeto, o espaço será maior do que o prédio abandonado e vai comportar até 6 mil pessoas em pé, além de outros atrativos como restaurantes. As obras previstas e contrapartidas somam um investimento de mais de 200 milhões de reais. O terreno do Canecão é da União, mas foi cedido pela UFRJ. E por isso, o projeto vai contar também com espaços para a universidade, como um novo restaurante universitário, instalações acadêmicas e até estúdios.
1: Muito obrigada pelas informações. 5 horas e 13 minutos. A gente continua aqui com o nosso giro de notícias e repórteres. A Câmara de Vereadores de Curitiba aprovou em primeira discussão a criação do modelo cívico-militar na educação municipal. E quem explica para a gente o que muda e como isso impacta o ensino na cidade é o Brian Valêncio.
6: Olha, o Paraná já é o estado com mais escolas cívico-militares do Brasil. E agora Curitiba também pode adotar esse modelo. Isso porque foi aprovado em primeira discussão o projeto que institui a Política Municipal de Escolas Cívico-Militares. Acontece aqui no Paraná, São Paulo também segue o mesmo modelo e agora isso deve ser implantado aqui em Curitiba. O texto agora vai para uma redação final e depois volta para uma segunda rodada de votação, mas não vai enfrentar grandes dificuldades para ser aprovado, porque só a bancada do PT, do PSOL e do PDT votou contra na primeira votação e deve ser assim também em segunda discussão. E aí, para ser implantado, as escolas devem primeiro passar por consultas públicas, aí então vem a implantação desse modelo. E a prefeitura, a gestão municipal, é que define quais escolas vão fazer uma consulta pública em que votam pais, estudantes, funcionários e professores. E aí os critérios para essas escolas participarem dessa consulta pública é principalmente aquelas que têm o menor índice de desenvolvimento dos alunos, também aquelas que enfrentam maior ausência, né, maior falta por parte dos estudantes e também que ficam nas áreas mais carentes do município. E aí depois, se for aprovado de consulta pública, se tiver maioria por parte desse núcleo escolar votando a favor, no próximo ano letivo, essa escola passará a ser cívico-militar. E o que basicamente muda nessas escolas? Elas saem do ensino tradicional e passam a adotar militares, alguns ex-policiais, na rotina do ensino. Eles vão ajudar, segundo o projeto de lei, na civilidade dos alunos. Eles também vão cuidar da segurança e alguns protocolos mais burocráticos. Então, a ideia é que esses agentes de segurança pública façam parte da rotina educativa, mas o ensino próprio continua nas mãos dos professores e, claro, a gestão, a administração, nas mãos dos diretores. Esse que é o modelo, inclusive, muito questionado lá em Brasília. O governo federal aboliu o modelo do governo Bolsonaro de escolas cívico-militares e há pelo menos 2 grandes processos no STF questionando, o modelo do Paraná e, o modelo de São Paulo. Caso um desses processos avance no STF, pode criar uma jurisprudência e barrar o cívico-militar em todo o Brasil. Mas enquanto isso não acontece, Curitiba, então, deve já ter a votação de segundo turno e, na sequência, marcar as consultas públicas para mudar algumas escolas do modelo tradicional para o modelo cívico-militar.
0: Obrigado pelas informações. Esse é um tema, de fato, bastante polêmico, né? Aqui em São Paulo, como citou, inclusive, o Brian Valêncio, a gente observa, né, o estado de São Paulo com a implementação, inclusive foi feita nesse ano, 2026, do programa de escolas cívico-militares. São atualmente cerca de 100 escolas estaduais nesse modelo, né? E aí tem pontos positivos, tem pontos negativos, enfim, tem gente a favor, tem gente contra, tem gente que aponta maior disciplina também, organização no ambiente escolar, tem gente que avalia que é um risco, que existe o risco excessivo, né, por conta da rigidez disciplinar, e também a crítica sobre a presença dos militares no ambiente que deveria ser predominantemente, né, principalmente pedagógico. Enfim, a gente vai continuar acompanhando. 5 horas e 17 minutos, a gente continua aqui girando a nossa reportagem. Vamos falar de tecnologia agora. Indústria e pesquisadores brasileiros avançam no desenvolvimento de sensor de freio obrigatório para carros novos a partir de 2029. Olha só que interessante. Quem vai contar para a gente é o nosso repórter de Recife, Kennedy Lacerda.
7: Uma tecnologia projetada no Nordeste pode colocar o Brasil em posição de destaque no setor automotivo. Universidades, institutos de pesquisa e empresas do segmento estão trabalhando na criação de um sensor nacional. O equipamento faz parte do chamado Sistema ADAS, sigla em inglês para Sistemas Avançados de Assistência ao Motorista. A tecnologia utiliza sensores de radar para identificar obstáculos e auxiliar o condutor em situações de risco, permitindo recursos como frenagem automática de emergência e assistência de permanência em faixa. O desenvolvimento acontece no Senai Parque de Suape, no litoral pernambucano, e conta com investimento de R$44 milhões. Além de ampliar a segurança no trânsito, a iniciativa busca reduzir a dependência de tecnologias importadas, fortalecer a indústria nacional e formar profissionais especializados. Para representantes do setor, a parceria entre empresas, governos e instituições de pesquisa mostra como a inovação pode contribuir para aumentar a competitividade da indústria brasileira.
1: Muito obrigada por todas as informações. 5:19. Você continua acompanhando aqui com a gente o Start TMC. Muita gente já dando bom dia aqui no YouTube. Olha, Janaína Porto de São Paulo, bom dia. Estou organizando a rotina antes de sair para o trabalho. Adoro ouvir as análises políticas para entender melhor o que acontece no país. Daqui a pouquinho, Bruno Rizzi está aqui com todas essas análises e com os últimos acontecimentos. E também temos outros ouvintes aqui no YouTube. Rodrigo Tavares Leite, de Belo Horizonte. A Thalita Figueiredo, de Curitiba. O Hélio Brandão, do Rio de Janeiro. E por aí vai. E por aqui vai também. A gente continua com o nosso giro de repórteres. Mais de 3 milhões de paranaenses não conseguem pagar as contas, segundo o estudo da Associação Comercial do Paraná. De Curitiba, Leonardo Gomes.
8: O número representa quase 27% da população aqui do Paraná e é referente a este mês de junho, ou pelo menos os primeiros 15 dias deste mês. A quantidade de inadimplentes ficou praticamente estável em comparação ao mesmo período de maio do mês passado, que teve uma queda de 0,47%. Em Curitiba, o número chega a 580 mil inadimplentes, equivalente a 31,7%, quase 32% de toda a população curitibana. Assim como em todo o Paraná, na capital paranaense, o número de inadimplentes pouco mudou de um mês para outro, já que a queda também foi tímida, de 0,5%, 54% em relação a maio. Na avaliação do presidente da Associação Comercial do Paraná, Paulo Mourão, embora os dados mostrem uma queda, uma retração, o volume de inadimplentes continua elevado e, claro, exige uma atenção contínua.
9: Mas o índice continua muito alto e o poder de compra da população muito precário, o que aponta para um consumo muito fraco nos próximos meses. Os empresários têm que ter cuidado, né? Buscar fazer uma análise de crédito com bastante precisão, para evitar ter transtornos. O consumidor ele tem que valorizar o que está adquirindo, buscar comprar produtos com qualidade e com preços adequados.
8: Entre as maiores dores de cabeça para o consumidor estão as dívidas com cartões de crédito e também financiamentos imobiliário e de veículos.
1: Leonardo Gomes, então, diretamente de Curitiba. Tem mensagens aqui que eu já li, já falei bom dia pro pessoal, tem ainda mais mensagens. Olha, tem do Geraldo Peixoto, de Belo Horizonte, a Natália Siqueira Ramos, de Brasília. Bom dia, tô começando mais uma jornada de trabalho e já sonhando com os jogos da Copa.
0: Olha lá.
1: Porque ela já tá empolgada, esperando os jogos, deve ter gostado do Lionel Messi, você falou que ele tava pois indo em forma, né, e fez 3 gols.
0: Por culpa do Messi, eu não dormi bem essa noite, porque ele fez um gol, eu falei, não, vou ficar mais um pouquinho aí, quando fui ver, enfim, show de Lionel Messi, 3-0, né?
1: Demais,
0: que loucura,
1: né?
0: 38 anos o Messi, ficou um tempo aí sem atuar por conta de algumas lesões, enfim, volta e faz 3 logo na estreia da Copa do Mundo. Ó, o Ricardo Nassif, lá de BH, O Messi faz parecer fácil. É verdade, é um ótimo comentário, é isso mesmo, né? Parece até fácil o que ele faz.
1: É uma arte o que ele faz, né?
0: É realmente espetacular. Gustavo Tuma também aqui, ele é de Curitiba. A Argentina ganhou confiança e o Messi mostrou que continua sendo o melhor do mundo, ele escreve aqui. Eduardo Bellinati de São Paulo. A discussão sobre os maiores da história fica fácil quando o Messi faz um jogo desses. É Pelé e Messi, ele escreve aqui. É por aí mesmo, viu? O Messi tá num patamar altíssimo, realmente. Pelé primeiro, mas na sequência chega o Messi com certeza. Enfim, 5 horas e 23 minutos.
1: E a gente continua aqui com os nossos destaques. A Polícia Federal afirma que empresas ligadas à família de Ciro Nogueira teriam sido usadas para ocultar recursos de origem suspeita e movimentar valores atribuídos a Daniel Vorcaro. A investigação aponta repasses, uso de dinheiro em espécie e participação de terceiros no fluxo financeiro. Ciro Nogueira e a defesa de Vorcaro ainda não se manifestaram sobre as acusações.
0: E o presidente da Câmara, Hugo Mota, afirmou que não vê irregularidades em sua participação em evento jurídico em Lisboa e disse estar tranquilo em relação às investigações. A Polícia Federal apura suspeitas de que o banqueiro Daniel Vorcaro tenha custeado hospedagens de luxo para Mota e para Ciro Nogueira, senador da República, em Portugal. O deputado, nesse caso então Hugo Mota, nega qualquer envolvimento em irregularidades.
1: O Supremo Tribunal Federal retoma nesta quarta-feira o julgamento, o que pode redefinir as regras para a concessão da justiça gratuita em ações trabalhistas. Os ministros discutem quais critérios devem ser usados para comprovar a falta de recursos dos trabalhadores. Na prática, a corte vai decidir quem terá direito ao benefício sem pagar custas processuais e quais documentos serão necessários para comprovar essa condição. 5 horas e 24 minutos.
0: E a gente continua movimentando os assuntos. Olha, esse assunto que a gente vai tratar agora aqui no Start TMC está dando o que falar. Já já a gente vai abordar com bastante profundidade. A primeira turma do Supremo Tribunal Federal condenou o ex-deputado Eduardo Bolsonaro a 4 anos e 2 meses de prisão por coação no curso do processo. Quem conta pra gente direto de Brasília é Igor Damasceno.
10: A votação foi unânime. O colegiado concluiu que o ex-parlamentar atuou junto a autoridades dos Estados Unidos para pressionar integrantes da corte e tentar interferir nos processos relacionados à trama golpista, com o objetivo de beneficiar o ex-presidente Jair Bolsonaro, pai de Eduardo. O primeiro a votar foi o relator, ministro Alexandre de Moraes. Ele afirmou que o próprio Eduardo assumiu que as tarifas de 40% aplicadas aos produtos brasileiros foram consequência de articulação do ex-parlamentar. Para o relator, não resta dúvidas de que Eduardo atuou contra a soberania nacional e tentou atrapalhar o julgamento da trama golpista.
11: A desinformação levada por eles ao governo americano prejudicou todo o país, que teve, por um período grande, uma taxação elevada. Ou seja, no intuito de beneficiar o seu próprio pai, a atividade criminosa do então deputado licenciado Eduardo Bolsonaro prejudicou todo o país e não amedrontou essa corte, como jamais amedrontaria o Supremo Tribunal Federal.
10: O relator foi acompanhado pelos ministros Cristiano Zanin, Carmen Lúcia e Flávio Dino. Eduardo Bolsonaro está nos Estados Unidos desde o início do ano passado. Antes mesmo da condenação na primeira turma do STF, ele afirmava que se voltasse ao Brasil, seria preso, porque se diz perseguido político. A base governista no Congresso Nacional reagiu e pediu que o irmão de Eduardo, o senador e pré-candidato à presidência Flávio Bolsonaro, também seja investigado, porque acredita que o dinheiro cobrado pelo senador

0: próprio partido. O Júnior de Castro conta os detalhes direto da capital mineira.
1: Segundo o Diretório Catarinense, a decisão foi motivada pelas críticas que Romeu Zema tem feito ao senador Flávio Bolsonaro, que também é pré-candidato à presidência.
2: E o que eu disse sobre o Eduardo Bolsonaro, eu já havia dito, todo mundo sabe, é público e notório, e é bola para frente.
3: Mas pode ter um rompimento?
2: Não, não acreditamos, não.
3: Por que que ele disse que pode ter, que ele quer um
2: rompimento? Eu acho que é uma opinião mais de ordem pessoal dele. Agora, ele deveria lembrar que lá em Minas Gerais, o PT praticamente não existe mais. Lá eu enterrei o PT.
1: Em nota, a direção do Novo de Santa Catarina afirmou que o momento exige união entre os partidos e lideranças de direita, justamente para enfrentar o PT nas próximas eleições. Mas o grupo ainda foi além e avisou que pode se posicionar, inclusive, contra uma eventual candidatura presidencial de Zema dentro dos processos internos da legenda, caso não haja mudanças imediatas da equipe de comunicação do ex-governador. Procurado, Zema minimizou o episódio. Por meio da sua assessoria de imprensa, ele afirmou que é muito bem recebido pelos catarinenses e disse que vai voltar ao estado muito em breve. Esse episódio, claro, evidencia divergências dentro do próprio Partido Novo e mostra que a disputa pelo campo político da direita, agora para 2026, já começou a gerar atritos entre os possíveis candidatos.
4: É, e com essa atualização a gente vai, claro, também perguntar ao Bruno Rizzi daqui a pouquinho como fica esse tabuleiro de Minas Gerais no campo da direita também, né? Inclusive, obviamente, tem total relação com a eleição presidencial, porque Zema é pré-candidato à presidência da República. E você participa aqui no 11972211001, 11972211001. O Rodrigo Montanari, lá em Curitiba, mandando bom dia, Tebas, muito bom dia, Fernanda. Estou aqui já tomando meu cafezinho, ele escreve. É, inclusive a Fernanda,
0: inclusive,
4: Câmara também.
0: Olha aqui, ó.
4: É,
0: e Tebas não... também, é, viu?
4: Tá aqui, ó.
0: Ele já aderiu ao cafezinho
4: saúde,
0: aqui
4: saúde.
0: Na hora. Do... Saúde, vamos fazer um saúde aqui.
4: Vamos lá.
0: Saúde,
4: boa,
0: ao nosso
4: saúde.
0: Cafezinho. E aí na sexta-feira, Paco... Água tônica.
4: Na
0: sexta.
4: Na sexta.
0: Hoje é
4: na
0: quarta
4: sexta.
0: Ainda.
4: O Paco é apressado. Você vê que todo dia ele dá um jeito de colocar.
0: Então não sei porquê, mas enfim.
4: 5 horas e 30 minutos. É isso. Você participa com a gente aqui, tome o seu café e escute o Start TMC. Ou nos acompanhe com imagem também no YouTube, tá? Tem muita gente já saindo de casa, acompanhando aqui o Start TMC. Seguinte, a gente muda agora de assunto depois de falar e tomar um cafezinho aqui. Olha, o aumento, esse assunto muito importante, a gente está acompanhando, né, nas últimas horas de forma realmente muito atenta, com bastante intensidade. Enfim, o aumento da circulação de helicópteros no Rio de Janeiro colocou em destaque os desafios da segurança na aviação. A Luísa Rodrigues tem informações sobre o setor, né? A gente lembra também do caso que ocorreu no último fim de semana e ela traz mais informações para a gente. Fala, Luísa.
5: Cerca de 6 em cada 10 ocorrências envolvendo helicópteros registrados no Brasil nos últimos 2 anos aconteceram no Rio de Janeiro. O levantamento feito pelo CENIPA considera o período entre janeiro de 2025 e junho de 2026 e ainda não inclui o acidente mais recente, a colisão entre os 2 helicópteros no Recreio dos Bandeirantes, que deixou 6 mortos. Segundo o CENIPA, das 317 ocorrências envolvendo helicópteros registrados no país, 204 aconteceram no Rio. O levantamento não considera apenas acidentes com mortes, mas também incidentes como falhas mecânicas, mau funcionamento de componentes e outras situações. Entre 2024 e o primeiro semestre de 2026, foram 273 registros, um aumento de aproximadamente 181%. Outro levantamento do Centro de Gerenciamento de Navegação Aérea, o CGNA, mostra que o aeroporto de Jacarepaguá, na zona sudoeste do Rio, lidera a movimentação de helicópteros no país. Na comparação entre maio de 2025 e maio de 2026, o aeroporto teve aumento de 69% no número de movimentos, que são pousos e decolagens. Somente em maio deste ano foram registrados mais de 8 mil movimentos de helicópteros em Jacarepaguá. O segundo colocado foi o aeroporto Campo de Marte, em São Paulo, com 5.495 pousos e decolagens. O Rio tem hoje a segunda maior frota de helicópteros do país, com 743 aeronaves registradas na ANAC, atrás apenas de São Paulo. Apesar do aumento da movimentação, especialistas afirmam que o crescimento dos voos

0: significa necessariamente falta de controle do espaço aéreo. Segundo o engenheiro aeronáutico Adalberto Febeliano, o monitoramento já é realizado pelos órgãos responsáveis. Para ele, o principal ponto de atenção é a conscientização dos pilotos diante do aumento da circulação de aeronaves.
1: É necessário é que todos os pilotos que estejam operando na região, eles tenham uma maior consciência situacional, porque o número de voos está aumentando, o número de voos de helicóptero está aumentando muito. Questão realmente mais de conscientização de uma maior percepção situacional por parte dos pilotos.
0: O especialista cita que situações semelhantes já aconteceram em São Paulo, onde o aumento da circulação de helicópteros exigiu uma mudança de comportamento dos pilotos e uma maior coordenação entre os operadores. Nos últimos 7 meses, o Rio de Janeiro registrou 5 ocorrências envolvendo helicópteros e aviões de pequeno porte, entre quedas, pousos de emergência e acidentes com vítimas. O caso mais grave aconteceu no dia 14 de junho, no Recreio dos Bandeirantes, quando 2 helicópteros colidiram em pleno voo e deixaram 6 mortos. Antes disso, em 30 de maio, um avião de pequeno porte caiu em uma área residencial de Nova Iguaçu, Baixada Fluminense. O piloto, de 69 anos, era o único ocupante da aeronave e morreu no local. Em 17 de janeiro, um helicóptero caiu em uma área de mata em Guaratiba, zona oeste do Rio, também deixando 3 mortos.
2: 5 horas e 34 minutos e a gente vai continuar acompanhando inclusive as investigações, também esse processo de fiscalização também em relação às aeronaves, aos helicópteros no Rio de Janeiro.
3: Até porque chocou, né? Em choque, né? Duas aeronaves se chocando no ar, a gente ficou impressionadíssimo aqui com as imagens e infelizmente houve mortes, né? E a gente, então, como o Tebas falou, a gente continua acompanhando tudo.
2: É isso. 5 horas e 35 minutos. 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
2: Vamos falar de esporte agora aqui no Start TMC, Copa do Mundo, Copa do Mundo. Olha que Copa espetacular que a gente tá.
3: Sexta-feira tem Jogo do Brasil.
2: Tem Jogo do Brasil na sexta-feira, cobertura completa da TMC. Aliás, a nossa cobertura realmente é impressionante, né? Com a nossa equipe nos Estados Unidos, Benjamin Bach, Éder Luiz, Leandro Boldacchian, Marco Belo... Kaique, o Calil também, Kaique Silva, enfim, olha que coisa espetacular. A gente está em todos os cantos nos Estados Unidos, cobrindo tudo e trazendo a informação que importa para você. E olha, hoje vários jogos agendados, marcados. Tem às 2 horas da tarde a estreia de Portugal contra o Congo, às 14 horas, portanto, jogo importante, um jogo legal. Às 17 horas, 5 da tarde, esse jogo também promete muito. Inglaterra, tem uma Copa do Mundo no seu currículo, contra a Croácia, que foi finalista em 2018, inclusive, infelizmente, eliminou o Brasil também na última Copa em 2022, mas enfim, tem Inglaterra e Croácia, jogão. A Gana, às 20 horas, 8 horas da noite, enfrenta o Panamá, e aí às 23, 11 horas da noite, no nosso horário de Brasília, lá no Estádio Azteca, no México, tem Uzbequistão e Colômbia. 4 jogos bons aí hoje na agenda da Copa do Mundo. E olha, Fernanda Câmara, é impossível a gente não falar do que aconteceu nessas últimas horas. O que que aconteceu? Lionel Messi, olha, show. É inacreditável, né? Show de Lionel Messi, 38 anos, muitas lesões... Joga na Liga dos Estados Unidos, na MLS. Muita gente falou, não é uma das grandes ligas do mundo hoje, deve estar mais ou menos fisicamente, essa Copa não vai ser do Messi, não. E ontem ele entra em campo, titular, muita gente até apontava que ele poderia começar no banco. E não só titular, como faz 3-0 para a Argentina com 3 gols do Messi. Realmente é algo histórico que a gente observa o desempenho desse cara, desse argentino, Lionel Messi. Enfim, a atual campeã do mundo foi a campo, venceu por 3-0 a Argélia e agora vai começar a aparecer cada vez mais aí nos bolões como eventual ou possível campeão do mundo. A gente espera que não, né? Tomara que o Brasil traga o Hexa, é possível. Mas a gente tem que destacar o Messi aqui, que fez realmente um jogo histórico ontem.
3: É, ontem ele foi o espetáculo.
2: É, espetáculo.
3: Tomara que ele não continue sendo espetáculo contra o Brasil.
2: Tomara que não, que o Brasil melhore também, faça um bom jogo na próxima sexta-feira, porque tem muita coisa para acontecer também, viu? É só a primeira rodada, a Copa do Mundo é longa e o Brasil tem totais condições de conseguir um bom resultado e quem sabe trazer o Hexa campeonato. É isso, 5 horas e 38 minutos.
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3: Horas e 39 minutos. Agora a gente vai para aquele momento que a gente fala os principais assuntos nacionais, das principais capas dos jornais nacionais, começando, claro, pela TMC.
2: É, nosso portal tmc.com.br destacando: a Argentina atropela a Argélia em estreia na Copa do Mundo com recital histórico de Messi, 3-0, 3 de Messi.
3: Vamos agora para o destaque da Folha de São Paulo. A Folha de São Paulo também traz o Messi, mas também tem um destaque aqui dizendo que Vorcaro bancou hotel em Lisboa para Mota e Ciro Nogueira, diz PF.
2: E a gente também traz o destaque do Jornal do Globo: pressão da Interpol, emboscada e ataque hacker. Entenda as provas que mantém Vorcaro preso. Esse é o destaque do Jornal O Globo. E também tem um destaque, obviamente, sobre Copa do Mundo e sobre Messi. Messi marca 3 vezes, vira maior artilheiro das Copas e lidera Argentina em vitória sobre a Argélia.
3: E para finalizar aqui o nosso giro das capas, a gente vai para o UOL com Messi. Messi destrói a Argélia e a Argentina vence em noite de recorde para o camisa 10.
2: A gente observa um Lionel centrismo, né? Impressionante, todas as capas trazendo Lionel Messi por conta do que ele fez aí na Copa do Mundo.
3: Porque realmente foi admirável. E aí a gente tem que destacar o que é admirável, né?
2: Exatamente, foi espetacular. 5 horas e 40 minutos.
3: Giro de repórteres, uma primeira pesquisa de intenção de votos sobre a eleição para o governo de Pernambuco, realizada pelo Instituto de Pesquisas Sociais, Políticas e Econômicas, mostra a governadora Raquel Lira numericamente à frente na corrida eleitoral. A disputa promete acontecer de forma muito acirrada, ainda mais depois de um vídeo publicado nas redes sociais, que a gente mostrou aqui, inclusive, em que o presidente Lula garantiu apoio ao ex-prefeito do Recife, João Campos. Carol Oliveira.
7: No cenário de primeiro turno da pesquisa, a governadora do estado de Pernambuco, Raquel Lira, do PSD, está à frente na corrida eleitoral com 44%, contra o ex-prefeito do Recife, João Campos, do PSB, com 42%. A margem de erro da amostragem é de 3,2 pontos percentuais para mais ou para menos. Os eleitores que responderam que votariam em nenhum, branco e nulo, somaram 7%. Não souberam ou não responderam, totalizaram 5%. Falando agora então em relação ao apoio do presidente Lula, né? A gente já falava bastante aqui na nossa programação nessas últimas semanas sobre esse palanque dividido em relação ao apoio do presidente para os candidatos ao governo do estado. E de fato, o presidente Lula tem uma aproximação tanto com a governadora Raquel Lira quanto com o ex-prefeito do Recife, João Campos, mas de fato ele fez esse pronunciamento em vídeo declarando o seu apoio ao ex-prefeito do Recife, João Campos. Vamos conferir.
8: O meu partido e eu estamos apoiando o João Campos para candidato a governador do estado de Pernambuco. Esse é um compromisso histórico. E é um compromisso que é resultado de uma relação produtiva, uma relação que deu resultado, uma relação que trouxe muita coisa para Pernambuco. Eu não preciso contar a minha relação com o PSB, que é a maior aliança nacional que nós temos hoje, mas contar o histórico dessa aliança, da minha relação com Miguel Arraes, da minha relação com Eduardo Campos enquanto deputado federal e depois enquanto ministro de Ciência e Tecnologia e, sobretudo, a nossa relação enquanto governador do Estado. Eu estou dizendo isso porque eu queria dizer a vocês que nós estamos juntos de verdade. Por isso eu quero desejar a vocês boa sorte e boa luta. Um abraço para todos vocês.
2: É, a gente acompanhou então a fala do presidente Lula nessa reportagem da Carol Oliveira e a gente vai perguntar para o Bruno Riz, hein? Tá chegando, deve estar no 100.1 aqui em São Paulo, o Bruno Riz, ó, já vai se preparando aí que a gente vai te colocar aí na roda, porque esse assunto em relação à eleição para o estado do Pernambuco realmente é muito importante, as pesquisas apontando essa melhora na intenção de voto da Raquel Lira, enquanto o João Campos, claro, uma eleição super acirrada, deve ser assim no estado de Pernambuco, mas o João Campos, que estava na frente em algumas pesquisas, agora está um pouco atrás. 5h44 e você participa no nosso WhatsApp 11972211001, já vou ler algumas mensagens aqui, mas agora a gente vai para Curitiba com a Isabela Miranda. Pelo seguinte, o preço das comidas típicas de festa junina subiu com menos força nesse ano. Ah, tem várias comidas típicas, né? Tem o pé de moleque, tem paçoca, cachorro quente também, o quentão, enfim, festa junina. E a Isabela Miranda tem informações sobre esse assunto, sobre essa pauta. Fala, Isabela, bom dia.
9: As comidas devem pesar mais os custos das festas juninas deste ano aqui no Paraná. Por outro lado, uma análise feita pela Fecomércio do Estado mostrou que os reajustes perderam força em comparação com 2025. Baseado em dados do IPCA, a cesta junina acumulou uma inflação de 3,5% nos últimos 12 meses na capital paranaense. O percentual representa quase metade dos 7,2% que foram registrados no mesmo período do ano passado. A cenoura teve o valor disparando cerca de 107%, de acordo com a análise, mais do que dobrando no último ano. Na sequência estão a cebola e o chocolate, tanto em barra quanto em bombom. Por outro lado, outros ingredientes ficaram mais baratos. Quem quiser aproveitar, por exemplo, as maçãs do amor, vai notar que os valores estão um pouquinho abaixo do ano passado. A própria maçã, a fruta, ficou 5,49% mais barata nos últimos 12 meses. Já o açúcar refinado teve uma redução de 10,44% nos preços.
2: Legal, então interessante, eu até anotei aqui, ó, cenoura, cebola, chocolate, né, que é com um aumento aí, as maçãs do amor, perdão, com uma diminuição nos preços, mas, por exemplo, as maçãs do amor, ela chegou a citar, também aí é um dos produtos que teve aumento, você que recebe muitos correios elegantes, maçã do amor, então teve aumento aí, viu, Fernanda Câmara?
3: Maçã do amor, que é uma delícia, mas então vamos consumir com moderação, porque senão, ó,
2: mas é importante pontuar então, né, de fato, de acordo com essa reportagem da Isabela Miranda, nossa repórter em Curitiba, os preços subiram, mas com menos força na comparação com outros momentos da história. Enfim, a gente continua acompanhando.
3: E agora a gente continua acompanhando também outro assunto. A Esfera Brasil reuniu líderes do Congresso, representantes do setor público e privado no lançamento da terceira edição da revista Parlamento em Brasília. Vamos com todas as informações com o Lucas Scherer.
10: A revista Parlamento, publicação da Esfera Brasil, chegou à terceira edição e os líderes da Federação União Progressista na Câmara participaram do evento de lançamento do número que leva os dois na capa. A revista, especializada no Poder Legislativo, promoveu uma conversa dos deputados Pedro Lucas, do União Brasil, e Dr. Luizinho, do Progressistas, com representantes dos setores público e privado sobre temas da política nacional. A Federação União Progressista, criada no início do ano passado, responde pela maior bancada do Congresso, com mais de 100 deputados e 10 senadores. Segundo o líder do Progressistas, Dr. Luizinho, apesar das disputas internas, a federação trabalha com um cenário de ampliação da presença no parlamento.
11: Toda união é sempre muito complexa. Nós estamos fazendo uma união de dois gigantes partidários, em torno de uma federação, como até um casamento, toda união tem a sua complexidade. Então, em alguns momentos, vivemos bons momentos, em alguns momentos mais duros, mas o objetivo é formar a maior bancada da Câmara e do Senado.
10: O líder do União Brasil, Pedro Lucas, enalteceu o diálogo dentro da federação e disse que o entendimento entre as legendas vai além da capa.
12: Hoje aqui na esfera, o momento de confraternizar a edição da capa, mas também de ouvir as perspectivas para o seguinte subsídio.
10: Presente no evento, o presidente da Câmara, Hugo Mota, aproveitou o momento para desabafar depois da divulgação de mensagens em que o banqueiro Daniel Vorcaro revela ter pago pela hospedagem de luxo do parlamentar e do senador Ciro Nogueira, do PP, durante a agenda privada em Lisboa em 2024. Durante a fala, Mota defendeu o diálogo com todos como essência da política.
13: Eu, em nome desses aqui, abraçar os parlamentares aqui presentes, abraçar a imprensa mais uma vez, o setor produtivo, as empresas que estão aqui representadas, de diversos setores que são muito importantes para o país, e dizer que hoje, né, com essa oportunidade que nós temos mais uma vez de ter essa interação, é justamente aquilo que nós acreditamos ser a forma correta de fazer política, é dialogando. Aqui estão os líderes partidários que muitas das vezes, né, decidem aquilo que será realizado em nosso país, que participam das grandes discussões, seja não só votando, mas indicando relatores de matérias, discutindo as matérias nas comissões permanentes, nas comissões especiais, no plenário. E é justamente, João, esse momento que é importante para ajudar nós, que somos os legisladores, na tomada de decisão. E no momento em que nós temos a política tão atacada, às vezes criminalizada, falsamente acusada de questões.
10: Mais cedo, no mesmo dia, o presidente da Câmara já havia minimizado a gravidade da relação com Vorcaro, alegando que a viagem a Lisboa se tratava apenas de um evento corporativo.
2: 5:49, e claro que a TMC vai continuar acompanhando todos esses assuntos, sempre ouvindo todo mundo com ponto e também com contraponto. A gente muda de assunto agora, a gente vai para Curitiba, olha a preocupação, tá? O fenômeno climático El Niño deve ser o mais intenso desde 1950 aqui no Brasil. A preocupação, claro, é muito grande na região sul do país. E lá de Curitiba, o nosso repórter Luiz Fernando Hanisch tem informações.
14: A preocupação com as enchentes e alagamentos reuniu prefeitos da região metropolitana de Curitiba em um plano de ação conjunto. Os gestores discutiram medidas de infraestrutura integradas para minimizar os danos causados pelo excesso de chuva, previstos para o inverno por conta do fenômeno El Niño, que deve ser o mais intenso no país desde 1950. O foco do grupo é antecipar as obras de drenagem e de desassoreamento dos rios que cortam Curitiba e cidades vizinhas. O prefeito de Curitiba, Eduardo Pimentel, defendeu que as políticas públicas precisam ultrapassar as divisas geográficas. Pimentel avaliou que o trabalho coletivo é a única forma de proteger a população das áreas vulneráveis.
15: Se nós tivermos um fato muito grande na cidade de Curitiba, todas as equipes da região metropolitana podem vir atuar aqui conosco. Ou se for em algum município da região metropolitana, a gente empresta as nossas equipes nessa união, nesse grupo, para o atendimento rápido, para salvar vidas, para atender pessoas, para não deixar ninguém desalojado. Então é uma ação preventiva que nós todos estamos fazendo em conjunto. Faz parte dessa união o fortalecimento da limpeza, né, dos nossos rios e também das áreas urbanas da nossa cidade.
14: A Defesa Civil do Paraná também realiza o monitoramento das áreas de risco para garantir atendimento no suporte humanitário e no repasse de verbas emergenciais. O coordenador executivo da Defesa Civil do Paraná, Coronel Ivan Fernandes, detalhou a existência de um fundo para intervenções nos municípios.
16: O Estado do Paraná está preparado não só para essa questão da articulação, como também do Fundo Estadual de Calamidades Públicas. O Estado do Paraná ele tem condição de subsidiar os municípios, tanto em obras de prevenção e toda a situação de apoio e ajuda humanitária e mesmo obras de reconstrução de eventos que possam acontecer.
14: Os relatórios técnicos do encontro foram encaminhados para os setores de engenharia das prefeituras. A atualização dos alertas de tempo seguirá disponível a partir da Defesa Civil via SMS e também pelos canais oficiais do Governo do Estado do Paraná. O Centro Nacional de Monitoramento e Alertas de Desastres Naturais, o CEMADEM, classifica a região sul do Brasil como o segundo maior corredor do mundo para a ocorrência de ventos extremos, como ciclones, furacões e tornados, perdendo apenas para a região central dos Estados Unidos.
3: Alerta máximo, então, esse assunto que requer muito planejamento, muita programação e, repetindo, alerta máximo. Agora, 5 horas e 52 minutos, eu ia começar a falar aqui de um outro assunto, mas não vai ter como, vou ter que passar a bola aqui para Rafael Tebas.
2: Olha só, Fernanda Câmara, a festa dos argentinos, muito grande em várias regiões aqui do Brasil, né? Copa do Mundo, a gente está falando aqui sobre Copa. Ontem a Argentina venceu a Argélia por 3-0, com 3 gols do Messi, como a gente citou aqui ao longo dessa edição do Start TMC. E muitos argentinos foram às ruas, enfim, de Belo Horizonte, de Brasília, no Rio de Janeiro, no Recife, em Curitiba, também aqui em São Paulo, acompanhar o jogo. O Breno Ávila, nosso repórter, foi até um desses lugares e acompanhou o jogo junto com os hermanos. Vamos acompanhar.
17: De argentinos e simpatizantes da atual campeã mundial presenciaram a história aqui no Moca Aires, tradicional ponto de encontro dos torcedores da atual campeã do mundo. Lionel Messi marcou 3 vezes na vitória da Argentina contra a Argélia e chegou a 16 gols, se tornando assim o principal, o maior artilheiro da história das Copas do Mundo, ao lado do alemão Miroslav Klose.
18: Todo mundo falava, está bem, Lionel. Ele vai de graça, não foi de graça não. Ele foi fazer o melhor mundial da história.
19: No Rio de Janeiro, o show não foi só de Lionel Messi. Fogos marcaram a festa dos torcedores argentinos na praia de Copacabana.

0: programação da TMC segue nesta quarta-feira com dois jogos da Copa do Mundo. Às 14 horas, a estreia de Portugal enfrentando a República Democrática do Congo. Já às 17 horas, a Inglaterra começa sua jornada nos Estados Unidos enfrentando a Croácia.
1: Valeu, Breno.
2: Não tem como se empolgar, né? A gente tava comentando aqui, é como se o Brasil fizesse três gols, dois de Neymar e um de Vini Júnior, ou o contrário, ou com o Endrick, que a gente ia vibrar. Aliás, vamos torcer para que a gente vibre desse jeito,
1: exatamente,
2: né?
1: Exatamente. E a Argentina é a atual campeã, então também tem a questão da confiança, né? Os argentinos estão muito confiantes porque, enfim, são exatamente atuais campeãs e campeões. E algo interessante, né? A nossa reportagem espalhada acompanhando tudo, né? Seja nos Estados Unidos, como também aqui em São Paulo e nas outras capitais brasileiras, também vai ser assim ao longo de toda a Copa do Mundo.
2: São análises sobre os jogos, os bastidores, os jogos e a torcida.
1: Exatamente. Tem todos tudo. Os cantos, é isso. Estamos em todos os lugares. Estamos em todos os lugares.
2: 5 horas e 55 minutos. E olha só, se você ainda pretende viajar para os Estados Unidos para acompanhar a Copa do Mundo, porque dá tempo, claro, né? Tem muito jogo ainda pela frente. Tem uma dica bem importante que a nossa colunista Elizabeth Canova Fernandes traz agora.
3: É viajar para a Copa do Mundo? Que delícia! Mas eu tenho um alerta para fazer para você. Tanto o Ministério da Saúde quanto a Organização Mundial de Saúde emitiram um alerta sobre sarampo. Que é esse alerta? Esses três países que sediam a Copa do Mundo de 2026, Estados Unidos, Canadá e México, apresentam um surto ativo da doença de sarampo no momento. No nosso país, nós não temos circulação do vírus do sarampo atualmente, mas nesses países a circulação é alta. Então, qual é o alerta? É que você avalie sua carteirinha vacinal, seu cartão vacinal, para ver se você está em dia antes de assistir algum jogo nesses países ou pelo menos férias nesses países. Qual que é o esquema vacinal recomendado? Nas crianças de 1 ano até os adultos de 30 anos, são necessárias 2 doses da vacina tríplice viral, que protege contra sarampo, caxumba e rubéola. Dos 30 aos 60, apenas 1 dose é necessária. Se você perdeu o seu cartão, vai no posto de saúde e refaz 1 dose para você viajar protegido. A melhor forma de prevenção é a vacinação. E sarampo não é uma doença bobinha. Pode ter sintomas graves, pode evoluir com pneumonia, com encefalite, internação e muitos casos de morte. Tá? Outra coisa muito importante, é uma das doenças mais contagiosas que existem. Uma pessoa transmite para até 18 pessoas. Então, vamos viajar, aproveitar as férias e os jogos do Brasil aí e da Copa, todo mundo vacinado. Você já sabia disso?
1: É isso aí, tá certo, tá certíssimo, recado importante, né, com várias dicas, algumas que a gente inclusive não sabia, então tá registrado aqui, tá anotado, a nossa colunista trazendo as informações pra gente. E olha, a Copa do Mundo pode movimentar até 244 milhões de reais na nossa economia, na economia carioca, só falando de Rio de Janeiro aqui, durante os jogos da seleção brasileira. É uma estimativa que foi feita pela Prefeitura do Rio de Janeiro e a Larissa Ventura tem as informações, os detalhes pra gente.
4: Você já imaginou ter uma taça da Copa do Mundo pra chamar de sua? Segundo as regras da FIFA, apenas jogadores e membros de comissões técnicas que já foram campeões mundiais têm direito a tocar no troféu. Mas graças ao trabalho do carioca Jarbas Carlini, o público tem a possibilidade de ter em casa um troféu do torneio. Em bate-papo com a reportagem da TMC, ele contou que produz troféus de todos os tipos desde 1994, quando viu o campeão do Tetra, o volante Dunga, erguer a taça e decidiu que também queria uma. O desejo cresceu ainda mais por uma frustração ligada ao futebol.
5: Eu comecei a fazer os troféus quando eu vi o Dunga erguer a taça em 1994. Eu sempre quis fazer os troféus, porque eu tentei ser jogador do Campo Grande, do Bangu, mas eu era muito ruim. E aí não consegui realizar esse sonho de ser jogador. Em 94, ao ver o Dunga erguer a taça, eu falei, pô, vou comprar essa taça. Não vendia, eu comecei a fazer.
4: Atualmente, ele produz 17 tipos de troféus, como a atual da Copa, Libertadores, Brasileirão, Recopa, Mundial de Clubes da FIFA, entre outros. Ele afirma que pretende fazer isso para o resto da vida.
5: Hoje em dia, eu vivo só de fazer troféus. Eu não faço nenhum outro tipo de coisa. O resto da minha vida vai ser realizando esse sonho de fazer a alegria das pessoas ao conquistar o troféu, né?
4: A confecção é feita em uma espécie de estúdio, montado na casa de Jarbas, em Campo Grande. De lá, ele envia as encomendas para diferentes clientes. Segundo ele, cada troféu tem um período de fabricação diferente devido às características e formatos. Enquanto segue erguendo taças em seu ateliê, Jarbas agora torce para que o gesto seja repetido pela seleção brasileira na América do Norte, na conquista do Hexa.
2: Muito obrigada pelas informações, Larissa Ventura. Lembrando que você pode participar conosco, interagir conosco. Inclusive, claro, que tem muita gente aqui no YouTube. Murilo Esteves, de São Paulo. Bom dia, já estou na correria do dia ouvindo vocês. Muito obrigada. Tem a Rosana Albuquerque, de Curitiba. Bom dia, apresentadores. Obrigada por trazerem informações importantes e entrevistas que ajudam a entender os desafios do Brasil. Daqui a pouquinho, Bruno Risi, para fazer você entender ainda melhor, por exemplo, o cenário eleitoral. E tem outros ouvintes aqui, o César Mendonça, de Belo Horizonte, Mirela Vasconcelos, do Rio de Janeiro, e por aí vai. Aí tem mensagem também?
1: Tem mensagem também, várias mensagens chegando para a gente no nosso WhatsApp, no 11972211001. Aqui o Henrique Scatolin mandando aqui mensagem lá de BH, falando sobre Copa do Mundo aqui. Messi resolveu praticamente sozinho, ele escreve. Felipe Matar, também lá de Curitiba, muito grande a nossa audiência no 100.3, falando que a Argentina jogou muito bem, mas o destaque foi mesmo o camisa 10. E o Bruno Seton, de São Paulo, portanto ele no 100.1, falando aqui que o Messi é demais, só tá abaixo do Pelé, ele escreve.
2: Ô, Teba, será que nesses bolões que o pessoal tem feito, alguém cravou 3-0 ontem a Argentina? Ah, será?
1: Só se tiver muita ação, é possível,
2: nossa,
1: né?
2: Só se for um bidu, né?
1: É, não é possível. Só se fizer análise muito bem, não é possível, enfim.
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0: 6:02, Start TMC no ar com Fernanda Câmara, comigo Rafael Tebas, nós dois aqui no Start TMC, em Brasília, em Belo Horizonte, no Rio de Janeiro, no Recife, Curitiba, São Paulo também, em qualquer região do universo, no nosso YouTube, no arroba TMC News BR. Messi brilha e a Argentina estreia com goleada na Copa do Mundo.
1: O craque marca os 3 gols na vitória por 3-0 sobre a Argélia.
0: Com o desempenho, o argentino igualou a marca do alemão Klose na artilharia histórica dos mundiais, com 16 gols. Esse é um dos destaques que o Start TMC traz aqui nessa quarta-feira, 17 de junho de 2026. E tem mais.
1: Supremo Tribunal Federal mantém prisões de pai e primo de Daniel Vorcaro.
0: Maioria da segunda turma rejeitou o pedido para converter a detenção em prisão domiciliar. Defesa de Henrique Vorcaro afirma que medida extrema, desnecessária e também desproporcional.
1: Também no âmbito do STF, Eduardo Bolsonaro é condenado por coação processual.
0: Ex-deputado recebeu pena de 4 anos e 2 meses em regime semiaberto. A decisão, que ainda cabe recurso, deixa Eduardo inelegível por até 8 anos.
1: Governo retira a urgência do projeto da escala 6x1.
0: Decisão libera a pauta da Câmara e mantém discussão sobre jornada de 40 horas.
1: No encontro do G7, presidente Lula cobra ação contra a desigualdade.
0: Presidente critica gastos militares e pede mais compromisso dos países ricos.
1: Nos destaques internacionais, o Federal Reserve, o Fed, Banco Central dos Estados Unidos, decide hoje taxa de juros sob pressão de inflação.
0: Mercado espera manutenção da taxa, enquanto investidores observam os primeiros passos de Kevin Warsh no comando do Banco Central americano.
1: E é claro que a gente fala de esporte. Teve outros jogos, claro, da Copa do Mundo. A França venceu o Senegal por 3-1 com 2 gols de Mbappé.
0: A Noruega goleou o Iraque por 4-1 com 2 gols de Haaland. E já na madrugada, nessas últimas horas, a Áustria venceu a Jordânia por 3-1.
1: Esses são os principais destaques do Start TMC. 6:05.
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1: 6:05, agora a gente marca golaço aqui com Bruno Rizzi. Eu perguntei antes da gente entrar aqui nesse bloco, será que alguém me acerta um bolão 3-0 Argentina ontem?
0: Não é possível.
1: Não é que ele acertou? Bruno Rizzi, conte-nos mais. Bom dia.
3: Estamos aí na vice-liderança do bolão TMC.
1: Obrigada.
3: Mas o negócio tá apertado, viu? Tá tão competitivo quanto a Copa do Mundo aí, esse é nosso bolão. É, tem muito jogo ainda, Rafael Tebas que...
0: Tá na lanterninha,
3: Tá na lanterninha
0: tristeza,
3: ali, mas...
0: Tristeza.
3: O campeonato, a Copa do Mundo e o bolão são democráticos aqui, então... grandes chances aí pra recuperação. Mas saindo dessa questão aí de Copa do Mundo, né... agenda aí em Brasília, não só em Brasília, né, mas todo o cenário eleitoral segue bem agitada. Ontem a gente teve a entrevista aqui no Paulista TMC com o pré-candidato, né, Márcio França, que, enfim, trouxe algumas questões bem interessantes, até respondeu algumas questões mais polêmicas em relação às construções de apoios e etc. E também, em paralelo, teve a divulgação da pesquisa Real Time Big Data, que trouxe o cenário para o governo e o Senado de São Paulo e também trouxe o recorte de votos do Estado de São Paulo nas eleições presidenciais. Recorte bem interessante, lembrando que São Paulo é o maior colégio eleitoral do país. O Estado de São Paulo representa quase 25%, né? Um pouco abaixo ali, 22%, 23% dos eleitores do Brasil. Então, uma relevância muito grande. Esse recorte é bem interessante para a gente desmembrar também. Além disso, também algumas questões envolvendo o encontro ou o não encontro de Donald Trump e Lula no G7. Ficou aí bem marcada a imagem ali, o vídeo de ambos não se cumprimentando num momento ali de fotos. Mas enfim, tem uma estratégia por trás disso que eu vou trazer aqui para vocês. E também... alguns bastidores aí, a gente falou do pai, do irmão de Daniel Vorcaro. A questão do Banco Master segue repercutindo em Brasília, impactando também, de novo, na questão da construção de alianças e até algumas eleições regionais que a gente também vai desmembrar aqui para vocês hoje no Start TMC.
0: Ô Rizzi, a gente sempre toca aqui no Paulista TM... No Paulista, olha, toca aqui no Start TMC no assunto em relação à disputa em Minas Gerais, né, os palanques em Minas. E ontem a gente conversou no Paulista TMC, aí sim com o Márcio França, sobre também o palanque em São Paulo. E a gente observa esse cenário complexo. Ele claramente diz que é pré-candidato ao Senado, quer disputar o Senado, mas quando a gente pergunta, tá, e se o Lula te fizer o pedido para você ser vice na chapa do Haddad, você aceita ou não? Aí ele diz que sim, quer dizer,
3: pois é
0: uma situação dúbia, digamos assim.
3: É isso, aproveitando o momento pré-convenções ali dos partidos, né, que eu trouxe ontem, que ninguém precisa oficializar nada, então vai jogando e vai sentindo, vai tocando a bola pro lado e deixa a decisão mais para frente, né, então ninguém se compromete com nada nesse momento, é interessante.
0: É isso aí.
1: 6:08, agora a gente vai para o Rio de Janeiro. Corpo de influenciador argentino é identificado após a colisão de helicópteros no Rio de Janeiro. A Polícia Civil também trabalha para confirmar a identidade do cantor norte-americano Oliver Tree. E ao vivo quem traz todas as informações é o Gustavo Sleman. Bom dia, Gustavo.
4: Sim. Bom dia, Gustavo.
5: Bom dia, pessoal. Bom dia para todos que nos acompanham aqui na programação da TMC com a atualização sobre esse caso, né, que aconteceu no último domingo, a colisão entre dois helicópteros na zona sudoeste do Rio de Janeiro, no bairro do Recreio dos Bandeirantes. A última atualização é justamente a liberação do corpo do Gaspar Prim Dias, argentino, humorista, que era bem conhecido na internet, polêmico também, mas enfim, que reunia milhões de fãs, conhecido como Gasp nas redes sociais. Representantes legais da família do humorista argentino estiveram aqui ontem no Rio de Janeiro, primeiramente no consulado da Argentina e logo depois no Instituto Médico Legal Afrânio Peixoto para realizar a liberação do corpo. Agora a gente acompanha, né, aquela questão burocrática de translado também. Ele vai ser levado inicialmente para um outro estado, para São Paulo, e posteriormente para a Argentina, onde vai ser enterrado no cemitério La Chacarita, em Buenos Aires. Ainda não há informações sobre data em relação a essa cerimônia, até por conta, né, justamente dessas questões burocráticas. Hoje a gente tem o enterro de um piloto, de um dos pilotos, que também acabou morrendo nesse acidente. Ele, que era o Charles Marcillac, vai ser cremado hoje, ali na região portuária do Rio de Janeiro, no bairro do Caju, em um crematório que fica naquela região. A gente está em contato com a família também, claro, prestando solidariedade e buscando mais informações também. O Charles, que faria aniversário também recentemente e acabou perdendo a vida nesse acidente tão trágico. E como você ressaltou, ainda falta a questão da identificação, por questão também burocrática, de praxe, do corpo do Oliver Tree, para poder realizar a liberação dele. Esse trabalho, segundo fontes ouvidas pela reportagem da TMC, deve demorar mais um pouco, até por conta de ser necessário um exame de identificação por arcada dentária e, claro, também a troca de informações, dados e outros materiais com a embaixada norte-americana, e aí envolve Polícia Federal, Governo Federal. Então esse processo pode demorar um pouco mais do que os dos outros estrangeiros, até por conta, né, do contato que o Brasil tem com a Argentina devido ao Mercosul e a proximidade também entre os dois países, em relação, que eu digo, ao Lucas Vignale e ao Gaspar Dias, né, os argentinos que morreram também nesse acidente. Lembrando sempre que a Polícia Civil e a Força Aérea Brasileira seguem investigando esse episódio, com algumas linhas de investigação que envolvem até mesmo tanto a questão de algum mau funcionamento de um dos helicópteros ou dos dois, ou algum tipo de manobra feita por um dos pilotos durante o voo. Enfim, muito ainda pano para manga para ser investigado em relação a esses episódios. A gente vai continuar atualizando aqui ao longo da programação da TMC, pessoal.
0: Tá certo. Muito obrigado, Gustavo Sleman. A gente vai continuar então apurando com você e com a nossa equipe aí no Rio de Janeiro. Enfim, esse caso super triste e que certamente ainda vai ter outros desdobramentos na investigação. 6:12, a gente vai para Brasília agora. O STF, o Supremo Tribunal Federal, condenou o ex-deputado federal Eduardo Bolsonaro por coação no curso do processo. Quem vai explicar para a gente do que se trata, qual que é esse processo, é o Adrian de Almeida, ao vivo com a gente em Brasília. Bom dia, Adrian.
6: Bom dia, Rafael, Fernanda, Bruno, a todo mundo que nos acompanha. Olha, essa condenação, ela é por tentar interferir no julgamento do pai, Jair Bolsonaro, na chamada trama golpista, né? Ela foi de 4 anos e 2 meses de prisão e deverá ser cumprida inicialmente em regime semiaberto. Eduardo Bolsonaro, ele é acusado de promover junto ao governo dos Estados Unidos ações para criar aí um clima de instabilidade, ameaçando também, né, retaliações estrangeiras contra ministros do STF e ao próprio Brasil. O objetivo de Eduardo, segundo a Procuradoria-Geral da República, era justamente tentar impedir que o ex-presidente Jair Bolsonaro fosse condenado na chamada trama golpista. E aí o que, que aconteceu, né? O ministro Alexandre de Moraes, que é o relator do processo lá no STF, ele votou pela condenação e foi seguido pelos ministros Cristiano Zanin, Carmen Lúcia e Flávio Dino. Então, a primeira turma, né, do STF, além disso, tornou Eduardo inelegível por 12 anos, ou seja, até 2038 ele não vai poder se candidatar. Ainda também, Eduardo, ele vai ter que pagar, né, uma multa de R$162 mil, que é referente a 50 dias multa.
1: Obrigada por todas as informações, Adrian, e a gente continua repercutindo, né, claro, esse assunto aqui com Bruno Risi. Inclusive, a gente já estava conversando aqui sobre isso, né, que Eduardo Bolsonaro já esperava isso, mas aí você destrinchou aqui pra gente que não esses números exatamente, queria que você me falasse então sobre isso.
3: Já havia uma expectativa ali, acho que, enfim, todos já esperavam que houvesse a condenação, mas que todos tinham a questão de quando isso seria. Houve até a tentativa de adiar o julgamento, acabou, enfim, sendo ontem. E aí carrega também a questão da inelegibilidade de Eduardo Bolsonaro, que é um fator interessante, e toda essa questão também passa por um ponto bem sensível, que é a questão da anistia. Né? A anistia agora está praticamente enterrada para esse ano, mas Eduardo Bolsonaro passa a ser um dos, digamos, contemplados nessa questão da anistia agora. Então a força que isso pode vir depois das eleições, agora nem tem calendário para isso, o tema é impopular, independente se anistia, dosimetria, enfim, isso está praticamente resolvido ou não resolvido para esse ano, mas a questão pode e deve voltar, principalmente com a renovação aí do Congresso. Existe uma tendência para que o Congresso, tanto a Câmara quanto o Senado, tenham políticos mais de direita, então esse tema pode sim, já ano que vem, ser reavivado. E Eduardo Bolsonaro, mesmo estando nos Estados Unidos, vai impor sua força e sua influência para que isso cada vez mais tenha mais ressonância ali dentro do Congresso, porque mais do que seu pai agora, ele também seria um beneficiado dessa questão da anistia. Então é um tema para a gente ficar atento, que pode ter algum impacto relevante aí nessa questão.
0: Mas impacto na eleição, diante desse cenário em que a condenação de Eduardo Bolsonaro, nesse caso, era relativamente esperada, tem algum impacto significativo ou nem tanto assim?
3: Ah, não é um impacto ali que vai mudar o jogo, não é o nível evento Dark Horse ali para Flávio, mas tem duas questões ali bem sensíveis, podem ter marginalmente algum impacto, mas é interessante a gente acompanhar, porque a eleição, enfim, a gente já falou várias vezes, a eleição definida nos detalhes ali, então todo detalhe realmente conta. O primeiro deles é a questão que você está formalizando, né, toda a questão da coação, da coação da justiça e toda a interferência de Eduardo Bolsonaro foi, digamos, formalizada através dessa condenação pelo STF, enfim, se tornando inelegível. Isso traz um elemento a mais, né, para o governo, para o presidente Lula bater em cima disso durante a campanha de Flávio Bolsonaro. Afinal, o sobrenome é o que vale aqui, se é Jair, se é Eduardo, se é Flávio. Pouco importa em relação a isso, para a opinião pública, né? Então é o sobrenome, é a família envolvida nessa questão e agora de forma oficial, digamos assim. E o segundo ponto é que você rememora toda aquela questão do tarifaço de 2025, toda a interferência ali de Eduardo Bolsonaro em 2025. É importante a gente lembrar que agora a gente não estaria falando sobre isso se não o julgamento tivesse ocorrido ontem. Então, de novo, toda hora que você traz, todo momento que você traz um elemento que é negativo para qualquer um dos lados, você está rememorando e você está trazendo um elemento para a memória do eleitor e para a decisão, talvez, do eleitor.
0: E numa eleição tão acirrada como deve ser, pelo menos as pesquisas apontam para isso, um pontinho a mais ou a menos faz muita diferença. Parece pouca coisa, mas é muita coisa.
3: Sem dúvida. 0-1 já faz diferença, então é importante a gente ter isso em mente, porque é fundamental que toda essa movimentação seja acompanhada, justamente porque todo detalhe conta.
1: E agora, 6 horas e 18 minutos, a gente vai fazer contato com a nossa repórter Mariana Reis. O STF rejeita recursos de réus do caso Brumadinho. Com a decisão unânime, ação penal sobre rompimento da barragem seguirá na Justiça Federal. Então nós vamos para Belo Horizonte com a Mariana Reis, que tem mais detalhes ao vivo. Bom dia, Mariana.
7: Bom dia, Fernanda, Rafael, bom dia a todos. Pois é, com essa decisão do Supremo Tribunal de Justiça, a ação penal segue tramitando normalmente. Ela corria o risco de ser trancada, levando à anulação de todo o processo criminal que tem sido realizado desde janeiro de 2023, o que naturalmente gerou aí revolta aos familiares dos atingidos, também às vítimas, né, deste crime ocorrido em Brumadinho. Os advogados, então, desses 4 réus que entraram com recurso, alegaram um laudo pericial que foi produzido em 2021, supostamente identificando um gatilho para o rompimento da barragem, o que afastaria a suposta omissão desses réus, conforme tem sido apontado pelo Ministério Público Federal. O Ministério Público Federal, por sua vez, discordou desse entendimento, sustentando que existem provas suficientes para a continuidade da ação, com base nas omissões, então, destes réus. A tragédia, a gente lembra, aconteceu em janeiro de 2019, matou 272 pessoas, sendo 2 delas mulheres grávidas, e esses recursos foram protocolados por 4 engenheiros ligados às empresas Vale e também à Tuvisud, mas agora, então, a ação segue caminhando normalmente na Justiça. Fernanda e Rafael.
0: Valeu, muito obrigado pelas informações, Mariana, né? Esse caso que é super delicado, a gente...
1: Sim, 4 anos já.
0: 4 anos já, portanto...
1: 270 mortes.
0: É realmente muita coisa, essa decisão do STJ, que é a nossa terceira instância, né, no nosso poder judiciário. Muito obrigado, Mariana Reis, e a gente sempre observa a BH amanhecendo nesse horário, né? Sempre muito bonita Belo Horizonte. 6 horas e 20 minutos, você participa aqui mandando a sua mensagem pra gente, é 11972211001, mande a sua mensagem, você que tem pergunta para Bruno Riz, enfim, fique à vontade aqui, tem muitas mensagens chegando, a gente já cita algumas delas. Agora, Brasília com Lívia Brás, tem agenda importante hoje na capital do país e a Lívia vai trazer tudo pra gente. Muito bom dia, Lívia, boa quarta-feira, já passa rápido, Lívia.
8: Passa rápido. Bom dia, Rafa. Bom dia, Fê. Bom, vamos falar hoje sobre o projeto da 6x1, né, que teve ontem a urgência retirada pelo governo federal, né, desse urgência constitucional, desse projeto de lei que reduz a jornada semanal de 44 para 40 horas semanais, estabelece aí essa jornada de 5 dias trabalhados para 2 de descanso como regra, né? Essa decisão atende a um apelo que foi feito pelo presidente da Câmara, Hugo Mota, e a urgência, já que essa urgência constitucional, ela estava trancando a pauta da Câmara, dificultando, então, a votação de outras propostas que são consideradas importantes pelos deputados, né? Segundo o ministro de Relações Institucionais, Zé Guimarães, a retirada da urgência foi autorizada pelo presidente Lula, que a gente lembra está em viagem à França, né? Está participando do G7 como convidado. Com a pauta destravada agora, o governo espera avançar em votações de projetos importantes, como, por exemplo, atualização do teto do MEI, regularização de projetos ligados à inteligência artificial e também a criminalização da misoginia. Enquanto isso, no Senado, essa proposta, né, que põe fim à escala 6x1, a PEC que já foi aprovada na Câmara, segue sem andamento, né? Ela foi enviada para o Senado no finalzinho de maio, segue parada, sequer foi encaminhada para análise da CCJ do Senado até agora. Nos bastidores, o impasse, né, essa dificuldade de andamento é atribuída àquele acirramento, às divergências que acontecem, né, entre o presidente do Senado, Davi Alcolumbre, e o Palácio do Planalto. Uma reunião de líderes deveria definir Como é que esse projeto tramitaria no Senado? O relator da proposta, ele chegou a cogitar essa reunião, né? Só que ela não aconteceu até hoje. Com isso, a gente não tem nem previsão de quando a PEC da 6 por 1 vai andar lá no Senado.
1: Obrigada, Lívia, por todas as suas informações. Ótimo trabalho para você. Ô, Rizzi, a gente estava comentando então aqui, tem muita gente perguntando o que significa retirada de urgência.
3: Pois é, vamos lá. A Lívia trouxe muito bem essa questão, bem detalhada ali. O governo retirou a urgência do projeto de lei. Então vamos botar a bola no chão aqui, né, para o nosso ouvinte que apoia essa questão do fim da escala 6 por 1, para não se desesperar e também não achar que a questão está atravancada ali no Congresso Nacional. A gente tem que lembrar que existe uma PEC em andamento, como a Lívia trouxe, que está nas mãos do Senado, que
0: Já
3: não há uma
0: passou até pela
3: previsão,
0: Câmara.
3: já passou, já foi aprovada na Câmara, né? Até com uma votação bem expressiva, mas agora está nas mãos de Davi Alcolumbre. A gente já falou diversas vezes aqui que tem muita negociação rolando ali para que Davi Alcolumbre coloque essa pauta para ser votada, se for para plenário. Antes das eleições, principalmente, vai ser votada e vai ser aprovada sem sombra de dúvidas. Agora, existe também um elemento que a urgência constitucional estava aplicada ao projeto de lei. O que está sendo aprovado na Câmara e está na mão do Senado, ou melhor, foi aprovado na Câmara e está nas mãos do Senado, é o projeto de emenda à Constituição. Em paralelo, a gente tem que lembrar que lá atrás, 2 meses atrás, né, 45 dias atrás, o governo lançou um projeto de lei. Basicamente falando da mesma coisa, mas com uma cerejinha ali de urgência constitucional. Essa urgência obriga que a Câmara vote aquele projeto em até 45 dias, senão você tranca a pauta, então você não permite que diversas coisas sejam votadas, diversos projetos sejam votados de próprio interesse da Câmara dos Deputados, no caso. Então, num ato até de consentimento ali de amenizar um pouco a questão com a própria Câmara, apesar de estar bem resolvida em relação a essa causa específica, o governo retirou e tem um outro elemento, retirou essa urgência, ou seja, não tranca mais a pauta, o projeto segue, né? E pode ser usado para aparar estas ali de questões relacionadas ao fim da escala 6 por 1. Mas o projeto segue. O que foi retirado é a urgência. E a urgência. A gente tem que lembrar também que esses 45 dias valem para a Câmara votando e aprovando, isso ia para o Senado. O Senado também ia ficar com a batata quente no colo de 45 dias. Só que aí existe uma questão que é uma discussão muito grande ali em Brasília, até no processo legislativo, que é o seguinte: primeira coisa, esses 45 dias passariam a contar a partir do momento que Davi Alcolumbre formalizasse o recebimento dessa questão. Como ele já tá com a PEC ali segurando, ele poderia tocar a bola pro lado e não formalizar esse recebimento, e aí esses 45 dias não começariam a contar. Mais do que isso, em julho a gente tem o recesso parlamentar. Então esses 45 dias, mesmo se fosse agora, teria a interrupção do recesso
0: E a
3: parlamentar em
0: gente já
3: julho.
0: tá no dia 17 de
3: De
0: junho,
3: junho.
0: quer
3: Então,
0: dizer.
3: assim, Alcolumbre teria ferramentas ali para que essa urgência não o impactasse. Como a PEC foi aprovada pacificamente ali na Câmara, eles resolveram trabalhar, seguir com essa PEC, pressionar ali o Senado como possível para que vote a PEC, e o projeto de lei, sem a urgência constitucional, permanece ali na Câmara, vai ser discutido, vai usar o texto para acertar uma outra coisa. Então, só para a gente botar essa bola no chão aqui para o nosso ouvinte que está preocupado de talvez a pauta ter saído de jogo, isso não aconteceu. Segue em campo através da PEC, que já foi aprovada na Câmara e agora está no Senado Federal. O que foi retirado foi a urgência constitucional do projeto de lei que está na Câmara dos Deputados.
1: Lembrando que o que foi aprovado, então, é o que reduz a jornada de trabalho de 44 para 40 horas por semana em até 14 meses e permite, então, o fim da escala 6 por 1, e essa proposta foi aprovada por 472 votos a 22 em primeiro turno e 461 a 19 no segundo turno.
3: Exato, uma vantagem bem expressiva aí a favor do projeto de emenda à Constituição, que segue agora de novo no Senado, uma vez foi aprovado na Câmara, E, em paralelo, o governo tentava usar o projeto para pressionar ainda mais, mas a pressão já está sendo natural, não precisa mais projeto de lei, porque quando o governo soltou aquele projeto de lei com a urgência, era muito mais para pressionar tanto a Câmara quanto o Senado.

0: empreendedor individual para 130, 140 mil reais. É um projeto que pode ajudar os microempreendedores, os empreendedores brasileiros. Atualmente esse teto está em 81 mil reais. A gente trouxe a informação lá no mês de abril e agora, enfim, a formalização disso, inclusive no portal oficial da Câmara dos Deputados, apontando que a ideia do próprio Mota, como a gente trouxe então já há alguns meses, é realmente avançar essa pauta, possivelmente antes do recesso parlamentar.
1: E até só para explicar aqui para o nosso ouvinte, essa pauta aqui, o Tebas antecipou lá atrás também, e o que isso significa, né? Qual é o fruto eleitoral, o dividendo eleitoral que a própria Câmara consegue tirar disso? Além do próprio benefício do empreendedor, né, que vai conseguir se qualificar ali com o MEI, você amplia essa entrada como MEI. Então, o atual MEI pode aumentar seu faturamento sem sair dessa classe de microempreendedor individual. E, além disso, o empreendedor que tem um faturamento acima do valor atual vai poder se encaixar mesmo tendo esse faturamento maior. Então, você não só permite que o atual microempreendedor cresça, mas você amplia as possibilidades daquele microempreendedor se enquadrar no MEI e ter a questão tributária atribuída a essa categoria. E aí a discussão de ponto e contraponto é: ok, mas se a gente vai aumentar o teto do MEI, vai ter mais gente entrando e pagando menos imposto, a arrecadação vai ser menor. Aí é aquela questão da discussão do fiscal, né? Isso aqui dá muito pano para manga, a discussão é eterna. Mas o dividendo eleitoral, a questão é muito benéfica, porque você amplia as possibilidades de mais gente entrar, se enquadrar e crescer dentro de um teto, né, abaixo de um teto ali, mais palpável para o microempreendedor, pagando impostos dentro da categoria de MEI e não de, empresário, microempresa, média empresa, grande empresa.
0: E muitos desses empreendedores reclamam exatamente, né, por conta dos impostos, enfim, são muitos impostos, enfim, seriam beneficiados se esse projeto realmente avançar, ao que tudo indica, isso deve acontecer, inclusive nessas próximas semanas. 6 horas e 31 minutos, Transamérica agora é TMC, compromisso com a verdade.
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20: Muito bom dia pra você, meu querido ouvinte TMC. Boa quarta-feira pra gente, mais uma manhã se iniciando, mais uma quarta-feira começando. Muito obrigado sempre pela sua audiência aqui na nossa programação. Quarta-feira, dia 17 de junho. Muito bom dia, eu sou Carol Oliveira, repórter da TMC Recife, e já cheguei aqui na nossa redação pra te deixar sempre muito bem informado, tá? Por falar em informação, O clima hoje é daquele forrozinho bem gostoso, porque o bairro do Recife, na área central da capital pernambucana, se prepara para receber o arraial do cantor João Gomes nesta quarta-feira. Segundo a prefeitura, a partir das 15 horas, as vias de acesso à Avenida Alfredo Lisboa, onde será realizado o evento, serão interditadas, tá? Haverá também áreas destinadas a táxis e transporte por aplicativo. O evento São João Gomes, que é gratuito, com retirada de ingresso pela internet, é dedicado à cultura e ao forró. O cantor pernambucano apresenta o show do álbum Pé de Serrita, gravado na cidade que dá nome ao projeto no sertão de Pernambuco. Além da apresentação de João, a programação conta ainda com o show de Mestrinho, apresentação de quadrilhas juninas, grupos de bacamarteiros e bandas de pífano.
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22: 6 horas e 39 minutos, Start TMC, para você, ouvinte de São Paulo, Brasília, Rio de Janeiro, Curitiba, Belo Horizonte e Recife. Você está comigo, Fernanda Câmara, com Rafael Tebas e também com Bruno Rizzi. Os primeiros petroleiros iranianos voltaram a cruzar o Estreito de Hormuz após 2 meses de bloqueio, segundo o Monitoramento Marítimo Internacional. A movimentação ocorre às vésperas da assinatura de um acordo entre Estados Unidos e Irã, previsto para sexta-feira na Suíça. A expectativa é que o entendimento abre caminho para negociações sobre sanções, programa nuclear e a reabertura completa da rota estratégica do petróleo.
23: E a China divulgou um documento defendendo a reforma da ONU e do Conselho de Segurança, com maior participação dos países em desenvolvimento e do chamado Sul Global também. O texto reforça o multilateralismo e critica as ações unilaterais no cenário internacional. Essa proposta amplia a estratégia de Pequim para fortalecer a sua iniciativa de governança global e também ganhar aí mais protagonismo nas discussões internacionais. 6 horas e 41 minutos.
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22: O comércio varejista do Paraná cresceu mais de 4% nos primeiros 5 meses deste ano, ritmo 2 vezes superior à média nacional, que ficou em 2% no mesmo período. Os dados são da Pesquisa Mensal de Comércio, divulgada na terça-feira pelo IBGE. E é claro que a gente vai ao vivo para Curitiba com todas as informações e atualizações com o Leonardo Gomes. Bom dia!
25: Bom dia a todos. Boa notícia que a gente traz neste começo de dia, final de madrugada. Isso porque alguns segmentos, claro que responderam por esse crescimento, ou pelo menos impulsionaram, puxaram esta alta de modo geral nesses primeiros 5 meses. Principalmente o segmento de uso pessoal e doméstico, que registrou apenas este segmento uma alta de 12,5%. Outros setores também tiveram aumento no número de vendas, como o atacado, né, os hipermercados atacadistas, que vendem principalmente produtos alimentícios, comida, efetivamente, além de bebidas e também produtos de fumo, né, tabaco, como cigarros, por exemplo. Além de comércio de farmácias, de modo geral, né, remédios e também produtos de linha de beleza, além de produtos na outra ponta, segmentos como, por exemplo, informática, comunicação, móveis, eletrodomésticos, que contribuíram e tiveram altas expressivas, superando até mesmo os 10% nesses primeiros 5 meses deste ano. A pesquisa do IBGE também apontou o crescimento das vendas de materiais de construção. O segmento acumulou uma alta de 2,5% entre janeiro e maio deste ano. Um aumento expressivo e que, segundo o IBGE, mostra que as vendas, elas, apesar de começarem um pouco mais tranquilas, modestas, engatinhando no começo do ano, acabaram ganhando tração a partir do mês de fevereiro. É aquele negócio, né? Depois do carnaval, aí realmente que o ano começou aqui no estado do Paraná, assim como em todo o país.
23: É isso aí, no Paraná e também, como você falou, viu, Leonardo, em várias regiões do Brasil. Muito obrigado pelas informações, bom dia para você, se protege desse frio aí em Curitiba. 6 horas e 43 minutos, agora a gente vai conversar com o Bruno Chesi, que está aqui no estúdio, vai trazer informações sobre a disputa pelo Palácio dos Bandeirantes e também pela presidência da República, né, movimentando o cenário aqui do estado de São Paulo. Tem pesquisa, inclusive, nova. O Bruno Chesi atualiza. Bom dia, Bruno.
2: Bom dia, hora daquele bate-bola, Bruno, né? Então, começando, como a gente tinha adiantado na segunda-feira, ontem saiu a Real Time Big Data com as intenções de voto para governo, para presidente e para Senado, todos aqui de São Paulo. No governo, Tarcísio de Freitas aparece com 46% das intenções de voto, seguido pelo ex-ministro Fernando Haddad, que tem 33%. O deputado federal Kim Kataguiri aparece com 8% e o ex-prefeito Paulo Serra tem 6%. Se a gente for pro cenário presidencial, com intenções de voto apenas aqui de São Paulo, no cenário estimulado de primeiro turno, Flávio Bolsonaro tem 36%, seguido pelo presidente Lula, que aparece com 31%. Em uma simulação de segundo turno, Flávio soma 47% contra 44% do Lula. Agora, se a gente for falar sobre Senado, e eu acho que essa talvez seja a eleição mais disputada no que diz respeito aqui a São Paulo, foram feitos alguns cenários. O primeiro cenário com os seguintes candidatos: Simone Tebet, Guilherme de Ritchie, Marina Silva, Ricardo Salles, André do Prado e Paulinho da Força. Os resultados são Guilherme de Ritchie com 17%, Simone Tebet com 16%, Marina Silva com 14%, Ricardo Salles com 12%, André do Prado com 10% e Paulinho da Força com 7%. Em um segundo cenário, substituindo Márcio França por Marina Silva, os resultados foram Simone Tebet com 17%, Guilherme de Ritchie com 17%, Ricardo Salles e Márcio França empatados com 12% e André do Prado com 10%. A pesquisa foi realizada no último sábado e ouviu 2.000 pessoas aqui no estado de São Paulo. E ontem, falando em Márcio França, ele deu uma entrevista, como o Rafael Teves já adiantou aqui, sobre, entre outras coisas, qual vai ser a decisão dele. Se ele vai abrir mão de um projeto pessoal, que é concorrer ao Senado Federal, para ser vice na chapa do Fernando Haddad para governo. E também ele comentou sobre as privatizações, falando que o atual governador Tarcísio de Freitas privatizou mal, e a gente vai escutar um pouquinho agora.
3: Tem que lembrar que ele é privado. O objetivo dele não é fazer benefício para ninguém. O objetivo dele em especial é ter lucro. Então, por exemplo, você é dono da Sabesp, aí vai ter uma crise hídrica. Mas você vende água. Então, para você, se vai acabar a água, o problema é de quem não vai tomar água. Você quer vender água. Só que isso não pode ser feito assim, porque esses serviços são essenciais. E o Tarcísio tem infelizmente, né? Eu digo porque convivo, acho ele uma pessoa educada, ele não é um homem mal educado, mas ele é um rapaz que foi preparado pelo Paulo Guedes para se preparar para privatizar as coisas. E tudo que ele privatizou mal.
2: Bom, curiosa esse comentário do Márcio França, até porque muito tem se batido na questão das privatizações aqui em São Paulo. Essa semana mesmo o governador Tarcísio de Freitas teve que dar algumas justificativas no que diz respeito à Sabesp. Mas eu queria saber do Bruno Rizzi o que ele acha dos resultados que a gente trouxe aqui dessa pesquisa.
4: Pois essa questão das privatizações vai ser um dos... A gente chama de telhados de vidro, né? Onde vão tacar pedra ali no Tarcísio, especialmente depois daquela questão do Jaguaré, né? Uhum, que teve a explosão ali, aquele bate-cabeça de Sabesp com gás.
23: Então, para o nosso ouvinte que não é de São Paulo, uma região importante da zona oeste da capital paulista.
4: Que acabou tendo uma explosão, né? Por uma obra ali, enfim, obra pública do governo de São Paulo, enfim, vai sem dúvida nenhuma recair nessa questão das privatizações, que já parece ser um dos discursos ali do próprio PT, enfim, das suas alianças. Quero chamar a atenção a alguns pontos aqui dessa pesquisa, tá? Primeiro deles é que nessa mesma pesquisa, você falou muito bem ali, Bruno, que Flávio aparece 3 pontos à frente de Lula, né? Nessa disputa para presidente, nesse recorte do Estado de São Paulo. Então, perguntando para os eleitores do Estado de São Paulo, Flávio Bolsonaro tem 47% das intenções e Lula 44%. Só que nessa mesma pesquisa, Tarcísio de Freitas está 16 pontos percentuais à frente de Haddad. O que é o ponto de atenção aqui, o sinal amarelo para a campanha do Flávio? Tem eleitor de Tarcísio votando em Lula, né? Esse é um ponto muito interessante. A gente já falou diversas vezes desse efeito em Minas Gerais, né, daquele voto Lula-Zema que a gente
6: Luzema,
4: viu.
6: Que ele Lula-Zema, que eles chamam lá.
4: Lula-Zema, exato, em 2022. Então, esse é um ponto de atenção. E eu quero trazer outra questão aqui, porque aí você fala, ah, mas Flávio tá na frente de Lula em São Paulo, né, no estado de São Paulo. Pô, uma vantagem importante num colégio eleitoral super relevante, né? Ok, realmente a vantagem em São Paulo ela é relevante, mas aí eu resgato aqui os números das urnas. Em 2022, vou arredondar os números aqui só para facilitar, Jair Bolsonaro teve 55% dos votos versus 45% de Lula. Jair Bolsonaro, então, teve cerca de 10 pontos percentuais à frente de Lula em São Paulo, no estado de São Paulo, em 2022, e mesmo assim não foi suficiente para a vitória.
6: Perdeu a eleição.
4: Então, você vê que essa diferença de 3 pontos ela é super apertada, e acende um alerta para Flávio Bolsonaro.
2: Mas essa diferença, como você falou, da migração Tarcísio, não tem a ver talvez com uma terceira via no governo? Por isso que não se repete a diferença dos presidentes?
4: Pode ser, inclusive chama atenção para um terceiro ponto aqui, Bruno. Essa terceira via em São Paulo...
2: Que seria o Kim Kataguiri hoje, que está em terceiro com 8%. Né?
4: Kim Kataguiri com 8% seria essa terceira via aqui, mas você também tem um elemento de terceira via, de ao menos um desejo de terceira via. Eu até separei aqui para vocês, porque Renan Santos, no cenário nacional olhando em São Paulo...
2: Chega a dois dígitos, não é?
4: Chega a dois dígitos, atingiu 10%. E em março, ele tinha 2%.
2: Olha só,
4: então ele
2: cresceu muito.
4: 8 pontos percentuais no estado de São Paulo. Ah, então você quer dizer que Renan Santos vem forte para a eleição presidencial? Aí é outra caixinha.
2: O recorte em São Paulo.
4: O recorte em São Paulo traz uma visão que existe um desejo por um candidato ali de direita, centro-direita, mas Tarcísio ainda tem um favoritismo grande com chance de primeiro turno, mas esse reflexo para o cenário eleitoral traga essa reflexão ali pelo crescimento de Renan Santos.
2: Rafael Tebas.
6: E inclusive, claro, de novo, são eleitores do estado de São Paulo, mas essa pesquisa aponta o Renan Santos do Missão com 10%, é o dobro da intenção de voto do Zema, que tem 5%.
4: Exatamente.
6: É realmente uma diferença
4: muito
6: grande.
4: Numa região que Zema teoricamente é forte, que é o Sudeste, né?
6: Exatamente.
4: Independentemente do estado e tal, é um estado do Sudeste importante.
2: Rapidamente, para a gente encerrar, como é que você vê a disputa pelo Senado?
4: Pois foi até interessante, né? Porque Márcio França está aproveitando aquele período que a gente falou aqui ontem da questão das convenções, né? Então a definição mesmo vai ser ali, depois da Copa, de fato, ali no início de agosto. Márcio França está ali negociando e tentando entender, pisando em ovos até, deu para sentir isso. Ele tem o desejo de ir para o Senado. Mas se Lula pedir que essa chapa de Senado seja composta por Marina Silva e Simone Tebet, Márcio França parece aceitar e ser o vice de Haddad. Mas o cálculo ele é bem complexo, uma vez que Haddad não tem um favoritismo para levar esse governo aqui. Então, Márcio França fica numa situação mais delicada.
6: Bom demais. Então, análise de Bruno Risi com a participação dos Brunos aqui, o nosso editor-chefe também,
7: quadrado.
6: Bruno
7: Ches.
6: Exatamente. 6 horas e 52 minutos. Vamos falar de Copa do Mundo agora no Start TMC.
7: Eu já tô com a minha amarelinha.
6: Você já tá vestida de Brasil e é só sexta-feira. Tô. Mas tá chegando. Brasil e Haiti jogam na sexta-feira com a cobertura da TMC. Lineker Prejigueiro tá aqui ao vivo com a gente. Lineker, beleza?
8: Dia,
6: muito
8: tudo bem,
6: bom dia.
8: Tudo
6: certo? Tudo certo? E olha, tem vários jogos marcados para hoje, né?
8: Isso, hoje tem muitos jogos na Copa do Mundo, acho que, se não me engano, são 4 jogos que temos hoje. Mas antes de falar desses jogos, vamos falar dos jogos de ontem, que tiveram placares muito extensos. Ontem a França estreou contra o Senegal por 3-1 com 2 do Mbappé, que alcançou 14 gols na competição, uma marca histórica, porque ele é muito novo e tem muita chance ainda de ser o artilheiro de todas as Copas. A Noruega jogou contra o Iraque e venceu por 4-1. E o Messi deu um show ontem na estreia da Argentina contra a Argélia.
6: Espetacular.
8: Fazendo um hat-trick, 3 gols, marcou todos os gols da partida. E alcançou a marca 16 gols, empatando com o Klose, que era, até então, o artilheiro de todas as Copas. E hoje, como a gente disse, tem muitos jogos hoje. Temos Portugal de Cristiano Ronaldo contra o RD Congo às 2 horas. Inglaterra e Croácia às 5 horas. Às 5 horas, Panamá e Gana às 8 e a Colômbia estreia contra o Uzbequistão às 11 horas. E lembrando que Portugal e Congo, e Inglaterra e Croácia, a gente vai transmitir aqui na TMC, então vocês vão poder acompanhar tudo aqui.
6: É isso, cobertura completíssima aqui na TMC, valeu Lineker Prejigueiro, lembrando que o jogo da Colômbia hoje às 23 horas é lá no México, no estádio Azteca mais uma vez, enfim, cobertura completa aqui da TMC, Copa do Mundo, você sabe, é aqui na TMC.
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22: 6 horas e 53 minutos, como o nosso colunista Jamil Chad tinha falado, em primeira mão, os presidentes Lula e Donald Trump se cumprimentaram durante o evento do G7 na França, porém não ocorreu reunião bilateral entre os líderes. E claro que o Rizzi está aqui para comentar mais esse assunto.
4: É isso, Lula até foi um pouco antes para tentar essa conversa ali com Donald Trump, mas pisando em ovos, adotou uma certa cautela. E aí tem alguns pontos para a gente debater aqui, porque é o seguinte: Lula claramente adotou prudência nessa relação, nesse touch point, né, nesse contato direto com Donald Trump. O primeiro motivo que ele achou melhor não insistir nessa reunião, que de fato não ocorreu, é que ele não teria nada de novo para dizer para o presidente americano, uma vez que eles tiveram há menos de um mês e meio juntos, conversaram, negociaram, debateram, almoçaram juntos para discutir essas questões, e ficou marcado que todo mês, ou enfim, com uma certa frequência, haveria uma rotina de encontros bilaterais, não necessariamente entre ambos, mas entre representantes ali. Então, isso tem ocorrido, né, através do MIDIC, do Ministério de Comércio, tanto nacional quanto internacional. Então, ele adotou essa cautela por esse primeiro ponto, uma vez que as negociações estão, de fato, em curso. Outra razão é que existe uma certa bagunça, a palavra é essa, na questão de comando ali do governo americano. A gente viu isso, inclusive, na questão das próprias tarifas ali. Você tem quase que um poder paralelo ali, uma força paralela de Marco Rubio decidindo algumas coisas. Ele tem essa autoridade, essa autonomia. Então, o governo achou melhor não misturar as questões, uma vez que você tem a denominação de facções criminosas como terroristas, você tem a questão ali também das negociações com chineses, né, que parece ser o ponto central. Então, nesse cenário, acabaria sendo uma perda de tempo se Lula tivesse uma insistência muito grande com essa reunião, que poderia acabar se desgastando a sua imagem, né, a sua relação com o próprio presidente americano, e de fato segurando a onda para que o encontro ocorra num momento mais oportuno. Deixa as negociações para o Ministério do Desenvolvimento, do Comércio e Desenvolvimento, segura a onda e faz uma conversa mais organizada entre ambos, lembrando que as conversas entre os países ocorrem com seus respectivos ministérios. Ele preferiu adotar essa cautela.
6: Muito interessante, Riz. Então, não houve cumprimento durante o evento público ali com os outros chefes de Estado. Tinha presidente, tinha primeiro-ministro, mas eles se cumprimentaram segundo o Jamil Chad, então, num evento privado, né?
4: É isso. Na foto ali, até assim, a gente não sabe o que aconteceu de fato, mas parecia ser uma coisa mais corrida ali, mas depois se cumprimentaram.
6: É isso aí.
22: E o que tá corridinho agora é o final.
6: O relógio, os ponteiros.
22: O final pro o Start TMC, né?
6: É isso.
22: E a gente volta amanhã.
6: Isso.
22: Então, muito obrigada, Rizzi. Muito obrigada,
4: muito obrigado,
22: ouvinte. Muito obrigada, Rafael Tebas.
6: Valeu, Fernanda Câmara, Bruno Rizzi. Vem aí o TMC 360 com Joana Trepto e Felipe Bueno.
4: Valeu.
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20: Olá, muito bom dia, 7 horas, 1 minuto, quarta-feira, dia 17 de junho de 2026, TMC 360, está começando agora, nesse exato instante, dessa quarta-feira fria, mas cheia de informação. De ontem para hoje aconteceu muita coisa, principalmente no judiciário, muitos assuntos da política, mas muitos assuntos também de esporte, falando mais especificamente de Copa do Mundo. Felipe Bueno, é um bom dia essa quarta-feira?
39: O homem acordou, Jonathan Trepto. Bom dia você, torcedor da Argentina, torcedor da França, da Noruega e também de Portugal, porque os três brilharam ontem e hoje vai brilhar também o CR7, eu tenho certeza, com transmissão aqui da nossa Transamérica TMC a partir das 2 horas da tarde. Mas calma, porque tem o TMC 360 de hoje até as 9 horas e 59 minutos desta manhã, com tudo isso que a Joana prometeu e muito mais. Vamos lá, então?
20: Vamos lá, direto para as principais notícias dessa hora.
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20: Condenado sob acusação de tentar interferir na democracia e na justiça do país, Eduardo Bolsonaro afirma que nunca foi citado no processo e acusa Alexandre de Moraes de imparcialidade. De parcialidade, aliás. Com a decisão, ele está inelegível. Lívia Braz.
41: Eduardo Bolsonaro também foi condenado a 4 anos e 2 meses de prisão pelo crime de coação no curso do processo. Além da pena de prisão, ele ainda foi condenado ao pagamento de multa e deve iniciar o cumprimento da pena em regime semiaberto.
39: No julgamento desta terça-feira, o ministro André Mendonça criticou o colega do STF, Gilmar Mendes, e falou em excessos da justiça, citando como exemplo
35: a Lava Jato.
0: Nós não estamos aqui a julgar Lava Jato. Não vou avaliar Lava Jato, não é o objeto do julgamento. Nós estamos aqui a julgar a maior fraude financeira da história do nosso país, e se não a maior, certamente uma das maiores do mundo, da história.
1: No inquérito envolvendo Daniel Vorcaro, a PF aponta que o banqueiro pagou despesas em viagens do presidente da Câmara e do senador Ciro Nogueira, que também teria recebido uma mesada milionária. Adriano de Almeida.
2: A Polícia Federal aponta que Daniel Vorcaro pagou ao menos 6 milhões de reais em mesadas ao senador Ciro Nogueira. Investigadores dizem que familiares, servidores e dinheiro vivo teriam sido usados para ocultar a origem dos recursos. Tanto Daniel Vorcaro quanto Ciro Nogueira negam a informação.
35: Parentes de Luiz Felipe Mourão, conhecido como Sicário, acusam Daniel Vorcaro de ameaçar a família para tentar evitar novas denúncias no caso Banco Master. As informações de Belo Horizonte, Mariana Reis.
3: A irmã de Sicário, braço direito na milícia particular do banqueiro Daniel Vorcaro, confidenciou a familiares que tem material suficiente para acabar com toda a família Vorcaro e aliados. Segundo a PF, a mãe e a irmã de Sicário foram intimidadas com vídeos que exibiam fuzis.
1: O Supremo Tribunal Federal terá que decidir se a eleição suplementar no Rio de Janeiro vai ser direta ou se a escolha do novo governador vai ser feita pela Assembleia Legislativa do Estado. Ontem, o TSE publicou o acordo que tornou Cláudio Castro inelegível.
35: Ameaças continuam no Oriente Médio em meio à expectativa pela assinatura de um acordo de paz entre Estados Unidos e Irã. Teerã acusou Israel de violar o tratado com ataques no Líbano e prometeu responder se as ofensivas não acabarem. Nesta terça-feira, na cúpula do G7, Donald Trump cobrou mais responsabilidade do israelense Benjamin Netanyahu.
1: Hora de falar de Copa do Mundo com a expectativa de mais um dia com craques em campo. Cristiano Ronaldo inicia a disputa da última Copa do Mundo dele e estreia contra o Congo às 14h, com transmissão da TMC. O dia ainda terá Inglaterra contra a Croácia de Modric, Gana e Panamá, além de Uzbequistão e Colômbia.
35: Ontem o Mundial teve um dia de gala, com 3 dos melhores do mundo em campo. Messi marcou 3 gols, os 3 gols da vitória da Argentina por 3-0 em cima da Argélia. Passou o brasileiro Ronaldo e empatou com o alemão Klose como maior artilheiro de todas as Copas. Pela Noruega, Haaland fez 2 gols e comandou os nórdicos na vitória por 4-1 em cima do Iraque.
1: E teve ainda Mbappé marcando 2 gols na vitória por 3-1 da França contra Senegal. Enquanto isso, Neymar fez o primeiro treino leve em campo e não tem previsão de estreia na Copa. Na madrugada de hoje, a Áustria venceu a Jordânia por 3-1. Agora são 7h06. 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
35: Eduardo Bolsonaro está inelegível após ser condenado por unanimidade no Supremo Tribunal Federal. Vamos voltar a falar sobre esse julgamento do ex-deputado. Ao vivo de Brasília com você, Lívia Brás. Conta como foi, o que acontece agora. Muito bom dia para você.
4: Oi, Felipe, bom dia para você, bom dia, Joana. Pois é, a primeira turma do Supremo Tribunal Federal condenou o ex-deputado Eduardo Bolsonaro a 4 anos e 2 meses de prisão pelo crime de coação no curso do processo. Essa decisão foi tomada pelos ministros Alexandre de Moraes, Cristiano Zanin, Carmen Lúcia e também Flávio Dino. Segundo o Supremo Tribunal Federal, Eduardo Bolsonaro ele atuou junto às autoridades dos Estados Unidos para pressionar os ministros da corte e também tentar interferir nos processos relacionados à tentativa de golpe de Estado depois das eleições de 2022. O objetivo, segundo os ministros, seria justamente beneficiar o pai de Eduardo, o ex-presidente Jair Bolsonaro. O relator desse caso lá no Supremo, o ministro Alexandre de Moraes, disse que as articulações que foram feitas aí pelo ex-deputado incluindo o contato com as autoridades americanas e a defesa das sanções contra os integrantes do Supremo e também contra o próprio Brasil, ultrapassaram o limite da atuação política e representaram, na verdade, uma tentativa de constranger o sistema judiciário brasileiro. Além da pena de prisão, Eduardo Bolsonaro foi condenado ao pagamento de multa e deve começar o cumprimento da pena em regime semiaberto. Com essa condenação, Eduardo Bolsonaro ele passa agora a se enquadrar na lei da ficha limpa, fica inelegível por até 8 anos, o que o impede, pelo menos nesse momento, de disputar as próximas eleições. Agora é importante a gente ressaltar que, apesar dessa condenação, o caso não está encerrado. A defesa pode apresentar recursos ao próprio Supremo Tribunal Federal para tentar reverter ou então reduzir essa pena. E aí, Eduardo Bolsonaro, ele se manifestou pelas redes sociais logo depois da decisão do Supremo, disse que essa decisão não respeitou o devido processo legal, classificou essa condenação como sem pé nem cabeça, nas palavras dele, e disse que, na verdade, o objetivo do Supremo Tribunal Federal seria impedir a participação dele nas eleições. Joana, Felipe.
1: Ainda em Brasília, agora com o repórter Adrian de Almeida, um dos inquéritos do caso Master, que envolve o senador Ciro Nogueira, aponta que o ex-ministro teria uma relação de proximidade com Daniel Vorcaro, incluindo pagamento de viagens de luxo e até uma mesada milionária. Adrian, bom dia.
2: Bom dia, Joana, a todos que nos acompanham. Olha, agentes da PF apontam que Vorcaro ele tinha um tratamento diferenciado com o senador Ciro Nogueira, inclusive fazendo pagamentos aí de mais de até 400 mil reais de mesadas e também para viagens ao exterior. De acordo com a representação da PF, que embasou as decisões tomadas aí pelo ministro André Mendonça, o relacionamento dos dois eles iam além de uma proximidade.
39: Bom, daqui a pouco, aqui,
2: voltou. Investigadores dizem, né, que familiares, servidores... Oi, estão me ouvindo?
39: Vamos retomar, Adrian, vamos retomar, porque teve uma interferência, né, uma falha na comunicação e a gente perdeu uma parte importante do que você estava tratando aí. Então vamos retomar a sua participação, por favor.
2: Perfeito. Olha, os agentes, né, da Polícia Federal, eles apontaram que o banqueiro Daniel Vorcaro ele tinha uma relação diferenciada com o senador Ciro Nogueira, justamente porque ele fazia esse repasse de mesadas, que em alguns casos ultrapassavam em 400, 500 mil reais por mês, e também que ajudaram o senador a fazer viagens para o exterior. E de acordo com a representação da Polícia Federal, que embasou as decisões tomadas aí pelo ministro André Mendonça, do STF, os dois eles tinham uma proximidade que iria além do pessoal. Era uma proximidade que tinha uma relação de benefício mútuo entre os dois. Os investigadores eles diziam também que os familiares, servidores e dinheiro vivo teriam sido usados para ocultar a origem desses recursos. Tanto o banqueiro Daniel Vorcaro quanto o senador Ciro Nogueira, eles negam essa informação. A representação destaca também que, enquanto o senador ele atuava para ajudar o banqueiro no Senado, Vorcaro ele então fazia repasses, né, e ajudava financeiramente o senador Ciro Nogueira, incluindo aí pagamento, né, de valores mensais, como eu falei, ultrapassava o valor de até 500 mil reais em alguns meses, e de 2024 a 2025, esses valores ultrapassaram 6 milhões de reais. Além disso, o Vorcaro também ajudava Ciro Nogueira na aquisição de participação societária em empresas. Por fim, os investigadores também apontam que ele ajudava no custeio de viagens internacionais, incluindo aí passagens em jatos particulares, hospedagens em hotéis de luxo e também despesas com eventos e restaurantes sofisticados.
1: E o presidente da Câmara dos Deputados também foi acusado de ter despesas em viagens pagas por Daniel Vorcaro. Ele disse que ele foi alvo de ataques injustos. Conversou com exclusividade aqui com a TMC. Lucas Scherer, de Brasília, tem essas informações. Hugo Mota.
5: O presidente da Câmara dos Deputados, Hugo Mota, disse não ver problema em ter a hospedagem paga pelo ex-banqueiro Daniel Vorcaro durante estadia em Lisboa para participar de alguns eventos na capital europeia. Para o parlamentar, a natureza corporativa da agenda afastaria qualquer tipo de suspeita na relação entre ele e o empresário. preso por suposto envolvimento na operação de um esquema financeiro bilionário no Brasil.
6: Não vejo problema, era um evento corporativo, um encontro jurídico, que inclusive participei esse ano já como presidente da Câmara, então não vejo problema algum. Tenho muita tranquilidade com relação a essas investigações, estão aí, os órgãos estão trabalhando e eu defendo que as apurações possam acontecer da maneira mais isenta e imparcial possível. Eu sou um deputado que sempre defendi o bom exercício da atividade parlamentar, sempre legislei com responsabilidade e presido a Câmara com essa mesma responsabilidade. Então, eu tenho muita tranquilidade com relação a isso e essas colocações, esses vazamentos, eles não me preocupam de forma alguma.
5: Em junho de 2024, Vorcaro reservou suítes no Hotel Four Seasons, em Lisboa, para ele próprio, Hugo Mota, e para o senador Ciro Nogueira, do PP. O período coincide com o Fórum Jurídico de Lisboa, evento capitaneado pelo ministro do Supremo Tribunal Federal, Gilmar Mendes. As informações fazem parte de inquéritos do caso Master, cujo sigilo foi retirado nesta terça-feira pelo ministro André Mendonça, relator do caso no Supremo Tribunal Federal. De acordo com os documentos, Vorcaro pagaria entre 300 e 500 mil reais por mês ao senador Ciro Nogueira, valor ocultado por operações entre empresas dos dois. Os investigadores também identificaram o transporte de 350 mil reais em dinheiro vivo numa sacola durante um voo entre São Paulo e Brasília com destino ao senador. Segundo a Polícia Federal, a relação entre Vorcaro e Nogueira vai além da amizade e é descrita como funcional e instrumental, estruturada a partir de interesses ilícitos e benefício mútuo. Entre as provas estão fotografias dos dois juntos em viagens ao exterior, registros dentro de aeronaves particulares e conversas extraídas de celulares apreendidos.
39: Tem mais. Um relatório preliminar do ministro relator do caso Master, do caso Banco Master, André Mendonça, aponta que Daniel Vorcaro teria tentado entrar em contato com o diretor da Polícia Federal, André Rodrigues, e o procurador-geral da República, Paulo Gonet, também. Bom, logo após a primeira prisão, em novembro do ano passado, o início da Operação Compliance Zero, né, o banqueiro teria pedido que ambos não tentassem, aspas, alguma sacanagem, fecha aspas, contra ele, ou aspas de novo, que a coisa pede, né? Tudo iria para o saco, fecha aspas. Você que está nos acompanhando, tire suas próprias conclusões sobre o que isso poderia significar.
1: Com tantos desdobramentos nas últimas 24 horas, ainda tem mais sobre o caso Master. Parentes de Luiz Felipe Mourão, sicário, que integrava o grupo de auxiliares de Vorcaro, era uma espécie de capanga de Vorcaro, acusam o banqueiro, ou ex-banqueiro, como você preferir, de ameaças para evitar novas denúncias. De Belo Horizonte, Mariana Reis.

0: Daqui a pouco as informações de Belo Horizonte com a Mariana Reis. Vamos mudar de assunto, então. São 7 horas e 16 minutos. Rio de Janeiro, após o Tribunal Superior Eleitoral tornar Cláudio Castro inelegível, como você sabe, cabe agora ao STF decidir se a nova eleição para o governo do Rio será direta ou indireta. Estamos em junho já, minha gente. Vamos à capital fluminense com você, Rafael Alves.
1: Felipe, isso vai ser determinado pelo Supremo Tribunal Federal e esse processo está parado justamente esperando essa decisão do Tribunal Superior Eleitoral para entender se a eleição acontecer de forma direta ou indireta. Na prática, essa decisão formalizou tudo o que a gente já vinha noticiando nos últimos tempos com a decisão de tornar Cláudio Castro inelegível. Ex-governador aqui do Rio de Janeiro, então, não pode concorrer a cargos públicos no Legislativo e no Executivo até 2030. Esse documento consolida o resultado do julgamento e a análise de recursos apresentados pelas defesas de Cláudio Castro e também de outros envolvidos citados nessa decisão, como Rodrigo Bacelar, ex-presidente da Assembleia Legislativa do Rio, e também Thiago Pampolha, ex-vice-governador aqui do Rio de Janeiro. Esse caso está relacionado à Fundação CEPERJ e também à UERJ, Universidade do Estado aqui do Rio de Janeiro, que, segundo as investigações, foram usadas durante as eleições para contratar cabos eleitorais. Então, os três foram condenados por abuso de poder político e econômico. E, na prática, esse documento consolidou o que já vinha sendo falado e também rejeitou recursos do Ministério Público Eleitoral, que solicitava que Cláudio Castro e Thiago Pampolha também fossem declarados cassados. Mas, no entendimento da corte, dos ministros da corte, isso não faria sentido nesse momento, já que Cláudio Castro renunciou ao cargo dias antes, na verdade, na véspera do julgamento no TSE. Então, com o mandato não cassado, o Cláudio Castro, então, continua apenas inelegível. Já Bacelar, que está preso, inclusive já perdeu o mandato, esse sim, cassado e inelegível. Agora, isso vai parar no Supremo Tribunal Federal, que agora o processo pode ter andamento definitivo para entender se vai ter eleição direta ou indireta aqui no Rio de Janeiro. É uma decisão com os votos seriam popular ou o voto por meio dos deputados da Assembleia Legislativa do Rio. Volto com vocês, Joana e Felipe.
2: Pelas informações, Rafa, e em mais um desdobramento da Operação Narcobet, a defesa do influenciador Buzeira ainda tenta a liberdade do acusado de integrar um esquema de lavagem de dinheiro e de organização criminosa. De São Paulo, a Luísa Mutoni tem mais informações. Luísa, bom dia.
3: Bom dia, Joana. Bom dia, Felipe. Essa decisão foi tomada por unanimidade pela quinta turma do Superior Tribunal de Justiça e o processo que foi analisado pelos ministros do STJ relaciona Buzeira aos crimes de lavagem de dinheiro e organização criminosa, além de um suposto vínculo com integrantes do PCC, o primeiro comando da capital. Esse documento também cita que o Buzeira já era investigado em outros inquéritos por crimes, como tráfico de drogas e também exploração de jogos de azar. Essa decisão acontece dias depois de o Ministério Público Federal oferecer uma nova denúncia contra Buzeira e outros quatro investigados no âmbito da Operação Narcobet. O Buzeira, inclusive, é apontado pelo MPF como um suposto financiador e beneficiário financeiro final de empresas de aposta como a BRXBet e também a Ripobet, mesmo ele não aparecendo oficialmente nos quadros societários dessas empresas, que segundo então os promotores do Ministério Público Federal eram utilizadas para lavar o dinheiro do crime organizado. Essa denúncia ainda vai ser analisada pela Justiça Federal. Caso ela seja aceita, o Buzeira e os outros investigados vão se tornar réus pelos crimes. Na decisão de ontem do STJ, participaram os ministros Maria Marluce Caldas, Reinaldo Soares da Fonseca, Ribeiro Dantas e também o Joel Paciornick. A TMC aguarda, então, um posicionamento oficial da defesa do Buzeiro em relação a essa decisão de ontem do STJ, mas as investigações, o processo aí segue correndo na Vara Federal de Santos. A gente lembra que o Buzeiro está preso desde outubro do ano passado aqui no interior de São Paulo.
0: 7 horas e 21 minutos.

0: Olha, se você dormiu cedo, e nem tão cedo assim, você não ficou sabendo e vai saber aqui na nossa TMC, no nosso TMC 360, que o homem voltou e fez 3 gols. Exatamente. Lionel Messi estreou nesta terça-feira na Copa do Mundo, a Argentina estreou, ganhou por 3-0 da Argélia, e o Lionel Messi segue fazendo história, agora é o maior artilheiro das Copas do Mundo, 16 gols. Por enquanto, ao lado do alemão Miroslav Klose. A estreia da Argentina no Mundial foi motivo de festa, né, do pessoal que vive aqui no Brasil, especialmente aqui em São Paulo. Breno Ávila vai contar essa história pra gente.
1: Centenas de argentinos e simpatizantes da atual campeã mundial presenciaram a história aqui no Moca Aires, tradicional ponto de encontro dos torcedores da atual campeã do mundo. Lionel Messi marcou 3 vezes na vitória da Argentina contra a Argélia e chegou a 16 gols, se tornando assim o principal, o maior artilheiro da história das Copas do Mundo, ao lado do alemão Miroslav Klose.
2: Todo mundo falava, está bem, Lionel. Ele vai de graça. Não, não foi de graça, não. Ele foi fazer o melhor Mundial da história.
3: No Rio de Janeiro, o show não foi só de Lionel Messi. Fogos marcaram a festa dos torcedores argentinos na praia de Copacabana.

0: programação da TMC segue nesta quarta-feira com dois jogos da Copa do Mundo. Às 14 horas, a estreia de Portugal enfrentando a República Democrática do Congo. Já às 17 horas, a Inglaterra começa sua jornada nos Estados Unidos enfrentando a Croácia.
1: Marco Belo está ao vivo com a gente direto dos Estados Unidos, traz todos os detalhes de mais uma rodada no Mundial, da expectativa também para o segundo jogo do Brasil. Hoje é quarta-feira, sexta-feira já está quase aí, não é mesmo, Belo? Bom dia.
2: Tudo bem, muito bom dia para você, Joana, Felipe, pessoal do TMC 360, 6h24 da manhã aqui em Nova Jersey, 7h24 aí no Brasil. O Breno falava do Messi, né? 3 gols. O maior artilheiro da história das Copas, junto ao Miroslav Klose, passou 1 gol do Ronaldo. E também ontem começaram a aparecer outros nomes. O Haaland também fez 2 gols, o Mbappé fez 2 gols pela França. Os nomes grandes da Copa do Mundo começaram a aparecer. Hoje tem Portugal do Cristiano Ronaldo. E para o Brasil, o nome grande é quem? O Neymar. Só tem o Neymar de nome grande do Brasil. Então, a grande expectativa é que o Neymar se recupere, talvez não a tempo dessa partida de sexta contra o Haiti, mas pelo menos no jogo contra a Escócia, no terceiro jogo da fase de grupos da Copa do Mundo. Aconteceu o seguinte, ontem o treino da seleção foi fechado à imprensa. Ninguém filmou. Os jogadores receberam os familiares. E a assessoria de comunicação da CBF divulgou algumas imagens do Neymar treinando no campo. Mas o pessoal da comunicação, da assessoria de imprensa, até não gosta de mim muito, porque eu falo as verdades. O cara pode ter falado pro Neymar, corre 10 metros aí, tirou 2 fotos e fala que ele treinou no campo, né? Então não tem como saber. A gente vai saber hoje mesmo, quando a imprensa vai estar no treino, e aí a gente vai ver se o Neymar vai estar treinando de verdade ou não no campo, no treino que está marcado para as 11 da manhã da seleção brasileira em Morristown, que fica aqui pertinho. Treino 11 da manhã, horário aqui de Nova Jersey, meio-dia, horário de Brasília. A gente vai saber se o Neymar vai ter condição de, pelo menos, ficar no banco de reservas. Eu falo, se fosse um jogador comum de campeonato brasileiro, falar que o cidadão voltou ao campo na terça-feira para jogar na sexta, depois de 2 meses machucado, eu ia falar que não, que ele não joga. Mas como é o Neymar, tem toda uma história por trás, né? Então é capaz de darem uma forçada para o Neymar e para o banco para a partida de sexta-feira contra o Haiti, que é um jogo relativamente mais fácil. De repente ele entra no segundo tempo, joga 20, 15 minutos e vai pegando condicionamento para o restante da Copa do Mundo. Depois desse treinamento, a seleção marcou uma entrevista coletiva com o Danilo, que é um dos mais experientes da seleção brasileira. Eu até defendo o Danilo na seleção, tem muita gente que não gosta do Danilo, porque ele é reserva no Flamengo. Como é que um reserva do Flamengo pode ser titular da seleção? Mas o Danilo, apesar de não ter tanta habilidade, ele tem experiência, tem liderança e é uma voz que é ouvida pelos outros jogadores da seleção brasileira. E eu acredito que um cara como esse é importante para o grupo. O Danilo vai dar entrevista hoje. A entrevista está marcada para 5 da tarde, horário daqui, 6 da tarde, horário de Brasília. E daí depois a seleção já viaja para Filadélfia. Logo depois da coletiva, já tem a viagem para Filadélfia. É uma viagem de ônibus de 1h30, mais ou menos, bem pertinho. A seleção dorme na Filadélfia e amanhã treina lá no estádio onde vai acontecer o jogo sexta-feira contra o Haiti na segunda rodada da fase de grupos da Copa do Mundo, pessoal.
3: E Belo, se você me permite, para fechar essa sua participação aqui no nosso 360, 2 pontos importantes que você trouxe aqui. Primeiro, vamos saber o que vão deixar o Danilo falar. E segundo, essa questão dos minutos jogados, né? Ontem o Messi jogou 80 minutos. Ele teve um ciclo complicado de contusões nesses últimos tempos aí. Cristiano Ronaldo joga hoje, a saber quanto tempo ele vai jogar também, né? Em campo, né? Então isso que você colocou faz muita importância. O jogo contra o Haiti é relativamente fácil e tal. Joga, não joga, retoma um pouquinho de ritmo, né? Tem isso também, porque o jogo mais complicado é o terceiro, né?
2: Exatamente, de repente ele pode até jogar 15 minutos contra o Haiti, 30 contra a Escócia, porque o mais importante é o jogo da fase seguinte, que é o jogo eliminatório. Então a gente vai ver se o Neymar pode jogar ou se ele não pode jogar, porque o Neymar ele não treinou com bola ainda. A gente sabe que é uma transição do departamento físico até o jogador atuar, até poder atuar com os companheiros. Você tem que correr em volta do campo, tem que se acostumar com o gramado, depois tem que

0: ele para de repente jogar uns 30 minutos contra a Escócia e aí na fase 16avos de Copa do Mundo ele pode estar ok para reforçar a seleção brasileira, porque é o que a gente está falando. A Argentina tem o Messi, a Portugal tem o Cristiano Ronaldo, a França tem o Mbappé, o Brasil só tem o Neymar, não tem outra estrela, então temos que depender do Neymar e da boa evolução da lesão dele.
1: Tá certo então, Belo, bom trabalho para você, para todo o nosso time, aquele abraço, valeu.
0: Outro, um abraço, bom programa.
2: 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Mande sua mensagem para o WhatsApp 11 30 25 1001. O DDD é 11 30 25 1001.
1: Daqui a pouquinho, Jamil Chad vai contar para você se teve aperto de mão, se teve abraço, se teve foto. Reunião a gente sabe que não teve. Entre quem? Do que nós estamos falando? G7, Donald Trump e o presidente Lula. Em instantes. Agora, 7h30.
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14: Olá, ouvinte TMC, uma excelente quarta-feira, o dia começando já com muita dor de cabeça no trânsito do Recife, da região metropolitana. A Avenida Recife, no sentido cidade universitária, tem um trecho bloqueado por conta de um protesto. Esse bloqueio acontece nas imediações da ponte do Caçote. O trânsito não é segredo para ninguém. Fica complicadíssimo por conta desse cenário. Quem sai nesse momento de bairros como Ipicep tem como destino a 101, que é ir para a cidade universitária Paulista Abreu e Lima, a melhor opção é desviar pela Avenida Dois Rios, no Ibura, depois seguir pela 101. 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
13: Quatro mulheres submetidas a condições de trabalho análogo à escravidão foram resgatadas durante uma operação em Goiânia, na zona da mata norte do estado. Segundo as investigações, elas viviam numa casa de prostituição que fazia parte de uma rede de tráfico humano interestadual, com outros cinco pontos localizados em cidades da Paraíba e do Rio Grande do Norte. As apurações apontam ainda que todos os estabelecimentos pertenciam a uma empregadora e eram administrados por parentes dela, que mantinham as trabalhadoras sob um sistema de controle baseado em dívidas, multas, vigilância constante e restrição de autonomia. A operação Donos da Noite foi deflagrada na última quarta-feira, mas os dados sobre as investigações só foram consolidadas nessa última terça, pela Auditoria Fiscal do Trabalho, ligada à Secretaria de Inspeção do Trabalho do Ministério do Trabalho e Emprego. A ação também foi coordenada pela Polícia Federal e resultou no resgate de 22 mulheres nos três estados. Além de Goiânia, a rede sustentava outros cinco pontos de prostituição nas cidades de Guarabira, na Paraíba, Pedro Regis, na Paraíba, Alagoa Grande, na Paraíba e Nova Cruz, no Rio Grande do Norte.
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14: 8 horas 38 minutos. Tá na hora do É da Sua Conta. não é da sua conta. 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
16: São 7 horas e 43 minutos, hora da gente falar da nossa enquete desta quarta-feira, que já está lá no TMC News BR, o nosso espaço no YouTube para você nos assistir, fazer aquele esquema que a gente sempre fala, compartilhar, deixar o seu like, entrar no chat, bater um papinho com as pessoas, com a gente também. E a pergunta da nossa enquete hoje é a seguinte, é muito simples, né? Com base no noticiário desta terça-feira e desta quarta-feira também. Você concorda com a condenação do ex-deputado federal Eduardo Bolsonaro? Ele foi, vamos recapitular rapidinho aqui, acusado de tentar interferir nos processos da justiça brasileira, bater na porta lá dos Estados Unidos e fazer pressão. Ele que está lá, né? Está lá no território dos Estados Unidos. E as opções são duas, muito simples. Sim ou não. Você concorda ou não concorda? Participe, mande o seu recado. Entre lá no nosso TMC News BR. Agora 7h45.
14: A Câmara dos Deputados deu mais um passo para a aprovação de um projeto que criminaliza a misoginia. O grupo de trabalho responsável pelo tema aprovou o relatório final, que deve ser votado pelo plenário da casa até o início de julho. Tem duas semanas aí. De volta a Brasília, Lívia Braz tem mais informações. Lívia.
17: Joana, esse texto ele já foi aprovado pelo Senado e prevê que a misoginia, ou seja, ódio, discriminação e violência contra a mulher pelo simples fato de serem mulheres, passe a ser tratada de forma semelhante ao crime de racismo. Se for aprovada, essa prática pode ser considerada inafiançável e imprescritível, com pena prevista de 2 a 5 anos de prisão, além também de multa. A relatora dessa proposta é a deputada Tabata Amaral. Ela incluiu novas medidas para combater a disseminação do discurso de ódio contra as mulheres na internet. E aí, nesses casos, a punição ela poderia ser ainda mais severa. Se o crime for cometido, por exemplo, nas redes sociais ou em plataformas digitais com o objetivo de obter lucro ou vantagem econômica, a pena poderá chegar a 10 anos de prisão. O texto também aumenta a punição para pessoas que tenham aí um grande alcance público, como, por exemplo, influenciadores digitais, comunicadores, que usem a visibilidade, né, para disseminar esse conteúdo misógino. E as penas também serão ampliadas quando as vítimas forem crianças, adolescentes, idosas ou pessoas com deficiência. Agora, a expectativa é de que essa proposta seja analisada pelos deputados no comecinho do mês de julho.
14: Obrigada, Lívia. Acho que perdemos o contato da Lívia. Obrigada pelas informações. Tem um porém em relação a esse assunto e ao avanço desse assunto, que é o seguinte: a bancada cristã no Congresso quer que esse projeto que criminaliza a misoginia proteja o discurso de submissão da mulher ao marido. Para a gente ser mais específico, a deputada Júlia Zanatta, do PL de Santa Catarina, por exemplo, ela disse que esse projeto ameaça a liberdade. Ela diz que a Bíblia diz que a mulher tem que ser submissa, o homem tem que amar a esposa, tanto quanto Cristo amou a igreja. E atenção para uma possível armadilha aí. Pode a lei de um país laico abrir exceções para que as mulheres sejam tratadas como cidadãs quase que de segunda classe? Há muitos pontos que nós precisamos questionar em relação a esse pedido da bancada cristã. E aqui de bate-pronto eu consigo pensar em 3 que eu considero fundamentais. Que é o seguinte: em primeiro lugar, existe uma linha entre o que você faz na igreja e o que vale para a sociedade inteira. A liberdade de religião, ela garante que qualquer um pregue o que quiser dentro do templo para seus fiéis, mas a lei do país serve para todos, serve para o espaço público. Em segundo lugar, isso ignora a realidade do nosso país. A violência contra a mulher no Brasil é endêmica e achar, propagar que a mulher tem que ser submissa, historicamente, esse daí é o primeiro passo para o abuso psicológico, para o abuso físico, violência mesmo. Esse argumento de hierarquia familiar é o que muitos agressores usam como um escudo, se protegem atrás desse escudo para poderem manipular, isolar, silenciar as mulheres e aí dificultam o acolhimento e a denúncia. Em terceiro lugar, quando você atrela a fé cristã à exigência da submissão feminina, você está escolhendo uma via ideológica. Não é uma verdade absoluta sobre a religião, tá? Então, para a gente relembrar aqui, a lei contra a misoginia, ela serve para combater o ódio, o preconceito, a violência contra as mulheres. Ninguém vai se meter no seu relacionamento, dentro da sua casa. É muito importante. A não ser que a sua dinâmica familiar envolva humilhação, agressão, crimes. Aí sim, e finalmente, o cerco está apertando contra essa pessoa. Agora, 7h49.
16: Bom, ainda no Congresso Nacional, segue a novela da discussão da PEC da escala 6x1. Após um acordo, a urgência do texto caiu, mas quem vai trazer essa história para a gente, direto da capital do país, é você, Adrian de Almeida, pois não.
18: O presidente da Câmara dos Deputados, Hugo Mota, ele vinha pressionando justamente para tomar essa medida, porque, de acordo com ele, os deputados, eles já tinham aprovado a PEC, né, que é a Proposta de Emenda à Constituição, que tem o mesmo teor, o mesmo assunto desse projeto de lei, que é justamente acabar, né, com a escala 6x1. Ele ficou incomodado com esse movimento do governo, apesar de, na época que estava lá tramitando na Câmara dos Deputados, ele ter se feito, né, de uma forma aí com que tramitasse de forma rápida, de forma célere, esse assunto lá na casa. Agora, os deputados, eles estão livres aí para conseguir votar outros temas na Câmara dos Deputados. Porém, nem todos os parlamentares da ala petista estão satisfeitos com essa decisão do governo. O próprio deputado Lindbergh Farias, que é um grande nome dentro do partido, disse que, fazendo com que retirasse essa urgência, agora eles não conseguem mais pressionar o senador Davi Alcolumbre, que é o presidente do Senado, a conseguir pautar esse assunto antes das eleições. Então, ele, de acordo com ele, foi um movimento impensado, né, pensado de forma rápida, que agora fez com que a ala petista, né, de base do governo, tirasse agora então todo o poder que eles tinham para conseguir justamente pressionar, né? E o que significa tirar a urgência de um projeto de lei? De acordo com isso, então, tanto a Câmara dos Deputados quanto o Senado Federal não tem mais o prazo limite de 45 dias para pautar esse projeto que tranca toda a pauta dos plenários, ou seja, agora eles vão tramitar de acordo com a vontade aí e na velocidade que tanto o Hugo Mota quanto o Davi Alcolumbre acharem necessário.
16: Muito bem, são 7h52. Daqui a pouco a gente volta com esse assunto e outros de Brasília.
14: No Rio de Janeiro, a Polícia Civil confirma a identificação do corpo do cantor norte-americano Oliver Tree. Ele é a última vítima do trágico acidente com dois helicópteros. Aconteceu no último domingo. Investigadores aguardam um laudo para descobrir o que provocou a colisão no Recreio dos Bandeirantes. Rafael Alves, ao vivo do Rio, tem as últimas informações sobre esse caso. Rafa.
19: Joana, agora todos os corpos identificados pelos peritos do Instituto Médico Legal Afrânio Peixoto, no centro do Rio de Janeiro. E a última confirmação foi justamente da identificação do corpo do cantor Oliver Tree ali nesse acidente entre dois helicópteros que colidiram no Recreio dos Bandeirantes, na zona sudoeste aqui do Rio de Janeiro. Esse exame do Oliver demorou um pouco mais, porque, segundo a Polícia Civil, a análise só foi concluída depois de documentos confirmarem a arcada dentária do cantor norte-americano. Ele nasceu na Califórnia, nos Estados Unidos, ficou conhecido ali por misturar música com memes e, a partir disso, ganhou uma legião de fãs. Estava aqui no Rio de Janeiro, visitando vários pontos turísticos, registrando momentos com outros influenciadores nas redes sociais. Embarcava, então, para Angra dos Reis, na região da Costa Verde aqui do Rio de Janeiro, quando aconteceu esse acidente aqui no Recreio dos Bandeirantes, na zona sudoeste da cidade. O Oliver tinha um show marcado, inclusive, no mês que vem para Portugal, mas infelizmente acabou morrendo nessa tragédia. Esse caso está sendo investigado agora pela Polícia Civil, pela Delegacia do Recreio dos Bandeirantes e também pelo Centro de Investigação e Prevenção de Acidentes Aeronáuticos, o CENIPA, que estão fazendo várias ações para tentar esclarecer tudo o que aconteceu nesse acidente. Os outros corpos dos brasileiros, Lucas Brito, o Charles Maslach e Alexandre Souza, além dos argentinos Gaspar Prim e também do Lucas Vignale, já tinham sido identificados e hoje também a gente acompanha a despedida, ali o velório, também a cremação do corpo do piloto Charles Maslach, que vai ser cremado no cemitério do Caju, na zona portuária aqui do Rio. Volto com vocês, Joana e Felipe.
16: Valeu, Rafael. Agora, 7h54. Familiares das vítimas do caso Brumadinho, você se lembra desse caso, reagem à decisão do STJ que manteve as ações penais contra os acusados pelo rompimento da barragem. Vamos voltar a Minas Gerais, Belo Horizonte, com você, Mariana Reis.
20: Esses atingidos, né, eles celebraram essa decisão do Superior Tribunal de Justiça, que rejeitou os recursos apresentados por 4 réus desse processo criminal que apura as responsabilidades pelo rompimento da barragem de Brumadinho. Então, essa ação segue em andamento na Justiça Federal e ela corre o risco de ser tratado, que levaria à anulação de todo o processo criminal que vem sendo feito aí desde janeiro de 2023. Os advogados dos réus alegaram que um laudo pericial que foi produzido em 2021 teria identificado um gatilho para o rompimento da barragem, tornando a denúncia apresentada pelo Ministério Público Federal incompatível com as acusações iniciais. Mas o NPF discorda desse entendimento, sustenta que existem provas, sim, suficientes para poder continuar com essa ação penal, já aí que se provam, de acordo com o MPF, omissões por parte das empresas envolvidas. Essa tragédia, a gente lembra, aconteceu em janeiro de 2019 em Brumadinho, levando à morte de 272 pessoas, duas delas, a gente lembra também, eram mulheres grávidas, e esses recursos eles foram protocolados por 4 engenheiros ligados tanto à Vale quanto à Tuvisud. Volto com vocês.
14: Obrigada pelas informações. Agora, destaques internacionais. No Peru, a apuração do segundo turno das eleições presidenciais chegou a 100% das atas processadas, mas o país continua sem saber quem será o novo presidente. A diferença entre os candidatos é só de 20 mil votos neste momento. A candidata de direita, Keiko Fujimori, lidera a disputa, impulsionada principalmente, veja só, pelos votos no exterior. Na cola dela, bem na cola, literalmente na cola, está o candidato de esquerda, Roberto Sanches. Felipe Bueno, a gente nunca pôde usar de uma forma tão assertiva a expressão na cola, porque estão colados.
16: Estão colados. Essa diferença já chegou a ser de menos de 1.000 votos, né? E agora está nessa casa aí de 20 mil votos, o que, dependendo da população de um país, é algo muito pequeno. Agora, é importante a gente esclarecer, para quem não conhece, algumas peculiaridades da justiça eleitoral do Peru, né? O que está acontecendo para que saia o resultado final? Ah, a justiça é lenta, a justiça não trabalha. Não, não, não é nada disso. É que existe um procedimento, um mecanismo padrão, né? Que é uma análise de todos os votos eventualmente contestados. E nesse momento, a gente está falando de mais ou menos 1.200 atas que foram contestadas por um lado ou por outro, por alguma razão, e a Justiça Eleitoral peruana tem que, por lei, né, definir essa situação para aí sim dizer qual foi o resultado final das eleições. É um processo lento, mas de qualquer forma é um processo que apara arestas, né, entre as pessoas físicas e jurídicas que questionam eventuais resultados dessas eleições, no caso desse ano. O partido de Sanches, por exemplo, tentou anular mais de 2 mil mesas de apuração, de votação, perdão, alegando o quê? Fraude, né? A Justiça Eleitoral acatou uma parte desses pedidos e rejeitou a outra parte. Outra coisa aqui, ó, o partido não pagou a taxa obrigatória, olha que coisa burocrática, ao mesmo tempo, né? É até inusitado a gente falar sobre isso, né? Uma conta que passaria de 4 milhões de reais, uma taxa que o partido tem que pagar para contestar alguma coisa no âmbito da justiça eleitoral peruana. Quanto ao Roberto Sanches, para terminar aqui essa história, ele mudou o discurso, disse que aceitaria os resultados e agora está fazendo o quê? Uma coisa que a América Latina vê com certa frequência, né? Vamos para as ruas protestar de acordo com o resultado final da eleição. Aqui cabe aquele nosso famoso a ver, né? 7:58 agora.
14: G7 agora. Líderes dos países do G7 exigiram hoje um cessar-fogo no Líbano. Disseram que vão procurar alternativas para reduzir a dependência do mundo em relação ao Estreito de Hormuz. Espera-se que o acordo de paz entre Estados Unidos e Irã seja assinado na sexta-feira e dê início a negociações, então, para pôr fim à guerra. Já matou mais de 7 mil pessoas, principalmente no Irã e no Líbano. Não é diretamente assunto do G7, mas é assunto importante para o G7, para o mundo inteiro. Os países do G7 G7 disseram que estão prontos para ajudar com uma coalizão liderada pelo Reino Unido e pela França. No entanto, o Irã acusa Israel de continuar atacando o Líbano, que pode jogar um balde de água fria nessas negociações. Inclusive, Donald Trump pediu responsabilidade dos israelenses ontem, uma forma de falar bem diferente em relação a Benjamin Netanyahu. Vamos direto à França com as últimas informações do G7, também com os bastidores de uma tentativa frustrada de uma reunião de Lula com Trump, podemos falar assim, houve a tentativa. Jamil Chad, bom dia para você, diretamente de Evian, onde está acontecendo o G7.
1: Bom dia, Joana, bom dia, Felipe, bom dia a todos. Olha, antes de mais nada, vamos aos bastidores justamente dessa reunião. Sim, Lula e Trump se cumprimentaram. Isso aconteceu ontem pela noite num evento social, basicamente num jantar, na verdade entre um concerto de um coral que Emmanuel Macron tinha organizado para os líderes e o jantar oficial para as delegações. Isso, portanto, aconteceu. Aquela história toda que rondou aí o dia no Brasil, Joana, de que será que um ignorou o outro, a foto, etc. Não foi nada disso. O dia é longo, ele não se resume a 30 segundos de uma foto e, portanto, obviamente, nós tivemos acesso à informação de que sim, Lula e Trump se cumprimentaram. Agora, isso não quer dizer que houve uma reunião. Não, não houve uma reunião entre os dois. Não houve, porque nem do lado brasileiro houve o interesse e nem do lado dos Estados Unidos. E aí, por que essa situação, eu diria, ainda complicada? Porque, segundo os negociadores brasileiros, pelo menos, Joana, não existe, neste momento, nenhum tipo de maturidade na negociação para que os líderes voltem a ser envolvidos no processo. Vamos só lembrar. O governo norte-americano tinha prometido uma tarifa de 25% sobre os produtos brasileiros, mais 12,5%, ou seja, 37,5% sobre os bens brasileiros, e aí os dois países começaram a negociar. No último sábado, uma reunião entre técnicos, o governo brasileiro disse aos americanos: nós estamos dispostos a ceder, nós estamos dispostos a reduzir tarifas para produtos americanos entrarem no Brasil. Nós não estamos dispostos a negociar o PIX, nem a soberania, nem o STF, nem nada disso. Mas tarifa, sim. E aí ficou marcado, basicamente, que esse processo iria andar. Então, foi calculado, basicamente, foi avaliado que não. Neste momento, não há necessidade nem a conveniência de que os dois líderes, os dois presidentes dos países, falem de novo sobre um assunto que está em negociação. Então, por isso, pelo menos a parte oficial é essa, Joana, oficialmente, é por isso que não houve uma reunião aqui entre Lula e Trump, e sim um cumprimento. O cumprimento aconteceu, está confirmado. Agora, claro, vamos aguardar, o presidente Lula ainda dá uma coletiva de imprensa perto da 1 da tarde do horário brasileiro, vamos ver o que ele tem a dizer sobre esse cumprimento entre os dois. Lembrando que não houve foto, não houve nenhum registro deste momento.
21: Agora, Jamil, eu queria voltar, se você me permite, a um ponto que a Joana trouxe, que me chamou bastante a atenção, e eu queria saber se teve repercussão aí entre os próprios colegas de imprensa e entre os diplomatas, que foi essa bronca que Donald Trump deu no Bibi Netanyahu, né, por causa do que está acontecendo ainda no Líbano. E a minha pergunta é, qual seria o tamanho do cadeado para colocar agora, hoje é dia 17 de junho, né? Depois que a porta, que o portão, a porteira, né, usando um termo muito comum aqui no Brasil, foi arrebentada. Rendeu algum comentário isso aí ou o pessoal deixou quieto?
1: Não, muitos comentários, inclusive, Felipe, esse é o grande tema, porque, afinal de contas, Donald Trump, a gente sabe que precisa da paz. Ele, não é que ele quer uma paz, ele precisa dessa paz justamente por questões domésticas nos Estados Unidos, por uma questão econômica, por uma questão justamente daquela promessa de que os Estados Unidos não entrariam em guerras intermináveis. Tudo isso parece que ele estava violando as suas próprias próprias promessas de campanha. Então ele precisaria dessa saída. A questão que os próprios líderes do G7, diplomatas, apontam é: será que agora, depois de tudo isso, ele terá a capacidade de frear Benjamin Netanyahu? Então, o que nós ouvimos aqui nesses últimos dias, um Trump é muito, eu diria, assertivo em relação a Israel, dizendo o que Israel pode e não pode fazer, mas a dúvida é muito explícita. Por quê? Que dentro de Israel, o partido de extrema-direita que faz parte da coalizão de Benjamin Netanyahu está dizendo que esse acordo entre Estados Unidos e basicamente o Irã não tem nada a ver com a gente. Nós continuaremos no Líbano. O problema é que o acordo entre Estados Unidos e Irã prevê justamente que o Líbano, ou a situação no Líbano, também esteja resolvida. Enfim, muito debate até sexta-feira, quando finalmente esse acordo vai ser assinado. Vamos ver. Até lá.
21: E assim, não para dizer que eu seja pessimista, ou como diz aqui no Brasil, corneteiro, Jamil, para a gente terminar esse assunto, né, como você falou do acordo, né, vale a gente trazer uma repercussão rápida aqui sobre as palavras do Trump, do Donald Trump, no memorando acerca desse acordo, de que assim, é um acordo, está previsto para ser assinado na sexta-feira, mas se eu, não eu, Felipe Bueno, né, se eu, Donald Trump, não gostar dos termos, esse acordo não vai ser assinado, não vai entrar em vigor, né? Então tem esse ponto também. E aí, né, nada muda dentro daquilo que a gente está conversando, né?
1: Nada muda, você tem toda razão. E, de fato, essa é a grande preocupação dos líderes. Existe uma preocupação, o governo norte-americano, que, claro, agora, né, Felipe, precisa mostrar que, na verdade, é ele que manda na situação política de Israel, que ficou muito feio naquele dia 28 de fevereiro, claro, internamente nos Estados Unidos, com muitas dúvidas. Será que Donald Trump realmente dá as cartas ou ele é, na verdade, conduzido pelos interesses de Benjamin Netanyahu? Então, isso, sem dúvida nenhuma. Ele tenta, né, Felipe, aqui, por exemplo, hoje, nessa manhã aqui em Evian, ele tenta, de todas as formas, dizer que ele é o chefe, né? Ele permanentemente tenta demonstrar isso. Sai na foto, no centro da família, né? É o grande, vamos assim, é aquele que quase eclipsa o anfitrião, Emmanuel Macron. E hoje, pela manhã, tivemos uma cena absolutamente surreal aqui em Evian. A reunião, Felipe, estava marcada para começar às 9h30 da manhã aqui, da horário francês. Todos os líderes já estavam na sala, inclusive o presidente Lula, mas também Merz, a primeira-ministra do Japão, a Meloni da Itália, todos estavam lá. E nada de Donald Trump chegar. E aí começa a ficar uma situação embaraçosa. Afinal de contas, os demais são líderes, são presidentes, primeiros ministros, etc. E ali começa, então, o Lula aproveitou para falar uns 10 minutos com o Merz, depois ele falou, sem dúvida nenhuma, mais de 15 minutos com o primeiro-ministro da Coreia do Sul. E aí a situação começou a ficar embaraçosa. Os líderes começaram a sair da sala, inclusive o presidente Lula olhava o relógio o tempo todo, mostrava muita irritação, saiu da sala. Macron, sem saber o que fazer, falou, vamos começar, isso já era às 10h30 da manhã, uma hora depois, Macron decide começar a reunião, porque afinal de contas não dava para fazer todos os demais líderes ficarem esperando. Aí, o que faz o Macron? Chama o Scott Bessent, que é o secretário do Tesouro norte-americano, e diz para ele, sente-se comigo, sente justamente aqui no meu lado, no lugar de Donald Trump, e vamos começar a reunião. E no momento que ele ia começar a reunião, entra Donald Trump na sala finalmente. Isso uma hora depois. Donald Trump, claro, percorre a sala, de repente ele para no centro da sala e diz, eu sou o chefe, I am the boss, e senta no lugar dele. E a reunião, então, começa. Enfim, precisa avisar os demais que ele pelo menos se considera, Felipe e Joana, o The Boss.
14: Ué, cada um olha para si do jeito que quer, né? Como os outros respondem, aí são outros 500. Jamil, obrigada pelas informações. Importante a gente ressaltar aqui que Donald Trump falou agora há pouco
21: frase
14: uma
21: de
14: declaração.
21: Boss, né?
14: É uma frase de boss, de big boss, ele disse o seguinte, que o memorando de entendimento com o Irã não é final, se ele não gostar do acordo, que seria essa versão final, então voltaremos, falando dos Estados Unidos, a jogar bombas. Memorando não inclui alívio imediato também das sanções, mas falaremos sobre isso depois, fala de agora de Donald Trump. Jamil, até mais, bom trabalho. E agora são 8:08.
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21: 9:10, também conhecido como 8:10, porque eu falei 1 hora a mais, né? Ah, gente, seja bem-vindo, seja bem-vinda à nossa segunda hora desta quarta-feira do nosso TMC 360. Hoje é dia 17 de junho de 2026. Eu, Felipe Bueno, sigo com você, a Joana Treptow também, e a gente atualiza para você os destaques do noticiário a partir de agora.
14: Uma frente fria avança pelo país, deve derrubar ainda mais os termômetros no centro-sul entre hoje e amanhã. No sul, a temperatura já começou a cair e a expectativa é de que os estados do centro-oeste e do sudeste comecem a sentir o ar gelado, principalmente a partir de sexta-feira.
21: O Comitê de Política Monetária do Banco Central, o famoso Copom, anuncia hoje a decisão sobre a revisão da taxa de juros do Brasil. Taxa básica, né? A Selic. No mercado financeiro, a expectativa é de um corte de 0,25 ponto percentual. Se confirmada, essa redução fará com que a Selic seja fixada em 14,25% ao ano, continuando a ser uma das mais altas do mundo.
14: O Supremo Tribunal Federal retoma hoje o julgamento que vai definir as regras sobre a responsabilização das plataformas digitais por conteúdos publicados por usuários. A decisão servirá como referência para todos os juízes e tribunais do país. Empresas como Google e Facebook recorreram da decisão do Supremo, que permitia a responsabilização das plataformas que não cumprissem decisões para retirar conteúdo de usuários.
21: Integrantes do partido de Donald Trump querem obrigar a Casa Branca a aprovar o acordo de paz com o Irã. No Congresso, senadores republicanos afirmaram que não concordam com a assinatura do tratado sem o aval do Parlamento dos Estados Unidos.
14: Cristiano Ronaldo quer ampliar o recorde de gols em copas consecutivas no Mundial, disputado nos Estados Unidos. Ele balançou as redes nas últimas 5 Copas, já quer alcançar, ele é o único, aliás, a alcançar esse feito. O atacante de 41 anos entra em campo com Portugal hoje, às 14:00 contra o Congo, com transmissão da TMC. Essa deve ser a última Copa do português, isso se ele não tentar estender ainda mais a carreira para jogar o Mundial de 2030, que terá Portugal como uma das sedes. 8:12.
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21: Voltando à nossa página de política aqui do TMC 360, o ex-deputado federal Eduardo Bolsonaro afirma que vai continuar lutando contra as acusações que enfrenta no Brasil. Morando nos Estados Unidos, ele alega que nunca foi notificado sobre o processo que terminou com a condenação dele ontem. Primeira turma do STF determinou pena de 4 anos e 2 meses de prisão para o ex-deputado Eduardo Bolsonaro, acusado de tentar interferir no julgamento do pai, Jair Bolsonaro, por envolvimento na trama golpista, né? Durante o voto, o relator Alexandre de Moraes, rebateu um argumento da defesa de Eduardo Bolsonaro que alegava que ele estaria protegido pela imunidade parlamentar.
4: Não é função de deputado federal brasileiro fazer lobby no exterior contra o próprio país. Isso não consta desde a Constituição do Império até a atual, não consta como função de deputado federal. Então, mesmo que estivesse no exercício do mandato, e não licenciado, mesmo que estivesse, não estaria acobertado pela imunidade.
21: Moraes disse também que Eduardo não comunicou a mudança de domicílio e que está nos Estados Unidos para fugir da justiça brasileira.
4: Até hoje, até a data de hoje, no julgamento, em momento algum, nem o próprio réu, em qualquer lugar, disse que mudou o seu domicílio, que o seu domicílio é os Estados Unidos. Ele só disse que não volta para o Brasil com medo de responder pelos crimes que praticou. Então, volto à questão. Pode o réu, qualquer que seja o réu, pode o réu se beneficiar da própria torpeza?
21: Bom, nas redes sociais, Eduardo Bolsonaro acusou Alexandre de Moraes de ser parcial. Criticou o processo, garantiu que todos sabem onde ele mora e ainda afirmou que, abre aspas, lutará para restabelecer a democracia no Brasil, fecha aspas.
14: Ainda falando de judiciário, o Supremo Tribunal Federal retoma hoje o julgamento dos recursos das plataformas sobre responsabilização em relação a conteúdo que usuários publicam. Adrian de Almeida está de volta aqui ao vivo com mais informações. Adrian.
18: Bom dia, pessoal. Olha, o ministro Dias Toffoli, que é o relator do caso, ele deve apresentar hoje a tese, ou seja, as regras gerais para serem seguidas por essas plataformas na internet, né? A corte, ela já formou maioria para impor um prazo de 60 dias para que essas plataformas sigam, então, essa decisão do STF, que aumentou a responsabilização das Big Techs sobre publicações feitas por terceiros nas redes sociais. Além disso, essas empresas também devem combater preconceito, racismo, misoginia, tudo isso, né, nas próprias redes sociais, ajudando, né, para que usuários consigam, então, fazer denúncias de posts que vão contra todas essas normas. As empresas, né, que entraram são principalmente o Facebook e Google, e eles estavam questionando justamente as decisões recentes do tribunal sobre essa questão da responsabilização dessas próprias plataformas. Agora, os ministros, eles avaliam criar, né, uma distinção para serviços que não impulsionam conteúdos de fins comerciais, preservando, então, por exemplo, o Wikipedia, justamente de ter sede aqui no Brasil. Então, vai conseguir dar um respiro maior para empresas que não vão por esse caminho. A tese fixada pelo STF, ela vai ter força de lei nacional até que o próprio Congresso, então, edite uma lei fazendo, né, a regulamentação dessas Big Techs. Lembrando que até, então, que o Congresso Nacional faça uma lei de acordo com isso, o que vai valer em todo o território nacional vai ser essa tese do Supremo Tribunal Federal.
21: Muito bem, seguimos acompanhando agora 8 horas e 17 minutos.
14: Ainda sobre tecnologia, líderes das empresas de inteligência artificial desembarcam hoje na conferência do G7 na França. Executivos da OpenAI, Google, DeepMind e Anthropic vão participar de um almoço de negócios com chefes de Estado em Evian. Entre os temas que serão debatidos, a soberania tecnológica, a proteção de crianças na internet e os riscos envolvendo a segurança cibernética.
21: Recentemente, o governo americano impôs restrições de exportação a modelos avançados da Anthropic por preocupações com a segurança nacional, né? Diante do risco de novas regras, empresas de tecnologia tentam se antecipar para emplacar um pacote de compromissos voluntários em segurança nacional. Assunto para o nosso colunista de tecnologia, negócio, inovação e tudo mais, que hoje veio nos visitar aqui no nosso estúdio. Seja bem-vindo, bom dia, Guilherme Ravache.
5: Bom dia, pois é. os líderes, né? Sam Altman, o Dario Amodei, Sam Altman da OpenAI, Dario Amodei da Anthropic, que tem o Claude, que nos últimos meses gerou tantas notícias e polêmicas por conta dos confrontos, né, da Anthropic com o governo do Donald Trump, estarão todos lá na França para discutir questões ligadas à inteligência artificial. A presença dessas lideranças de IA, de gigantes de tecnologia lá na França, mostra também como essas empresas se tornaram poderosas. Tão poderosas que têm um lugar na mesa junto com as principais lideranças do mundo. Também no encontro, o que se percebe é a China levantando uma bandeira em torno de uma organização internacional para regular inteligência artificial, para criar uma legislação e também medidas que protejam, né, a sociedade, que protejam o planeta da inteligência artificial. Sim, a gente chegou nesse nível de preocupação, chineses movendo uma conversa em torno de regulação. Algo que, de certa maneira, vai na contramão do que defendem os americanos, ou melhor, defendiam até dias atrás. Os americanos não queriam regulação nenhuma, o Trump disse que qualquer tipo de regra para a inteligência artificial poderia travar o desenvolvimento da tecnologia. Mas, como a gente viu na semana passada, com uma medida impedindo a Anthropic, que é dona do Claude, de disponibilizar seu modelo mais avançado, né, o Mythos, que virou Fable para a liberação pública, né, um modelo com algumas salvaguardas, o Trump, o governo Trump, disse que ele não poderia oferecer essa plataforma, esse modelo mais avançado para estrangeiros, ou seja, para não americanos. A Anthropic viu como alternativa bloquear o acesso a esse modelo mais avançado. A ferramenta continua funcionando, mas com um modelo mais antigo, o Opus 4.8. O modelo Fable, que é o mais avançado, não está disponível para ninguém, mas é um sinal de como a regulação está presente no mundo inteiro. Agora até os Estados Unidos estão entrando nessa conversa, e aí China e Estados Unidos de novo vão se confrontar para definir que regras vão ser seguidas, como vai ser seguida e quem vai ter a liderança na inteligência artificial. E tudo isso também está lá no G7, na discussão em torno de inteligência artificial.
14: Valeu, Ravastro, e até daqui a pouco. E se até pouco tempo atrás nós considerávamos a imprensa como quarto poder, agora podemos dizer que essas grandes empresas de tecnologia talvez tenham tomado, com muita humildade a gente fala aqui, tenham tomado esse lugar que era dos produtores de informação, disseminadores de informação. Mudando de assunto aqui, vamos agora para Curitiba. A polícia do Paraguai faz buscas para capturar a quadrilha que promoveu um mega assalto a bancos na madrugada de terça-feira. Ângelus Fayer tem os detalhes. Bom dia, Ângelo.
6: Muito bom dia a você, bom dia a todos. Existe a suspeita de que criminosos brasileiros estão por trás deste, que já é considerado o segundo maior assalto a bancos da história do Paraguai. Na última madrugada, tivemos essa ação coordenada em 3 agências bancárias e 1 casa de câmbio. Essa suspeita em relação ao envolvimento de brasileiros recai depois que testemunhas que moram próximas a esses locais invadidos disseram à polícia terem ouvido os criminosos falando em português. Eles teriam sido bem claros em afirmar para as pessoas que estavam por ali para que elas permanecessem deitadas. E com base nessas informações, além do fato de que o crime aconteceu em Santa Rita, uma cidade paraguaia que fica a 70 quilômetros de Foz do Iguaçu, na fronteira do Brasil com o Paraguai. A Polícia Nacional Paraguaia, órgão equivalente à Polícia Federal do país vizinho, tem investigado esse caso, suspeita de que criminosos ligados ao PCC, que tem um braço estruturado no Paraguai, atuaram em conjunto com criminosos locais para que este crime fosse executado. As investigações estão começando agora, mas já estão relativamente avançadas. A polícia destaca que foi uma ação coordenada e bastante robusta, com armas de grosso calibre e também com uma fuga coordenada e carros incendiados ao longo dessa perseguição.
21: Muito bem, de Curitiba agora nós seguimos para Belo Horizonte, mudando de página aqui no nosso 360, são 8:23. Vamos a Minas Gerais então falar sobre mais um desdobramento do caso Banco Master, agora envolvendo parentes de Luiz Felipe Mourão. Quem é Luiz Felipe Mourão? É o famoso sicário, né? Acusado de ser um dos capangas de Daniel Vorcaro. Mariana Reis tem as informações, pois não.
7: Revelam que Joana Mourão, que é irmã de sicário, principal integrante, como você disse, dessa milícia particular do banqueiro Daniel Vorcaro, disse que ela e a mãe passaram a sofrer ameaças depois da morte do irmão. Esses diálogos fazem parte de um material que foi encaminhado pela Polícia Federal ao STF em mais um desdobramento da Operação Compliance Zero, que investiga toda a teia do Banco Master, que já se mostra uma das principais fraudes financeiras da história do país. Sicário era responsável pelo núcleo de ações violentas dessa organização e obedecia às ordens de Vorcaro para poder coagir os desafetos mediante pagamentos de R$1 milhão por mês. Ele, a gente lembra, se intocou no início de março, quando foi preso, e teve a morte cerebral confirmada 2 dias depois. Então, nessas conversas que foram recuperadas pelos investigadores, a irmã do sicário relata dificuldades financeiras após a morte do irmão e também essas ameaças que ela e familiares têm recebido. Ela afirma ainda que teria um material comprometedor sobre a família Vorcaro e os aliados dessa família. Se esse material vai vir à tona é o que a gente ainda não sabe, já que também nessas conversas ela revela que recebeu intimidações com vídeos, inclusive exibindo fuzis para ameaçá-la, né, tanto a ela quanto a mãe de sicário.
14: Obrigada.
21: Tá certo, então. Valeu.
14: O aumento da circulação de helicópteros no Rio de Janeiro colocou em destaque os desafios de segurança na aviação. Dados de órgãos que acompanham o setor mostram o crescimento das operações no estado e especialistas apontam quais cuidados precisam ser reforçados para evitar novos acidentes. A Luísa Rodrigues nos traz mais informações.
8: Cerca de 6 em cada 10 ocorrências envolvendo helicópteros registrados no Brasil nos últimos 2 anos aconteceram no Rio de Janeiro. O levantamento feito pelo CENIPA considera o período entre janeiro de 2025 e junho de 2026 e ainda não inclui o acidente mais recente, a colisão entre os 2 helicópteros no Recreio dos Bandeirantes, que deixou 6 mortos. Segundo o CENIPA, das 317 ocorrências envolvendo helicópteros registrados no país, 204 aconteceram no Rio. O levantamento não considera apenas acidentes com mortes, mas também incidentes como falhas mecânicas, mau funcionamento de componentes e outras situações. Entre 2024 e o primeiro semestre de 2026, foram 273 registros, um aumento de aproximadamente 181%. Outro levantamento do Centro de Gerenciamento de Navegação Aérea, o CGNA, mostra que o aeroporto de Jacarepaguá, na zona sudoeste do Rio, lidera a movimentação de helicópteros no país. Na comparação entre maio de 2025 e maio de 2026, o aeroporto teve aumento de 69% no número de movimentos, que são pousos e decolagens. Somente em maio deste ano foram registrados mais de 8 mil movimentos de helicópteros em Jacarepaguá. O segundo colocado foi o aeroporto Campo de Marte, em São Paulo, com 5.495 pousos e decolagens. O Rio tem hoje a segunda maior frota de helicópteros do país, com 743 aeronaves registradas na ANAC, atrás apenas de São Paulo. Apesar do aumento da movimentação, especialistas afirmam que o crescimento dos voos não significa necessariamente falta de controle do espaço aéreo. Segundo o engenheiro aeronáutico Adalberto Febeliano, o monitoramento já é realizado pelos órgãos responsáveis. Para ele, o principal ponto de atenção é a conscientização dos pilotos diante do aumento da circulação de aeronaves.
9: É necessário é que todos os pilotos que estejam operando na região, eles tenham uma maior consciência situacional, porque o número de voos está aumentando, o número de voos de helicóptero está aumentando muito. Questão realmente mais de conscientização de uma maior percepção situacional por parte dos pilotos.
8: O especialista cita que situações semelhantes já aconteceram em São Paulo, onde o aumento da circulação de helicópteros exigiu uma mudança de comportamento dos pilotos e uma maior coordenação entre os operadores. Nos últimos 7 meses, o Rio de Janeiro registrou 5 ocorrências envolvendo helicópteros e aviões de pequeno porte. Entre quedas, pousos de emergência e acidentes com vítimas. O caso mais grave aconteceu no dia 14 de junho, no Recreio dos Bandeirantes, quando 2 helicópteros colidiram em pleno voo e deixaram 6 mortos. Antes disso, em 30 de maio, um avião de pequeno porte caiu em uma área residencial de Nova Iguaçu, Baixada Fluminense. O piloto, de 69 anos, era o único ocupante da aeronave e morreu no local. Em 17 de janeiro, um helicóptero caiu em uma área de mata em Guaratiba, zona oeste do Rio, também deixando 3 mortos.
21: Muito bem, são 8 horas e 29 minutos. Vamos falar sobre o fenômeno climático El Niño, que deve ser o mais intenso desde 1950 no Brasil. Na região sul, considerado o segundo maior corredor de tornados do mundo, prefeitos se reuniram, isso é muito importante, para discutir medidas de prevenção a desastres climáticos. E as informações de Curitiba chegam com o Luiz Fernando Hannes. Bom dia.
0: A preocupação com as enchentes e alagamentos.

0: a forma de proteger a população das áreas vulneráveis.
1: Se nós tivermos um fato muito grande na cidade de Curitiba, todas as equipes da região metropolitana podem vir atuar aqui conosco. Ou se for em algum município da região metropolitana, a gente empresta as nossas equipes nessa união, nesse grupo, para o atendimento rápido, para salvar vidas, para atender pessoas, para não deixar ninguém desalojado. Então é uma ação preventiva que nós todos estamos fazendo em conjunto. Faz parte dessa união o fortalecimento da limpeza, né, dos nossos rios e também das áreas urbanas da nossa cidade.
0: A Defesa Civil do Paraná também realiza o monitoramento das áreas de risco para garantir atendimento no suporte humanitário e no repasse de verbas emergenciais. O coordenador executivo da Defesa Civil do Paraná, Coronel Ivan Fernandes, detalhou a existência de um fundo para intervenções nos municípios.
2: O Estado do Paraná está preparado não só para essa questão da articulação, como também do Fundo Estadual de Calamidades Públicas. O Estado do Paraná tem condição de subsidiar os municípios, tanto em obras de prevenção e toda a situação de apoio e ajuda humanitária e mesmo obras de reconstrução de eventos que possam acontecer.
0: Os relatórios técnicos do encontro foram encaminhados para os setores de engenharia das prefeituras. A atualização dos alertas de tempo seguirá disponível a partir da Defesa Civil via SMS e também pelos canais oficiais do Governo do Estado do Paraná. O Centro Nacional de Monitoramento e Alertas de Desastres Naturais, o CEMADEM, classifica a região sul do Brasil como o segundo maior corredor do mundo para a ocorrência de ventos extremos, como ciclones, furacões e tornados, perdendo apenas para a região central dos Estados Unidos.
3: Muito bem, daqui a pouco no TMC 360 a gente vai voltar a usar aquela palavrinha inelegibilidade, mas no caso específico do ex-deputado federal Eduardo Bolsonaro. Em instantes aqui no 360, agora 8h32.
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13: 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Ouvinte TMC de volta por aqui, trazendo atualização sobre o trânsito na Avenida Recife, que mais cedo teve os dois sentidos da via bloqueado por um protesto nas mediações da ponte do Caçote. Nesse momento, o protesto foi encerrado, uma equipe do Corpo de

0: Bombeiros esteve no local, controlou as chamas. Tanto a Avenida Recife tem ainda trânsito pesado, com lentidão nos dois sentidos da via, tanto para quem vai em direção à cidade universitária, como quem segue no sentido Zona Sul. Quem vai em direção à cidade universitária, Paulista, Abreu e Lima, Zona Norte do Recife, tem uma opção de desvio pela Avenida Dois Rios, no Ibura, depois pegando a BR-101. 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
14: O Instituto Brasileiro de Geografia e Estatística, o IBGE, divulgou o edital de processo seletivo simplificado com 1.414 vagas espalhadas por todo o Brasil, com oportunidades para o Recife. Do total, 1.020 vagas são para a função de analistas censitários, de nível superior completo, com salário de R$ 5.255,00, e as outras 394 vagas para agentes censitários de qualidade de ensino médio, com remuneração de R$ 2.932,00. O edital destina 30% das vagas para pessoas pretas e pardas, indígenas e quilombolas, e 5% aos candidatos com deficiência. O contratado receberá auxílio alimentação no valor de R$ 1.192. Em Pernambuco, estão sendo ofertadas vagas para o Recife, sendo 10 para agente censitário de qualidade. Já para analista censitário, há oportunidades na capital pernambucana nas seguintes áreas de conhecimento: agronomia, assistência social, ciências contábeis, ciências sociais, geoprocessamento, gestão e infraestrutura, jornalismo, métodos quantitativos, tecnologia da informação e veterinária.
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15: São 8 horas e 40 minutos, hora de chamar exatamente aquela pessoa que vai elucidar para a gente tudo o que está acontecendo e a gente ainda não sabe na política brasileira. Ela está de volta, hoje é quarta-feira, Dani Lima, bom dia para você.
16: Bom dia, Felipe, bom dia, Joana, bom dia para todo mundo que está aqui com a gente na TMC. Ótimo, vambora, puxa o fio que eu vou enrolando.
17: Desenrolando.
15: Vamos puxar o fio, como a gente prometeu aqui antes do intervalo de rede, Dani, vamos falar então daquela palavrinha gostosa de reproduzir, inelegibilidade, mas no caso específico do ex-deputado federal Eduardo Bolsonaro, à luz do que foi definido ontem pelo STF. O que a gente pode trazer para quem está nos acompanhando sobre esse assunto, hein?
16: A grande questão ali, para mim, Felipe, é como o Supremo Tribunal Federal fez questão de resolver tudo num dia só, sabe? É como se o caso fosse tão cristalino. Vocês mesmos tiveram a oportunidade de entrevistar o Eduardo Bolsonaro, salvo engano, duas vezes nos últimos meses. E vocês são testemunhas oculares da quantidade de provas que ele produziu de novo contra si num processo que tratava de coação à justiça. O que é isso, né? Você ser alvo de uma investigação, no meio dessa investigação, atuar para constranger os que fazem parte dela e, por dever de ofício, são obrigados a concluí-la. Então, teve ameaça a policial federal, teve ameaça, estou falando do Dr. Fábio Schorr, né, que era o coordenador do inquérito famigerado, inquérito das fake news, que acabou virando o inquérito que levou a trama golpista e condenou Bolsonaro pelo envolvimento no 8 de janeiro. Teve ameaça ao Procurador-Geral da República, Paulo Gonet, teve ameaça ao relator do processo no Supremo Tribunal Federal, ao ministro Alexandre de Moraes, e também a outros integrantes do Supremo. Mas não é que ficou só na ameaça, né? Eduardo Bolsonaro, uma vez que os Estados Unidos sancionaram, primeiro, liberaram três ministros do Supremo, ministro Luiz Fux, ministro André Mendonça e ministro Nunes Marques. Os outros todos foram sancionados com a perda do visto, a perda do direito de ingressar nos Estados Unidos. Bolsonaro, Eduardo, bateu no peito lá do Texas, onde ele está, para dizer: fui eu, produzi essa maravilha. Só que aí vem o tarifaço número um, né? E agora vem o tarifaço número dois, está sendo chamado de tariflávio, e teve também o chamado tariflavinho, né? Que é uma outra taxinha que os Estados Unidos impuseram para quem não parou de fazer negócios com a China. Aí não fica tão bonito, mas ele, no primeiro momento, também teve de bater no peito e dizer que o tarifaço número um era produto da articulação dele. E houve ainda uma terceira ação efetiva, que foi a imputação da lei Magnitsky no ministro Alexandre de Moraes e na sua família, já revogada. Então, assim, o processo era tão cristalino que ele foi resolvido num dia só. A inelegibilidade de Eduardo Bolsonaro vale por 8 anos. Eu achei muito interessante que na manifestação de ontem, e daí eu já devolvo a bola para vocês, como nenhuma lição parece ser suficientemente efetiva no caso do deputado cassado, né? Ele ontem, ao se manifestar, disse que o processo era sem pé nem cabeça, etc e tal, nanani, nananã, por mais que para qualquer leigo faça exatamente muito sentido, já que ele foi deixando uma série de provas pelo caminho, e no final disse: só a eleição do Flávio Bolsonaro vai ajudar a reverter essas ilegalidades e trazer de volta para o Brasil centenas de exilados. Então, o que ele está dizendo, né? Ao fim e ao cabo, é que a eleição do irmão dele levará a uma efetiva intervenção em decisões transitadas e julgado da justiça brasileira? É disso que ele está falando? Ou seja, né, ele abre uma nova frente de desconfiança, inclusive institucional, sobre o próprio irmão.
15: Tá certo, Dani Lima volta daqui a pouquinho, você não saia daí, Dani Lima, e você que está acompanhando a gente, não saia daí também, porque ela volta daqui a pouquinho com outro tema do noticiário de hoje. Agora são 8h45, vamos aproveitar e falar da nossa enquete, trazer uma parcial, já que o assunto é justamente esse, né? Se você concorda, simplesmente é isso, se você concorda com a condenação de Eduardo Bolsonaro por interferência na justiça. O placar está com grande diferença entre o sim e o não aqui. O sim está vencendo, 76%, o não tem 24%. Onde é que está, Felipe Bueno? Essa enquete está, como em todos os dias, no TMC News BR, que é o espaço do YouTube onde você pode nos assistir, fazer aí o seu compartilhamento, deixar o seu like e participar do chat também. Daqui a pouco tem outra parcial.
17: E para entendermos melhor esse assunto ainda sobre a condenação de Eduardo Bolsonaro, vamos agora conversar com Acácio Miranda, jurista. Acácio, bom dia, obrigada por estar aqui no TMC 360.
18: Bom dia, Joana, bom dia, Felipe. É um grande prazer falar com vocês e com a nossa audiência.
17: Então, para a gente entender, considerando que Eduardo está fora do território nacional, ele se diz exilado, agora, bom, talvez a gente possa usar a palavra foragido já, o que, que acontece neste momento?
18: A rigor, a partir da condenação, ao encaminhamento de um documento por parte do judiciário brasileiro ao judiciário norte-americano, para que seja requerida a extradição do Eduardo Bolsonaro. Fazendo um paralelo com o caso da Carla Zambelli, há uma condenação de um brasileiro que se encontra em território estrangeiro, há um tratado entre Brasil e Estados Unidos, consequentemente, o Brasil pede a extradição dele. Para além deste pedido de extradição, uma vez que se sabe onde ele está, também há o encaminhamento deste documento à Interpol, para que ele seja inserido na lista vermelha da Interpol e, se eventualmente acessar um dos países onde há o controle desta lista, ele possa ser preso também e encaminhado ao Brasil.
15: Com base nisso tudo que você falou e que a gente tem acompanhado desde o começo, né? Como disse a Dani Lima agora há pouco, de certa forma é um processo cristalino porque, de certa forma também, Eduardo Bolsonaro acabou tornando públicas algumas provas ou alguns indícios contra ele mesmo. Isto posto, eu queria saber se você concorda e se há algum tipo de precedente na história do Brasil, né, de um processo que tenha se mostrado tão claro nesse sentido, ou seja, não dá muita margem para questionar, ainda que haja a possibilidade dos embargos de declaração, mas isso aí acaba não mudando muito a receita do bolo, né?
18: A coação, Felipe, que é o crime que ele foi condenado, a coação no curso do processo, normalmente é um crime cuja materialidade é muito evidente, porque é um crime praticado num contexto de investigação policial ou num contexto de tramitação de uma ação judicial. Então, esta atuação do condenado se dá publicamente ou pelo menos dentro das páginas daquele processo. Então, normalmente, repito, a materialidade é muito evidente. O que muda no caso do Eduardo Bolsonaro é que essa materialidade se deu de forma deliberada em todas as mídias sociais às quais ele tem acesso, foi amplamente compartilhado por terceiros, em nenhum momento ele negou essa atuação. Pelo contrário, ele exaltou em inúmeras oportunidades essa atuação. Então há uma evidência probatória e há uma evidência da materialidade. Mas respondendo à sua pergunta, é algo bastante comum em crimes análogos, uma vez que, para que haja essa contundência e uma coação efetiva, é necessário que existam elementos concretos. E a partir daí há a construção deste raciocínio no sentido da condenação.
17: E, Acácio, há precedentes na nossa história para que a gente possa usar como comparação?
18: Notórios não, Joana. Especialmente numa notoriedade volumosa como foi essa do Eduardo Bolsonaro, uma vez que ele está num país estrangeiro, se auto-intitula exilado, teve acesso aos líderes daquele país estrangeiro, interferiu para que fossem aplicadas sanções contra o Brasil, para que o processo contra o seu pai e outras pessoas não acontecessem. Então, evidente desta forma, não. Mas é muito comum nós termos esta coação no curso do processo, especialmente quando há investigações e há processos contra líderes de facções criminosas. Eles têm um certo poder, mesmo estando presos, tem pessoas que possam atuar em prol deles e essas pessoas acabam fazendo ameaças ou criando entraves para que aquelas ações não tramitem, para que aquelas ações não corram normalmente. Mas disse no começo e direi agora no final, com esta evidência toda, essa coação sendo inclusive compartilhada por terceiros e defendida por certos canais de comunicação, é a primeira vez na história.
15: Tá certo, então. Isso é muito importante, porque com certeza tem os aspectos, obviamente, políticos e eleitorais, e isso a gente vai, obviamente, debater ao longo das próximas semanas, porque isso vai render, sim, com certeza. A Cássio Miranda, jurista, conversou conosco aqui no TMC 360, um grande abraço para você, muito obrigado pelo papo.
18: A nós, bom dia, grande abraço.
17: Vamos voltar para o Rio de Janeiro, falar de política no estado. O governador interino do Rio questionou o que chamou de captura do governo pela Assembleia Legislativa. Mais informações agora com Leonardo Rezende.
19: Público, como o governador do Rio, o desembargador Ricardo Couto criticou o governo Cláudio Castro, afirmou que não virá candidato e se definiu como uma passagem de bastão. As declarações foram dadas durante uma reunião com empresários no Rio de Janeiro nesta terça-feira. Sem citar o nome de Cláudio Castro, o governador interino questionou a quantidade de secretarias no estado, 32 no total, e contou que foi abordado por deputados estaduais quando assumiu o governo, que o indagaram sobre a posse de determinadas pastas.
20: Conversando com alguns deputados, eu recebia a seguinte informação: a secretaria tal é minha, a secretaria tal é minha. E aí devemos perguntar: essa modalidade de gestão está certa ou não está? Quem é o gestor? É o chefe do executivo ou é o legislativo? Nós devemos refletir até onde há uma captura do chefe do executivo pelo parlamento.
19: Ricardo Couto está à frente do Rio desde março, após o vazio de poder com as renúncias de Cláudio Castro e do então vice Tiago Pampulha. Segundo a linha sucessória, o presidente da Assembleia Legislativa deveria assumir o cargo, mas à época a casa também estava sem chefia. Rodrigo Bacelar foi preso pela Polícia Federal por envolvimento com o Comando Vermelho. Couto também se afastou de pretensões políticas e disse que deve permanecer no governo por mais 3 meses. O desembargador está empossado no cargo por decisão do Supremo Tribunal Federal. Apesar de fugir da política, ele ainda fez promessas para a reta final de gestão: reduzir secretarias e deixar o estado com superávit de R$5 bilhões. Couto assumiu o governo com um déficit previsto de 19 bi.
20: Pensei primeiro, Mercedes, vamos entregar o estado do Rio com caixa de 1 bilhão. E olhei para ele e falei, mas 1 bilhão é pouco, 1 bilhão eu faço no tribunal, né? Sem onerar o jurisdicionário. Eu acho que ele tem capacidade para entregar aí o estado com 5 bilhões superavitário, que é a nossa meta.
19: Ricardo Couto discursou por quase 20 minutos, sempre em tom muito tranquilo. As falas foram acompanhadas na plateia pelo ex-vice-governador Tiago Pampulha, hoje conselheiro do Tribunal de Contas do Estado. O evento também contou com a presença do prefeito da capital, Eduardo Cavalieri, que endossou as declarações e afirmou que o governo passava por um processo de desinstitucionalização.
15: Voltamos daqui a pouco com outras informações direto do Rio de Janeiro. São 8 horas e 54 minutos. Agora a gente muda de página ou muda de aba, dependendo do seu ponto de vista. A SpaceX ultrapassa a Amazon em valor de mercado, que faz a empresa de Elon Musk ocupar a quinta posição entre as 10 empresas mais valiosas do mundo. Hoje há quem aposte que a empresa de foguetes de inteligência artificial poderá, com a ajuda da Tesla, se tornar a mais valiosa do mundo. Essa reação colocaria a SpaceX no mesmo pacote da Nvidia e da Apple, por exemplo. Guilherme Ravache, tudo isso que eu estou falando é verdade? Explica essa história para a gente.
0: Pois é verdade. E há quem já chame o Elon Musk de maior ilusionista da história da humanidade, ou talvez o maior enganador, se isso do ponto de vista dos críticos, não sou eu que estou dizendo. Por que que tem essas críticas ao Elon Musk, né? Ele comprou uma série de empresas, criou uma série de empresas que não estavam indo tão bem assim nos últimos anos. Vou dar um exemplo da Tesla, por exemplo. A Tesla está perdendo mercado para os carros elétricos chineses. Então a Tesla está vendendo menos, vende trimestres aí negativos, porque ela está perdendo mercado na Europa até nos Estados Unidos. Ela perde mercado e aí o Elon Musk falou, não, agora é uma empresa de inteligência artificial. A Tesla vai fazer caminhão, carro autônomo e eles vão se dirigir sozinhos. O próprio Tesla não vai mais precisar de motorista e isso fez com que a ação crescesse por muitos anos, mas já não estava mais funcionando nos últimos meses. Só para ter uma ideia aí, nesse ano as ações da Tesla já caem 10% e nos últimos 6 meses tem uma queda de 17% no valor da Tesla. Ainda assim, a empresa vale 1,5 trilhão de dólares. Uma empresa, obviamente, muito valorizada, só que perto da SpaceX já ficou pequena, que a SpaceX passou essa semana, terceiro dia de pregão, já passou a Amazon em valor de mercado. Mesmo a SpaceX faturando aí no ano passado só 18,7 bilhões de dólares e perdendo quase 5 bilhões de dólares, aí tendo prejuízo de quase 5 bilhões, ela tem um valor de mercado de 3 trilhões de dólares, quase 3 daqui a pouco, dependendo da variação ao longo do dia. Ontem fechou 2,68 trilhões de dólares. Só que tem uma conversa já no mercado de que o Elon Musk vai juntar a Tesla com a SpaceX. A queda no valor das ações da Tesla facilita que a SpaceX, que está tendo o valor das ações subindo, seja incorporada pela SpaceX numa troca de ações. Então o Musk nem precisaria colocar dinheiro, ele basicamente juntaria as duas empresas. Algo que ele já fez, por exemplo, com o X, né, a plataforma, o Twitter, que ele comprou, pagou 44 bilhões de dólares em 2022, um negócio que para muitos não foi caro, né, não valia a pena. O Musk até teria quebrado o X, a empresa não vai bem, não tem crescido como era a expectativa. O que que ele fez? Ele passou o X para dentro da xAI, né, que era a plataforma de IA do Musk. Como a xAI não estava indo muito bem também, ele pega a xAI e incorpora dentro da SpaceX. Agora a Tesla não está indo tão bem, a ideia, né, o que se comenta e provavelmente vai acontecer, é a Tesla sendo incorporada pela SpaceX aí nos próximos meses. Resultado disso tudo, diversas empresas, esse ecossistema do Musk, a promessa de faturar até 1 trilhão de dólares até 2031, faria com que a empresa se tornasse aí, ou poderia fazer a SpaceX se tornar a mais valiosa do mundo, ironicamente, talvez até dando prejuízo ou faturando muito menos do que suas outras concorrentes, como a Nvidia, a Apple, que hoje são as duas maiores do mundo. A Nvidia vale aí cerca de 5 trilhões de dólares, então tem um chão ainda para SpaceX caminhar até alcançar o valor, mas é o Elon Musk, ninguém pode subestimá-lo quando se trata de valorizar suas próprias empresas.
15: Guilherme Ravache volta daqui a pouquinho. Enquanto isso, você vai fazendo as contas e colocando no papel quantos zeros nós estamos falando. Valeu, Ravache. 8h59.
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15: 9:01, terceira e última hora do nosso TMC 360 de hoje. E que dia é hoje? Quarta-feira, 17 de junho de 2026. Eu, Felipe Bueno, sigo com você, a Joana Treptow também. E a gente traz assuntos atualizados do noticiário a partir de agora. A defesa do ex-presidente Jair Bolsonaro tem até o fim do dia de hoje para explicar a apreensão de uma arma de fogo do ex-presidente com um militar da escolta dele. O ministro do STF, Alexandre de Moraes, deu um prazo de 24 horas para receber respostas sobre o caso. A descoberta pode causar impactos na reavaliação da prisão domiciliar de Jair Bolsonaro, que, aliás, termina no próximo dia 25.
17: A condenação do ex-deputado Eduardo Bolsonaro repercute entre aliados e opositores do político. Do lado da esquerda, o PT celebrou o que chamou de vitória da soberania brasileira e classificou Eduardo como traidor da pátria. Já o pré-candidato à presidência, que é irmão, né, Flávio Bolsonaro, usou as redes sociais para defender Eduardo.
15: Parentes e amigos se despedem hoje do piloto e músico Charles Marcilac, uma das 6 vítimas da colisão entre 2 helicópteros no Recreio dos Bandeirantes, no Rio de Janeiro. O velório e a cerimônia de cremação acontecem hoje no crematório São Francisco Xavier, na região portuária do Rio de Janeiro.
17: A China cobra maior participação dos países do Sul Global na ONU e afirma que mercados emergentes não estão bem representados em organismos internacionais. Um evento em Pequim marcou o lançamento de um documento do governo chinês que cobra medidas para tornar a governança global mais justa.
15: Bom, para quem não sabe o que é esse tal do Sul Global, o Brasil faz parte. O presidente Lula, inclusive, na declaração no G7, disse que estaria lá justamente para, entre outras coisas, defender esse tal Sul Global. Falando de futebol agora, o atacante Neymar completa hoje 1 mês fora dos gramados por causa da lesão na panturrilha. Apesar da expectativa inicial divulgada pela CBF, ele ainda não tem previsão de retorno. Ontem, o camisa 10 do Brasil, na Copa do Mundo, fez um treino leve de 15 minutos em campo, longe dos companheiros, com apenas alguns toques na bola. O Brasil volta a campo, sabe quando? Pela segunda rodada do Mundial, na sexta-feira, agora 9:30 PM, contra o Haiti. Com, é óbvio, transmissão aqui da nossa Transamérica, TMC 93.
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17: Mesmo após confirmar um acordo de paz entre Irã e Estados Unidos, o presidente Donald Trump afirmou hoje que é o chefe e que o memorando de entendimento não é o final. Ou seja, temos um pré-acordo, na verdade. Falou mais e literalmente disse que se ele não gostar da versão final do acordo, os Estados Unidos voltarão a jogar bombas. Vamos falar sobre isso, repercutir, entender melhor esse novo passo dos Estados Unidos e, consequentemente, da geopolítica mundial. Vamos falar com o Igor Lucena, economista, doutor em relações internacionais. Muito bom dia, Igor.
8: Bom dia, é um prazer estar aqui com vocês.
17: A gente criou expectativa antes da hora em relação ao acordo, ou o acordo ele está encaminhado e essas falas de Trump são apenas para apimentar ou deixar de apaziguar a situação?
8: Olha, as falas do presidente Donald Trump, elas são sempre cheias de retórica e elas têm uma conotação também de alimentar o público interno dos Estados Unidos, principalmente a sua base, como sendo um presidente forte, um presidente que toma decisões duras, difíceis, né? Como, por exemplo, jogar bombas em um outro país. Mas é importante a gente entender o que de fato ocorreu, né? A gente está falando sempre de acordo, a mídia está falando de acordo, vai assinar sexta ou que não vai. E o passo do que aconteceu é muito importante. Primeiro, essa negociação e essa mediação foi intermediada de uma maneira muito forte pelo Paquistão para chegar até onde nós estamos agora. E o que nós temos já assinado, isso foi feito eletronicamente, confirmado pelo presidente Emmanuel Macron, é um chamado MOU, né? Um Memorando de Entendimentos. Né? E esse Memorando de Entendimentos ele vai ser ratificado ou protocolarmente assinado fisicamente na Suíça até sexta-feira, essa é a expectativa. E até lá a gente vai esperar para saber os detalhes das informações. A gente já tem algumas coisas que saíram, mas muitos ainda estão sob sigilo nas duas partes. O ponto principal é que depois que esse memorando, que já foi assinado eletronicamente, entra em vigor, as duas partes, Estados Unidos e Irã, devem fazer concessões que estão nesse memorando pelo prazo de 60 dias. E depois desses 60 dias, aí sim, nós teríamos um acordo que seria muito mais profundo e específico, e é sobre isso que o presidente Trump está falando, né? E esse acordo, sim, colocaria fim ao conflito. Mas, desde domingo à noite, nós assistimos aumento nas bolsas de valores, queda no barril de petróleo. O mercado internacional e os países entendem que esse memorando, só por ter sido assinado, já é um avanço muito grande entre as duas partes.
15: Agora, esses 60 dias, Igor, juntando com o que você falou sobre a retórica de Donald Trump, que nós conhecemos, né, que sempre é literalmente, às vezes, bombástica, né, a gente pode ter um período aí de instabilidade emocional, se você me permite usar isso para falar do mercado. Acho que cabe, né, de uma maneira retórica, essa comparação. Entre o momento atual e o fim desses 60 dias, supondo, né, que de fato vai haver um acordo assinado e tudo mais, esse memorando se transforme efetivamente em um acordo, eu queria passar para outro ponto, que é a questão envolvendo Israel, que do ponto de vista do Irã, né, faz parte dessa conversa, e do ponto de vista de Israel, não faz parte dessa conversa. Lá no G7, Trump deu uma bronca em Bibi Netanyahu, né? Esses 60 dias, de certa forma, permitem com que as coisas fiquem do jeito que estão no Líbano, em Gaza e na Síria?
8: Bom, eu acho que a gente estaria falando, nesse ponto de vista que você coloca, sobre os riscos de manutenção desse memorando, né? Ou seja, o que de fato vai fazer com que saímos do ponto A, que é o que estamos hoje, até esse ponto B, daqui a 60 dias, com efetividade. Primeiro ponto seriam, entre as duas partes, Estados Unidos e Irã, honrarem. Há um questionamento se as duas partes vão honrar todos os termos dentro dele. E aqui faz a gente esperar aí até a próxima semana para saber detalhadamente todos os termos. Mas o que não está dentro dele é que é complexo. Ou seja, para os iranianos, as ações de Israel e dos Estados Unidos são ação conjunta, uma entidade só que trabalha com o mesmo objetivo. Para Israel, os Estados Unidos está tomando uma ação quase que unilateral e que vai contra os interesses de Israel. Israel gostaria muito mais de continuar os ataques do Irã, tentar destruir ainda mais as suas infraestruturas e aproveitar o momento para, da mesma maneira como eles destruíram de uma maneira muito forte a capacidade operacional do Hamas na faixa de Gaza, eles querem fazer a mesma coisa com Hezbollah, que é uma proxy iraniana, um grupo que ao mesmo tempo é político e terrorista, mas é um braço dos iranianos. Israel vai ser forçada a diminuir ataques contra o Hezbollah por parte dos Estados Unidos, e eu acho que isso vai estar implícito de alguma maneira dentro desse memorando de acordo. Agora, isso não significa que o Hezbollah não vai fazer ataques contra Israel, e Israel não vai revidar. Benjamin Netanyahu já disse que qualquer tipo de ataque à população israelense, à soberania israelense, será revidada. Então, o grande questionamento é se ataques de Israel contra esses grupos terroristas serão vistos como uma quebra do memorando de entendimentos. E isso, de fato, é algo que a gente ainda não sabe a percepção que o Irã vai ter a partir do momento que isso se torne uma realidade. Mas dificilmente Israel vai ficar parado se receber novos ataques desses grupos. Então, é uma situação ainda muito cautelosa. Então, o que é mais perigoso desse próprio acordo em si são os agentes que não estão oficialmente dentro dele, mas podem colocá-lo em risco.
15: Professor Igor Lucena, economista, doutor em Relações Internacionais, conversou conosco aqui no nosso 360. Um grande abraço, muito obrigado pelo papo. Até uma próxima vez. Bom dia.
8: Bom dia, obrigado a todos.
15: 9 horas, 10 minutos.

0: Enquanto não temos o nosso camisa 10 em campo, nós temos o nosso camisa 10 em campo. Solta aí, Paco. O 10 do futebol é Luiz. Direto dos Estados Unidos, o 10 do rádio, o 10 do futebol. O nosso 10 é Éder Luiz. Bom dia, craque.
1: Bom dia, Joana. Bom dia, Felipe, amigos da TNC. Olha que dia histórico nós tivemos na tarde de ontem aqui nos Estados Unidos. Três jogadores em campo, três jogadores esperados e fizeram exatamente aquilo que deles se esperava, né? Gols. Nós tivemos três gols de Lionel Messi numa grande partida na estreia da Argentina contra a seleção da Argélia. Hat-trick. E dessa forma ele passa a pertencer a um grupo seleto de jogadores. O Cristiano Ronaldo, em 2018, fez três gols na estreia contra os espanhóis. E ontem o Messi não decepcionou. Ele que vai completar na semana que vem 39 anos de vida, mostrou que pode se esperar muito dele nessa Copa do Mundo. Uma vitória importante da Argentina, derrotando a seleção da Argélia por 3-0, mas mostrando que é um time muito bem elaborado, muito bem preparado para essa Copa de 2026 aqui nos Estados Unidos. A França também fez a sua estreia, vitória também, e com gols de Mbappé. Ele decidiu o jogo contra a seleção do Egito, principalmente no segundo tempo. Não gostei da França na primeira etapa contra a equipe do Egito. No segundo tempo, aí sim, a equipe da França demonstrou mais rapidez no ataque, se movimentou mais e individualmente acabou resolvendo o jogo com gols do Mbappé. E ainda a estreia da seleção da Noruega. A Noruega fazendo uma vitória e com Haaland brilhando, marcando dois gols. Então a expectativa é para que nós tenhamos hoje mais três grandes partidas. E uma delas eu tenho certeza, viu, Felipe, que a Joana vai acompanhar bem de perto. Você deve saber qual é, né?
2: Ah, deixa eu pensar.
0: Eu tô muito ansiosa.
2: É 2 da tarde, pelo horário daqui, joga a República Democrática do Congo.
0: Ai,
2: contra
0: Felipe.
2: Quem, Éder Luiz?
1: Contra Portugal e o Roberto Benítez, o treinador da seleção portuguesa, acreditando muito que Portugal possa fazer uma grande Copa do Mundo. Inclusive, uma frase inspiradora dele, né? O sonho comanda a vida e o sonho comanda esse Mundial. Seleção de Portugal faz a sua estreia. Cristiano Ronaldo, com 41 anos de idade em campo. É bom lembrar que os gols do Messi na partida de ontem, né? Estabeleceram aí uma quebra de recorde do jogador argentino. Ele passou a ser o maior artilheiro de Copas do mundo ao lado do Miroslav Klose. O Mbappé fez 2 gols, passou a ter 14 gols. Seguramente o Messi vai quebrar recordes nessa Copa do Mundo aqui, deve ultrapassar o Miroslav Klose, o alemão, que até então era o jogador com o maior número de gols em Copa. Mas olha, a expectativa agora é em torno de Cristiano Ronaldo. Nós vamos ter Cristiano em campo hoje. Aliás, as televisões americanas dando muito destaque para a estreia da seleção de Portugal. O Cristiano jogando mais uma Copa do Mundo, Portugal enfrentando o Congo. E nós vamos ter ainda a seleção da Colômbia jogando contra o Uzbequistão e pelo grupo L, a Inglaterra do Harry Kane enfrentando a seleção da Croácia e Gana jogando contra o Panamá. A França começa com uma vitória não tão convincente, a seleção da Argentina vence bem, os colombianos hoje tentam a segunda vitória sul-americana dentro dessa Copa do Mundo de 2026. E daqui a pouquinho, nós vamos seguir para Filadélfia, onde na próxima sexta-feira teremos o Brasil enfrentando o Haiti. E a expectativa continua aquela, né? Como será a seleção do Brasil nessa segunda partida da Copa do Mundo, Felipe e Joana?
0: Como será? E ainda sobre Portugal, Éder, para quem nos acompanha não sabe, nasci em Portugal, fiquei lá até os 15 anos, fui criada lá. Boa parte da minha vida já não é, a grande parte da minha vida foi lá, mas eu sinto que Portugal e o povo tá muito animado, não sei se a palavra é esperançoso, com essa Copa a gente nunca ganhou Copa, mas muito animado por ver Cristiano, provavelmente última vez, né, numa Copa do Mundo, e por ter jogadores bons, ter jogadores raçudos em campo, não é sempre que a gente tem ou teve, então realmente é um ânimo muito grande. Messi ontem foi um gênio, como sempre é, ainda não vamos comparar os dois, ainda não, para não colocar a expectativa muito lá em cima. cima. Mas hoje teremos Cristiano Ronaldo. Boa viagem para você, Éder. Bom trabalho para toda a equipe.
1: Eu acho que você tem todos os motivos aí para torcer muito pela seleção portuguesa, porque essa seleção, Joana, entre todas que eu vi nos últimos tempos, vale lembrar, é a atual campeã da Copa das Nações, né? Com uma vitória importante contra a seleção da Espanha. E além disso, tem grandes jogadores, não é o Cristiano Ronaldo, né? O grande ídolo do time, mas tem o Vitinho no meio de campo, o João Neves, Rafael Leão. Então, essa geração do futebol português gera a expectativa de que o torcedor de Portugal possa acreditar na sua seleção. Hoje, a estreia contra a seleção do Congo. E a gente segue para Filadélfia, onde na sexta-feira vamos acompanhar Brasil e Haiti. Um abração para vocês.
2: Grande abraço, Éder. Bom trabalho para você e para todo o nosso time. Boa viagem também, a gente se fala.
1: Abração.
2: Valeu. E sobre esse assunto, elenco de Portugal, Joana Trepton e você que está nos acompanhando, um dos grandes nomes do Manchester City, o português Bernardo Silva, está indo embora, né? A especulação já havia há alguns dias, né? E ele assina, foi anunciado agora há pouco, que ele vai vestir a camisa só do Real Madrid. É um dos integrantes do elenco, do estelar elenco de Portugal, que hoje estreia às 14h, com transmissão aqui da nossa TMC. 9h17.
0: Mudando o tom aqui do nosso noticiário da animação expectativa pela Copa do Mundo, vamos agora falar sobre a decisão do Supremo Tribunal Federal que condenou o ex-deputado Eduardo Bolsonaro, o tornou inelegível, e também dos desdobramentos que essa condenação traz. Igor Damasceno tem informações de bastidores para a gente. Bom dia, Igor.
3: Tudo bem, Joana? Bom dia a você, ao Felipe e a todos que nos acompanham ao vivo aqui na nossa TMC, nosso TMC 360. Bom, já não é novidade, todo mundo já sabe que Eduardo Bolsonaro, ex-deputado federal, está inelegível e foi condenado pela primeira turma do STF a 4 anos e 2 meses de prisão por coação no curso do processo. Mas eu quero trazer aqui para vocês os bastidores políticos, principalmente da base aliada ao governo federal e os inimigos políticos dos bolsonaristas. Eu estou falando dos parlamentares que compõem a base do presidente Lula lá no Congresso Nacional. Isso porque eles já têm uma estratégia para desgastar o bolsonarismo, aproveitando a condenação de Eduardo Bolsonaro. Que estratégia é essa? É justamente utilizar a condenação para reforçar que o presidente Lula apoia a soberania, exerce a soberania do nosso país e que os bolsonaristas são traidores da pátria. É essa a expressão utilizada pela base governista ali no Congresso Nacional. E por que isso? A gente sabe que Eduardo Bolsonaro utilizou de notícias falsas, de acordo com o STF, para convencer o governo norte-americano a impor sanções a ministros do Supremo e à economia brasileira, na expectativa de livrar o pai dele da condenação na trama golpista. Isso, de fato, aconteceu. As sanções, elas foram impostas, já até foram revogadas, mas o fato é que elas foram impostas. Mas, mesmo assim, o processo seguiu, o julgamento seguiu, ou seja, o STF não se intimidou com as ameaças de Donald Trump e acabou condenando Bolsonaro e outros réus na trama golpista. Paralelo a isso, o presidente Lula, ele acabou negociando com outros mercados os nossos produtos brasileiros, exercendo multilateralismo. E aí Lula começou, desde então, a defender a soberania do país e dizer que tem respeito pela nossa soberania. Como Eduardo Bolsonaro tentou coagir ministros do Supremo para livrar o pai dele dessa condenação, então o discurso da base aliada ao governo já está pronto. Enquanto Lula atua em favor da nossa soberania, a família Bolsonaro estaria tentando fazer com que ministros do STF se intimidassem com os norte-americanos. Eles já até falam, olha, não é Brasil acima de tudo, como eles gostam de falar. É Bolsonaro acima de tudo, porque a economia brasileira ficou em risco justamente para livrar o ex-presidente da condenação. Tanto é que o deputado federal Lindbergh Faria deu ontem uma coletiva de imprensa na porta da primeira turma do STF, alguns minutos antes do julgamento. E ele agora tenta mirar em Flávio Bolsonaro. Vocês vão entender melhor essa história na entrevista que ele concedeu. Acompanhe.
4: A coação no custo do processo foi conduzida por Eduardo Bolsonaro lá. Só que a gente descobriu agora que era abastecido por dinheiro do Vorcaro. E o Flávio Bolsonaro foi conversar com o Vorcaro pedindo dinheiro. E esse dinheiro foi para o fundo Ravengate. Então me parece uma coisa só. Então nós estamos diante de uma trama que junta Vorcaro, Banco Master e uma campanha contra o Brasil.
3: Bom, no entendimento do deputado federal Lindbergh Faria, aqueles áudios trocados entre Daniel Vorcaro e Flávio Bolsonaro, onde o senador pede 60 milhões para patrocinar o filme biográfico do pai dele, na verdade esse dinheiro seria não somente para patrocinar o filme, mas para bancar Eduardo Bolsonaro nos Estados Unidos, já que ele perdeu o cargo de deputado e todas as regalias dos parlamentares e perdeu o cargo de escrivão da Polícia Federal também. Ou seja, seria um outro dinheiro, um outro tipo de aporte para sustentar Eduardo Bolsonaro nos Estados Unidos. E por isso, então, Lindbergh quer associar a coação no curso do processo com o caso Master. Se vai conseguir, não sabemos, mas esse é o discurso da base justamente para desgastar os bolsonaristas. Uma última análise que eu faço com vocês é a respeito da estratégia dos bolsonaristas em falar e falar demais. Por exemplo, Eduardo Bolsonaro foi até o governo dos Estados Unidos, isso resultou naquelas tarifas de 40% a 50% no ano passado. Recentemente, ele deu uma entrevista aqui no 360, sugerindo que trocaria o Pix pelo Zelle, que é uma espécie de Pix norte-americano bem mais limitado do que o nosso sistema. E agora, alguns bolsonaristas já estão dizendo que a salvação é justamente eleger Flávio Bolsonaro, porque ele iria rever decisões da justiça brasileira. Ou seja, primeiro ele impõe os Estados Unidos contra o Brasil, depois impõe uma sugestão de trocar o Pix. E agora ele está dizendo que Flávio Bolsonaro iria comprar uma briga com o Poder Judiciário justamente para, então, reverter decisões transitadas em julgado. Ou seja, são alguns discursos extremamente polêmicos que dividem o país e que trazem munição para a base governista atuar contra eles e desgastar a imagem do bolsonarismo. Resta saber se esse sucesso de Flávio Bolsonaro nas pesquisas de opinião pública vai durar até outubro, porque os discursos já estão prontos.
0: Tá certo, Igor. E se do lado da esquerda houve uma certa comemoração em relação à condenação, a direita voltou a afirmar que o Brasil não vive uma democracia plena. Um deles foi o senador e pré-candidato à presidência, irmão de Eduardo, o Flávio Bolsonaro. Vamos ouvir.
5: Bom, pessoal, mais uma grande injustiça cometida contra o Eduardo Bolsonaro, num processo que é absolutamente nulo, sob qualquer aspecto que se olhe. Porque o Alexandre de Moraes, ele deveria se declarar impedido para julgar essa causa, já que, em tese, ele é a vítima, portanto, ele é parte, sim, nesse processo. Ele é suspeito para julgar, porque é público e notório, e virou uma questão pessoal contra o Eduardo Bolsonaro, né? A realidade é uma só. Nós não estamos mais vivendo numa democracia plena. Então, fica firme e, se Deus quiser, dias melhores virão. Um abraço.
0: Vamos voltar a chamar aqui a nossa Dani Lima para falar sobre tantos assuntos que aconteceram entre ontem e hoje. Nós tivemos muitos fatos novos em relação ao caso Master e no Supremo Tribunal Federal teve troca de farpas entre Gilmar Mendes e André Mendonça envolvendo esse assunto, por causa desse assunto. Dani, alguns analistas falam em uma exposição de uma divisão no Supremo Tribunal Federal. Podemos enxergar dessa forma? Qual é a sua análise?
6: Trincado e que o ministro André Mendonça vem travando uma série de batalhas, assim como o presidente Luiz Edson Fachin. Na verdade, o Supremo está trincado em várias frentes. O que se viu ontem não chega a ser uma novidade. É que foi a primeira vez que o ministro Gilmar Mendes, num caso que tratava ali de prisão, né, determinada pelo ministro André Mendonça, abriu uma divergência frontal e com bastante crítica. Mas aí, diz respeito, a novidade está apenas no caso em si, concreto, porque nas críticas e no mérito, não. O ministro Gilmar Mendes vem fazendo, tecendo comparações bastante ácidas a uma série de procedimentos adotados no caso Master, desde lá de trás, quando houve o repasse de dados da Polícia Federal para uma CPI que investigava o Master no Congresso Nacional. E as conversas do banqueiro Daniel Vorcaro com sua então noiva foram vazadas à torto e à direita, por óbvio, fazendo da mulher, que até aqui não há qualquer suspeita de envolvimento com crime, ela é suspeita apenas de escolher mal com quem se relacionava, o que ainda não está no Código Penal. É, obviamente, os vazamentos todos foram de brutal exposição para ela, né? Poupando ali os pares que agora começam a aparecer. Desde lá de trás, portanto, o ministro Gilmar Mendes vem fazendo críticas a isso, críticas ao Congresso, críticas à forma como a PF trabalhou. O ministro vem fazendo também uma série de comparações da condução do Master com a Lava Jato. Prisão preventiva de parentes, foi o que ele disse ontem, né, como forma de tentar buscar colaborações efetivas com a justiça. Daniel Vorcaro já tentou duas vezes, naufragou. O ministro André Mendonça disse que um advogado de Vorcaro chegou a oferecer a ele uma delação parcial, o que é vedado por lei, o que o ministro achou o auge da cara de pau, e disse: delação parcial não me interessa. Não me interessa a delação nesse caso. Por quê? Porque no caso de Vorcaro, os telefones dele estão entregando absolutamente tudo que a Polícia Federal precisa e que tem balizado as decisões do ministro André Mendonça. Mas quando o Gilmar Mendes fala em pressão por delações, ele não está falando do topo, né? Se o topo não está conseguindo entregar nada que ajude a polícia, quem está embaixo tem um incentivo para poder falar de quem estava em cima, dando as ordens, e é disso que se trata, é dessa essa matriz da crítica e da divergência do ministro Gilmar Mendes. Esse não é um caso que vai parar agora, essa não é uma investigação que se encerre nem no ano que vem, eu digo para vocês com bastante tranquilidade, e, portanto, a gente está só começando a assistir os principais embates, digamos assim, na segunda turma do Supremo Tribunal Federal, que é a turma de André Mendonça e que será a responsável pela análise do caso Master. Joana, essa trinca que eu citei aqui, embora não seja nova, ela só se abre, é um fosso que fica cada vez mais explícito.
2: Dani, usando essa sua expressão, trinca, né? Dentro do que você pode falar, dentro do que a gente pode falar aqui no 360, seriam mais motivos para o lado técnico ou para o lado político, entendendo político dentro da política do próprio STF e não a política lato sensu, né? Para quem está nos acompanhando, quais são as razões mais fortes para esse momento do STF?
6: Tem um pouco das duas coisas, viu? Primeiro porque o ministro Gilmar Mendes foi, de saída, um apoiador da Lava Jato, depois se tornou um grande crítico, até que se tornou o maior crítico da Lava Jato dentro do Supremo Tribunal Federal. Então tem um pouco de gato escaldado, conhece água fria, né? Na posição do ministro. Ele, por exemplo, mudou a regra ou o entendimento do Supremo Tribunal Federal para prisões preventivas, dificultando o uso desse instrumento. O que é prisão preventiva? Você encarcera a pessoa sem prazo para libertá-la, sem que ela tenha sido condenada, julgada em alguns casos, como é o caso do Vorcaro, sequer denunciado. Ele ainda é alvo de um inquérito, né? Ele não foi alvo de uma denúncia. Quer dizer, até foi, mas não efetivamente no Supremo e pelos casos que estamos falando agora. Ciro Nogueira, Hugo Mota, diária, dinheiro, mesada, etc. e tal. Dito isso, tem um entendimento técnico de que este método, né, em que hoje eu estava conversando com uma fonte do Supremo Tribunal Federal, lendo os jornais e as revistas também no final de semana, e aí eu não estou falando dos colegas, estou fazendo quase que um meia-culpa, né? Voltamos a ver, e vocês vão ter isso em mente, reportagens sobre propostas de uma delação ou de qualquer delação, isso aconteceu muito na Lava Jato, né? Proposta de delação nem sequer aceita.

0: para a lama com ele. Então, é sim um caso que vai suscitar debates bastante difíceis, debates bastante técnicos, que trazem uma memória, digamos, amarga para o Supremo Tribunal Federal, que em um determinado momento se viu premido pela operação que ele ajudou a impulsionar, né? Que foi quando, lá atrás, na Lava Jato, nasce a ideia, né, do Supremo é o povo. Isso vem de lá. O bolsonarismo se apropria disso, traz Sérgio Moro, expurga Sérgio Moro e agora acolhe de novo. Mas isso nasce com a Lava Jato, esse repúdio, perdão, ao Supremo Tribunal Federal, que passa a ser visto não como guardião da análise técnica mais refinada possível do aparelho jurídico do Brasil, e sim como um agente político. E aí, retornando à sua pergunta, Felipe, você tem o aspecto técnico, sim, porque não são teses fáceis, e elas são teses. O ministro Gilmar Mendes, e pode-se dizer, goste-se dele ou não, né? E ele é uma das figuras mais criticadas dentro do STF há muitos anos, há décadas. É um dos constitucionalistas mais respeitados, não só do Brasil, mas do mundo. O ministro Gilmar Mendes, ele é reputado na Europa. Ele é um dos maiores especialistas em direito constitucional alemão, português e, claro, no nosso. Então, assim, não é um cara que formula teses para o Brasil, ele formula teses para, jurídicas para o mundo. Isso deveria ser até motivo de orgulho, mas não é. Fica parecendo que a gente está falando aqui, passando o paninho, não está. É só para dar a ideia do tamanho dos debates que serão feitos e qual vai ser a monta dos argumentos apresentados, né? Independentemente das paixões políticas de parte a parte. Fechando quando você fala de política, você tem um ministro aí que é um crítico do lavajatismo e outro que é um fortíssimo apoiador, ou foi um fortíssimo apoiador, inclusive colega de ministério do Sérgio Moro. André Mendonça à frente é desse caso. Então, daí você já vê que vai ter um pouco de tudo.
1: Um pouco de tudo. Dani, daqui a pouquinho a gente volta a falar com você. Agora, 9h32, a gente volta em seguida.
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10: 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Ouvinte TMC de volta por aqui, girando agora pelo trânsito na Mascarenhas de Moraes, no sentido Afogados, tem movimentação intensa de veículos, alguns pontos com lentidão, principalmente nas proximidades do aeroporto. Depois volta a fluir até as mediações da ponte Botocolombó, passando a ter novamente engarrafamento já na Avenida Sul. Isso em quase toda a extensão da via. Por enquanto, quem está ligadinho na TMC saindo do Ipicep, em Biribeira, em direção ao Recife Antigo, deve pegar a Via Mangue e depois o Cais José Estelita, evitando nesse momento Mascarenhas de Moraes e Avenida Sul. 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
15: Durante uma fiscalização na BR-232, em Serra Talhada, no sertão do estado, apreendeu uma carga com mais de 2 mil caixas de conhaque, avaliada em mais de R$500 mil. A mercadoria, que havia sido retirada em São Paulo para entrega em custódia, também no sertão de Pernambuco, estava sendo transportada sem nota fiscal. Policiais realizavam uma fiscalização na rodovia quando deram ordem de parada a um caminhão coberto por lonas. Ao abrir o compartimento de carga do veículo, foram encontradas mais de 2 mil caixas de conhaque, contendo cada uma 12 garrafas do produto. Ao todo, foram apreendidos mais de 25 mil litros da bebida. O motorista informou que havia pego a mercadoria em São Paulo para entregar em custódia no sertão. O caminhão foi conduzido ao pátio para ser encaminhado à Secretaria Estadual da Fazenda para adoção dos procedimentos legais. Adquirir bebidas sem nota fiscal representa um grave risco à saúde do consumidor. Esses produtos podem vir do mercado clandestino e conter material ou outra substância que coloque em risco a vida das pessoas.
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19: 9:40. A gente vai falar sobre, mais uma vez, aquela decisão, ou pelo menos aquela ameaça, aquela ideia, vai, vamos falar assim, do governo dos Estados Unidos, né, de sobretaxar o Brasil a partir de julho. Os Estados Unidos marcaram para 6 de julho, porém, uma consulta pública, né, a respeito desse tema. E, por enquanto, uma pessoa brasileira está inscrita para falar nessa audiência. O nome dele é Gustavo Pessoa, ele é professor de Economia da Fundação Getúlio Vargas e vai conversar conosco a partir de agora no nosso TMC 360. Gustavo, prazer falar com você, muito bom dia.
20: Bom dia, Felipe, muito obrigado.
19: Bom, acho que vale a pena a gente começar falando do que exatamente é essa audiência pública. Eu te pergunto, ela funciona mais ou menos como aqui no Brasil a gente tem, e é simplesmente consultiva ou lá tem algum poder normativo?
20: Em teoria, é apenas consultivo, porque eles abrem um espaço para qualquer tipo de pessoa que se exponha não a defender, mas dar uma ajuda à corte sobre o mérito da questão. Então, ele não tem poder de sancionar, é apenas informativo.
21: E para a gente entender, como é que o PIX entra nessa história?
20: Então, essa investigação da seção 301, ela é muito ampla, né? Ela fala de uma série de coisas e, entre isso, o PIX. E, pelo que a gente sente, a parte mais importante é essa questão financeira do PIX. Porque o PIX, ele deixou de ser um mero meio de pagamento e virou um sistema de infraestrutura. Então, dado o sucesso desse sistema, eu acho que existem muitas dúvidas para ser dirimidas, tanto no Brasil quanto no exterior. Então, eu acredito que seja um palco muito interessante para o Brasil posicionar e mostrar sobre essa tecnologia.
19: Agora, Gustavo, vamos fazer um simulado aqui. Vamos pensar, vamos usar essa palavra. O que você vai defender, o que você vai tentar esclarecer? Qual que seria o seu papel, você, representante do Brasil, mas um cidadão brasileiro também, você não está representando nem o governo, nem nenhum setor produtivo, embora ambos devessem estar muitíssimo preocupados com o que está sendo discutido lá nos Estados Unidos, né?
20: Felipe, concordo contigo. O meu papel é de ser independente. Dado todas as minhas pesquisas, a minha parte de ser professor na área de economia, eu quero dar uma visão técnica para eles e mostrar que não existe uma concorrência desleal. Apenas houve uma adoção em massa da população por esse meio de pagamento. Então, é claro, falta muito do governo brasileiro, do Banco Central, esclarecer uma série de dúvidas. E isso é culpa também do tremendo sucesso que foi o PIX. Então, eu acredito que nesse espaço a gente consiga colocar luz sobre esse sistema que trouxe muitas melhorias para o Brasil e pode beneficiar não só brasileiros, mas todas as empresas que queiram transacionar aqui no Brasil.
21: Tá certo, Gustavo, muito obrigada. Então, assim que essa audiência ela acontecer, a gente volta a se falar para saber o que rolou, o que vai rolar. Obrigada pela entrevista.
20: Eu agradeço, Joana. Fico à disposição.
21: Agora, 9:44, está na hora de acionarmos mais uma vez a nossa Dani Linda, que agora vai falar sobre Lula, já que a gente está falando Estados Unidos, PIX, Lula. Tem tudo a ver o seguinte, Dani. Depois do Desenrola, foco agora nos micro e pequenos empreendedores, são as próximas medidas do presidente nesse ano?
22: Jojo, bem sucintamente aqui, a apuração que está na coluna de hoje. Olha, a gente viu que as últimas pesquisas atestaram uma melhora bastante relevante do Lula na avaliação entre os mais pobres, em especial quem ganha até 2 salários mínimos, e também entre os menos escolarizados. O Lula agora está avançando, de novo, de olho na eleição, sobre os micro e pequenos empreendedores, os MEIs, a mentalidade, essa onda self-made man que tomou conta aí de uma parte expressiva da sociedade e catapultou candidaturas para ficar na mais recente aí, que ganhou muita relevância no país inteiro, o candidato a prefeito de São Paulo, Pablo Marçal, né, que espelhava como ninguém essa ideia do eu posso, eu faço, eu aconteço tudo sozinho. Perdão. O governo agora está investindo em três frentes. Eu vou detalhar uma aqui e convido quem quiser depois dar uma olhadinha na coluna, que é o Contrata Mais Brasil. Existe uma plataforma que já roda, mas hoje ela tem 8 mil CNPJs, né? 8 mil MEIs inscritos. Ela vai passar a rodar com uma capacidade de atrair 3 milhões. São 13 MEIs no Brasil. 13 CNPJs de MEIs, 13 milhões de CNPJs de MEIs no Brasil. Vai passar a poder atrair 3 milhões. O que, que é isso? Ela faz uma ponte entre o setor público, o Estado, e esses pequenos prestadores de serviço. Como que vai ampliar a capacidade? Vai puxar para dentro desse game os maiores gigantes, os pesos pesados da contratação estatal. Caixa, Banco do Brasil, FNDE e por aí vai. O que significa, grosso modo explicando? Se uma agência do Banco do Brasil, Joana, em Aracaju, quebra uma vidraça, ela pode fazer uma oferta de serviço para os vidraceiros da região dela consertarem aquilo, tudo por meio dessa plataforma. Multiplique isso por todas as agências do Banco do Brasil, todas as agências da Caixa, só o FNDE tem 150 mil pontos onde podem ter oferta de serviços. Então, a ideia é dar uma bombada nessa plataforma. O Lula anuncia isso em até 2 semanas. Tem outras 2 medidas em estudo, uma delas, inclusive, ampliando o teto tanto de faturamento para microempreendedor individual quanto de contratação. Hoje, MEI só pode contratar mais um funcionário, pode passar a contratar 2. Achou pouco, tem bolsa ainda para jovem empreendedor. Então, assim, é uma ofensiva brutal em cima de uma parcela expressiva que é reticente ao PT, está muito mais agarrada ao ideário da direita e a essa visão, né, neoliberal que o governo está tentando atrair agora, por óbvio, de olho na eleição.
19: São 9 horas e 48 minutos, hora de dar tchau para Dani Lima. Dani, um beijo, estamos sempre com você, hein?
21: Por favor, esteja
22: eu
21: sempre
22: sei,
21: conosco,
22: amores.
21: Hoje às 14h no jogo de Portugal.
19: Tem essa também.
22: Ah, ainda bem que ela falou de Portugal, porque eu já ia chorar aqui. Torcerei, Joana. Torcerei por ti.
21: Obrigada.
22: E Cristiano Ronaldo, gosto muito dele, gosto muito. Cara dedicado. Obrigada, gente, valeu demais.
21: Beijo.
22: Deixa eu mandar beijo pra mamãe que tá assistindo. Beijo, mamãe.
21: Melhores.
22: Beijo.
19: Agora 9h48. Vamos lá? Falar do que agora? De negócios, inovação, tecnologia. A empresa de fast food Yum Brands anuncia a venda global da rede Pizza Hut por US$2,7 bilhões. Negócio dividido em 2 frentes que mostram realidades diferentes para a marca. As operações nos Estados Unidos e no resto do mundo foram compradas por um fundo de investimentos, valor US$1,5 bilhão. Nos últimos anos, as lojas sofreram com a inflação alta e com o avanço dos remédios para emagrecer. Olha só, que fizeram os consumidores buscarem opções, digamos, mais saudáveis, né?
21: Já o mercado na China vai na contramão. Por lá, as vendas estão em alta. A operação no país foi comprada pela própria operadora local por US$1,2 bilhão. O segredo do sucesso foi a adaptação do cardápio ao gosto local, o que inclui pizzas de cogumelos com trufas negras, que fome, e preços mais acessíveis. Dona da marca informou que vai manter o controle do KFC e do Taco Bell, e a expectativa é que a venda da Pizza Hut seja concluída até o terceiro trimestre deste ano. Guilherme Ravache, quer dizer que até os remédios para emagrecer prejudicaram as operações da Pizza Hut. Eu já tinha ouvido uma história parecida com outras redes de fast food.
1: Tem razão, Joana. Na verdade, é uma crise do setor. Redes de fast food, desde o final da pandemia, têm sofrido muito. Sofrido por quê? Aumento do preço dos alimentos, isso encareceu o custo de operação. Mão de obra também se tornou mais cara, também encarece o custo da operação. Por outro lado, o consumidor, ele sente que o dinheiro está mais curto, né? Quando a gente vai no restaurante, aquela sensação de que está mais caro, de que o preço está alto, se você sente isso, não é só você. É geral, não só no Brasil, nos Estados Unidos também, a inflação, né, o aumento dos preços, que não acompanha o valor dos salários. Então essa pressão faz com que o consumidor tenha uma sensação de que os produtos tão caros, acaba vendendo menos. Lá nos Estados Unidos, que é o principal mercado, né, da Pizza Hut, tem ainda uma crise agravada pela questão da concorrência. Tem muita concorrência de outras redes. A própria Yum, que tem a Pizza Hut, também tem o KFC e Taco Bell, que são redes que estão indo melhor do que a Pizza Hut, que concorre com a Domino's, que é a líder do mercado. Pizza Hut é só o número 2 nos Estados Unidos. Na China, a realidade é diferente. A operadora chinesa da Pizza Hut era muito mais flexível, tanto que tem comida no sentido de prato tradicional, tem massa, por exemplo, dentro dos restaurantes, não só pizza. Essa diversificação ajudou, facilitou com que ela resistisse a essa pressão do mercado. Aqui no Brasil são mais de 200 lojas, a operação segue para o novo dono, que é um fundo de equity, né? Long Range. Esse fundo vai investir 1,5 bilhão aí na compra, 1,5 bilhão de dólares no mundo inteiro, e vai controlar a operação, ou ser dona da marca no Brasil. Aqui no Brasil, quem opera é a IMC, que tem outras marcas também de fast food. Mas o mercado está atento porque, como você bem disse, né, Joana, no início, é um movimento geral, uma pressão nas cadeias de fast food, nas redes de fast food, e os fundos de equity, fundos que têm muito capital, um capital barato, têm entrado para reduzir custo, principalmente unindo todo o back office, né? Compra várias marcas e aí acaba usando RH, meio de pagamento, numa rede só, isso fica mais barato. É a aposta que eles fazem ao comprar não só a Pizza Hut, mas uma série de outras redes de fast food.
19: Guilherme Ravache vai dar uma saidinha, vai comer uma salada e volta amanhã com outras informações. Um abraço para você, Ravache.
1: Vou atrás da minha salada. Até amanhã.
21: Até.
19: Valeu. 9h52 agora. Temos aqui o resultado da enquete desta quarta-feira do TMC 360. Você concorda com a condenação de Eduardo Bolsonaro por interferência na justiça? O sim ganhou, mais ou menos a mesma margem desde o começo aqui. Sim, 73%, não, 27%, resultado da nossa enquete de hoje. Você pode seguir nos acompanhando nos minutos finais aqui no TMC News BR, o nosso TMC 360.

0: Ele está feliz, ele está animado. Benja na tela, por favor. Tava dançando, você sabe, na TMC. Muito bom, você sabe, é Copa pra você. Já histórica essa Copa, né, Benja? Por isso essa animação toda. Bom dia pra você.
1: Bom dia, Joana. Bom dia, Felipe. Não é que essa vinheta toca aí, eu fico animado mesmo. E, ô, Felipe, eu vou te falar, eu também tô na salada, viu? Ah, que aqui nos Estados Unidos, você tá ligado. Se a gente cair na onda de hambúrguer e pizza, eu volto com 160 quilos pro
0: Brasil. Na Copa pode, Benja. Na Copa pode tudo.
1: Não. Eu tô só na Caesar Salad.
0: Com aquele molho que é super... Nossa, esse sim é... Esse ajuda a emagrecer. Conta pra gente, Benja, como foi o seu dia ontem? Você acordou hoje, seu coração, sua cabeça tá
2: uma coisa,
0: em qual seleção?
2: Já que a gente tá falando de comida, se teve churrasco e empanadas ontem, doce de leite, alguma coisa assim, Benja?
1: Olha, eu tô fora, eu tô falando sério, Felipe, eu tô fugindo. Você sabe como é que é, você conhece bem aqui Estados Unidos, velho. Se você desembestar, é um caminho sem volta. Então eu tô firme e forte aqui, acordo de manhã, vou treinar todo dia... Entendeu? Salada. Até agora eu não comi um chocolate. Tô tentando manter a forma. Se não, ferrou. Vai desembestar. Agora ontem, Joana, Felipe... foi um dia muito legal de Copa do Mundo. Porque eu tava na expectativa de ver a Noruega. O Haaland fez gol. 4-1 no Iraque. Tava na expectativa de ver o Messi. O homem meteu 3 ontem, tá de brincadeira. Argentina venceu a Argélia. E eu queria ver a poderosa França, que teve um adversário desses três que eu falei, o mais difícil. Senegal não é uma seleção ruim, não. E a França ganhou e também teve um golaço do Mbappé. Quer dizer, as minhas expectativas ontem foram todas... na mosca, Mbappé, Haaland e Messi. E não teve nenhuma surpresa, né? As surpresas ontem estavam de folga.
0: Sem surpresa, sem novidade. Tem aqui a agendinha de hoje para a gente ver como é que está a expectativa do Benja?
2: Pois é, porque hoje, além do CR7, né, tem Portugal, República Democrática do Congo, tem um potencial jogão entre duas equipes europeias, que é Inglaterra e Croácia. Tem Modric, tem Harry Kane em campo. Inglaterra tem um elenco muito bom, né, Benja? O que você espera para hoje?
1: Olha, o Felipe, a Inglaterra tem um elenco muito bom. Toda Copa do Mundo eu ouço que é boa. É igual a Holanda. Olha, esse ano a Inglaterra vai complicar. Olha, a Holanda vai complicar. E são seleções que nadam, morrem na praia. A Inglaterra tem um Mundial, né? Ganhou em 66, quando disputou na própria Inglaterra a Copa. E a gente sabe como é que a Inglaterra foi campeã, né? Com um gol que não foi. Se tivesse o VAR hoje, a Inglaterra não teria sido campeã do mundo. Bom, também a Argentina também não, com o gol do Maradona. Mas é que nem você falou, pô, uma seleção... Eu gosto muito do Harry Kane, acho um baita de um jogador. A Croácia tem o Modric, que apesar de ser um jogador aí... praticamente indo em fim de carreira, mas é um cara que se cuida. É um cara que tem uma qualidade incrível. E eu, olha, desde que começou a Copa, eu acredito que esse... vai ser o jogo mais difícil dessa primeira fase, Inglaterra e Croácia. Eu tô na expectativa, mas eu vou no empate hoje.
2: Inglaterra e Croácia, empate. E para fechar, Benja, Portugal leva de goleada?
1: Olha, de goleada, Felipe, eu não sei te falar, né? Porque eu tô errando tanto. Eu toda hora acho que vai ter goleada e não tem, né? Mas eu acredito que Portugal deva vencer hoje, sim. E com uma torcida imensa, inclusive aqui onde a gente está aqui perto, Newark, é uma cidade toda que foi colonizada pelos portugueses, né? Então tem uma colônia portuguesa aqui gigante, gigante. Então eu acredito que vai ser uma festa incrível lá e Portugal vence hoje, sim. Provavelmente Benja. Com o gol do homem.
2: Ah, com certeza, pelo menos um. Um abração para você, Benja, bom trabalho, valeu.
1: Valeu, um abraço para vocês aí.
2: E a nossa jornada esportiva na TMC começa a 1h, como a gente disse, né? 2 grandes jogos, um pelo menos por causa de Portugal, do Cristiano Ronaldo, de todo esse baita elenco que tem em Portugal, República Democrática do Congo e esse clássico europeu, Inglaterra e Croácia. Nossa jornada esportiva vai até às 8 da noite aqui na TMC. E nós dois vamos indo embora para torcer para Portugal e voltamos amanhã às 7. Tchau, Joana Trepto. Tchau, todo mundo.
0: Até amanhã, às 7 horas da manhã. Beijo, obrigada pela companhia. Agora você fica com a programação local das praças da TMC pelo Brasil. Tchau.
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1: 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Dez da manhã, 2 minutos na capital pernambucana. Muito bom dia para você que está agora sintonizado na TMC 92.7. Você que estava escutando as notícias do Brasil e do mundo no TMC 360. Agora a gente abre a janela local, as notícias aqui da nossa região. Eu sou o Júlio Andrade, desde já agradeço a sua companhia nesta quarta-feira, dia 17 de junho. Quarta-feira, 17 de junho de 2026. Até às 10h30 estaremos juntos. Hoje um programa menor por conta da nossa cobertura, né, da Copa do Mundo, cobertura da TMC. E aí a gente faz um programa hoje um pouco menor, mas claro que nesse tempo a gente vai trazer um resumo dos principais fatos, das principais notícias. Vamos juntos, bem-vindos, bem-vindas no ar Pernambuco TMC, primeira edição.
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1: Deixa eu já passar a palavra à nossa repórter Carol Oliveira aqui comigo e que vai trazer algumas das principais notícias. Carol, bom dia, bem-vinda.
3: Bom dia, Júlio. Bom dia para você, nosso ouvinte TMC. 4 mulheres submetidas a condições de trabalho análogo à escravização foram resgatadas durante uma operação em Goiânia, na zona da Mata Norte de Pernambuco. Segundo as investigações, elas viviam numa casa de prostituição que fazia parte de uma rede de tráfico humano interestadual com outros 5 pontos localizados em cidades da Paraíba e do Rio Grande do Norte. As apurações apontam ainda que todos os estabelecimentos pertenciam a uma empregadora e eram administrados por parentes dela, que mantinham as trabalhadoras sob um sistema de controle baseado em dívidas, multas, vigilância constante e restrição de autonomia. A operação Donos da Noite foi deflagrada na última quarta-feira, mas os dados sobre as investigações só foram consolidadas nesta última terça pela Auditoria Fiscal do Trabalho, ligada à Secretaria de Inspeção do Trabalho e do Ministério do Trabalho e Emprego. A ação também foi coordenada pela Polícia Federal e resultou no resgate de 22 mulheres nos 3 estados.
1: Obrigado, Carol, pelas informações. Então, só, né, enfim, atualizando, 4 mulheres, então, isso foi em Goiânia, não é? Que estavam nessa situação de trabalho análogo à escravidão. É essa a informação?
3: É essa a informação, de acordo com o G1.
1: Ok. Muito obrigado. E aí, né, infelizmente, recente a gente falava sobre esse tema aqui no programa, né? E a gente acha que é uma situação, enfim, longe da realidade, que essa questão da escravidão acabou. Claro que a gente não está falando aqui na escravidão como infelizmente era, né? Aquele pessoal, enfim, né, amarrado com corrente. Mas quando a gente fala em análogo à escravidão, é justamente por isso. Porque, não sei se foi o caso desse, mas quando existem alguns fatos, geralmente é assim. Mulheres e homens que estão ali em um local desumano, geralmente com um refeitório, né, em situação precária, não tem local para descansar, fica com os documentos retidos, ou seja, ele não consegue se deslocar para outros estados porque não tem documento. Então, por isso que se dá o nome de análogo à escravidão e, claro, é um problema seríssimo e que, infelizmente, está muito perto da gente. 10 da manhã, 6 minutos agora no Recife.
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1: Vamos lá, informações do trânsito, primeira participação da equipe de trânsito, vamos saber como é que está a movimentação das ruas e avenidas do Recife. Vinícius Calado, bom dia, Vinícius.
4: Valeu, Júlio, um abraço, uma excelente quarta-feira, o ouvinte ligado aqui no Pernambuco TMC, primeira edição de hoje. 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Nesse momento, a Bernardo Vieira de Melo tem movimentação moderada e intensa de veículos e é a melhor opção para quem sai de Piedade, Candeias em direção ao centro do Recife. Na sequência, siga pela Avenida Boa Viagem, Antônio de Góis, evitando Via Mangue e Mascarenhas. Arinhas de Moraes. 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Volto daqui a pouco, Júlio.
1: Muito obrigado, Vinícius. Já, já eu te aciono novamente com informações do trânsito. 10:07 agora no Recife.
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1: Vamos com mais notícias, mais informações importantes do dia. A Polícia Federal deflagrou duas operações simultâneas contra abuso sexual infanto-juvenil aqui no Recife. Operações Rastilho e Rastro cumpriram mandados de busca e apreensão em dois endereços distintos na capital pernambucana. A Polícia Federal, então, deflagrou essas operações com o objetivo de combater a prática, dentre outros, de possíveis crimes de armazenamento, divulgação e comercialização de imagens e vídeos contendo cenas de abuso sexual infanto-juvenil mediante aplicativos de comunicação digital. As duas operações foram realizadas de forma simultânea aqui na capital pernambucana. A Operação Rastilho cumpriu um mandado de busca e apreensão expedido pela 36ª Vara Federal no bairro da Imbiribeira. O material apreendido será submetido a exame pericial com vistas a encontrar evidências de crimes relacionados ao abuso sexual infanto-juvenil cometidos por meio de aplicativos de comunicação digital. Já a Operação Rastro cumpriu mandado de busca e apreensão expedido pela 4ª Vara Federal no bairro de Jardim São Paulo. Os materiais obtidos igualmente passarão por análise forense para apuração dos crimes investigados. Então a gente trazendo aí informações importantes, né, sobre operações da Polícia Federal nessa questão do crime, né, do abuso sexual infanto-juvenil. 10:09 na capital pernambucana.
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1: Carol Oliveira já chega com informações para a gente. O que você destaca agora, Carol?
3: Durante uma fiscalização na BR-232 em Serra Talhada, no sertão de Pernambuco, a Polícia Rodoviária Federal apreendeu uma carga de mais de 2 mil caixas de conhaque, avaliada em mais de R$500 mil. A mercadoria, que havia sido retirada em São Paulo para entrega em custódia, também no sertão aqui do estado, estava sendo transportada sem nota fiscal. Policiais realizavam uma fiscalização na rodovia quando deram ordem de parada a um caminhão coberto por lonas. Ao abrir o compartimento de carga do veículo, foram encontradas mais de 2 mil caixas da bebida, contendo cada uma 12 garrafas do produto. O motorista informou que havia pego a mercadoria em São Paulo para entregar em custódia. O caminhão foi conduzido ao pátio para ser encaminhado à Secretaria Estadual da Fazenda para adoção dos procedimentos legais. Adquirir bebidas sem nota fiscal representa um grave risco à saúde do consumidor. Esses produtos podem vir do mercado clandestino e conter metanol ou outra substância que coloque em risco a vida das pessoas.
1: Obrigado, Carol, pelas informações. E é exatamente isso, né? Olha, a gente teve aquela época, né, de muitos casos ali com bebidas falsificadas, utilizando ali o metanol. E isso continua, né? Diminuiu bastante, claro, mas esses riscos continuam. A gente diz isso porque vem agora esse período junino, né? Quando a gente tem grandes festas, o uso ali, a venda e né, as pessoas comprando ali a bebida aumentam. Então, assim, vem uma grande festa agora, a gente vai ter o São João, né? Muitos shows, enfim. Hoje, por exemplo, já tem o João Gomes, Carol vai trazer já já. Então, tem que ter cuidado na hora de comprar essa bebida, porque a gente teve aquele problema com o metanol e não é porque diminuiu que acabou, não é isso. Então, a gente, eu acho que, né, vale a pena ressaltar esses cuidados. 10:11 agora no Recife.
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1: 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Vamos para um rápido intervalo comercial. Daqui a pouco a gente volta.
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11: 10 da manhã, 15 minutos, de volta com a nossa primeira edição do Pernambuco TMC. E já vamos com informações do trânsito.
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11: Vamos lá, vamos saber como é que está a movimentação agora no Recife. Vinícius.
13: Bora nessa, Júlio. 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Nesse momento, Abdias de Carvalho no sentido derby tem movimentação moderada e intensa de veículos desde o início da via até o cruzamento com a General San Martín. Fica um pouco mais lento o trânsito na Abdias do Prado até as imediações da Ponte Prefeito Lima Castro. Abdias ainda é a melhor opção para quem vem da 232 em direção ao derby ou a Ilha do Leite. 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Júlio.
11: Muito obrigado, Vinícius. São 10 da manhã, 16 minutos na capital pernambucana. Carol Oliveira, informações pra você, pra gente, Carol.
14: O bairro do Recife, na área central aqui da capital pernambucana, se prepara para receber o arraial do cantor João Gomes nesta quarta-feira, hein? Segundo a prefeitura, a partir das 15 horas, as vias de acesso à Avenida Alfredo Lisboa, onde será realizado o evento, serão interditadas. Haverá também áreas destinadas a táxis e transporte por aplicativo. O evento São João Gomes, que é gratuito, com retirada de ingresso pela internet, é dedicado à cultura e ao forró. O cantor pernambucano apresenta o show do álbum Pé de Serrita, gravado na cidade que dá nome ao projeto, no sertão de Pernambuco. Além de João Gomes, a programação conta ainda com show de Mestrinho, apresentações de quadrilhas juninas, grupo de bacamarteiros e bandas. O cantor já havia dado uma prévia dos festejos juninos ao promover uma drilha na Rua da Aurora, logo após o encerramento do carnaval. O evento reuniu diversos convidados e arrastou uma multidão pelas ruas da capital. Segundo a Autarquia de Trânsito e Transporte Urbano do Recife, a partir das 15 horas serão montados bloqueios nos seguintes locais que dão acesso à Avenida Alfredo Lisboa: na Ponte Giratória, na Avenida Marquês de Olinda, na Barbosa Lima, na Praça do Arsenal da Marinha, na Rua Vital de Oliveira e na Travessa Tiradentes. Para facilitar o embarque e desembarque do público, haverá uma área destinada a táxis e veículos por aplicativo no CAS do Apolo, próximo ali à Praça Tiradentes. A operação contará com 30 profissionais. Segundo a CTTU, a previsão é que o evento termine a uma hora. Após o encerramento, os bloqueios serão retirados gradualmente e o tráfego será normalizado.
11: Ok, Carol, informação importante, né, para você que já quer curtir ali, entrar no clima do São João e hoje com esse show que vai movimentar muito o centro do Recife. 10 e 18.
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11: Vamos para a nossa entrevista e a gente continua nesse tema São João, mas agora como forma de prevenção, né? Eu estou conectado com a doutora Cristine Dalla Nora, que é do setor de queimados, do Hospital da Restauração. Todas, né, as vezes que a gente fala sobre queimados, número de queimados, que é normal nesta época do ano, infelizmente, a gente já lembra o Hospital da Restauração referência. Doutora Cristine, eu agradeço muito a disponibilidade da senhora em conversar conosco, e é isso, né? Infelizmente,
12: olá,
11: a gente tem...
12: Bom dia, sim, é isso. Eu também agradeço muito a imprensa, né, por permitir que a gente consiga falar sobre prevenção de queimadura nesse período, é muito importante.
11: É exatamente isso, doutora, prevenção. Infelizmente, os números ali, né, de vítimas aumentam. Aí, doutora, quais os cuidados básicos? Que conselho a senhora pode passar?
12: Pois é, vamos lá. A gente sabe que as festas juninas é uma tradição, né, no nosso estado, e tem muito acendimento de fogueira, muitos fogos de artifício, sobretudo esse ano, que além das festas juninas tem os jogos da Copa, né, que muita gente também usa fogos, que fica alcoolizado vendo o jogo e depois vai manipular fogueira, vai manipular os fogos. Então, qual é a recomendação que eu dou? Primeiro, manter sempre as crianças longe de fogueira. Quando um adulto for acender a fogueira, ter cuidado quando for colocar o combustível, para que não tenha chamas e aquele combustível puxe o fogo e o paciente se queime. Não deixar a criança perto. Ter cuidado quando a criança for estourar um fogo, ter sempre um adulto supervisionando. A fogueira no outro dia, quando já está apagada, a brasa ainda fica queimando. Então, a gente pega muita queimadura no pé, porque a pessoa pensa que não tem mais fogo. E quando bota o pezinho na brasa, queima. Entendeu? Ter cuidado para não manipular a fogueira estando alcoolizado, não jogar fogos de artifício alcoolizado, tudo isso, porque a gente percebe que muitos acidentes acontecem porque as pessoas bebem também, né, e vão manipular fogo e se queimam, e criança que fica sem supervisão de adulto. Então são cuidados importantes.
11: Exatamente isso, eu até falava com o entrevistado sobre essa questão, né, de que mistura às vezes a bebida ali é pior. Agora, doutora, acontecendo, o que é que se deve fazer? Porque tem aquela questão às vezes, coloca tal coisa, coloca a manteiga, não, eu acho que ela vá com água, não. Procurar, né, um atendimento.
12: Exatamente, você falou tudo. Na vigência de uma queimadura, claro que a gente faz de tudo para preveni-la, mas acontecendo, lava a região com água corrente, bota embaixo de um chuveiro, embaixo de uma torneira, lava, coloca um paninho limpo e leva para um serviço de saúde. Se a queimadura fez bolha, já significa que foi uma queimadura de segundo grau. Então tem que ser levada para uma unidade hospitalar e de lá ela vai ser encaminhada para a restauração, se for uma queimadura de um porte maior, de uma complexidade maior, ou então as pessoas do centro de saúde vão orientar o curativo e como deve ser feito.
11: Doutora, para a gente finalizar, na maioria dos casos, claro, né, isso varia, mas a forma de tratamento é muito demorado, porque a gente tem essa impressão de que, né, caso de queimadura, a cicatrização demora mais um pouco, mas de uma maneira geral, como é que é feito o tratamento?
12: Pronto, o tratamento, quando a queimadura é de segundo grau, o tratamento é feito com curativos, sob anestesia, quando necessário, quando a área é grande, crianças muito pequenas, a gente seda para fazer o curativo e troca o curativo constantemente, ou diariamente, se a ferida estiver muito suja, ou em dias alternados, e existem também alguns curativos especiais que podem permitir a troca a cada 4 dias. Então, na realidade, é trocar o curativo, é limpar a ferida. Quando a queimadura é mais profunda, de terceiro grau, aí o tempo de internamento demora um pouco mais. Tem paciente que fica 1 mês, 2 meses, 3 meses internado, tem que fazer enxerto de pele. Enfim, aí dependendo da gravidade, demora mais o tempo de internamento.
11: Muito bem, doutora Cristine, eu vou liberar a senhora, porque eu sei que, né, e agradeço muito, a senhora está em cirurgia, parou para atender a TMC, mas a gente tenta uma outra oportunidade, mas acho que já foi bacana esclarecer um pouco, falar de prevenção. Muito obrigado pela disponibilidade
12: e, claro,
11: bom trabalho.
12: Eu agradeço à imprensa também a oportunidade. Obrigada.
11: Grande abraço. Doutora Cristine, bom dia. Doutora Cristine Dallanora, é do setor de queimados, né, do Hospital da Restauração, e ajudando muito nessa nossa entrevista. Agora, 10h23, um rápido intervalo.
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11: São 10h27 no Recife, trânsito agora.
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11: Vamos lá, como é que são as ruas e avenidas agora na capital pernambucana, Vinícius?
13: 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Por enquanto, a Nicolau Pereira em Afogados tem movimentação tranquila de veículos desde o cruzamento com a Rua da Paz até a Estrada dos Remédios. Inclusive, a Estrada dos Remédios tem movimentação moderada e intensa de veículos e é a melhor opção para quem sai de Afogados em direção à Zona Norte. Na sequência, pegue a Visconde de Albuquerque. 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Volto rapidinho, Júlio.
11: Beleza, Vinícius. Rapidinho mesmo, hein? Se você estiver conectado, já continua por aí, Vinícius, que eu já vou te chamar. 10h28.
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11: Vai lá, Carol, informações pra gente.
15: O programa Pernambuco na Universidade abriu inscrições para 500 bolsas de estudo no valor mensal de R$500 para estudantes do ensino superior no segundo semestre de 2026. É possível se inscrever até o dia 7 de julho na internet. Do total de bolsas ofertadas, 350 são disponibilizadas para estudantes de cursos das áreas de ciência, tecnologia, engenharia e matemática e 150 para alunos de outras graduações. O dinheiro é repassado diretamente para as contas dos beneficiados, de acordo com o governo de Pernambuco. Júlio?
11: Ok, Carol, obrigado pela informação, importante, né? Vamos agora, mais uma vez, saber informações do trânsito.
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11: Vinícius, falei que era rápido, tá contigo de novo.
13: Deixa comigo, Júlio. 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Nesse momento, no centro do Recife, algumas vias com trânsito intenso e lentidão, como a Rua do Hospício e também um trecho da Fernandes Vieira. Tem movimentação moderada a intensa de veículos, por enquanto, na Rua da Soledade e também na do Príncipe. Por enquanto, quem sai do bairro da Boa Vista para a Zona Sul, pegar a Barão de São Borja, depois a Rua Francisco Alves e seguir pela Ponte José de Barros Lima. 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Abração, Júlio.
11: Valeu, obrigado, Vinícius, pelas informações do trânsito. Carol Oliveira, um forte abraço para você.
15: Forte abraço, Júlio. Até amanhã.
11: É isso, vou colocar um ponto final nesta edição do Pernambuco TMC. Como eu disse no início, né? Hoje o programa um pouco menor, mas por conta da transmissão dos jogos da Copa do Mundo, né? A gente teve que mexer um pouquinho nessa programação, é por um bom motivo. Coloco então um ponto final, trabalhos técnicos da Stephanie Dantas, a direção da TMC Recife, Carolina Magalhães.
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11: Muito obrigado pelo seu carinho, muito obrigado por sua audiência, continue na TMC, um forte abraço para você.

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12: 10 da manhã, 31 minutos na TMC. Transamérica agora é TMC. Quem escuta sabe, no horário tudo especial, estamos chegando com Bola na Rede. Lembrando que hoje tem a grande cobertura para a Copa do Mundo FIFA edição 2026. Tem Portugal e Congo, Inglaterra e Croácia. Toda a cobertura da Copa do Mundo com a rede TMC. Hoje é quarta-feira, dia 17 de junho de 2026, com trabalhos técnicos de Stephanie Dantas, começando agora o Bola na Rede TMC especial, e a gente começa com os destaques e as informações do Tricolor do Arruda. O Santa, que se prepara para jogar no sábado diante da equipe do Ipiranga de Erechim. Bola parada do Tricolor se torna trunfo na Série C. Alô, alô, Vinícius Calado. Um abraço, bom dia.
13: Valeu, Mário. Um abraço, bom dia a você. Bom dia também a todos que estão conosco nesse Bola na Rede especial de hoje. Exatamente, Mário. A preparação segue firme. O Santa começou ontem todo esse período preparativo para a disputa do jogo do próximo sábado contra o Ipiranga na Arena, e tem na bola parada o seu principal trunfo, né, com o Christian de Souza. O Santa tem 7 gols desde a chegada do novo treinador e 4 de bola parada. Dos 5 últimos gols marcados, 4 originados aí de escanteios, os batedores, né, se alternaram aí, teve Zé Mário, Renato, por último Patrick Allan dando assistência, e os gols também tendo Pedro Favela, Edson Miranda, Eurico. Mas é um ponto muito forte desse Santa Cruz, o Christian de Souza, Mário.
12: Agora, Vinícius, me fala sobre esse setor defensivo do Santa, que vai consolidando e números chamam a atenção na competição.
13: Veja, Mário, o Santa Cruz começou muito mal a Série C, né? Não só defensivamente, ofensivamente, o conjunto foi muito ruim com o Claudinei Oliveira. O Christian de Souza

0: chegou e disse, olha, vou resolver, vou começar a ajustar a casa pela defesa. E o Santa hoje tem a melhor, ou melhor setor defensivo, né, da Série C, da competição, mesmo estando apenas na nona colocação. Tem defesa melhor do que o líder Guarani, do que todas as outras equipes, obviamente. O Santa tem 7 gols sofridos em 10 jogos, é uma média inferior a 1 gol sofrido por partida, a média exatamente é de 0,7 gol por jogo. Então, para quem busca acesso, para quem está nas divisões de acesso, o segredo, os que vivem muito bem, conhecem muito Série D, Série C, é que para se chegar a acesso, o caminho para ser bem pavimentado tem que ter um setor defensivo bem consolidado, e esse é o caminho que o Santa vem traçando até aqui.
1: E partindo desse ponto, do setor aí defensivo, o Santa, você acha que para o jogo do sábado, o Thiago Coelho volta ou o Christian de Souza vai manter o Gabriel?
0: O goleiro é uma posição muito delicada, né, Maria? Tem que ser, é uma posição de confiança do treinador. Todo o cenário que cercou a expulsão, a saída do Thiago Coelho, deixa esse ponto de interrogação. Mas é um atleta experiente, com acessos da Série C para a Série B, subiu com o Remo, com o Paysandu. E o Christian de Souza também conhece bem o atleta. É natural ou bem possível que ele retorne, mas não será também uma surpresa caso a opção seja pela manutenção do Gabriel Souza. É uma dúvida importante que vai seguir até o dia do jogo essa titularidade no gol do Santa.
1: Agora, a direção ou a diretoria em relação à procura do ingresso, já tem a primeira parcial, é isso?
0: Divulgada, sim, Mário. Ontem à noite, até pelo menos pessoalmente, eu tive uma surpresa negativa. Eu pensei que já estaríamos aí com 8, 9, 10 mil ingressos garantidos pelo torcedor. A primeira parcial divulgada foi de apenas 5 mil ingressos garantidos pela torcida do Santa. A gente sempre pontua. Os ingressos começaram a ser comercializados na semana passada. Daqui a pouco vai completar uma semana, foi antes do jogo contra o Brusque. Mas a parcial divulgada, 5 mil ingressos. E hoje é o dia que se encerra também uma promoção colocada pelo Santa, que é de desconto para o acompanhante do sócio. Então, quem é associado tem o seu desconto, pode ter esse desconto estendido para o seu acompanhante, e no momento, ou pelo menos a quarta-feira, é o dia que marca o encerramento dessa promoção, Mário.
1: Quem vai ser seu convidado daqui a pouco, Vinícius?
0: Daqui a pouco a gente escuta o zagueiro e capitão do Santa, William Alves.
1: Valeu então, Vinícius Calado, repórter TMC. São 10 da manhã, 36 minutos. Tarcísio Michel, o pesadão da galera, comigo também, aqui no Bola na Rede Especial. Tá baixa a procura pelo ingresso até agora, com 5 mil só. Eu espero um pouco mais, hein, Tarcísio? Um abraço, bom dia.
2: Um abraço, Mário. Bom dia a quem tá ouvindo Bola na Rede Edição Especial, aos ouvintes, aos companheiros de equipe. Pois é, Mário, eu esperava também uma procura bem maior da torcida do Santa depois do ótimo resultado fora de casa. Mas talvez, Mário, hoje é que dia do mês? Dia 15, dia 17, né? Vamos esperar aí dia 18, 19, aí esses próximos dias, para ver se o torcedor se movimenta. Porque tem alguns dias até a partida do sábado, hoje ainda estamos na quarta-feira, eu acredito que teremos aí um público, quero acreditar, e tem que ter um público maior do que 20 mil torcedores. O time está mostrando vontade e resultado dentro de campo, é uma invencibilidade de 5 jogos. O time está mostrando que está buscando a evolução e está conseguindo, viu, Mário?
1: Tomara que dê tudo certo e que a gente possa melhorar essa média de público, porque o último jogo com a Ferroviária foi quase 19.800 e alguma coisa. Então, bateu, inclusive, naquele momento, o público do clássico entre Sport e Náutico, que foi realizado na Ilha do Retiro. São 10 da manhã, 37 minutos. Seguimos aqui no Bola na Rede TMC Especial, agora trazendo os destaques do Leão da Ilha do Retiro. Técnico Márcio Goiano dará continuidade aos trabalhos nesta quarta-feira, de olho no Atlético Goianiense amanhã. Alô, Givanildo Bezerra, um abraço, bom dia.
3: Um abraço, Mário, bom dia aos amigos da TMC, ao Vinícius, ao Moisés e a toda a nação rubro-negra. É verdade, Mário, o técnico Márcio Goiano, ele dará continuidade aos trabalhos visando o compromisso de amanhã às 21 horas na Ilha do Retiro, diante da equipe do Atlético de Goiás. O esporte que foi beneficiado com o resultado de ontem, se manteve aí na terceira colocação, já que o América Mineiro conseguiu um inédito e inesperável 3-0 para cima do Fortaleza, jogando lá no Castelão, e resultado que manteve o Sport na terceira colocação na tabela de classificação. O Leão agora, vencendo a equipe do Atlético de Goiás, irá a 27 pontos e poderá até reassumir a liderança da competição, ficando aí aquela projeção de Márcio Goiano de encerrar esse primeiro turno com no mínimo 30 pontos ganhos, Mário.
1: Tem coisas que acontecem no futebol que não dá para o cara prever, né? Porque o América Mineiro, lanterna do campeonato, muito mal na competição, ainda assim conseguiu vencer o Fortaleza pelo placar 3-0. Agora, lateral direito retorna à titularidade para essa partida, Giba?
3: Isso mesmo, o Madison, com o terceiro cartão amarelo, está fora. O Augusto Pulse, que já foi titular do time, é cria da base, cria da casa, ótimo jogador, tem a confiança da torcida, ele é o eventual substituto, né? E quem sabe poderá readquirir a titularidade. Claro, ambos têm características diferentes, o Pulse é mais ofensivo, o Madison, ele oscila, ele defende bem, ataca bem, mas o titular hoje é o Madison. Mas como ele está com o terceiro cartão amarelo, aí o Augusto Pulse será o eventual substituto para esta partida. Outro detalhe é que o Zé Lucas, a venda do Zé Lucas é iminente. Só falta chegar uma grande oferta que o Sport está esperando aí. Chegaram várias, mas o clube analisou e achou por bem não vender o garoto. O detalhe é que a venda do Zé Lucas é que vai salvar os cofres do Sport até o final do ano. Então é esperada aí uma proposta muito boa, muito grande, para que a saúde financeira do clube se mantenha viva, se mantenha firme até o mês de dezembro, Mário.
1: Ô, Giba, me fala sobre essa expectativa de público para o jogo de amanhã, porque o Sport espera um público acima de 10 mil, jogo marcado para 21 horas.
3: Acima de 10 mil, até porque é época junina, as pessoas viajando, cada um indo para o seu interior, para seu estado, indo para Caruaru, enfim, estão comemorando aí os festejos juninos. No jogo passado contra o Atlético, era esperado um público acima de 15 mil, e aí deu 13 mil. Então, para esta partida, a direção do Sport aí está esperando um público de acima de 10 mil torcedores. Se der acima de 15, ótimo, mas a estimativa de público é acima de 10 mil, Mário.
1: Quem vai ser seu convidado daqui a pouco, Giva?
3: É o Big Joe, lembra dele?
1: Joelinton.
3: É o Joelinton, cria da base, está de férias no Brasil, aí a Copa do Mundo, ele está de férias, mantendo a forma no Esporte Clube do Recife, e fala da satisfação em rever os amigos que conquistou durante a época em que passou no Esporte Clube do Recife, Mário.
1: Valeu então, Giovanildo Bezerra, daqui a pouco você volta com o Joelito, seu convidado do Esporte, aqui no Bola na Rede Especial. Dá para esperar, Tarcísio Michel, mais de 10 mil torcedores amanhã na ilha para Esporte Atlético Goianiense?
2: É o esperado, né, Mário? O torcedor do Esporte sempre costuma comparecer, os sócios do Esporte têm essa opção do check-in em várias categorias de maneira gratuita, e aí o torcedor vai. Eu acredito que é um jogo assim, apesar do horário e no meio de semana, né, que complica muito, porque a maioria dos torcedores trabalham, todo mundo tem que um compromisso no outro dia, ou grande parte do torcedor. Eu acredito num público, sim, acima de 10 mil torcedores, porque é costumeiro na ilha públicos assim, viu, Mário? Acima de 10 mil, e é um jogo contra um time que, se não é um favorito ao acesso hoje, é um time que sempre complica, né? Sempre está na Série A, Série B. É um time tradicional. Então, é um bom teste para o time do Sport. O Sport precisa voltar a vencer e precisa da ajuda do torcedor.
1: Vai mudar muita coisa? O Matos não vai jogar e quem entra é Augusto Pulse.
2: Não muda muita coisa. O Matos, de fato, é um lateral mais pronto. tem na sua marcação uma característica muito boa, mas o Pulse, na minha avaliação, tem mais força do que o Mattson. O Mattson, no auge de sua carreira, era um lateral de muita força, que pisava na área, que fazia gols. Hoje ele tá mais um lateral mais equilibrado, né? A idade chega, você tem que se adaptar ao que se pede. É um lateral que marca bem, chega bem no ataque. É, eu acredito que o Sport perde um pouco em marcação com o Pulse. Mas no apoio, o Pulse chega muito bem, fez gol no último jogo na Ilha do Retiro. Não perde muito o Sport não, viu, Mário?

0: Voltando com o Bola... Voltando com Bola na Rede, já já o Mário Júnior volta, a gente vai às notícias.
1: Tô por aqui, Tassos.
0: Vamos lá, Mário. Então, respondendo de fato sua pergunta, o Sport não perde tanto. Ganha em apoio e perde um pouquinho na defesa, mas nada que um bom ajuste defensivo não resolva, viu, amigo?
1: Tá certão, Tassos. Michel, são 10 da manhã, 45 minutos da TMC e agora vamos pro destaque do Timbu. Elenco segue se preparando para o duelo contra o Vila Nova, sábado, 19h, no Onésio Brasileiro, Alvarenga. Um abraço, bom dia, Moisés Oliveira.
2: Um abraço, Mário. Bom dia para você. Um abraço ao Vinícius, Giva, Grande Tassi, Stephanie, todos os ouvintes ligados aqui no nosso Bola na Rede especial desta quarta-feira. Pois é, viu, Mário? O Náutico está se preparando. Hoje é o segundo dia de trabalho do Alvirrubro, visando, claro, a partida contra o Vila Nova, né, pela 14ª rodada da Série B. O Náutico que busca voltar a esse G6, né, perdeu ali, esteve no G6, estava vencendo a partida contra o Novo Horizonte e não tomou um empate em dois momentos, está fora. E se vencer o Vila Nova, vai voltar ao G6 da Série B. Então, hoje à tarde, no CT do Atlético Goianiense, o Náutico faz o seu segundo dia de trabalho em solo goiano, visando esse confronto. O Náutico que, para esse duelo, não terá à sua disposição ali o atleta Derek, né, que tomou o terceiro cartão amarelo, o Todinho está lesionado e o Paulo Sérgio está na capital pernambucana, então deve ficar fora também desse confronto. Mas terá o retorno do zagueiro Matheus Silva para esse duelo, viu, Mário?
1: Agora, Moisés, o Náutico tem um bom retrospecto contra o Vila Nova, não é isso?
2: Tem sim, Mário. No total de jogos, 26 partidas... 13 vitórias do Alvirrubro pernambucano, 2 empates e 11 derrotas. O Náutico tem um aproveitamento de 50%, marcou 40 gols e sofreu 32 gols. E aí o torcedor vai lembrar que a última vitória do Náutico contra a equipe goiana foi em 2023, ali pela Copa do Brasil. O Náutico vence pelo placar de 2-1 e acabou ali, né, eliminando o time goiano naquela ocasião. A partida aconteceu nos Aflitos. Já jogando fora de casa, a última vitória do Náutico contra o time do Vila Nova foi em 2017, o jogo de ida da série B, e o Náutico vence aquela partida pelo placar de 1-0. Então, retrospecto é positivo. Quem marcou aquele gol a favor do Timbu foi ali o Breno Calisto. O torcedor vai lembrar aí na mente aí essa vitória. Ou seja, o Náutico faz um tempo que não vence na casa do Vila Nova, mas tem sim um retrospecto positivo, viu, Mário?
1: Agora, meia que vive bom momento, vai reencontrar o ex-clube no sábado. Quem é o meia?
2: Dodô, atleta que vive momentos de altos e baixos no Náutico, mas está vivendo um bom momento. Na última partida foram 2 gols marcados, um de falta e outro de pênalti. No total, nessa temporada, 22 gols, 7 gols marcados, 4 assistências, e vai reencontrar o Vila Nova, né? Ele esteve na temporada passada defendendo as cores do Alvirrubro goiano. Lá foram 44 partidas, 3 gols marcados e 5 assistências. E volta a reencontrar o seu ex-clube na partida de sábado. Será que tem gol do ex, hein, Mário?
1: É, vamos aguardar. O jogo é importante e o Náutico precisa pontuar porque caiu algumas posições e está fora do G6, que é a zona de classificação. Só lembrando ao torcedor, com a mudança do regulamento, primeiro e segundo colocados sobem direto para a Série A do Campeonato Brasileiro. Terceiro, quarto, quinto e sexto jogam o play-off. Terceiro contra sexto, quarto contra quinto. Empate nos 2 jogos, nos critérios. Aí passam o terceiro e quarto colocados subindo também de divisão, de acordo com o confronto. Então, é realmente importante vencer para tentar voltar ao G6. Quem vai ser seu convidado daqui a pouco, Moisés?
2: Isso, Mário. Daqui a pouquinho a gente vai ouvir o Guilherme dos Anjos já falando sobre esse confronto contra a equipe do Vila Nova, Mário.
1: Valeu então, Moisés Oliveira, aqui no Bola na Rede TMC especial. Tassos Michel, tem um tempinho que o Náutico não ganha do Vila Nova lá em Goiânia. Se puder ganhar sábado, vai ajudar bastante, viu, Tassos?
0: É, Mário, o Náutico precisa também voltar a vencer no campeonato, né? Teve esses 2 jogos, já teve um jogo fora de casa complicado, não segurou o resultado, teve 2 vezes à frente do placar. Vai ter o Vila Nova, que na minha avaliação é um adversário mais acessível que o Grêmio Novo Horizontino. mas o futebol, cada jogo uma história, né? Acredito que o Náutico pode conseguir sim um resultado positivo agora. Vai fazer falta esse centroavante, viu, Mário? Para esse esquema do Hélio, vai fazer muita falta, mas eu acredito que o Náutico pode voltar de Goiânia com um bom resultado.
1: E olha aqui o retrospecto, Tarcísio, do Náutico jogando fora de casa, independente do adversário, é um retrospecto favorável em relação a quando ele joga em casa, né?
0: Joga bem fora de casa o time do Hélio, né? Tem por essa característica. Tava todo mundo esperando um jogo muito difícil com o Novo Horizontino e o Náutico teve mais próximo da vitória do que os donos da casa. O jogo foi difícil, mas foi o Náutico que ficou duas vezes à frente do placar. Tomara que esse bom rendimento fora de casa traga 3 pontos nesse jogo contra o Vila Nova e aí o saldo vai ser muito positivo, né? De 6 pontos disputados fora de casa, você volta com 4, vai ser excelente. Vamos torcer para que tudo dê certo.
1: Vamos ficar no aguardo. Valeu então, Tarcísio Michel, que volta ao meio-dia apresentando o Esportes TMC e depois o Arena TMC também com o vibrante Carlos Eduardo. 10 da manhã, 51 minutos, a primeira parada aqui no Bola na Rede Especial e a gente volta já já.
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10: Um abraço, ouvinte ligado aqui no Bola na Rede Especial desta quarta-feira. 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Nesse momento, a saída da Zona Sul do Recife em direção ao centro tem movimentação intensa de veículos nas principais vias, como a Avenida Boa Viagem, Conselheiro Aguiar e também a Mascarenhas de Moraes. Nesse momento, quem sai de Boa Viagem para o Derby ou para a Ilha do Leite deve pegar Conselheiro Aguiar, evitando por enquanto a Avenida Boa Boa Viagem também fazer desvio pela Mascarenhas de Moraes. 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
2: A pausa para a Copa do Mundo chega em boa hora para o Corinthians. Na Libertadores, o Timão foi o líder do seu grupo e garantiu vaga nas oitavas de final com 11 pontos conquistados. Foram 3 vitórias, 2 empates e apenas uma derrota na primeira fase da principal competição do continente. 8 gols marcados e apenas 4 gols sofridos nesta etapa de grupos. O último compromisso alvinegro antes da parada para a Copa do Mundo, terminou com derrota por 2-0 para o Platense na Neoquímica Arena. Agora, o Timão enfrenta o Rosário Central da Argentina nas oitavas de final em agosto. 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
10: O troféu Presta Não de hoje vai para os críticos.
11: Opa!
10: Aqueles que não acreditaram que o Central poderia se classificar para a segunda fase da Série D do Campeonato Brasileiro.
7: Central.
10: Tá vendo aí? Eu avisei que a Patativa vinha com tudo, né? O Maguari também.
12: Maguari.
10: E olha que o Central nem o Campeonato Pernambucano disputou. Se preocupou com a questão do gramado, reformaram o estádio, fizeram todo o social, e eu estava preocupado, mas nunca duvidei. E o Maguari não, o Maguari jogou o Pernambucano. O Maguari fez uma boa participação na Copa do Brasil. Quem não lembra daquele jogo com o Fortaleza, por exemplo? Então, meu amigo, Maguari e Central nos orgulharam muito nesta Série D. Infelizmente, o Retrô não conseguiu e nem o Decisão. A situação do Decisão era mais complicada, né? Porque caiu no mesmo grupo que o Retrô e aí ficou um pouco abaixo do que a gente esperava. Mas valeu pelo objetivo que foi jogar um Campeonato Brasileiro, mesmo sendo a quarta divisão. Então, para os críticos que não acreditaram no Central, o troféu Presta Não de hoje. Um vudu de Moisés Oliveira.
13: Ui!
10: Você é um desses aí, viu? Que não acreditava que o Central chegasse. Eu tô é fora.
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14: Vamos ouvir agora o volante do Santa Cruz, Pedro Favela, que destaca a força do Santa Cruz para ter vencido Brusque fora de casa no último fim de semana.
15: Cara, acho que a gente sabia que ia ser um jogo muito difícil pelo horário, né? Pelo campo diferente. Mas eu acho que a gente se comportou muito bem, né? Teve o domínio a certa hora. Claro que eles, por estar em casa, também tiveram mais posse de bola, porém a gente foi letal, né? A bola que a gente foi lá, a gente fez o gol. Então, primeiramente, agradecer a Deus por essa partida, pela evolução que a equipe vem tendo, e seguir, né, véio? Seguir com vitória bem melhor.
14: Favela também fala aqui no Troca de Passe sobre a bola parada do Santa Cruz, que vem sendo cada vez mais letal.
15: Glória a Deus, né, velho? Eu acho que é um lance característico nosso aí que vem acontecendo. Eu acho que parabenizar a equipe e o Edson também, né, feliz pelo gol e pela assistência.
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11: De volta para ouvir o Joelinton, ele que é cria da base do esporte, está brilhando no futebol inglês, hoje mais precisamente no Newcastle da Inglaterra, está de férias no Brasil, mantendo a forma no CT do esporte e fala da alegria e satisfação em rever os amigos na Ilha do Retiro.
13: É sempre uma alegria estar de volta, volta em casa, revendo pessoas que, como você falou, fizeram parte da minha trajetória, que ainda estão aqui no clube. E sempre que eu estou no Brasil, né, já é parte das férias, vim aqui. E agradecer também ao esporte por me receber sempre muito bem, por todas as pessoas que fazem o clube. E sempre para mim é uma honra e um orgulho muito grande estar aqui, vestir essa camisa e rever pessoas de antigamente. É, deu uma melhorada boa, né? Acho que isso é bom para o clube, a estrutura que o jovem merece para poder, para os jovens da base e para o profissional poder apresentar o melhor futebol, precisa ter esse suporte. E aqui no CT, o esporte consegue dar todo esse suporte aos jogadores, toda essa estrutura. E fico muito feliz, porque tenho um carinho muito grande pelo clube, espero que revele mais e mais jogadores para o Brasil, para o mundo e para o clube, que é bom, que revela jogadores, e o clube só tem a crescer com isso e a ficar cada dia maior.
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16: E a gente volta aqui no Bola na Rede para ouvir o treinador Guilherme dos Anjos, que fala, né, sobre a partida contra o Vila Nova que acontece no sábado.
17: Mais um embate grande, né? Mais um embate grande. Estamos tendo uma boa postura contra essas equipes. Dificílimo de se pontuar, como a gente pôde ver aqui hoje. Não tenho dúvida que o Vila tem uma ideia de jogo onde preconiza, sim, a manutenção da posse de bola. Eles são o segundo time com maior posse de bola do campeonato, o primeiro somos nós. É um time com poder ofensivo, também com um número de alternativas muito grande. Mas a gente vai, naturalmente, ter tempo para treinar, tempo para estudar esse adversário, criar algumas alternativas em função, naturalmente, da suspensão do Derek, né? Tomou o terceiro cartão e fez um grande, grande jogo taticamente, belíssimo jogo. O Todinho, que sentiu a posterior, também está fora do jogo e tinha feito uma bela entrada.
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2: 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Nesse momento, na Zona Oeste, Avenida Caxangá, no sentido centro, tem movimentação intensa de veículos, mas sem grandes complicações. Por enquanto, quem sai da Várzea, Cidade Universitária de Camaragibe, em direção ao Derby ou à Ilha do Leite, deve permanecer na Avenida Caxangá, evitando desvios. Já a Caxangá, no sentido subúrbio, apresenta trânsito fluindo sem grandes complicações. 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
7: 11 da manhã, 5 minutos na TMC e assim encerramos o Bola na Rede TMC especial desta quarta-feira. Vem aí a Rede TMC e lembrando que ao meio-dia, Tarcísio Michel chega com Esportes TMC até às 12h50. 12h50, 1 da tarde, tem a Arena TMC com o vibrante Carlos Eduardo. Logo depois, cobertura completa da Copa do Mundo. 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
8: Né, que pode chegar a quase 40%. Pois é, esse cenário, ele favorece e reduz custos para os consumidores e empresas também no Brasil. Vale lembrar que o Brasil tem cerca, olha só, de 90% da sua energia gerada a partir de fontes renováveis. Então, notícia boa por aqui no Trend.
9: Apareceu aqui no feed Torre de Jeddah. Você já ouviu falar dessa palavra? Desse local, eu vou explicar para você, porque ela é uma torre que fica na Arábia Saudita, né? Ela vai ser talvez a mais alta do mundo, e o arquiteto desse prédio, ele tá dizendo que o futuro tá em reaproveitar construções, declaração que ele deu. A Torre de Jeddah, repetindo, ela fica na Arábia Saudita, ela deve se tornar o edifício mais alto do mundo, e o arquiteto, que é o Gordon Gill, ele defende que novas construções representem uma minoria nas cidades, dizendo que sustentabilidade é a principal meta dos dias atuais, ou seja, reutilizar prédios já construídos. Então, lembrando que 60 milhões de prédios dos Estados Unidos têm mais de 50 anos e 25 mil apartamentos já foram reformados. São Paulo, por exemplo, só para comparação, tem mais de 700 novos condomínios criados por ano. Ou seja, é um boom imobiliário danado. São mais de 700 prédios antigos que seguem abandonados. Vamos ver se o pessoal leva em consideração, portanto, as palavras do arquiteto, aí autor do prédio mais alto do mundo. E é por isso que Torre Jeddah, da Arábia Saudita, está trendando hoje.
8: E olha, tem mais coisa trendando por aqui, viu? American Express está nos assuntos mais comentados, porque a empresa, ela comprou uma plataforma de reservas The Fork, chamada The Fork, por 700 milhões de dólares. A The Fork, ela é uma das maiores plataformas de reservas de restaurantes lá da Europa e opera já em 11 países. Essa plataforma, ela não vende refeições, tá, gente? Mas ela influencia na escolha ali de onde os consumidores vão gastar o seu dinheirinho. Pois é, a American Express já controla outras plataformas no setor gastronômico, contextualizando aqui para vocês, né? E com essa compra, ela pretende ampliar a sua rede de 50 mil para 75 mil restaurantes. É coisa demais.
9: Mais uma novidade que você fica sabendo aqui no Trend das 11. Para a turma do videogame, para quem gosta, tem lançamento aí, GTA 6. Voltou a chamar a atenção, porque o chefão, que é o Take-Two, ele reafirma a data do lançamento do jogo. A empresa de desenvolvimento do jogo, ela tá garantindo, novamente, garantiram que o GTA 6 vai ser lançado neste ano, 2026, mas no mês de novembro. O que que acontece? O executivo tá demonstrando confiança no cronograma do jogo, podemos dizer assim, né? Teve um longo tempo de desenvolvimento, muita gente que ficou muito tempo esperando, mas foi necessário para entregar algo inovador, algo de alta qualidade, que é o que o povo do mundo dos games acaba exigindo, acaba cobrando, né? Então o GTA 6 já passou por adiamentos anteriores, só que agora bateram o martelo. O jogo vai ser lançado inicialmente para o PlayStation 5 e para o Xbox Series XS. E quando o GTA chegar às lojas, ó, terão se passado mais de 13 anos desde o lançamento do GTA V, que foi lá em 2013. Agora, outra preocupação para os consumidores é, ó, o valor, o dinheiro, o money, porque estão dizendo que vai sair um pouquinho salgado. É bom você guardar suas economias, hein?
8: E a gente segue por aqui para falar de Shrek 5, gente. Pois é, já que a gente falou, né, de Toy Story 5, sequências de filmes da infância, vem aí Shrek 5, que ganhou o primeiro trailer e confirmou a estreia, então, para 2027. A musiquinha de Shrek para você lembrar da sua infância, coisa boa. O filme, ele marca ali o retorno da franquia principal depois, olha só, de 17 anos. É muito tempo. Shrek, Burro e Fiona estão, então, estão de volta, né? Então, com as vozes originais aí de Mike Myers, Ed Murphy e também Cameron Diaz. Pois é, a atriz Zendaya é uma novidade. Zendaya lá de Homem-Aranha, inclusive que tem um relacionamento com o Tom Holland também, né? Faz parte ali do elenco e vai dublar a filha de Shrek e Fiona, tá? A franquia, vale lembrar, arrecadou mais de 3 bilhões e meio de dólares desde a sua estreia há 25 anos. E a gente trazendo um contexto aqui para vocês de como, né, aconteceu o Shrek, qual que foi a inspiração. O modelo físico, ele foi inspirado ali em Maurice Tylet, um lutador de wrestling francês dos anos lá de 1940, que sofria, gente, com a acromegalia, que é uma doença ali, uma condição que causa o aumento dos ossos. Então, Maurice inspirou o Shrek, o personagem principal da franquia.
9: Tá certo, são 11 horas 15 minutos, escala 6x1, continua bombando, continua trendando, e é o assunto que a gente vai falar agora. Por quê? Porque o governo, ele retirou a urgência do projeto de lei que regula o fim da escala 6x1. Mas e aí? O que que acontece de agora em diante? O nosso repórter Adriano de Almeida, direto de Brasília, tá ao vivo e vai explicar tudo pra gente. Quer dizer que o texto caiu, Adriano? Bom dia pra você.
1: Bom dia, pessoal. Olha, agora, né, não tem mais esse pedido de regime de urgência. Foi um pedido aí, né, por causa do presidente da Câmara, Hugo Mota. Ele estava pressionando, dizendo que os deputados já tinham votado a PEC, que tem o mesmo teor, o mesmo assunto desse projeto de lei. Inclusive, ele ficou bastante incomodado com esse movimento do governo, justamente, né, porque ele tira, então, essa responsabilidade de tramitar de forma correta. Então, ele já está dizendo, olha, já foi, já precisa, agora a gente prover outros assuntos. Ou seja, com essa retirada do pedido de urgência, inclusive os deputados vão poder debater outros temas, já que o pedido de urgência estava trancando a pauta na Câmara. E isso é justamente a pior do cenário, de acordo com o Hugo Mota. Agora, né, também nem todos os deputados ficaram felizes com isso. A ala petista não se agradou muito. Um desses deputados foi o deputado Lindbergh Farias, que ele disse o seguinte, ele falou, olha, com essa retirada do pedido de urgência, a gente não consegue mais pressionar o presidente do Senado, Davi Alcolumbre, a pautar esse assunto antes das eleições. Então eles estão achando ruim essa retirada do pedido de urgência, porém, para o presidente da Câmara, Hugo Mota, isso foi uma boa decisão.
9: Tá certo, dos assuntos que estão sendo mais comentados na nossa capital federal, em Brasília, para você que sintoniza 100.1 FM. Valeu, Adrian. Um abraço. Inclusive, a Justiça está suspendendo os anúncios, né, do governo sobre a escala 6x1. Depois do texto cair na Câmara, a gente segue acompanhando. A gente volta a atualizar o feed da UF5 aqui e vamos falar de toxicológico DETRAN. É palavrinha difícil, mas que está trendando e eu vou explicar para você o que está acontecendo. Exame toxicológico agora passa a ser obrigatório, atenção, para tirar a primeira CNH. Os novos motoristas, os futuros motoristas, têm que ficar atentos agora, porque começa a valer... começou a valer no dia 16 de maio, para o processo da primeira habilitação. A exigência passa a incluir as categorias A, que é a categoria para moto, e B, que é para os carros, né, carros de passeio. Esse exame ele tem como objetivo identificar o uso de substâncias psicoativas, né? Então, os testes eles devem ser feitos em clínicas credenciadas pelo DETRAN e a análise pode utilizar amostras de cabelo, pode ser amostras de pelos, de unhas ou mesmo de sangue, mas vai ser obrigatório. É possível repetir, inclusive, o exame após 90 dias sem perder o processo de habilitação. Por isso que DETRAN, dos assuntos mais buscados, mais comentados ao longo desta quarta-feira.
8: E olha, estão comentando bastante também sobre Copa, né? Afinal de contas, a gente tá nessa época do ano de Copa do Mundo 2026 e tem aqui artilheiros Copa trendando bastante, tá? Porque a gente vai falar sobre Mbappé e também Messi, né, gente? Messi que deu um show ontem com a Argentina contra a Argélia. Mas, especificamente, Mbappé, ele superou o Pelé, o nosso Pelé, em Copas do Mundo, tá? Mbappé chegou aí a 13 gols em uma Copa do Mundo após marcar na vitória da França sobre o Senegal. O francês, ele ultrapassou, como eu falei, o Pelé no ranking ali de artilheiros dos mundiais. Mbappé, ele também tinha igualado Messi, só que aí Messi foi lá e marcou 3 gols, como eu tinha falado, na vitória da Argentina ontem contra a Argélia. E aí agora Messi tem 16 gols, gente.
9: Empatou.
8: Pois é, empatou, porque é um recorde histórico ali, né, do alemão Klose com 16 gols também. Então temos Messi e Klose com esses 16 gols, um empate ali. E abaixo desses dois vem o nosso Ronaldo Fenômeno com 15 golzinhos. Eu acho que o Messi vai sair completamente artilheiro dessa Copa, viu?
9: É, e na sequência vem o Mbappé também com 14 gols. E lembrando que Mbappé é mais novo, né? Tem mais chão pela frente. Então, o francês e o argentino estão disputando aí para ver quem passa primeiro a maior artilharia de todos os tempos da Copa do Mundo. E SpaceX apareceu no feed da F5 aqui. Que acontece? A SpaceX ultrapassa a Amazon e entra no top 5 das empresas mais valiosas do mundo. A SpaceX, lembrando, é a empresa de exploração espacial do Elon Musk, que falamos dele agora há pouco, da Tesla, ele mesmo. E o valor de mercado da empresa cresceu cerca de 700 bilhões de dólares em apenas 3 dias. Ó, que beleza, isso que é negócio. O resultado colocou a companhia entre as maiores do mundo. No ano passado, a receita da empresa foi de mais ou menos 18,7, quase 19 bilhões de dólares também. E fez de Elon Musk o primeiro trilionário da história. Notícia que você já ouviu anteriormente aqui conosco no nosso Trend das 11. Agora SpaceX pro alto e avante, literalmente. E agora nas finanças também.
8: E olha, a Isis Valverde tá trendando, viu, gente? A atriz fechou um acordo de R$30 mil com a ex-funcionária depois de uma ação trabalhista. Isso foi bastante comentado nas redes sociais, porque aconteceu essa disputa trabalhista ali entre Isis Valverde e uma ex-funcionária doméstica. Isso terminou, ao menos por hora, longe aí de uma sentença ou condenação. Mas esse caso foi marcado por versões muito conflitantes, acusações graves e também valores impressionantes, tá, gente? A ex-cozinheira, né, ex-funcionária da Isis Valverde, ela pedia ali em torno de 385 mil na ação, ou 385 mil reais na ação, alegando que, embora ela fosse, tenha sido contratada ali para ser cozinheira, ela passou a acumular funções típicas de empregada doméstica ao longo do contrato. E, né, isso não tava certo. Então, por isso que ela colocou a atriz aí na justiça e agora eles estão vendo como que vai funcionar. Pelo menos o acordo, ao que tudo indica, foi fechado em 30 mil reais. E a gente traz aqui alguns papéis que a Isis Valverde fez, né, papéis importantes na televisão. Ela fez, por exemplo, O Caminho das Índias, onde ela interpretou ali a Camila. Também fez a famosa Avenida Brasil, uma das maiores novelas aqui.
9: Sim, marcante.
8: Do Brasil. Pois é, interpretando a Suelen. E também O Canto da Sereia, que ela arrasou como protagonista, né? Fazendo a sereia a protagonista. Então, Isis Valverde aí nessa situação meio complicada, né?
9: Falamos de dinheiro, de acordo financeiro, agora vamos falar de ouro. É, ouro que vale muito mais de dinheiro, já diria o antigo apresentador. Pois é, alta do ouro. O que aconteceu? O ouro subiu após o acordo dos Estados Unidos e do Irã. Então, né, tá reduzindo aí a tensão no mercado também. O preço do ouro subiu já nesse início de semana, mas o acordo entre Estados Unidos e Irã acabou por diminuir o medo de uma crise maior. Então tem uma reabertura que nós registramos aí do Estreito de Hormuz, que ajudou a acalmar o mercado global. Agora, a expectativa é de aumento também na inflação, mas que também diminuiu. Então, os juros podem subir menos do que o esperado para esse ano, e esse cenário aumentou também, inclusive, o interesse pelo ouro como forma de proteger o dinheiro. Acordo Estados Unidos-Irã, tensão diminuiu com isso, o ouro voltou a subir. Temos alta do ouro que está trendando hoje.
8: E olha, a gente segue dando F5 aqui no nosso feed com comprinhas online. Você gosta de comprinhas online? Dá sua opinião aí pra gente. DDD 11 97221 1001. E também vai lá no nosso chat no YouTube, @TMCNewsBR, e me diz: compras online te favorecem? Porque olha só, plataformas asiáticas movimentam 130 bilhões de reais e ganham espaço, então, no e-commerce brasileiro. Pois é, a Shopee, a Shine, TikTok Shop, Temu e AliExpress, elas já representam ali quase metade do mercado nacional. Equivale a cerca, gente, de 350 milhões de reais por dia. É muito dinheiro. Esse crescimento, ele aconteceu mesmo durante a chamada taxa das blusinhas, que o pessoal ficou meio chateado com essa taxa, mas não deixou de comprar, tá? A Amazon, Mercado Livre, Magazine Luiza, Casas Bahia e Americanas perderam espaço no mercado no último ano. E como eu falei, né, com a cobrança, o pessoal não tinha deixado de comprar. Agora, com o fim da cobrança ali sobre importações baratas, favorece ainda mais esse crescimento das plataformas asiáticas.
9: E você é da compra online também? Ou prefere ainda pessoalmente? Manda aqui pra gente no 11972-21001, que a gente lê no ar. A gente vai agora, né, vamos fazer uma conexão com Recife. Por quê? Porque João Gomes está trendando. E quando o homem está trendando, a gente para tudo para chamar a nossa reportagem. A Carol Oliveira, ela vai chegar falando que João Gomes vai transformar a capital pernambucana em um grande arraial. Afinal de contas, estamos no mês de junho, né? O projeto de forró do cantor João Gomes anima as ruas de Recife. A Carol Oliveira chega com todas essas informações.
10: Nesta quarta-feira, o Recife será palco de um grande arraial, o São João Gomes. Eu estou falando de um projeto de forró do cantor João Gomes, que vai invadir as principais ruas e avenidas aqui da nossa capital pernambucana. O arraial também vai contar com desfiles de quadrilhas juninas e grupos de manifestação popular, como Bacamarteiros, e também uma feira de artesanato e gastronomia, ocupando uma área de mais de 1 quilômetro de extensão. Esta é a primeira vez que o artista traz o projeto aqui para o Recife. A festa já passou por cidades como São Paulo, Fortaleza, Salvador e Porto, em Portugal. Além de João, o evento também terá uma apresentação do cantor Mestrinho, parceiro do cantor no álbum Dominguinho.
9: Boa, Carol, valeu!
8: É isso, o assunto mais comentado, então, de Recife, né? Tá trendando por lá esse arraial do João Gomes, ele que merece demais todo o sucesso. E você que tá em Recife, aproveite. E olha, a gente segue por aqui pra falar de Hope Jump, que tá trendando bastante, tá sendo muito comentado, principalmente por conta, né, do caso que a gente teve no final de semana, envolvendo aquela jovem que foi arremessada sem a corda de segurança. E a gente traz atualizações desse caso pra vocês, porque um instrutor, né, o instrutor que orientou a jovem pro salto, disse que a cliente anterior, ela tinha desistido por medo, tinha desistido de pular por medo. O instrutor, identificado como Gustavo, ele disse que colocou o equipamento em Maria Eduarda, a vítima que infelizmente faleceu no último final de semana, mas na hora do salto, ele estava muito ocupado com outra cliente e não estranhou então os gritos. Pois é, instrutores que atam a corda nos saltadores, eles devem verificar se o equipamento foi devidamente fixado ou não, né, gente? É o trabalho dele. Bom, ele não viu se os três colegas, né, presos depois da morte da jovem, seguiram o procedimento e acabou tendo essa tragédia. E a gente traz aqui um contexto para vocês sobre o rope jump, porque o rope jumping, ele foi criado ali pelo escalador americano Dan Osman, que morreu aos 35 anos durante uma tentativa de salto recorde de cerca de 335 metros no Parque Nacional de Yosemite, nos Estados Unidos.
9: Agora, 11h28, rápido intervalo, notícias da sua cidade. Daqui a pouquinho a gente volta com as notícias do mundo todo, dando F5, atualizando, contextualizando para você, aqui no Trend das 11.
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0: De volta aqui com seu trend das 11 até o meio-dia, trendando notícias aí das redes sociais para te manter informado de tudo que está sendo mais comentado. Inclusive, falei de rede social, te convido a seguir a gente lá no Instagram, no TikTok, @PMCNewsBR e também no nosso YouTube para ver o nosso rostinho meu e de Thiago Matheus, @PMCNewsBR também.
1: E o nosso WhatsApp sempre, sempre à sua disposição, 11972211001 e muitos assuntos. Agora vamos falar de João Fonseca e tênis. Daqui a pouquinho, além do caso Banco Master, tem esporte, tem política, tem tudo aqui no Trend.
0: Pois é, também tem Big Techs, tecnologia.
1: Vamos falar da namorada do Mbappé? É, vamos falar dos bastidores da Copa. Falamos de Virgínia, vamos falar da namorada do Mbappé também.
0: Também família Vorcaro sempre trendando.
1: Taylor Swift, pra Swifties de plantão, ela sempre bomba.
0: E FIFA Copa também aqui sendo os assuntos mais comentados.
1: Hugo Mota tem o nome sendo trendado, tá bombando.
0: Rei do pop também.
1: Lula com Trump. Ih, teve gafe, um não quis cumprimentar o outro.
0: E brinquedos e estrela.
1: Pois é, daqui a pouquinho. Enquanto isso, você segue participando. 11972211001. Manda o seu alô. Fala qual que é o assunto que mais aparece no seu feed.
0: Pois é, sabe o que tá aparecendo aqui no nosso feed?
1: O quê?
0: Grammy tá trendando, tá? Porque a premiação criou uma categoria agora pra contemplar K-pop na próxima edição. Você é fã de K-pop? Manda pra gente também, DDD11972211001, porque se você é um K-popper, não sei se é assim que se fala, mas se você gosta de K-pop, agora o K-pop vai ter ali o seu lugar no Grammy, tá, gente? Entre novidades ali pra edição número 69 da premiação, tá melhor performance, então, de música pop asiática. Nova disputa, ela contempla lançamentos de K-pop, J-pop e C-pop também, três categorias, né? Essa decisão, ela representa ali um marco para a presença da música asiática no Grammy. A academia, além dessas novidades, ela anunciou outras quatro categorias inéditas. A gente tem aí, ó, melhor performance vocal, pop tradicional, também melhor canção latina, melhor colaboração de R&B em duo ou grupo e também melhor álbum de folk tradicional. Com essas mudanças, gente, o Grammy ele vai passar a distribuir 100 prêmios. É muita coisa.
1: Muita coisa. Do Grammy e da música, vamos pro esporte. Vamos falar de tênis. É, porque João Fonseca tá bombando. Gosto demais de falar do João, porque o tenista herdou... Ó, tem que ser bom e tem que ter sorte também. Assim que a gente gosta. Ele herdou uma vaga nas duplas e avançou, portanto, às quartas do ATP de Hale. Porque o João Fonseca e o alemão, o Daniel Altmaier, eles conseguiram uma vaga na chave principal de duplas do ATP 500 de Hale, né? Pela desistência de Nick Kyrgios, o polêmico Nick Kyrgios, por conta de uma lesão que ele teve no joelho. Então eles avançaram às quartas de final, após a vitória por 2-7-0 contra os americanos Ethan Quinn e Lerner Tien. Lembrando que o João se destacou depois de vencer Novak Djokovic, ficamos na torcida aqui, inclusive, na partida válida pelo torneio de Roland Garros, e também o Andrei Rublev no Australian Open. Agora, boa sorte, portanto, nesse ATP de Hale. É a nossa torcida sempre para o nosso querido João Fonseca.
0: E olha, de esporte a gente vai falar de Caso Master. A gente fala sobre tudo aqui no Trend. De esporte agora vamos para Caso Master, que está trendando porque a irmã de sicário ameaçou, gente, revelar arquivos capazes de acabar com a família de Vorcaro. É isso mesmo que você ouviu. A Joana Mourão, que é a irmã de Luiz Felipe Mourão, conhecido como Sicário, né? Ela falou aí que ameaçou, na verdade, revelar esses arquivos. Integrantes da organização criminosa chefiada ali por Vorcaro tentaram comprar o silêncio, então, da Joana. O documento ele foi produzido pelos investigadores e enviado ao ministro André Mendonça. Sicário, ele foi preso em março desse ano, durante a terceira fase da Compliance Zero, tá? E ele foi apontado ali como braço direito de Daniel Vorcaro e morreu após a prisão. E a perícia, inclusive, apontou suicídio. Então temos a irmã de Sicário, né? De Luiz Felipe Mourão, retornando aí e falando, ameaçando revelar arquivos capazes de acabar com a família de Vorcaro.
1: Big Techs é um dos assuntos em pauta, está sendo muito procurado nesta quarta-feira, porque as empresas foram condenadas no Distrito Federal por promover mecanismos semelhantes a apostas. Olha só que perigo, as grandes empresas de jogos, como Sony e Microsoft, elas foram condenadas pela justiça brasileira por loot boxes, que são mecanismos virtuais semelhantes a apostas. Então essa decisão é da primeira vara da infância e juventude do Distrito Federal, que visa proteger os menores de idade. Lembrando que impôs indenização de quase 300 milhões de reais e vai exigir adequações técnicas. Claro que também cabe recurso, mas essas empresas foram condenadas no Distrito Federal por promover mecanismos semelhantes a apostas.
0: E olha, gente, sabe que tá trendando bastante, não para de trendar? Copa do Mundo. E ele tá aqui com a gente no estúdio, Fará, pra gente falar sobre esse assunto que entende bastante, né, Fará?
2: Messi, né?
0: Vocês viram Messi?
2: Vi. Que coisa maluca, né?
1: Coisa de louco,
2: aquilo,
1: hein?
2: Ali não é futebol, é outra coisa.
1: De outro planeta.
2: É, transcende o que é o esporte, é impressionante. Como o Messi, como se fala agora, tem uma aura, né?
0: Aura.
2: Farmou aura, é isso?
0: Farmou aura. É verdade.
2: Cara, três gols.
1: Empatou com o Close, né?
2: Exatamente.
1: Mas até lembrando... Já,
2: e vai passar, né?
1: É, passou o Ronaldo, vai passar provavelmente, mas lembrando já aqui...
2: Passou
1: o nosso...
2: Pelé também, número de gols da
0: passou,
2: Copa?
0: Passou
1: o Pelé. Sim, sim, o nosso ouvinte Fábio ponderou, lembrou aqui que o Ronaldo Fenômeno disputou apenas três Copas do Mundo.
2: É, o Messi tá na sexta.
1: Sendo que em 94 nem jogou. Por isso que ele é o fenômeno, e tem 15. Né? Mas o Messi, méritos dele. Eu acho que o Mbappé tá com a lanterna ligada lá atrás.
2: Cara, eu não curto muito o Mbappé, não.
1: Mas ele
2: isso
1: vai
2: é motivo de polêmica, inclusive.
1: É, mas, ele vai... mas ele é bom e vai chegar lá.
2: Eu tomo vários xingões, é sério mesmo. Porque eu acho que o Mbappé é um craque, mas é um jogador que, tipo, não engraxa a chuteira do Neymar.
1: Mas ele é efetivo, tá... né? Efetivo.
2: Então, é porque falam dele em Copa do Mundo. Ok, com 19 anos foi campeão do mundo, tal, fez dois gols na estreia. Mas assim, cara, com bola no pé, eu vejo que é um jogador que tem controle, tem velocidade.
0: E só velocidade.
2: Por isso que me xingam.
1: Aliás, ó, ontem, ó, destaques pra Haaland, que marcou 2. Mbappé, que marcou 2. O Messi, que marcou 3, dispensa comentários. E hoje tem Cristiano Ronaldo em campo.
2: Então, sexta Copa do Mundo dele, 41 anos. Cara, apareceu uma foto desse cara na praia, eu fiquei constrangido.
0: 41 anos, o homem tá bom demais.
2: Eu falei, onde tem academia? Eu quero treinar. Não, brincadeira.
0: Tá te incentivando,
2: né, Fará? Eu tava olhando aqui assim, minha filha do lado, tá... ela olhou, nossa, eu falei, nossa, o quê? Que isso?
1: Que isso?
2: Que negócio é esse?
0: O robôzão tá intacto.
2: Não, e deu o
1: que falar, né? Mas ele não pega onda, você pega onda, Fará.
2: É, então.
1: Pelo menos você ganha dele nessa.
2: Mas assim, deu uma polêmica isso, né?
1: Por quê?
2: Ele foi pra praia fim de semana, né, em Palm Beach, tá o calor, Estados Unidos, cara, tava na programação. A imprensa portuguesa... Mas desceu além deles.
0: Porque não pode aproveitar isso? Então, tem que ficar concentrado, bonitinho, pra se preparar.
2: É, então, porque estreia contra a República Democrática do Congo hoje, com transmissão da TMC. E eu estarei nessa transmissão. Só que, cara, é outro que vai bater recorde, né? 41 anos, sexta Copa do Mundo. É um cara muito importante, assim, que a gente vê nessa Copa do Mundo o encerramento de vários ciclos importantes, geniais. Cristiano Ronaldo, Messi e do Neymar, que inclusive parece que vai pra campo, né? Vai
1: treinou, já foi pra campo, mas sem bola, né?
2: Calçou chuteira, tal.
1: Vamos ver o próximo passo.
2: É, Neymar, o Haiti poderia te reerguer, né?
1: É. Meio-dia tem o quê? Abre jogo ou papo de craque?
2: Papo de craque.
1: Beleza.
2: À 1 da tarde é que tem a abertura da jornada pra toda a rede.
1: Meio-dia, portanto, tem esporte na programação da TMC. Aquele abraço, Fabiano.
2: Não
1: Fará.
2: Me xingue por causa do Mbappé, é minha opinião. Não democracia.
1: Vou. Não vou, vou só esperar você sair do estúdio. Não vou xingar na frente. Um abraço, Fará. Aquele abraço. Agora 11h46, a gente segue atualizando o feed, já que o assunto é esse, que o Fará não gosta do Mbappé, mas a namorada dele gosta, adora ele. Vamos falar da namorada do Mbappé, que é Esther Espósito, namorada do craque francês. Quem é ela? O atacante da seleção francesa, ele tá tendo um nome ligado, né, à atriz espanhola, e esse relacionamento tá ganhando repercussão após eles serem vistos juntos durante viagem antes da Copa do Mundo para Sardenha, na Itália. Que beleza. A exposição do casal gerou forte repercussão nas redes sociais. Será que ela vai ser flagrada nas arquibancadas da Copa do Mundo? Vamos aguardar, portanto, as transmissões. A Esther recebeu milhares de comentários, né, relacionados ao Mbappé nas redes sociais. Não tem jeito. E o que ela fez? Decidiu limitar os comentários nas redes sociais. Lembrando que ela é uma atriz, é uma modelo espanhola, mais conhecida por interpretar Carla Rozon numa série de televisão espanhola Elite, que está presente na Netflix, está chamando a atenção. Aí o relacionamento dos dois é notícia, trendou. A gente traz aqui para você também.
0: E olha, a gente segue falando sobre Vorkaro, porque tá trendando bastante, né, esse assunto do Banco Master, Vorkaro, sempre a gente atualizando vocês aqui, que acompanha a gente na TMC, porque a família Vorkaro tá trendando. A segunda turma do STF formou maioria para manter o pai e o primo de Vorkaro presos, tá? André Mendonça, ele foi seguido ali pelos ministros Luiz Fux e Nunes Marques, tá? O julgamento, ele foi retomado ontem, depois de Gilmar Mendes devolver o processo. Ele pediu vista no último dia 23, suspendendo, então, a análise do caso. E aí, Gilmar Mendes foi o único a divergir, alegando ali, né, defendendo, na verdade, flexibilizar a prisão de Henrique e Felipe para uma prisão domiciliar. Vale lembrar que Daniel Vorkaro está preso preventivamente desde o dia 4 de março desse ano.
1: Atualizei o feed da política, voltamos a falar da música. Taylor Swift tá trendando, e por que ela tá sendo dos nomes mais comentados hoje? Por conta de uma cadeira dobrável, na qual ela se sentou para assistir uma partida de basquete. Veja só, e ela foi leiloada por mais de $35 mil. Então, essa cadeira, aliás, R$35 mil, $7 mil. É num jogo de uma partida do Cleveland Cavaliers, em parceria com a plataforma The Realest, foi o maior valor entre todos os itens ofertados à cadeira em que Taylor Swift se sentou para assistir uma partida de basquete. Está valendo agora mais de R$35 mil. Esse assento foi utilizado no jogo 3 da série entre o Cleveland Cavaliers e o New York Knicks. Lembrando que a Taylor, ela é a cantora mais rica da história, ela tem uma fortuna estimada aí em mais de R$2 bilhões, e tudo que ela toca, literalmente, quase que vale ouro. Nesse caso, está valendo R$7 mil, apenas uma cadeira, nessa ação, nesse leilão que ocorreu, e por isso que é dos assuntos mais comentados.
0: É isso, e a gente segue aqui atualizando o nosso feed para continuar falando sobre Copa. FIFA Copa tá trendando, porque olha isso, gente, a entidade, né, a FIFA, tem usado voluntários para ocupar áreas VIPs vazias nos estádios, tá, gente? Depois de críticas sobre arquibancadas vazias em algumas partidas ali da fase de grupos da Copa do Mundo, a FIFA passou, então, a usar alguns voluntários para ocupar setores premium com baixa presença de público. Pois é, meu povo. Essa estratégia, ela chamou a atenção ali durante a partida entre Holanda e Japão. E dezenas de voluntários, então, foram vistos em assentos próximos ao gramado, tá? Essa iniciativa, ela funciona como uma forma de reconhecimento aos profissionais dos bastidores do torneio. E, gente, eu acho que esses assentos estão vazios aí, principalmente por conta, ó, do preço do ingresso, que a gente vem falando bastante aqui no Trend, né? Porque o ingresso mais caro da Copa, atualmente, ele tá custando aí $10.990. E com o passar da Copa do Mundo, né, com o passar do torneio, das fases ali, semifinal, quartas, até a final, pode chegar a $32.900. Então, a tendência é aumentar, e a tendência é o estádio continuar ficando vazio, né? A FIFA vai ter que rebolar.
1: É, a gente tava comentando antes de começar a Copa do Mundo, altos valores, resultado aí, né, cadeiras vazias. Mas você quer se eu quero ser um voluntário, eu quero participar. Me chama aí, manda aqui, ó, FIFA, 11972221001, que a gente leva os ouvintes também. Rei do Pop, Michael Jackson, tá trendando, e ele será homenageado pela Orquestra Juvenil Chiquinha Gonzaga, no Rio de Janeiro. Ó, que beleza, a obra do Michael rendeu um tributo sinfônico no Teatro Municipal do Rio. Sucessos como Billie Jean, Bad, Thriller, Black or White, entre outras canções. Destaque para o ator e cantor Ícaro Silva, que já interpretou o Michael na TV e também no teatro. Então, isso tudo acontece 30 anos após o Michael ter passado, né, e ter gravado o clipe They Don't Care About Us no Brasil, no dia 22 de junho. Portanto, Michael Jackson sendo homenageado pela Orquestra Juvenil do Rio de Janeiro, Orquestra Chiquinha Gonzaga, no Teatro Municipal. Bacana demais, mais do que merecido.
0: E olha, do rei do pop, a gente vai agora falar de Lula e Trump, porque aconteceu ontem aquele encontro do G7, né, lá na França, e o presidente, né, o presidente Lula, cobrou respeito à soberania e criticou aí fortuna de Elon Musk. Pois é, Lula, ele cobrou que combate internacional ao crime organizado tem de respeitar a soberania. Ele criticou também o unilateralismo, né, na sua fala ali na cúpula do G7, sem citar diretamente, então, o novo tarifaço dos Estados Unidos, ou também sem citar Donald Trump. Ao falar de desigualdade, ele deu uma cutucadinha em Elon Musk, o novo trilionário, né, do mundo, o único trilionário do mundo. O primeiro trilionário do mundo, abre aspas aqui pro Lula, o primeiro trilionário do mundo é o mais rico, é mais rico do que os 46% mais pobres da população mundial, fecha aspas. Ao que parece, gente, acabou a química, né, que surgiu entre Lula e Trump lá na ONU, LAMP, nossa, o chip que estava acontecendo na internet, LAMP, acabou.
1: Não teve cumprimento, dessa vez, pelo menos. Estrela, Brinquedos Estrelas, voltou a trendar porque a justiça aceita o pedido de recuperação judicial da empresa. Lembra, já trouxemos aqui em outra edição do Trend. Essa decisão, ela foi proferida pelo juiz da primeira vara civil de Minas Gerais. É uma medida, né? Com essa medida, o grupo poderá dar início ao processo de reorganização financeira. Esse valor total do passivo, né, sujeito à recuperação judicial, foi estimado em quase 110 milhões de reais. Muito dinheiro, é muito dinheiro. Lembrando, né, a Estrela teve um papel fundamental na consolidação do Dia das Crianças, marcou a infância de tanta gente que ouve agora aqui a programação da TMC. E impulsionou, inclusive, campanhas publicitárias em massa nas décadas de 50, nas décadas de 60. Foi uma grande marca nos anos 80, 90, né, com a criançada no nosso país. É pedido de recuperação judicial e agora a justiça aceitando esse pedido.
0: Isso. E olha, a gente segue para continuar falando de Copa do Mundo. A gente volta a falar de Copa do Mundo, que está trendando bastante. Assunto muito comentado foi a seleção do Irã, que recebeu Infantino, o presidente da FIFA, né? Que recebeu ali o Infantino no vestiário depois de estreia. E o técnico do Irã aproveitou para reclamar de injustiça, tá? Esse encontro, ele teve o objetivo de prestar solidariedade aos atletas iranianos. Durante a visita, o Infantino, né? Ele teve que escutar o desabafo do treinador Amir Chalenoei. Pois é, ele disse o seguinte, abre aspas aí pra Amir. Há algo que gostaria que todos observassem de uma perspectiva humana, não apenas técnica. Ele também citou ali o fuso horário do Irã, falando que o time, né, a seleção precisava ter chegado pelo menos 2 semanas antes para adaptação, mas isso não foi permitido, né, não foi permitido ali chegar dois dias antes por conta dessa guerra toda acontecendo. Na sua estreia, a equipe empatou, vale lembrar, com a seleção da Nova Zelândia em 2-2.
1: Falando em Copa do Mundo, tem jogo, tem transmissão hoje 2 horas da tarde, Portugal em campo, e você pode ser o nosso comentarista. Como? Anotando esse WhatsApp aqui, se você ainda não anotou. 11-30-25-1001. 30-25-1001. Para você dar aquela cornetada, para você fazer a sua análise, para você participar das nossas transmissões. A gente tem os nossos narradores, os nossos repórteres, e você pode ser um dos nossos comentaristas. Lembrando, sem delay. Aqui a sua mensagem, inclusive, chega antes na nossa tela, chega antes no ar do que o jogo está acontecendo em outras transmissões, em outros locais aí. Então anota aí, participa. 30-25-1001 para você ser o nosso comentarista. Antes da gente encerrar, Pietra, vamos falar de Chicago Bulls, que está treinando por um bom motivo, por conta de um brasileiro, que é o Thiago Splitter. Ele foi anunciado como novo técnico da equipe da NBA. Chicago Bulls anunciou ontem a contratação do brasileiro. É o novo treinador da franquia, o ex-pivô da seleção brasileira. Ele assume o comando da equipe, uma das mais tradicionais, né? A eterno Chicago Bulls de Michael Jordan, né? Então, a diretoria destacou a capacidade do brasileiro em desenvolver atletas, a sua visão de jogo Ele tem um perfil competitivo que foi demonstrado ao longo da sua carreira. Lembrando que o Thiago Splitter é o primeiro brasileiro a se tornar técnico da NBA. O nosso desejo de sucesso. Ele que já foi campeão como jogador. Quem sabe ele pode se tornar um campeão também como técnico. Boa sorte do brasileiro.
0: É isso mesmo. E, gente, como o Thiago Matheus falou, estamos chegando no finzinho aqui do nosso trend. Agora é futebol. A galera do futebol assume. A gente tem um encontro com você amanhã, no mesmo horário, às 11 horas. Certo, Thiago?
1: Certíssimo. Vem futebol, vem transmissão. E você é comentarista 3025-1001. Participe, anote aí e seja um comentarista TMC. Valeu, valeu, valeu, galera. Valeu, Brasil. Aquele abraço.
0: Boa, tchau.
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3: Olá, boa tarde, grande abraço para você que está sintonizado, conectado na TMC, Transamérica agora é TMC, quem escuta sabe, eu sou Tarsis Michel e chego agora junto com os repórteres da TMC para informar você, o Esportes TMC está no ar na quarta-feira, dia 17 de junho de 2026, vai ter Copa do Mundo, hoje tem estreia de Cristiano Ronaldo, ontem Lionel Messi, hein? O maior artilheiro de todas as Copas, a Argentina venceu por 3-0 a Argélia com 3 gols de La Pulga. Lionel Messi chegou a 16 gols em Copas do Mundo, empatando com Miroslav Klose da Alemanha. Vai passar, viu? Tenho certeza que vai passar. A Argentina começando muito bem a Copa do Mundo. Trabalhos técnicos do Emílio Bezerra, o Guga, da Stephanie Dantas. Esportes TMC no ar. E você fica sabendo a partir de agora os destaques do programa de hoje.
2: Náutico. Moisés Oliveira.
4: Diretoria Alvirrubra está no mercado em busca de reforços, visando a sequência na Série B. Atacante que está no futebol argentino negocia com Timbu. Segue a dúvida de como será armada a equipe do Náutico diante do Vila Nova.
2: Santa Cruz.
5: Vinícius Calado.
6: Bola parada ganha cada vez mais protagonismo no Santa Cruz de Cristian de Souza. Setor defensivo vem se tornando trunfo tricolor do Campeonato Brasileiro. Clube Coral divulga parcial de ingressos para jogo do próximo sábado.
2: Esporte.
1: Givanildo Bezerra.
7: Técnico Márcio Goiano dará ponto final nos trabalhos esta tarde visando o Atlético de Goiás amanhã na Ilha do Retiro. Leão se manteve na terceira colocação na tabela com o complemento da rodada ontem. Esporte, há duas partidas que não sabe o que é vencer.
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3: Portanto, aí os destaques do nosso futebol, do trio de ferro da capital. É, rapaz, o Piauí Esporte Clube será o adversário do Maguari na segunda fase da Série D do Campeonato Brasileiro. Já o Central enfrenta o Ferroviário do Ceará. Dois adversários difíceis, tá? Mas, vamos torcer para os nossos clubes, né? Infelizmente, o Retrô, que vergonha, hein? Que decepção, Retrô com investimento, com a folha altíssima, nem da primeira fase da Série D passou. E o Decisão também não passou, claro, Decisão já era mais esperado, primeira competição, um nível de investimento não tão alto, nem perto do Retrô, mas temos ainda dois representantes. Meio-dia, 4 minutos, primeiro intervalo no Esportes TMC e na volta já temos Moisés Oliveira com as informações do Timbu. 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
1: De volta com o Esportes TMC e agora é hora de destacar o Timbu coroado, o Náutico.
2: Náutico.
1: Lembrei da música do bloco, né? É o Timbu coroado. Um dos grandes blocos do nosso carnaval, viu? A torcida do Náutico faz uma festa muito bonita. Direção Alvirrubra está no mercado em busca de reforços visando a sequência da Série B. Atacante que está no futebol argentino negocia com o Náutico. Segue a dúvida: como será armado o time alvirrubro para a partida contra o Vila Nova? Esses foram os pontos destacados por Moisés Oliveira em sua manchete e ele chega agora aqui no Esportes TMC para conversar conosco. Boa tarde, grande abraço, Moisés.
3: Valeu, Tarcís. Boa tarde para você. Um abraço também aos colegas de equipe, Vinícius, Giva e o grande Guga e todos os ouvintes ligados aqui no Esportes TMC desta quarta-feira, Tarcís. E a gente inicia aqui as informações do Náutico falando sobre o mercado da bola. Pois é, o Timbu está no mercado em busca de reforços para a sequência da Série B. O Náutico que já deixou claro que vai em busca da contratação de dois atacantes, um meia, não está descartado mais um zagueiro e até mesmo, quem sabe ali, um volante. Então o Náutico está buscando, claro, reforçar esse elenco e ter um time mais robusto pensando na sequência da Série B. Atualmente o Timbu está na 7ª posição, tem 20 pontos conquistados, mas pode retornar ao G6 em caso de vitória diante do Vila Nova, que atualmente é o vice-líder da Série B. E diante dessa busca no mercado, o Náutico está negociando a contratação do argentino Benjamin Borazzi, atleta que tem 28 anos, é um jogador que joga pela ponta direita, mas que também é meio ofensivo, e que atualmente está no San Martín, Tucumã, onde já fez 14 partidas, marcou um gol e deu 2 assistências. É um atleta habilidoso, veloz, quebrador de linhas, e que o Náutico está buscando sim um atleta com essas características, apesar dele ser um atacante. Ele conhece muito bem o futebol brasileiro, Tarcís, porque já passou no Criciúma, esteve também no Paysandu, no São Luís, e no Paysandu ele jogou com Hélio e também Guilherme. Lá em 2024, quando os treinadores alvirrubros estavam no Paysandu, o Benjamin Borazzi esteve lá naquela equipe. Então conhece muito bem o treinador alvirrubro. Então essa negociação está acontecendo. Essa informação foi dada em primeira mão pelo Cláudio Santana, do GE, e confirmada aqui pela nossa equipe da TMC. Outro atleta que o Náutico também buscou a contratação, inclusive, fez até ali uma proposta oficial, foi o Jean Carlos. A gente já havia falado aqui na TMC com você ontem, a gente estava buscando mais detalhes, e realmente o Náutico fez essa proposta para o Jean Carlos. Porém, o atleta tem interesse de permanecer na Série A. Hoje, o Jean Carlos está na Chapecoense, 34 partidas, 5 gols marcados, 3 assistências. É um atleta que tem, sim, sua identidade ali com o Náutico, porque esteve no clube alvirrubro de 2019 até 2022, mas que atualmente está na Chapecoense. E o atleta tem interesse de continuar na Série A. Além do Náutico, o próprio empresário do atleta revelou que o Sport fez ali uma sondagem pelo atleta. A gente já traz isso aqui ontem também na TMC. Hoje, Jean Carlos ganha em torno de mais de R$150 mil na Chapecoense. Ele tem contrato com a equipe de Chapecó até o final desta temporada, mas, volto a dizer, ele tem interesse de permanecer na Série A. O Náutico fez sim uma proposta, mas não avançou. No futebol a gente não pode cravar nada, mas é o Timbu no mercado em busca de reforços visando a sequência na Série B. Então, Náutico no mercado em busca de reforços e claro que a gente vai estar monitorando. Agora falando de campo e bola, segue a dúvida, Tarcís, de quem será o ataque do Náutico, né? Essa situação envolvendo o Derek e também ali o Todinho e o Paulo Sérgio deixa o Náutico sem um centroavante, né? E com essa situação, o atleta que pode aparecer nesse ataque é o próprio Vinícius jogando improvisado de camisa 9. Ou até mesmo ele jogar com o menino da base, né? O Rosa, é um atleta jovem, de 18 anos, está sempre relacionado para as partidas, já fez um gol nessa temporada como profissional, inclusive tem 6 jogos em 2026, mas acredito que o Rosa não entre como titular. Eu estou mais no caminho de ter ali Vinícius improvisado como falso 9, tendo Vitor pela esquerda e o Saravia pela direita, ou até mesmo Juninho caindo ali pela direita, uma vez que o Dodô ele deve mesmo continuar nessa armação. A gente reforça aqui que o Matheus Silva retorna após cumprir suspensão, então o Náutico terá um retorno, terá uma ausência por questão de suspensão e terá 2 desfalques por conta da situação de lesão, o caso ali do Todinho e também do Paulo Sérgio, que está se recuperando dessa lesão. O Náutico que treina hoje à tarde no CT do Atlético Goianiense, visando a partida contra a equipe do Vila Nova, que acontece no sábado às 19 horas. Tá falado, Tarsis, essas são as informações do Náutico aqui no nosso Esportes TMC. E no segundo bloco, Tarsis, a gente vai ouvir o Dodô falando sobre a preparação da equipe para esse duelo de sábado. Tá falado, Tarsis, Transamérica, agora é TMC. Quem escuta sabe.
1: Tá falado, Moisés Oliveira, que trouxe todas as informações do Timbu aqui no Esportes TMC. Mais um intervalo e na volta tem Vinícius Calado com as notícias da Cobra Coral do Arruda. 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
2: 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Complicações no sentido centro da Avenida Engenheiro Abdias de Carvalho, no seu trechinho inicial, pós-viaduto da BR-232, até as imediações da Praça da Chesf. Você que vem agora da Avenida Recife e está querendo chegar na Madalena, dá para optar pela Avenida João Cabral de Melo Neto, seguir pela General San Martín até encontrar Abdias em um ponto mais tranquilo e sair da retenção. 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
1: De volta com o Esportes TMC e é hora de destacar o tricolor do Arruda.
0: Santa Cruz.
1: Bola parada do Santa se torna trunfo na Série C. Setor defensivo vai consolidando e números chamam atenção. Primeira parcial de ingressos divulgada pelo clube para o jogo contra o Ipiranga de Erechim na Arena. Destaques de Vinícius Calado e ele chega agora para falar do Santa. Preparação segue a todo vapor e a bola parada do Santa Cruz cada vez mais decisiva. Não é isso mesmo, Vinícius? Boa tarde.
2: Um abraço, uma excelente tarde de quarta-feira para você e também para o ouvinte ligado aqui no Esportes TMC. Em meio a essa grande transmissão, né, da rede TMC da Copa do Mundo, a gente chega para trazer as últimas informações do futebol pernambucano, especificamente do Santa Cruz, que vai se preparando de olho no Ipiranga de Erechim, adversário do próximo sábado na Arena de Pernambuco. Preparação que já foi iniciada, o pontapé foi dado ontem e segue na tarde de hoje. Isso tudo no Arruda. O Santa Cruz que ainda tem amanhã e sexta-feira para concluir essa preparação, visando mais uma vitória na Série C do Brasileiro, a segunda consecutiva, e naturalmente de olho, dessa vez para entrar no G8 e ficar. Não acontecer como aconteceu em outra oportunidade, onde o Santa, na rodada passada, entrou no G8, mas não conseguiu se firmar. O Santa que entrou, mas terminou saindo por conta do resultado positivo da Ferroviária. Então é um tricolor que vem ganhando cada vez mais protagonismo com a sua bola parada. A bola parada do Christian de Souza vem dando muita segurança para o Santa. Segurança no sentido de saber se defender, sofrer pouco quando é a bola parada do adversário e ofensivamente tendo uma efetividade muito grande. O Santa tem 7 gols com o Christian de Souza, né, comandado pelo Christian de Souza, marcou 2 contra a Inter de Limeira, 2 contra o Volta Redonda, 1 diante do Maringá, 1 contra a equipe da Ferroviária e o último contra o Brusque. Desses 7 gols, 4 foram originados em bola parada, o Pedro Favela tendo participação aí fundamental, os batedores se alternando, teve assistência do Renato, do Zé Mário, a última do Patrick Alain. E o Santa Cruz tendo também, dos últimos 5 gols, 4 de bola parada. Ou seja, dos 7 totais com o Christian de Souza, 4 de bola parada. Dos últimos 5, 4 de bola parada. Então, você vê, né, Tarsis e ouvintes, como a bola parada tem um papel fundamental nessa retomada e na consolidação da campanha do Santa Cruz na Série C do Campeonato Brasileiro.
1: E tem mais estatísticas positivas, né? O Santa Cruz com a melhor defesa da Série C, né, amigo?
2: Pois é, Tarsi, se falamos da efetividade, da importância, né, da bola parada para o Santa Cruz, a gente tem que comentar também dos números defensivos da equipe coral. Christian de Souza disse claramente que chegaria de imediato, buscaria organizar o Santa defensivamente e depois buscar alternativas ofensivas. E defensivamente o time vem dando uma resposta muito interessante. O Santa hoje, apesar de ser apenas o 9º colocado, tem a melhor defesa da competição. Tem defesa melhor do que o líder Guarani, de outras equipes, naturalmente, né, que estão à sua frente. O Santa tem 7 gols tomados em 10 jogos disputados, ou seja, uma média inferior a 1 gol por jogo, a média exata de 0,7 gols sofridos por partida. É o Santa Cruz que vai seguindo a cartilha de acesso com o Christian de Souza. Tem uma defesa sólida, tomar poucos gols, isso estatisticamente é muito claro. As equipes que chegam ao acesso, a maior parte tem um setor defensivo muito sólido, que oferece segurança para a equipe, que mesmo marcando poucos gols, consegue alcançar os seus objetivos, e objetivo esse, mais específico, o acesso, que sem sombra de dúvidas é muito importante para o Santa Cruz, por todo o cenário existente, e até mesmo para dar uma resposta da torcida que vem sofrendo tanto nos últimos anos. Então, é o Santa Cruz que nos 5 jogos com o Christian de Souza passou 2 partidas sem ser vazado, não tomou gol contra o Brusque e também não foi vazado contra o Volta Redonda. Tomou gol da Inter de Limeira, da Ferroviária e do Maringá. Mas nesses mesmos jogos, o Santa conseguiu também ter poder de reação, por exemplo, contra a Ferroviária, mesmo tendo um homem a menos. Sofreu o gol da Inter, mas já tinha 2 gols de vantagem. E contra a equipe do Maringá, abriu o placar, sofreu o gol de empate, mas conseguiu sustentar o resultado. Então é o Santa Cruz de uma bola parada muito afiada e defensivamente dando resposta, trazendo números efetivos à busca por esse acesso. Tarsis.
1: É, a fase é boa, sábado tem jogo em casa, o apoio do torcedor vai ser fundamental. E você nos conta, Vinícius, como anda a venda dos ingressos?
2: Verdade, Tarsis. O apoio do torcedor no próximo sábado contra o Ipiranga vai ser fundamental, né, para o Santa buscar mais um resultado positivo. E o Tricolor divulgou a primeira parcial de venda de ingressos para esse confronto. De certa maneira, decepcionou um pouco, porque o Santa contra a Ferroviária no último jogo como mandante, botou quase 20 mil torcedores na arena, naquele jogo que tinha também partida do Brasil de despedida, né? Aqui do solo brasileiro, antes de embarcar para a Copa do Mundo. E o Santa Cruz, que iniciou a venda de ingressos antes do jogo contra o Brusque, ou seja, desde semana passada, divulgou que 5 mil ingressos até a noite de ontem haviam sido vendidos, né, já garantidos pelo torcedor para o jogo do sábado. A gente repete, é algo muito importante, a bilheteria, essa receita vinda das vendas, né, dos jogos. Então, torcedor, aproveitar esse momento, o time está bem, é uma onda, né, de subida, é um momento positivo dos comandados do Christian de Souza. Então temos até o sábado para que o torcedor chegue mais junto. E por que não, Tarsis? A expectativa quando venceu o Brusque ali, quando acabou o jogo, todo mundo empolgado na torcida, em rede social, 30 mil na arena no sábado e tal. Se bater os 20 mil já vai ser um público muito interessante, mas eu tenho certeza que o Santa, através da sua torcida, tem muita força para colocar mais de 20 mil no sábado. Então teve essa primeira parcial e é o torcedor agora buscar garantir o seu ingresso para apoiar a equipe no próximo sábado. Na volta, a gente no segundo bloco escuta o zagueiro e capitão da equipe, William Alves, viu, Tarsis? Um abraço.
1: Um abraço, Vinícius, que trouxe todas as informações do Santa Cruz aqui na TMC. Mais um rápido intervalo no Esportes TMC e na volta tem Givanildo Bezerra com as informações do Leão da Ilha. 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
3: A pausa para a Copa do Mundo chega em boa hora para o Corinthians. Na Libertadores, o Timão foi o líder do seu grupo e garantiu vaga nas oitavas de final com 11 pontos conquistados. Foram 3 vitórias, 2 empates e apenas uma derrota na primeira fase da principal competição do continente. 8 gols marcados e apenas 4 gols sofridos nesta etapa de grupos. O último compromisso alvinegro antes da parada para a Copa do Mundo, terminou com derrota por 2-0 para o Platense na Neoquímica Arena. Agora, o Timão enfrenta o Rosário Central da Argentina nas oitavas de final em agosto. 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

0: Tarcísio Michel.
1: De volta com o Esportes TMC e agora é hora de destacar o Leão da Ilha do Retiro.
0: Esporte.
1: Técnico Márcio Goiano encerrará trabalhos esta tarde no CT, visando o Atlético Goianiense. A partida acontece amanhã na Ilha do Retiro. Esporte foi beneficiado na tabela de classificação com o complemento da rodada. Leão não vence há 2 jogos na Série B. São 2 jogos sem vencer e o Esporte precisa desse resultado positivo, né? Contra o Atlético Goianiense. Chegando Givanildo Bezerra, quais informações do Esporte Clube do Recife? Boa tarde, Givanildo.
2: Boa tarde, Tarcis. Boa tarde, amigos da TMC, em especial a grande família rubro-negra. É verdade, Tarcis. Há 2 rodadas que o Esporte não sabe o que é vencer, vem de 2 empates consecutivos, 1-1 jogando dentro de casa diante do Atlético e 0-0 jogando domingo próximo passado diante da equipe do São Bernardo. Placar de 0-0 que manteve o Esporte aí entre as 3 primeiras equipes colocadas na tabela de classificação. Isso porque o Leão foi beneficiado com o complemento da rodada ontem. O surpreendente 3-0 do América Mineiro meteu para cima do Fortaleza, jogando em pleno Castelão. Isso fez com que o Esporte se manteve na terceira colocação, se mantivesse na terceira colocação, com 24 pontos ganhos, deixando a equipe cearense com 21. O Esporte, vencendo o confronto amanhã, irá a 27 e ficará muito perto, muito próximo daquele prognóstico do técnico Márcio Goiano, em encerrar o primeiro turno com no mínimo 30 pontos ganhos, Tarcis.
1: Pois é, interessante, né, esse trabalho, essa programação do Esporte, né, esse planejamento de pontuação, né, para que tudo venha a transcorrer normalmente, e aí no segundo turno já faz outra projeção, mas se terminar esse primeiro turno com mais de 30 pontos ou com 30 pontos, entra no segundo turno buscando acesso, né, como está brigando até agora no campeonato. Você falou também que o Esporte está a 2 partidas sem vencer, mas foi beneficiado, né, na tabela pelo complemento da rodada, amigo.
2: Isso mesmo, 2 partidas que não vence, mas ontem com o fechamento da 12ª rodada, como eu já frisei, o América venceu a equipe do Fortaleza e o Sport se manteve aí com 24 pontos ganhos na terceira colocação. Esta tarde o técnico Márcio Goiano dará ponto final nos trabalhos visando o Atlético Goianiense amanhã. Ele já deve definir

0: Esta tarde, iniciará o regime de concentração para esta partida de suma importância para as pretensões do Leão da Ilha do Retiro. A direção do esporte aí na expectativa de um público acima dos 10 mil torcedores, até porque no jogo passado contra o Atlético eram esperados 15 mil, acima de 15 mil e só deu 13. Mas com os festejos juninos, o povo viajando, vai para o interior, vai curtir o São João, vai curtir as festas juninas, e isso também prejudica o público, mas o torcedor do esporte está aí meio que eufórico e confiante. Então a direção estima um público acima de 10 mil torcedores para a partida de amanhã, mesmo com um horário ingrato, né, Tarsis? 21 horas. É complicado para ir trabalhar no outro dia, né?
1: É um horário que afasta o torcedor do estádio, viu, Givanildo? No meio de semana, como você disse, rolando Copa do Mundo, é claro que o torcedor dá prioridade a seu clube, né? Mas que o Copa do Mundo é um evento que acontece de 4 em 4 anos. Aí tem rolando Copa do Mundo, tem o compromisso do outro dia, que grande parte dos torcedores, assim como nós brasileiros, temos que acordar cedo, pegar ônibus e ir trabalhar. Esse horário de 9 da noite é um horário que não ajuda muito o torcedor que quer ir ao estádio. Quem será o seu convidado para o próximo bloco, amigo?
0: Bom, é o Big Joey, o Joelinton, como é conhecido lá na Inglaterra, cria da casa, iniciou sua trajetória no Esporte Clube do Recife. E ele vai falar da gratidão que tem ao Leão da Ilha do Retiro.
1: Valeu, Givanildo Bezerra. Quais informações do Esporte Clube do Recife aqui no Esportes TMC? Vamos fazer o seguinte, vamos a mais um intervalo e na volta os convidados falam aqui nos microfones da Melhor do Futebol. 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

0: Náutico. Moisés Oliveira.
1: De volta aqui no Esportes TMC para ouvir o Meia Dodô, que fala, né, sobre os gols marcados contra a equipe do Novo Horizontino e também sobre a preparação do Náutico para a partida contra o Vila Nova, que acontece no sábado.
2: O gol foi muito importante contra um adversário muito qualificado. Fiquei muito feliz em poder ajudar o Náutico com os dois gols. Saímos com um ponto, não era o que nós queríamos a vitória, mas o mais importante foi um empate ali. Cara, o Vila Nova é um adversário muito qualificado, tá brigando ali entre os seis ali, de cima da tabela. A preparação tá... Vamos começar hoje, preparação, né? Pegamos uma viagem longa aí, mas vamos ver o que o professor Hélio tem para fazer ali nos treinamentos e nós estamos dispostos a estar concentrado e vamos dar o nosso melhor no meio da semana. Cara, que nem

0: eu sempre falei, nós colocamos em prática tudo aquilo que o professor Hélio, o professor Guilherme fala para nós no meio da semana. Nós estamos muito focados, nós vamos jogar contra uma equipe muito qualificada, mas nós vamos dar o nosso melhor e, se Deus quiser, nós vamos sair, vamos em busca dos 3 pontos, que é o mais importante.
1: Então, portanto, as palavras do Meia Dodô falando aqui no Esportes TMC. 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

0: Santa Cruz.
1: Vinícius Calado.
2: Estamos no segundo bloco do Esportes TMC de hoje para ouvir o zagueiro e capitão do Santa Cruz, William Alves, se recuperou de lesão, voltou diante do Brusque e participou da grande vitória do último domingo do Tricolor fora de casa 1-0 diante do até então vice-líder da competição. William reforça a força do elenco do Santa e a importância dessa vitória nas pretensões do Santa de buscar classificação para o quadrangular da Série C. O zagueiro e capitão também convoca o torcedor para ser o 12º atleta em campo no próximo sábado em casa contra o Ipiranga.
3: É uma vitória importantíssima para as pretensões nossas, para a competição, vim ganhar do vice-líder aqui. Então agora é descansar, porque final de semana tem um jogo importantíssimo. E já desde já eu já faço convite para o torcedor, para que ele possa estar indo no estádio contra o Ipiranga, sábado, apoiando, assim como eles vieram aqui em Brusque, assim como eles têm acompanhado nós durante toda a temporada. A gente pede mais uma vez para que ele seja nosso 12º jogador e a gente possa, de ponto em ponto, somando a nossa classificação.
2: Esse foi o William Alves, zagueiro e capitão do Santa Cruz, falando no Esportes TMC de hoje. 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
9: 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Temos trânsito complicado nos dois sentidos da BR-101 na altura da cidade universitária. Você que está no sentido norte querendo entrar no bairro da Várzea, a dica é pegar a via local, ela está fluindo melhor. É só seguir nela até o retorno do viaduto da Caxangá. Já a Avenida Recife tem retenções na altura do IPCEP no sentido Jardim São Paulo. Mesmo assim, ela é a melhor opção para você que sai agora de boa viagem rumo ao bairro da Estância. 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
1: Givanildo Bezerra.
2: Bom, estamos de volta aqui no Esportes TMC para ouvir o Joelinton, ele que é conhecido lá na Inglaterra como Big Joey. Foi da base do Sport, está brilhando lá no Newcastle da Inglaterra, está de férias no Brasil, mantendo a forma no Sport Clube do Recife e fala da gratidão que tem ao Sport.
3: Acho que essa mais uma convocação é sempre muito bom, né? Tá servindo a seleção brasileira e agora como sub-20. Acho que é muita dedicação, muito trabalho, muito empenho nos treinamentos. E assim, toda a equipe do Sport está de parabéns também, que eu não fui convocado sozinho, eu estava jogando aqui, estava jogando bem. E graças ao meu trabalho e ao todo do grupo, eu consegui esse desempenho individual, né? Que foi a
4: convocação. É gratidão por tudo que eu vivi aqui. O clube que me abriu as portas, me deu um teto, me deu comida, me deu todo o suporte para poder chegar ao profissional. Então eu tenho muita gratidão, tenho muito amor pelo clube. E sempre que posso, estou acompanhando os jogos, sempre torcendo. E espero que esse ano a gente possa voltar para a Série A, porque é onde o Sport tem que estar, com os melhores. E sou um torcedor que acompanha de longe, e quando está aqui sempre tenta estar perto, tá apoiando. E gratidão e carinho pelo clube. Sempre que dá, estou assistindo os jogos durante a temporada. Às vezes não dá pelo horário, mas no outro dia sempre. Olha ali no Instagram do clube ou nos aplicativos para ver o resultado. Fico feliz quando ganha, fico chateado quando empata, perde, mas normal como todo torcedor. Mas é isso, sempre que dá, tá acompanhando.
2: Este o Joelinton, aqui no Esportes TMC. 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
1: Voltando para colocar um ponto final no Esportes TMC de hoje, quarta-feira, dia 17 de junho de 2026. Os trabalhos técnicos do Emílio Bezerra, o Guga, e da Stephanie Dantas. Mas você segue conosco aqui na TMC. Vem aí o vibrante Carlos Eduardo com um comentário no Arena TMC. Boa tarde, grande abraço.
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4: Família TMC, um grande abraço a todos que nos acompanham nesta quarta-feira. Amanhã tem Sport em campo, jogando contra o Atlético de Goiás na Ilha do Retiro e com possibilidades até para retomar essa liderança da competição, retomar essa liderança do Campeonato Brasileiro. O Márcio Goiano sabe que agora é um jogo diferente. O Sport jogando contra um São Bernardo tinha uma proposta, de repente, de ter linhas mais baixas, de jogar defensivamente em alguns momentos do jogo. O São Bernardo começou muito melhor do que o Sport, só que aí veio algo diferente na partida, que foi a expulsão do atleta do São Bernardo. A partir dali, o Sport criou oportunidades e poderia ter vencido. Mas a proposta inicial de jogo era de ser mais reativo, de deixar um pouco mais a bola no pé do adversário, porque jogava contra um time que até então era o vice-líder, agora o São Bernardo é líder, e jogava na casa do adversário. A proposta de jogo de amanhã, não. O Sport é o protagonista do jogo. O Sport precisa ter mais a bola no pé, mandar no roteiro da partida e pressionar o Atlético de Goiás. Até porque o Atlético está bem atrás na tabela de classificação. Não estou falando aqui que é um time frágil, que é um time ruim, não é isso. Mas o Sport está acima do Atlético Goianiense. O Sport tem uma campanha muito melhor. Pode até retomar a liderança do campeonato, a depender de uma vitória e dos outros resultados que aconteçam com São Bernardo, com Vila Nova, com as equipes que estão à frente do Sport na tabela de classificação. E para isso, eu acredito que esse seria um jogo interessante para o Carlos Depena, para que ele pudesse iniciar a partida. Eu já não faço mais a defesa do Depena como um titular absoluto do Sport. Não, acho que não é esse o caminho de ser um cara para todos os jogos começar como titular. Mas essa partida contra o Atlético me dá a entender que é um time que vai jogar de maneira reativa, baixando muito as linhas, e para isso é importante ter um jogador que segure mais a bola, um atleta que raciocine melhor por onde o Sport vai buscar os espaços e as brechas para tentar vencer o Atlético e de repente desmontar uma barreira que venha a ser construída pelo time atleticano. Acredito que seja um desperdício colocar três jogadores de volância. Apesar do Biel ter toda a intimidade com a meia, ele de origem é um jogador meia, mas o interessante é ter Biel e mais um cara criativo. Mais um cara criativo. Vai ser um desperdício de atletas de, entre aspas, marcação, onde o Sport, pelo menos de início, vai ser pouco agredido. Eu não tenho dúvida quanto a isso. Vai ser pouco agredido. O roteiro do jogo de amanhã, ele mostra que o Sport vai ser mais atacado, vai ser mais agredido se ele marcar gol. Porque aí é óbvio, né? Numericamente, o Atlético estaria atrás no placar e tem que tentar alguma coisa perante a equipe do Sport. Porém, nesse contexto de início de partida, é o Sport propondo, é o Sport protagonizando, é o Sport indo para cima. E um cara de criação é importante para isso. É só vocês que estão me escutando agora observarem, né, e colocarem na cabeça o desenho do jogo. Né? Linhas baixas, né? Linhas de marcação baixa do adversário e o Sport indo para cima. O que é que precisa? De um bom condutor de bola, de ter um atleta de raciocínio para poder exatamente enxergar as brechas que venham a acontecer na defesa adversária. Qual é o movimento normal de um time que está buscando espaço entre linhas dos adversários? É você balançar o jogo para um lado, balançar o jogo para o outro, porque nesse balanço também da linha de marcação você vai encontrar uma brecha ou vai tentar encontrar essa brecha para entrar no meio da defesa adversária. Para isso, o cara do raciocínio é importante. A bola passa no pé dele de um lado, passa a bola no pé dele para o outro, para tentar achar um jogador de extremo aberto, né, com mais espaço para furar a linha. Então, olhar para onde o Barleta tem mais possibilidade, olhar para o cara que entra do outro lado, não sei se vai ser o Yuri Castilho, se vai ser o Marlon, a gente fica na expectativa de quem o Márcio Goiano vai escalar. Ou até mesmo fazer uma enfiada de penúltima bola para o Perotti, lá na frente. Acho que sim, é um momento muito adequado para a escalação do Depena como titular do time. Mas vai ser um jogo onde prevejo dificuldades para o Sport no início por conta de o Atlético dar muito a crer que vai ser um time fechado, vai ser um time que vai tentar transitar no meio de campo, povoar o meio de campo para dificultar as ações de ataque do time do Sport. Paciência é a palavra de ordem para amanhã. Muita paciência por parte do torcedor também. Que dê 5 minutos, 10 minutos, 15 minutos, 20, que não saia o gol, o Sport precisa manter um padrão de insistência, porque uma hora essa defesa se desmonta, uma hora essa defesa falha, uma hora uma jogada individual pode ser o suficiente para desmontar esse sistema de marcação, que eu volto a repetir, acredito que o Atlético venha dessa maneira. Não consigo enxergar de forma alguma um Atlético Goianiense que venha para cá fazer jogo de trocação com o Sport. São poucos os que têm capacidade hoje de sair lá da sua casa e vir da Ilha do Retiro para bater de frente realmente e se expor e jogar abertamente contra o Sport. São alguns poucos que estão ali, mas para a parte de cima da tabela do campeonato. O que eu tive de informação na última segunda-feira é que até ali apenas 6 mil ingressos tinham sido vendidos. Está aparecendo um jogo aí para 12 mil. Eu continuo achando pouco, sabe? Quando se trata de Sport jogando na Ilha do Retiro, eu sempre espero uma presença de torcida maior. Mas vamos aguardar para ver. Afinal de contas, é um jogo que o Sport, volta a repetir, pode tomar a liderança do campeonato da Série B.
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A Copa do Mundo da FIFA de 2026 vai ter agora o Grupo K, último dia de disputas da primeira rodada. E Portugal vai estrear, uma das favoritas, enfrentando a seleção do Congo em Houston, nos Estados Unidos, no sul do país norte-americano, no Texas. Portugal e República Democrática do Congo jogando no melhor futebol do seu rádio. 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Aberto o microfone esportivo mais forte do Brasil, microfone da TMC, dando show de cobertura nesta Copa do Mundo FIFA 2026. Ontem presenciamos a história. Lionel Messi marcando 3 gols, igualando Miroslav Klose na artilharia histórica de todas as edições da Copa do Mundo. Hoje, um outro jogador histórico vai igualar a marca de Lionel Messi em presenças. 6 Copas do Mundo consecutivas para Cristiano Ronaldo. 6 consecutivas também para Lionel Messi. Será que Cristiano Ronaldo vem para fazer história como o seu companheiro argentino? É o que nós vamos conferir logo mais, a partir de 2 horas da tarde, pelo horário de Brasília. Você não perde por esperar Portugal e República Democrática do Congo, um dos favoritos, o selecionado português. Do outro lado, Congo vai para sua 2ª participação em Copas do Mundo. A primeira foi ainda como Zaire, né, no distante ano de 1974, naquela oportunidade não conseguiu passar da primeira fase e tenta nessa Copa do Mundo da FIFA de 2026 fazer história, conseguir a sua melhor campanha. Do outro lado, Portugal sonha alto, os heróis do mar vem falando em conquistar o seu primeiro título de Copa do Mundo, superar a sua melhor campanha, que foi o 3º lugar na Copa de 1966 na Inglaterra. Será? Portugal e República Democrática do Congo é o jogo. O estádio de Houston, no Texas, Estados Unidos, é o palco. E você vai curtir as emoções do melhor.

0: FIFA de 2026. Portugal e Congo vão jogar e você vai curtir todas as emoções aqui na TMC. Vamos com os primeiros destaques. É, tá chegando ele, hein? Nosso apresentador, repórter da galera, setorista do Neymar e do Santos. E o que mais você puder imaginar, você aí que está cobrindo a TMC em outros estados. Fabiano Farai do estado de São Paulo, mas ele faz um trabalho especial em todas as frentes. Estava apresentando o programa aqui de São Paulo, nosso Fabiano Fará. E agora ele chega com informações das duas seleções, Portugal e Congo. Hoje à esquerda do placar, considerada mandante no confronto, a seleção de Portugal. Começamos então pelos lusos, pelos heróis do mar, hein? Você que mora numa cidade com mar,
1: Fabiano Fará?
0: Deve adorar esse apelido. A seleção de Portugal. Alô, alô, boa tarde, Fará.
2: Tudo bom, Gui? Boa tarde a você. Aqui acompanha a jornada esportiva TMC. E Portugal chega para estrear pelo Grupo K, envolvido em polêmica. Fim de semana, elenco foi para Palm Beach. Foi curtir uma praia. Isso não pegou o legal na imprensa portuguesa. Mas Cristiano Ronaldo falou alto e acabou com toda essa polêmica. Portugal tida como uma das favoritas na Copa e o Robozão vai para a sexta participação dele com 41 anos. Na temporada passada, 37 jogos e 30 gols pela seleção portuguesa, 228 jogos, 143 gols liderados por Ronaldo. Portugal tenta o primeiro título de Copa do Mundo, Gui.
0: Muito bem, é isso aí, Fabiano Fará. Do outro lado está a República Democrática do Congo. Com este nome, será a primeira participação deste país, desta seleção, hein, Fará?
2: E ainda como o Zaire, como você citou, em 74, fez 3 partidas na Copa do Mundo. Perdeu para a Escócia por 2-0, perdeu para a antiga Iugoslávia por 9-0 e foi derrotada pelo Brasil por 3-0. Não marcou gols em Copas do Mundo. Mukau, atacante de 21 anos que atua no futebol francês, é a principal esperança de Congo na Copa do Mundo, Gui.
0: Beleza, Fabiano Fará, repórter TMC, com os seus primeiros destaques aqui na TMC. Copa pra você!
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0: Uma hora mais 8 minutos no horário de Brasília, às 14h, pelo nosso horário, a bola vai começar a rolar no sul dos Estados Unidos, em Houston, para Portugal e República Democrática do Congo. Em Houston, neste momento, temos 27 graus, hein? Até um alerta para inundação em Houston, nesse momento, em alguns pontos da cidade dos Estados Unidos. Houston está 2 horas atrás do nosso horário, portanto, 11h08 da manhã. Por lá, ao meio-dia, horário local, a bola vai rolar, com previsão de 27 graus e durante o jogo a temperatura deve chegar a 29 graus, 35% de chance de chuva. Eu não sou Maju Coutinho, Ivan Drago, mas aqui o serviço meteorológico é completo. Ivan Drago, mais um componente.
4: Boa tarde a todos. É uma projeção positiva ou negativa?
0: Aí, Ivan, você é o comentarista, você é o analista e vai...
4: Que medo.
0: Ponderar tudo isso pra gente em meio a esta estreia de Portugal e República Democrática do Congo. O Congo, Ivanzinho, teve uma trajetória, assim, podemos dizer, difícil pra chegar na Copa do Mundo.
4: Repescagem.
0: Exatamente, porque ele fica na segunda colocação do seu grupo, né? A República Democrática do Congo. E aí, ficou atrás de Senegal, teve que disputar a repescagem contra... peixes grandes, ou contra camarões grandes, como diria Luiz Felipe Scolari. Camarões, Nigéria e depois ainda a repescagem mundial contra a Jamaica. Boa tarde para você, Ivozinho.
4: Tudo bem, Guilherme Laje, um abraço a todos que acompanham o futebol TMC e com muito mérito conseguiu essa classificação para a Copa do Mundo. Bom, com relação ao cenário do jogo, né, você falou aí sobre a temperatura, enfim, o clima. Vamos pensar de forma positiva, porque eu sou um cara para cima, né? Então, vamos pensar de forma positiva para que tudo aconteça da melhor maneira possível. Bom, a seleção do Congo não tem grandes valores individuais. É uma seleção que tende a ficar no campo de defesa e vai procurar jogar no contragolpe. A gente vai olhar bastante para a seleção portuguesa, que para mim, qualidade individual, é uma das seleções mais fortes dessa Copa do Mundo. Então, Cristiano Ronaldo será muito bem assessorado, espero, nessa Copa do Mundo. Então, nós estamos falando de uma seleção com Cancelo na direita, com Nuno Mendes, que é o melhor lateral esquerdo do mundo, com Vitinha, que é um dos melhores volantes do mundo, com João Neves, que é um dos melhores meio-campistas do mundo, Bruno Fernandes, que é um jogador também bastante badalado no cenário mundial, além do Cristiano Ronaldo, eu posso citar aqui o Bernardo Silva, o Pedro Neto, enfim, existem grandes jogadores na seleção portuguesa. Como esse time vai se desenvolver coletivamente sob o comando do técnico Roberto Martins? É claro que no jogo de hoje, a seleção portuguesa é favorita, Guilherme Lage.
0: Perfeito, Ivan Drago, trazendo a sua primeira análise, lembrando que este é o último, o penúltimo, na verdade, grupo, né, da Copa do Mundo, se a gente ordenar, né, de A até o último grupo, é grupo M, né, o da Inglaterra, Croácia, Gana e Panamá, esse é o grupo,
1: grupo
0: K,
1: L.
0: Grupo L, obrigado, Lucas Scorcio, nosso plantonista, já me salvando pela primeira vez no dia, esse é o grupo K. E teremos também o Grupo L nesse último dia de disputas, nesta quarta-feira, fechando a primeira rodada. Amanhã começa a segunda e claro que você já vai curtir na TMC os segundos jogos, né? De México, Coreia do Sul, nós vamos transmitir esse jogo amanhã à noite. Então, portanto, pela primeira vez na história das Copas, vamos ter as disputas nos grupos K e L, fechando a primeira rodada da Copa do Mundo da FIFA 2026. Beleza, o Ivan já fazendo aquela primeira análise, agora a gente já começa a falar do quê? De seleção brasileira, porque tá chegando de novo, hein, rapaziada? Eu sei que sábado foi dureza, foi decepcionante para muita gente, mas depois de amanhã, sexta-feira, tem mais Brasil no seu rádio e a TMC continua com a sua cobertura incansável e imparável. Marco Belo trazendo para a gente, direto dos Estados Unidos, informações da seleção brasileira. Hoje a equipe TMC faz a viagem de Nova York, Nova Jersey para Filadélfia, né? Não é uma viagem tão cumprida, mas a equipe TMC vai se deslocar pelos Estados Unidos. E o Marco Belo traz então informações da seleção brasileira. Fala, Belo!
5: A seleção brasileira, comandada pelo técnico Carlo Ancelotti. A novidade do dia, é claro, Neymar esteve em campo, treinou junto dos demais companheiros, pelo menos nos 15 minutos a que a imprensa teve acesso, fez um trabalho físico de forma conjunta, não foi separado, treinou junto dos demais companheiros, inclusive com bola. A chance pequena de Neymar estar no banco de reserva sexta-feira contra o Haiti na próxima rodada da Copa do Mundo. O Brasil enfrenta o Haiti na cidade da Filadélfia, Guilherme.
0: Legal, valeu Marco Belo, vamos nos recuperar, né, do tropeço. Foi um empate, é verdade, né? Mas a atuação deixou muita gente cabreira contra a seleção de Marrocos. Já já o Ivan Drago vai detalhar, comentar um pouquinho mais do Brasil, projetar um pouco esse jogo contra o Haiti. Vamos ouvir informações então dos haitianos, dos adversários da seleção brasileira nesta próxima sexta-feira à noite. Leandro Boldaquia, jacaré incansável. Será que tem jacaré também no Haiti? Deve ter, né? Leandro Boldaquia, informações do Haiti, Lelê.
6: Fala, meu amigo Guilherme Lage, pessoal que tá ligado em mais uma jornada esportiva aqui da TMC. Pois é, Guigui, de olho no Haiti, próximo adversário do Brasil nessa Copa do Mundo, sexta-feira na Filadélfia. Equipe TMC indo neste momento para a Pensilvânia para a gente acompanhar tudo da cidade que receberá o segundo jogo do Brasil contra a seleção haitiana, que com o empate da Nova Zelândia na abertura da Copa do Mundo para os neozelandeses, o Haiti agora passa a ser a última seleção do ranking da FIFA dentre as 48 que participam dessa Copa do Mundo. Número 85 última colocada desses times que participam, que aumenta ainda mais a pressão para cima do Brasil para um desempenho diante da seleção caribenha, que busca ainda o seu primeiro ponto em Copas do Mundo. Apenas 4 partidas, é verdade, né? 3 participações na única edição que esteve presente em 74 e a derrota agora para a Escócia. Não vai ser contra o Brasil não, né, Guilherme Lage, que a seleção do Haiti vai somar o seu primeiro ponto diretamente da Filadélfia. Já já eu volto aqui diretamente dos Estados Unidos para a nossa transmissão, sempre com a Motorola Signature, com essa imagem maravilhosa e também com áudio espetacular. Valeu, Guigui, até mais.
0: Que beleza, hein, Leandro Boldacchian? Muito bem, direto então dos Estados Unidos, trazendo mais informações. Acho que não vai ser contra o Brasil, viu, ô Lelê? Embora, é aquela coisa, né? O time não passa muita firmeza no primeiro jogo, você já começa a ficar se perguntando, começa a ficar colocando dúvida onde às vezes não era pra ter. Seleção do Haiti não foi mal contra a Escócia, hein? E vou já falar um pouquinho mais. Agora vamos ouvir Gustavo Soler. Sabe por quê? Depois de Portugal e Congo, na sequência já vai chegar ele, o Tchuki Tchuki, Ricardo Melo. Está 48 horas estudando, né, os nomes dos jogadores ingleses e principalmente da Croácia, os croatas. Que baita jogo, hein? Mais um dos melhores jogos aí que vamos ter nessa primeira rodada da Copa do Mundo da FIFA 2026. Esse jogaço entre Inglaterra e Croácia, uma campeã contra uma finalista, né? Croácia já foi vice-campeã da Copa do Mundo em 2018. Informações dessa partida com o nosso Gustavo Soler. Fala, Soler!
1: Fala, Guilherme Lage! O senhor vive grande fase, hein? Ontem, 3 gols de Lionel Messi, hoje vai narrar a estreia de Cristiano Ronaldo e eu faço convite para 5 horas da tarde o ouvinte TMC acompanhar a narração de Ricardo Melo para Inglaterra e Croácia, estreando no Grupo L da Copa do Mundo em Dallas. O duelo entre Harry Kane contra Luka Modric, a Inglaterra que precisou fazer uma alteração de última hora na sua lista de convocados. Com a lesão do lateral Tino Livramento, Tchalobá do Chelsea foi convocado para a Copa do Mundo.
0: Legal demais, obrigado Gustavo Soler com informações de Inglaterra e Croácia. Ô Ivanzinho, na primeira rodada nós tivemos, assim, de grandes confrontos, Brasil e Marrocos. Tô tentando lembrar aqui de seleções que pegaram, assim, times, né, importantes. Tivemos
4: Estados Unidos e Paraguai.
0: Estados Unidos e Paraguai.
4: Holanda e Japão.
0: Foi um jogo legal, isso, Holanda e Japão. Holanda e própria Japão. Argentina e Argélia, né, porque existia uma expectativa em torno da Argélia. Enfim, também saio, narrei esse jogo, saio com a impressão que a Argélia não é tão ruim assim. O treinador deixou 3 dos melhores no banco. Isso. E botou depois dos 2-0. Esse Inglaterra e Croácia tá nesse nível, é um dos melhores jogos dessa primeira rodada?
4: Sem dúvida nenhuma, duas seleções fortes que já se conhecem bastante. É claro que a gente tem uma expectativa grande com relação à seleção inglesa, agora com Tuchel no comando. E com a presença do Harry Kane, que para mim é o melhor 9 em atividade no mundo. É o melhor centroavante do mundo. Então, a expectativa é alta, pelo menos no meu ponto de vista, tá? Eu tô colocando uma expectativa grande, depositando uma expectativa grande na seleção inglesa nessa Copa do Mundo para caminhar e caminhar bem. E a seleção croata já mostrou que tem muita qualidade, uma seleção extremamente experiente, portanto, tenho certeza que nós vamos acompanhar um grande jogo aqui na TMC.
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0: Agora nós vamos ao Rio de Janeiro. É um reduto de muitos portugueses aqui no Brasil, né? Rio de Janeiro é a terra, por exemplo, do Vasco da Gama. Do clube, claro, eu estou fazendo essa referência em homenagem ao histórico navegador. E nós vamos então com o Henrique Magini, direto do Rio de Janeiro, para conferir a galera torcendo por Portugal. Tem muita gente aqui no Brasil que torce por Portugal, que tem origem, né, que tem família com descendência portuguesa. Esse narrador mesmo que vos fala está neste caso. Então vamos lá, vamos com o Henrique Magini, com a galera torcendo para a seleção portuguesa, direto do Rio de Janeiro. Fala, Henrique!
7: tarde para você e para todo mundo que está acompanhando a TMC nesse esquenta para Portugal e Congo. Tô aqui na CADEG, cara, que é o centro de abastecimento do estado da Guanabara, um reduto de portugueses. A culinária lusitana se faz presente, os restaurantes lusitanos também se fazem presentes aqui. E a gente tem o pessoal já se preparando aqui, né? Tem até uma outra galera já fazendo entrevistas e tudo mais. Mas temos música, temos festa, os torcedores portugueses chegando aqui à CADEG para acompanhar esse jogo. Aquela expectativa básica, Cristiano Ronaldo, será que vai conseguir marcar gols? Será que vai fazer história com a camisa da seleção portuguesa, chegando a uma decisão, chegando a uma final, conquistando o título, talvez, quem sabe? Enfim, a atmosfera é essa, o clima de festa, a galera que veio pra cá, vem pra cá sempre que tem jogo de Portugal ou de qualquer equipe que tem envolvimento com o país luso, vem pra cá pra aproveitar também um pouco da culinária. Eu tava olhando aqui, ô Guilherme Lage, o cardápio, cara, tem bolinho de bacalhau, tem bacalhau de 350 tipos diferentes. Tem vinhos, para quem gosta de vinhos. E vou te ser bem sincero, tá um cheiro maravilhoso aqui.
8: Você viu isso aí?
7: Tá. Vou te falar, rapaz, tá um espetáculo isso aqui, um cheiro absurdo pra galera que vem pra cá pra curtir. Tem um telão ali no fundo ali, né, do lado de cá, pessoal se preparando. Pessoal que veio pra cá pro almoço também, já fazendo aquela preparação, aquele foco essencial antes da bola rolar. Tem o nervosismo, tinha um pessoal que tava roendo unha por ali, mas agora, daqui a pouco, assim que a arbitragem liberar, que o jogo começar, a gente volta as atenções para todo mundo poder acompanhar de vez Portugal nessa estreia de Copa do Mundo e sonhando aí com as fases mais avançadas da competição, Gui.
5: Maravilhoso.
0: Legal demais. Henrique, imagina, você deixou a galera aqui da TMC com água na boca. Esse horário aí, né? Uma hora, o jogo é às duas, nem sempre dá tempo de almoçar. Nosso José Calil ficou agitado nos Estados Unidos também. Bolinho de bacalhau, vou falar que pega de jeito esse narrador aqui, hein? Aquele bacalhau cremoso também, é legal. O Henrique, imagine, tá bem demais então com a galera torcendo para a seleção de Portugal, maravilhosa culinária portuguesa. Aliás, falando sobre Portugal e portugueses, a gente abraça aqui, né, a nossa Joana Treptow, que deve estar nervosa há minutos antes da estreia da seleção de Portugal.
9: Muito nervosa.
0: É.
9: Me disse hoje que está muito nervosa.
0: Ela que é do Porto, né, Fabiano?
9: É a torcedora do Porto.
0: É, pois é, da região do Porto, em Portugal. E vai contar com a nossa torcida, tá bom, ô Joana? Portugal conta com a simpatia de boa parte dos brasileiros. Vamos ver, né, se a seleção portuguesa consegue iniciar a sua caminhada com vitória nesta Copa do Mundo de 2026 nos Estados Unidos. 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
0: Uma hora mais 23 minutos no horário de Brasília, 11:23 em Houston. 37 minutos para a bola começar a rolar no Texas. Portugal e República Democrática do Congo vão iniciar as suas participações na Copa do Mundo da FIFA 2026. E agora vamos com ele, o nosso plantão esportivo TMC. É um veterano de menos de uma semana, hein? Ele estreou no último sábado e hoje na quarta-feira, parece que ele já faz isso aos 4 anos, o nosso Lucas Escórcio está chegando com mais informações. É, não é esse Lucas, viu, Cláudio?
9: Está levando pro mesmo caminho.
0: Na nossa sonoplastia. Mas ele começa já a fazer as mesmas coisas que o nosso Lucasito também. Lucas Escórcio, boa tarde, Luquinhas. O que você traz de informações para a gente da Copa do Mundo nesta quarta-feira, Lucas?
10: Trazendo informações da Copa do Mundo, estamos próximos do fim da primeira rodada. Já foram realizados 20 jogos, faltam 4 para finalizar a primeira rodada de Copas do Mundo. Vamos iniciar esse finalzinho com Portugal e Congo agora às 14h aqui na TMC pelo Grupo K. Em sequência, dobradinha da TMC, em transmissão dupla, Ricardo Melo comanda Inglaterra e Croácia, pré-jogo a partir das 4 horas da tarde pelo Grupo Grupo L. E para encerrar de fato, teremos Gana e Panamá às 8 horas da noite pelo mesmo grupo da Inglaterra. E às 11 horas da noite, Uzbequistão e Colômbia, dessa vez pelo Grupo K. Mais uma informação aqui do plantão esportivo. Carlos Alberto Parreira foi internado no Hospital Samaritano lá no Rio de Janeiro. O ex-treinador comandante do Tetra está com 83 anos e desde 2023 o Parreira vive com linfoma de Hodgkin. É um tipo de câncer que se desenvolve no sistema linfático. Agora ele voltou a ser internado para tratar essa doença. Em nota, o Hospital Samaritano diz que por questões de privacidade não vai comunicar o estado de saúde dos seus pacientes, mas toda a nossa solidariedade ao Parreira e à sua família. TMC estima melhoras para o eterno técnico da conquista do tetracampeonato da seleção.
0: Com certeza, Lucas Scorcio, melhoras então para o Parreira, que é, né, alguém histórico na trajetória da seleção brasileira, do futebol brasileiro, merece, claro, todo o nosso carinho e respeito e a torcida pela melhora do nosso Carlos Alberto Parreira. Muito bem, a equipe TMC está escalada e pronta para a transmissão de Portugal e Congo. O repórter que acompanha as duas seleções é ele, Fabiano Fará. O Kelly Slater da Baixada Santista, para comentar o jogo, ele, o Clark Quente do rádio brasileiro, Ivan Drago. Hoje você não vai fazer o Muk, Ivan? Cara, faz o Muk. Que beleza, hein? Muito bem. Nosso Ivan Drago mostrando as suas bisnaguinhas.
8: Tô trabalhando demais, não tenho exercitado muito os braços, né? Tá. Mesmo assim, continua uma fortaleza.
9: Mas ninguém te perguntou isso.
0: É, pois é, ele que saiu falando.
8: É, exato.
0: No plantão esportivo, nosso Lucas Scorcio. Olha aí, ó. Beleza, hein? O Luquinhas também dando um tchauzinho pra cá aí, ó. Grande Lucas Scorcio. Já já ele tá se soltando também, tá fazendo um muque pra câmera. Na nossa sonoplastia, ele, Cláudio Cuca. E a produção hoje a cargo dos nossos Daniéis, né? O Daniel Santa Rosa e o Daniel Bicudo. Que beleza, equipe TMC escalada e pronta para a transmissão de Portugal e República Democrática do Congo. Eu sou Guilherme Lage, 33 minutos, bola rolando para você. Vamos a um rápido intervalo. É, o nome do DTV. Quem está na DTV, Cláudio? Yuri Ferri! Muito obrigado, Cláudio Cuca. Tava esquecendo do Yuri, que mostra toda essa rapaziada e proporciona essa imagem em alta definição para você em arroba TMC Esporte. Grande Yuri, gente da melhor qualidade, nosso parceiro também. Vamos a um rápido intervalo. Na volta tem muito mais. 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
6: 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Estamos de volta aqui na TMC Copa pra você. 1:30 da tarde de quarta-feira pelo horário de Brasília. 11:30 pelo horário de Houston, no sul dos Estados Unidos, no Texas, onde a bola vai rolar para Portugal e República Democrática do Congo. E nós vamos, é claro, transmitir aqui na TMC. E agora o repórter Fabiano Fará está de volta com mais informações da seleção portuguesa. Diga, Fará.
7: Do técnico Roberto Ramírez, Gui, que teve o segundo melhor aproveitamento neste ciclo de Copa do Mundo. 27 vitórias, 7 empates e 5 derrotas. A segunda melhor campanha nas eliminatórias europeias é a de Portugal, perdendo apenas para a Espanha. O time de Portugal, que hoje tem uma dupla de ataque bem experiente, o Cristiano Ronaldo, 41 anos, e apesar da pouca idade, o Pedro Neto, atacante do Chelsea, também está confirmado no time principal de Portugal, Gui.
6: Muito bem, Ivan. Além do óbvio, né, que é Cristiano Ronaldo, e você pode até também falar sobre a fase de Cristiano Ronaldo, porque ele não é o mesmo jogador do auge da sua carreira. De quem você gosta, assim, nessa seleção portuguesa? Você falou alguns nomes, você imagina, assim, que possam concentrar os ataques, time de Portugal concentrar o seu jogo naquele setor ou naquele jogador que você imagina que possa desequilibrar, Ivan?
8: Eu gosto muito do meio-campo de Portugal, com João Neves, Vitinha e Bruno Fernandes. Bruno Fernandes com 22 assistências na temporada pelo Manchester United. E o Fará daqui a pouquinho pode trazer essa informação, mas a seleção portuguesa contratou o especialista em

0: da Champions, o maior artilheiro entre seleções e por aí vai. Mas agora ele já não tem mais a mesma saúde para sair da área e acho que ele não precisa disso, porque ele será muito bem abastecido e assessorado. Então ele vai funcionar como um finalizador dentro da área, então essa bola precisa chegar para ele. Com tanta qualidade envolvida, é por isso que a minha expectativa é alta com relação à seleção portuguesa nessa Copa do Mundo.
1: O Gui, com relação a essa informação do Ivan, é o Austin McAfee. Ele tem 46 anos, jogou apenas 6 anos como profissional. Estava na Escócia, né? E é um ex-jogador que a seleção de Portugal contratou para aprimorar a bola parada.
0: Aliás, é algo que nós estamos vendo bastante no futebol. O Arsenal, por exemplo, tem uma bola parada muito forte, tem um especialista. Hoje as equipes têm especialistas nesse quesito. Nós vimos recentemente o Rodrigo Caio se especializar nessa função, principalmente na comissão técnica do Filipe Luís. Portanto, é uma arma. E a seleção portuguesa está bem abastecida para tentar fazer com que a bola parada seja uma arma importante para a equipe, com o Bruno Fernandes na batida e buscando os principais finalizadores da seleção portuguesa.
2: Na Premier League, onde essa profissão se popularizou, né, Ivan? Esses preparadores de bola parada têm uma alta multa e os clubes começam a pagar. Alta, sim, quero dizer, para um membro de comissão técnica, né? 1-2 milhões de euros. E os clubes começam a pagar os outros para ter esses profissionais também. Impressionante.
0: Sim, bola parada decide jogo. O que eu acho que as equipes precisam se aprofundar mais em bons batedores de falta. Eu acho que esse bom jogador, esse especialista, eu acho que acabou ficando para trás. Você vê principalmente no futebol brasileiro pouquíssimos batedores de falta, especialistas mesmo, né? Como Rogério Ceni, Marcelinho Carioca, Marcos Assunção, enfim, grandes especialistas, Zico, jogadores que batiam muito bem na bola.
2: Muito bem, e agora informações da seleção da República Democrática do Congo. Fala, Fabiano Fará.
1: Quando eu falei do Mukau, que é um meia atacante, ele tem 21 anos, joga no Lille da França. E o técnico francês que comanda a República Democrática do Congo, Sebastien Desabré, que tem 49 anos aí, jogador, gosta muito e aposta muito no Mukau. Na frente, ele acredita na experiência do Bacambu, atacante do Betis da Espanha, tem 35 anos e 5 gols na última temporada, e no Ioni Wissa, de 29 anos, atacante do Newcastle, que tem 14 gols na temporada passada, Gui.
2: Perfeito. Esse Fabiano fará então com informações de Portugal e Congo. 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
2: 11 horas mais 36 minutos da manhã em Houston. 24 minutos para a bola começar a rolar. 1h36, horário de Brasília. Mais um destaque da seleção brasileira com ele, Marco Belo.
4: E voltando aqui na Jornada Esportiva TMC para falar um pouquinho mais sobre o treino que aconteceu hoje pela manhã e aqui em Morriston, onde a seleção está trabalhando para a Copa do Mundo de 2026. E a grande novidade do dia, claro, foi a presença do atacante Neymar. Todos esperavam que Neymar aparecesse. Ele tinha aparecido ontem, mas o treino tinha sido fechado. Então, as imagens do Neymar ontem foram captadas pelas imagens da CBF. E hoje, a imprensa pôde captar as imagens do Neymar. Ele trabalhou junto dos demais companheiros, fez um treino físico, fez treino até com bola. E é uma chance pequena de Neymar estar no banco de reservas na partida contra o Haiti sexta-feira na Filadélfia, na próxima rodada do grupo C da Copa do Mundo. Guilherme, 3 alterações devem acontecer na seleção brasileira para essa partida contra o Haiti. A entrada de Danilo na lateral direita no lugar de Ibanhas e as saídas na frente, no ataque, de Igor, Thiago e Paquetá, e as entradas de Luiz Henrique e Matheus Cunha, Guilherme.
2: Muito bem, Matheus Cunha e Luiz Henrique podendo entrar na equipe titular também, e o Danilo substituindo o Ibanhas, o que já aconteceu no segundo tempo, né, do jogo contra Marrocos. Gosta, Ivan?
0: Mais do mesmo, pra mim. Na verdade, ele não vai mudar o desenho que ele estabeleceu durante

0: durante o pouco tempo que ele teve para preparar a seleção para a Copa do Mundo, né? Eu não posso nem chamar de ciclo, né? Foram poucos jogos à frente da seleção brasileira, mas ele não vai abandonar o 4-2-4 ou 4-4-2 como queira. Então, basicamente, as mesmas alterações que ele processou no intervalo do jogo ou no decorrer da partida contra Marrocos. O Danilo pela lateral direita, e aí ele vai abrir o Luiz Henrique também pela direita, né? Com Casemiro, Bruno Guimarães por dentro e o Rafinha pela esquerda, com o Vini Júnior e o Matheus Cunha. Eu faria algo diferente, mas enfim, ele é um cara mais conservador e dificilmente vai fazer modificações, mudanças radicais na seleção brasileira. Mas contra o Haiti, acho que a seleção brasileira tem tudo para se desenvolver e conquistar a vitória. Não espero uma goleada, mas pelo menos uma vitória e um futebol mais convincente.
1: Perfeito, vamos confirmar então e conferir as informações do adversário da seleção brasileira depois de amanhã. O Haiti, conta pra gente, Leandro Boldacchian.
2: Bom, Guilherme Lage, voltando aqui diretamente dos Estados Unidos para falar um pouco mais do Haiti, né, que vai enfrentar a seleção brasileira na sexta-feira. A delegação também segue para a Filadélfia amanhã, né, quando vai participar de todo o protocolo da FIFA com a entrevista do técnico francês, né, o Sebastien Migné, além, é claro, de um jogador, né, que participa, né, todo o dia menos um, né, o dia que antecede a partida, a FIFA obriga a participação desses profissionais. O time deverá ter o Placídio no gol, Arcos, Ricardo Adé, que é o capitão da LDU de Quito, com o Del Croix e o Experience pela ponta esquerda, meio campo com o Jax Bellegarde, que joga na Premier League, né, que foi rebaixado com o Wolverhampton, Dixon e o Providence, na frente o Pierrot, que é um centroavante alto, na verdade é o Pierrot e o Isidore, né, a dupla de ataque, as torres gêmeas do ataque do Haiti, dois jogadores que têm a força física como suas principais características. Cobertura total da TMC, diretamente da Pensilvânia, já a partir desta noite. A gente fala por lá da cidade que receberá este duelo. Guilherme Lage, um abraço e boa transmissão.
1: Valeu, Leandro Boldacchian falando do Haiti. Diga, Ivan.
0: Guilherme, se você me permite, acabo de receber uma mensagem aqui que me deixa bastante feliz. Cacá Fernando está na nossa audiência, grande narrador, apresentador. Ele me abandonou. Carlos, você me abandonou, viu? Um beijo pra você, tudo de melhor, meu parceiro.
1: Muito bem.
3: Me ajudou no TCC, Cacá Fernando. Me ajudou no TCC. Formei recentemente, ele deu entrevista pra mim.
0: E ele ajuda pouquíssimas pessoas, mascarado.
1: Eu discordo do Cacá. Um abração pra ele, obrigado pela companhia, pela audiência, Cacá, vamos juntos! E agora vamos destacar mais uma vez esse jogo que vem na sequência do nosso, né? Gustavo Soler com mais de Inglaterra e Croácia. A Croácia tirou o Brasil na última Copa do Mundo, chegou à semifinal, né, contra a Argentina, já falei aqui, esteve na final de 2018. É um país pequeno, uma população também pequena, mas sempre dá um jeito de chegar longe em disputas de Copa do Mundo. Já tinha ido à semifinal também em 1998. Fala, Gustavo Soler!
4: Bora lá, Gui, pra gente falar mais deste duelo entre Inglaterra e Croácia, 5 horas da tarde pelo horário de Brasília, em Dallas. Duelo que já foi semifinal de Copa do Mundo em 2018. Naquela ocasião, a Croácia levou a melhor, chegou à final e foi vice-campeã para a França. Em 2022, a Croácia terminou com a terceira colocação. Para o jogo de hoje, a provável escalação croata conta com Livakovic, linha de três zagueiros com Sutalo, Vuskovic e Gvardiol, meio de campo com Stanisic pela direita, Perisic na esquerda, a dupla de volantes com Kovacic e Luka Modric, mais à frente Petar Susic e Kramaric com Budimir de centroavante, enquanto a Inglaterra deve jogar com Pickford, Rhys James, John Stones, Mark Guerry e O'Reilly, meio de campo com Declan Rice, Elliot Anderson e Bellingham, no ataque Bukayo Saka, Gordon, que chegou há pouco ao Barcelona, e Harry Kane como centroavante.
1: É, vamos conferir como é que vai ser a estreia do English Team. E você vai conferir ao lado do Ricardo Melo, né, meu amigo Gustavo Soler. Jogo que vai ter comentários do Dentinho, hein? Você vai conferir os comentários de quem já esteve lá dentro, em campo, grande Dentinho, com muita experiência, né, no futebol internacional, atuando por muito tempo na Ucrânia, no Shakhtar Donetsk. Boa sorte, Dentinho, bom trabalho, estaremos juntos contigo nessa. 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
1: Agora vamos conferir o que pensa a equipe TMC espalhada pelo Brasil sobre esse jogo. Por exemplo, o Bruno Torelli está chegando para falar lá direto do Rio de Janeiro o que ele está esperando deste Portugal República Democrática do Congo. Alô, Bruno!
6: Olá, amigos da TMC. O Grupo K tem um jogo especial nessa rodada porque é a estreia de Portugal, uma das favoritas na competição, e é o retorno do Congo à Copa do Mundo. Na verdade, com este nome, nunca disputou a competição. Esteve em 74 como Zaire e não conseguiu somar um ponto sequer, estava no Grupo do Brasil. Então, expectativas baixas, até porque o Issa, que é o grande craque do time, chega em condições duvidosas na competição. Ele está sendo bastante valorizado, mas foi comprado pelo Newcastle, mas realmente vem de lesão. E outros jogadores já estão mais experientes, como o lateral Bissaka e o Mbemba, que é um zagueiro que tem uma liderança muito grande nessa equipe. Então, se conseguir um empate, já é um resultado assim espetacular para a seleção africana. Quanto a Portugal, aí a cobrança é maior, né? Porque chega com uma safra muito boa e acho que o meio-campo de Portugal é que é uma coisa encantadora. A gente tem a dupla do PSG, o Vitinha e o João Neves, e além deles, o cara que deu mais assistências, bateu o recorde de assistências no campeonato mais difícil do mundo para muitos, que é a Premier League, que é o Bruno Fernandes. Eu não posso deixar de falar do Cristiano Ronaldo, que é um jogador que já está na faixa dos 40, até mais do que isso, e desperta sempre muitos olhares, né? É um grande cara de mídia hoje na competição, chega para a sexta Copa, e um remanescente aí de uma geração que, ao lado do Messi, ele fez ser tão grande para a história do futebol. Um cara que tem sede de título, tem sede de vitórias, e acho que vai servir muito para motivar essa equipe ou para ter uma mentalidade que os portugueses precisam, né, para finalmente conquistar uma Copa do Mundo. É isso. Grande abraço.
1: Obrigado. Valeu. Abração para você, meu parceiro Bruno Torelli, trazendo aí mais um destaque, né? O que ele vê aí da equipe da República Democrática do Congo. Falou do Mbissaka, de jogadores que são expoentes deste elenco. E agora a gente vai para Recife. O Carlos Eduardo também tem a sua expectativa do jogo contada pra gente agora. Fala, Cadu!
7: A seleção portuguesa estreia na Copa do Mundo enfrentando o Congo. Vamos começar falando do adversário. A seleção do Congo não vai ter muito a fazer, a não ser armar um fortíssimo esquema defensivo, jogar no contra-ataque, jogar por uma bola, como a gente costuma falar no linguajar do futebol, porque dentro do próprio continente, o Congo não chega a ser um destaque. Tem Costa do Marfim, que é muito mais forte do que a seleção do Congo. A Nigéria é muito mais forte, Gana é muito mais forte. A seleção do Congo chegou com méritos para a Copa, mas não é um destaque africano. Então, jogar na defesa, baixar as linhas, tentar algumas marcações individuais no último terço do campo, pode ser uma das alternativas para tentar arrancar pontos na estreia contra essa fortíssima seleção portuguesa. Sem medo de errar, é um dos melhores elencos da história do futebol português. A gente volta no tempo para lembrar até do Eusébio e Companhia Limitada, quando fizeram história no futebol português na década de 1960. Mas atualmente é muito forte o time português. Observem, a seleção de Portugal não tem nenhum título mundial e chega cotada entre as 6, 7, que podem levar o título dessa Copa do Mundo. E não depende só do Cristiano Ronaldo dessa vez. São vários outros jogadores que têm destaque nas ligas europeias, nas grandes ligas europeias. Vitinha, grande jogador, super talentoso no meio, tem tudo para ser um dos destaques dessa Copa do Mundo, se ele jogar o que ele sabe jogar em clube. Se ele colocar em prática também na Copa, tem tudo para ser um dos destaques. Rafael Leão, um jogador que ajuda demais, né? Ele dá, é aquele jogador que dá solidez para que os outros possam desenvolver o futebol. João Cancelo é um jogador que tem tudo para se destacar. Bernardo Silva é outro jogador de um talento absurdo que a seleção portuguesa tem. Não há como nós não colocarmos um grande favoritismo para a seleção portuguesa nessa estreia da Copa do Mundo. Como está acontecendo muita zebra, como alguns jogos estão surpreendendo demais, não dá para a gente cravar, né? Mas que Portugal chega como grande favorito para essa estreia, não há dúvidas que sim, o time do Cristiano chega muito forte.
1: Legal, Carlos Eduardo então também de Recife contando pra gente a expectativa dele pro jogo e colocando todo o favoritismo aí para a seleção portuguesa. Nós vamos sair para mais um rápido intervalo, a expectativa aumentando em Houston. Você ouve o som ambiente, tá? Anúncios sendo feitos no estádio e nós podemos perceber aqui já pelas nossas imagens internas que recebemos da FIFA, o estádio com boa parte, né, vermelho de torcedores de Portugal, mas recebendo também boa presença de torcedores da República Democrática do Congo, ali de azul, o estádio que tem cadeiras vermelhas, então por isso mesmo já fica mais nessa cor vermelha, né, de Portugal. É a casa do Houston Texans, que por curiosidade é um time com as cores azul e vermelha, tem um pouquinho de branco também, então já fica ali mesmo, né? Por isso as cadeiras vermelhas já fica com as cores desse jogo de hoje, das equipes que se enfrentam logo mais. Daqui a 12 minutos está chegando a hora, torcedor TMC, torcedor português, você que vai torcer pela República Democrática do Congo. Portugal e Congo, 12 minutos, bola rolando. Então nós vamos rapidinho para mais um intervalo, último, hein, antes da bola rolar. E dentro de instantes, voltamos aqui na TMC. 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

0: mais 51 minutos pelo horário de Brasília. Estamos de volta aqui na TMC Copa pra você. As equipes já apontando no túnel. Cristiano Ronaldo é mostrado no telão, todo aquele frisson. E você vê na cara dele que ele nasceu pra isso. O homem tá pronto.
1: E ele tá sempre na régua, né? Barba bem feita, cabelo cortado.
0: E você reparando a grandeza, né?
1: Na verdade, tô reparando no Cristiano Ronaldo, sempre na régua, né? Você vê que ele cuida da imagem.
0: Equipes entrando no gramado nesse momento em Houston, chegou a hora! Vamos conferir como jogam as equipes! Primeiro, aí vem os heróis do mar, os lusos, aí vem a seleção de Portugal!
2: O técnico Roberto Martínez manda campo. Diogo Costa, goleiro do Porto, 26 anos, 1,87m, é o camisa 1. No sistema defensivo, 20, João Cancelo, lateral do Barcelona. Na lateral esquerda, Nuno Mendes veste a 25, lateral do PSG. A dupla de zaga, 4 para Thomas Araújo, zagueiro do Benfica. E 13 para Renato Veiga, zagueiro do Villarreal da Espanha. No meio de campo, 8, Bruno Fernandes, do Manchester United. 10, Bernardo Silva, ex-City. 15, João Neves, PSG. E 23, Vitinha, também do PSG. No ataque, 7, Cristiano Ronaldo, do Al Nassr. E 18, Pedro Neto, do Chelsea. Esta seleção de Portugal.
0: Valeu, Fabiano Fará, com a escalação da seleção portuguesa. As equipes já estão se alinhando no centro do gramado, nesse novo protocolo da FIFA, que eu confesso, acho muito lindo, cara. Muito bonito. O gramado fica num cheio, né? Com as duas bandeiras gigantescas, as equipes em volta ali, né? De um globo, representando o que é mesmo uma Copa do Mundo, né? A disputa do mundo inteiro para ver quem vai ser o grande campeão. Nós vamos ouvir os hinos. É um momento sempre muito emocionante na Copa do Mundo. A execução do primeiro hino, creio eu, será de Portugal e depois da República Democrática do Congo. E aí o Fabiano Fará vai escalar a seleção do Congo e também a arbitragem para este jogo. Vamos lá com o hino nacional de Portugal!

Internacional de Portugal, executada em Houston. E agora, claro, pela primeira vez com este nome, nós vamos ouvir o hino da República Democrática do Congo em Houston. Emoção da torcedora portuguesa, segurando as lágrimas nesse momento que é sempre muito emocionante. Agora o hino da República Democrática do Congo.

0: bonita a imagem dos jogadores do Congo cantando com muita emoção nesse momento, instantes antes da bola rolar. Agora sim, vamos confirmar. Aí vem a seleção da República Democrática do Congo.
1: Do técnico Sébastien Desabré, francês de 29 anos. No gol, em passe, camisa 1, 31 anos, atua pelo futebol francês. Na zaga, são três zagueiros. 22 para Mbemba, 31 anos, atua pelo Lille da França. 3 para Capuadi, 28 anos, atua no futebol polonês. E 4, Tuan Zebe, 28 anos, atua no Burnley da Inglaterra. Nas alas, pela direita, 2, Luan Bissaka, 28 anos, atua no West Ham da Inglaterra. Na lateral esquerda, camisa 26, Masuaku, 32 anos, joga no futebol francês. No meio de campo, 6 para Mukau, 21 anos, atua pelo Lille da França. 8 para Moutous Zami, 29 anos, atua no futebol grego. E 25 para Kayembe, 31 anos, atua no futebol da Bélgica. No ataque, 17, Bakambu, 35 anos, atua pelo Betis da Espanha. E 20, Yoni Wissa, 29 anos, atua pelo Newcastle da Inglaterra.
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0: Muito bem, 1h58 no horário de Brasília. É, meu amigo, tá chegando a hora, hein? 11h58 no horário de Houston e agora nós vamos confirmar a arbitragem para você aqui na TMC.
1: Toda do Qatar. O árbitro central é Abdul Rahman Al-Jazim. O assistente 1, Taleb Al-Mahri. O assistente 2, Saud Ahmed. E no VAR, Al-Mahri Khamis.
0: Muito bem, tudo praticamente pronto para a bola começar a rolar. Eu quero ouvir a expectativa do Ivan. Mas antes, TMC Copa para você.

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2: Ivan Drago, o que você está esperando para esse início de jogo, Ivan?
3: Sinceramente, um ataque contra a defesa. Seleção Democrática do Congo não é uma seleção refinada tecnicamente, deve se encolher no campo de defesa. Já se apresenta, pelo menos no desenho, aquilo que é passado para nós, já se apresenta com uma linha, ou seja, é um 5-3-2 ou um 3-5-2, como queiram. Mais linha de 5 para se defender. Então Portugal vai ter que ter muita criatividade. Ao longo do ciclo, Portugal em determinados momentos encontrou dificuldades para superar essas retrancas. Tem muita qualidade envolvida.

0: Larga na frente a seleção inglesa.
1: Merecido.
0: E, ó, na teoria vai brigar pelo título, né? Mas geralmente quando chega nas outras fases, os caras dão uma pipocadinha, hein, Dentinho?
2: Com certeza. Se jogar dessa maneira que jogou hoje, eu acho que é difícil pipocar, viu? Fez uma grande partida a Inglaterra. O Kane aí, um grande atacante, tanto armando o jogo como finalizando, até defendeu ali no final do jogo. Fez uma boa partida contra uma grande equipe, uma grande seleção que é a Croácia também. A Croácia tem que acordar nas próximas partidas, mas a Inglaterra foi muito bem e é uma grande favorita para ganhar a Copa do Mundo aí.
0: Muito bem, Dentinho, você vai voltar daqui a pouquinho, logo depois do intervalo, com o Tomás Rafael no fim de papo, para falar mais desse jogo aí de bola, tá bom?
2: Tá certo, vamos.
0: Muito bem, Soler. Fecha a conta aí, Soler, 4-2.
3: Vamos lá, Melo. Destacando então, Harry Kane se igualou ao Gary Lineker como o inglês com mais gols na história das Copas do Mundo. 10 gols para cada um. Então, Harry Kane, já no próximo jogo contra a Gana, na terça-feira, tem a possibilidade de se isolar como jogador inglês com mais gols na história das Copas do Mundo. Além dele, Marcus Rashford e também o Bellingham foram as redes. Pelos lados da Croácia, Musa balançou as redes, assim como o garoto Baturina. O próximo jogo da Croácia, também terça-feira, lá no Canadá, em Toronto, é contra a seleção do Panamá, onde Luka Modric vai completar 200 jogos pela seleção do seu país.
0: Muito bem, estamos passando a régua, fechando a nossa transmissão. Copa do Mundo, meu amigo, é Grupo L. A Inglaterra não tomou conhecimento da boa seleção da Croácia e fez 4-2. E ó, vida que segue. Amanhã tem mais jogo aqui na TMC, Copa do Mundo. Sexta-feira tem a seleção brasileira voltando para o campo de jogo, pegando o Haiti. E claro, você não vai perder absolutamente nada nessa Copa do Mundo, que a gente aqui da TMC, arrebentando a boca do balão para um Brasil de audiência, está trazendo todas as emoções com muita irreverência. Afinal de contas, futebol também, entretenimento, e a gente tá aqui para isso. Valeu, rapaziada, um forte abraço para você. Logo depois de um pequeno intervalo, vem Tomás Rafael comandando o fim de papo. A gente volta nas próximas jornadas esportivas aqui da TMC. A todos vocês, um forte abraço, boa noite. 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

0: É o fim de papo, começando aqui no gramado bem cuidado da TMC, são 19 horas e 6 minutos, horário de Brasília, deu Inglaterra! It's coming home, será? Tá voltando pra casa, finalmente a taça? É o sonho, né? Um sonho que já existe há 60 anos e a gente escuta lá em Arlington, no estádio, na casa do Dallas Cowboys, você escuta de fundo aqui na transmissão da TMC, Beatles, né? Mais Inglaterra impossível. Hey Jude, canção maravilhosa composta por Paul McCartney para o filho de John Lennon, Julian Lennon, depois da separação de John e Cynthia. Você sente aí a emoção da torcida inglesa aqui no gramado da TMC, depois de Inglaterra 4, Croácia 2. Esse é o fim de papo, eu sou o Tomás Rafael e sigo aqui com o Dentinho, que comentou essa grande vitória dos ingleses na transmissão de Ricardo Melo, também com Gustavo Soler. Mais um destaque, Soler, dessa vitória importante da Inglaterra, com números importantes, a gente vai passar ao longo desse fim de papo, mas Lineker e Rashford fazendo história, se igualando a David Beckham, os únicos três ingleses da história a marcarem gols em três Copas do Mundo diferentes. Tudo bem, Soler? Boa noite para você.
1: Tudo bom, Tomás? Grande abraço para você, para todo mundo que nos acompanha aqui no Fim de Papo TMC. E aproveitando que você falou da música dos Beatles, também uma música que pode homenagear Jude Bellingham, autor de um dos gols, tem nome com a canção cantada pelos Beatles, o camisa 10, que marcou um dos gols nessa vitória por 4-2, que colocou Harry Kane como o maior artilheiro da história da Inglaterra em Copas do Mundo, 10 gols marcados, se igualou ao Lineker, e como você bem destacou, né, Marcus Rashford também chegando ao seu terceiro Mundial consecutivo, balançando as redes, empatando com Beckham e com o próprio Lineker, então, jogadores ingleses fazendo história já nesta primeira rodada de Copa do Mundo. Harry Kane, então, a partir da próxima rodada, após de virar o inglês com mais gols na história das Copas do Mundo. E convenhamos, né, Tomás, contra a Gana e principalmente contra a Panamá, se o homem fez dois hoje, a tendência é que ele faça mais um caminhão de gols nas duas próximas rodadas.
0: Sem dúvida. Pessoal, a gente consegue ouvir o Thomas Tuchel? É possível isso? O técnico da seleção inglesa? Não conseguimos nesse momento, não tem problema. Lucas Escórcio no plantão TMC, plantão Transamérica, que agora é TMC, quem escuta sabe, quem escuta torce, o torcedor inglês está feliz da vida, está radiante, a Inglaterra começou vencendo e não venceu qualquer time não, como disse o Dentinho, é uma grande seleção a Croácia, que até que no primeiro tempo jogou de igual para igual, Escócio, mas depois foi atropelada, Escócio, boa noite.
2: Exatamente, boa noite, Tomás, prazer estar aqui no fim de papo. A Inglaterra que venceu esse duelo de gigantes, né, de pelo menos do top 10 ali do ranking da FIFA, diferente do Brasil, a gente até pode debater isso depois, que empatou com o Marrocos, né, duas seleções estavam ali naquele top 10. Inglaterra mostrou serviço e venceu a Croácia por 4-2 em um grande jogo, grande atuação de Harry Kane, que marcou 2 gols e se juntou a uma lista de 7 jogadores que estão na artilharia, na busca pela artilharia dessa Copa do Mundo. São eles: Kylian Mbappé, da França, Erling Haaland, da Noruega, o próprio Harry Kane, Kai Havertz, da Alemanha, Yassin Ayari, da Suécia, Elijah Just, da Nova Zelândia, o Balogun, dos Estados Unidos, e lá na frente, ele que meteu um hat-trick ontem, ele que é extraterrestre, não é daqui, Lionel Messi marcando um hat-trick pra cima da Argélia.
0: Boa, Luquinhas! Nesse momento, outra música que toca muito nos estádios ingleses, Sweet Caroline, clássico de Neil Diamond, embalando aí a festa da torcida inglesa. Inglaterra 4, Croácia 2. Dentinho, o que é que mudou do primeiro pro segundo tempo pra gente ver esse atropelamento que aconteceu na casa do Dallas Cowboys, em Arlington, cidade que fica próxima ali a Dallas e a Fort Worth. Boa noite, Dentinho!
3: Boa noite, Tomás! Que grande partida da equipe da Inglaterra, um amado na equipe da Croácia. A equipe da Croácia começou o jogo muito desligada, a equipe da Inglaterra amassando, depois acordou a Croácia e conseguiu fazer os dois gols também, mas no segundo tempo foi um amasso total da Inglaterra, uma grande partida. Harry Kane, um grande centroavante, tanto joga como 9, como 10, vai buscar a bola de volante e faz toda a diferença na equipe da Inglaterra. Uma grande partida e é uma das favoritas para ser campeã do mundo.
0: Ó o refrão de Sweet Caroline. Pam, pam, pam. Pan, é impossível você aí no carro não fazer junto com a torcida inglesa. Em Arlington, no Texas, depois de Inglaterra 4, Croácia 2, o Harry Kane, como disse o Soler, o maior artilheiro da história da Inglaterra em Copas, ao lado de Gary Lineker, e os dois com o mesmo número de jogos, em 10 gols, em 12 jogos. A diferença é que o Harry Kane fez esses 12 jogos em 3 Copas do Mundo, claro, hoje o 12º jogo dele, o Lineker só em 2 Copas, 86 e 90. E outra coisa em comum, Lineker artilheiro da Copa em 86, o Harry Kane foi artilheiro da Copa em 2022, tá brigando aí com todos esses jogadores citados pelo Scorso, entre eles Mbappé, Lionel Messi, o Havertz. Se ele for o artilheiro dessa Copa, ele se tornará o primeiro da história a dominar a artilharia em 2 mundiais diferentes. Passou hoje também Eusébio Messi, hein, como o maior goleador em penalidades. 5 gols de pênalti em Copas, o Messi e o Eusébio têm 4. O Messi e o Lini e o Kane bateram 6. É que o Messi perdeu 2, o Harry Kane perdeu só 1. E agora é o maior artilheiro em penalidades, isso, meu caro Scott.
2: Isso descartando pênaltis em disputas de pênalti, né? Só pênaltis com bola rolando. Harry Kane, então, quebra mais um recorde hoje nessa partida diante da Croácia.
0: Ei, já que você tocou no assunto, descartando também o pênalti que ele perdeu hoje, que não valeu.
2: Exatamente, obviamente. Esse daí, com certeza, não entra na conta. Se entrasse, ele ainda quebraria o recorde, mas tendo mais cobranças sido realizadas. Agora, Harry Kane é o jogador com mais gols de pênalti marcados em Copas do Mundo, com o asterisco de que a bola tem que estar rolando, tem que ser durante os 90 minutos / prorrogação. Disputa de pênaltis não conta.
0: É isso aí. Mas, enfim, Harry Kane abriu o placar de pênalti, o Turina, que teve uma grande temporada no Como da Itália, empatou ainda no primeiro tempo. O Bellingham fez o segundo gol para a seleção. O Harry Kane fez o segundo gol ainda no primeiro tempo. E aí o Musa empatou nos acréscimos para a equipe da Croácia. E aí no segundo tempo veio o atropelamento, já comentado pelo Dentinho, com os gols do Bellingham, do Rashford, que também consegue gol em 3 Copas diferentes. E poderia ter sido muito, muito mais. Dentinho, o especialista, Harry Kane, o que ele tem de tão diferente para ser, a gente pode falar, o terceiro maior goleador da atualidade? Ele só fica atrás. Acho que o Lewandowski tem mais gols que ele, Lucas Escócio. Precisa ver isso aí. Acho que talvez o Leva ainda tenha mais gols que o Harry Kane, não tenho certeza. Mas claro, o Messi e o Cristiano Ronaldo fizeram muito mais gols do que ele. É muito diferenciado o Harry Kane, Dentinho.
3: É muito diferenciado ele. Que qualidade técnica ele tem. Ele consegue sair da área, movimentar, buscar jogo, dar passe para companheiros. Isso diferencia muito ele. Tanto quando ele sai, ele consegue chegar na área para finalizar. Então isso daí faz toda a diferença. E quando ele pega a bola, está no pé dele, ele consegue tirar do goleiro, fazer gol de maneira surpreendente, cabeceio. Ele é um jogador completo ali como 9.
0: O Rashford e o Saka, que entraram no segundo tempo, Dentinho, eles poderiam ser titulares dessa equipe inglesa?
3: Com certeza, com certeza. São excelentes jogadores. Imagina o lateral da equipe da Croácia. Sai 2 fenômenos e entra 2 fenômenos também. Então é pressão o tempo inteiro deles. E então são grandes jogadores, jogam nas suas equipes, tanto no Arsenal quanto no Barcelona. Então são grandes jogadores e poderia ser titular fácil na equipe da Inglaterra, sim. Você vê que tem tantas opções boas na Inglaterra que deixou um monte de jogador bom de fora. Por quê? Porque tem muito craques, muitos jogadores bons. Porque se não tivesse, eu tenho certeza que convocaria ele sim também.
0: Muito bem. Bellingham, Vinícius Júnior e Mbappé, os jogadores do Real Madrid que já foram para a rede nessa Copa do Mundo. Mbappé por 2 vezes. Aliás, que interessante. Antes do jogo começar, o Real Madrid liderava o ranking de gols ao longo da história das Copas, com 80 gols de jogadores dele, Real Madrid, nos mundiais. O Bayern tinha 78, o Barça 76. O Bayern chegou a empatar com o Real Madrid com os 2 gols do Harry Kane. Mas aí o Bellingham foi para a rede e deixou o Real de novo na liderança isolada, com 81 gols contra 80 do Bayern. E o Barcelona está na cola. Foi ao seu 77º gol, com o gol marcado pelo Rashford. O Harry Kane, que é também o maior artilheiro da história da seleção inglesa, com 80 gols. É top 3 entre os centroavantes que você viu jogar, Gustavo Soler?
4: Inglês, sim.
0: Não, mas foi inglês, só faltava se arrumar os outros 3 melhores.
3: Agora. Você foi bem demais.
4: Pô, eu vi Ronaldo.
0: Ok, aceito.
4: Romário.
0: Aceito. O Harry Kane fez... Eu acho que se pegar os gols do Romário esmiuçar ali, a gente talvez descubra que o Harry Kane tem mais gol que ele.
4: Não.
0: Mas eu aceito também, Romário jogou mais.
4: E eu ainda prefiro o Thierry Henry, mesmo não sendo um centroavante,
5: Leva não.
6: Soares.
4: Putz, Soares. Luizito Soares jogou mais que o Harry Kane.
5: São 4, então. Top 5.
4: Romelu Lukaku, no meu coração, tem um espaço carinhoso.
5: Ah, não, hein, mano. Lukaku não, hein.
6: Pô, Ibrahimovic.
5: Lukaku
6: é um absurdo.
5: Bom, Lukaku é um absurdo. O ranking é seu, você faz.
3: E o Paulo, Paulo Guerreiro?
4: Grande amigo seu, né?
5: Ele não citou nem o Paulo Guerreiro, nem o Lietzson, nem o Edmar, Casagrande, Luizão. Viola, Luizão, David,
3: Careca,
5: Jô,
3: Careca.
5: Dentinho, Jô.
4: Né? Luizão.
5: Só tava falando dos teus amigos. O Careca, o Soler não viu
4: não
5: jogar,
4: viu,
5: né?
4: Careca eu não vi.
3: Não viu o Careca.
5: É, esse, nossa senhora.
3: É muito bom.
5: Pelo amor.
4: Mas o Luizão, além de fazer gol, pô, ele fez um negócio fantástico. É dono de um bar-restaurante perto de casa. Que rapaz. O negócio é bom lá, hein? O Chopin a R$8,90. Luizão, tamo junto, meu irmão. Você é penta, você é fera. R$8,90 Chopin. Coisa só de campeão do mundo conseguir colocar esse preço, hein? Pô.
5: A gente tá falando mais da seleção inglesa, evidentemente, porque foi um baile no segundo tempo. A Inglaterra mereceu amplamente a vitória. 4-2. Bela estreia dos ingleses na Copa do Mundo. Mas a Croácia segue a vida para a Croácia. Escócio, rapidamente aí os dois próximos jogos da Croácia e o Dentinho vai opinar até onde pode ir a seleção croata, a seleção do Modric e do Perisic. Modric na sua 5ª Copa, o Perisic na sua 4ª Copa.
2: Vamos passar então os jogos da Croácia. Terça-feira, dia 23 de junho, eles jogam contra o Panamá às 8 horas da noite, enquanto a Inglaterra enfrenta a Gana, isso 5 da tarde. E aí para finalizar aquela rodada simultânea, Panamá e Inglaterra, Croácia e Gana. Em teoria, a Croácia enfrenta o saco de pancada do grupo, que seria o Panamá na próxima rodada, e é decisivo para a equipe para definir o futuro no Mundial. Tem que ganhar e ganhar bem do Panamá para conseguir garantir pelo menos a terceira colocação e, obviamente, se conseguir performar bem contra a Gana na última rodada, garante aí essa segunda colocação. O sonho de ficar em primeiro deve ficar muito difícil, ainda mais que a Inglaterra ainda vai enfrentar tanto Gana quanto Panamá nas próximas rodadas.
5: Ô Dentinho, antes da gente falar até onde pode ir a Croácia, eu queria que vocês três citassem para mim em que posição a Croácia estaria hoje no futebol mundial, numa prateleira com os 10 maiores, com os 20, com os 15, enfim. Mas antes, você fez a transmissão o tempo todo ao lado do Ricardo Melo. Ele tomou alguma coisa diferente disso na transmissão? Diferente de água?
3: Eu não vi não, mas ele é muita resenha. Gostei muito, é muita resenha, impressionante.
5: Tá inspirado hoje, né?
3: Mas ele falou que agora, a partir das 8, ia ter um negocinho pra ele.
5: É, você vê como ele saiu rapidinho, saiu a francesa, né?
4: Que ele marcou às 8 foi...
3: É, sabe?
4: A cama pra ir dormir, porque ele já tá mais tiozinho, ele tem que dormir mais cedo, senão ele não aguenta o tranco amanhã no papo, né?
5: Tem uns tiozinhos que assustam, viu? Tem uns tiozinhos ainda que quebram na noite.
4: Mas esse aí, você confia nele?
5: Sei lá. Dentinho, a Croácia está entre as 10 melhores seleções do mundo, as 15 melhores. Como é que você inclui a Croácia hoje no futebol mundial?
3: Hoje entre as 10, é uma seleção muito forte. Deu azar de encontrar a Inglaterra logo no primeiro jogo, mas eu acho que classifica, mas hoje entre as 10 melhores do mundo.
5: É. Com essa história dos 8 melhores terceiros colocados, vai ser realmente uma proeza, uma seleção forte não conseguir a classificação. Vai ter que ganhar uma premiação. A não ser em 2 ou 3 grupos, ou 1 ou 2 grupos, que você tem ali 3, 4 seleções competitivas, aí tudo bem, não tem jeito. Alguém forte vai cair. Para você, Luquinhas, Croácia, em que posição ela está no futebol mundial hoje? Em que patamar? Em que
2: acho
5: degrau?
2: Que eu não consigo tirar ela do top 10, assim. Não enxergo 10 seleções melhores do que a Croácia, em termos tanto de resultado recente, né, no futebol, quanto em desempenho mesmo no campo, mostrando. É uma seleção muito competente, é uma seleção muito disciplinada taticamente, assim. Obviamente hoje sofreu bastante nas mãos dos ingleses, porque, enfim, momentos errou coisas decisivas, alguns passes que abriram muito a defesa croata, mas acredito que eles tenham, sim, capacidade de ir longe nesse Mundial, que nem eles têm ido. Eles nunca fazem uma fase de grupos boa, tanto é em 2022 eles empataram 2 jogos e se classificaram e ainda eliminaram a gente. Então, assim, nunca dá pra desdenhar dessa equipe croata. Muito pelo contrário, é uma equipe bem resiliente, que quando precisa se defender e fechar a casinha, que hoje eles buscaram bastante resultado e acabaram abrindo muito espaço. Quando tem que sair à frente, acaba deixando esses espaços. Quando tem que se fechar, é uma equipe muito disciplinada. Acho que ela entra no top 10, até 9, top 8, quem sabe.
5: É, e é um time chato, né, Solé?
2: Chato.
5: Time
2: é, chato. A verdade é essa, demais. O termo é chato. É uma equipe muito chata de se enfrentar, porque eles estão sempre se renovando, né? A gente fala muito que, eu e até o Soler, a gente comentou hoje que, ah, pô, a geração velha da Croácia. Velho mesmo, tem o Kovacic, o Modric, o Perisic. É. O resto tá se renovando.
4: Kovacic, mais ou menos, só tem 32, né?
2: Então, o resto é a geração nova que tá vindo e promete ainda ser pedra no sapato de muita seleção por aí.
4: Que fica essa sensação, né? Pô, a Croácia... Pô, se a gente for comparar o time que entrou em campo do Brasil em 22, da Croácia em 22... A Croácia tem menos remanescentes, sim, do que o Brasil. Se a gente for comparar as listas, a Croácia mudou mais, rejuvenesceu mais seu elenco do que a seleção brasileira. Então, é uma seleção que busca, né, novas alternativas, é claro. Substituir um Modric é sempre muito difícil. Substituir um Brozovic é sempre muito difícil.
5: Rakitic,
4: então... existe essa dificuldade, né, da seleção da Croácia de conseguir fazer essa troca de gerações, ainda mais uma geração que bateu uma final de Copa do Mundo, depois chegou a mais uma semifinal de Copa do Mundo, foi terceira colocada na Copa de 2022, mas é uma seleção que ainda figura entre as 10 principais e caiu num bom grupo, porque apesar de ter perdido hoje para a seleção inglesa, a tendência é que a Croácia vença os dois próximos jogos, né? A Inglaterra deve passar com 9 pontos e a Croácia passar com 6, né? A gente olha a seleção de Gana, que tem algumas boas opções, tem o Semenyo, o jogador do Manchester City, tem o próprio Iñaki Williams, irmão do Nico Williams, da seleção espanhola, que joga pela seleção ganesa. Hoje nem vai ser titular o Iñaki Williams, eles vão colocar o veterano Jordan Ayew, filho do Abedi Pelé, né, vai jogar, mas não
5: ontem
4: tá mais.
5: Ontem tivemos o filho do Zidane e hoje o filho do Abedi Pelé.
4: Exatamente, vai carregar a 10 o Ayew, mas tá longe de ser aquele jogador que um dia, ele não chegou nem perto do irmão dele, né, o André Ayew era muito melhor, mas sim, o Jordan Ayew foi um centroavante, chegou a ter um certo respeito no futebol internacional, principalmente na Inglaterra. Só que o grande problema de Gana é que os dois zagueiros titulares estão fora da Copa por lesão, o Dicu e o Salisu. Então, se já não era das principais seleções africanas, como Argélia, Gana hoje está abaixo de Argélia, de Marrocos, de Senegal, então não está no top 3 das seleções da África, então a tendência é que a Croácia consiga vencer Gana e o jogo contra o Panamá é para todo mundo fazer saldo.
5: Muito bem, é um poço de sabedoria, o nosso Gustavo Soler conhece muito do futebol internacional também. Fala, Escócio.
2: Fora que Gana não conta com Thomas Partey, né, que teve o visto negado, o jogador ele teve visto negado em função de processos que responde, enfim, por coisas um pouco mais pesadas, né?
4: Por
2: estupro,
4: agressão sexual. Ele é acusado na Inglaterra por estupro contra uma menor de idade, além de algumas agressões sexuais, como destacou o Scorsese. Então, por causa das investigações, não foi liberada a entrada dele no continente norte-americano.
5: Muito bem, você está ouvindo o Fim de Papo, curtindo aí em todo o Brasil o Fim de Papo, também no YouTube, no nosso TMC Esporte. Inglaterra 4, Croácia 2, a seleção inglesa começa bem a sua caminhada rumo ao sonho do bicampeonato mundial. Ainda hoje teremos Gana e Panamá às 8 da noite, mais tarde Uzbequistão e Colômbia, a seleção uzbek estreando numa Copa do Mundo pela primeira vez, essa ex-república socialista soviética que joga pela Confederação Asiática disputando uma Copa do Mundo. Rivaldo já jogou lá no Uzbequistão, o Filipão já foi técnico lá numa equipe de Tashkent, a capital uzbek. Mais cedo, Portugal 1, República Democrática do Congo também 1, já a gente fala do empate da seleção de Cristiano Ronaldo. A gente estava lembrando de ex-jogadores da seleção croata, Dentinho. Falamos aqui do Rakitic. Eu lembrei que o Rakitic tem uma história bonita com a esposa dele. Ele disse que viu a esposa dele um dia e falou, eu vou me casar com essa mulher. E aí, só depois disso, conheceu a esposa e começou a dar em cima da esposa, começou a namorar e hoje é casado com a menina, tem filhos, enfim... Com você foi assim também? Você olhou a tua esposa e falou, essa vai ser a mulher da minha vida.
3: E pior que aconteceu isso comigo Thomas. Pior que aconteceu isso comigo mesmo, mas a palavra tem poder. Porque quando eu encontrei ela...
5: Gostei, a palavra tem poder.
3: Eu encontrei ela, eu tava no restaurante.
5: A palavra e o amor.
3: O amor, na verdade. Eu já completei 12 anos, como você sabe já, esses 12, 14 anos, né? Não posso falar, não posso errar, né? Senão dá confusão.
5: Pode errar o número de gols do Corinthians. Anos de
3: casamento,
5: casado,
3: não, porque
5: de namoro,
3: não. Ela falou 12, aí depois falou 14, mas tá bom. Mas eu encontrei ela no restaurante, ela tava jantando, eu olhei pra ela e falei assim, essa daí o caso do carro, casa, roupa, comida, roupa lavada, tudo. E não é que aconteceu?
5: Pois é.
3: Estamos numa longa estrada juntos aí, sofremos muita crítica no começo, o pessoal me batia na imprensa demais, mas estamos juntos aí, o amor venceu e aconteceu coisa a mesma linda, situação Bentinho. Aí que aconteceu com a Tite.
5: Ouviu muito, isso aí não vai durar.
3: Não, vai durar, né? Isso daí é 6 meses, não sei o que aí, já tá.
5: Parabéns.
3: Uma bala já de anos, 3 filhos aí. Maravilhosos, uma família linda, isso que importa.
5: Parabéns, Dentinho. Só o amor constrói, Solé. Você também foi assim, Solé? Viu a mulher da sua vida, determinou que a sua futura esposa seria a mulher da sua vida ou foi devagarzinho que aconteceu?
4: Na hora a gente achou que ia ser devagarzinho, mas
5: foi muito...
4: não deu, né?
5: Foi o contrário.
4: Pô, foi um amor arrebatador e vamos nos casar esse ano, finalmente.
5: Ó, que beleza. Depois de quantos anos de namoro, Solé?
4: 4 anos, a gente completa 4 anos, dia 26 de junho.
5: Muito bem, tá
4: que
5: certo.
4: Que aí eu falei pra ela, não vou te pedir em junho porque é aniversário da minha irmã. Fiquei tão emocionado que eu pedi no dia do aniversário da minha irmã, coitada da minha irmã.
5: Muito bem, muito bem. Scorce tá namorando firme também, né? Scorce, pra fechar o momento amor aqui do fim de papo.
2: Desde o ensino médio, cara.
5: Caramba.
2: Tô desde o ensino médio, não que eu seja velho e... É. Nossa, não, eu saí
5: desde
2: do ensino,
5: ensino médio. Faz 1 ano e meio.
2: Faz 4 anos isso. Fiz 4 anos de namoro com a minha namorada, que tá ouvindo a gente também. Beijo pra Laura.
5: É uma simpatia, a namorada do Scorce. Trabalhou aqui com a gente na TMC. Um beijo, Laura.
2: Tamo junto
5: Laura.
2: Desde o ensino médio também e foi o mesmo esquema. Olhamos... Ah, não, vai dar... Quando viu, cara, passamos ano novo junto, direto, e nunca mais nos largamos.
3: Agora comigo, eu não sei se ela se assustou primeiro ou depois falou, pô, esse é gente boa, é legal.
5: Não sei se ela falou a mesma coisa, esse é o homem da minha vida.
3: Esse é o homem da minha vida, mas eu sempre fui gente boa, a lata não ajudava muito, mas pelo menos eu fui sempre muito cheiroso, né?
5: Tá
3: então
5: certo.
3: Isso daí... Tem vantagem.
5: Muito bem. E fazia gol pelo Corinthians. É isso aí. Aí é outro papo, Dentinho. É outro nível. E por falar em fazer gol, o Messi fez só 3 ontem na estreia da Argentina na Copa do Mundo. A seleção argentina defendendo o seu título, a única 3 vezes campeã do mundo nos últimos 50 anos. E aí, Solé? A Argentina, se alguém achou que a preparação da Argentina, como eu, por exemplo, não tinha sido das melhores, nenhum jogo contra europeu... Esse alguém pode passar a pensar que nada de irregular aconteceu com os argentinos nesse ciclo e eles são sim grandes favoritos ou os principais para mais um título?
4: Estão entre os favoritos, sem sombra de dúvidas, Tomás. Ontem a gente acompanhou essa partida, né? Tive a oportunidade de estar ao lado do Guilherme Lage para a gente ver a história ser escrita, né? O Messi virar o jogador com mais gols na história das Copas do Mundo, se igualando ao Klose. Ele já era o jogador com mais partidas em Copa do Mundo. O cara chegou a 120 gols pela seleção no jogo 200, né? Então, realmente é um fenômeno, um dos maiores jogadores da história do futebol mundial, Lionel Messi. E algo que eu percebi no jogo de ontem, era o Messi se movimentando mais do que o Messi na Copa de 22. Era o Messi descendo para ajudar a armar o time, era o Messi caindo pelos lados, era o Messi gerando o jogo. Muita gente fala, né? Ah, pô, o Messi não volta para marcar. Com bola rolando. Bola parada, pô, o Messi tava dando carrinho na lateral do campo quando tinha cobrança de falta, a zaga afastava, ele ia lá fazer pressão no adversário. Então, algo que a gente precisa ficar atento nessa Copa, Tomás, com o aumento para 48 seleções, que antes era, seleção jogava um dia, treinava 2, jogava de novo, a cada 3 dias tinha jogo. Agora não, você tem uma janela de 5-6 dias, então você ganha dias a mais para conseguir recuperar jogadores como o próprio Lionel Messi, um cara de 38 anos que, é claro, não tem mais o mesmo vigor físico de outro momento, mas dando 5 dias para o Messi recuperar, daqui 5 dias ele está prontinho para aprontar de novo. Daqui 5 dias ele vai ultrapassar o Klose e vai se isolar como o maior artilheiro na história das Copas do Mundo. Então, esse novo calendário, esse novo formato de Copa, vai facilitar e vai ajudar muito jogadores mais experientes, jogadores que têm mais rodagem. E aí, assim como a gente falou da seleção da Croácia, né? Que parece que é sempre a mesma seleção, mas a gente já falou, pô, tem mais jogadores novos nessa Copa em comparação ao próprio Brasil. Mudou mais que o próprio Brasil. Muita gente fala, pô, a seleção argentina é uma seleção mais envelhecida. Mas se a gente for comparar com o nosso meio de campo, o meio de campo inteiro da Argentina é mais novo do que o do Brasil. Casemiro e Depol, os 2 primeiros volantes. Casemiro vai fazer 35, Depol tem 32. O Paquetá e o Bruno Guimarães, ambos têm 29. O Enzo Fernandes fez 25 agora.
5: Outra coisa,
4: o McAllister tem 27.
5: E muitos desses jogadores eram muito jovens.
4: Exatamente.
5: Da última Copa. O Enzo Fernandes era um menininho, né? E lá na frente o Julián Álvarez também.
4: Exatamente. Então, você tem jogadores, óbvio, de muita experiência, como o Messi, que vai fazer 39 agora, o Otamendi, que vai fazer 39, só que a zaga da Argentina ficou mais velha. Não, porque o Scaloni mudou. Entrou o Medina. O Medina tem 25 anos.
5: Verdade.
4: Ele é 14 anos mais novo que o Otamendi. Então você já rejuvenesceu a defesa. O problema ainda é a lateral direita. Tanto que o Molina jogou um tempo, o Montiel jogou outro. O Montiel começou, o Molina entrou. Os dois hoje não conseguiram treinar. O Lionel Scaloni entrou em contato com a assessoria da Argentina, que por sua vez entrou em contato com a comunicação do Palmeiras, falando, ó, a gente vai ter que segurar o Giai até a próxima rodada. A gente não vai poder liberar o Giai agora porque a gente não tem lateral para treinar ao longo dos próximos dias, porque Montiel e Molina ainda estão num trabalho de recondicionamento físico. Aí sim, a lateral direita é o único setor da Argentina que não teve uma grande renovação e os dois atletas já estão mais experientes, mas são dois caras com menos de 30 anos de idade, é que eles chegaram machucados para essa Copa do Mundo. Então, é uma seleção jovem ainda, a seleção da Argentina. Você tem só no time titular Dibu Martínez, Enzo Fernandes e Messi acima dos 30 anos.
5: Muito bem, muito bem. É isso aí, Solé. 7 horas e 31 minutos. Pessoal, posso fazer um intervalinho para a gente não ficar muito atrasado na reta final? Vamos fazer então um intervalinho nesse fim de papo. Daqui a pouco a gente volta falando mais de Inglaterra 4, Croácia 2. Vamos repercutir também manchetes dos jornais, sites ingleses. A imprensa inglesa está feliz da vida com a estreia do time do rei. A gente falava tanto da seleção da rainha, o país da rainha. Agora é o país do rei, rei Charles, que deve ter ficado satisfeito. Certamente acompanhou o jogo diretamente do trono britânico na capital inglesa. E a Inglaterra não decepcionou o rei e todos os seus súditos. Inglaterra 4, Croácia 2. Já já a gente volta. Esse é o fim de papo aqui na TMC. 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

0: E não é uma Copa qualquer, é a Copa dos Estados Unidos, do Canadá, do México, 23ª edição da competição, apenas o sétimo dia de jogos, e que jogos, já tivemos a estreia de Portugal hoje, empate decepcionante com o antigo Zaire, a República Democrática do Congo, 1-1, e agora há pouco, uma goleada espetacular, Ricardo Melo narrou 6 gols na vitória da seleção inglesa diante da Croácia por 4-2. A gente vai falar mais desse sucesso inglês na estreia, mas agora vamos para o Rio de Janeiro com a repórter, Érica Levigard, que traz mais informações do estado de saúde do grande, do fantástico Carlos Alberto Parreira, técnico tetracampeão do mundo com a seleção em 1994. Você, Érica?
1: O ex-treinador de futebol brasileiro Carlos Alberto Parreira, de 83 anos, está internado no Hospital Samaritano, na Barra da Tijuca, na zona sudoeste da capital fluminense. Essa informação foi confirmada pela unidade, mas o estado de saúde dele não foi divulgado oficialmente. Parreira luta há anos contra um linfoma de Hodgkin, um tipo de câncer que começa no sistema linfático e ataca diretamente o sistema de defesa do organismo. Ele já havia apresentado melhora significativa depois de um tratamento de quimioterapia em 2024. O ex-treinador, que é um dos mais importantes da história do futebol brasileiro. Parreira foi preparador físico da seleção do Tri, comandada por Zagallo em 1970, e técnico do Tetra em 1994. Ele participou de 7 Copas do Mundo no total. Além das 4 em que acompanhou o Brasil, dirigiu o Kuwait em 1982, os Emirados Árabes Unidos em 1990, a Arábia Saudita em 98 e a África do Sul em 2010.
0: É isso, Érica, muito obrigado. A gente segue na torcida pelo Parreira. A história de Carlos Alberto Parreira se confunde com a história da seleção brasileira. Como a Érica lembrou, Parreira estava na equipe de preparação física do time tricampeão do mundo em 70 no México. E, claro, a seleção, evidentemente, a seleção de 70 que beirava a perfeição, é muito lembrada pela técnica, pela categoria de seus jogadores, 5 camisas 10 no time, mas toda essa maestria, toda essa qualidade foi possível também pela questão física extremamente elogiada por todo mundo no futebol à época, o Brasil também pioneiro na preparação física, muito também graças ao trabalho de Carlos Alberto Parreira, que depois foi técnico do Brasil nos anos 80, uma rápida passagem, sem tanto sucesso, depois técnico na conquista de 94, e como apanhou, Dentinho, como apanhou da mídia, da torcida, mas fiel às suas convicções, permaneceu acreditando naquela maneira do Brasil jogar, uma maneira mais europeizada, com muita marcação, com muita aplicação tática, e usando a qualidade de Romário, Bebeto e companhia, o Brasil foi tetracampeão do mundo. Saúde aí para Carlos Alberto Parreira, que ele possa sair dessa o mais rapidamente possível. Tô vendo aqui, meu caro Dentinho, Soler, Lucas Escócio, algumas manchetes de jornais britânicos, The Daily Mail, 3 Lions, 4 Goals, né? 3 Leões e 4 Gols, referência aos leões do distintivo da camisa da seleção inglesa. Esses 3 Leões têm a ver com o emblema das forças reais, do exército britânico, alguma coisa assim, mas algo que remete à monarquia britânica de 8, 9 séculos atrás, Rei Henrique I, e a Confederação Inglesa, a Associação Inglesa de Futebol, acabou pegando esse distintivo para ela também, usando também os 3 Leões, e aí o Daily Mail faz essa brincadeira, 3 Leões e 4 Gols, os Leões, claro, que aparecem na camisa, mas ela faz referência aos autores dos gols hoje, o Bellingham, o Rashford e também o Harry Kane. 3 Leões, 3 Jogadores e 4 Gols, o Harry Kane foi para a rede 2 vezes. E o The Guardian, cadê aqui a manchete do The Guardian? Inglaterra surgindo com abertura emocionante, e usa aqui o termo cracker, né? Como se estivesse quebrando a Croácia, atropelando a Croácia, enfim, mas o início emocionante da seleção inglesa. The Guardian, o Trump aparece em primeiro. Primeiro vem a manchete da Inglaterra, da guerra dos Estados Unidos e do Irã. Depois só, vê se isso acontece no jornal brasileiro, jamais, no site brasileiro. Não. Estreia da seleção brasileira?
2: Por falar em manchete, eu gostei muito do Diário Olé de ontem, para enaltecer o Messi. Eles estavam fazendo a análise, falou, pô, o Messi não cansa, o Messi não para de jogar, o Messi é imparável. E o título foi Kansas Nunca, já que eles jogaram em Kansas City, então Kansas Nunca é a foto do Messi.
0: Muito bom, tá certo. Lucas Escórcio, plantão TM, seu plantão.

0: Plantão que não para, todas as informações da Copa do Mundo, teremos mais jogos nesta quarta-feira e repeteco também da tábua de artilharia, sempre bom, interessante
1: sempre
0: saber
1: bom.
0: Quem é que está dominando a tábua de artilharia da Copa do Mundo, Lucas.
1: Então, trazendo os últimos jogos dessa primeira rodada, teremos daqui a 19 minutinhos, Gana e Panamá, tudo pronto já para rolar a bola lá em Toronto, esse que é do grupo da Inglaterra, né? Grupo L, às 8 horas da noite, 11 horas da noite, fecha a primeira rodada de Copa do Mundo com Uzbequistão e Colômbia pelo grupo K. Passou rápido, hein? Primeira rodada passou muito rápido, estamos aí a 7 dias de Copa do Mundo e já estamos caminhando para a segunda rodada de fase de grupos. Amanhã temos República Tcheca e África do Sul às 1 da tarde, 4 da tarde temos Suíça e Bósnia lá em Los Angeles, 7 horas da noite, 7 horas da noite não, perdão, 7 horas, não, 7 horas, tá certo, perdão, Canadá e Catar pelo grupo B, e às 10 horas da noite, pré-jogo começando às 9 horas aqui na TMC, México e Coreia do Sul pelo grupo A. Vamos dar uma passadinha na artilharia, porque temos vários atletas com 2 gols, que marcaram dobletes nessa primeira rodada. Kylian Mbappé marcou 2 para cima de Senegal. Erling Haaland, numa vitória da Noruega, marcou 2 também. Harry Kane acabou de marcar 2 nessa vitória para cima da Croácia. Kai Havertz, da Alemanha, também marcou 2. E assim, Ayari também está nessa briga. Elijah Just, da Nova Zelândia, quem diria, né? Teria um jogador da Nova Zelândia brigando pela artilharia da Copa do Mundo.
2: Que não o Chris Wood, né?
1: É, então, e o Chris Wood praticamente sendo um garçom ali, né? Fazendo aquele pivô perfeito pro Elijah Just nas duas ocasiões. E o Folarin Balogun, dos Estados Unidos, também marcou 2 gols. E, obviamente, acabamos de falar dele, Lionel Messi, lá na frente, despontando com 3 gols em uma só partida contra a Argélia. 3 gols esses que colocaram ele como o maior artilheiro da história das Copas.
0: É, exatamente, ao lado, por enquanto.
1: Mas é muito por enquanto.
0: É. De Miroslav Klose, o alemão de 16 gols marcados. Dentinho tava me lembrando, amanhã tem Papo de Craque TMC segundo tempo, a partir das 18 horas, no horário tradicional, amanhã e sexta-feira. E sexta, Papo de Craque, Dentinho, você estará comigo nessa, no aquecimento para o jogo da seleção brasileira. Já já a gente voltará para os Estados Unidos com o Marco Belo, com o Leandro Boldaquia, com as informações da seleção do Brasil. O Dentinho, daqui a pouco tem Gana e Panamá. Tem palpite para esse jogo? Gana de Carlos Queiroz, o português, e o Panamá do Thomas Christiansen, que é espanhol.
3: É um jogo muito difícil, muito complicado, mas eu acho que a Gana vai sair vitoriosa desse jogo. Panamá é uma excelente seleção também, mas eu acho que a Gana está na frente e pode fazer uma grande partida e tentar fazer o Panamá ser o saco de pancada do grupo, né?
0: É, você está acreditando nisso também, Soler? Aliás, Gana tentará apenas, se eu não estiver enganado aqui, fazendo uma rápida pesquisa, a segunda vitória do continente africano, que eu me lembro aqui, só Costa do Marfim, por enquanto, conseguiu vencer na competição, embora as seleções africanas tenham tido aí bons resultados, como os empates de Marrocos e Cabo Verde. Da Gana daqui a pouquinho, meu caro Soler?
2: 2-0 Gana.
0: 2-0 Gana. E você, Escórcio?
1: Meu bolão tá igualzinho o que o Soler acabou de dizer. 2-0 Gana também.
0: Bom, e mais tarde teremos Uzbequistão e Colômbia. É difícil, né, projetar o jogo de Uzbequistão. Uzbequistão perdeu para a Holanda no amistoso, mas mais um jogo treino, não tinha nem torcida. A Holanda tomou o gol de empate no finalzinho, fez depois. Os 2 gols finais saíram nos acréscimos, o empate uzbek, depois o gol da vitória holandesa. Mas enfim, vai começar a história de Uzbequistão também numa Copa do Mundo. O jogo é contra a Colômbia, no lendário estádio Azteca, na capital mexicana. Escócio, e aí, o seu palpite?
1: Meu palpite é de 3-0 Colômbia. Acho que John Arias e companhia vão passear para cima do time do Uzbequistão, que, mais uma vez, é um time que, obviamente, por ser mais fraco, não ter tanto poder ofensivo e poder técnico, vai a campo muito provavelmente com 5 lá atrás, né? 5, uma linha de 5 e depois, enfim, 3 ou até 4 ali postados ali na frente. Acredito que vai ser 3-0 Colômbia. Colômbia vai passear para cima deles.
0: A Colômbia do seu amigo Richard Hughes e do seu novo amigo John Arias, meu caro Soler, tende a vencer hoje com facilidade o Uzbequistão ou bobagem a gente pensar em jogo fácil nessa Copa?
2: Quando você estava falando, né, Uzbequistão e Colômbia, você falou o lendário, achei que você ia falar o lendário centroavante Chomurodov.
0: Você não conhece,
2: não.
0: Da
2: seleção de Uzbequistão.
0: Vai jogar?
2: Sorte a sua, porque ele jogou no meu time horroroso. Meu Deus do céu, cara ruim de bola, o
0: Chomurodov. Seu time é Roma.
2: Exatamente, passou por lá. Mas tem o Kuzanov, que é bom zagueiro do Manchester City. Acho que não vai ser um jogo fácil, não. Provavelmente vai jogar fechadinho Uzbequistão, 1-0 só para a Colômbia.
0: Tô tentando achar aqui uma provável escalação da Colômbia, Dentinho, para você dizer até onde pode ir a seleção sul-americana na Copa. Camilo Vargas, Munhoz, Davinson Sanches, Lucumi e o Mojica lá na lateral esquerda. Lerma, né? O Jefferson Lerma. Talvez Richard Rios, mas pode jogar também o Gustavo Puerta. John Arias, aí o quadrado é muito forte, né, da frente. John Arias, James Rodrigues, Luiz Dias e o xará do Luizito Soares, o Luiz Soares, o colombiano do Sporting de Portugal, que fez muito gol nessa temporada. No papel é um timaço a Colômbia, Dentinho.
3: É um timaço, mas eu acho que não vai muito longe na Copa do Mundo, não. Acho que máximo até as oitavas. E hoje deve ganhar a partida do Uzbequistão de 2-1. Eu acredito nesse palpite aí, mas tem grandes jogadores. Tem grandes jogadores, pode dar trabalho, mas eu acho que não vai muito longe, não.
0: O Fábio Cannavaro, putz, eu vou pegar vocês de calça curta, provavelmente. É o único técnico italiano nessa Copa do Mundo?
2: Não, tem o Montella e o Ancelotti.
0: Só esqueci do Carleto. Detalhe, mas além do Ancelotti, tem
2: o Vincenzo Montella, na Turquia.
0: E tem o Hidro também.
2: É, esse era bom.
0: Jogava na Roma, um time que tinha pouco craque. Muito bom, Vincenzo Montella.
2: O
0: muito
2: avião,
0: bem.
2: Montella, aquele que eu morava fazendo o aviãozinho.
0: Exatamente. O Luiz Dias, estou vendo aqui que ele nessa na seleção ele já fez 26 gols. Não, esses são os números dele na temporada mesmo, pelo Bayern. 26 gols e 19 assistências, ou seja, 45 participações para gols. Uma temporada bem diferente da temporada do James Rodrigues.
2: Quer um detalhe?
0: Detalhes, pois não.
2: Ele foi o terceiro em participações em gols no Bayern de Munique.
0: Caramba.
2: Ficou atrás de um tal de Harry Kane, que fez 61 gols e 7 assistências. Então, 68 participações. E ainda teve o Olise, que tem
0: natural,
2: mais,
0: né,
2: de 20 assistências e 20 gols na temporada também.
0: Natural, né? Quando você assusta um número desse ser apenas o terceiro, mas é quando você lembra que tem Olise e Harry Kane no time, nada mais natural do que você ficar atrás desses caras. Pra mim, Dentinho, Olise e Harry Kane hoje estão... Ai, não vou exagerar, mas top 6, viu? Top 6 do mundo.
3: Eu tô com você também.
0: Top 6 do mundo.
3: Você também nessa daí. Grandes jogadores, tá? Vivendo um momento maravilhoso. Eu tô com você nessa daí.
0: Coloca
2: no top 6 de vocês, tem quantos franceses?
0: Caramba. Mbappé, Olis... Acho que isso, eu não coloco o Dembélé, viu, no meu top 6. Talvez tenha sido top 5, claro, da última temporada.
1: Top,
0: mas...
1: top 10 sim, acho que top 6 é forçar um pouco a barra.
0: Eu acho, top 10 talvez. Mas aí, Lamine Yamal, Olis, Mbappé, Harry Kane, Haaland, muito provavelmente... Tô esquecendo de mais alguém, tô esquecendo de algum jogador.
2: Na
0: bom.
2: Dúvida, põe o Messi.
0: É, que o... Putz,
2: que ele vai jogar e vai resolver.
0: Dependendo
2: então, na
0: do que
2: dúvida,
0: ele fizer nessa Copa, né?
2: É que nem o The Best da FIFA, não sei em quem votar. Messi, tá bem entregue o prêmio, sem problema nenhum.
0: Kleber, lateral esquerdo do Corinthians, do Inter, do Santos, todo ano. Lateral esquerdo do Campeonato Paulista, do Campeonato Brasileiro.
2: Kleber,
0: pelo nome. E normalmente ele jogava muito mesmo.
2: Tinha o Pimentel no Vasco nos anos 90.
0: Pô,
2: também, né?
0: Pelo lado direito.
2: Faltava um lateral direito, põe o Pimentel aí, que ele sempre tá bem.
0: Januário de Oliveira narrava: Pimentel no dos outros é refresco. Bons tempos da narração. A gente continua com grandes narradores. E um deles, até a gente acabou de ver na transmissão da TMC, muito irreverente, pra lá de irreverente.
1: Maluco, cara.
0: Mas o Januário às vezes passava do ponto.
2: É que ele falou que o cara soltou o quê?
1: Uma flatulência.
0: Flatulênciazinho, ou leve flatulência.
1: Flatulênciazinha.
0: Flatulênciazinha.
1: Ele deixou no diminutivo. Flatulênciazinha em direção ao goleiro Pickford.
0: 19 horas e 50 minutos, esse é o fim de papo, depois de Inglaterra 4, 1, 2, 3, 4, Croácia 2. Eu queria, o Solé falou já dos 120 gols aqui do Messi, dos 80 gols do Kane, os dois maiores artilheiros de seleções campeãs do mundo. Eu queria passar esses números, mas antes podemos ir lá para New Jersey daqui a pouquinho. Daqui a pouco a gente vai com o Marco Belo. Tô aflito que eu quero saber informações da seleção brasileira. Já vem o Belo com as possíveis alterações na seleção brasileira. Inclusive, tem uma pergunta importante do Belo na coletiva realizada hoje lá em New Jersey. A coletiva que foi feita com o Danilo, o lateral ou o volante?
2: O lateral. Vai jogar, provavelmente.
0: Que deve substituir Ibanez. Mas, rapidamente, então, antes de eu acionar aqui, de eu chamar essa pergunta do Belo, Messi, 120 gols. Harry Kane, 80. O terceiro é o Neymar, gente. Entre as 8 seleções campeãs do mundo, 79 gols, o maior artilheiro da história da seleção brasileira, gols oficiais. Klose pela Alemanha, 71. Luizito Soares pelo Uruguai, 69. Davi Vidia pela Espanha, 59. Mbappé pela França, já deixou o Henry para trás. Platini e Zidane nem se fala, mas 58 gols. E o Riva, só com 36... A Itália é sempre na defesa, né? O destaque é sempre a defesa. Você vê o maior artilheiro da história da seleção italiana, tem menos da metade dos gols do maior artilheiro da seleção brasileira. Portugal? Riva, 35 gols. Não citei Portugal porque eu estou citando só os campeões do mundo, mas claro, Cristiano Ronaldo tem mais gols do que o Harry Kane e mais gols que o Messi.
2: Que o Messi,
1: 143.
0: É o maior artilheiro, Portugal, né? Passou o iraniano
2: mais
0: também.
2: Mais gols em uma única seleção, Cristiano Ronaldo.
0: É impressionante. Os números do Gajo também são impressionantes. Vamos então com o Marco Belo. Belo é a fera, direto de New Jersey, não sei se em Morristown, não sei em qual cidadezinha do simpático estado de New Jersey, mas eu sei que está ao lado da Seleção do Brasil, é o canal internacional verde e amarelo da TMC, aberto mais uma vez, agora aberto nesse fim de papo.
4: Tomás Rafael, pessoal do Fim de Papo TMC, pois é, hoje o treino do Brasil teve a presença de Neymar, o camisa 10 da seleção brasileira, esteve em campo, treinou junto dos demais companheiros, um treino físico. Em dado momento, o técnico Carlo Ancelotti separou titulares e reservas. O Neymar treinou entre os reservas, ou seja, ele não treinou totalmente separado dos demais jogadores, fato que mostra que a condição física do Neymar é um pouco melhor até do que é que se esperava. Ele foi a campo ontem, foi a campo hoje e a expectativa é que ele esteja no banco de reservas, pelo menos no banco de reservas, na partida de sexta-feira contra o Haiti na próxima rodada da Copa do Mundo, Tomás.
0: Valeu, Belo, valeu. Antes da gente ouvir a pergunta dele pro Danilo, e aí, Dentinho, essas alterações, possíveis alterações, Danilo entrando na lateral direita, o Matheus Cunha pode
2: pintar no time. Antes do Dentinho falar, eu já falo aqui, eu sou fechado com arroba moleque Dentinho, que ele deu uma ideia pra ala direita então, do Brasil, que eu tô com ele.
0: Quem é? Rafinha? Não.
3: Martinelli. Ala direita. Nossa, esses dias eu falei já no papo de craque aqui, tava estudando o meu quadrinho ali, eu fico pegando ali. Porque ninguém ataca. O Danilo não é de atacar. O Ibanez também não atacar.
0: Três zagueiros e uma linha de quatro ou lateral mesmo?
3: O Fabinho fica ali nas costas dele ali pra apoiar ele, defender ele ali, entendeu? Deixa ele pro ataque. E pro Brasil jogar. O Brasil precisa fazer gols. O Brasil precisa dar a volta por cima. O primeiro jogo não foi bom. O Casemiro não foi bem. Então acho que tem algumas mudanças. E ainda mais com o Endrick, que tá com uma estrela tremenda. E não tem oportunidade pra jogar. Então eu colocaria ele também pra jogar. Fabinho, Martinelli na direita ali e o Brasil pra cima. Então,
0: quer dizer, o Martinelli no lugar do Ibanez, o Fabinho no lugar do Casemiro.
3: Hendrick na frente.
0: E o Hendrick na frente no lugar do Igor Thiago.
3: Thiago, isso, perfeito.
0: Muito bem, tá bom. Rafinha continua de um lado, Vinícius Júnior do outro.
3: Continua pra dar...
0: E aí, Paquetá ou outro atacante ou Danilo Santos?
3: Eu não vou falar, eu não achei a partida do Paquetá tão abaixo assim. Achei que ele começou bem o jogo, aí foi substituído. Mas beleza, eu dava mais uma oportunidade pra ele, pro Rafinha, mas colocaria o Hendrick... Martinelli e Fabinho ali, eu acho que o Brasil dava uma ajudada legal.
0: Muito bem. Pode falar, Sulé, pode falar.
2: Iria de três zagueiros nessa. Alisson, eu iria de Alisson, Marquinhos, Bremer e Magalhães. Martinelli na direita, Douglas Santos para dar mais sustentação na esquerda. Danilo, Bruno Guimarães, Rafinha de meio atacante, não de meio armador, de meio atacante. Hendrick e Vinícius.
0: Muito bom, muito bom. Também. Gosto também. Talvez eu colocaria o Matheus Cunha no lugar do Rafinha nesse time. E você, Escórcio?
1: Ah, eu ainda viria com um esquema de quatro defensores, né? Douglas Santos de um lado, Gabriel Magalhães, Marquinhos. Na lateral direita, eu acho que teria que vir com o Danilo mesmo, não tem muitas opções. Colocaria o Fabinho e o Danilo Santos, que acho que dariam mais mobilidade, porque a gente conseguiu ver que Casemiro, se teve uma coisa que ele não deu no primeiro jogo, foi mobilidade. Ele foi o segundo jogador que menos percorreu o campo, só atrás do Alisson, que, enfim, é goleiro, né? Fica postado lá atrás. Então, muito
2: menos
1: triste.
2: Menos no gol de mal.
1: Exatamente. Se não me engano, acho que ele andou 100 metros a mais do que o Alisson durante a partida. Saiu aquela quilometragem oficial da FIFA. Então, assim, Casemiro tem que comer um banco. E aí, lá na frente, iria com Rafinha e Vinícius Júnior também. Colocaria, talvez, o Paquetá novamente e testaria o Endrick. Não tem, eu acho que não tem desculpa nenhuma para o Endrick não entrar numa partida contra o Haiti para ganhar confiança. A gente, nessa Copa do Mundo, está cada vez mais claro que idade não é sinônimo de inocência ou talvez inexperiência ou um jogador que vá desempenhar mal. Muito pelo contrário, a gente tem vários exemplos de diversos jogadores com menos de 20 anos. O próprio zagueiro da Croácia Vuskovic fez uma, obviamente, fez na medida do possível uma boa partida, apareceu até no ataque. Então acho que não há desculpa para você não testar um moleque de 19 anos que pede passagem. Pede Muito passagem bem. Desde os amistosos, desde o desempenho dele por clubes. Mas é uma mística aí o que acontece com o Endrick, com seus treinadores.
0: É impressionante mesmo. Mas a equipe TMC, boa parte da equipe TMC pedindo por Endrick no time brasileiro, meu caro Carleto Ancelotti. É, você já ouviu aí de fundo o hino nacional do Panamá, também o hino nacional de Gana. A bola vai rolar em instantes em Toronto, no Canadá, para Gana e Panamá. O segundo jogo dessa primeira fase no grupo L, o grupo de Inglaterra e Croácia. Inglaterra 4, Croácia 2. Vamos voltar para New Jersey, nos Estados Unidos. Marco Belo fazendo a sua pergunta para o lateral Danilo, da seleção brasileira.
5: Danilo, boa tarde. Marco Belo, TMC Esportes, tudo bem? Cara, eu vou pegar uma resposta sua agora há pouco, que eu estava prestando atenção. Você falou que equipes que estão mais preparadas, mais à frente, né, equipes que estão entrosadas do que a seleção brasileira, né? Não, você não usou o termo melhores, mas usou mais preparadas. E que se a seleção fosse jogar contra equipes como essas, a seleção poderia marcar uma linha mais baixa, poderia jogar de forma diferente. Quando você estava falando isso, me passou algo pela cabeça que na imprensa muita gente fala, mas eu não vi nenhum jogador falando ainda. Você acha que a seleção brasileira pode ter mudado de status hoje no futebol mundial?
6: Aquilo que eu penso é que as outras seleções melhoraram muito. O futebol evoluiu de uma maneira como a gente sempre fala, isso é falado mesmo, as outras seleções melhoraram muito. A maneira de formar jogadores, de montar equipes, ela evoluiu de uma maneira que todo mundo ficou muito igual. E isso é em todo tipo de futebol, futebol de seleções, futebol de clube. É, a diferença entre ganhar, perder, empatar, ser o melhor, ser o pior, ela é muito curta, é muito fina, entendeu? Então, o Brasil está na primeira fileira, sim, sempre vai estar. Só se acontecer um desastre muito grande, parar de produzir jogador como a gente produz, entendeu? Só se a gente for muito amador e pouco inteligente na maneira de conduzir os nossos jogadores e tratar a nossa seleção, porque é muita gente nascendo a cada dia com muita qualidade e a gente tem uma geração que muitas vezes as pessoas falam, ah, uma geração que não é boa, pô. Brincadeira, cara, com tanto de qualidade, tanto de gente boa que você tem aí. Não acho que o Brasil mudou de patamar, não. O Brasil continua na primeira fileira. Obviamente, isso foi construído não por mim, nem pelos jogadores que estão aqui. Tem uma galera atrás que precisa ser respeitada e foi quem construiu esse status, essas conquistas, essas 5 estrelas que a gente tem no peito. Nossa obrigação é tentar o máximo possível honrar isso. E se a gente tiver a possibilidade, com muita entrega, com muito espírito de sacrifício, conseguir colocar mais uma estrelinha na camisa, seria maravilhoso.
0: E coloca maravilhoso nisso, Danilo, boa sorte para você. Se você for o escolhido para lateral direita, depois de amanhã no jogo contra o Haiti, que o Éder vai transmitir aqui pela TMC. Fim de papo, chegando ao final. A gente vai agora com o jornalismo, com o Expresso TMC. E durante a programação jornalística da TMC, ainda nessa quarta-feira, mais informações da Copa do Mundo com toda a nossa equipe lá nos Estados Unidos. Obrigado, viu, Dentinho? Amanhã estaremos juntos no Papo de Craque TMC Segundo Tempo.
3: Tamo junto, meu amigo. Um abraço.
0: Valeu, Solé. Grande abraço.
2: Valeu, Tomás. Um abraço pra você, pro Dentinho, pro Scorcio e pra todo mundo que nos acompanhou aqui no potente microfone da TMC.
0: Boa, Lucas Scorcio. Revelação da equipe esportiva nessa Copa do Mundo. Valeu, Scorcio.
1: Valeu, Tomás, Dentinho, Solé, toda a equipe. Um abraço. Até amanhã.
0: Chegando aí o Expresso TMC, jornalismo pra você, aqui no gramado bem cuidado da Transamérica, que agora é TMC, quem escuta sabe. Valeu, pessoal!

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Olá, muito boa noite para você que acompanha a programação da TMC. Neste exato momento, 8 horas mais 2 minutos. Seja muito bem-vindo, muito bem-vinda. Começa agora mais uma edição do nosso Expresso TMC. É, Expresso TMC nesta quarta-feira, dia 17 de junho. Seguimos até as 9 horas da noite com uma programação recheada de informação, informação que importa para você nesta quarta-feira comigo, Alexia Marília. Inclusive, te convido também a participar da nossa transmissão. Já acompanha aí no YouTube, youtube.com/TMCNewsBR, e para você também que sintoniza com a gente no seu rádio, né? No dial aí em São Paulo e Brasília, 100.1 FM, Rio de Janeiro 101.3, Curitiba 100.3, BH 88.7 e também em Recife no 92.7. Não se esqueça também de nos seguir nas redes sociais, Instagram e TikTok, @TMCNewsBR. E para você que é fã de esporte, tem também o @TMCEsporte, com a nossa programação completíssima da nossa equipe aqui do esporte, inclusive acompanhando os destaques, né, da Copa do Mundo de 2026. Mas agora vamos para os destaques da nossa edição de hoje. 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

0: É, vem você também se informar no nosso Giro TMC, porque o presidente Lula afirmou nesta quarta-feira que não solicitou uma reunião bilateral com o presidente dos Estados Unidos, Donald Trump, durante a cúpula do G7, que aconteceu na França, porque os dois países ainda estão negociando questões relacionadas às tarifas comerciais impostas por Washington. Segundo Lula, o momento exige diálogo entre as equipes técnicas dos dois governos. O presidente brasileiro voltou a criticar as medidas adotadas pelos Estados Unidos e afirmou que Trump agiu de forma desrespeitosa em relação ao Brasil. As declarações foram dadas em entrevista coletiva em Genebra, na Suíça, após a participação de Lula em compromissos ligados ao G7, evento do qual o Brasil participou como país convidado. Durante a coletiva, Lula respondeu a comentários feitos por Trump sobre a situação política brasileira. Mais cedo, o presidente americano classificou o Brasil como um país, nas palavras dele, então, né? Politicamente difícil e um pouco perigoso politicamente, portanto, frase aí dita pelo Donald Trump. Em resposta, Lula afirmou que Trump conhece pouco o Brasil e diz que os Estados Unidos poderiam aprender com o sistema eleitoral brasileiro. O presidente destacou a rapidez da apuração eleitoral no país e elogiou o sistema de urnas eletrônicas, ressaltando que o resultado das eleições costuma ser conhecido poucas horas após o encerramento da votação. Lula também afirmou que pretende mostrar o funcionamento das urnas ao líder norte-americano em um próximo encontro. E o governador de São Paulo, Tarcísio de Freitas, afirmou nesta quarta-feira que a condenação de Eduardo Bolsonaro é injusta. Candidato à reeleição, o político do Partido Republicanos afirmou também que a decisão do Supremo Tribunal Federal não afeta as campanhas do seu grupo político, em nível estadual e nacional também. Ele afirmou, abre aspas, "Acho que, primeiro, temos que aguardar o acórdão sair. E temos que aguardar o recurso que a defesa vai protocolar. Eu faço os argumentos que a defesa apresentou. Então, acho que a condenação foi injusta e não prejudica em nada o transcurso da eleição do nosso grupo, a eleição do Flávio Bolsonaro, a eleição dos nossos senadores aqui. Então, vamos aguardar agora", fecha aspas, então, fala do governador de São Paulo, Tarcísio de Freitas, né? O filho do ex-presidente Jair Bolsonaro, né, foi condenado por coação no curso de processo penal que trata da trama golpista. O deputado federal cassado foi sentenciado a 4 anos e 2 meses de prisão e está inelegível até o ano de 2038. Agora mais um capítulo envolvendo o caso do Banco Master, porque o ex-banqueiro Daniel Vorcaro tentou contato com diretores da Polícia Federal e também da Procuradoria-Geral da República antes de ser preso lá em novembro de 2025. O dado consta, né, de relatório preliminar divulgado pelo ministro André Mendonça, do Supremo Tribunal Federal, na terça-feira. Segundo o documento, Vorcaro pediu a um interlocutor, né, que reforçasse junto aos diretores para evitar o que chamou de alguma sacanagem por parte de subordinados. A identidade desse interlocutor não foi revelada pela investigação. Conforme, então, a investigação da Polícia Federal, Vorcaro mantinha um acompanhamento sistemático das apurações sobre o Banco Master desde julho de 2025. Nesse período, ele obteve acesso à notícia de fato, documento interno que marcou o início da Operação Compliance Zero, nome dado à investigação sobre supostas fraudes na instituição financeira, no caso no Banco Master. Então, amigos que ocupavam cargos dentro do Banco Central do Brasil repassaram a Vorcaro informações confidenciais sobre a pressão que a PF e o Ministério Público exerciam contra a autarquia. A informação está registrada em nota encontrada no celular do ex-banqueiro, segundo a peça processual. Vorcaro também soube de uma reunião sigilosa realizada entre a PF e o Banco Central do Brasil para tratar das investigações sobre o Banco Master. 4 dias depois desse encontro, de acordo com a investigação, ele registrou os nomes de representantes da PF e de procuradores da República envolvidos no caso. Na sequência, Vorcaro planejou uma viagem a Abu Dhabi, nos Emirados Árabes Unidos, para se encontrar com um interlocutor que lhe repassava as informações sigilosas. A investigação da PF não confirmou se a viagem chegou a acontecer. Além disso, segundo o relatório, Vorcaro sabia em qual vara o caso seria julgado e, inclusive, conhecia o nome do juiz responsável pela medida cautelar, termo jurídico para decisões provisórias tomadas antes do julgamento definitivo. E o ministro da Fazenda, Dario Durriga, responsabilizou o Banco Central pelas fraudes que levaram à liquidação do Banco Master em novembro do ano passado. Portanto, mais uma atualização envolvendo o Banco Master. Então, para ele, né, no caso para o ministro da Fazenda, o problema tem raiz na gestão anterior da autoridade monetária. As declarações foram feitas nesta quarta-feira em sessão conjunta de comissões da Câmara dos Deputados. Durigan citou diretamente a gestão do ex-presidente do BC, Roberto Campos Neto, ao traçar a origem do caso. O ministro da Fazenda, Dario Durriga, apontou a redução contínua no quadro de servidores do BC como fator central para a falha de supervisão. Então, de acordo com Durriga, a falta de recursos para realizar novos concursos e contratações enfraqueceu a capacidade de fiscalização da instituição ao longo do tempo. Na prática, isso significa que o Banco Central teria tido menos gente para monitorar bancos e detectar irregularidades, o que, segundo o ministro, abriu espaço para as fraudes no Banco Master. Agora, 8 horas mais 10 minutos.
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0: E vamos aí nos encaminhando para o finalzinho, né, da nossa quarta-feira. E como sempre eu trago aqui no Expresso TMC a previsão do tempo para o dia seguinte, ou seja, para terça-feira. Assim você volta para casa, ou até mesmo você que está começando aí a trabalhar neste momento, mas já fica informado, né, como que vai estar o tempo no dia seguinte. Então vamos lá, começando pela região sul. Alô aí para o curitibano, porque amanhã começa com sol e temos muitas nuvens à tarde e à noite. E olha só, não tem previsão de chuva. A mínima vai ser de 7 graus e a máxima de 16. E agora vamos para a região sudeste, começando por São Paulo. A quinta-feira é ensolarada e não tem previsão de chuva, viu? A mínima vai ser de 8 graus e a máxima de 19. É quinta-feira ensolarada com friozinho em São Paulo. Agora o alô é para o Carioca. Vamos para o Rio de Janeiro. Na quinta-feira o sol aparece entre nuvens. E temos sim previsão de chuva no período da tarde. A mínima vai ser de 15 graus e a máxima de 23. Ainda no sudeste, vamos agora para Belo Horizonte. Na quinta-feira o dia é de sol entre nuvens e não tem previsão de chuva. A mínima vai ser de 10 graus e a máxima de 23. Agora no centro-oeste, em Brasília, o cenário é igual a BH, viu? Ou seja, dia com sol entre nuvens e sem previsão de chuva. Mínima vai ser de 15 graus e a máxima de 27. Fechando com chave de ouro a nossa previsão do tempo, agora no Nordeste, em Recife, temos então quinta-feira com sol e pancadas de chuva no período da manhã. Já à tarde teremos apenas nuvens. A mínima vai ser de 22 graus e a máxima de 30. 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
0: E a gente abre aqui o nosso Expresso TMC falando de fraude e lavagem de dinheiro, né? Temos muito corriqueiros na nossa política e também nas investigações e estamos falando especificamente, né, dos crimes que a Polícia Civil de Minas afirma que foram cometidos por Henrique Vorcaro. No caso, eu estou falando do pai do Daniel Vorcaro. Os detalhes você confere agora, diretamente da capital mineira, com o nosso repórter André Rocha.
3: A Polícia Civil de Minas Gerais indiciou Henrique Vorcaro pelos crimes de fraude, estelionato e lavagem de dinheiro. O caso envolve 3 imóveis em Arraial da Ajuda, na Bahia, avaliados em cerca de 38 milhões de reais. Segundo as investigações, os imóveis estavam penhorados para garantir o pagamento de uma dívida de 9 milhões e 600 mil reais com um escritório de advocacia, mas teriam sido usados para quitar outras obrigações sem relação com o processo original. A polícia afirma que os bens foram posteriormente repassados a um fundo por 16 milhões de reais e que a dívida com o escritório não foi paga. Para os investigadores, a operação teria servido para ocultar patrimônio e dificultar a execução judicial. O indiciamento, inclusive, foi encaminhado à justiça, que decidirá se Henrique Vorcaro, pai de Daniel Vorcaro, vai responder ao processo como réu. Em outro caso, o Supremo Tribunal Federal manteve a prisão preventiva de Henrique Vorcaro no âmbito da Operação Complice Zero. A defesa afirma que as acusações são infundadas e nega qualquer irregularidade.
0: Agora 8 horas mais 14 minutos, vamos para o Rio de Janeiro, porque a disputa jurídica sobre o futuro político de Cláudio Castro ganhou um novo capítulo com a publicação do acórdão pelo Tribunal Superior Eleitoral. Com a decisão formalizada, o caso tem o caminho livre para levar o caso ao Supremo Tribunal Federal. Os detalhes agora com o Rafael Alves.
4: Após a divulgação do acórdão do julgamento que tornou o ex-governador Cláudio Castro inelegível, o Supremo Tribunal Federal tem caminho livre para definir se a eleição para o mandato tampão no governo do Rio vai ser realizada de maneira direta, com voto popular, ou indireta, por meio da Assembleia Legislativa do Estado. A decisão do Tribunal Superior Eleitoral, publicada nesta terça-feira, determinou a realização de uma nova eleição para completar o mandato, mas deixa para o STF a definição sobre o formato da disputa. Para a advogada especialista em direito eleitoral, Gabriela Roen, as campanhas políticas desse ano já são impactadas pela indefinição.
5: Então, pré-candidatos e partidos vão ter que organizar suas alianças e a sua estratégia na pendência da definição se a eleição vai ser direta pelo voto popular ou indireta pela LERJ. Até o momento, a maioria é pela eleição indireta, mas o placar ainda está em aberto. E o que nós podemos afirmar de pronto é que, independentemente do resultado, a decisão vai sim ter um impacto enorme na sucessão estadual.
4: O STF analisa desde abril a forma de escolha do novo governador. O julgamento foi interrompido após o pedido de vista do ministro Flávio Dino, quando o placar estava em 4-1 pela realização de eleições indiretas. O relator do caso, o ministro Cristiano Zanin, foi o único a votar pela realização de eleições diretas. O acórdão formaliza o resultado do julgamento, que reconheceu abuso de poder político e econômico nas eleições de 2022 e confirmou a inelegibilidade de Cláudio Castro e do ex-presidente da Alerj, Rodrigo Bacelar, até 2030. A publicação da decisão mantém os resultados da votação do TSE. Os ministros rejeitaram a maior parte dos pedidos de revisão apresentados pelas defesas e pelo Ministério Público Eleitoral. O MPE pediu uma declaração expressa de cassação dos diplomas de Cláudio Castro e do então vice-governador eleito, Tiago Pampulha. No entanto, a maioria dos ministros rejeitou o pedido, mantendo o entendimento de que não houve maioria suficiente para decretar a cassação após as renúncias dos dois políticos. Castro deixou o cargo na véspera do julgamento, em março desse ano. Já Pampulha renunciou ao mandato no ano passado para assumir uma cadeira no Tribunal de Contas do Estado. Ainda sem uma definição no STF, o presidente do Tribunal de Justiça do Rio, desembargador Ricardo Couto, permanece no cargo de governador em exercício.
0: Agora a gente muda de assunto, porque hoje tivemos um espetáculo raro no céu. A conjunção da Lua com alguns planetas formando um belo registro que encantou o início desta noite. E estamos aqui no estúdio com a Cláudia Montefusco, que está ao vivo com a gente aqui, e explica um pouquinho sobre esse fenômeno. É isso mesmo, Cláudia? Boa noite.
6: Boa noite, Alexia. Boa noite a todos que nos acompanham pelo YouTube. Pois é, eu tive a sorte, eu acompanhei, fotografei, e é um fenômeno celestial maravilhoso. Isso aconteceu logo após o pôr do sol, né? Nós tivemos um presente, foi um presentaço, e que foi aquela fina lua crescente, acompanhada por Mercúrio, Júpiter e Vênus, que formou essa bela composição. O espetáculo astronômico, ele ficou visível, Alexia, a olho nu. E no Brasil todo mundo pôde ver com exceção em algumas cidades do interior paulista, que chegou a ocultar um pouquinho, a Vênus ficou um pouco oculto, parecendo até um eclipse, por conta da condição meteorológica, né? Eu tive essa sorte, consegui registrar, tá lá no meu Instagram, eu acho que vale muito a pena, viu?
0: É, muito bacana. Eu não tive tempo de tomar um banho de lua, né? Tome um banho de lua. Mas que curiosa. Ainda tá, ainda dá pra ver,
6: Cláudia? Não, agora já não dá mais. Ih, quem viu, viu. Quem não viu.
0: Quem não viu...
6: Fica pra próxima.
0: Fica pra próxima. Mas o registro, engraçado, a gente vê, né, a lua... É realmente um espetáculo mesmo. E aí, quando você tira a foto, não sai como nos nossos olhos,
6: como,
0: né?
6: Esperado. Como... Eu tive muita sorte que tirei de primeira, ficou ótima.
0: Olha.
6: Já postei, já tive várias curtidas lá no Instagram.
0: Arrasou, arrasou. Não, e para você que não sabe, né, a diferença, no caso, é uma lua crescente, né?
6: Que lua foi, crescente, que é aquela lua fina.
0: Aquela lua que parece daquele estúdio de animação, a DreamWorks, né? Coisa linda demais,
6: é,
0: né?
6: Muito lindo. Eu muito sou fã bonito. Da lua, então acho que vale o espetáculo, né?
0: Me lembrou até aquela música do Caetano, Lua de São Jorge, lua deslumbrante.
6: Ih, canta bem, hein?
0: É, né? Azul verdejante. Mas que bacana, né? Nada como sair para tomar um cafezinho, né? E ficar admirando o céu e a lua também.
6: Ah, está... eu acho que valeu bem a pena, viu?
0: Gostei, gostei. Cláudia Montefusco aqui no estúdio da TMC com as informações. Então, você viu? Você conferiu? Inclusive, se você viu, manda pra gente aí no nosso WhatsApp, né? Nosso número aqui da produção, DDD 11 97221 1001. Agora, 8 horas mais 20 minutos.
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0: Agora a gente muda de assunto, porque familiares do ex-capanga do banqueiro Daniel Vorcaro são intimidados para manter silêncio após a morte de sicário. A Mariana Rey tem os detalhes para a gente.
7: Mensagens obtidas pela Polícia Federal revelam ameaças sofridas por familiares de sicário, braço direito da milícia particular do banqueiro Daniel Vorcaro, após a morte do capanga. Os diálogos fazem parte do material encaminhado pela Polícia Federal ao STF em mais um desdobramento da Operação Compliance Zero, que investiga toda a teia do Banco Master, uma das maiores fraudes financeiras da história do país. Luiz Felipe Mourão, apelidado de Sicário, era responsável pelo núcleo de ações violentas da organização e recebia pagamentos de R$1 milhão por mês. Ele se enforcou no início de março, no dia em que foi preso, tendo a morte cerebral confirmada 2 dias depois. Nas conversas recuperadas pelos investigadores, a irmã de Sicário relata dificuldades financeiras e revela ter material comprometedor sobre a família de Vorcaro e seus aliados. Ela afirma que tem recebido intimidações por meio de vídeos que exibem fuzis.
0: Agora vamos para Brasília, porque o pré-candidato à presidência, Ronaldo Caiado, rebateu críticas de aliados por baixo desempenho e criticou a gestão do presidente Lula. A Ellen Gomes explica os detalhes para a gente.
8: O pré-candidato à presidência da República, Ronaldo Caiado, rebateu críticas de aliados políticos do PSD, que ainda estão à espera de uma melhora dele nas pesquisas de opinião pública. O ex-governador de Goiás disse que tem a seu favor mais de 40 anos de política e que sabe governar. Por isso, deixou Goiás com 88% de aprovação. Diante dos dados do último levantamento da Quaest sobre o segundo turno entre Lula e Flávio Bolsonaro, ele criticou a atual gestão.
9: O que eu disse é que nós precisamos de entender qual é o candidato que não vai fazer o jogo do Lula. Isso é um desastre para o país, o PT ser eleito. Então, o que eu estou fazendo é uma análise com a responsabilidade que tem e que nós precisamos de refletir neste momento. E os números estão aí. Então, nós temos aqui maturidade política, nós temos vivência política e nós temos responsabilidade com o país. E é dessa maneira que nós precisamos enxergar as pesquisas.
8: O Os dados indicam a liderança do atual presidente com 44% das intenções de voto. Já o senador Flávio Bolsonaro aparece em segundo lugar com 38%. A queda nas pesquisas ocorreu após episódios que envolvem Flávio e o ex-banqueiro Daniel Vorcaro. Além do panorama eleitoral, Caiado expressou apoio ao ex-governador do Distrito Federal, José Roberto Arruda. Ele estava inelegível após condenação na Operação Caixa de Pandora, por liderar um esquema de propinas com contratos de informática. O cenário mudou após a aprovação de uma lei que alterou o prazo da pena. Caiado confirmou a possibilidade do parceiro entrar na disputa.
9: Como tal, diante dessa matéria aprovada no Congresso Nacional, ele terá todas as condições para disputar as eleições e eu tenho certeza que é o melhor para Brasília, pela experiência que ele tem, por tudo aquilo que ele construiu, pela credibilidade que ele tem junto a todos os segmentos políticos da capital. Ele será uma referência também na política nacional.
8: O período legal de 8 anos de inelegibilidade chegou ao fim neste mês de junho.
0: Agora 8 horas mais 24 minutos e agora a gente movimenta a nossa reportagem do Rio de Janeiro. Olha só, uma operação da Polícia Civil abriu uma nova frente de investigação sobre desaparecimentos na zona oeste do Rio. Os trabalhos seguem nesta quinta-feira em uma área que passou a ser tratada como estratégica pelos investigadores. A gente conversa agora ao vivo com a Rebeca Renzi, que traz os detalhes para a gente desta operação. Boa noite, Rebeca.
10: Boa noite, é isso mesmo. A área que inclusive está sendo considerada um cemitério clandestino da milícia e as buscas vão continuar nessa quinta-feira. O local foi encontrado hoje em uma ação conjunta da Polícia Civil, da Delegacia de Descoberta de Paradeiros e Corpo de Bombeiros. No terreno, os agentes encontraram um poço usado para o descarte dos cadáveres. Ainda não há informações de quantos corpos estão escondidos no local, mas as investigações já indicam que há a possibilidade de um homem e um adolescente que desapareceram na região em menos de 24 horas estarem enterrados no cemitério clandestino. Eles são Luiz Victor Bento, de apenas 15 anos, que desapareceu no dia 19 de abril. Ele saiu da freguesia para a casa do pai, em Rio das Pedras, e não foi mais visto. No dia seguinte, Rian Palhares, de 25 anos, desapareceu enquanto saía do trabalho, na Barra da Tijuca, em direção à sua casa na freguesia, mas desceu na comunidade para lanchar e também não foi mais visto. Segundo a Polícia Civil, a investigação indica que a área também era utilizada por uma facção criminosa para ocultar os cadáveres das suas vítimas. Então é isso, esse cemitério foi identificado, ainda não há informações de quantos corpos estão escondidos, enterrados ali. Há suspeita desses dois desaparecidos de estarem entre esses corpos, mas as investigações continuam para fazer então essa investigação e essa identificação de quem está ali. Volto com vocês no estúdio.
0: Caso bem macabro, né? A gente consegue, inclusive, para você que acompanha a transmissão, youtube.com/tmcnewsbr, ver, né, as imagens. Então, aparentemente, no caso aí, sendo utilizado pelo crime organizado como um cemitério mesmo, né? A investigação vai apontar os detalhes do que realmente era utilizado, né? Qual o propósito deste cemitério mesmo, a céu aberto aí, como pode ver nas imagens, se realmente aí seria para um caso de perseguição de pessoas ali envolvidas, né? Então aguardamos os desdobramentos desta operação. Obrigada pelos detalhes, Rebeca Renzi, diretamente do Rio de Janeiro. Agora 8 horas mais 26 minutos.
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0: Eu volto a movimentar aqui a reportagem, dessa vez de Brasília, né? Porque a decisão do Banco Central sobre os juros da economia trouxe desdobramentos que vão além do mercado financeiro e pode, inclusive, acelerar um anúncio aguardado pelo governo federal. Há uma expectativa crescente dentro da equipe econômica em torno de uma medida voltada ao crédito para milhões de brasileiros. E para falar sobre esse assunto de economia, nós conversamos agora ao vivo com Murilo Hernandes, diretamente de Brasília, que nos traz os detalhes. Boa noite, Murilo. Só para contextualizar, né, a taxa Selic, aquela taxa básica de juros da nossa economia brasileira, serve ali como um instrumento, né, do Banco Central para controlar a inflação. Explica melhor para a gente quais são as novidades a partir de agora, então. Boa noite.
11: Muito bem pontuado por você, Alexia. Muito boa noite para você e para quem nos acompanha. Isso mesmo, a taxa Selic ela serve exatamente como índice para pedir a inflação. E o que acontece foi que após a reunião do Comitê de Política Monetária do Banco Central, houve a redução da Selic em 0,25 ponto percentual, levando os juros atuais básicos da economia para 14,25% ao ano. Né? Essa decisão veio acompanhada de um discurso de cautela diante das incertezas no cenário internacional e das preocupações ainda presentes com a inflação. Né? E essa decisão ajuda também a explicar um movimento de um bastidor revelado aqui com exclusividade pela PMC. Né? Segundo a apuração da reportagem, o Ministério da Fazenda ele decidiu segurar o anúncio do chamado Desenrola Adimplentes, né? O programa Desenrola Adimplentes, que a gente já falou de outro tipo de desenrola aqui ao longo da nossa programação da PMC, que é o Desenrola Fiéis, o Desenrola Inadimplentes, e dessa vez que eles vão anunciar é o Desenrola Adimplentes, né? A avaliação dentro do governo era de que a definição dos juros serviria como uma referência para o desempenho final da nova linha de crédito voltada para quem está endividado, mas continua pagando as contas em dias, né, que é para isso que serve o Desenrola Adimplentes. Né. A expectativa é que o programa funcione de forma semelhante ao modelo já utilizado para renegociação de dívidas, com a utilização de um fundo garantidor que permita a troca de empréstimos mais caros por operações com juros menores. Né? O público prioritário deve ser formado por trabalhadores informais e pessoas que hoje mantêm o financiamento ou empréstimos em dia, mas enfrentam dificuldades por causa do alto custo de crédito. Né? Nos últimos dias, o ministro da Fazenda, Dario Durigan, já havia sinalizado que o anúncio ocorreria ainda neste mês, né? E que a medida poderá alcançar milhões de brasileiros. Né? Agora, com a decisão do Copom oficialmente divulgada, né, a expectativa é que dentro da equipe econômica é que os detalhes do desenrolo sejam apresentados nos próximos dias. E, claro, a gente vai seguir acompanhando tudo isso daqui de Brasília para atualizar quem nos acompanha pela TMC. Volto com você, Alexia.
0: Perfeito, Murilo. Inclusive, a gente acompanha também os desdobramentos aí no cenário internacional, né? Com certeza também essa decisão tem relação também com o anúncio do fechamento de um acordo de paz entre os Estados Unidos e o Irã. Então, a gente aguarda a expectativa também no impacto positivo, talvez, para a nossa economia aqui no Brasil. Obrigada pelas informações. Agora, 8 horas, mais 30 minutos.
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Agora 8 horas mais 34 minutos. Seguimos juntos aí até as 9 horas da noite e vamos para mais um giro de notícias. O Ministério da Educação e o INEP anunciaram nesta quarta-feira a ampliação do prazo para o pagamento da taxa de inscrição do Enem. Então atenção para você que é candidato, os candidatos não isentos agora têm até a próxima segunda-feira, ou seja, cai aí no dia 22, então você tem até o dia 22 para quitar o valor e garantir a participação no exame. A mudança vai afetar diretamente milhares de estudantes de todo o país que dependem da prova para ingressar no ensino superior e ainda não haviam realizado o pagamento, portanto, fica aí o alerta. O valor da taxa de inscrição é de R$ 85,00 e a guia de recolhimento da União deve ser gerada na página do participante, ou seja, no portal do INEP. O pagamento pode ser feito via Pix, cartão de crédito ou débito em conta corrente e poupança. As provas do Enem serão aplicadas, vale lembrar também, nos dias 8 e 15 de novembro. E a mãe do rapper Oruan não é mais considerada foragida da justiça. A mudança de status acontece depois do Tribunal de Justiça do Rio de Janeiro conceder a ela um habeas corpus, revogando a ordem de prisão. Márcia Gama tinha se tornado alvo central de uma operação focada em desarticular esquemas de lavagem de dinheiro. Além de ser mãe do artista, ela é casada com Marcinho VP, apontado pelas autoridades de segurança pública como uma das principais lideranças

0: no próximo concurso que vai acontecer nesta quinta-feira. As apostas podem ser feitas até às 8 horas da noite do dia do sorteio nas lotéricas, aplicativo ou site da Caixa. Então, tem mais uma chance aí de rolar, hein? E agora no esporte, o Brasil venceu a França por 3-0 nesta quarta-feira na Turquia, pela abertura da segunda semana da Liga das Nações Feminina de Vôlei. Olha que bacana, a seleção marcou sua quinta vitória consecutiva na competição, com parciais de 25-23, 25-19 e 25-15. O resultado mantém a equipe invicta no torneio, depois da campanha perfeita na primeira semana, disputada em Brasília. A vitória foi conquistada sem a presença do técnico, o José Roberto Guimarães, à beira da quadra. O treinador cumpriu suspensão aplicada pela Federação Internacional de Vôlei por conduta antidesportiva na vitória do Brasil sobre a Bulgária. A seleção segue firme na luta por uma vaga na fase final, da competição, que será disputada entre os dias 22 e 26 de julho em Macau, na China. Agora, 8 horas mais 38 minutos.
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0: 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Agora 8 horas mais 38 minutos. É hora de economia aqui no Expresso TMC e informação que importa para você, porque a Receita Federal vai liberar a partir da próxima terça-feira, ou seja, a partir do dia 23 de junho, a consulta ao segundo lote de restituição do Imposto de Renda da Pessoa Física. E eu recebo aqui novamente no estúdio da TMC a Cláudia Montefusco, que traz as informações para a gente. Boa noite de novo, Cláudia.
2: Boa noite, Alexia. Boa noite a todos os ouvintes e quem acompanha a gente também pelo YouTube. É isso mesmo. A Receita Federal vai abrir na próxima terça-feira consulta ao segundo lote da restituição do Imposto de Renda. Os contribuintes terão acesso por meio do portal da Receita Federal, na área Meu Imposto de Renda, ou pelo aplicativo oficial do órgão. O pagamento do segundo lote está programado para o dia 30 de junho. Este será o segundo dos 4 lotes de restituição previstos para este ano. A expectativa é que o lote contemple contribuintes com prioridade legal que ainda não receberam no primeiro pagamento, além de pessoas que entregaram a declaração mais cedo, sem pendências e que atendem aos critérios de prioridade definidos pela Receita. Entre os grupos prioritários estão idosos a partir de 60 anos, pessoas com deficiência física, mental ou doença grave e contribuintes cuja principal fonte de renda seja o magistério. Também tem preferência aqueles que utilizaram a declaração pré-preenchida e optaram por receber a restituição via Pix com chave CPF. Caso a restituição não esteja disponível, é recomendável verificar se há pendências na declaração por meio do portal ECAC ou da plataforma Meu Imposto de Renda.
0: Muito importante, então, para você que fez a declaração, fique atento, então. Receita Federal vai liberar, então, a partir da próxima terça-feira. Vale a pena conferir. Agora, 8 horas mais 41 minutos.
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0: E ainda falando de economia, porque a Caixa Econômica Federal começa a pagar hoje, então, a partir de hoje, a parcela de junho do Bolsa Família para beneficiários com número de inscrição social de final 1. Então, final número 1. Ao todo, cerca de 19 milhões de famílias recebem o benefício. Em razão de decretos de emergência provocados por condições climáticas, os beneficiários de alguns municípios de 8 estados vão receber o pagamento nesta quarta-feira, como, por exemplo, Amazonas, Paraíba, Pernambuco, Paraná, Rio de Janeiro, Rio Grande do Norte, Roraima e Sergipe também. Os beneficiários podem movimentar os valores pelo aplicativo da Caixa Tem, não sendo necessário ir até uma agência para saque. Fica então aí o alerta em relação ao Bolsa Família. 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
0: E um destaque da política, informação

0: De momento, porque a Polícia Federal encontrou diálogos do presidente da Câmara dos Deputados, Hugo Mota, do Republicanos, pedindo a Daniel Vorcaro a liberação de um empréstimo para a empresa da cunhada. As informações foram publicadas pelo jornal O Estado de São Paulo e, segundo a reportagem, as conversas entre Mota e Vorcaro trataram da liberação de ao menos 22 milhões de reais do Banco Master para uma empresa de Bianca Medeiros, né, no caso que é a irmã da esposa do presidente da Câmara, né, Luana Mota, em março de 2024. Ao jornal, Mota não quis responder se atuou para liberar o financiamento para a empresa da cunhada. Ao ser questionado, afirmou que a operação de crédito está dentro da legalidade. Lembrando, né, que nesta quarta-feira, então dia 17 hoje, Mota admitiu ter viajado para Portugal em um jato do ex-dono do Banco Master, no caso o Daniel Vorcaro, né? Inclusive a convite do senador Ciro Nogueira, que também foi aí, né, teve suas imagens divulgadas em viagens também com o Daniel Vorcaro. O presidente da Câmara também confirmou que o ex-banqueiro pagou diárias de sua hospedagem em um hotel de luxo em Lisboa, conforme apontado pela Polícia Federal. Hugo Mota disse que na ocasião não se sabia de nenhuma irregularidade envolvendo Vorcaro. A viagem aconteceu em 2024. E nessa terça-feira, ontem, né, o Supremo Tribunal Federal derrubou o sigilo de documentos enviados pela Polícia Federal sobre o caso Vorcaro. O relatório é parte do material produzido na Operação Compliance Zero, que investiga possíveis fraudes financeiras ligadas ao Banco Master. Lembrando que o ex-banqueiro está preso em Brasília, né, Distrito Federal, e a gente acompanha então os destaques, os desdobramentos dessa história aqui na nossa programação da TMC.
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0: 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Agora, mudando de assunto, vamos para o Paraná, porque o comércio varejista cresceu mais de 4% nos primeiros 5 meses deste ano. Os detalhes você confere agora com o repórter Leonardo Gomes.
2: Ritmo duas vezes maior que a média nacional, que ficou em 2%, segundo o mais recente levantamento do IBGE. O resultado foi impulsionado aqui no Paraná, principalmente por segmentos como artigo de uso pessoal e também doméstico, que registraram alta de 12,5% no acumulado do ano de janeiro até o mês de maio. Também contribuíram para esse desempenho positivo o atacado especializado em produtos alimentícios, comida, bebida e também fumo, principalmente o tabaco, que inclusive teve crescimento de 6%. Além disso, farmácias, né, produtos farmacêuticos, medicamentos, até mesmo de higiene pessoal, produtos ortopédicos também tiveram uma alta significativa e o setor da perfumaria e cosméticos. Outro setor que também apresentou expansão no período de janeiro a maio deste ano foi o de móveis e eletrodomésticos, com alta de 4,8%, quase 5%, arredondando. Na outra ponta, o segmento de equipamentos e materiais para escritório, informática e comunicação tiveram uma alta superior a 9%. A pesquisa também apontou um crescimento das vendas de materiais de construção no Paraná. Esse setor em específico teve alta de 12,5%. Comparando com outros estados brasileiros, o resultado do Paraná é o quarto melhor entre as unidades da federação, ficando atrás apenas do Espírito Santo, Santa Catarina e Goiás.
0: Agora 8:46 e a Copa do Mundo segue a todo vapor. Ontem o Messi alcançou o close na artilharia histórica dos mundiais. Portugal tropeçou diante da República Democrática do Congo, a Áustria venceu a Jordânia e Inglaterra e Croácia protagonizaram um grande jogo. Assunto para o nosso especialista aqui de esporte, Felipe Amaral, que está no estúdio aqui da TMC. Boa noite, Felipe. Quais são os destaques, então, da Copa do Mundo de 2026?
3: Boa noite, Alexia. Boa noite a todo mundo que está acompanhando o Expresso TMC. Vou te falar que tem muito jogo bom. Jogadores estão aí mostrando muito bem do que são capazes. Inclusive, ontem, o Messi empatou na artilharia histórica da competição com o close. Os dois agora têm 16 gols. Com certeza, o Messi vai passar o atleta alemão. E uma curiosidade que exatamente 20 anos após fazer seu primeiro jogo em mundiais lá em 2006... No dia 16 de junho, né, de 2006, o Messi igualou essa marca de maior artilheiro da história da competição. Hoje de madrugada, 1 da manhã, a Áustria venceu a Jordânia por 3-1, que inclusive eu gabaritei no bolão esse jogo.
0: Olha
3: então,
0: só.
3: Pô, devia receber vários aplausos agora. E teve um dos que até então está sendo cotado como o gol mais bonito da Copa. O atleta Schmidt fez o primeiro gol da Áustria, uma pancada lá do meio da rua, entrou no ângulo. Bom, hoje ali na hora do almoço, teve uma pequena zebra no jogo de Portugal. A seleção do Cristiano Ronaldo empatou em 1-1 com a República Democrática do Congo, que inclusive tem bons jogadores, por isso que eu digo que é uma pequena zebra. O autor do gol do Congo, Issa, por exemplo, joga no Newcastle, lá da Inglaterra. Seu companheiro de ataque, Bacambu, joga no Real Betis, da Espanha. O Macau joga no Lille, da França. O Wan-Bissaka, que até ano passado era inglês, ele se naturalizou congolês, joga no West Ham, entre outros bons jogadores. Por isso que eu digo que é uma pequena zebra, né? Porque a gente fala, pô, o Congo, ninguém dá nada. Porém, você vê o elenco, tem bons jogadores, jogadores que jogam no futebol europeu. Agora à tarde, a Inglaterra e a Croácia protagonizaram um daqueles jogos muito bons de assistir. Os ingleses venceram por 4-2 e, apesar do resultado, a gente tem que exaltar a atuação do goleiro Livakovic, que fez 7 defesas e belas defesas, mas também não podemos deixar de exaltar, mostrar para o mundo a baita atuação do artilheiro Harry Kane, o furacão inglês, que já chegou chutando a porta, marcando 2 vezes na partida de estreia da Inglaterra. Nesse momento, Gana e Panamá estão jogando e a partida está 0-0, acréscimos do primeiro tempo, 47 minutos. E para fechar o dia, às 11 horas da noite, tem Uzbequistão contra a Colômbia, se enfrentando lá no México, Alexia.
0: É, então, jogaços, né, que a gente acompanha, inclusive, na nossa programação aqui da TMC, nossa equipe de esporte empenhada aí em toda essa cobertura para você, porque quem escuta também torce. Agora 8 horas mais 49 minutos.
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0: 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Agora vamos para o Rio de Janeiro, porque Carlos Parreira participou das 7 Copas do Mundo ao longo da carreira. O ex-técnico da seleção brasileira segue internado em um hospital particular no Rio de Janeiro. A repórter Érica Levigard traz as informações para a gente.
4: O ex-treinador de futebol brasileiro Carlos Alberto Parreira, de 83 anos, está internado no Hospital Samaritano, na Barra da Tijuca, na zona sudoeste da capital fluminense. Essa informação foi confirmada pela unidade, mas o estado de saúde dele não foi divulgado oficialmente. Parreira luta há anos contra um linfoma de Hodgkin, que é um tipo de câncer que começa no sistema linfático e ataca diretamente o sistema de defesa do organismo. Ele já havia apresentado melhora significativa depois de um tratamento de quimioterapia em 2024. O ex-treinador, que é um dos mais importantes da história do futebol brasileiro. Parreira foi preparador físico da seleção do Tri, comandada por Zagallo em 1970, e técnico do Tetra em 1994. Ele participou de 7 Copas do Mundo no total. Além das 4 em que acompanhou o Brasil, dirigiu o Kuwait em 1982, os Emirados Árabes Unidos em 1990, a Arábia Saudita em 98 e a África do Sul em 2010.
0: E ao longo da nossa programação a gente atualiza então o estado de saúde, né, de Carlos Alberto Parreira. Mudando de assunto agora, continuamos no Rio de Janeiro, né, falando de Portugal, que estreou com um empate na Copa do Mundo de 2026, né? A seleção portuguesa ficou no 1-1 com a República Democrática do Congo em Houston, nos Estados Unidos. O resultado também entrou para a história dos congoleses, que marcaram o primeiro gol e conquistaram o primeiro ponto do país em mundiais. O repórter Henrique Magini acompanhou, né, a reação da torcida portuguesa lá no Rio de Janeiro com os cariocas no tradicional Reduto Lusitano. Vamos ouvir.
5: Olá, amigos da TMC, eu estive no CADEG, no Rio de Janeiro, para acompanhar essa estreia de Portugal contra a República Democrática do Congo. Resultado em campo, 1-1. Mas após o apito final, meus amigos, essa é a festa que o torcedor português continua fazendo no Rio de Janeiro depois dessa estreia. Portugal começou pressionando, fez 1-0 com o João Neves logo no início do jogo, sofreu um empate ainda na primeira etapa. No segundo tempo, havia a expectativa até de que Cristiano Ronaldo pudesse resolver a situação para Portugal, o que não aconteceu. O empate dentro de campo foi mantido. 1-1, um pontinho na tabela. Para os torcedores presentes aqui, o que importa é se classificar entre os dois primeiros colocados. Não importa a colocação.
6: É jogo difícil, entendeu? Começo da Copa aí, você vê que a Espanha também se enrolou, também empatou. O importante é classificar entre os dois primeiros aí e seguir firme aí para chegar até a final.
5: E também questionados sobre o desempenho, sobre Cristiano Ronaldo, disseram que independente da idade, tem que confiar que o camisa número 7 de Portugal possa fazer a diferença.
7: O Cristiano Ronaldo é um líder nato, né? Então ele potencializa os companheiros dele. Então, por mais que ele já esteja com a idade avançada, já esteja com a parte física um pouco comprometida, ele ainda é muito importante para a seleção de Portugal. A gente não pode abrir mão dele. A bola não entrou hoje, vai entrar no próximo jogo. A gente confia nele 100%.
5: O próximo compromisso de Portugal será dia 23 de junho, às 2 da tarde, contra o Uzbequistão. E, claro, com transmissão da TMC. Você sabe que quem escuta a torce, a TMC tem Copa pra você.
6: Viva
0: a Portugal! É isso mesmo, pessoal animado lá no Rio de Janeiro, né? No Reduto Lusitano do CADEG. E agora nós vamos continuando aqui no nosso assunto, no nosso noticiário, porque o secretário estadual da Fazenda detalhou os planos do governo do Rio para o futuro do PROPAG, o Programa de Apoio e Refinanciamento Fiscal do Estado, né? Durante o evento na Zona Sul da capital fluminense, o chefe da pasta explicou como as novas regras, né, no caso, devem impactar o fluxo de caixa e a arrecadação também das contas públicas nos próximos meses. Assunto para o Rafael Alves.
8: O governo interino do Rio garantiu que até o final de junho o Estado deve ingressar no PROPAG, o Programa de Financiamento de Dívidas Estaduais da União. A informação foi confirmada pelo secretário de Fazenda, Guilherme Mercês, em um evento com empresários no Copacabana Palace. A proposta para aderir ao programa foi enviada ainda pelo governo Cláudio Castro em 2025, mas autorizada pelo presidente Lula apenas em maio de 2026. Pela dívida corrigida, o Rio precisaria sinalizar mais R$500 milhões para chegar ao valor de entrada na modalidade desejada, considerada a mais vantajosa e que prevê juros reais de 0% ao ano. Para aderir à modalidade, é preciso repassar, no mínimo, 20% do valor da dívida do Estado com a União, hoje em mais de 200 bilhões. O secretário Guilherme Mercês afirmou que tudo o que cabia ao governo do Rio já foi devidamente entregue.
9: A meta, sem dúvida nenhuma, é ousada, mas a gente está trabalhando num amplo conjunto de frentes, são mais de 30 ações que nós mapeamos, para de fato reverter esse déficit de 19 bilhões previsto na lei orçamentária de 2026 para um resultado positivo no final do ano.
8: Mercês também chamou de ousada a nova meta fiscal estipulada pelo governador Ricardo Couto. Depois de Cláudio Castro prever um déficit de 19 bilhões no ano, o desembargador anunciou que a Fazenda vai buscar fechar as contas no azul de 5 bilhões de reais. Segundo o governo, essa recuperação é pautada no aumento dos royalties de petróleo, a mudança na arrecadação de ICMS, imposto sobre circulação de mercadorias e serviços, e a própria entrada do Rio de Janeiro no PROPAG. Outro ponto abordado no evento foi o projeto de lei do devedor quanto mais que o Executivo vai enviar à Assembleia Legislativa. O termo quanto mais refere-se a pessoas ou empresas que deliberadamente burlam o pagamento de impostos. O caso mais didático é a Refit, antiga refinaria de Manguinhos, que deve mais de 13 bilhões de reais aos cofres fluminenses. Mercês afirmou que as dívidas dos contribuintes é um dos maiores ativos que o Rio de Janeiro tem para se recuperar financeiramente.
9: A dívida dos contribuintes com o Estado do Rio de Janeiro cresce ano após ano e eu diria que hoje esse é o maior ativo que o Estado do Rio de Janeiro tem após a venda da SEDAI. A gente precisa proteger as boas empresas e cobrar das empresas que não estão pagando seus impostos, suas obrigações. Então, acredito que isso possa ser, sim, um canal muito importante para a gente viabilizar a entrada de recursos para a execução das políticas públicas.
8: O secretário confirmou que Ricardo Couto está em contato com o presidente da Alerj, Douglas Ruas, para que o projeto seja enviado em breve.
0: Agora vamos para Curitiba, porque a jovem de 22 anos atingida por um galho de árvore no centro de Curitiba já passou pelo tratamento experimental para tentar recuperar os movimentos. A aplicação da polilaminina, inclusive você que não conhece essa substância, né? Uma proteína natural do nosso corpo mesmo, que implantada na medula espinhal, ajuda a reconectar, como se fosse reconectar os neurônios, né? E muitas vezes utilizados ali, esse tratamento em casos de paralisia. Então a aplicação aconteceu dentro da janela ideal de tempo após o acidente e contou com o apoio de uma aeronave do governo. As informações chegam diretamente da capital paranaense, com a Isabela Miranda.
10: A jovem Ana Beatriz, de 22 anos, deve permanecer no Hospital do Trabalhador em Curitiba para reabilitação, depois de ter recebido a polilaminina. A aplicação da substância aconteceu na noite desta terça-feira, dentro das 72 horas após o acidente, a janela ideal prevista para que os pacientes recebam a proteína. Uma aeronave do governo do Paraná foi mobilizada para transportar tanto o medicamento quanto os especialistas envolvidos na operação. Um pouco antes da cirurgia, Ana agradeceu o apoio de todos que ajudaram na mobilização, principalmente pelas redes sociais.
11: Oi pessoal, aqui é a Ana Beatriz, passando para agradecer por todas as mensagens, todas as orações e por toda a torcida que vocês estão tendo por mim. Beijos, obrigada.
10: A mãe da jovem, Vanessa Stubinski, disse que conversou com familiares de pacientes atendidos pela polilaminina e demonstrou esperança com o tratamento da filha.
12: Procurei saber sobre isso e tem casos lá. Teve pessoas que têm os familiares lá fazendo reabilitação, vieram me procurar através das redes sociais. E assim, só falaram bem. Tipo, não desista, não deixe ela desistir. Me falaram exatamente isso. Ela vai ter momentos que ela não vai querer mais, que ela vai dizer, não vou aguentar, nanana. Você vai bater o pé e vai dizer pra ela não desistir. Porque é um passinho de cada vez, é passos de formiguinha até ela conseguir, ela vai conseguir.
10: Ana foi a 16ª paciente a receber a aplicação da polilaminina no Paraná. Ela deu entrada no hospital com risco iminente de morte depois de um galho despencar em cima do seu pescoço. O acidente aconteceu enquanto ela passeava com a família na feirinha da Praça Osório, aqui na capital. Conforme evolua com o tratamento, ela poderá ser encaminhada para a fisioterapia especializada.
0: A ciência realmente é uma coisa maravilhosa, né? Quanto mais descobertas aí dos nossos cientistas, especialistas, mais pessoas aí tendo então sua qualidade de vida e até a própria vida sendo salvas por essas descobertas. Vamos desacelerando então o nosso Expresso TMC. Ficamos aqui com um compilado completo do que mais importa para você, né? Nesta quarta-feira, inclusive daqui a pouquinho, ó, tem um horário marcado comigo, Alexia Marília, às 10 horas da noite, aqui na TMC, no nosso Resumo TMC. Até daqui a pouco, tchau, tchau.
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0: 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As notícias do governo federal que movimentaram o país no dia de hoje.
1: Olá, boa noite.
2: Boa noite para você que nos acompanha em todo o país.
1: Quarta-feira, 17 de junho de 2026.
2: Vamos ao destaque do dia. Proteção de crianças nas redes, combate ao crime e crescimento econômico.
1: Temas tratados pelo presidente Lula no encerramento da reunião do G7 na França.
2: Grupo reúne as maiores economias do Ocidente e Brasil participou pela décima vez como convidado.
1: O presidente discutiu com países desenvolvidos formas de o mundo voltar a crescer com inclusão dos mais pobres.
3: O mundo precisa crescer para que a economia volte a crescer. Não adianta crescer só para a Alemanha, crescer só para os Estados Unidos, crescer só para a França. Não. É preciso, sem diminuir o padrão de vida deles, crescer para outros países.
2: E ainda, acesso à água.
1: O Ministério da Saúde anuncia a instalação de quase 21 mil cisternas em 8 estados do semiárido.
2: E tarifa social de água e esgoto para famílias de baixa renda já chegou a quase 2 mil municípios. Pablo Mundinho.
4: A meta é que a tarifa social esteja implementada em todo o país até dezembro.
1: Você vai ouvir também arte e música.
2: Uso de materiais pedagógicos relacionados a essas disciplinas chegou a 45% das escolas públicas em 2024. Natália Koslick.
5: Essa ampliação está associada a melhores notas em língua portuguesa e matemática, além de menores índices de distorção e dade série.
1: Hoje, na apresentação da Voz do Brasil, eu, Mariana Jungmann e Luciano Seixas.
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1: Regulamentação dos meios digitais, combate ao crime.